0: Mãe de primeira viagem, a militar Renata Lúcio recorreu a uma dessas unidades no Distrito Federal para conseguir alimentar a filha, Betina.
1: Ninguém fala da dificuldade que é a amamentação. A gente acha que é instintivo, que a gente vai ter um bebê e a gente já vai conseguir amamentar, e não é bem assim. A gente tem muitos desafios, é difícil. Tive mastite, eu tive fissura. Tive bastante desafios e o banco de leite foi o que me ajudou, né?
0: A rede brasileira de bancos de leite humano conta com 237 bancos e 249 postos de coleta em todo o Brasil. Pelo número 136 do Ministério da Saúde, é possível obter informações da unidade mais próxima da sua casa. Reportagem Graziele Bezerra.
2: Manter a caderneta de vacinação atualizada garante proteção contra doenças graves, prolonga a vida e contribui para um futuro mais saudável.
3: E está na hora de atualizar a caderneta de crianças e adolescentes. Começou hoje e vai até 1º de setembro a campanha nacional de multivacinação.
2: No caso dos bebês, a vacinação desempenha a função de ensinar o corpo em desenvolvimento a se defender de forma segura.
3: E uma das vacinas que mais causam dúvidas é a BCG, que protege os recém-nascidos e crianças pequenas contra as formas mais graves e fatais da tuberculose.
4: Conhecida por deixar aquela famosa marquinha na parte superior do braço direito, ela protege o organismo das formas mais graves da tuberculose, como a tuberculose meníngea e a tuberculose miliar. É a vacina BCG. Ela é aplicada na maternidade ou ainda nas primeiras semanas de vida para prevenir as formas graves da doença entre os pequenos e garantir que o sistema imunológico da criança, ainda em desenvolvimento, aprenda a se defender. Por isso, a enfermeira Emanuela Barros não perdeu tempo e vacinou seu filho logo que saiu da maternidade.
5: Eu recebi a orientação da maternidade, que procurasse o posto de saúde, né, para fazer a vacina. E assim que a gente recebeu alta, eu fui na UBS, fui muito bem atendida, né, e orientada pela equipe. Então foi um processo muito tranquilo, né, de orientação e também de acesso, né, à vacina.
4: A chefe da Unidade de Vigilância em Saúde do Hospital Universitário de Brasília, Deise Mendonça, explica a importância da BCG logo nos primeiros dias de vida.
6: Porque o bebê ele nasce com pouca proteção, né? Ele nasce somente com aqueles anticorpos da mãe, que a mãe passou para ele durante a gestação. Depois ele tem que tomar as vacinas para ficar protegido contra essas doenças que estão aí, que a mãe não conseguiu passar proteção para ele. Criança nasceu acima de 2 quilos, ela já faz a BCG na maternidade, nas maternidades públicas, né? Nas privadas eles procuram a sala de vacina.
4: Após a aplicação, é comum que apareça uma pequena mancha avermelhada no braço direito. Com o passar das semanas, essa reação evolui para uma pequena ferida que cicatriza naturalmente. A BCG integra o Calendário Nacional de Vacinação, é oferecida gratuitamente nas unidades do Sistema Único de Saúde e está disponível para crianças menores de 5 anos que ainda não tenham sido imunizadas. Você pode conferir todas as vacinas do Calendário Nacional em gov.br/saúde. Reportagem Thaís de Araújo.
2: Atenção, estudantes pré-selecionados no processo seletivo do Fundo de Financiamento Estudantil, FIES.
3: Termina amanhã o prazo para complementar as informações da inscrição no sistema.
2: O FIES concede empréstimo a estudantes em cursos de graduação ofertados por instituições privadas que participam do programa.
3: O processo seletivo referente ao segundo semestre alcançou mais de 127 mil inscritos.
7: Os estudantes pré-selecionados na chamada regular do Fundo de Financiamento Estudantil, o FIES, têm até 4 de agosto para complementar as informações da inscrição no sistema disponível no endereço fiesseleçãoaluno.mec.gov.br. Após essa etapa, os candidatos deverão validar a documentação da instituição privada de educação superior. Concluída a validação, os pré-selecionados deverão comparecer em um agente financeiro no prazo de até 10 dias úteis. As convocações ocorrerão de 7 de agosto a 24 de setembro. O processo seletivo do FIES inclui a reserva de 50% das vagas para estudantes com renda familiar de até meio salário mínimo por pessoa e com inscrição ativa no cadastro único. Os pré-selecionados que atendam aos critérios cadastrados do FIES Social poderão financiar até 100% do valor das mensalidades do curso. Mais informações em acessounico.mec.gov.br/FIES. Thaísa Vitória para a Voz do Brasil.
2: Chuvas acima da média na região sul, seca e calor acentuados na porção norte. Fenômenos climáticos como o El Niño provocam impactos distintos.
3: Para enfrentar essa situação, estados e municípios devem acompanhar as ações para a prevenção de desastres naturais.
2: E ficar atentos para os protocolos de ajuda federal em casos de emergência e calamidade pública.
8: Nos diferentes tipos de desastres naturais, o reconhecimento da gravidade da situação pode abreviar o envio de recursos e apoio técnico, amenizando os impactos para a população. Quando há situação de emergência, o município ainda consegue atuar, mas precisa de apoio externo para atender a população. Já quando o estado é de calamidade pública, os danos são tão graves que exigem medidas excepcionais e maior apoio do governo. Governo Federal. Para tornar oficial qualquer uma dessas condições, o governo municipal ou estadual deve emitir um decreto e registrá-lo no Sistema Integrado de Informações sobre Desastres. Se os critérios forem atendidos, o Ministério da Integração e do Desenvolvimento Regional publica uma portaria reconhecendo a situação. A ajuda pode vir em forma de assistência humanitária, como distribuição de água, alimentos, colchões e kits de higiene. O apoio federal também pode ser empregado no restabelecimento de serviços essenciais. O apoio extra também pode chegar diretamente ao cidadão. Entre as possibilidades está o saque calamidade do FGTS, de até R$ 6.220 por conta vinculada. De acordo com a diretora executiva de fundos de governo da Caixa Econômica Federal, Daniele Mendonça, entre janeiro e julho de 2026, 548 municípios de 17 unidades da federação foram habilitados para o pagamento do saque calamidade.
9: O saque calamidade é um momento de necessidade pelo qual o trabalhador pode fazer uso desse saque. Situação formalizada tanto pelo governo local quanto pelo Ministério do Desenvolvimento Regional, ele pode fazer a solicitação por meio do aplicativo do FGTS, disponível nas principais lojas de aplicativo de forma gratuita, ou em uma das agências da Caixa. E em situações de calamidade, a Caixa faz o deslocamento do caminhão Caixa para fazer o atendimento dessa população com necessidade de fazer uso do saque.
8: Ao lado do El Niño estão as mudanças climáticas, na explicação dos cenários naturais cada vez mais adversos. É o que afirma o meteorologista do Instituto Nacional de Meteorologia, IMET, Leidson Dantas.
10: A nossa atmosfera tem um constante trabalho para manter o nosso planeta em estado de equilíbrio, numa temperatura ideal para todos nós sobreviver. E se a gente dá um conteúdo a mais, um ingrediente a mais de aquecimento, provoca esses extremos climáticos que a gente vem observando.
8: Com a previsão de fortalecimento do El Niño neste segundo semestre, a orientação é, antes de tudo, manter-se bem informado. Entre os canais oficiais está portal.imet.gov.br. Reportagem Luana Karen.
3: Descarte correto do lixo eletrônico é fundamental para garantir o equilíbrio do meio ambiente.
2: Para que esse descarte seja feito, existem pontos de coleta por todo o país.
3: O material pode ser recondicionado da forma correta e ganhar outras destinações.
11: Plástico, papel, alumínio, materiais que devem ser separados para a coleta de lixo e seguirem para a reciclagem. Mas e no caso de celulares, computadores, baterias e outros eletrônicos, o que fazer? Neste caso, vale seguir a chamada regra dos 3 R's: reutilizar, recondicionar e reciclar. Se o equipamento eletrônico não pode ser reutilizado por outra pessoa, uma opção é recondicionar, ou seja, consertar o equipamento. No Guará, a 20 minutos do centro de Brasília, há um ponto de coleta dentro de uma unidade do SESC. Lá são deixados vários tipos de componentes eletrônicos. É o que conta Alessandra Sá, assistente de suporte à gestão do SESC DF.
12: Qualquer pessoa pode vir, né, entregar o seu lixo eletrônico, né, para estar descartando, fazer um descarte correto, né, em nossos PEVs, que o SESC disponibiliza em todas as nossas unidades, né, para preservação do meio ambiente, né, carregadores, tablets, TVs.
11: Do Guará, o material segue para uma organização da sociedade civil, onde os resíduos são separados. Os que precisam de algum conserto ou formatação são recondicionados. E de lá, distribuídos para diversos pontos, inclusive para cursos gratuitos para a população. O que não tem conserto é separado e organizado e segue para o terceiro R, a reciclagem. Cada pedaço segue um caminho, como explica o coordenador da organização Programando o Futuro, Fábio Oliveira.
13: Aquilo que não tem condições de uso nenhuma dentro da nossa unidade, a gente consegue fazer a descaracterização dele, fazer a separação por tipos de componentes, ou seja, placa de circuito impresso eletrônico, plástico, ferro, cobre, isopor, enfim, cada tipo de componente a gente consegue fazer a separação e encaminhar para a indústria de reciclagem.
11: Mas para que tudo isso aconteça, o trabalho começa com a população, que deve realizar o descarte correto do lixo eletrônico, como explica o coordenador-geral de Inclusão Digital do Ministério das Comunicações, Gustavo Fernandes Lima.
14: Hoje a gente tem no site do Ministério das Comunicações, na página do programa Computadores para a Inclusão, um link com um mapa por todo o território nacional, com os diversos pontos de coleta que tem espalhados. A gente está falando de mais de 10 mil pontos de coleta de resíduos eletrônicos, de pilhas e baterias.
11: Para saber onde há um ponto de coleta de resíduo eletrônico na sua cidade, acesse o site do Ministério das Comunicações em gov.br/mcom. Com locução de Graziela Mendonça, reportagem Márcia Fernandes.
2: Um caso de reaproveitamento. Computadores que seriam descartados ganham uma nova utilidade e ajudam no acesso à tecnologia.
3: Além de recuperar equipamentos para escolas, bibliotecas e telecentros, um centro de recondicionamento no Distrito Federal oferece cursos gratuitos para o cidadão.
2: Conheça a iniciativa na reportagem de Pablo Mundim.
15: No Centro de Recondicionamento de Computadores do Distrito Federal, equipamentos que seriam descartados são recuperados para projetos de inclusão digital. No Distrito Federal, no Centro de Recondicionamento de Computadores, cada equipamento passa por um processo completo de recondicionamento. No fim, o que poderia virar apenas sucata se transforma em equipamentos destinados a projetos de inclusão digital. Tudo feito para que os computadores sejam totalmente reaproveitados, explica Adler Braga, técnico de recondicionamento.
16: O computador vem para cá, quando ele chega aqui, a gente dá uma sobrevida para ele, a gente já faz o primeiro passo, né, que é a sanitização de dados, que a gente recebe o computador com HD, então a gente é responsável por esses dados, então a gente faz essa etapa. Posteriormente, a gente faz a limpeza externa, interna, né, na verdade. A gente troca as peças, instala os programas e deixa tudo funcionando corretamente. A gente recebe um termo de doação para destinar esse computador para alguma instituição.
15: Depois de recondicionados, os computadores seguem para escolas, bibliotecas, telecentros e outras instituições que ampliam o acesso à tecnologia. Nem tudo pode ser reaproveitado. As peças sem condições de uso seguem para reciclagem. O centro também oferece formação para novos profissionais, disse Simone Cabral, coordenadora pedagógica.
17: A maioria vem para fazer o curso mesmo para o mercado de trabalho, né? São totalmente gratuitos os cursos, né? Todos com certificado.
15: São cursos de informática básica, design gráfico, manutenção de computadores e celulares, marketing digital, inteligência artificial, operação de drones e Excel avançado. As aulas são destinadas a adultos e jovens. As capacitações têm carga horária entre 60 e 80 horas. As inscrições para os cursos podem ser feitas pela internet ou presencialmente na unidade do Gama, no Distrito Federal. Empresas e órgãos públicos que desejam dar uma destinação social aos equipamentos eletrônicos também podem procurar um dos centros de recondicionamento de computadores espalhados pelo país. Reportagem Pablo Mundim.
3: O Ministério da Fazenda iniciou consulta pública para definir os setores obrigados a cumprir regras de monitoramento de emissões no mercado brasileiro de carbono.
2: A iniciativa visa criar um sistema de dados oficial para o Sistema Brasileiro de Comércio de Emissões.
3: Proposta preliminar prevê a introdução gradual das obrigações em três etapas.
2: A primeira tem início previsto para 2027 e abrange indústrias do setor de minérios, petróleo e transporte aéreo.
3: A consulta pública está disponível no site do Ministério da Fazenda até 28 de agosto, em gov.br/fazenda.
2: Produção de alimentos sem prejudicar o meio ambiente. Essa é a proposta da agricultura de baixo carbono.
3: E a empresa brasileira de pesquisa agropecuária, Embrapa, está certificando culturas que usam esses processos, o que agrega valor à produção.
2: Para receber a certificação, os produtores passam por capacitação e análises independentes de produção.
18: A agro agropecuária de baixo carbono é um modelo de produção sustentável que reduz a emissão de gases de efeito estufa com práticas como o plantio direto, a recuperação de pastagens degradadas e a integração lavoura-pecuária-floresta. Realidade que fez a Embrapa criar uma estratégia para comprovar a sustentabilidade da produção brasileira. São protocolos científicos de certificação voltados à produção agropecuária de baixo carbono, agregando valor aos produtos e ampliando oportunidades comerciais. A presidente da Embrapa, Silvia Massuá, detalha.
19: Cada vez mais o produtor rural tem mais consciência, ele tem que produzir mais, mas cada vez mais de maneira sustentável, preservando os recursos naturais, né? Uso eficiente de água, de solo. A partir disso daí, cada vez mais a Embrapa tem gerado tecnologia e incentivado, através das capacitações, que eles usem essas novas tecnologias para ter essa agricultura mais sustentável.
18: A iniciativa reúne diferentes cadeias produtivas, carne bovina, leite e sorgo, e busca reconhecer, com base em critérios técnicos e auditorias independentes, os sistemas de produção de baixo carbono. O produtor Hamilton Kundak é presidente da cooperativa RECA, um conjunto de sistemas agroflorestais que produz castanha, pupunha, cupuaçu, café e andiroba na Amazônia. Ele fala sobre o impacto da certificação.
20: Um trabalho muito bacana que o RECA faz de preservação, de orientação, de conscientização, de respeitar as nossas florestas. Porque se o produtor estiver recebendo valor agregado, ele não vai derrubar, ele vai ser o guardião da floresta.
18: Além da carne, do leite e sorgo, a Embrapa prepara o lançamento da certificação para a soja em 2027. Reportagem Luciana Colares de Holanda.
3: Se você aplica no Tesouro Direto, um recado importante. O aplicativo oficial do programa vai deixar de funcionar a partir do dia 17 de agosto.
2: Com isso, consultas e novos investimentos devem ser feitos no site do Tesouro Direto ou no aplicativo do próprio banco.
4: O aplicativo do Tesouro Direto será desativado a partir do dia 17 de agosto. Após a desativação, os investidores vão poder acessar os serviços pelo Portal do Investidor, no site oficial do Tesouro Direto ou pelo aplicativo da instituição financeira, onde mantém a conta de investimentos. De acordo com informações do Ministério da Fazenda, nesses canais será possível consultar a carteira, verificar títulos e rentabilidade, realizar aplicações e resgates e acessar o histórico de operações. A mudança não altera os investimentos já realizados. Títulos, valores investidos, rentabilidade e demais informações permanecem disponíveis nos novos canais de acesso. Não é necessário realizar nenhum procedimento em relação aos investimentos existentes. Em caso de dúvidas, os investidores devem consultar os canais oficiais de atendimento do Tesouro Direto. Lucília Araújo para a Voz do Brasil.
3: Passageiros de voos internacionais com bens a declarar podem deixar o aeroporto sem passar pela fila de fiscalização aduaneira.
2: Já está valendo a declaração eletrônica de bens de viajantes, que pode ser preenchida pela internet.
3: Com a nova plataforma, o Sistema da Receita Federal analisa os dados declarados automaticamente.
2: Confira os detalhes na reportagem de Daniele Popov.
21: A Declaração Eletrônica de Bens de Viajantes, EDBV, já está disponível, segundo informou a Receita Federal. A funcionalidade de registro automático de bens pode ser utilizada por aquelas pessoas que viajam de avião. Agora, boa parte das declarações poderão ser registradas automaticamente dentro dos critérios de gerenciamento de risco adotados pela Receita. Ao preencher a declaração, o viajante poderá seguir diretamente para o desembarque, sem necessidade de se apresentar ao atendimento aduaneiro para bens a declarar. Com a mudança na forma de declaração de bens, a fiscalização é direcionada às situações que demandem análise específica. Após o viajante preencher e enviar a declaração eletrônica de bens, o sistema realiza o tratamento das informações com base em critérios de gerenciamento de risco. As declarações enquadradas para registro automático não precisam de atendimento presencial. As demais permanecem sujeitas aos procedimentos de controle aduaneiro e avisos de mensagens vão aparecer na tela do sistema de declaração. A nova ferramenta não altera as competências da fiscalização aduaneira, que continua responsável pela seleção, conferência, revisão de declarações, exigência de tributos, entre outras medidas. Então fique atento. Se você estiver viajando para outro país ou voltando para o Brasil, preencha a declaração de bens no sistema. O endereço é edbv.receita.fazenda.gov.br. Daniele Popov para A Voz do Brasil.
3: E essas foram as notícias do governo federal.
2: Uma realização da Secretaria de Comunicação Social da Presidência da República.
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2: Fique agora com as notícias do Poder Judiciário e do Congresso Nacional. Boa noite.
3: Boa noite, até amanhã.
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22: Presidente do STF diz que críticas republicanas contribuem para fortalecer a democracia.
23: Abertura da urna eletrônica entusiasma estudantes em Brasília.
22: Corte Especial do STJ abre segundo semestre forense.
23: Boa noite, eu sou Marcela Luiza.
22: E eu sou Marta Ferreira.
23: Na abertura do segundo semestre do ano judiciário de 2026, o presidente do STF disse que críticas republicanas contribuem para fortalecer a democracia.
22: O ministro Edson Fachin também ressaltou o compromisso permanente do tribunal com a continuidade da prestação jurisdicional. Pablo Lemos.
24: Na abertura do segundo semestre do ano judiciário de 2026, nesta segunda-feira, o presidente do Supremo Tribunal Federal, ministro Edson Fachin, afirmou que as decisões do tribunal sobre temas de grande repercussão social são naturalmente objeto de debate público.
25: Um tribunal constitucional que decide todos os dias temas de grande repercussão social há de aceitar como natural que suas decisões sejam debatidas, analisadas e, por vezes, contestadas pela opinião pública. Essa tensão, quando exercida dentro dos limites republicanos, não fragiliza a instituição. Ao contrário, a fortalece e fortalece a democracia.
24: Entre 2 e 31 de julho, foram proferidas 245 decisões e expedidos 921 despachos. Isso demonstra, segundo o presidente do STF, o compromisso do tribunal com a continuidade da prestação jurisdicional.
23: Cerca de 150 estudantes do Centro de Ensino Médio Elefante Branco, em Brasília, conheceram a urna eletrônica de votação por dentro.
22: O evento marcou o início da primeira semana nacional do Sistema Eletrônico de Votação. Fábio Ruas.
26: A abertura da urna eletrônica contou com a participação do ministro substituto do TSE, Naue Bernardo Pinheiro de Azevedo, que foi aluno do Colégio Elefante Branco. Ele ficou emocionado com antigas lembranças de colégio e se mostrou satisfeito com o nível dos questionamentos feitos pelos estudantes durante a abertura da urna.
27: Foi muito legal e é impressionante ver o quanto a garotada está afiada. Algumas perguntas que foram feitas aqui, houve pergunta inclusive sobre a linguagem de programação da urna. Então, assim, é muito empolgante ver o que essa garotada pode fazer.
26: A Semana Nacional do Sistema Eletrônico de Votação segue até sexta-feira, com atividades em todo o país.
23: A Corte Especial do STJ realizou hoje a sessão de abertura do segundo semestre forense de 2026.
22: O presidente do tribunal conduziu a sessão, Fátima Uchoa.
28: O ministro Herman Benjamin fez um breve balanço da gestão que se encerra neste mês e chamou a atenção para o grande volume de processos que chegaram ao STJ durante o plantão em julho.
29: Nós recebemos 10.352 processos em 2025. 9.570, em um ano, um aumento de quase 10%.
28: O ministro também destacou resultados positivos com a convocação de juízes auxiliares temporários na redução do acervo processual nos gabinetes.
29: O acervo atual do Superior Tribunal de Justiça é de 367 mil processos, aproximadamente. Podem verificar os resultados da força-tarefa dos juízes convocados temporariamente, houve uma redução de 42%.
28: Com o reinício do ano forense, voltam a correr os prazos processuais.
23: TST retoma semestre com a meta de manter o ritmo de produtividade dos 6 primeiros meses deste ano.
22: No primeiro semestre, a Corte julgou 274 mil processos. Marla Lacerda.
5: Na sessão que marcou a abertura do segundo semestre, o presidente do TST e do Conselho Superior da Justiça do Trabalho, ministro Vieira de Mello Filho, assumiu o compromisso de repetir as metas e os resultados alcançados nos primeiros 6 meses do ano. Entre janeiro e junho, a Corte registrou um aumento no número de processos julgados, quase 26% a mais do que no mesmo período do ano passado.
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23: Uma boa noite.
22: E até amanhã.
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6: Eu sou Paula Groba.
7: E eu sou Ricardo Nakaoka.
6: E estes são os destaques de hoje do Jornal do Senado, que começa agora.
7: Universidades poderão reservar prioridade para estudantes da própria região.
6: Projeto impede redução planejada na vida útil de produtos.
7: Regulamentação da inteligência artificial. Especialistas pedem proteção ao jornalismo e à inovação.
6: Boa noite.
7: Boa noite.
6: Nem sempre quem mora perto tem mais chances de estudar na universidade da própria região. Um projeto pronto para votação no Senado quer mudar essa realidade e permitir que as instituições de ensino superior priorizem estudantes locais nos processos seletivos.
7: A medida busca reduzir as desigualdades regionais e incentivar a formação de profissionais para atuar nas próprias comunidades. Repórter Marcela Cunha.
8: O projeto da senadora Daniela Ribeiro, do Progressistas da Paraíba, permite que universidades e outras instituições de ensino superior usem a origem geográfica do candidato como critério de seleção. Na prática, a instituição poderá dar uma vantagem, como um bônus na nota, a candidatos que moram no mesmo estado ou em municípios próximos ao campus. O texto não altera as cotas sociais ou raciais. Para o senador Lucas Barreto, do PSD do Amapá, o critério geográfico ajudaria estudantes de estados mais isolados a disputar vagas nas universidades da própria região.
9: Porque são muito poucas vagas na Universidade Federal do Amapá. E nós estamos ali do outro lado do Rio Amazonas, estamos longe de tudo e esse bônus beneficia os amapaenses que tiverem acesso ao vestibular.
8: A medida não será obrigatória e o projeto não define o valor do bônus nem o modelo a ser adotado. O formato do benefício deverá ser um dos pontos de discussão. O Supremo Tribunal Federal já considerou inconstitucional uma regra que reservava 80% das vagas da Universidade do Estado do Amazonas para estudantes da região, por entender que violava a igualdade de tratamento entre os brasileiros.
6: E você sabia que o Senado tem um curso gratuito que ensina a propor ideias que podem até virar lei? É a Oficina Legislativa do E-Cidadania.
7: E tem premiação no final do ano para professores e alunos autores das sugestões que conquistarem mais apoio popular. Quem traz os detalhes é a repórter Marcela Diniz.
10: Criada há 6 anos para aproximar estudantes do processo de construção das leis, a Oficina Legislativa do Portal E-Cidadania do Senado Federal mostra o caminho das pedras para a apresentação de ideias que poderão virar lei e influenciar a vida dos brasileiros. Apesar de ter sido pensada a princípio para escolas de educação básica e do ensino superior, hoje o material didático está todo disponível na internet. Então, a oficina legislativa pode ser feita por qualquer grupo de pessoas, como coletivos, movimentos sociais e culturais, comunidades indígenas e quilombolas, por exemplo. O Luiz Maciel, da equipe da Oficina Legislativa, destaca que haverá premiação para professores e alunos do Distrito Federal.
11: Nesta primeira edição, teremos 4 notebooks na premiação. 2 notebooks serão para os professores que tiverem o maior número de alunos com ideias aprovadas e publicadas no E-Cidadania, e outros 2 notebooks serão para os alunos autores das ideias que receberem o maior número de apoios válidos. E como essa é a primeira edição do prêmio, o foco inicial são os professores e estudantes do DF, mas a nossa intenção é ampliar o alcance para mais regiões nas próximas edições.
10: Para concorrer, é preciso cadastrar as ideias legislativas até o dia 5 de novembro. Quer saber mais? É só pesquisar por Oficina Legislativa e Cidadania no buscador de sua preferência.
6: A inteligência artificial já faz parte do dia a dia de milhões de brasileiros. Mas quem deve ser responsabilizado pelo uso dessa tecnologia? E como proteger direitos autorais e o jornalismo sem frear a inovação?
7: Esses foram os principais temas de um debate promovido pelo Conselho de Comunicação Social sobre o projeto que regulamenta a IA no Brasil. A proposta

0: aguarda, desde então, pela votação na Câmara dos Deputados. O Conselho de Comunicação Social do Congresso Nacional debateu os impactos que a proposta pode trazer, em especial a questão da remuneração de produtores de conteúdo, como jornalistas, pelo uso de material para o treinamento da IA. O diretor do Instituto de Tecnologia e Sociedade do Rio de Janeiro, Sérgio Branco, alertou para os riscos de afugentar tecnologia com a cobrança pelo uso de conteúdo nacional.
1: Nós podemos acabar por exportar o treinamento e importar apenas os modelos prontos, perdendo investimento e capacidade tecnológica. Por quê? Porque o Brasil compete com o mercado global para o desenvolvimento de ferramentas de inteligência artificial.
0: O secretário de Direitos Autorais e Intelectuais do Ministério da Cultura, Marcos Alves de Souza, defendeu um modelo que divida a arrecadação de um possível novo imposto com autores e com o fomento a iniciativas culturais, com a criação de um fundo específico.
2: A ideia seria aqui discutir um modelo de remuneração que ele seria pautado, por exemplo, na cobrança de um CID dessas empresas que podem pagar, então sistemas de IA generativa de grande porte e que tem esse risco de substituição, e esse valor vai ser redirecionado para fundos. Então esses valores vão ser redirecionados, por exemplo, para pesquisa e desenvolvimento de uma infraestrutura pública em IA, ou seja, desenvolvimento de uma soberania nacional de IA.
0: O Conselho de Comunicação Social é um órgão auxiliar do Congresso Nacional, responsável por estudos, pareceres e recomendações sobre matérias relacionadas à temática.
3: E as campanhas eleitorais deste ano terão regras específicas para o uso da inteligência artificial. Conteúdos produzidos ou manipulados com a IA precisam informar de forma clara que foram criados com essa tecnologia.
4: As medidas buscam ampliar a transparência das campanhas e proteger os eleitores da desinformação. Saiba mais na reportagem de Yasmin Rodrigues.
5: As eleições de 2026 serão as primeiras eleições gerais realizadas sob regras específicas para o uso da inteligência artificial na propaganda eleitoral. A regulamentação do Tribunal Superior Eleitoral busca impedir que ferramentas capazes de criar imagens, vídeos, áudios e textos cada vez mais realistas sejam utilizadas para confundir o eleitor ou comprometer a integridade do processo eleitoral. Para Ângela Signati, conselheira do Conselho de Comunicação Social do Congresso Nacional, esse é um desafio enfrentado não só nas eleições, mas também durante os mandatos dos eleitos.
6: As campanhas eleitorais são realizadas hoje pela internet em tempo real e praticamente durante os 4 anos do mandato dos políticos. E é justamente neste ambiente virtual que os partidos, candidatas e candidatos fazem as suas arenas para se apresentar aos eleitores, dificultando o controle por parte da Justiça Eleitoral.
5: Pelas normas, todo o conteúdo produzido ou manipulado por inteligência artificial deve trazer uma identificação explícita, destacada e acessível, informando que o material foi criado ou alterado por IA e qual tecnologia foi utilizada. A exigência vale para textos, imagens, vídeos e áudios divulgados durante a campanha. Além disso, entre as 72 horas que antecedem a votação e as 24 horas posteriores ao encerramento do pleito, fica proibida a publicação ou republicação de novos conteúdos sintéticos. Caso as regras sejam descumpridas, a Justiça Eleitoral poderá determinar a retirada imediata do conteúdo da internet, entre outras sanções.
3: A Comissão de Fiscalização e Controle pode votar o projeto que combate a obsolescência programada, que é uma prática que reduz a vida útil de produtos, como eletrônicos, de forma planejada.
4: A proposta assegura também o direito dos consumidores ao reparo de produtos com defeito. Repórter César Mendes.
7: O projeto do senador Ciro Nogueira, do Progressistas do Piauí, obriga que os fabricantes e importadores ofereçam peças de reposição e manuais de conserto pelo período de 5 a 20 anos. Conforme o produto, e determina que as empresas disponibilizem informações sobre peças e reparos em plataformas digitais. Quem não cumprir a regra ficará sujeito a multas que poderão ir de 10 mil até 50 milhões de reais. Relator, o senador Dr. Irã, do Progressistas de Roraima, disse que a obsolescência programada garante o ciclo de consumo diante da velocidade da inovação tecnológica, mas destacou suas consequências.
8: O aumento de resíduos sem que haja o descarte adequado e no desenfreado uso de matérias-primas finitas.
7: Segundo o Dr. Irã, a obsolescência programada deixa ainda o consumidor em uma posição desfavorável ao criar dificuldades para o conserto do produto.
4: Com edição de Paulo

0: Agroba e trabalhos técnicos de João Lira, o Jornal do Senado fica por aqui. Acompanhe agora as notícias da Câmara dos Deputados. Boa noite.
1: Uma boa noite e até amanhã.
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3: Deputados sugerem medidas para a saúde de crianças e adolescentes.
4: Parlamentares reivindicam melhorias na infraestrutura de transportes.
3: Projetos ampliam a fiscalização sobre atividades de agentes públicos.
5: Boa noite. Retorna hoje o projeto de gravação de edições do Jornal Câmara dos Deputados em emissoras da Rede Câmara de Rádio. Este programa está sendo produzido diretamente da cidade de Joinville, com a participação do colega Felipe Faria, da Rádio Câmara Joinville. Eu sou Márcio Aquilissardi, bem-vindo, Felipe.
6: Boa noite a todos, obrigado, Márcio. É uma honra participar da apresentação desta edição do Jornal Câmara dos Deputados dentro da Voz do Brasil. Vamos agora às notícias da Câmara dos Deputados. Projeto de Glauber Braga, do PSOL do Rio de Janeiro, obriga parlamentares a prestarem contas do mandato por meio de audiências públicas realizadas em locais públicos. A proposta, segundo ele, amplia a transparência e fortalece a participação da população nas atividades legislativas.
7: Hoje existe uma crise do sistema representativo. Uma última pesquisa nacional indicou que mais de 60% das pessoas não lembram em quem votaram nas últimas eleições. Se você tem a possibilidade de prestar contas, de ser cobrado, de apresentar o seu trabalho, evidentemente você reestrutura o modelo de representação, porque uma parte da política vai dizer que as mazelas da política se resolvem com menos política, diminuindo os espaços democráticos. E a gente diz não. As mazelas da política se resolvem com mais política, com mais instrumentos de participação direta da sociedade. E é exatamente o que esse projeto defende.
5: Pelo texto de Glauber Braga, deputados, senadores, deputados estaduais e vereadores deverão prestar contas periódicas em espaços públicos. O projeto também prevê o corte de salário para o parlamentar que deixar de cumprir a medida.
6: Projeto de Chico Alencar, também do PSOL do Rio de Janeiro, estabelece regras de transparência e controle para o uso de aeronaves privadas por autoridades públicas. A proposta prevê critérios mais rígidos para viagens feitas em jatinhos particulares.
8: O nosso projeto não veda isso, mas estabelece normas de transparência total e critérios rigorosos para se utilizar esse meio de locomoção. Em primeiro lugar, a declaração da viagem e o seu motivo, que tem que estar voltado para interesse público e não para passeio, para turismo, para compras particulares.
5: Segundo Chico Alencar, o texto também determina que autoridades cumpram os mesmos procedimentos exigidos em voos comerciais, como fiscalização e declaração de bens. Para ele, a medida reforça a transparência e evita conflitos entre interesses públicos e privados.
2: Segurança Pública.
6: Júlio Lopes, do PP do Rio de Janeiro, defende proposta que visa enfraquecer financeiramente organizações criminosas. Ele aponta, entre as medidas, a criação de um cadastro nacional para mapear facções e a cassação de licenças de empresas envolvidas em irregularidades.
9: Nós temos o dever de atacar a atividade econômica dessas quadrilhas, tomar deles os recursos, tomar deles tudo aquilo que pudesse ser bloqueado e tomado, a fim de que a gente diminua sua capacidade de investimento, diminua sua capacidade de comprar armas e carros, enfim, todo tipo de material bélico que vai ajudá-los no seu fortalecimento, e isso está previsto lá.
5: Júlio Lopes também apoia a classificação do PCC e do Comando Vermelho como organizações terroristas. Ele argumenta que a medida permitiria o bloqueio de recursos ligados a essas facções, mesmo quando o dinheiro estiver fora do Brasil.
2: Justiça.
6: Capitão Alberto Neto, do PL do Amazonas, defende penas mais severas para crimes sexuais no país. Ele apoia projeto que torna mais rígidos os critérios para a progressão de regime de presos condenados por estupro de vulnerável.
10: Nesses 5 primeiros meses do ano, nós já tivemos mais de 630 casos de estupro de vulneráveis. Mostra que o nosso país está dando uma vida fácil para estuprador. E o que acontece hoje com a legislação? O estuprador passa pouco tempo na cadeia. Rapidamente ele progride de regime e está de volta às ruas para continuar cometendo esses estupros. O que é que o PL 6831 fala? Nós endurecemos a pena para o estuprador. Nós dobramos a pena. A pena chega a mais de 20 anos de cadeia. E para o estuprador ter direito à progressão de regime, ele tem que aderir a um programa de castração química do governo.
5: Segundo o capitão Alberto Neto, a medida visa coibir a reincidência criminal e proteger a integridade de crianças e adolescentes. O parlamentar cobra uma resposta urgente do Congresso Nacional para o fortalecimento da segurança pública.
2: Saúde.
6: Projeto de Dr. Luiz Ovando, do PP de Mato Grosso do Sul, garante às mães com emprego formal o direito de acompanhar o tratamento de filhos menores de 6 anos quando doentes. Ele afirma que o objetivo é corrigir uma deficiência do sistema atual, o que daria mais assistência às crianças.
11: Quando a mãe com o filho doente vai ao médico, na hora do comparecimento ela recebe um atestado de que esteve presente, quando muito, até 24 horas após. Isso leva a uma situação de insegurança muito grande, porque a mãe quer acompanhar o tratamento do filho. E a CLT não permite isso após as 24 horas.
5: Doutor Luiz Ovando argumenta que o afastamento autorizado permite à mãe administrar remédios, cuidar da alimentação e acompanhar a recuperação do filho. Ele explica que a proposta busca estender às trabalhadoras da iniciativa privada uma proteção já prevista para servidoras públicas.
6: Heloísa Helena, da Rede do Rio de Janeiro, apresentou o projeto que estabelece tempo máximo de espera para procedimentos de saúde voltados a crianças e adolescentes na rede pública. A deputada afirma que a fila não pode transformar doenças tratáveis em morte por falta de diagnóstico.
12: O que nós não podemos aceitar é que famílias façam vaquinha na internet para ter acesso a procedimento cirúrgico, a determinados fármacos, a exames laboratoriais, aquilo que pela lei já seria uma obrigatoriedade. Então, nós estabelecemos que tem que ter o tempo máximo de espera, desde a porta de entrada do sistema, que é a atenção básica, até a média e alta complexidade. O que nós não podemos aceitar é que, por esperar tanto, não ter acesso ao que é garantido da legislação do SUS e as crianças vivenciem situações de dor e de sofrimento e muitas vezes de óbito ou problemas gravíssimos pelo não acesso com agilidade e eficácia.
5: Heloísa Helena avalia que o SUS tem uma legislação avançada, mas ainda enfrenta dificuldades para transformar o direito em acesso efetivo. A deputada também ressalta que a proposta prevê a divulgação periódica de dados consolidados às famílias sobre o tempo estimado de atendimento.
2: Educação.
6: Flávia Moraes, do MDB de Goiás, comemora a aprovação do Estatuto do Aprendiz na Câmara dos Deputados. Ela explica que a proposta consolida as regras de aprendizagem profissional, amplia a segurança jurídica e aumenta as oportunidades para os jovens no mercado de trabalho.
13: Então, a aprendizagem, para mim, é um dos programas para a juventude que mais tem efeito junto ao jovem, porque garante a carteira assinada, o salário, a experiência de trabalho e a formação profissional. Para a empresa, representa a formação do trabalhador qualificado para trabalhar naquela especificidade da empresa e, de todas as formas, é um programa que merece todo o nosso apoio, toda a nossa dedicação.
5: Flávia Moraes ressalta também que o texto, agora em análise no Senado, prevê ampliar a contratação de aprendizes pelo poder público e por micro e pequenas empresas. De acordo com a deputada, a medida pode gerar mais de 1 milhão de novas vagas para jovens brasileiros.
2: Trabalho.
6: Charles Fernandes, do PSD da Bahia, celebra a aprovação da PEC do fim da escala 6x1. O deputado aponta que a diminuição da jornada semanal, sem redução de salário, garante melhores condições de vida à classe trabalhadora.
11: Essa PEC ela trará dignidade, trará mais conforto, trará mais comodidade, trará mais segurança para as famílias. Haja vista que você vai ter agora a condição de estar no final de semana com seus filhos, de estar no final de semana cuidando um pouquinho mais da sua casa. Isso já avançou no mundo todo e precisa avançar aqui no nosso país.
5: Charles Fernandes afirma que a PEC do fim da escala 6x1 representa uma das votações mais importantes da atual legislatura. Ele espera que o Senado confirme o posicionamento da Câmara em nome da dignidade de milhões de cidadãos brasileiros.
2: Agricultura.
6: Ayrton Faleiro, do PT do Pará, comemora a aprovação de projeto que fortalece a política de estoque de alimentos no Brasil por meio da Companhia Nacional de Abastecimento. Ele sublinha que a proposta permite compra de até 25% acima do preço mínimo, facilitando a aquisição de produtos.
14: Nós aprovamos aqui na Câmara, agora vai para o Senado, um projeto muito importante para o que nós chamamos de regulação dos estoques de alimento no Brasil. É um projeto que veio do governo, através da Conab, do Ministério do Desenvolvimento Agrário, e que ele, primeira correção que ele faz é permitir que a Conab compre para os estoques reguladores um valor de 25% além do preço mínimo. Isso vai propiciar aquisição de estoque, mas também de que a venda desse estoque não seja apenas para a grande indústria.
5: Ayrton Faleiro destaca que a Conab poderá vender os alimentos estocados a cooperativas, pequenos supermercados e consumidores. Ele afirma que a medida movimenta a economia, fortalece a soberania alimentar e protege o país diante de crises climáticas e especulação de mercado.
2: Meio ambiente.
6: A Comissão de Constituição e Justiça aprovou o projeto que reconhece o soldadinho de Araripe como uma ave símbolo da Chapada do Araripe. A relatora do projeto, Lídice da Mata, do PSB da Bahia, explica que a medida fortalece diretrizes para a preservação dessa espécie.
15: Esta ave é uma ave de em torno de 15 centímetros, que só existe na região do Araripe, que é uma região do sertão do Ceará, e que hoje se encontra ameaçada de extinção. Então, acima de tudo, um projeto de defesa ambiental, de defesa de um pássaro que tem sua característica nacional e que nós devemos, portanto, preservá-lo.
5: Lídice da Mata acrescenta que o projeto prevê ações de proteção ao habitat do soldadinho do Araripe, com preservação de nascentes e riachos. O texto apresenta ainda medidas de prevenção de queimadas e controle da expansão agropecuária e imobiliária na Chapada do Araripe.
2: Desenvolvimento regional.
6: A integração da Amazônia ao restante do Brasil ganha força com as obras da BR-319, segundo a avaliação do deputado Sidney Leite, do PSD do Amazonas. Para ele, a pavimentação, especialmente do chamado trecho do meio, vai baratear alimentos e agilizar o escoamento de produtos da Zona Franca de Manaus.
16: Uma luta histórica, não só do povo amazonense, mas de lideranças do estado de Roraima, de Rondônia e do Acre. Afinal, nós estamos falando de uma estrada, que é o único acesso que o povo amazonense e a população de Roraima tem para ser interligado ao restante do Brasil. A BR-319 consolida a integração da Amazônia Ocidental. Mas não só isso, muda a vida das pessoas. Eu fico muito feliz em estar fazendo parte desse momento histórico, que é a garantia da pavimentação da BR-319, fruto da luta de muitos aqui no Parlamento para que nós pudéssemos ter isso. E agora, já com as licitações, com autorização da pavimentação de determinados trechos, mas a consolidação do trecho do meio, como também da ponte do Garapaçu. Vai ter BR-319, sim.
5: Sidney Leite reforça que o IBAMA já autorizou o DENIT a construir 3 pontes de concreto nos igarapés Santo Antônio, Realidade e Fortaleza. A licença, com validade de 3 anos, vai garantir, de acordo com o congressista, mais segurança e o direito de ir e vir da população do norte do país.
6: Coronel Crisóstomo, do PL, fala sobre a importância da construção da ponte binacional entre Guajará-Mirim, em Rondônia, e Guaiará-Mirim, cidade vizinha pelo lado boliviano. Ele afirma que a obra representa o cumprimento de um compromisso histórico entre Brasil e Bolívia e pode fortalecer a integração regional.
17: Esse acesso cria uma nova rota logística do Brasil na direção do Pacífico. O que vai acontecer? Vai fazer com que alguns estados que exportam para o mundo oriental, exemplo da China, deixem de enviar seus produtos na direção do Porto de Santos, exemplo. Agora, com a construção dessa ponte, esses estados, Mato Grosso, Mato Grosso do Sul, tal, vão criar uma rota na direção do Pacífico, passando por essa ponte binacional.
5: Coronel Crisóstomo afirma que a nova ligação internacional pode reduzir custos e o tempo de transporte de mercadorias. Ele acrescenta que a obra tem potencial para impulsionar a geração de emprego e renda em Rondônia, abrindo novas oportunidades de desenvolvimento econômico para a região.
6: Bebeto, do PP, cobra a duplicação de trecho das rodovias que ligam a Baixada Fluminense à cidade do Rio de Janeiro. Ele reclama que moradores dos municípios de Nova Iguaçu, Japeri, Queimados, Belfor Roxo e São João do Meriti perdem horas diariamente em congestionamentos.
18: Eu tenho trabalhado muito aqui na Comissão de Viação e Transporte para que a gente definha esses engarrafamentos, para que o trabalhador que trabalha na capital, na zona sul do Rio de Janeiro, ele possa ficar menos tempo nesse engarrafamento. E até as entregas, as ambulâncias, a polícia militar, a polícia civil precisa fazer um deslocamento rápido, fica retido nesses engarrafamentos constantes, e que a gente tem trabalhado muito para que a gente define através da duplicação. E o que está no contrato dessa concessão da Eco Rio Minas, esse trecho da Presidente Dutra, ali do Trevo das Margaridas até a cidade seropédica, esse trecho é o pior trecho para todo o estado do Rio de Janeiro, o trecho que mais engarrafa hoje.
5: Bebeto também avalia que o sistema de pedágio por quilômetro percorrido pode modernizar as rodovias e diminuir retenções provocadas por praças fixas de cobrança. Ele reconhece a preocupação dos moradores com a mudança, mas garante que o modelo é inovador.
2: Transportes.
6: Daniel Almeida, do PCdoB da Bahia, defende a criação do piso salarial para motoristas do transporte coletivo urbano. Para o deputado, esses profissionais desempenham um papel essencial nas cidades. A ideia, segundo ele, é garantir remuneração mais justa e valorização da categoria.
19: Nós estamos propondo que haja um piso de no mínimo R$4.000, agregado a esse piso outras vantagens que os motoristas possam ter, insalubridade e outras vantagens que as convenções coletivas possam estabelecer, mas que a uniformização desse piso no país inteiro vai dar mais equilíbrio para essa profissão, vai dar mais previsibilidade para os próprios empresários.
5: Daniel Almeida argumenta que os motoristas enfrentam jornadas desgastantes, trânsito intenso e o desafio de lidar com milhares de passageiros. Segundo ele, a medida contribui para dar mais previsibilidade nas negociações trabalhistas e na definição dos custos do transporte público nos municípios.
6: Termina agora esta edição especial do Jornal Câmara dos Deputados, produzida e apresentada pela Rádio Câmara de Brasília, em parceria com a Rádio Câmara Joinville, integrante da Rede Câmara de Rádio.
5: Eu agradeço ao Felipe Faria e a toda a equipe da Câmara de Vereadores de Joinville pelo excelente trabalho conjunto.
6: Eu que agradeço à Câmara dos Deputados por esta oportunidade tão especial. Este programa teve trabalhos técnicos de Wellington Teles e apresentação de Felipe Faria e Márcio Aquiles Sardi. Boa noite.
5: Muito boa noite. Parabéns por seu aniversário, Felipe.
6: Obrigado.
5: O jornal Câmara dos Deputados volta amanhã. Você fica agora com o Minuto do TCU.
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2: Cheguei, Brasil! Louvado seja o Senhor Jesus Cristo! Patula, bota a nossa bênção direito, Patula. Se aprume, rapaz. Negócio de Deus te abençoe, cabeça de boi. Alô, meus amigos. Boa noite, turma boa.
3: Boa noite.
2: Oi. Oi. Vocês aí de trás aí, não.
3: Boa noite.
2: Pronto, boa noite, bem boa noite, tá bem? Tem? Tô lhe dizendo, rapaz. Estamos chegando com o nosso programa Clube do Brega, segunda-feira. Primeira segunda-feira do mês de agosto. Pois não é que tem aí, rapaz? Patula, tem aqui a sua canção, viu? Arco-íris da vida na sua voz. Ô, voz. Por que sai da minha vida, Patula? Nessa daí não dá certo tocar, não. É porque... arco-íris da vida não é boa. Um padre cantando música de corno, aí não dá certo.
4: Pare!
2: Opa! Sou eu, Silvino Neves, aqui na apresentação, na técnica, ele, Samuel Macedo, grande DJ Samuca, conhecido na intimidade como Garga.
5: Não.
2: A produção musical da Reizana, direção geral de Fábio Ambrosio, coordenação de programação do Kleber Dias.
1: Silvino Neves.
2: Eis que vos fala e vos convida para convidar para você fazer parte do nosso programa. Como assim? Pedindo na sua música no nosso WhatsApp, 8887-1306.
6: Anote o número.
2: 8887-1306. Você
6: anote o número.
2: Já anotou. Você participa mandando a sua mensagem digitada ou então fazendo o quê, tia velha?
6: Mande áudio.
2: Aí dá certinho. Você manda o áudio, a gente bota o áudio no ar. Às 22 horas e mais 4 minutos eu trago pra comemorar Abílio Farias. Cada coração sabe o que quer, Genival Santos. Amor primeiro, Rosito de Paulo. Que marmota é essa? Borba de Paula.

0: Ela disse adeus.
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0: Quem gosta de brega é porque é corna, porque é cachaceira. E eu sabia que não era. Sabia que não era, era uma tendência. Ainda bem que demorou, mas todo mundo tá reconhecendo como brega é o hit do momento, viu? Estourou de novo, todo mundo gravando brega. Até as bandas de fora estão gravando brega. E eu acho que é bom. São 22 horas e mais 20 minutos. Esse aí é o... Como é o nome desse cantor aí? Sou totalmente brega. Didi Valei. Não, Didi Valei. Não é Didi Valei, não. É Didi Valei. É cantor do Cláudio Oliveira, meu amigo também. Pois é, às 22h20, vou começar a falar com a galera aqui. Neide, boa noite.
1: Boa noite, meu. Aqui é Neide. Se vem, toca pra mim Conselho de Amigo, tá? Com o Vasilão e você cantando.
0: Top.
1: Quero ver você e ele hoje, tá? Ofereço tá aqui pra Cusco, não tô enviando. Toda turma aqui do Santo Mato, São José.
0: Tá certo.
1: Valeu, ontem sim pra você, tá? Um abraço.
0: Tá, Neide, boa noite. Um abraço pra você também. Outro Juazeiro aí. Rapaz, é uma audiência vai doer lá na minha terra.
2: Neném
0: Palmeirense.
2: Neném Palmeirense, José de Nó.
0: Tô vendo.
2: Meu amigo?
0: Oi.
2: Eu gostaria de ouvir aquela gruta, meu velho, o preceptor da escuta do Baixo São Miguel. Deus abençoe a todos. E obrigado, meu amigo, Sérgio Nero.
0: Tá certo. Fala aí o tema do outra próxima sexta-feira, na outra sexta-feira, dia 14, Sentimental Demais, é o show do ano, no Circo Militar, com Altemar Dutra Júnior, Fonseca Júnior e Silvino Neves. Silvino Neves eu canto com o vou lá só apresentar o show, rapaz. E a negada, não, você vai dar uma canjinha, eu não vi. Tá aí, convidar toda a galera, o pessoal. Ali é o Circo Militar, mas da turma da terceira idade. É um povo, viu, ô Samuca? Povo da terceira idade, tudo. É, aquele público que você gosta, viu? Pois é, vai ser bom demais. Sentimental, eu sou demais. Já apareceu aí as três? Eita! Então vamos lá. Alexandre Nora. Bora! Diga! Como é? Arco-íris da vida, Padre Tula. Dá uma chancezinha a ele, né? Uma canjazinha. Conselho de amigos Silvio Neves e Jorge Lã. Ah, o Altemar Dutra, meu velho, ele pediu. Fala nisso, como é que tá o velho? E quarto 16, Neuraminha Murim. Vai!
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0: Obrigado, meu amigo Silvino Neves, pelos teus conselhos de amigo. Precisava muito desabafar com você.
1: De nada, meu amigo Jorgilan. Olha, amigo é pra essas coisas. E precisando, pode contar comigo.

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10 da noite, mais 40 minutos, nosso programa Clube do Brega, Verdes Mares com você. Hoje tem programa, amanhã tem, quarta-feira não tem, quinta-feira, sexta-feira não tem. E assim nós vamos lá, enquanto tiver tempo aqui, nós estamos fazendo a festa pra você. Alô, alô, meu amigo Oscar do Caravelle. Hoje eu estive lá no Caravelle, eu e o doutor Paulo Melo, conversamos lá bastante, jogamos conversa fora, falamos da vida alheia, falamos... Quando não tinha mais de falar da vida alheia, nós fomos falar de nós mesmos, ó. Beleza, um abraço, Oscar. Ficar feliz da vida, casa cheia. Me convidou pro Dia dos Pais lá.

0: Vem aqui, vamos almoçar comigo e eu vou. Guarda aquela mesa que eu sempre fico, viu? Eu vou, ora se não vou. Ora, tá bom. Meu amigo Chico Abreu no São Luís do Curu, meu abraço, Chico. E a vereadora Imaculada Abreu, Padre Luiz Erdegildo, estamos aí com vocês. Manda as ordens, coronel. 8887306, 8887306. É o nosso zap zap, você vai mandar a sua mensagem pra cá e a gente vai ler a sua mensagem. Se for digitada, se for gravada, a gente bota no ar. Tipo essa de Chuta no Rio Grande do Norte.
1: Clube do Brega com seus
0: é uma reta.
1: Aqui é Marreta, João Maria Roberto, é Coab, Macau, Rio Grande do Norte.
0: Sim.
1: Quer que você bote hoje a música de Adair José? Vou tirar você desse lugar. Agradecendo a todo o pessoal da Coab, Macau e a todos que fazem a Rádio Dois Negros FM.
0: Tá ouvindo outra rádio aí,
1: uma mano? Boa noite, um bom programa, senhor.
0: Hein? Um áudio aí diferente. Olá, Silvino, boa noite, o Tiaguinho de Nova Russas. Quero ouvir suas lembranças com o rei Bartô Galeno. Sua lembrança. Mande um alô pro meu amigo Luiz Abel, lá no Dourado, em Horizonte. Alô, Luiz Abel, Horizonte. Hein? Roda aí, José. Tinha pegado a visão, não? Pegou, viu? É, só lembrança, Bartô Galeno. Só lembrança. Só lembrança. Lembrança, Clube do Brega. Na Verdinha, no comando, Silvio Neves. Pronto, confirmando a audiência. Sargento Tamborim, no Conjunto Esperança. Pedro, música, Cabeça Oca, com Abílio Farias. O mesmo agradece. Tá valendo? Tem quantas aí? Então, bora lá. Encher a bola do povo. São 22h42, pode mandar. Vou tirar você desse lugar daí, José. Só lembrança, Bartô Galeno. Cabeça ou Cabelo Farias. E viver bregamente com Ana Paula.

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0: Um abraço, meu irmão. Saudade da terrinha. Um abraço a Cláudia também. Pois é, Zé do Egito. Caba bom. Meu amigo Lourival Tavares em Itaitinga. Como é que tá a nossa turma, Lourival? Cadê o Júlio César? Já encontrou outro passarinho, porque o dele morreu, né? Tava arrendando um novo passarinho pra ele. Maturi, o Jota Costa, turma boa. Fala, Silvino Neves, gostaria de ouvir Alguém Me Disse, com Anísio Silva. Ô, caba bom. Alguém me disse que tu anda novamente. É o Américo, lá de Laranjeira, Sergipe. Alô, boa noite.
1: Silvino Neves, Sérgio de Caicó. Quero escutar a música do Valdir Soriano, Mundo Cruel.
0: Boa. Outra aqui do Rio Grande do Norte. A audiência do Rio Grande do Norte tá maior que aqui do Ceará, viu? Boa noite, meus amigos. Toca aí pra mim a música do Bartô Galeno, a música... Não Vou Voltar Atrás. Obrigado, Rafael, aqui de Mossoró, Rio Grande do Norte. Eita! Ah, bom demais. Hein? Bartô Galeno. Não Vou Voltar Atrás. A não ser que... Mas o Bartô Galeno tem uma música também com esse título. Não vou voltar atrás. Não sei se... Não sei se o título é esse mesmo. Mas vamos procurar aqui. Ei, o Samuel. É. Pega a visão.
2: É. Boa noite, meu patrão Silvio Neves. Aqui é o Miguel da Moderna. Gostaria de ouvir você, Jarlan. Conselho de Amigos.
0: Já saiu?
2: Silvino?
0: Já saiu?
2: Um domingo desse, você falou em mim.
0: Foi.
2: Mas, Jorgilão, eu gostei, eu tava ligado, ok?
0: Ok, na TV,
2: Silvino,
0: né?
2: Silvino, é incrível, eu não posso dizer que nenhum... Eu tenho 20 músicas gravadas, vou gravar. Ei, Deus me livre, nenhuma é registrada. Essas músicas que eu peço, você tá por dentro, né?
0: É.
2: É.
0: É.
2: E o termômetro registra...
0: O jeito tá pior.
2: 25 graus centígrados, ó. Ok? Ok. Uhul.
0: Inovou de novo, né? Hein, não. Tem base, tem base. Oi? Então bora lá. Bora cutucar o cão com a vara curta. Lá ele. Diga lá. Alguém me disse. Você é um clássico. Anísio Silva, alguém me disse. Mundo Cruel, Valdir Soriano. Não Vou Voltar Atrás. Não Vou Voltar Atrás, Bartô Galeno. Lenita Costa,

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0: 23 horas. Eita, 23 horas e mais 20 minutos. 11:20, Clube do Brega, vez mais com você. Os meus amigos aí de Sobral que escutam a gente na 103.7. Um abraço. Pessoal de Massapê, Senador Sá, Santana do Acaraú, Martinópolis, Uruoca, toda a região norte. Obrigado pela audiência. Meu carilizinho querido, carilizinho abençoado e amado. 107.7, estamos aí. Estamos com você aí na Timbaúba, no Salgadinho, na Rua do Horto, no Pirajá, nos Salesianos, nos Franciscanos, ali na ponta da linha, na beira da linha, ponta da rua, que o pessoal chama, o começo da rua negra chama de ponta da rua. Meu abraço, minha gratidão pela audiência. E aqui a gente vai tocando o barco e ouvindo mais um, né? Que tá, Rio Grande do Norte de novo. É o Xota, agora é o Xota.
1: Boa noite, Silvino Neves. Xota de todos, Rio Grande do Norte.
0: Ele é ligeiro.
1: Esquina do Brasil. Queria ouvir com o Amado Basílio, amigo porteiro, oferecer ao americano, que é piloto de avião aí de Fortaleza. Conheci ele aqui na fazenda da Adolfo. Oferecer a ele aí. A turma que eu fui deixar em São Miguel do Gostoso.
0: Olha esse
1: tempo. O menino da van, ele sabe. Aqui de todos. Um abraço, boa noite, que Deus abençoe todos nós.
0: Deve ser Amado Batista, ele disse Amado Basílio. Amigo porteiro. Ih, não apareceu nada com amigo porteiro, não. Vê se tu encontrou outra música aí, o meu caro Xoto. Essa aqui não tem, não, viu? A gente puxou aqui na playlist. Silvina, aqui é o porteiro Clodoaldo, do Edson Queiroz. Confirmando a audiência, gostaria de ouvir a música da Vanusa, Pra Nunca Mais Chorar. Ele agora encarnou nessa música, viu? Eu ofereci para o meu amigo Lulu, que mora na antiga Rua da Feira. Que Deus abençoe a todos vocês. Pra não... E a música danada, da música bonita mesmo. Alô, boa noite.
2: Boa noite, meu amigo Silvio Neves, Antônio Luiz do Mudubim, ouvinte Cadeira Cativa, seu programa. Desejar aí a todos os ouvintes um bom começo de semana.
0: Uhum.
2: Silvio, quero ouvir a música hoje do não Vou Voltar Atrás, Bartô Galeno.
0: Eita, você tá
2: oferecer aí a todos os porteiro e vigilante que trabalha à noite.
0: É.
2: Boa noite, poeta, e até amanhã, se Deus quiser.
0: Então pronto, já atendemos a ele, mesmo sem ele saber, né? Sem a gente saber que ele ia pedir. O que não vou. Foi, acabou de sair, né?
3: Alô. Boa noite, viu, né? Coloca aí pra mim a música. Chitãozinho Chororó, Fio de Cabelo, que é a Rosa do Guajiru. Uma boa noite.
0: Quando a gente ama qualquer coisa, a hora se não toca, é brega puro, macho, isso aí. Alô!
4: Boa noite, Silvino Neves. Aqui, Cláudio do Meireles. Gostaria de lhe ouvir Lady Laura, em homenagem à minha avó, que hoje está me fazendo 126 anos, e a minha filha, que também se chama Laura. Obrigado, Silvino Neves. Grande abraço. Fica com Deus, amigo.
0: Mas é, eu acho que ela já partiu por além do aqui, do mais além. 126 anos, não deve estar mais por aqui, não, viu? Alô, boa noite.
5: Eu sou o Silvio Neves, aqui é Marcelo, da cidade de Areia Branca. Boa noite pra você e todos que estão ouvindo a vidinha.
0: Aí, ó.
5: Queria ouvir a música de Vando, Uma Mordida na Maçã.
0: Quando a terra da minha amiga... Como é? Da Ivonete, hein? Uma Mordida na Maçã. Conheço, não.
6: Boa noite, eu estou ouvindo a 92.2, né?
0: É.
6: 92.
0: Aonde?
6: Aqui na Praia do Futuro ouvindo, né? O bregão, é um bregão, é?
0: É bregão. Pesado, do bom. Não, só aqui mesmo. Já foi tudo.
7: Surrão, aqui em São Gonçalo do Amarante, ouvindo o seu programa.
0: Fala, Surrão.
7: Pedir a música aí, um brega aí. Edinaldo Rossi, garçom. Oferecer aqui pra Dona Maria e a Inês aqui. Estão todo mundo ligado.
0: Legal. Bora lá! Às 11h25. Pra nunca mais chorar. Vanusa. Fio de Cabelo, Chitãozinho Chororó. Flor de Maçã com Lindomar Castilho. E Garçom Reginaldo Rossi.

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0: pra mim aqui dizendo que lá no Rio Grande do Norte tá o maior buchista, né, dizendo que vai se acabar o WhatsApp. Olha só, conversa, mas não pode mais não, isso é irreversível. Mas muita gente lá já perdeu o WhatsApp, lá vai. Oxi, alô, boa noite.
1: Silvino, é o Edson, da Rede Ceará. Toca aí, sangue do meu sangue.
0: Certo, Edson. É? Boa noite, amigo Silvino. Tô sempre curtindo a Verdinha. Em Boa Vista, Roraima, ó. Lá longeão. Segura aí. Alô, boa noite. Outro. Oi.
2: Boa noite, Silvino. Aqui é José de Pinambara, Barra de Palmares, da cidade de Parintins, Amazonas.
0: Amazonas, hein?
2: Manda um alô aí pra moçada aí. Capela, Tuíno, Massapê. Vende pro Francisco, conhecido como Chico Catirino aí.
0: Sei.
2: Ah, tá pera alto.
0: Tá bom.
2: Oferece uma música aí pra ele aí. Ele gosta das cornagens aí. Boa noite, mano. Música boa mesmo.
0: Aqui é o Gerônimo de Curaçá, Bahia. Todos os dias eu estou ouvindo nosso programa, a gente vai longe, graças a Deus. Outra rodada musical é com você, grande Garga.

Pronto, meus amigos, terminamos o nosso programa Clube do Brega. A todos vocês, muito obrigado pela audiência, muito obrigado pela atenção. Fique agora com o Show da Madrugada aqui na Verdinha.

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1: 23 horas e 59 minutos.

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2: Pois é, surgiu uma frase, Elaine, que foi uma conversa que a gente estava tendo aqui no estúdio. Aí a Sara soltou uma frase, eu peguei a frase, eu disse, Sara, isso deu uma conversa boa. E eu só pensei em você, porque você é o meu oásis de palavras boas pra gente ter no sábado. Que a frase foi a seguinte, Elaine, abraço e facada a gente só leva de quem tá perto. E aí talvez seja por isso que a traição doa tanto, porque isso mexe também com a perda da confiança, né? Porque quando a traição vem, ela nunca vem de quem não importa. Ela vem de quem teve acesso à nossa intimidade, à nossa confiança, às nossas vulnerabilidades. E quando isso acontece, uma pergunta costuma surgir. Será que dá para confiar em alguém de novo? Ou a gente passa a enxergar o mundo inteiro através da dor que viveu? Confiar demais pode nos expor, mas desconfiar de tudo também tem um preço. O de viver preso no medo, afastando pessoas que nunca nos machucaram. Mas como encontrar esse equilíbrio, né? Como se proteger sem endurecer o coração? E como impedir que uma decepção faça a gente acreditar que todo mundo é igual? É sobre isso que a gente vai conversar agora com a psicanalista Elaine de Tome, porque como voltar a confiar? Como não generalizar, né, Elaine? Acho que essa é a grande dificuldade depois que você passa a experimentar sentimentos tão difíceis como esse.
3: Bom dia, Dani.
2: Bom dia.
3: Bom dia a todos. Traição e luto a gente só sente por pessoas próximas, porque de fato é onde a gente deixou que a nossa vulnerabilidade e as pessoas acessassem o nosso íntimo interior. E a relação de confiança, ela começa lá na nossa relação com a nossa mãe, quando nós temos previsibilidade, temos um acolhimento, e aí diante da vida vai ser um risco, de fato, a gente poder confiar em alguém. E a gente vai ter que passar por esse risco. Se nós queremos aprofundar e ter relações profundas, a gente vai passar por esse risco e pode e vão ter pessoas que vão nos enganar. Agora, a restituição, a reconstrução da confiança, ela vai começar em nós, porque a primeira coisa que a gente pensa é, por que que eu não percebi?
2: Aí a gente se culpa, né?
3: Se culpa. Por que que eu deixei acontecer? Como eu não vi isso antes? Então, a confiança, ela começa na reconstrução da nossa própria confiança, da gente poder acreditar que em algum momento a gente vai ter discernimento também diante das coisas que nos acontecem. E nem é bom a gente não confiar em ninguém, porque você vive em estado de alerta constante. Quando você tem um estado de alerta constante, você vive em estado de ansiedade. E muitas pessoas falam assim, Dani, eu sei que essa pessoa não fez nada, mas algo me diz que ela fez. Você já ouviu isso?
2: Já. Muita gente fala assim, não fui com a cara. É energia, intuição, alguma coisa.
3: Nem sabe o que é.
2: Nem sabe o que foi.
3: Mas disse assim, eu acho que a pessoa não fez, mas eu acho que fez. É uma dualidade.
2: Começa a desconfiar.
3: Porque no fundo você está olhando para o seu psiquismo, que está em estado de alerta e que acha que a qualquer momento alguém oferece esse risco. Mas para a gente ficar e dosar entre a ingenuidade de confiar em todo mundo e desconfiar de todos a um nível de ansiedade que leve até mesmo a um adoecimento, a gente tem que olhar o comportamento. É como eu comparo com uma conta bancária. Você vai fazendo depósitos. Você não vai juntar 100 mil reais da noite para o dia. Você vai fazendo depósitos pequenos. E aí, quando alguém mente, nos trai, ela está fazendo uma grande retirada. E quando essa pessoa faz uma grande retirada, o que é que a gente vai ter que fazer? Poucos depósitos novamente. Porque observando, claro que tem relação que você não vai jogar fora. Tem relações que você vai dizer, poxa, eu vou decidir confiar de novo, porque eu gosto dessa pessoa, eu amo essa pessoa, ela faz parte da minha vida. Então, você vai olhar o quê? Comportamento, o compromisso dessa pessoa. O que é que ela está fazendo de diferente? E claro que tem situações que você já não vai... que aquela pessoa não vai fazer parte da sua vida dependendo do que acontecer. E nesse momento, a gente precisa entender que perdoar está relacionado às questões do passado. E confiar do futuro. E voltar a confiar é uma decisão. Mas a gente não pode deixar que aquela pessoa que nos enganou, que mente, que nos traiu, faça com que a gente deixe de conhecer pessoas verdadeiramente honestas, pessoas que com certeza vão contribuir a aprofundar relacionamentos conosco. A traição, o enganamento, ele não pode definir aquilo que você vai viver posteriormente. E aí é uma decisão pessoal de reestruturação psíquica para que a gente possa viver melhor as nossas relações.
4: E aí, quando você perde essa confiança, eu acredito que... Eu já vi conversas, né, de pessoas também. Tem aqui... Deixa eu abrir espaço logo, então, para quem tá escrevendo pra gente. O Flaviano, lá da Calcaia. O Flaviano, lá da Calcaia, diz o seguinte. Traição quebra três coisas de uma só vez. Confiança, amor e expectativa. Porque aí, para você fazer esses pequenos depósitos, eu acho essa sua analogia maravilhosa, porque a gente consegue realmente compreender... de fato, como é que funciona, né? E aí a gente faz esses pequenos depósitos, bem demorado também, né, Laine?
3: Demora, leva um tempo. A pessoa que foi traída, quando ela decide, até mesmo uma reconstrução de um casamento, de uma amizade, o outro que traiu, ele tem que levar em consideração que vai levar um tempo, que ele vai ter que adquirir a confiança daquela pessoa através das atitudes e palavras dele, coerência. Mas as pessoas, elas podem voltar a ter essa coerência. Tanto é que tem gente, eu vi muitas pessoas que falaram, olha, eu já traí minha esposa, eu já fui uma pessoa ruim, mas hoje não faço isso, hoje eu me reestruturei, eu sou uma pessoa diferente. Então existe a possibilidade, mas... quem foi traído, e não falo só de traição física, não. Sabe qual é o maior motivo das pessoas da traição, por exemplo, num casamento? É traição financeira.
4: É
3: guardar
4: mesmo?
3: Dinheiro é o principal motivo de separação, de divórcio. É guardar dinheiro sem ou gastar sem que avise o outro. Né? Então, assim, há mentiras e traições de vários tipos de situações.
4: Inclusive, eu tava me lembrando agora, quando você falou dessa traição aí, que nem é de mais traição financeira, eu me lembrei, sabe de quê? Não sei se tu viu na internet, quando um cara numa empresa, num sorteio de empresa, ele ganhou uma cesta de produtos caros, de cremes, maquiagem, acho que é da Yves Saint Laurent,
3: de
4: né?
3: Marcas,
4: essas coisas caríssimas.
3: Né?
4: E aí, ao invés de dar pra esposa... uma colega de trabalho que estava nessa festa de comemoração, parece que olhou para ele e falou assim, ah, eu queria tanto essa cesta. Aí ele deu para a colega. E a mulher ficou muito magoada, porque ela disse que ele deu a cesta de produtos caros, não foi o simplesmente o lance da cesta de produtos caros, mas foi tipo,
3: não lembrou nem dela,
4: né?
3: Eu que estava aqui em casa aguardando ele, que sirvo ele, por que que ele não levou pra mim?
4: Pois é.
3: Isso é uma traição.
4: Né? E uma traição dolorosa, né?
3: Pública,
4: tipo, você não foi lembrada.
3: Pública também.
4: Pública. E aí tem outra pergunta pra você. O Marcelo é de Maringá. Aí ele fala, minha casa sempre foi cheia de amigos, que me escolhiam como amigo. Todos me decepcionaram. E hoje eu não tenho mais amigos como antes, porque eu aprendi a ser seletivo. E eu penso bem, se eu quero ser amigo de tal pessoa, ou se eu realmente eu quero amigos ou conhecidos. Agora eu sou o dono das minhas escolhas, mesmo sabendo que a chance de acertar é menos de 30%. Eu não perdoo quem me trai. E quando a gente perde a confiança, a gente sofre demais, porque é muito desgastante confiar em pessoas, se doar e depois ser decepcionado mais uma vez. E hoje eu tenho amigos, e a minha frase é, amigos que sejam poucos, sejam loucos, mas que sejam verdadeiros. A gente, quando é jovem, a gente pensa que a nossa casa é cheia de amigos, aquelas coisas cheias de amigos, mas quando a gente amadurece, uma mesa com quatro cadeiras ocupadas já é multidão, não é?
3: É exatamente isso que o ouvinte falou, a gente tem que ter seletividade, por isso que a questão da ingenuidade, que nós vamos perdendo com o tempo, quando nós somos jovens, nós somos mais ingênuos, está relacionada a gente olhar os fatos, olhar o que a pessoa está fazendo, as atitudes, o comportamento. Confiança não é um presente. Você diz, eu vou dar toda a minha confiança para essa pessoa. Não, eu vou construir com essa pessoa. É por isso, às vezes as pessoas confundem e dizem, eu não confio em ninguém. Não, não é para não confiar em ninguém. É para você construir essa confiança com o outro. E você também ser uma pessoa de confiança. Eu fui dar um treinamento para liderança e uma das coisas. Para pessoas, lideranças de empresas.
4: Sim.
3: E uma das coisas que fazem as pessoas produzirem e terem alto produtividade mesmo, na lucratividade dentro das empresas, é elas confiarem nos seus líderes. Olha o nível de repercussão que a confiança tem. É em todos os relacionamentos. Pais com filhos, amigos, cônjuge, liderança. Quando a gente está em um espaço seguro, o Winnicott, ele falava disso, um ambiente suficientemente bom, a gente consegue ter o melhor de nós. A gente consegue extrair o melhor de nós, doar o melhor de nós.
4: Tem aqui outra mensagem que diz o seguinte... Elaine, tem pessoas que se comportam como ratos de laboratório. Mordem o queijo, levam um choque e mesmo quando o queijo novo não está ligado à energia, continuam acreditando que vão se machucar.
3: É o condicionamento, né? Esse é da psicologia, mostra, a pessoa fica condicionada. Mas para que ela possa mudar isso, ela vai ter que se arriscar, porque viver é um risco.
4: E aí a pessoa continua, mas nem todo queijo dá choque. Existem novos relacionamentos que não trazem dor, trazem possibilidades. Eu encontrei o meu queijo sem choque. Que coisa linda,
3: que legal,
4: né?
3: Muito bom. Porque às vezes a pessoa relaciona confiar à dor. Porque todas as vezes que ela confiou, doeu. Mas aí a gente vai ter que, em algum momento, tentar de novo. E até que essa confiança não vá doer mais. E aí a gente vai ter o melhor de nós mesmos quando a gente confia em alguém de verdade.
4: Que lindo. Bom dia, Elaine. Eu queria saber qual é a importância do autoconhecimento em relação a se confiar ou não em alguém. Pergunta do Júnior.
3: A importância do autoconhecimento.
4: É você sobre saber, confiar ou não em alguém de novo.
3: Você saber se você foi traído e é por isso que você se comporta dessa forma. Tem gente que não tá buscando os fatos. Ela tá buscando já o motivo, já por que essa pessoa traiu. Ela já quer comprovar a intuição que ela tem. Só que é uma intuição marcada por outros relacionamentos, pelo seu passado. Então, se você está repetindo certos tipos de comportamento em relação ao outro, procurando provas, querendo constatar aquilo que você está imaginando, é porque você está vindo de outros relacionamentos machucados. E é assim que a gente vai adquirindo autoconhecimento. Quando eu detecto que eu estou seguindo uma linha automática do meu inconsciente, eu vou parar e vou dizer assim, eu vou me dar uma chance, eu vou fazer perguntas. Eu vou observar o que essa pessoa ela está me dando de previsibilidade, né? Olhando para, de fato, com racionalidade e não com uma intuição deturpada.
4: Tem outra pergunta aqui para você, Elaine. Elaine, bom dia. Em que medida a perda da confiança transforma a identidade, a segurança emocional e a capacidade de reconstruir vínculos? E quais são os mecanismos psicológicos que explicam essa possível restauração? O Reginilton.
3: Bem, Reginilton, quando você está em um momento de perceber essa quebra de laço, né? O mecanismo de defesa é você estar buscando proteção. E muitas vezes você não consegue ter proteção nem conseguindo se dar essa proteção. Mas eu acho muito interessante o quanto que a fé também pode ajudar. Muitas pessoas que têm a crença, né, do cristianismo, de confiar em Deus, você sabe que aquela imagem e a crença de que Deus não trai, Deus não vai mentir para mim. Tem até uma música que diz assim, Deus não é homem de mentir. É onde as pessoas também vão buscar essa confiança. E tem muitos exemplos até bíblicos, que é uma grande lição de vida, quando Pedro nega Jesus, quando Judas trai. Ali tem vários ensinamentos para a gente poder entender contexto da traição. E aí tem a pergunta muito famosa, né? Muito relevante da Bíblia. Quantas vezes eu devo perdoar? 70 vezes 7. Que Jesus responde infinitamente. Porque não está relacionado a você ter que fazer tudo com a pessoa depois. Confiar ingenuinamente. É de você perdoar para ter leveza no seu passado. A gente vai precisar, assim, como eu posso resolver uma traição? Você vai ter que perdoar, porque você vai ter que resolver o seu passado, né? Então, é um dos ensinamentos, é uma das coisas assim, categóricas que a gente precisa levar em consideração, é que vamos ter que perdoar. Nós estamos fadados a isso para viver melhor, para aliviar as coisas do nosso passado. Mas isso não quer dizer que você vai confiar cegamente na pessoa e que você tem que dar de presente a sua confiança. É uma reconstrução.
4: Pois é. E eu acho que é uma reconstrução que, como você falou, tanto essa ouvinte, né, que falou do queijo, do laboratório, dos ratinhos que levam choque, até entender e compreender que aquele queijo não vai dar choque. E como você disse, quando a gente coloca o dinheiro no banco para chegar naquela quantia, são tantos anos e tantos tempos e tantas confianças para alguém chegar e tirar uma fatia grande daquela nossa economia. E aí, quando a gente fica com aquele buraco lá, é de novo, né? De novo, colocando aquele dinheirinho lá para reconstruir. Elaine, eu sabia que essa conversa ia ser maravilhosa com você e esse feedback dos ouvintes sempre tão, que enriquecem tanto, né? Muito bom. Muito obrigada, viu?
3: Eu que agradeço, Dani, e eu espero que as pessoas aprendam a perdoar. Essa, eu acho que a mensagem principal é essa, porque com o passar do tempo, os anos, a gente vai olhar para trás e a gente vai dizer assim, poxa, eu devia ter feito diferente, ou a gente vai ter ensinado uma grande lição sobre o que é amor de verdade para aquelas pessoas que passaram na nossa vida, e em algum momento aquela pessoa que nos traiu, ela vai pesar a consciência e vai querer fazer diferente na sua vida, mas vai depender do nosso comportamento.
4: Pois é.
1: Cultura.
4: Pratinho, carinhosamente chamado de Pratim, ele se tornou um dos maiores símbolos da identidade gastronômica de Fortaleza. Deixou de ser uma comida típica das festas juninas para se transformar em um hábito alimentar presente no cotidiano da capital. Mais do que uma comida de rua, o pratinho, ele é uma forma de contar Fortaleza. Presente em praças, esquinas e encontros cotidianos, essa combinação de ingredientes típicos da culinária cearense conquistou um lugar de destaque na memória afetiva da cidade. Agora, essa trajetória ganha as páginas do livro O Sabor das Ruas de Fortaleza, um pratinho cheio de cultura alimentar. Da jornalista e pesquisadora gastronômica Isaqueline Ribeiro. Isa, bom dia para você. Seja bem-vinda ao Bom Dia Nordeste. E me diga o que você quer no seu pratinho. Você quer vatapá ou você quer creme de galinha?
5: Bom dia, Dani. É um prazer estar aqui com você. E o meu pratinho, ele tem vatapá de frango, creme de galinha, arroz, salada, paçoca. E pode ter uma batata palha também para dar um crocantezinho no final.
4: Que coisa gostosa. Eu acho incrível. A história do pratinho eu acho maravilhosa. Teve um dia que eu fui lá para a cidade 2000 porque eu estava com vontade de comer pratinho. Eu cheguei na cidade 2000 e vi que tinham várias opções lá de pratinho. Isso. Aí eu lembrei, eu falei assim, mas a Isa já fez alguma coisa que ela premiou. O melhor pratinho da cidade foi aqui. Agora, qual deles? Aí eu lembro que eu mandei mensagem pra Isa e eu falei, Isa, eu tô na 2000 atrás de um pratinho. Me diga pra onde é que eu vou comer, que eu quero comer o que ganhou. E eu acho isso muito legal, Isa, porque é trazer pras ruas da cidade, que é o que a gente tem, inclusive nas madrugadas, na beira-mar, nos bairros da cidade, na periferia, em todo canto, tem uma calçada com a pessoa de casa vendendo pratinho. E o pratinho é aquela coisa pequena no tamanho, mas que acaba enganando, porque alimenta legal, né? E aquela junção de coisinhas, eu acho isso incrível. E tá no livro agora, né?
5: Isso, o livro ele é baseado na minha dissertação de mestrado. E a gente falou sobre a história do Pratinho, tentou trazer um pouco dessa vivência, né, do Pratinho com a cidade. E com essa proposta da dissertação, por ser um texto acadêmico, né, com todas aquelas regras, a gente teve a oportunidade, com o edital da editora UFC, de transformar a dissertação no livro, né? Então a gente fez a adaptação do texto acadêmico para deixar ele mais acessível e mostrar essa realidade, né? A gente sabe que o Pratinho, ele já faz parte do nosso cotidiano, mas em pesquisa, em dados, ele ainda não tinha nada que provasse isso, né? Que mostrasse a sua relevância para a gente, para a nossa cultura. Então, a gente realmente pensou em trazer esses dados, fazer essa pesquisa, percorrer a cidade, conversar com as pessoas, com quem faz, com quem compra, com quem vende, né? Estar mesmo na rua para ver o que o Pratinho representa, e o resultado a gente pode conferir no livro também.
4: Eu estava folheando o livro e aí eu cheguei aqui nessa história que fala assim: pela manhã, a Paloma tira peitos de frango e feijão verde do congelador e já começa os preparos. Na sequência, chegam as carnes. A Paloma faz o arroz, o baião de dois e a paçoca, além de cozinhar o frango e a carne de sol. A Salete é responsável pelo preparo dos cremes e conta com Celina para mexer as panelas e lavar os utensílios. Antes éramos só nós duas, eu e a Paloma, mas hoje, por conta da minha coluna, não consigo mais ficar mexendo na panela, ela conta. E aí tem as histórias e tantas outras. Como é que foi esse processo, Isa, de você... E você, como é que você foi atrás? Você andou por vários bairros, você conheceu muitos pratinhos, conheceu muitas histórias, né? Uhum. O que tem de interessante, assim, que te marcou, que você possa compartilhar com a gente?
5: O que eu achei mais interessante, Dani, que apesar da gente ter a vivência de ver as pessoas que vendem pratinho, né? Normalmente são mulheres, mas poder registrar isso dentro da pesquisa, que são mulheres, que... começaram a fazer pratinho por ser uma forma de ter uma renda extra, né? Às vezes por alguma dificuldade econômica na família, né? E aí elas encontram no pratinho essa possibilidade de ter uma renda extra, fazer a comida dentro da cozinha de casa, vender ali na calçada, vender na praça, essa possibilidade de trazer essa dignidade, né? E dentro dessa atividade extra, isso virou, em muitos casos, a renda principal da família, a renda principal dessa mulher. Então, uma das coisas que mais me chamou a atenção é exatamente o papel da mulher nessa feitura de pratinho, né? Assim, é a mulher que está por trás disso, é a mulher que encontra nisso uma forma de ter o sustento para sua casa, para sua família. E negócios que começaram com essa renda extra e se transformaram mesmo em negócios, né? Negócios de rua, de comida de rua. Alguns já passaram, além de ter o ponto da rua, também ter um ponto de uma loja física, ter quiosque em malls, né? Em shoppings. Então a gente vê que é uma atividade que diz muito sobre a nossa cultura, mas ela também tem um impacto econômico e social também na cidade.
4: E você é uma pessoa, né, Isa, que é uma jornalista que está sempre pesquisando a questão da comida, né? Aí a memória afetiva das cidades, quando a gente fala de comida, é muito forte, né? A gente tem um ouvinte aqui, que ele é lá de Maringá, no Paraná, que é o Marcelo. Aí ele está acompanhando a conversa, ele fala ótimos temas no dia de hoje. E aí ele fala sobre essa conversa nossa. Ele fala: a minha memória afetiva é de sagu e bolinho de polvilho que a minha mãe fazia. Porque aí a gente vai para a memória afetiva de quem mora no sul do país, para quem está no Paraná. E é muito engraçado quando a gente vai pensando em memórias, que como a comida está presente, né?
5: E o pratinho, ele é um pratinho, dá para dizer, de memórias, né?
4: É.
5: Porque são pratos que estão relacionados com as festas juninas também, as comidas típicas, mas também a gente encontra pratos que são de festas familiares, são receitas que a pessoa que faz o vatapá, faz o creme de galinha, aprendeu com a mãe, aprendeu com a avó, aprendeu com alguma tia, alguém que fazia ali para a festa familiar, né? Ou para a festa junina, e essas receitas elas foram sendo incorporadas ao pratinho, né? Então, ele é um prato cheio de memória afetiva, de sabores que contam também a nossa história, o que a gente gosta de comer.
2: Pois é, agora, essa questão das histórias que você escutou e que estão aqui nesse livro, esse livro vai ser lançado agora, acabou de sair do forno, né?
5: Isso. A gente tem duas ações, né, de lançamento. Primeiro, a gente vai fazer uma Rota do Pratinho, que o ingresso para a rota inclui degustação em 3 pontos de Pratinho. A gente vai sair do Lago Jacareí, vai para a Cidade 2000 e finaliza na Beira-Mar. E o transporte entre esses lugares, as degustações e um exemplar do livro já está incluso no ingresso. E esse tour vai acontecer no dia 6 de agosto, agora já na próxima quinta-feira. Ainda temos vagas, o link para se inscrever é pratinhoemfortaleza.com.br. E também o lançamento oficial, né, a cerimônia de lançamento vai ser lá no auditório da Reitoria da UFC, dia 11 de agosto, às 19 horas. E aí a gente vai apresentar o livro, vai ter um momento de autógrafos e também uma degustação de pratinho, porque não dá para falar de comida sem ter alguma coisa para a gente comer também.
2: Pois é, só eu que faço essa maldade falando de pratinho desde 5 horas da manhã. Perguntando o que o povo quer no pratinho e todo mundo aqui só tomando água, né? Porque aí eu só fiz cutucar justamente para convidar para esse momento lá na UFC. É só chegar, Isa?
5: Só chegar. A partir das 19 horas a gente vai estar lá apresentando mais um pouco sobre o livro, né? E também conversando. E o livro também vai estar disponível para venda lá no lançamento.
2: Agora, como é que é quando você saiu para conhecer essas histórias? Tem algum bairro na cidade? Porque quando eu falei de manhã cedo, já teve ouvinte já falando da Cidade 2000. A Cidade 2000 acaba sendo um bairro tipo a Varjota, né, Isa? São dois bairros na nossa cidade bem fortes de gastronomia, né?
5: É, inclusive, é um dos dados que a gente conseguiu coletar, Dani, na pesquisa, porque a gente tanto falou com quem faz, né, e vende, como também com clientes, né, com quem come pratinho. E a gente percebeu que a Cidade 2000, ela é visualizada em Fortaleza como local de comer pratinho, mesmo que tenha em todos as regionais de Fortaleza, mas quando você fala em pratinho, a primeira memória que a pessoa tem de local é na Cidade 2000. E outro dado interessante também é que muitas pessoas que vão comer na Cidade 2000, pratinho, não moram na Cidade 2000. As pessoas saem de outros bairros para comer pratinho na Cidade 2000. Então, ele de fato é o polo gastronômico, né? A Praça da Cidade 2000, ela é muito relacionada com essa cultura de comer pratinho. E como você disse no começo, são muitas opções, né, de pratinhos lá. Tem, acho que uns 5 vendedores de pratinho, dos tradicionais, que aí também tem o espetinho que completa com o baião e a farofa, e acaba também fazendo ali, às vezes, de um pratinho mais específico, né, mas o pratinho tradicional, acredito que lá tem pelo menos 5 pessoas vendendo.
2: Pois é, e como você disse, são pessoas que não necessariamente moram na 2000. Elas vão de longe para vender.
5: É.
2: E eu tava vendo aqui, a Sara tá comentando que na periferia também tem muito. As pessoas costumam fazer muitas vezes na calçada de casa, né?
5: É, a gente tanto... É uma comida de rua, feita em casa, né? Então a comida é feita na casa da pessoa e ela coloca na rua para vender. Então é uma comida de rua com esse gostinho caseiro, né? Esse gostinho de casa. E os pontos de venda principais, né, de pratinho são calçadas, as praças, né? E aí, numa proporção menor, a gente já tem pontos de venda fixo, né? E também a gente já tem hoje algumas opções mesmo de delivery, que são essas pessoas que já fazem, já colocam e agora tem a possibilidade também de oferecer no delivery.
2: Pois é, aí eu tava pensando também que, folheando o livro, né, eu cheguei aqui nos preços, né, o ranking dos preços. Por exemplo, Pirambu e Jardim Iracema, o pequeno, o pratinho pequeno é R$10, o médio é R$12, o grande é R$15, isso lá no Pirambu. E aí tem Barra do Ceará, por exemplo, assim, se eu ir pros extremos aqui na Aldeota, por exemplo, o pequeno é R$18, o grande é R$20. Que não é muito diferente do Jardim Iracema.
5: Sim,
2: né?
5: Mesmo tendo algumas diferenças, mas aí a questão dos tamanhos, de uma certa forma, e do que é ofertado em cada proposta de pratinho, ele meio que mantém uma similaridade, né? Dá para você comer pratinho em qualquer lugar de Fortaleza, você vai ter a sua satisfação, né? E vai poder escolher pelo menos a base, ela se repete, né? Que é as opções de arroz, o baião, o vatapá, o creme de galinha, a paçoca, a farofa, uma salada. E aí sempre vai ter algum prato mais característico de cada local, que aí entra essa receita de família ou até mesmo alguma comida que algum cliente pediu. Outras pessoas foram comendo, deu certo e a pessoa permanece ali com aquele prato também.
4: Pois é, eu estou vendo aqui que o Glau até perguntou aqui do Bom Jardim especificamente, mas em todos os bairros o preço é bem parecido mesmo, como ela falou, R$13 o pequeno na maioria, R$15 o médio em outra maioria, R$20 ou R$18 o grande. E tem aqui todos os bairros, né, Isa? Você chegou a comer um pratinho desse em cada lugar que você foi? Pelo menos experimentou?
5: Eu confesso que não, Dani, porque é muito pratinho. A gente acaba... Assim, comi bastante, comi vários, mas não vou dizer que comi todos, né? Mas assim, comi bastante.
4: Pelo menos uma garfadinha, uma colheradinha em cada pratinho.
5: É. Mas é muito pratinho, é muito pratinho.
4: Olha, para quem não é de Fortaleza...
5: Graças a Deus.
4: Ainda bem, quem não é de Fortaleza e tá aqui pensando como é o pratinho... Pedi pro Thiago Nobre dar um zoom aqui nessa foto que tá no livro do pratinho, que aí é um pratinho com linguiça, eu acho que é linguiça.
5: É calabresa.
4: Calabresa,
5: esse,
4: né?
5: Esse pratinho, ele tem... esse pratinho aí, ele tá com arroz ou baião, que agora eu também não lembro, mas da base. Aí ele tem o creme de galinha, o vatapá, a carne de sol tá aí um pouquinho embaixo da batata palha, tem um escondidinho de carne de sol, a salada, a calabresa e a batata palha aí no topo.
4: É a pessoa que escolhe, monta lá na hora de acordo com a sua preferência, e aí você diz, agora eu fico curiosa, teve um ouvinte que falou assim, eu não gosto de pratinho, eu gosto de cuscuz com carne moída, pode ser pratinho? Pratinho, quando a gente chega para pedir numa banca, é assim, né, Isa?
5: É assim,
4: É um creme, o vatapá, o creme de galinha, uma saladinha.
5: É comida mesmo, né? Assim, não, o cuscuz, a gente, aqui no Ceará e Fortaleza, a gente pensa muito como lanche, né? O lanche da manhã, ou pode até servir de jantar para algumas pessoas também, mas
4: sim,
5: a gente associa com o lanche, com o café, né? E aí, na comida, o cuscuz vira farofa, né? Pode ter uma farofa de cuscuz como opção dentro do pratinho, mas o pratinho mesmo, ele segue essa composição, né? De sempre ter os cremes, o arroz, o baião e também a paçoca, a farofa e a salada. Isso é o que a gente consegue definir como pratinho.
4: Olha, perfeito. Então, se você tá curioso aí, com vontade, né? A creme do lá de Piracicaba, deu foi fome. É, comida boa, amo baião em carne seca, bom dia. Aí tem o Gibu no Iguape também aqui, dizendo que tá com a barriga roncando já. Todo mundo aqui desejando. Quem quiser ver de perto, inclusive, o lançamento para prestigiar, ou quiser participar desse tour, né? Que são garante aí o passeio, o livro e essa degustação nesses três pontos tradicionais da cidade. Qual é o site, Isa?
5: 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E aí, quem não mora em Fortaleza, quiser comprar o livro, lá no site também pode comprar o livro que a gente manda pro Brasil todinho.
4: Lá no site pratinhoemfortaleza.com.br.
5: Isso.
4: Então tá aí. O livro tá quentinho, tá, ó. Cheirando a pratinho aqui já, pra sair agora. E aí você pode se fazer presente tanto na UFC também, que é terça-feira.
5: Isso, dia 11.
4: Então você acessa o site e vê aí todos os detalhes. Isaqueline Ribeiro, sempre maravilhoso conversar contigo. Muito obrigada, viu, pelo papo.
5: Obrigada também, Dani. A gente se vê aí nas rotas e degustações de pratinho.
4: Com certeza, tô sempre perto. Oh. Beijo, Isa.
5: Beijo, tchau.
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1: Bora falar de saúde agora, porque o período de férias aqui no Ceará terminou essa semana e deve voltar à rotina, e muita gente é preciso ter atenção para isso, né? Então, reintroduzir a prática de exercícios físicos no dia a dia para algumas pessoas pode ser um desafio. Depois que para, é tão difícil voltar, né? Por conta disso, a importância de não tratar o esporte como algo sazonal, realizado apenas em períodos determinados. Além disso, a constância garante uma maior autonomia física para as pessoas, principalmente entre os idosos. Então, quem vai conversar com a gente sobre isso é o clínico geral Paulo Roberto Souza. Bom dia, doutor Paulo Roberto.
2: Doutor Paulo, seja bem-vindo.
3: Bom dia, Daniela Delavor. Bom dia, Tom Barros. É um prazer estar aqui com vocês de novo para a gente poder conversar um pouco.
1: Pois é, quando a gente fala aqui de voltar, né? A gente recebeu várias mensagens de crianças voltando para as aulas, né? Crianças voltando à rotina depois de um certo tempo aí, dormindo tarde, acordando tarde e brincando sem muitas delas, né? Claro, sem aquele horário regrado. Muitos adultos também que acabaram abrindo mão da academia nesse mês. E aí voltar é tão difícil quando para, né, doutor Paulo?
3: É difícil, né? Porque a gente depois fica regido pela inércia, né? A gente, quando para, você para voltar, você acaba tendo que fazer um esforço maior do que quando você continua. E a chave da atividade física, na verdade, é a constância, né? Muito mais do que a intensidade.
2: O corpo pede, né?
3: O corpo pede. E o corpo sente também, se você faz diferente disso, né?
1: Agora, quando a gente fala desse período da atividade física sazonal, você está fazendo por um determinado ponto, aí entra de férias, tudo entra de férias. Quais são os prejuízos, hein?
3: O corpo da gente, ele precisa de constância para funcionar melhor, né? A gente está de férias, mas todo dia os hormônios regem o nosso funcionamento do nosso corpo, eles precisam atuar. E a gente precisa, para ter o maior benefício possível, a gente precisa de constância, né? Essa ideia de que a atividade física deve ser uma coisa pontual, eventual, é uma ideia errada, porque condicionamento, melhora de condição física, benefício associado à atividade física, você consegue quando você tem constância, quando você tem rotina de atividade. O corpo precisa de rotina.
2: Qual cuidado a pessoa deve ter, então, no retorno assim, para não exagerar e o corpo sentir muito mais ainda?
3: Tom Barros, eu acho que um cuidado importante é você ir percebendo o seu limite, né? Se você, de fato, parou muito de fazer atividade, se você, de fato, acabou diminuindo muito o seu condicionamento físico, você precisa voltar gradativamente. Não dá, talvez, para voltar na mesma intensidade que se estava fazendo exercício antes de suspendê-lo há um tempo atrás, né? Você tem que ganhar de novo condicionamento, ganhar de novo força muscular, porque se a gente ficar algumas semanas sem praticar determinada atividade, o nosso rendimento, sem dúvida, não será o mesmo. É claro que se a gente recomeça, possivelmente a gente vai ganhar de novo força, vitalidade, agilidade mais rápido do que quando a gente não tinha o hábito anterior. Mas é importante entender
2: isso
3: que
2: isso pode causar lesão, por exemplo. Eu estou aqui de férias, volto e vou tentar fazer o mesmo ritmo que eu tinha antes das férias. Pode ocasionar lesão? Pode.
3: Excelente sua pergunta. Pode, sem dúvida, ocasionar lesão. Por isso que é essa questão. Perceber o seu limite, perceber onde para você é confortável. Idealmente, se tiver condição, ter o acompanhamento de um profissional para definir a melhor estratégia de retorno à atividade, definir a intensidade que o seu corpo pode passar por aquele exercício, porque exercício físico é uma maravilha, mas é também um estresse, né? No sentido de que você tira o corpo da zona de conforto. E aí, vocês nunca ouviram falar que muitas vezes a pessoa começa a fazer atividade física e ela adoece, né? Às vezes a pessoa começa a fazer atividade física, ela gripa, ela... Porque ele é um estressor também. Então, a volta para atividade, ela tem que ser racional, no sentido de ser otimizada para aquela pessoa, para aquele momento dela, para aquela idade dela, e tem que vir junto de uma série de outras questões. Procurar se alimentar bem, procurar dormir melhor, procurar se hidratar bem, procurar beber bastante líquido durante o dia.
2: Doutor Paulo, eu tenho assim uma dúvida muito grande. Quando eu venho trabalhar, eu venho muito cedo, eu já vejo pessoas morrendo nas praças. Isso aí cedinho, bem cedinho mesmo. A minha pergunta é, aquele exercício que eu vejo, ou então nas academias que estão abertas também, para o começo de dia, aquilo para o coração não tem um significado, não? Você está dormindo à noite, de repente está numa academia, está correndo no meio da rua. Eu chego aqui na praça, aqui nessa praça da imprensa, onde eu chego, tem o pessoal correndo aí.
1: E são idosos, eu reparo
2: já
1: que são...
2: Já viu também?
1: Eu já vi, tem uns 3 ou 4 que andam juntos, todo dia quando eu chego também, 4 horas, eles já estão correndo na praça.
3: Eu acho que, sem dúvida, se essas pessoas, para chegarem até lá e fazer aquele exercício, elas tiveram a concordância de um médico que avaliou a saúde cardiovascular deles, estão fazendo isso com alguma responsabilidade, eu acho que é excelente. O fato de ser cedo, possivelmente eles também dormiram mais cedo, né? A gente não pode, porque acorda cedo, não dormir também. A gente precisa de horas de repouso. Se você consegue fazer tudo isso em consonância, em harmonia, a tendência é ser um excelente hábito.
2: É, não é?
1: Tem aqui uma pergunta para você, que é, considerando aí as evidências, doutor Paulo, da clínica médica, também da médica da medicina do exercício, em que medida a atividade física ela pode ser compreendida como uma intervenção terapêutica mesmo, capaz de preservar a capacidade funcional, retardar uma certa fragilidade, promovendo mais autonomia, prolongando também a independência do indivíduo ao longo do envelhecimento, para muito além de um papel tradicional na prevenção de doenças? A pergunta aqui do Reginilton.
3: Bom dia, obrigado pela pergunta, Reginilton. Daniela, a atividade física, ela traz benefícios que vão muito além de simplesmente emagrecimento, como muita gente pensa,

0: sangue, a maneira como ele se contrai para o sangue se distribuir pelo corpo, né? E tem uma questão muito interessante que é a questão da sarcopenia. Sarcopenia é diminuição de massa muscular, de massa magra, que todo ser humano, toda criatura, acho que vertebrada, ela passa por isso. No caso da espécie humana, em torno dos 30 anos para frente, a gente acaba tendo perda de massa muscular. E se você mantém um padrão de atividade física, especialmente atividade física de força, e aí a importância da musculação e de atividades que você tenha com força, você preserva muito mais massa muscular. E preservação de massa muscular a longo prazo, isso é diretamente relacionado com qualidade de vida, porque muitas vezes o benefício maior não é ficar sarado, como as pessoas dizem, mas é ficar funcional. Um idoso que faz musculação, ele vai possivelmente poder carregar o neto dele no braço melhor. Ele vai, por exemplo, poder ir na feira e carregar um saco de compra de cada lado do braço. Ele vai poder se sentar, se abaixar, pegar um objeto que caiu no chão. Se ele não tem massa muscular, porque perdeu e nunca procurou melhorar com relação a isso, ele vai perder funcionalidade, né? Então, assim, a atividade física, o benefício é muito mais amplo do que só estético.
1: Deixa eu liberar aqui o áudio de um ouvinte.
0: Claro.
2: Até o início da pandemia, eu corria um dia sim, um dia não, de 8 a 10 quilômetros por dia, naquele Parque Rio Branco. Aí ficamos impedidos de sair, né? Passei um tempo preso, além de tudo, ganhei um pouco de sobrepeso. Quando eu fui voltar, liberou um pouco que eu fui voltar, quis começar a correr logo de uma vez. Aí foi, né? Tive um problema de lesão no joelho. Já me recuperei desse joelho, mas aí o outro, depois eu voltei a caminhar devagar, mas mesmo para caminhar não consegui. Mas eu me recuperei, estou caminhando de novo. Não estou correndo, porque o ortopedista disse que eu não vou voltar a se correr. Eu tenho 66, né? E deu esse problema. Então eu estou caminhando normal. Passei a fazer academia para reforçar, mas não gosto. Não gosto de um canto fechado. Aí estou assim, estou caminhando, estou pedalando. Eu faço algum esforço físico dentro de casa, assim, como agachamento, para poder melhorar, mas estou bem. Neto, não sei onde está lá.
1: É importante isso que o Neto falou, né? Que às vezes
0: Sem
1: você, ele
0: dúvida.
1: tinha o costume, parou, quando voltou, se machucou.
0: Exatamente isso que a gente conversou. Ele parou. Enquanto ele estava parado, ele ganhou peso. O peso sobrecarrega mais as articulações, sobrecarrega mais os tendões. Ele certamente diminuiu massa muscular. A gente vê no final da fala do Neto que ele já tem 66 anos. Imagina, você passa meses parado, talvez mais de ano parado, você perde massa muscular. E aí você ganhou peso. Os seus tendões não têm o mesmo fortalecimento, a sua musculatura não é a mesma. E aí você, quando volta, tenta voltar na mesma intensidade. Talvez tenha sido essa estratégia que não tenha sido muito interessante. O ideal era ter voltado mais devagar, ganhar de novo estrutura, ganhar de novo massa muscular, fortalecer ligamento, tendão, fortalecê-lo como um todo e aí aumentando a intensidade gradativamente, né? Essa, sem dúvida, é uma solução mais sustentável, no sentido de que é o que vai funcionar melhor a longo prazo, sem lesionar, porque depois que você lesiona, aí você tem que reabilitar, e a reabilitação é um outro passo um pouco para trás para avançar devagar de novo, mas eu acho que ele está no processo dele, né?
1: Então vamos para as duas últimas perguntas que chegaram aqui para você. Primeiro uma pergunta por áudio, depois uma escrita. Vamos para o áudio primeiro.
0: Perfeito.
3: Bom dia, Daniela, bom dia a todos. Eu sou Sandro Lima, tenho 55 anos.
1: Oi, Sandro.
3: Eu gosto muito de fazer esteira. Esteira não, é escada. A minha idade permite fazer escada. E quais os benefícios da escada?
1: A escada que ele está falando deve ser aquela da academia, né?
0: Isso, aquela escada da academia.
1: Aquela escada
0: que
1: infinita.
0: Vai... aquela escada infinita. Sandro, a sua idade não é limite para fazer escada. Acredito que a idade de ninguém seja limite para fazer escada, desde que a saúde, especialmente cardiovascular, ou seja, o coração aguenta, seu coração tem saúde para passar por esse exercício. A escada é um exercício extremamente potente, é extremamente... faz você perder muita gordura, faz você construir massa muscular em território de perna e de glúteo, que é extremamente importante. A gente já tem aí trabalhos consistentes mostrando que pessoas que têm uma saúde muscular na perna, no glúteo e na perna como um todo, nos membros inferiores, ela tem menos risco até para demência. E está estabelecido, já está dito, Então, assim, você fazer escada é excelente, desde que a sua saúde cardíaca comporte.
1: Olha.
0: Claro, suas

0: articulações, seus tendões. Mas é um conjunto, sem dúvida.
1: Essa escada é o terror.
0: É o terror.
1: Eu digo assim, rapaz, já que quando eu tô nessa escada, eu vou já encontrar o capiroto aqui, porque não tem fim, não. É horrível, rapaz.
0: Eu tenho um amigo que fala que é a escada da morte. Ela
1: é
0: fala assim,
1: horrível.
0: Fui pra escada da morte.
1: Eu tenho horror essa escada. A Maria pergunta, pra gente encerrar então, qual a melhor atividade física pra quem tem problema no nervo ciático? O Pilates, porque é com fisioterapeuta, ou a musculação com educador físico, já que é um problema de saúde?
0: Eu acho que todas as atividades físicas são importantes, são ótimas.
1: E uma complementa,
0: para,
1: né?
0: Para a questão da ciatalgia, né, da lesão do nervo ciático, eu acho que o importante é que é uma pessoa que tem alguma limitação. Então ela precisa fazer a atividade dentro do limite que o corpo dela comporta, com a orientação de um profissional de educação física, para que ela possa fortalecer. Acho que, sem dúvida, uma complementa. O Pilates, ele alonga muito mais a musculatura, né? A musculação traz força, ajuda você a não perder massa muscular mais do que o Pilates, talvez, mas o Pilates alonga bastante, viabiliza musculatura, aciona outros grupos musculares que a musculação não aciona tanto, porque
1: sim,
0: trabalha muito com isometria, trabalha muito com exercícios mais lentos, né? Duas atividades excelentes para complementar.
1: Perfeito, doutor Paulo Roberto Souza, muito obrigada.
2: Obrigado,
1: por mais uma
2: Paulo.
1: Vez trazer.
0: Prazer, Daniela, prazer, Tom Barros.
2: Prazer
0: com
2: nosso,
0: vocês
2: hein?
0: Hoje.
1: A gente se encontra então na próxima semana. Obrigada, hein?
2: Obrigado.
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4: Há 8 anos, um projeto criado aqui no Ceará vem possibilitando a crianças de todas as idades, inclusive da primeira infância, o acesso a conteúdos audiovisuais que estimulam o pensamento crítico e criativo e também que fazem rir e pensar. É o Cine Miau, a Mostra Internacional Infantil de Audiovisual, que em 2026 chega à 8ª edição, com a programação passando aí por 3 estados do Nordeste, Ceará, Paraíba e também a Bahia, entre os dias 4 de agosto e 11 de outubro, com acesso gratuito. E a gente conversa agora com o Osiel Gomes, que é o diretor do Cine Miau, para falar sobre essa 8ª edição do festival. Osiel, seja bem-vindo, tudo bem?
5: Tudo bom, a gente é uma felicidade muito grande, né? A gente está com um evento aí que completa 8 anos e traz aí, a gente foi fazer uma conta, né? E ver que já foram nesses 8 anos 50 mil crianças que assistiram, que tiveram acesso a filmes, ao cinema, essa experiência que a gente sabe que é tão bacana na vida da gente, né? Quem não se lembra do primeiro filme que assistiu?
4: É verdade.
5: Não é isso? E aí a gente traz isso para essa criançada e para um público que normalmente não tem um acesso ao cinema, né? A gente sabe que o cinema é caro, né? Tem que pagar ingresso, tem que pagar pipoca, tem o ônibus ou o Uber ou o que venha. Mas enfim, a gente traz essa experiência para alunos de escolas públicas, principalmente, porque é 90% do nosso público, né? A ideia é sempre isso, levar para o cinema, ter essa experiência da telona, né? E aí a gente consegue trazer isso. A gente tem também essas sessões abertas ao público, a gente vai ter aí em São Gonçalo, no dia 8, agora, no sábado, 8 de agosto, e lá na praça da Igreja Matriz, e vamos ter no dia 9, no Museu da Imagem e do Som, aqui no MIS, também às 18 horas, que vai ser super bonito. E essas sessões abertas é um momento muito bacana para a gente, sabe? Porque a gente consegue reunir as famílias conseguem tirar as crianças dos celulares, né? Assistirem juntos a conteúdos e depois conversar, porque a gente sabe que o filme não termina quando acaba, né? Quando o filme acaba, aí também tem a sua parte, dizer, ah, o que você achou? Eu gostei ali, você se identificou com isso ou com aquilo? Então é um movimento muito bacana que o cinema provoca, né? Nessas crianças, nessas famílias, e a gente fica muito feliz com isso.
4: E é algo muito importante, Osiel, porque o festival ele tem justamente esse objetivo, né? De possibilitar as crianças de todas as idades esse acesso, né? A um conteúdo de audiovisual que estimula um pensamento mais crítico, e eu imagino o tamanho do desafio na hora de vocês montarem aí essa programação, para justamente estimular essas crianças dentro de um cenário, como você bem lembrou, onde muitas vezes elas estão ali imersas em celular, vendo vídeo, vendo aquela tela que passa ali o tempo todo, todo aquele estímulo, né, com o celular, que muitas vezes também as TVs hoje proporcionam. E aí vocês pensarem numa programação para tirar essa criança desse universo, né, e mostrar que existe todo um lado mais interessante, mais estimulante no sentido bom, eu imagino o tamanho desse desafio, né? Então, como é montar essa programação pensando por esse lado, né, para estimular as crianças dessa maneira?
5: É bacana você ter abordado isso, né? Que é um trabalho bem árduo. Para você, esse ano nós temos 17 curtas-metragens, né? Eles fazem uma programação aí ao todo de, são quase 2 horas de filmes. A gente divide por sessão, então cada sessão tem 50 minutos, mas a gente chegou a assistir 350 filmes para chegar nessa seleção de 17. Por quê? Porque tem que ser criterioso, tem que ser cuidadoso, né? É para criança. Então, para criança, todo cuidado é pouco. Então, a gente procura também contemplar filminhos que possam estar retratando aí os variados tipos de infância. Então, são crianças negras, crianças quilombolas, né? Crianças que precisam de acessibilidade, né? Então, a gente uma mostra que realmente traz a criança contemporânea, né? Traz alegria, traz humor, porque como a gente começou a falar, e você mesmo disse, né, que é um festival cearense, então como ser cearense e não ter humor? Uhum. Então, nossos conteúdos também são pautados por isso, para que tenha também humor, mas também tem perdas, né? Tem algumas tristezas, porque a vida é feita disso, e as crianças também, né, elas vivem também e sabem resolver. Então a gente bota sempre conteúdos que as crianças possam estar resolvendo problemas, que elas possam se sentir protagonistas de cena, né? Elas que são muitas vezes exatamente isso, né? Também alertando, muitas vezes, pai, não pode estragar a água, pai, olha, não, noções de ecologia, né? As crianças trazem muito isso da escola, elas têm um papel enorme, né, dentro das nossas vidas. Então, por isso esse cuidado de escolher esses conteúdos também, que elas possam estar sendo representadas na tela, né, se sentirem ali também presentes.
4: Ô Zé, a programação passa por 3 estados, né? Você até já deu um recado inicial aí sobre como é que vai ser a programação aqui em Fortaleza, mas queria que você reforçasse, né, os dias, os horários. Como é que as pessoas vão poder conferir também essas atrações?
5: Aqui em Fortaleza, nós temos várias sessões que são para as escolas públicas. Esse agendamento, ele é feito prévio junto à Secretaria de Educação, a SME, que é a nossa parceira, muito presente sempre. Então, a gente faz esse agendamento prévio, as crianças são levadas aos cinemas ou aos centros culturais. A gente tem também lá no Centro Cultural Bom Jardim, no Teatro Carlos Câmara. Temos também sessões em creches para a primeira infância, né? São conteúdos do Bebelume, que são criancinhas realmente de creche, que vão estar lá recebendo. Isso é bacana, porque também vai despertando, né, nelas esse movimento de telas outro, né, também. E aí a gente tem essas sessões que são para as escolas públicas, e temos a nossa sessão aberta, que é no Museu da Imagem e do Som, dia 9, domingo, a partir das 18 horas, nós estaremos lá com o nosso DJ Miau, botando música para a criançada dançar os hits de sucesso, né, do momento. Vamos estar também com a nossa sessão, claro, né, pipoca de graça para a família toda. E além disso, além do Cine Miau, se a família quiser chegar mais cedo, tem toda uma programação também de atividades no Museu da Imagem e do Som, com projeções também para crianças. E aí tem uma praça muito gostosa, acolhedora na frente. Um momento bacana, inclusive para curtir o Dia dos Pais, né? Porque é Dia dos Pais, o dia 9, domingo. Então, pode ser uma programação aí para os pais, né, estarem lá no museu com a criançada.
4: Tá, então, minha gente, uma ótima oportunidade para você aproveitar essa programação aqui em Fortaleza. A gente conversou com o Oziel Gomes, diretor do Cine Miau. Oziel, obrigado pela sua participação, sucesso em mais uma edição do evento.
5: Para nós, obrigado.
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1: Bom dia.
2: Bom dia.
1: Estamos começando. Hoje, dia 4 de agosto. Mês correndo, meu irmão.
2: Eu tava pensando nisso hoje, quando eu acordei.
1: É.
2: Tá acabando o ano já,
1: acabando,
2: né?
1: Acabando o ano, daqui a pouquinho.
2: Dia desse começou.
1: Daqui a pouquinho, 2027. Não é, Fortunato? Nossa equipe de trabalho, maravilhosa equipe de trabalho, já está aqui. Aline Mariano, minha querida amiga da Messejana, bom dia para ela. Bom dia pro Willio Fortunato, o homem da Calcaia. Nossa querida Sarita de Queiroz, um abraço para ela também. É a turma aqui de baixo. Lá em Riba, quem tá lá em Riba trabalhando com a gente, o Robson Cacau, Diego Castro, Thiago Nova, acertei na música hoje, acertei os três que estão lá no alto, nossos queridos companheiros, esqueci, né? Foi bem, então cumprimentar esta região do Brasil, o Nordeste brasileiro, começando por Teresina, no Piauí, depois São Luís, no Maranhão, Ceará, Fortaleza, Natal, Rio Grande do Norte, Paraíba, João Pessoa, Pernambuco, Recife, Alagoas, Maceió, aí tem depois Sergipe, Aracaju, e Salvador, Bahia. Eita, que região pai d'égua. Também cumprimentar, claro, quem está nas outras regiões do Brasil. Um abraço para todos vocês. E também quem está no exterior, pessoal que se liga com a gente, como diz o FBI, muda de cidade, mas não muda de estação, não muda. Pois bem, estamos começando aqui o nosso programa e vamos, pois, mandar este abraço carinhoso para todos vocês, agradecendo, ter muita coisa boa hoje no programa para você se divertir. Daniela, quero agradecer de coração, sabe, os dois presentes que você me deu.
2: Você gostou?
1: O bolo mole, que eu adoro, que eu gosto, muito bom. Muito bom. Sou até suspeito para falar que foi bolo mole, meu amigo. Eu tô dentro. Não é não, mãe? Mas estava gostoso. E o caju ameixa. Aliás, muita gente pergunta como é caju ameixa. A Daniela já falou aqui o tipo de preparo do caju ameixa, que demora um pouquinho. Eu me lembro da minha mãe fazendo
2: demora
1: lá em casa.
2: Demora um poucão, hein?
1: É. Eu me lembro da minha mãe fazendo caju ameixa lá em casa. Eu lembro demais, né? Tinha uns tachos que ela colocava, tinha que botar no sol.
2: Fica no sol.
1: Então, tem todo um procedimento, caju ameixa. E a pergunta é, o caju ameixa tem o gosto de ameixa ou o gosto de caju?
2: Eu acho que não tem um gosto nenhum nem de outro.
1: Eu também.
2: Eu acho que tem um gosto só dele.
1: É, eu também acho.
2: Ontem me perguntaram se parece caju, se não tem, não parece com caju. Mas também não parece com ameixa, nem é duro como ameixa, ele é bem macio, ele é carnudo.
1: É, ele é parecido com ameixa na cor.
2: Exatamente.
1: Né? Aí é parecido com aquela
2: mas
1: ameixa.
2: Mas ele não parece
1: perfeito
2: com gosto.
1: Aqui tem o seguinte, veja aqui, eu tô pegando aqui uma maneira de fabricar. Vamos ver se bate com o que a minha mãe fazia, que eu acho que é o mesmo modelo que a mãe da a dona Dió faz. Ingredientes: frutas de caju frescas, essas frutas, sem a castanha, e açúcar cristal, às vezes cozidas em camadas lentas. O caju cozinha de forma inteira até mudar de cor e consistência, absorvendo a calda e ficando denso, mas mantendo o gosto marcante da fruta. Então já não é igual o nosso, não, porque não fica com gosto marcante da fruta, não. O meu,
2: não.
1: É reconhecido na cultura alimentar e catalogado em projetos de valorização de patrimônio gastronômico, né? Como Show Slow Food Brasil. Não, até que tem diversas maneiras.
2: Ontem um colega que diz que estuda gastronomia desde 2000 e tanto, diz que nunca tinha visto pessoas fazendo. Ele só tinha visto uma pessoa na região, no interior do Ceará, e minha mãe. Ele disse, eu também não conheço ninguém que faça, não. Pelo menos eu só conheci com a minha mãe e minha avó fazendo. E é bom, né, não?
1: Eu acho.
2: Ontem Sara comeu com queijo coalho, eu gostei da mistura dela.
1: Foi? Não, eu gosto de comer o caju ameixa, é o caju ameixa.
2: Eu sempre como puro.
1: Eu também.
2: Tem gente que bota creme de leite, eu não gosto.
1: Que tá
2: mas
1: dizendo
2: a da Sara de colocar um queijinho, eu achei que fica legal.
1: Eu me lembro bem que a minha mãe fazia, eu vou tentar me lembrar das etapas, tá bom? Pegava o caju, tira a castanha, ela amassava
2: espeta
1: com garfo, pronto.
2: Espeta com garfo.
1: Tira todo aquele caldo.
2: Só que minha mãe não aperta, não. Ela só espeta com garfo e bota na panela.
1: A minha mãe já tirava o caldo todinho, espetava todinho. Depois ela fazia, botar na panela para cozinhar, depois ela tirava e estendia num tacho no quintal da minha casa, lembra como se fosse hoje, para ficar no sol.
2: Fica no sol, numa cesta, numa peneira de palha.
1: Pronto.
2: Não pode ser de alumínio porque oxida.
1: Pronto, então era isso aí. Aí eu tô vendo aqui, vou ver essa banheira aqui que tá na internet.
2: Depois tira do sol e volta pra panela.
1: Aqui tem um negócio na internet. Vamos ver se bate com o que a gente tá dizendo. A minha lá em casa bate com o que a Daniela tá dizendo, que a mãe dela, dona Dior, faz. Mais ou menos a mesma coisa. A diferença é que a minha mãe, eu me lembro bem que ela tirava o caldo, exprimia o caju depois de furar com o garfo. Aqui diz o seguinte, a receita original desse doce leva o dobro da quantidade de água e é feita em fogão a lenha, onde é preparado preguiçosamente num canto da chapa do fogão. O doce passa cerca de 12 horas em fogo muito lento. Ixi, lá em casa não tinha esse negócio de passar em fogo 12 horas, não. No final da preparação, os cajus ficam muito escuros, quase pretos. A receita apresentada aqui é uma adaptação feita por mim, pela pessoa que escreveu, para o fogão convencional a gás. Portanto, não se esqueça, o segredo para obter a coloração escura é executar a receita em fogo bem lento. Aqui tem 12 horas de fogo. Rapaz...
2: Quis aproveitar para antecipar.
1: É 12 horas de fogo.
2: Minha mãe faz todo dia, hora, 2 horas.
1: Na minha não. A exposição ao sol, não recordo quanto era que demorava. Só sei que ficava no sol, que eu lembro demais. Ficava lá no sol, né? Aí diz aqui, lave bem os cajus e retire a castanha. Ok, bate bem. Sem usar faca. Lá em casa usava o garfo. Torcendo com as mãos até arrancar. Depois com o garfo, fure várias vezes os cajus. Tá batendo. Um por um. Não é necessário espremer. Caso da sua mãe, Daniela de Lavô, que fazia assim. Numa panela grande, junte água e o açúcar e mexa com a colher. Junte os cajus, misture e leve ao fogo alto. Quando levantar a fervura, abaixe, deixando em fogo brando. Deixe cozinhar por 2 horas. 2 horas, tudo bem. Então desligue e reserve até o outro dia. No dia seguinte, volte a panela de fogo brando e cozinhe mais 2 horas. Está diferente da receita lá. Bom, a verdade é que cada um tem a sua maneira de fazer. É importante que fique o docinho pai d'égua, como que a dona Dior faz. E como que a minha mãe também fazia. Bom, são 5h09. Vamos começar o nosso passeio pelo jornal, o nosso jornal.
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1: Apagões, multas milionárias e reclamações. Como funciona a fiscalização da Enel no Ceará?
2: Lucro da PagMenos salta 76% em um ano e o grupo acelera a abertura de lojas.
1: Cão foge, vira atração em festa e pousa em helicóptero antes de voltar para casa no Ceará.
2: Bombeiro fica preso às ferragens após a viatura do Corpo de Bombeiros colidir com carreta em Caucaia.
1: Vocalista da Forró Real tem partes íntimas apalpadas por fã em Acaraú, no interior do Ceará.
2: TRE do Ceará ordena retirada de post de Capitão Wagner por propaganda antecipada e uso de inteligência artificial sem rotulagem.
1: Ministério Público confirma recebimento de inquérito que indicia o chefe de arbitragem e analisa o caso.
2: Intervenção na Santa Casa de Sobral é ilegal, diz Justiça. Município deve R$13 milhões ao hospital.
1: Presidente do Ferroviário convoca reunião para avaliar fim da SAF. Não acredito mais.
2: Evandro promete PCCs de 3 categorias e concurso após eleições em discurso na Câmara de Fortaleza.
1: Subtenente da PM é preso por suspeita de mostrar o órgão genital para adolescente de 12 anos.
2: WhatsApp bloqueado? A plataforma bloqueia usuários para análise e entenda essa medida.
1: Conheça o perfil dos 3 palestrantes confirmados no Daily Business.
2: Mesmo na média, chuvas da pós-estação de 2026 no Ceará têm o pior resultado em 8 anos.
1: Mulher é presa por tentar matar PM com gargalo de garrafa de vidro em Independência.
2: De dentro da embarcação, o chefe do CV em Fortim troca tiros com a polícia e acaba morto.
1: Policial civil de folga impede roubo contra a mulher e mata suspeito no bairro Parquelândia.
2: Mulher morre após o carro cair de ribanceira em Tianguá e o motorista é autuado em flagrante.
1: Empresa cearense que fazia móveis para casas hoje constrói galpões e fatura 500 milhões de reais.
2: Onde se vacinar contra a poliomielite aqui em Fortaleza?
1: Bullying em escolas estaduais do Ceará gerou 14 intervenções especiais em 3 anos.
2: Com 4 desfalques, o Ceará tem problema na zaga para enfrentar a Ponte Preta.
1: Fortaleza perde por 3-0 para o Palmeiras e fica em situação delicada na Copa do Brasil.
2: Cumbuco recebe o primeiro simulador virtual de kitesurf para velejar no chão.
1: Olha, vai, Daniel.
2: E Fortaleza embarca Pedro Henrique para jogo contra o Palmeiras.
1: Não, aí apenas um detalhe, é que esse jogo já aconteceu.
2: Fortaleza que foi o que ele perdeu, né?
1: De 3-0, ele passou. É, vamos lá.
2: É o Túmulo dos Vagalumes, um clássico do estúdio Ghibli que volta aos cinemas.
1: Anvisa determina a apreensão de lote falsificado de ômega 3.
2: Novo Homem-Aranha bate recorde e se torna a segunda maior estreia da história do cinema.
1: Nordeste soma 16 bilhões em investimentos em leilões de infraestrutura na B3.
2: Por que o Mano quer potencializar e Ciro quer evitar a nacionalização do debate?
1: Concursos e seleções. Veja inscrições abertas hoje no Ceará. Salários chegam a 12 mil.
2: Acusados de matar cantor, apontado como informante da polícia, vão a julgamento no Ceará.
1: Homem encontrado morto em penhasco próximo à ladeira da BR-116 em Tianguá.
2: Tiros e brigas geram confusão durante final de futsal em Limoeiro do Norte.
1: Homem atacado pelo próprio Pitbull no bairro Mudubi, em Fortaleza.
2: Esses são os nossos destaques de agora.
1: Muito bem. Vamos agora para o Nordeste Brasileiro, ver os principais jornais das capitais do Nordeste Brasileiro, começando com ela, a Daniela Delavor.
2: Vamos lá, então. A gente vai começar, então, com o Diário de Pernambuco. Gestão, renovação e alianças. O que as convenções revelam sobre a corrida pelo governo de Pernambuco? Tem ainda obras no Hospital da Restauração que revelam caixas de esgoto danificadas sob cozinha e refeitório. A Alep volta do recesso com homenagem a Valdemar Borges e votação de projetos. Turista ofende trabalhadores após confusão por aluguel de caiaque em Muro Alto. Aluguel de 24 novas viaturas da Polícia Civil vai custar 1,7 milhão de reais por ano. Tem ainda mais um destaque. Cinema Por Aí chega ao interior com oficinas gratuitas de formação audiovisual. Aposentada, que estava desaparecida, é encontrada em um hospital no município de Bonito. Esses são os destaques do Diário de Pernambuco.
1: Agora o Jornal Meio Norte da cidade de Teresina. Vídeo mostra suspeito de tentativa de assalto antes de passar mal e morrer. Estudantes da rede estadual do Piauí vivem imersão cultural em ópera ao ar livre. CNU 2 divulga nova classificação com vagas remanescentes e adicionais. Brasil avalia convocar embaixador argentino após novas falas de Milei contra Lula, chamadas do meio norte de Teresina.
2: Agora vamos para o Imirante, que traz notícia lá de São Luís, no Maranhão. Destaque das eleições, PSD oficializa Eduardo Braide candidato ao governo do Maranhão. Tem ainda... Homem é preso por tentativa de feminicídio no Maranhão após denúncia do filho. Quem é o jovem do Maranhão recrutado para a guerra na Ucrânia? Suspeito de matar a companheira com tiro na cabeça é preso no Maranhão. Usuários relatam bloqueio de contas do WhatsApp no Brasil. Tem ainda mais um destaque. Urna eletrônica é patrimônio da democracia, diz presidente do TSE. Maranhense diz que filho morreu na guerra da Ucrânia e quer resgate do corpo. 4 motoristas são presos por embriaguez em rodovias do Maranhão. Aos 90 anos, Inácio de Loyola Brandão reflete sobre literatura, ditadura e o futuro. E esses são os destaques do Imirante, que traz notícias da Ilha do Amor, São Luís, no Maranhão.
1: Agora, Tribuna do Norte da cidade de Natal. Rio Grande do Norte tem menor índice de aplicação de recursos na saúde nos últimos 10 anos. Rio Grande do Norte é primeiro lugar em redução de investimentos, aponta estudo. Candidatos ao governo do Rio Grande do Norte se dividem entre eventos religiosos e convenção. Quer mais? PT é inimigo dos empresários, diz Álvaro Dias, na Fetronó. Na Fetronó, é lá no Rio Grande do Norte, isso aqui. No Rio Grande do Norte, chamadas do jornal Tribuna do Norte. E para terminar a chamada, esportes de primeira por Itamar Sirico, é o pessoal do esporte lá do Rio Grande do Norte. Vamos lá, Dandan.
2: Vamos para o Portal à Tarde, de Salvador, lá na Bahia. Fim da taxa das blusinhas ainda deixa uma cobrança escondida. O fim dos tributos federais não eliminou todas as cobranças sobre importações. Tem ainda um destaque do futebol. Vitória joga mal e perde para o Atlético na Copa do Brasil. Vereador de Cidade Baiana volta à Câmara após 9 meses afastado. A Semineto recalibra propostas de governo. Veja as diferenças entre as diretrizes de 2022 e 2026. Gilberto Gil fica preso em elevador e vive momentos de tensão. Tem ainda lutador brasileiro, amigo de Charles do Bronx, morre aos 34 anos. Sobre o futebol, Bahia pode apostar em Torres Gêmeas e ataque inédito contra o Vasco. E o Vitória perde titular para o jogo de volta contra o Atlético. Esses são os destaques do Portal à Tarde de Salvador, na Bahia.
1: Agora, o Jornal da Paraíba. Justiça converte em preventiva prisão de advogado suspeito de violência doméstica em João Pessoa. Nacional barra candidatura de Olímpio, mas veta apoio da Federação Pessoal Rede a Lucas Ribeiro. Chuvas intensas. Inmet emite alerta para João Pessoa e outras 24 cidades da Paraíba. São manchetes do Jornal da Paraíba.
2: Agora os destaques de Aracaju, Sergipe, através do Infonet. Tamanduá é resgatado em área urbana de socorro e é levado ao Setas. Tem ainda, PL oficializa a candidatura de Ricardo Marques ao governo de Sergipe. Previsão indica semana de ventos moderados em Sergipe. Homem é alvejado a tiros durante gravação de audiovisual em Aracaju. Homem é preso, suspeito de torturar e de ameaçar a mãe e o padrasto idosos. Emissão de notas fiscais com CBS e IBS começa. Fundate disponibiliza mais de 700 vagas em cursos de capacitação em agosto. Aposentados e pensionistas de agosto devem realizar prova de vida. Semana do Sistema Eletrônico de Votação começou lá em Aracaju. E esses são os destaques. Para finalizar, o CIOPS recebe quase 500.000 de chamadas no primeiro semestre de 2026. Os destaques, então, que chegam de Aracaju, Sergipe.
1: Agora vamos para o Gazeta da cidade de Alagoas, Maceió. Na cidade de Maceió, Alagoas, é o contrário. Mãe que perdeu o filho para serial killer de Maceió encontra na confeitaria um novo sentido para a vida. Maior de Alagoas, CRB reúne documentos e reivindica posto de principal vencedor do estado. Vendedor explica motivo de trocar música de Bolsonaro em loja de Maceió. Vídeo flagra fuga de suspeitos após ataque que matou o jogador. São chamadas do jornal Gazeta de Alagoas. Prontinho, passeamos pelos jornais do Nordeste brasileiro. Agora vamos ver a temperatura como estava pela madrugada e como é a previsão para hoje.
0: Previsão do tempo.
1: Pela madrugada, 26 graus, 1 hora da manhã, 26 graus às 2 horas da manhã também. Aí houve uma quedazinha, 3 horas da manhã caiu para 25, depois caiu para 24, ó, baixinho ali. Aí vem 4 horas da manhã com 24, nós já vamos ficar 5h21. Como é que tá agora, hein, ô Fortunato?
0: 25 graus.
1: Subiu um pontinho, 25, e vai permanecer 8 horas 25, 10 horas 27, 12 horas 29, 14 horas 30 graus. A maior temperatura do dia, 30 graus, às 14 horas. 4 da tarde, vem para 29. 18 horas com a chegada da noite, cai para 28. Às 8 horas da noite, cai para 27 graus. E às 10 horas da noite, 26 graus. Umidade relativa do ar, variando 65% a mínima, 88% a máxima. O sol nasce às 5 horas e 41 minutos. E o sol se põe às 17 horas e 38 minutos. Hoje será parecido com ontem, sol com muitas nuvens durante o dia. Período de céu nublado. Não fala em chuva não para hoje. Houve uma chuvinha agora quando eu cheguei. Aqui estava uma neblinazinha pequenininha, quase nada, né? Perfeito? Então, Anton-se pronto, menino, Anton-se pronto. Muito bem, Daniela de Lavô já separou os destaques das matérias mais lidas do Diário do Nordeste. É com ela.
2: Vamos lá para o Diário, então. Tem aqui esse destaque sobre a vacinação. A gente vai saber os detalhes já já. Então, se já já a gente vai saber os detalhes de onde se vacinar contra a poliomielite aqui em Fortaleza. E tem esse destaque que mexe com a nostalgia de muita gente. O Túmulo dos Vagalumes. É um clássico do estúdio Ghibli, que volta aos cinemas. Você já assistiu?
1: Uh-uh.
2: Não?
1: Ainda não.
2: O Túmulo dos Vagalumes vai para os cinemas e os fãs podem já adquirir os ingressos de pré-venda. A imagem é tão fofa.
1: É.
2: São dois menininhos, né? Bem antiga, né? Essa imagem, assim, é como se fosse, né, aqueles desenhozinhos. Acho que não, é dos estúdios Ghibli.
1: Ah, é?
2: É. E aí são dois menininhos, como que fossem aqueles desenhos bem antigos mesmo. Túmulo dos Vagalumes é um clássico do estúdio Ghibli, que retorna aos cinemas em sessões especiais na rede Cinemark a partir do dia 20 de agosto. Então, os fãs já podem adquirir os ingressos de pré-venda. Os preços a partir de R$ 34,00 a inteira. Então, segundo a Cinemark, quem reservar os tickets com antecedência garante um photocard colecionável com uma arte oficial do filme. A trama deve permanecer em cartaz aqui no Brasil por uma semana, até o dia 26 de agosto. Ele foi lançado, originalmente, em 1988. É o Túmulo dos Vagalumes, que foi escrito e dirigido por Isao Takahata. E narra a história dos irmãos Seita e Setsuko nos meses finais da Segunda Guerra Mundial. Depois de perderem a mãe em um bombardeio e com o pai convocado para a guerra, os dois enfrentam a fome, o abandono e as consequências devastadoras do conflito em uma difícil luta pela sobrevivência. O longa é inspirado em um conto semi-autobiográfico do escritor japonês Akiyuki Nosaka e apresenta os impactos da guerra sobre a população civil, especialmente as crianças. Considerado uma das produções mais marcantes da animação japonesa, Túmulo dos Vagalumes tornou-se um clássico do estúdio Ghibli e é frequentemente apontado como uma das obras mais emocionantes do cinema de animação. O Diário do Nordeste traz aqui o trailer. Vou dar o play, viu, Fortunato? Que aí a gente tem como ter uma noção, que aí aparece, ó, 1945, como se passasse lá na guerra, e é um... Ele joga uma lata de óleo, né? E aí os vagalumes aparecem iluminando aí à noite. Que aí o filme se chama O Túmulo dos Vagalumes. E há uma menininha com um capuz e um homem como se fosse um guarda, né? Da guerra.
1: Policial.
2: E é um filme que retrata isso. Eles ficam órfãos.
1: Aí tem um avião que lançou a bomba atômica.
2: É, a mãe morre. O pai vai pra guerra. A nossa casa pegou fogo? A meninazinha pergunta. E aí eles vão tentar sobreviver. Aqui vai ser a porta da frente. Essa vai ser a cozinha. Um galpão que ela encontra. E aí o pai vai pegando água. Ela vai carregando água com ele. E mostra muito assim isso da convivência deles dois. Só que ele é chamado pra guerra. E aí ela e o irmão vão tentar sobreviver. Então, quando ele tira abre uma balde, assim, saem vários vagalumes iluminando eles dois. É um filme bem bonito.
1: É
2: um irmão e sua irmãzinha determinados a sobreviver.
1: Dei valor.
2: E aí o trailer tá no Diário. Se você tiver curiosidade, você acessa lá o Diário do Nordeste. Porque vale a pena.
1: Vale a pena.
2: Por que os vagalumes morrem cedo? Ela pergunta. Aí ele diz, para entregar o que foi esquecido.
1: 16 de setembro.
2: Muito lindo, né?
1: Muito bonito.
2: Muito lindo.
1: Eu vou.
2: Tu
1: onde
2: vai?
1: É? Onde é? Onde é?
2: No cinema.
1: Imagina.
2: Já estão vendendo aí
1: Eu vou, dei valor.
2: Os ingressos. É bonitinho demais.
1: Muito legal.
2: Então, Deus, tá aí,
1: você,
2: um clássico.
1: Você assistiu o original de Branca de Neve e os Sete Anões, da Disney?
2: Não. Ai, o original, não.
1: É. Muito legal.
2: Mas eu gosto de filme antigo, assim, dessa,
1: muito legal.
2: Desse aspecto, dessa falinha, dessas imagens. Eu acho lindo também.
1: E olha que aquele filme Branca de Neve e Sete Anões, na época em que foi feito, não tinha hoje o recurso que tem, né?
2: Não tinha, é verdade.
1: Muito bom. Vamos lá. São 5h27. 5h27.
2: Bora. Vamos então pro intervalo, né? A gente volta já, porque tem muita coisa ainda pra gente. O nosso encontro tá só começando. Até as 9 da manhã nós estamos juntos. E lembrando que o nosso WhatsApp tá aqui aberto para que você mande a sua mensagem pra gente. E registre aí a sua audiência. A Ana Maria já tá aqui sintonizada, viu? A Ana Maria é filha do Osmiro, seu Osmiro.
1: Ah, é? Ana Maria, um abraço. Visitar. Seu Osmiro, um abraço para o senhor também.
2: Um abraço, seu Osmiro. Um beijo também para a Luciana, que é filha dele também. As filhas todas. É uma família inteira que nos sintoniza. Um beijo. Dona Juvênia também, né?
1: Dona Juvênia, um abraço para a senhora.
2: Dona Juvênia é outra também, que madrugadora, que a gente também visitou. E a Madalena também. Um beijo para você, Madalena. Vamos para o intervalo. São 5h28 e você registra aqui a sua audiência, manda sua mensagem para cá. Porque a gente quer conversar com você e é rapidinho a nossa volta. São 5h28 da manhã.
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1: 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São 5 horas e 31 minutos.
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2: Nesta semana em que temos o Dia Nacional da Saúde, Fortaleza iniciou a campanha de multivacinação. Quem vai trazer agora as informações para a gente é Tainá Martinez.
3: A Prefeitura de Fortaleza iniciou nesta segunda-feira a Campanha Nacional de Multivacinação 2026, que envolverá os 134 postos de saúde da capital. A campanha segue até 1º de setembro, com aplicação de imunizantes todos os dias. O dia D está previsto para o dia 22 de agosto. A mobilização tem como objetivo atualizar a caderneta de vacinação de todos os fortalezenses, com foco em crianças e adolescentes de até 14 anos, 11 meses e 29 dias, público definido pelo Ministério da Saúde como prioritário para a iniciativa. A coordenadora de imunização de Fortaleza, Vanessa Soldatelli, falou sobre a importância da campanha.
4: O Ministério da Saúde está fazendo essa divulgação no Brasil inteiro para a gente poder atingir esse público, né, durante todo o mês de agosto até o dia 1º de setembro e atualizar todos os esquemas vacinais em atraso. Então, não existe uma população fixa para ser vacinada, mas a ideia é atualizar todas as cadernetas de vacinação e a gente melhorar a cobertura vacinal para esses dois públicos, que é muito importante para a proteção, né, contra doenças, principalmente nesse período que a gente está tendo muita ainda influenza, Covid, suspeita de sarampo, né, as pessoas que voltaram dos Estados Unidos, da Copa, que podem estar tendo sintomas agora. Então, é muito importante essa atualização.
3: A Prefeitura também iniciou a aplicação do novo esquema vacinal contra a poliomielite, que passa a contar com uma dose adicional. Além das doses tradicionalmente administradas aos 2, 4, 6 e 15 meses de idade, será aplicada uma nova dose aos 4 anos, reforçando a proteção das crianças e contribuindo para manter Fortaleza livre da circulação do poliovírus. Na capital, cerca de 18 mil crianças devem receber a nova dose do reforço aos 4 anos. Tainá Martinez para a Verdinha FM 92.5 e TV Diário.
1: Casos de bullying em escolas estaduais aqui no Ceará geraram 14 internações especiais em 3 anos. A Secretaria da Educação não incentiva transferências e expulsão. É considerado medida extrema. Quem tem os detalhes é João Lima Neto.
5: Para quem sofre, uma brincadeira pode deixar marcas por toda a vida. O bullying continua sendo uma realidade dentro das escolas e exige atenção de professores, famílias e do poder público. No Ceará, 14 registros de bullying em escolas estaduais motivaram intervenções especiais da Secretaria de Educação nos últimos 3 anos, para enfrentar casos considerados mais complexos. As ações foram realizadas pela Secretaria da Educação entre 2023 e 2025, em unidades onde os episódios exigiram acompanhamento mais intenso para restabelecer a convivência entre os estudantes. Segundo a SEDUC, as intervenções incluem apoio psicológico, mediação de conflitos, atividades pedagógicas e acompanhamento das equipes escolares. A pasta afirma que também investe na prevenção, com formação de professores, fortalecimento da cultura de paz e ações de combate à violência e à discriminação no ambiente escolar. Especialistas alertam que o bullying não deve ser tratado como uma simples brincadeira. A identificação precoce dos casos e acolhimento das vítimas são fundamentais para evitar consequências emocionais e situações mais graves dentro e fora das salas de aula. João Lima Neto para Verdinha FM e TV Diário.
2: O Supremo Tribunal Federal, STF, decidiu derrubar o trecho da reforma tributária que restringiu a isenção fiscal para a compra de automóveis por pessoas com deficiência, são os PCDs, ou com transtorno do espectro autista. Por unanimidade, o plenário do STF julgou inconstitucional o trecho da lei que garantiu a redução a zero das alíquotas do IBS e da CBS incidentes sobre a venda de automóveis nacionais somente para pessoas com deficiência de grau moderado ou grave. excluindo pessoas com autismo de nível de suporte 1 ou com deficiência considerada leve. O entendimento da corte foi firmado a partir de duas ações de inconstitucionalidade protocoladas pelo Instituto Nacional de Direitos da Pessoa com Deficiência, Oceano Azul, e da Associação Nacional de Apoio às Pessoas com Deficiência. O placar do julgamento foi obtido com voto do relator, ministro Alexandre de Moraes.
1: Mesmo com chuvas dentro da média, a pós-estação de 2026 aqui no Ceará tem o pior resultado em 8 anos. Clarice Nascimento tem os detalhes do cenário.
6: As chuvas registradas no Ceará nos meses de junho e julho ficaram dentro da faixa da normalidade prevista para o período. Dados da FUNSEMI mostram que o estado acumulou 36 milímetros de precipitação durante o bimestre. Apesar do resultado positivo, o acumulado de chuvas é cerca de 30% menor do que a média histórica tradicional. Este é o maior desvio negativo registrado para os meses de junho e julho no território cearense desde o ano de 2018. No mês de junho, a macrorregião do maciço de Baturité liderou o volume de precipitações. O destaque vai para os municípios de Pacoti e Guaramiranga, que registraram os maiores acumulados. Já em julho, a faixa litorânea de Fortaleza concentrou as principais chuvas, enquanto a região do Cariri e do Vale do Jaguaribe registraram os menores volumes. Segundo a FUNSEMI, o principal responsável pelas chuvas nesta pós-estação são os chamados distúrbios ondulatórios de leste. Essas formações se deslocam pelo Oceano Atlântico e transportam umidade para o continente, provocando instabilidades e pancadas de chuva ao longo da faixa litorânea. Da redação, Clarice Nascimento para Verdinha 92.5 e TV Diário.
1: São 5 horas e 38 minutos.
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2: Uma estimativa aponta que cerca de 100 mil marroquinos se deslocaram pelo país africano rumo ao território de Ceuta em uma das mais graves crises migratórias da região. Quem vai trazer esses e outros destaques do Minuto Mundo é Sávio Manfredini.
7: Cerca de 100 mil pessoas já se deslocaram internamente no Marrocos rumo à fronteira com Ceuta nos últimos dias, segundo informou a Associação Marroquina de Direitos Humanos no final de semana. A estimativa é que milhares já tenham percorrido longas distâncias para chegar ao norte marroquino após chamados difundidos nas redes sociais, incentivando a travessia para o território espanhol. Ao menos 50 mil dessas pessoas conseguiram entrar no enclave espanhol, desencadeando uma crise humanitária, agora marcada também por desaparecimentos e centenas de adolescentes desacompanhados, vivendo em condições precárias. Até agora, o governo marroquino ainda não se pronunciou oficialmente sobre o episódio, considerado a mais grave crise migratória já registrada na fronteira com o enclave espanhol. E banhistas que lotavam uma praia no sudoeste da Rússia capturaram o momento em que o drone militar atingiu o local nesta segunda-feira. O drone, segundo o governo russo, era da Ucrânia e fazia parte de um ataque de Kiev à região. Autoridades locais afirmam que no total 7 pessoas morreram, 3 delas crianças e outras 40 ficaram feridas. O artefato atingiu um balneário no Mar Negro, muito frequentado por locais durante o verão no Hemisfério Norte. Já no noroeste da Ucrânia, um bombardeio russo contra um armazém durante o final de semana destruiu 8 milhões de livros, informou autoridades ucranianas. Esta não é a primeira vez que a Rússia ataca um importante centro editorial. No último mês, um bombardeio contra um armazém próximo a Kiev também reduziu a cinzas cerca de 800 mil livros, segundo uma editora local, cujo catálogo inclui obras de George Orwell e Barack Obama. Sávio Manfredini para Verdinha FM 92.5 e TV Diário.
2: Vamos para o intervalo agora, 5 horas e 40 minutos. Depois do intervalo, tem Egídio Serpa ao vivo. Já já a gente volta.
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1: Agora nós vamos conversar com
2: o
1: Superman.
2: Bom dia, Egídio.
1: Superman Egídio Serpa.
2: E ele tá sem capa hoje, né?
1: É, tudo bem, Egídio?
3: Tudo bem, muito bom dia para vocês que oraram por mim. Foi tudo muito bom. A intervenção, né? O procedimento feito pelo Dr. Augusto Celso Lopes é um craque. Ele não tem nem 50 anos, mas é um craque. É a terceira intervenção que ele faz nas minhas coronárias. Mas eu não precisei botar estente, meu coração está novinho, está renovado para mais uma temporada aí, de duração que Deus quiser, para o cumprimento das minhas missões no trabalho. Meu caro Tom, minha cara Daniela de Lavô, minha cara Sara.
1: Muito bem, vamos então conversar.
2: Está renovado porque é muito amor que você recebe, viu, Egídio? É. Como a Sara disse, tá, não só o estúdio, mas os ouvintes também comemoraram muito.
3: Muito obrigado, eu fico feliz porque vejo que a nossa multidão de ouvintes gostam do que fazemos, né? Do trabalho que
1: praticamos. O Egídio é Superman, né, Egídio? Superman. Rapaz, o Egídio é uma coisa interessante. Dá para a gente conversar rapidinho? O Egídio estava aqui no Diário do Nordeste e o Egídio passou por mim subindo a escada numa velocidade muito grande. Faz tempo isso, foi agora não. Subindo as escadas e tal. Aí quando eu cheguei no dia seguinte para trabalhar, ou foi no mesmo dia, nem recordo mais. Não, o Egídio está internado numa UTI aí para fazer não sei o quê. Que diabo foi aquilo, Egídio?
3: Foi em 2007. Foi
1: 2007, né?
3: Em 2007, vai fazer 20 anos, né? 19 anos, e eu senti uma dor no peito e o médico mandou eu entrar na esteira, passou 20 segundos, o doutor João da
1: Vinicius,
3: para fazer o cateterismo. Aí eu fui fazer o cateterismo lá no São Mateus, estava lá o doutor Cláudio Rocha e mais dois médicos, né? E aí eles disseram, vamos operá-lo agora.
1: Agora, foi, eu me lembro. Pô. Aí foi um susto, mas o homem não estava na estante aqui, subindo a escada. Não, está lá na UTI. Eu digo, meu Deus, de repente o homem ficou bonzinho e graças a Deus está aqui. Superman, Egídio Serpa. Egídio, vamos nós aqui para o trabalho. Os trabalhadores que estão empregados, se cuidem. Fala-me nosso Senhor Jesus Cristo, Egídio. Os trabalhadores que estão empregados, que se cuidem. Os robôs estão chegando.

0: chamando para tomar o seu lugar no mercado. Meu amigo, não tem coração que aguente um negócio desse, a gente disser.
1: Olha, Tom, em julho de 2014, 20 empresários da construção civil do Ceará, mobilizados pela Copercom, compuseram uma missão que, integrada também por mim, eu estava presente nessa missão, visitou vários países em busca de inovação tecnológica. Passaram primeiro pela bela e moderna Dubai, nos Emirados Árabes Unidos, onde subiram os 80 andares do Infinity, um edifício residencial de arquitetura retorcida que estava em fase final de acabamento. Do térreo ao 80º andar, fomos transportados por um elevador de alta velocidade fabricado pela Hyundai. Esse elevador consumiu nessa viagem 35 segundos. De Dubai, a comitiva cearense rumou para o Japão. Eu estava lá, onde viu a Sekisui House, uma indústria de fabricação de casas, que naquele tempo utilizava mão de obra de 117 robôs que operavam 24 horas por dia, de segunda a sexta-feira, sob a supervisão de 394 técnicos e operários, cujo regime de trabalho em equipes era de 12 horas por um dia de descanso. A fábrica projetava, pré-moldava e instalava mensalmente 400 casas, cuja área variava até 140 metros quadrados. E o preço? Bem, a maior casa custava o equivalente a US$ 1 milhão, sem contar o terreno, que no Japão valia e segue valendo uma fortuna. Do Japão, a comitiva da Copercom foi para a China, onde visitou a Grande Muralha em Pequim e a Feira de Cantão em Guangzhou, a maior feira do mundo, percorrendo os estandes da gigantesca exposição de materiais de construção. Esses empresários cearenses encomendaram aos chineses vários elevadores de serviço para a construção dos seus projetos, né? De lá, do Japão, fomos para Seul, onde, maravilhados, conhecemos a fábrica de elevadores da Hyundai, da qual foram encomendadas 120 unidades para as várias empresas da construção civil cearense. Estavam lá, a Colmé encomendou mais de duas dezenas desses elevadores, e a Dias de Souza, do Patriolino Dias, os dois estavam lá, tanto o Otacílio Valente, diretor da Colmé, quanto o Patriolino Dias, da Dias de Souza, eles encomendaram dezenas de elevadores fabricados pela Hyundai. Lá de Seul, na Coreia do Sul, voamos direto para Gold Coast e Sydney, na Austrália, onde também visitamos, entre outras coisas, edifícios de apartamento mobiliados destinados aos sem-teto lá da Austrália, algo inédito. E conhecemos, em duas das melhores universidades australianas, as últimas novidades tecnológicas para a indústria da construção civil. Essas reminiscências, meu caro Tom, servem para subsidiar a seguinte e atualíssima informação. Dentro de 3 anos e pela próxima década, a indústria, apoiada na inteligência artificial, produzirá quadrúpedes e humanoides em tamanha escala que haverá um robô para cada ser humano. Pode parecer exagerado, mas é o que foi publicado na recente Máquina, a exposição da indústria mundial de robótica realizada em Paris há 2 semanas. A notícia vai além e revela que, para as atividades entediantes, sujas ou perigosas, os robôs já estão sendo usados. Pelo que eu vi no Japão em 2014 e pelo que eu estou ouvindo agora, eu não tenho um pingo de dúvida a respeito da invasão da máquina na área do trabalho humano, no curto prazo, algo que já acontece em escala reduzida ainda. Depoimentos de empresários colhidos na Máquina parisiense revelaram o seguinte. Primeiro, segundo Peter Funkhausen, da N-Botics, os cães robôs, que são os quadrúpedes de sua empresa, são a melhor opção para inspeções de infraestrutura críticas, pois oferecem mais mobilidade e mais estabilidade em ambientes complexos. Segundo, para Bernard Bornix, da 1X, o robô humanoide Neo, que é um bípede projetado pela sua empresa para o uso doméstico, permite uma gama de habilidades de aprendizados por inteligência artificial e teleoperação, pois vai ser esse bípede, esse Neo, esse robô bípede, que vai tomar o lugar dos empregados, das empregadas domésticas, né? E terceiro, o robô Spot, de acordo com a Amanda McMaster, da Boston Dynamics, é hoje o mais implantado no mundo, essencial para tarefas industriais. Enquanto o Atlas, outro robô, permanece sendo o mais capaz da empresa. Quatro. E o professor Jonathan Rust analisou que o cenário atual da robótica humanoide é bem diferente do que era há 100 anos, impulsionado por grandes avanços em percepção e inteligência artificial. Ele apresentou o Digit, um robô focado em versatilidades em ambientes de armazém e logística. Lendo o que, depois de escrever esses parágrafos que eu acabo de ler, eu tenho logo a impressão de que empregados domésticos, operadores de empilhadeiras e soldadores, por exemplo, são serviços que os robôs executarão com mais perfeição do que os humanos. Eu posso revelar que na ciência médica a robótica já é utilizada com 100% de sucesso nas cirurgias de próstata e também nas cirurgias cardíacas. Em São Paulo, isso acontece. E também aqui em Fortaleza, embora seja muito reduzido, conta-se nos dedos as máquinas robóticas que fazem esse tipo de cirurgia. Meu caro Tom Barros, eis aí a ameaça que os humanos têm em relação aos robôs que estão chegando, meu caro Tom.
0: Pois é, rapaz, daqui a pouco o robô tá fazendo tudo, né? Pilotando avião, tá entendendo? Vai daqui para Paris com um avião pilotado por um robô. Tem coragem, hein?
1: Eu não entro. Nesse avião, eu não entro.
0: Rapaz, eu gosto é do ser humano, sabe? Eu gosto de falar, carne e osso. Quando eu chego numa portaria que tem aquelas portarias, eu fico doidinho. Eu não gosto daquele negócio. Não gosto
1: Nem
0: daquelas
1: eu.
0: portarias que o sujeito fica falando, não sei com quem, não sei de onde. Eu não gosto dele. Eu gosto da portaria. Bom dia. Por exemplo, ontem eu fui aqui na casa do Valdone, nós fomos ontem voar ali no Canto Leve, ontem à tarde. Eu fui lá na casa do Valdone. Chego lá, tem um porteiro, rapaz. Aqui o apartamento dele. Oi, boa tarde, avisa aí, Valdone, que eu já cheguei. É muito legal. Oi, Tomba, tudo bem? Entendeu? Aí eu chego lá na casa da minha irmã. Rapaz, é um lereado de uns botões que tem que apertar. Ah, minha gente, certo. Antes que o robô tome nosso lugar, macho velho. Qual é a posição dos empresários cearenses em relação às eleições deste ano, hein, Agílio?
1: Olha, eu tenho conversado e tenho participado de reuniões, e participado não, acompanhado reuniões de empresários da indústria e da agropecuária do Ceará. E o sentimento que observo são distintos para a eleição presidencial e para o pleito de governador do estado. Aqui no Ceará, uma parte dos agropecuaristas, por exemplo, tende a apoiar e a votar na reeleição do governador Elmano de Freitas, que durante todo o seu mandato tem apoiado as principais reivindicações do setor. Elmano teve a coragem de enfrentar os partidos de esquerda que o apoiam, e enviou ao Poder Legislativo uma mensagem com projeto de lei permitindo o uso de drones para pulverização aérea. No governo de Camilo Santana, o uso da aviação agrícola para essa finalidade foi proibido, algo que deixou os empresários, agricultores e pecuaristas irritados e mesmo rompidos com ele, com o Camilo Santana. Camilo havia prometido revogar a proibição, mas isso ficou apenas na promessa. Foi Elmano de Freitas que, enfrentando severas críticas da oposição, cumpriu o que havia prometido logo após assumir o mandato. Durante uma reunião com líderes do agro, o Elmano de Freitas disse que tinha mesmo relações estreitas com o MST, do qual foi advogado e que estava a favor da proibição do uso da pulverização aérea, mas prometeu que pediria o apoio do Poder Legislativo para a aprovação de projeto de lei permitindo a pulverização aérea não por meio de aviões agrícolas, como era feito, mas por meio de drones, usando a melhor tecnologia que esses equipamentos permitem. Repito, uma parte do empresariado do agro votará em Elmano de Freitas, a outra parte votará em Ciro Gomes. Mas outra parte votará em Ciro porque são empresários ideologicamente de direita, não têm e nunca tiveram relações com o PT. Mas não só por isto. mas também porque lembram o bom governo que Ciro fez na prefeitura e no governo do estado, quando ele construiu o Canal do Trabalhador, que é um equipamento que o governo pode usar em momentos de emergência e também quando há falta de água, quando há água suficiente no Rio Jaguaribe para isso. Com a construção do Eixão das Águas, feito por Cid Gomes, e com a sua duplicação, que está sendo executada agora por Elmano de Freitas, o Canal do Trabalhador praticamente está sem uso e ficará sem uso por algum tempo, pois ele pode beneficiar culturas agrícolas ao longo do seu percurso de 90 quilômetros, entre Itaiçaba e o açude Pacajus, onde ele deságua. Com relação ao empresariado da indústria, eu posso dizer que mais de 60% deles estão, neste momento, neutros. Eles não conversam sobre o assunto. Preferem não abordar a questão, tendo em vista que a liderança da indústria mantém excelente relação com o governador Elmano de Freitas, e por isso mesmo essa parte de mais de 60% dos industriais prefere não responder às perguntas sobre suas preferências eleitorais. Quanto à eleição presidencial, eu posso dizer que 80% do empresariado da indústria e do agro apoiam a oposição contra o presidente Lula. Mas, mesmo assim, estão divididos entre Flávio Bolsonaro, Ronaldo Caiado e Romeu Zema. Neste caso, o motivo é ideológico. O empresariado cearense é também conservador e, neste momento, está preocupado com o quadro fiscal, que está fazendo explodir a dívida pública para mais de 10 trilhões de reais, cujo serviço, ou seja, cujos juros dessa dívida, já ultrapassou o patamar de 1 trilhão de reais por ano. Este é o desenho, meu caro Tom Barros, que posso fazer sobre a posição do empresariado cearense em relação às eleições estaduais e federais deste ano, meu caro Tom.
0: Gílio Sérgio, foi para terminar o nosso papinho de hoje. Como foi o dia de ontem no mercado financeiro?
1: Bom, ontem, segunda-feira, a Bolsa de Valores Brasileira B3 fechou no 0-0. Ou seja, nem subiu e nem desceu. Encerrou seu pregão na estabilidade aos 178 mil pontos. O dólar, por sua vez, fechou o dia cotado a R$ 5,08, com leve alta de 0,33%. As coisas ficaram calmas diante da redução das tensões no Oriente Médio. Os Estados Unidos e o Irã parecem caminhar para um entendimento, apesar das ameaças diárias do presidente Donald Trump e também das mesmas ameaças em sentido contrário dos iranianos. O preço internacional do petróleo caiu ontem, sendo negociado a US$ 83 por barril. Por isto mesmo, as ações da Petrobras registraram queda de 1,20%. Ontem, a ação que mais subiu na Bolsa Brasileira foi do Apivida. Ah, esse plano de saúde que tem sede aqui no Ceará, teve sede, agora está em São Paulo. Essas ações do Apivida valorizaram-se 5,59%. Por outro lado, a ação que mais se desvalorizou ontem foi a da CSN, a Companhia Siderúrgica Nacional, que teve uma queda de 5,99%. A causa dessa queda foi a decisão da agência de risco Fitch, que rebaixou a nota de risco da CSN de B para CC+, com perspectiva negativa. Saiu ontem o balanço financeiro do segundo trimestre deste ano da rede de farmácia Pague Menos, que tem sede aqui em Fortaleza, onde foi fundada pelo empresário Deusmar Queiroz, cearense de Amontada. O lucro líquido da PagMenos no período abril, maio e junho deste ano foi de R$ 73,6 milhões, ou seja, 22,2% maior do que o do mesmo segundo trimestre do ano passado. O faturamento líquido da empresa no segundo trimestre alcançou R$ 3,99 bilhões. As vendas da PagMenos pela internet ultrapassaram no segundo trimestre deste ano a marca de R$ 1 bilhão. Por sua vez, o Banco Itaú, o maior banco privado brasileiro, divulgará hoje o seu balanço do segundo trimestre. O mercado está aguardando um lucro líquido de R$ 12,3 bilhões, meu caro Tom. E com essas informações e comentários, eu encerro aqui a minha participação no Bom Dia Nordeste desta terça-feira, prometendo voltar amanhã, quarta-feira, com a graça de Deus. Bom dia para você, para a Daniela, para a nossa Sara Queiroz e para toda a nossa multidão de teleouvintes.
0: Muito obrigado, meu querido Gílio Serpa. Até amanhã, Superman. 6 horas em ponto.
2: Que dia é hoje? Hoje é dia 4 de agosto, hoje é o Dia Nacional da Campanha Educativa de Combate ao Câncer. A data chama atenção para os cuidados com a saúde, além de ser um momento de realização de ações de prevenção e de tratamento da doença.
0: Hoje, 4 de agosto, também é o Dia do Padre. Essa data é homenagem à memória de São João Maria Vianney, um pároco que converteu uma cidade inteira ao catolicismo através da pregação. Padre João Maria Vianney. 6:01, a gente faz o intervalo, volta já com alô para os nossos ouvintes e o horóscopo do dia.
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1: 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São 6:04, aniversáriozinho por aí, ô meu querido Irim Fortunato. Abraçar a Brenda Ramos, que está mudando de idade. Ela estará na cidade Zé Walter, bairro Zé Walter, aqui em Fortaleza, ouvindo a gente. Muito obrigado. E o doutor Rodolfo Aguiar, diretor institucional do Ceará Sporting Clube, com um abraço da Ignez Cabral. Neguinho já está aqui na linha com a Ana, um abraço para ele, bom dia. A nossa querida Federalina também, lá do Ipalmirim, bom dia para ela. O Zezito, da Dona Áurea, acordou cedinho, mandou um alô muito especial para a gente aqui. Vamos lá, Daniela de Lavô.
2: Vamos lá falar com esses madrugadores. O Leopoldo, no Tupamirim, está aqui sintonizado. Muita gente aqui mandando mensagem no WhatsApp da Verdinha. Bem antes da gente entrar no ar, já estavam esperando o Bom Dia Nordeste começar. O Ronaldo, no Quintino Cunha. Chagas, em Tianguá. Bom dia para o Tarcísio, no Montese. Bom dia para o Francisco Araújo, de Juazeiro do Norte. Leandro, do Jockey Clube. Saudades da minha capital. E ouvir vocês pela manhã mata completamente a saudade. Não mata, né? Mas ameniza. Sou de Fortaleza, no momento eu estou trabalhando no Mato Grosso. Um beijo, Leandro. Bom dia na escuta, Luiz e Eliane de Sobral. Bom dia também para o Cizino no Crato. Bom dia, lá no Jabuti tem o Jerônimo. Bom dia também para o Rogério no José Walter. Petrônio no São Gerardo, bom dia. David e Clínio, lá no Benfica, um abraço. Todo dia eu assisto o programa. Paulo Solon e Sueli Costa, de Horizonte. Jean, professor Jean, no bairro de Fátima, estou planejando as aulas. Bom dia para você, professor.
1: Bom dia, professor
2: Jean. Bom dia para o Vandic também. Bom dia. A Márcia Baixinha e o Fernando Martins.
1: Fala, Fernando Araturi. Martins. Um abraço.
2: Um alô também para o pessoal aqui, deixa eu ver aqui o nome dele. A Caminho de Madalena, Jorge Quental, bom
1: dia. Jorge Quental, bom dia,
2: Zé Raimundo no Araturi, bom dia para você.
1: Doutor Gil Saragão, também viajando e ouvindo a gente. Um abraço, doutor Gil Saragão.
2: Bom dia para o Jonadab, que está em Cascavel, bom dia. Raquel Tricolor, bom dia.
1: Bom dia, Raquel.
2: Ari Pinto, bom dia. Estou desde a madrugada com vocês. O Aragão, lá em Juazeiro do Norte, bom dia para você. Flaudique, em Maranguape. Bom dia pro Raimundo Maciel, de Messejana. Bom dia para Laurinha, Gilberto Filho e Cláudia Almeida, de Messejana. Bom dia para essa família querida. Maria Pimenta, no Conjunto Ceará. Falar da Verdinha é falar de amor. Minha família todinha escutando. Tom e Daniela de Lavor. Davi Duarte, de Baretama. Bom dia para Cleide, no Paracuru. Bom dia para o Subtenente Madeira, do Corpo de Bombeiros de Sobral, em deslocamento para Irauçuba, plantão de 24 horas, bom dia e bom trabalho. Geraldo de Mossoró, bom dia. Lá para o nosso ouvinte, mora em Canindé. Um abraço, mas não está assinado, hein? Bom dia também para Vandique, Vânia, Vera e Marlúcia. Bom dia para Luciana e Gilson, no Conjunto Palmeiras. Bom dia também, João da Serra, de Guaramiranga.
1: Ouvinte, fala, João da Serra, um abraço para você.
2: Ouvinte, 5 estrelas do Bom Dia Nordeste, aqui também é 5 estrelas. Mandou alô para minha filha caçula, uma jovem doutora Késia Jones, que defendeu tese de doutorado.
1: Que bom, sobre parabéns.
2: Sobre o autismo na Universidade de Lancaster, na Inglaterra.
1: Que legal.
2: E na UES. Um abraço para vocês. Bom dia.
1: Bom dia.
2: Dona Vicença, no Mercado Público de Cariré. Bom dia para o Ricardão, no Albert Seib. Bom dia para Dona Leó, no Conjunto Esperança. Paulo de França, no Crato. Bom dia para o Silveirinha. O Júnior, na Fazenda, lá em Nova Quixadá. Bom dia para o Totonho, na Lagoa Redonda. Bom dia, Totonho. Rebeca. Bom dia, Rebeca, de Juazeiro. Hélio no São Gerardo, bom dia para o Zanzor da Aurora, bom dia para o Neto na Padre Mororó, para o Garcia no Cristo Redentor, bom dia para todos que fazem esse programa, Elita do Mercado, estou saindo de férias, partiu a Puiarés, bom dia Elita, Elita lá do Mercado Central, bom dia para você, vamos liberar uns áudios também? Tem muito áudio aqui no WhatsApp da Verdinha, hein? Então vamos ouvir vocês, madrugadores.
3: Bom dia, Daniela de Lavô, Tom Barros.
1: Bom dia, meu irmão.
3: Da Verdinha. Daniela, eu gostaria de parabenizar neste momento meu netinho muito querido, é o Levi, está completando hoje 14 anos.
2: Bom dia para ele, hein?
3: Família,
1: parabéns. Mãe,
3: parabéns.
2: Eu bom dia, Levi.
3: Pelo menos os mais próximos, certo?
1: Parabéns. Parabéns.
2: Então tá aí a família inteira parabenizando o Levi.
1: Valeu,
4: bom
1: Levi.
4: Dia, Daniela de Lavô e Tom Barros.
1: Oi, bom dia.
4: E todos do Bom Dia do Nordeste.
2: Bom dia.
4: Um abençoado dia para todos vocês.
1: Obrigado,
4: aqui
1: bom
4: é a
1: dia.
4: Francisca do Bom Jardim.
2: Bom dia, Francisca.
1: Do Bom Jardim.
5: Bom dia, Daniela de Lavô. Bom dia, Tom.
1: Bom,
5: bom dia,
1: dia.
2: Bom dia, Wanda.
5: Dani, Tom, eu quero parabenizar os meus pais. Hoje estão completando 65 anos de casado.
2: Eita!
5: Olha, Tom, são 14 netos e vai fechar agora nos 20 bisnetos.
1: Quase da vida do Senhor Jesus Cristo. Sensacional.
5: Ele tem 84 e ela tem 81.
2: Parabéns, Wanda.
1: Abraço, Wanda.
6: Bom dia.
1: Bom dia.
6: Como sempre, acompanhando vocês.
1: Obrigado,
6: com carinho. Irmão. Todos os dias, Kleber Brilhante. Hoje eu estou aqui em Guanacés, Cascavel, Ceará.
1: Guanacés.
6: Um ótimo programa para vocês e todos nós.
2: Um obrigado. Abraço.
4: Bom dia a todos. Bom dia, Lavô.
2: Bom dia.
4: E você, Lavô. Tom.
1: Oi.
4: Como é que vocês estão?
2: Estamos bem, tu?
4: Deus abençoe vocês.
1: Um abraço.
2: Você também.
7: Bom dia, Nordeste.
1: Bom dia.
7: Bom dia, Daniele. Não mande aqui pro meu amigo Tomar. E quem fala aqui embaixo é o Jânio Baú.
2: Um abraço, Batista.
1: Um abraço, Batista.
8: Bom dia, Daniela Delavô e Tom Barros.
1: Bom dia.
8: Estamos por cá, negócio de Horizonte.
2: E aí, Paulinho?
8: Cheguei ainda na capital cearense, mas daqui a pouquinho estarei por lá, se Deus quiser.
1: Se Deus quiser.
8: Paulinho, motorista de Morada Nova. Um abraço pra vocês, bom programa e tudo de bom.
2: Um abraço, Paulinho.
1: Valeu, Paulinho.
9: Boa sorte pra vocês dois que trabalham e todos que trabalham na TV Diário. Eu tô indo de Adema 2. Boa sorte.
2: Bom, gente.
10: Bom dia, Daniela Delavô.
1: Bom
10: Tom
1: dia.
10: Barros. Já estou por cá, no melhor. Bom dia, Nordeste.
2: Valeu.
11: Bom dia, Nordeste. Bom dia, Daniel Delabô, bom dia Tom Barros, bom dia para essa equipe maravilhosa da nossa querida.
1: Obrigado,
11: Virginia,
1: irmão.
11: Do nosso
2: um abraço,
11: coração.
2: Manuel Lobão.
12: Bom dia, Tom Barros, bom dia, Daniela de Lavô. Satisfação muito grande poder passar esse áudio para vocês, que fazem parte desse programa tão importante, que faz com que se comece bem o dia, bem informado, com informações de todo mundo.
2: Um abraço, Amâncio.
12: Bem para os nossos.
1: Valeu, Amâncio. Um abraço para você.
12: Um grande abraço a todos.
2: Um abraço.
13: Bom dia, Daniela de Lavô.
2: Bom dia, Alexandre.
13: Bom dia. Alexandre dos Teclados, confirmando aqui a audiência. Tamo junto.
2: Tamo junto.
14: Bom dia, Daniela de Lavô. Bom dia, Tom Barros.
1: Bom dia.
14: Bom dia, Dani, manda um alô para Angelina Cavalcante, Sueli Gomes no Montes.
2: Beijo, Angelina.
15: Oi, Daniela. Já acordei, eu todo dia de manhã eu acordo 5 horas para ir pro colégio e 5 horas para assistir seu programa.
2: Oh, meu Deus do
15: bom
2: céu.
15: Dia.
2: Bom dia, Rebeca.
1: Valeu, Rebeca.
2: Rebeca
1: um
2: em Juazeiro do Norte. Um beijo, Rebeca. Obrigada pela sua audiência.
16: Bom dia, Daniela de Lavô, querido Tom Barro.
1: Bom dia.
16: Aline. Abraçar também a todos aí que comandam essa nave, aí os operadores. Né, desse sistema. Que Deus abençoe a todos. Estou ligadinho, Soares do Parque Jardim.
2: Valeu, Soares.
1: Valeu, Soares.
14: Oi, Daniela. Mais uma vez, né, estamos juntos. E às vezes eu fico pensando assim, sabe, Tom? Fica muita gente sem ligar, porque eu fico ouvindo o dia todo, né, abismado. Mas assim, o programa de maior audiência, acho que é o seu. Porque o tanto de gente que fala, o tanto de gente que dá bom dia. É maravilhoso esse programa.
2: É muito bom, né, Filomena?
14: Eu sou uma pessoa pobre de dinheiro, mas eu me acho muito rica palavras de sabedoria que eu aprendi com a minha mãe.
1: Que bom.
14: Que a maior riqueza que a gente pode ter é a saúde e a paz espiritual.
1: Muito bom.
14: Bom dia a você, Tom.
1: Bom dia.
14: E Daniela, que faz esse programa maravilhoso. Bom dia, bom dia. Estamos juntos.
2: Linda, um beijo pra você, Filomena. E pra gente encerrar o nosso Filomena. Giro agora, o Passarinho do Curió.
3: Bom dia, Tom e Daniela.
1: Bom
3: de
1: dia.
3: A dupla que chegou e ficou. Passarinho do Curió.
2: Beijo pra você.
1: Um abraço, meu irmão.
2: Quem tá dando carona pra gente esperando o horóscopo, sabe quem é também?
1: Quem
2: Marcelo
1: é?
2: Cavalcante.
1: Oh, um abraço pra ele.
2: Nosso entrevistado, médico, especialista em reprodução humana, tá dando audiência.
1: Gente muito boa.
2: Beijo, doutor Marcelo. Doutor, eu fui na clínica dele.
1: Tá forte.
2: Eu fui, linda.
1: É.
2: Eu fui conhecer.
1: Eu preciso até lá, vir lá. Porque os meus trigêmeos também foi lá.
2: Eu
1: com
2: fui
1: o Dr.
2: conhecer
1: Marcelo.
2: Doutor Marcelo, um grande profissional, e nos nosso entrevistado também. Vamos lá para o horóscopo,
1: vamos
2: então?
1: Vamos para o horóscopo de hoje. Alô, Rita de Cássia, bom dia. Ritinha no Henrique Jorge. 6:15.
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1: Áries, o céu do momento para os arianos sugere oportunidade de crescimento emocional e maior compreensão de seus limites, graças à presença de Lua e Saturno. Tenha cuidado para não ser excessivamente crítico e evitar cobranças desnecessárias nas relações pessoais, já que Mercúrio, tensionado na área familiar, pede por mais compreensão. Mensagem para os arianos.
2: Mensagem para quem é do signo de Touro. O encontro entre Lua e Saturno na área de desafios sugere que Touro pode se aprofundar em questões emocionais, amadurecer frente a dificuldades. Com Mercúrio tensionado, pode haver falhas de comunicação. Por isso, lembre-se de transmitir suas ideias com paciência e com clareza.
1: Agora, Gêmeos, o céu do momento traz reflexões para os geminianos sobre a importância de cultivar relações sólidas e confiáveis, graças ao encontro entre Lua e Saturno. É um bom momento para analisar bem antes de firmar acordos, principalmente se mexerem com o seu bolso. Mercúrio, direcionado à sua vida financeira, orienta caução limitando impulsos. Mensagem para quem é de Gêmeos.
2: Mensagem para você de Câncer. Hoje, a união de Lua e Saturno traz um senso de responsabilidade ampliado, especialmente na área de trabalho, incentivando mais disciplina e atenção aos afazeres do dia a dia. É importante lembrar, canceriano, que orientar-se para equilibrar os seus compromissos, sem assumir mais do que você pode suportar, para evitar desgastes e estresse. Esse é um bom dia para você abraçar objetivos compartilhados de maneira responsável, mas se certifique de não exceder as suas obrigações. Mensagem para você de Câncer.
1: Agora, quem é de Leão? A conjunção entre Lua e Saturno na área espiritual favorece o aprofundamento da sua capacidade introspectiva e fortalece seus propósitos de vida. No entanto, é importante tomar cuidado com pensamentos obsessivos ligados aos desafios que estão surgindo na sua vida. Com atenção envolvendo Mercúrio, mantenha uma abordagem prática e evite se preocupar excessivamente. Mensagem para os leoninos.
2: Para você de Virgem, a ligação entre Lua e Saturno sugere um momento de amadurecimento pessoal e uma gestão mais disciplinada. Essa combinação favorece a firmeza das suas ambições e metas, porém, o céu também indica um alerta. Cuidado para que a individualidade não prejudique suas relações, especialmente na área das amizades.
1: Agora,
2: esse alerta é para você do signo de Virgem.
1: Agora, Libra, o céu sugere um dia propício para fortalecimento e importantes decisões compartilhadas em suas parcerias, meu caro libriano. Divida bem as tarefas, principalmente na área de trabalho, buscando a harmonia, evitando cobranças desnecessárias. Mensagem para quem é de Libra.
2: Para você, de Escorpião, o céu do momento traz uma propensão para um dia mais organizado e disciplinado, graças à Lua e Saturno na área das rotinas. Esse é um cenário que também pode auxiliar no planejamento de suas metas de longa duração, dando firmeza aos seus passos. Além disso, Mercúrio, na casa espiritual, sugere a importância de respeitar diferenças de opinião e de valores pessoais. Mensagem para você, de Escorpião.
1: Agora, Sagitário, o céu do momento sugere uma seleção mais criteriosa das suas relações sociais, meu caro sagitariano. A união entre Lua e Saturno pode ajudar você a valorizar conexões verdadeiras e afastar-se das superfícies. Contudo, com a tensão entre estes astros e Mercúrio na sua área íntima, vale a pena tratar temas privados com muita discrição, você que é de Sagitário.
2: Agora, para você que é de Capricórnio. Nessa terça, Capricórnio, Lua e Saturno sugerem um foco maior na família. Talvez seja preciso você assumir responsabilidades e trocar críticas com diálogos calmos e construtivos, em vez de cobranças, justamente por conta da tensão com Mercúrio. Então ofereça também um olhar acolhedor para compreender as diferenças na relação, hein? Mensagem para você de Capricórnio.
1: Agora, Aquário, a conjunção entre Lua e Saturno sugere mais cautela e ponderação de Aquário na expressão de sentimentos e ideias. Tenha atenção para não perder a flexibilidade no convívio, já que o desafio com Mercúrio na área do dia a dia pode ocasionar possíveis desencontros. Mensagem para você, aquariano.
2: Agora, para você que é do signo de Peixes, a casa material encontra apoio em Lua e Saturno, sugerindo um bom momento para você se concentrar em decisões financeiras e responsabilidades. Mas cuidado, hein? Evite ser dominador em suas interações sociais, sugerindo aí pela atenção com Mercúrio na área social. Equilíbrio é o caminho. Essa mensagem é para você de Peixes, e assim a gente faz a nossa previsão de hoje do personagem aqui para você. Vamos para o intervalo, são 6h20 da manhã. A gente volta já já.
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1: Cristinha, 92,5, jornalismo que fala a nossa língua, são 6 horas e 23 minutos. Vamos dar um giro aí pela cidade de Fortaleza, saber como é que estão as principais avenidas neste começo de manhã.
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1: Na Avenida Dom Luiz, beleza, hein? Pai d'égua, tudo legal na Avenida Dom Luiz, sem problema nenhum, toda a extensão a partir de um ângulo que a gente pega aqui da rotatória da Praça Portugal. Então, na Dom Luiz, beleza pura. A Avenida Leste-Oeste também com movimento muito tranquilo, vindo da Barra do Ceará na direção da Igreja da Prainha, sem congestionamento. Movimento menor no sentido contrário, Igreja da Prainha na direção da Barra do Ceará e do Pirambu. Na parte baixa da Leste-Oeste, pelo lado da 10ª Região Militar, movimento pequenininho. Agora mesmo só um carro ali, mais uma moto, sem problema. E pela Avenida Alberto Nepomuceno, sob o viaduto da Leste-Oeste, movimento muito tranquilo também nesta terça-feira. Não tem a feirinha da José Avelino, então está tudo pai d'égua também na Avenida Alberto Nepomuceno. Agora um movimento bem maior, bem mais significativo na Avenida Raul Barbosa, vindo de Aerolândia na direção da Aldeota do Parque do Cocó. O movimento é muito maior, mas sem engarrafamentos. No sentido contrário, saindo aqui da Assembleia Legislativa pela Raul Barbosa, subindo na direção de Aerolândia, o movimento é pequeno. E na parte baixa, para pegar ali a rotatória da Murilo Borges, o movimento é bem menor ainda. No momento, 3 carros, tem mais um ônibus passando ali tão somente. Na Raul Barbosa, portanto, tudo muito tranquilo. Aí a Avenida Aguanambi, cruzamento com a 13 de maio, ali no viaduto. Movimento quem vem da BR-116, a rodovia Santos Dumont, é um movimento um pouco maior, mas sem engarrafamentos. Tanto quem vem na direção do centro da cidade, ou então quem pega a alça do lado esquerdo na direção do Jardim América. Quem vai na direção da BR-116 pela Avenida Aguanambi, passando ali pelo viaduto da 13 de maio, o movimento é muito tranquilo também em todo o trecho da Avenida Aguanambi. Avenida Heráclito Graça, igualmente, o começo de manhã, tranquilo, tranquilo. Movimento maior no sentido Aldeota Centro. Movimento bem menor, que é de costume, Centro Aldeota, no cruzamento com Edelfonso Albano, perto do ginásio Paulo Sarazati. Avenida Washington Soares. Movimento calmo e tranquilo também na Avenida Washington Soares, quem vem do CE-040, ali do Eusébio, do Aquiraz, na direção de Fortaleza. Movimento tranquilo. No sentido contrário, da mesma forma, das 6 Bocas, ali na Oliveira Paiva, quem pega na direção do Eusébio do Aquiraz pela Washington Soares, o movimento é muito calmo nos dois sentidos, em toda a extensão da avenida. São 6 horas e 26 minutos. Mais alôs para os nossos ouvintes, antes do Rádio Notícias Verdes Mares. Com a gente aqui o Erasmo Firmino, o Val Tavares, lá da cidade de Quixadá, a Sônia Adriana, a Rita de Cássia, pedindo aqui um alô, como é, meu Deus, aniversariantes atrasados. Quem? No dia 30 de julho, Raimunda Maria Viana, mora no Henrique Jorge. No dia 2 de agosto, Socorro Castro, marido Socorro Castro. Esqueci minhas grandes amigas. Um abraço para você, Rita de Cássia, valeu. Temos mais ouvintes aqui participando do nosso programa. Padre Tula, hoje é o dia do padre. A benção, Padre Tula, parabéns aí pro senhor. A nossa querida lá do Ipaulo Mirim, a Federalina também. O nosso querido Neguinho Ana também já aqui com a gente. São os nossos madrugadores de hoje. Minha querida Daniela Delavô.
2: Quem está mandando mensagem no WhatsApp da Verdinha é o Tarcísio Gaspar, que está ligado com a gente. O Nilcar também. Bom dia para o nosso ouvinte aqui, o Nazareno. Bom dia para você. Bom dia para o Vicente Marcolino. Bom dia também para o nosso ouvinte, o Di Jesus, no Araturi, em Calcaia. Bom dia para Mazé. Bom dia, Mazé.
1: Bom dia, Mazé.
2: Sempre nos leva de carona lá para a BR. João Batista, de Ananindeua, no Pará. Bom dia para a Graça, na Parangaba. Doutor Marcelo dizendo assim, eu estou só esperando aqui o signo de peixes, o último do horóscopo. Sempre o último, né, doutor Marcelo? Bom dia para você. Deixa eu colocar aqui também mais um ouvinte. Tá sem áudio.
1: Sem áudio. Alô, Emílio, meu querido
3: bom
1: amigo.
3: Bom dia, Daniela Lavô.
1: Opa,
3: e Tom
1: bom
3: Barros.
1: Dia. Valeu, um abraço.
2: Bom dia.
3: Batuipé. e da Matriz, com vocês, tá, meus queridos, do meu coração. Daniel Delavu, não se esqueça, viu? Se um dia vier passear na Serra de Baturité, me avise.
2: Esqueço, não.
3: Eu quero lhe conhecer.
2: Eu lhe aviso.
3: Se você for pra Serra, você passa por frente à minha casa.
1: Tá,
3: é na descida, na beira da pista.
2: Perto da igreja,
3: eu,
2: né?
3: Quero lhe conhecer, viu?
2: Pois tirar eu uma foto vou. Com você. Faremos.
1: Um abraço.
3: Um beijo, um abraço pra você e pro Tom e todos os
1: outros. Muito
3: ouvintes,
1: obrigado, hein?
3: Maravilhoso. Um abraço.
2: Um abraço, Daniela. Ainda vamos comer pipoca na praça, viu? Fala, Alexandre.
4: Dá um salve pra Bahia, Açudina, Santa Maria da Vitória, Alexandre.
2: Alexandre, um abraço.
5: Daniela de Lavô. Bom dia, Tom Barro. Aqui é o Betão de Caú. Mandar um alô aí pros meus pais. Manda um alô aí pra minha filha, lá em Guamaré, Rio Grande do Norte. E manda um alô aí também pro meu filho, que está em São Paulo.
1: Eita.
5: Paulo e Mirella.
2: Um abraço.
1: O Galo tá cantando bem.
6: Todo que faz essa equipe da Verdinha. Essa voz dessa mulher é linda demais. Mulher enfeita qualquer estabelecimento de trabalho, principalmente a rádio. Um abraço para a Derival aqui de Iaçu, Bahia.
2: Ah, eu tava reconhecendo
6: nem
2: o sotaque.
6: Nem a pau, Juvenal. Vamos embora.
1: Vamos.
2: Um abraço.
6: Pesquisa aí um pouco a cidade de Iaçu, Bahia.
2: Iraçu.
6: Você vê o Rio Paraguaçu.
2: Vou conhecer.
6: Um abraço a todos aí.
2: Um abraço para você,
1: um abraço,
2: viu?
1: Para
2: a gente finalizar, a Cecília.
7: Barros, Daniela de Lavô. Quem tá falando é a Cecília, de Fortaleza. Eu já mandei algumas mensagens, só que eu tava em Sobral, que eu me mudei pra cá. E hoje é meu primeiro dia de aula.
2: Olha.
7: Eu tô me arrumando aqui, acompanhando vocês. E eu queria que vocês mandassem um beijo e um abraço pra Maria Louise de Sobral e a Rafaela de Sobral também.
2: Nossa. Maria Louise e Rafaela, um beijo. Cecília, um beijo enorme pra você e boa aula, viu? Bom
1: Valeu,
2: retorno.
1: Cecília.
2: Seja bem-vinda à Fortaleza.
1: Um beijo, Cecília.
2: Vamos pro Rádio Notícia?
1: Vamos.
2: Eu volto 7 horas, tá? Então, 7 horas a gente se encontra de novo. Um abraço, até já já.
1: Tchau.
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1: 6:33. Bom dia. Hoje, terça-feira, dia 4 de agosto, ano 2026, manchetes do Rádio Notícias Verdes Mares. Fortaleza inicia campanha de multivacinação com foco em atualização da caderneta. Em 3 anos, o bullying em escolas estaduais no Ceará gerou 14 intervenções. O Ministério Público do Ceará analisa inquérito sobre supostos crimes sexuais cometidos pelo chefe da arbitragem cearense. Governo Federal prorroga até 31 de agosto o programa de renegociação de dívidas. Pós-estação de chuvas no Ceará tem o pior resultado em 8 anos. No esporte, Fortaleza retorna os trabalhos para o segundo confronto diante do Palmeiras pela Copa do Brasil. E no Ceará, desfalques na defesa preocupam o técnico Daniel Paulista. Essas e outras matérias a partir de agora.

0: 6:34.
1: Saúde.
0: Nesta semana em que temos o Dia Nacional da Saúde, Fortaleza inicia a campanha de multivacinação. As informações estão com Tainá Martinez.
2: A Prefeitura de Fortaleza iniciou nesta segunda-feira a Campanha Nacional de Multivacinação 2026, que envolverá os 134 postos de saúde da capital. A campanha segue até 1º de setembro, com aplicação de imunizantes todos os dias. O dia D está previsto para o dia 22 de agosto. A mobilização tem como objetivo atualizar a caderneta de vacinação de todos os fortalezenses, com foco em crianças e adolescentes de até 14 anos, 11 meses e 29 dias, público definido pelo Ministério da Saúde como prioritário para a iniciativa. A coordenadora de imunização de Fortaleza, Vanessa Soldatelli, falou sobre a importância da campanha.
3: O Ministério da Saúde está fazendo essa divulgação no Brasil inteiro para a gente poder atingir esse público, né, durante todo o mês de agosto até o dia 1º de setembro e atualizar todos os esquemas vacinais em atraso. Então, não existe uma população fixa para ser vacinada, mas a ideia é atualizar todas as cadernetas de vacinação e a gente melhorar a cobertura vacinal para esses dois públicos, que é muito importante para a proteção, né, contra doenças, principalmente nesse período que a gente está tendo muita ainda influenza, Covid, suspeita de sarampo, né, as pessoas que voltaram dos Estados Unidos da Copa, que podem estar tendo sintomas agora. Então, é muito importante essa atualização.
2: A Prefeitura também iniciou a aplicação do novo esquema vacinal contra a poliomielite, que passa a contar com uma dose adicional. Além das doses tradicionalmente administradas aos 2, 4, 6 e 15 meses de idade, será aplicada uma nova dose aos 4 anos, reforçando a proteção das crianças e contribuindo para manter Fortaleza livre da circulação do poliovírus. Na capital, cerca de 18 mil crianças devem receber a nova dose do reforço aos 4 anos. Tainá Martinez para a Verdinha FM 92.5 e TV Diário.
0: A Agência Nacional de Vigilância Sanitária, Anvisa, determinou nesta segunda-feira a apreensão de um lote falsificado do suplemento alimentar em cápsulas da marca Omega Fort Plus Vitafor, à base de ômega 3. Segundo o órgão, a fabricante informou que desconhece o lote B25-2501-951 do produto que estava sendo divulgado e vendido na internet com data de validade em agosto de 2027. A empresa informou ainda que uma denúncia sobre o caso foi apresentada à Polícia Civil em Minas Gerais. A resolução da Anvisa, publicada no Diário Oficial da União, também proíbe a venda, a divulgação e o uso do lote citado no suplemento. São 6:37.
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0: O bullying é um tipo de intimidação vexatória que pode ser mascarada como brincadeira. Em 3 anos, o bullying em escolas estaduais aqui no estado do Ceará gerou 14 intervenções. João Lima Neto tem os detalhes.
4: Para quem sofre, uma brincadeira pode deixar marcas por toda a vida. O bullying continua sendo uma realidade dentro das escolas e exige atenção de professores, famílias e do poder público. No Ceará, 14 registros de bullying em escolas estaduais motivaram intervenções especiais da Secretaria de Educação nos últimos 3 anos, para enfrentar casos considerados mais complexos. As ações foram realizadas pela Secretaria da Educação entre 2023 e 2025, em unidades onde os episódios exigiram acompanhamento mais intenso para restabelecer a convivência entre os estudantes. Segundo a SEDUC, as intervenções incluem apoio psicológico, mediação de conflitos, atividades pedagógicas e acompanhamento das equipes escolares. A pasta afirma que também investe na prevenção, com formação de professores, fortalecimento da cultura de paz e ações de combate à violência e à discriminação no ambiente escolar. Especialistas alertam que o bullying não deve ser tratado como uma simples brincadeira. A identificação precoce dos casos e acolhimento das vítimas são fundamentais para evitar consequências emocionais e situações mais graves dentro e fora das salas de aula. João Lima Neto para Verdinha FM e TV Diário.
0: 6 horas e 39 minutos.
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0: O Ministério Público do Ceará recebeu inquérito policial que investiga o chefe licenciado da arbitragem cearense, Paulo Silvio dos Santos. A movimentação veio uma semana após a Polícia Civil indiciar o dirigente por importunação e assédio sexual. Agora, o Ministério Público analisa o processo para tomar as providências cabíveis. A promotoria avalia se vai arquivar o caso por falta de informações, se pedirá novas diligências à Polícia Civil ou se irá elaborar denúncia contra Paulo Silvio. A reportagem questionou o Ministério Público do Ceará se há prazo para a decisão da promotoria, mas ainda não houve resposta a respeito. Já a defesa de Paulo Silvio confirmou que só deve se manifestar após o oferecimento de denúncia para saber como o processo deve tramitar. O dirigente licenciado é alvo de inquérito depois que 4 árbitras de futebol o denunciaram por assédio sexual e estupro. As queixas foram registradas junto à 1ª Delegacia de Polícia Civil da Defesa da Mulher em 14 de julho. Menos de 2 semanas depois, a Polícia Civil indiciou suspeito por importunação sexual e assédio sexual, mas não incluiu crime de estupro no indiciamento. 3 homens foram agredidos por policiais militares de serviço no bairro Genibaú, aqui em Fortaleza. As agressões foram feitas com pauladas, tapas e spray de pimenta. A abordagem policial foi registrada por uma câmera de segurança. Por meio de nota, a Polícia Militar do Ceará informou que a equipe foi chamada após denúncias de realização de um evento clandestino com perturbação do sossego. Segundo

0: spray de pimenta. Já a terceira vítima levou tapas nas costas. Tudo aconteceu em via pública, na frente dos moradores que passavam pelo local. A corporação disse ainda que vai analisar as imagens da agressão para saber se houve uso excessivo de força por parte dos policiais militares. Uma mulher foi presa por tentar matar um policial militar com gargalo de garrafa de vidro. Isso aconteceu em Independência. Raíssa Azevedo tem os detalhes.
1: Uma mulher foi presa em flagrante, suspeita de tentativa de homicídio contra um policial militar de 38 anos, no município de Independência, no sertão de Crateús. O PM foi atacado durante uma confusão em uma casa de shows. A suspeita teria arremessado bebida contra o policial e, ao ser repreendida, passou a fazer ameaças. A mulher atingiu o PM em seguida, com parte de uma garrafa de vidro na região do pescoço. O policial sofreu um corte profundo e foi socorrido por moradores ao hospital municipal, onde recebeu atendimento médico. A suspeita tentou fugir do local após o crime, mas foi localizada e presa em flagrante. Ela foi autuada pelos crimes de tentativa de homicídio, resistência e desacato. Da redação, Raíssa Azevedo para Verdinha FM 92.5 e TV Diário.
0: O militar ficou preso entre as ferragens após acidente entre uma viatura da corporação e uma carreta. Isso aconteceu em Caucaia. Bergson Araújo tem os detalhes.
2: Uma viatura do Corpo de Bombeiros Militar do Estado do Ceará se envolveu em um acidente com um caminhão na CE-155, no distrito de Catuana, em Caucaia, nesta segunda-feira. Em nota, a corporação informou que a viatura autobomba-tanque colidiu lateralmente com a carreta. Um bombeiro militar que conduzia o veículo ficou preso às ferragens e precisou de atendimento. Foram acionadas para o atendimento uma ambulância de resgate, uma viatura de busca e salvamento e uma aeronave da Coordenadoria Integrada de Operações Aéreas, além de uma ambulância do SAMU. Outros quatro bombeiros militares que estavam na viatura sofreram escoriações. As vítimas foram conduzidas a hospitais em São Gonçalo do Amarante e Fortaleza, onde seguem em observação, realizando exames intra-hospitalares e recebendo medicação. Mais informações você encontra na matéria completa no site do Diário do Nordeste. Da redação, Bergson Araújo para Verdinha FM 92.5 e TV Diário.
0: 6 horas e 44 minutos.
3: Região.
0: A justiça declarou ilegal a intervenção na Santa Casa de Sobral. Com isso, o município foi condenado a devolver mais de 13 milhões de reais ao hospital. As informações com Ingrid Campos.
4: A Santa Casa de Misericórdia de Sobral obteve duas vitórias na justiça recentemente em processos sobre a intervenção administrativa realizada pelo município. A primeira decisão foi tomada em primeira instância e declarou o ato de intervenção ilegal. A segunda decisão, por sua vez, já teve trânsito em julgado. Neste caso, a Justiça determinou a devolução de 13,7 milhões de reais em incentivos federais destinados ao hospital. As informações foram repassadas pela Santa Casa de Sobral à imprensa, já que os dois processos são sigilosos. Ainda segundo a entidade, o valor que o município deve devolver ao hospital será calculado no processo de liquidação da sentença. Contudo, já se sabe que a prefeitura deve repassar mensalmente cerca de R$ 132 mil reais ao hospital. A intervenção na Santa Casa de Sobral começou em 2022 e durou até 2025. A justificativa era de que a unidade não estava conseguindo atender os usuários do SUS. Ainda no início da intervenção, a Associação Santa Casa de Misericórdia de Sobral propôs uma ação que questionou judicialmente os atos municipais. A justiça, então, considerou que o cenário de crise utilizado para justificar a medida foi provocado pelo próprio município. A prefeitura, segundo as informações da Santa Casa, retia recursos e impunha metas incompatíveis com a realidade financeira da instituição. A intervenção foi encerrada no ano passado, em ato que também criou um plano de reestruturação financeira e assistencial da Santa Casa de Misericórdia. Ingrid Campos para a Verdinha, FM 92.5 e TV Diário.
0: 6 horas e 46 minutos.
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0: Uma rápida passagem pelas principais avenidas.

medidas de nossa cidade neste começo de manhã. A Avenida Heráclito Graça, com movimento muito tranquilo no cruzamento com a rua Idelfonso Albano, nas proximidades do ginásio Paulo Sarazade, tanto no sentido Aldeota Centro, como no sentido Centro Aldeota. Avenida Guanambi, com movimento tranquilo. Vem da BR-116, da rodovia Santos Dumont, na direção do centro da cidade, o sentido contrário pela Guanambi, passando pelo viaduto da 13 de maio, ou seja, do centro na direção da BR-116. Tudo muito calmo e tranquilo também na Avenida Guanambi. 6:47, no próximo bloco. Governo Federal prorroga até 31 de agosto programa de renegociação de dívidas. Pós-estação de chuvas no Ceará tem o pior resultado em 8 anos. No esporte, Fortaleza retoma os trabalhos para o segundo confronto diante do Palmeiras pela Copa do Brasil. E no Ceará, desfalques na defesa preocupam o técnico Daniel Paulista. Essas e outras informações logo após o intervalo, aqui na Verdinha 92,5, jornalismo que fala a nossa língua.

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0: 6:51.
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0: Mesmo com chuvas dentro da média, a pós-estação de 2026 aqui no Ceará tem o pior resultado em 8 anos. Clarice Nascimento detalha o cenário.
2: As chuvas registradas no Ceará nos meses de junho e julho ficaram dentro da faixa da normalidade prevista para o período. Dados da FUNSEMI mostram que o estado acumulou 36 milímetros de precipitação durante o bimestre. Apesar do resultado positivo, o acumulado de chuvas é cerca de 30% menor do que a média histórica tradicional. Este é o maior desvio negativo registrado para os meses de junho e julho no território cearense desde o ano de 2018. No mês de junho, a macrorregião do maciço de Baturité liderou o volume de precipitações. O destaque vai para os municípios de Pacoti e Guaramiranga, que registraram os maiores acumulados. Já em julho, a faixa litorânea de Fortaleza concentrou as principais chuvas, enquanto a região do Cariri e do Vale do Jaguaribe registraram os menores volumes. Segundo a FUNSEMI, o principal responsável pelas chuvas nesta pós-estação são os chamados distúrbios ondulatórios de leste. Essas formações se deslocam pelo Oceano Atlântico e transportam umidade para o continente, provocando instabilidades e pancadas de chuva ao longo da faixa litorânea. Da redação, Clarice Nascimento para Verdinha 92.5 e TV Diário.
0: 6:52.
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0: Prefeito de Fortaleza, Evandro Leitão, afirmou nesta segunda-feira que deve enviar o plano de cargos, carreiras e salários da Guarda Municipal à Câmara de Fortaleza. Segundo o prefeito, isso deve acontecer nos próximos dias. Quem tem os detalhes é o repórter Bruno Leite.
3: As declarações foram feitas durante o discurso de Evandro na sessão solene que marcou o retorno das atividades legislativas da Câmara Municipal para o segundo semestre. Além de falar sobre o PCCS, ele apresentou o balanço das entregas da Prefeitura em 2026. Segundo o prefeito, outras categorias também devem ser beneficiadas com seus próprios planos de cargos e carreiras, como os servidores da Defesa Civil e da Autarquia Municipal de Trânsito e Cidadania, a AMC. Evandro reforçou também entregas para as pastas de Meio Ambiente, Infraestrutura, Assistência Social, Habitação e Cultura. Durante a coletiva de imprensa, antes de discursar na tribuna, ele sinalizou a entrega de 4 parques até dezembro deste ano. Informou que as obras devem ser iniciadas em breve.
4: Até o final do ano nós devemos estar iniciando aí as obras desses locais. E aqui para a Câmara Municipal de Fortaleza nós devemos estar ainda enviando o PCCS, que nós estamos ainda discutindo, da Defesa Civil e também da AMC, que nós era uma outra categoria que nós tínhamos nos comprometido a assim fazer. Então, agora nós sabemos que esse segundo semestre desse ano é um segundo semestre atípico, né, onde nós teremos aí eleições e as casas legislativas terminam fazendo com que se tenha aí uma desmobilização, digamos assim, tendo em vista aí que muitos aqui desses vereadores serão candidatos a estadual e a federal, enfim. Mas nós vamos aí fazer o máximo para que a gente não possa dar continuidade a todos os projetos que nós temos em mente.
3: Na área da assistência social, o prefeito destacou que 19 centros de referência à assistência social, os CRAs, estão sendo revitalizados e têm previsão para serem entregues ao final do ano. Em conjunto, passadas as eleições de outubro, deve ser lançado um edital para a realização de concurso para o provimento de vagas na área da assistência social. Outras promessas da prefeitura envolvem a entrega de mais um equipamento para prestar suporte a profissionais por aplicativo Entregas no bairro do Antônio Bezerra, a retomada das obras do Vicente Pinzon e a realização do Réveillon em mais 2 locais, além da Praia de Iracema, também foram ditos pelo prefeito. Bruno Leite para a Verdinha FM e TV Diário.
0: 6:55.
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0: O programa de renegociação de dívidas foi prorrogado até o dia 31 de agosto. A medida foi oficializada no Diário Oficial da União. Sávio Manfredini tem os detalhes.
5: Os consumidores terão até o dia 31 de agosto para renegociar os débitos com os bancos e regularizar a situação de acesso ao crédito. As regras do Desenrola permanecem inalteradas e, de acordo com a portaria, a prorrogação se aplica exclusivamente às instituições financeiras que tenham celebrado até 30 de julho, no mínimo, 1.000 operações de crédito com garantia do Fundo de Garantia de Operações. O ministro da Fazenda, Dário Duringan, ressaltou que a medida não vai exigir novos aportes públicos ao FGO, uma vez que os recursos destinados ao programa já são suficientes para atender à demanda prevista. O objetivo do prazo adicional é permitir que pessoas que ainda estão em negociação com instituições financeiras consigam concluir o processo de regularização. O ministro também destacou que a prorrogação beneficia quem pretende contratar financiamentos. De acordo com ele, entre os beneficiados estão motoristas de aplicativo, taxistas, entregadores e caminhoneiros que pretendem trocar de veículo por meio do programa Move Brasil. Sávio Manfredini para Verdim FM 92.5 e TV Diário.
0: A avaliação dos servidores prestados por distribuidoras de energia passa por diferentes instâncias. Na Enel Ceará, não é diferente. Mariana Lemos chega agora para explicar como funciona essa fiscalização.
6: Episódios longos de queda de energia, necessidade de investimentos e falhas no atendimento ao consumidor. Esses e outros pontos chamam atenção para o processo de fiscalização das distribuidoras de energia no Brasil, com a privatização iniciada em 1995. As concessionárias são fiscalizadas pela Agência Nacional de Energia Elétrica, ANEEL, e pelas agências de regulação estaduais, como a ARCE, no caso do Ceará. São medidas a duração e a frequência das quedas de energia, com imposição de limites regulatórios. A ANEEL também mede a opinião dos clientes por pesquisa de satisfação com os consumidores. Os descumprimentos dos padrões de qualidade levam a penalidades, como advertências, multas, embargos de obras e interdição de instalações. Em último caso, pode haver intervenção e cassação das concessões de energia. A Enel Ceará foi multada 16 vezes nos últimos 8 anos, totalizando R$ 192 milhões de reais em penalidades. As infrações dizem respeito a falhas no fornecimento de energia, no atendimento comercial e outros pontos. Também existe fiscalização no meio administrativo pelo Programa Estadual de Proteção e Defesa do Consumidor, o DECOM. O órgão do Ministério Público pode instaurar processos e aplicar sanções no âmbito do direito do consumidor. A Enel Ceará informou em nota que está em evolução consistente nos índices de qualidade no fornecimento. A empresa ressaltou que investiu em 2025 o maior volume da sua história no estado. Mariana Lemos para Verdinha FM 92.5 e TV Diário.
0: O Supremo Tribunal Federal decidiu nesta segunda-feira derrubar o trecho da reforma tributária que restringiu a isenção fiscal para a compra de automóveis por pessoas com deficiência ou com transtorno do espectro autista. Por unanimidade, o plenário do STF julgou inconstitucional o trecho da lei que garantiu a redução a zero das alíquotas do IBS e da CBS incidentes sobre a venda de automóveis nacionais somente para pessoas com deficiência de grau moderado ou grave, excluindo pessoas com autismo de nível de suporte 1 ou com deficiência considerada leve. O entendimento da Corte foi firmado a partir de duas ações de inconstitucionalidade protocoladas pelo Instituto Nacional de Direitos da Pessoa com Deficiência, Oceano Azul e a Associação Nacional de Apoio às Pessoas com Deficiência. O placar do julgamento foi obtido com voto do relator ministro Alexandre de Moraes. São 7 horas.
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0: Desfalques na defesa para o próximo confronto pela Série B do Campeonato Brasileiro preocupam o técnico do Ceará, Daniel Paulista. Já o Fortaleza, Paulo Tuori tem dúvidas sobre o confronto diante do Palmeiras no jogo de volta pela Copa do Brasil. Fernanda Alves tem os detalhes.
7: Fortaleza já está em Cuiabá. A equipe fez o primeiro treino na tarde da segunda-feira e na terça também já realiza outro treinamento à tarde, só que dessa vez no CT do Cuiabá. O treino que acontece na segunda logo após a chegada foi na Arena Pantanal. A dúvida para o jogo é o Ronald. O atleta sentiu dores na posterior da coxa e aí por isso vai passar por esse processo de avaliação. Já iniciou desde o domingo após a partida e aí fica a definição se ele vai para o duelo ou não. A expectativa é que ele esteja fora dos planos de Paulo Autuori. Paulo Autuori que inclusive disse que vai trazer mudanças, a expectativa é que ele faça essas modificações. Ronald, que foi titular, já tem essa situação, ele quer testar mais peças e o Fortaleza chega com a desvantagem para o jogo da Copa do Brasil. Vale ressaltar todos esses pontos para entender também a cabeça do Paulo Autuori, para ele ir tomando essas primeiras definições e já trabalhar também nas estratégias, pensando no jogo contra o Cuiabá, que acontece dia 9, lá na Arena Pantanal também, e também na cidade de Cuiabá, Mato Grosso, o Fortaleza que segue essa semana inteira por lá. Já falando do Ceará, tem a situação de que dois atletas estão fora da partida contra a Ponte Preta para sexta-feira, que são o Éder e o Júlio César, os dois zagueiros suspensos após sofrerem o terceiro cartão amarelo no jogo passado, por isso não estarão à disposição de Daniel Paulista e fica a dúvida de quem pode assumir essa vaga, os dois nomes que podem assumir essa vaga. O Ceará ainda segue nessa expectativa de preparação, tem aí esse longo período desde o jogo contra o São Bernardo e agora é aguardar para perceber como é que será feita essa estratégia do Daniel Paulista e quais são os nomes que ele pode colocar ali no sistema defensivo do Alvinegro de Porangabuçu. Com as informações de Fortaleza e Ceará, Fernanda Alves para a Rádio Verdinha 92.5 e TV Diário.
0: 7:02. 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
1: 7:06 agora. Bom dia para você, ouvinte. Bom dia para todos os madrugadores sintonizados na nossa audiência. Bom dia para você que escolhe começar o seu dia aqui no Bom Dia Nordeste, que já liga a TV, o rádio cedinho. Você que vai ligando aí no meio do caminho e até as 9 da manhã você vai chegando junto. Bom dia. Bom dia para quem fica com a gente desde cedo até mais tarde. Vamos juntos para mais essa hora. Você que está por aqui desde 5 horas, muito obrigada pela sua companhia e pela sua audiência. Você que chegou agora, seja muito bem-vindo, seja muito bem-vinda. Vamos juntos, porque tem tanta coisa ainda para acontecer. Metade do programa já foi, estamos agora bem na metade para seguir contigo até as 9 horas da manhã. Para você que dirige por essa cidade, para você que nos dá carona, para você motorista de aplicativo, taxista, caminhoneiro, para você que é frentista, carreteiro, essa galera todinha que trabalha aí, no, tanto dirigindo como vocês que trabalham nos postos, vocês que trabalham também nas portarias, nas recepções, são os porteiros, os seguranças, os vigilantes, bom dia, para os mensageiros dos hotéis, para os recepcionistas, para os tapioqueiros, essa galera que trabalha também alimentando o povo nas ruas da cidade, nos cruzamentos, nas ruas, os tapioqueiros, pessoal que faz comida boa na rua da cidade, as comidinhas de rua, bom dia para vocês. Bom dia para os feirantes também e para você que está nos levando de carona, que coisa boa ter a sua carona. Então, se você olhar agora no retrovisor, você vai me ver, viu? Só lhe digo uma coisa, você vai me ver no seu retrovisor, tô aqui junto com você. Estamos juntos pelas ruas da cidade, pelas estradas do país, estamos juntos enfrentando esse trânsito, congestionamento, vias livres. Tô junto contigo, tá no ônibus? Tô do seu ladinho. Então vamos juntos, parabéns para você que escolhe a melhor todo dia. E muito obrigada pela sua audiência, pela sua companhia. Dando bom dia também pra nossa equipe, né? Porque esse programa ele só acontece porque tem uma galera poderosa por trás desse microfone. Então quem tá? Sara de Queiroz. Bom dia pra você, Sarinha. Esta é a nossa querida Sara de Queiroz. Do ladinho dela temos ele, o nosso William Fortunato, que comanda a mesa do Estúdio Sinergia e coloca no ar tudo que você ouve pela Verdinha FM 92,5. Bom dia para você, Fortunas. Temos também a Linha Mariano, que é a nossa assistente de estúdio. Lá em cima temos ele, direção de Tiago Nobre. Bom dia para você, Tiago Nobre. Temos também o Diego Castro na Operação dos Caracteres. E é a Carlinha que tá lá? Ou é Cacau? Carlinha, né? Carlinha Rodrigues comandando o Master aí pra gente. Bom dia para você, Carlinha. Então você que viu aí o trabalho dos meninos, tanto da Sara de Queiroz, como também do William Fortunato, você também tem os três lá em cima, os nossos três mosqueteiros, que são Tiago Nobre. Tiago Nobre, tá aqui, Tiago Nobre. Quer que tu tenha aí ainda? Tá aí, nossos maravilhosos. Tá com a Sarinha, mais bonita, isso aí. Tiago Nobre é esse bonitão da frente de óculos. A Carlinha Rodrigues, obviamente, a do meio. E o Diego Castro, da ponta. Tiago, estão dizendo aqui que tu parece dançarino de banda de forró. Agora, por quê? É por conta da cara? Cabelinho muito, muito partidinho, né? Essa barbichinha muito feita, né? um óculosinho azulzinho. Bonito, esse Thiago é bonitão. Então essa é a nossa equipe, porque tem muitos ouvintes que reclamam que a gente só mostra o pessoal aqui do estúdio e não mostra o pessoal lá de cima. Então tá aí a explicação agora, tá? Nossos queridos, a equipe é maravilhosa e não acabou não, porque lá na redação integrada do Sistema Verdes Mares ainda tem Sofia Leite dando todo o suporte na produção para a Sara de Queiroz, tem o João Duarte também, nosso estagiário, e tem Maiara Mourão de volta das férias. A gente podia também, Sara, fazer uma foto dos três meninos na redação, né? para poder ter a equipe toda, porque aí a gente fala o nome do povo, aí fica só na imaginação para quem tá pela TV. TV é imagem, né? Então, se as pessoas, se a gente mostra o pessoal no estúdio, mostrou agora o Thiago, Diego e a Carlinha, tem que mostrar também Sofia, Maiara e João. Então vamos providenciar a imagem dos três na redação integrada para que vocês também fiquem com essa imagem completa da equipe inteira. Porque a equipe só fica completa, na verdade, quando você ouvinte chega. Quando você sintoniza na Verdinha FM 92,5, quando você pega o seu radinho, liga e coloca lá, ó, na sintonia na gente. Aí sim a equipe tá pronta. Ou então, quando você pega a sua TV, vai lá no seu controle, ó, puf, liga e coloca TV Diário, canal 22. Aí sim, a gente pode dizer que agora a gente pode começar esse programa. Porque sem vocês aí, nada, nenhum acordo. Inclusive, estamos aqui de carona com tantos ouvintes para falar de trânsito, para dar notícia, para dar simplesmente um alô. Você pode fazer isso. Então, faz agora. Nosso WhatsApp aparece na sua tela, mas eu vou te contar para você que está comigo pelo rádio, como a Franci Cavalcante, que está dando carona para a gente também. Seguinte, o WhatsApp é 98887-1306. Salve esse número. O 85 é o DDD, porque nós estamos em Fortaleza, no Ceará, no Nordeste do Brasil. E aí você precisa ter o DDD 85 na frente, se você estiver fora do nosso Ceará. Mas o número é 98887-1306. É por esse número que você participa, que você registra sua audiência, que você manda notícia de trânsito, que você faz pergunta para os convidados, que você compartilha com a gente uma informação. É por esse número que você se comunica com o Bom Dia Nordeste. Enquanto a gente estiver no ar, é por esse número que você vai falar com a gente, tá? Mensagens imediatas por aqui. Falou, a gente lê e já traz para você informação. Quem está sintonizada também aqui é a Bárbara Maria. Um abraço para você, Bárbara Maria. E um abraço mais especial ainda para Thalita. Thalita que tá precisando de muito afeto. Então, Thalita, receba todo o carinho do mundo através dessa mensagem. Está com o coraçãozinho machucado porque perdeu o pai. Então, você vai ter certeza agora de que tem um anjinho da guarda agora que vai lhe proteger, Thalita. Um beijo para você, viu? Um beijo para você e um abraço bem apertado. Sinta-se acolhida. E você, ouvinte, manda sua mensagem para falar de trânsito, para compartilhar o seu trajeto, para compartilhar o seu caminho com a gente. Pode ser um áudio, se você quiser. Se você quiser compartilhar com a gente uma mensagem de áudio, a gente coloca sua voz por aqui. Se você quiser escrever um texto, eu leio a sua mensagem. O importante é você participar. Então, inclusive, eu já tenho mensagem de ouvinte falando de trânsito, já tenho mensagem de ouvinte aqui dando informação para a gente. Eu vou só, então, falar de trânsito agora. Vamos lá?
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1: Eu vou começar então com a Heloísa. A Heloísa é filha da Natália. Voltou pra aula, hein, Heloísa? Acabou a folga. Diga lá onde é que você anda.
2: Bom dia, Daniela Delavô.
1: Bom dia.
2: Passando aqui só pra falar bom dia. Manda um beijo pra tia Sarinha. E o trânsito aqui do Iguatemi.
1: Como é que tá?
2: Tá fluindo.
1: Muito bem.
2: E uma dica pra você não pegar trânsito.
1: Como é?
2: Sai de casa antes das 7 da manhã, porque senão pega trânsito.
1: Tem razão, Heloísa. Você tem toda a razão, porque quando a gente sai mais cedo um pouquinho, a Mazé foi que disse isso. Tava saindo mais tarde, pegando trânsito na BR. Aí ela disse, vou sair mais cedo agora. A Heloísa só vem com toda a sabedoria no alto dos seus... Quantos anos, Sara, ela tem? Uns 8 anos pela voz? Uns 8, 9 anos? No alto de sua sabedoria juvenil, Heloísa já chega dando uma aula aqui pra gente, viu? Um beijo, Natália. Obrigada pela carona. E, Heloísa, obrigada pelo áudio, viu? Um beijo pra você e obrigada pela boa notícia de trânsito também. 9 aninhos? Tá aí, eu acertei. 9 anos. Um beijo, Heloísa. Boa aula. Bom dia para o Sandoval Silva. Ele é motorista de aplicativo. Sandoval, muito obrigada pelo seu elogio, viu? Você é muito generoso. Bom dia. Sou sua fã há 12 anos. Sempre juntas com você nas manhãs, todos os dias. Um beijo para você, Socorro. Muito obrigada pela sua companhia Há 12 anos. Já tem, olha aí, já passou de uma década, hein? Já temos uma história. Bom dia para o Cristiano Maciel de Sobral. Bom dia para você, Cristiano. Heloísa e Mazé têm razão. Saímos 6h40 e eu já estou quase no trabalho aqui na 3 de maio. Tá vendo, Mara? Mara, as crianças sempre têm razão. E aí a Heloísa chega com essa dica de ouro e a Mazé reforça. E aí a Mara diz que elas têm razão. Saiu antes do horário, saiu 6h40 e já está chegando na 3 de maio. A dica é essa. Olha a Miriam por aqui também. Miriam Maria, um abraço. Eu estou de olho em você. Marcos Oliveira, um beijo, Marcos. Então, mande sua mensagem para cá, vá. Me diga aí como é que está o trânsito nessa cidade. O Raul, de Messejana, disse o seguinte. Não é para todo mundo seguir o conselho da Heloísa, porque senão, se todo mundo for sair mais cedo, aí vai ficar congestionado mais cedo. Então é o seguinte, a gente deixa para sair mais cedo só a Heloísa e alguns poucos que tem mais coragem de acordar mais cedo, viu? Porque senão o problema vai para mais cedo mesmo, né, Raul? Um abraço para você. A Heloísa mandou uma selfie pra gente, porque ela está... Ela tem uma energia de que é bem quietinha. Sabe aquelas crianças que não dão trabalho? Bota aí, bota Thiago Nobre. Olha o sorriso de Heloísa. Ela tem os cabelinhos cacheados, preto, sorriso bonito. E tá muito feliz de pegar esse congestionamento. Quer dizer, esse trânsito livre, porque ela fugiu do congestionamento, né? Um abraço pra você, viu? Aí a Mara disse, é verdade, bora guardar segredo, Heloísa. Heloísa, você deu uma dica de ouro. Inclusive, eu vou já conversar com a MC e eu vou dizer pra ele que você, com 9 anos, já descobriu o mistério do trânsito. É sair mais cedo de casa, é sair muito mais cedo. O João Davi tá na escuta aqui, a caminho da escola. João Davi, grave um áudio, João Davi. Que eu tô esperando a sua mensagem de bom dia, viu? Então eu vou liberar aqui o Alex. O que o Alex tá dizendo?
3: Eu esqueci, eu queria que você mandasse um abraço para a Rosilene, de Brasília, minha tia.
1: Um beijo, então, para sua tia, Alex. Rosilene, lá de Brasília. O Célio, no João 23, também está aqui já, sintonizado com a gente. Bom dia para você, Célio. E também, quem está por aqui, indo para o colégio, é a Alice, o Márcio e a Aninha. Um beijo para vocês três. Estão na audiência, o Deusimar tá levando os meninos pro colégio. Beijo para vocês, meninos. Se quiserem gravar áudio, fiquem à vontade, viu? E Eda, um abraço, tá lá em Campinas, São Paulo, um abraço para você. Tá aí, João Davi mandou áudio. Fala, João.
4: Bom dia, tia. O João Davi, que Deus abençoe.
1: Lindo demais, né? Bom dia, João Davi. Obrigada, viu, pela sua mensagem. Então, mande a sua mensagem para cá. O José Lopes de Maranguape está aqui sintonizado também. E aí, eu vou agora para o intervalo bem rapidinho. Mas você pode continuar mandando sua mensagem para trazer aqui informação de trânsito, viu? 98887-1306. E a gente vai só para o intervalo bem rapidinho, porque tem, depois do intervalo, tem a MC ao vivo para falar com a gente. E a gente vai tirar as dúvidas dos nossos ouvintes. Então, você que mandou mensagem, você que não teve sua dúvida respondida, em algum momento vai ser hoje, tá? O intervalo é curto, mas fique à vontade para mandar mensagem de trânsito, porque a gente sempre abre um espaço para ouvir e para atualizar você que dirige pela cidade. Nosso WhatsApp é esse, tá? Salva aí, 98887-1306. Vale áudio e vale texto, você que escolhe como é que você quer se comunicar. Estamos no ar, ao vivo, tanto para rádio, na Verdinha FM 92,5, como na TV Diário, no canal 22. São 7h20 da manhã, eu volto já já.
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1: A Comissão de Constituição e Justiça e de Cidadania da Câmara dos Deputados aprovou um projeto de lei que reconhece oficialmente o soldadinho do Araripe como ave símbolo da Chapada do Araripe. O soldadinho é uma ave endêmica do Ceará e ocorre apenas na Chapada, no Cariri cearense. A espécie é considerada criticamente em perigo de extinção devido à perda de habitat provocada pela expansão urbana e agropecuária, além do risco decorrente dos incêndios florestais e das secas. A proposta aprovada também estabelece diretrizes para a preservação da espécie. O objetivo é proibir práticas que coloquem em risco a função ecológica dessa espécie ou provoquem a extinção de espécies locais. Para virar lei, a versão final do texto precisa ser aprovada pela Câmara dos Deputados e Senado Federal. Claudina Mourato para Verdinha FM.
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0: 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Daniela Delavô.
1: 7h24, nós estamos de volta. Bora pro nosso quadro.
0: Descomplicado.
1: Bora pro nosso trânsito descomplicado, porque todo dia a gente recebe mensagem de ouvinte com alguma dúvida, com algum questionamento. E aí, toda terça-feira, nesse horário, às 7h20 da manhã, a gente tira esse tempo para conversar ao vivo com Roberto Garcia, ele que é agente de trânsito da MC. E é um momento muito valioso, porque é o momento que a gente pergunta na fonte. A gente pergunta e tira dele a informação que a gente precisa. Se você também tem alguma dúvida que envolva esse universo do trânsito, é a sua chance de participar e de ter a sua dúvida respondida por ele. Então a gente vai conversar agora e dando bom dia ao vivo para o Roberto Garcia. Bom dia para você, Roberto.
2: Bom dia a todos.
1: Bom, vamos lá começar então, porque temos várias perguntas aqui, Roberto, para você. Um deles, que é um ouvinte, mandou mensagem perguntando como deve transportar os cachorros no carro. Ele diz que costuma levar os animais no banco de trás, mas só colocar no banco, tem que ter alguma orientação? Como é que pode levar o cachorro no carro?
2: Isso, a gente tem aqui duas respostas. A primeira seria: a forma correta de transportar esse animal seria, dependendo do tamanho, ele dentro daquelas caixas presas ao cinto de segurança, ou até mesmo se for um cachorro de grande porte, ele tem uma coleira especial onde tem ele a fivela do cinto. Porém, para a legislação de trânsito, não existe essa obrigatoriedade. O que existe, na verdade, são proibições. Então, por exemplo, o que não pode, no que diz respeito ao transporte de animais, ele não pode ir no colo do condutor ou à sua esquerda. Então, é proibido isso. Ele não pode também, por exemplo, ir com a cabeça para o lado de fora da janela. Então, essas situações são tipificadas como infração. Agora, se o cachorro está no banco de trás, ele está solto, está no colo do passageiro, não existe, nesse caso, nenhum ato infracional. Então, ele pode ser transportado dessa forma.
1: Vamos responder aqui mais um ouvinte. Pergunta é: Garcia, o motorista pode ser multado por usar o celular entre as pernas enquanto dirige ou na coxa?
2: Isso. O celular tem três formas de ser utilizado como infração e ser considerado infração de trânsito. Você pode ser autuado por segurar o telefone celular, por manusear o telefone celular ou apenas por utilizar. Qual é a diferença disso? O celular está na minha mão, eu não estou interagindo com a tela, eu estou segurando ele. Quando eu estou interagindo com a tela, eu estou manuseando. Ah, mas então qual seria essa terceira opção de utilizar? Um exemplo: eu ligo o celular, coloco no viva voz, coloco ele na minha perna ou entre as pernas, ou até mesmo preso no suporte, e faço uso dele sem que ele esteja na minha mão. Então, é sim infração de trânsito, por mais que ele esconda o celular ali entre as pernas. Se ele estiver utilizando o celular através de uma ligação, ele é considerado infração de trânsito. Mas o mais importante é ele entender que, nesse momento, ele está perdendo totalmente a capacidade de reação, percepção do que está acontecendo ao seu redor, tornando isso extremamente perigoso, porque constantemente ele vai estar olhando para baixo.
1: Então, quer dizer que o telefone na perna é infração?
2: Se ele estiver sendo utilizado, sim.
1: Mas se, então, a gente estiver olhando o mapa, tá aqui na minha coxa e eu estou dirigindo, estou olhando aqui de vez em quando para ver a questão do mapa, vai ser infração?
2: No caso, por exemplo, vamos falar agora de outra situação: equipamentos capazes de gerar imagens para fins de entretenimento. A gente está entrando agora em outra situação. Se o seu celular está preso no suporte e está no modo GPS, não é infração de trânsito, porque aquele dispositivo não está gerando imagens para fins de entretenimento. Agora, se você está em movimento, por exemplo, e você está manuseando esse telefone, ou se o uso desse telefone está causando algum tipo de insegurança entre as pernas, e vale salientar também que o agente fiscalizador não vai ter como ver naquele momento se o celular está ou não está no mapa.
1: Pois é, isso que eu tô perguntando, porque se eu tô dirigindo, o telefone tá na minha coxa e eu tô vendo o Waze, por exemplo, como é que vocês vão saber na hora de registrar uma multa se eu tô vendo algum vídeo, alguma coisa, ou se eu tô realmente me guiando?
2: Vamos ser mais objetivos, assim, práticos.
1: Sim.
2: O celular na coxa, a probabilidade do agente ver é bem menor.
1: Ah.
2: Então, isso aconteceria mais numa abordagem.
1: Entendi.
2: Então, numa abordagem, você mostraria que o celular estava no mapa. Então, não seria autuado nesse caso.
1: Entendi.
2: Então, a gente tá falando de situações aqui, mas quando o condutor, por exemplo, ele coloca o celular entre as pernas, na verdade, é uma forma dele esconder o dispositivo enquanto está em movimento.
1: Sim.
2: Mas, ao mesmo tempo, ele está potencializando o risco de se envolver no sinistro de trânsito, uma colisão traseira ou até mesmo um atropelamento.
1: Certo. Bom, é uma multa de uma infração registrada por um radar sem aferição do Inmetro é válida?
2: Não é. Não é válida. Existe uma resolução. Então, não só uma resolução do CONTRAN, mas uma portaria do Inmetro também, que regula esse tipo de aferição. Só que a gente tem que ter uma pequena diferença que a população confunde muito. Nós temos equipamentos metrológicos, que seriam aqueles que medem velocidade, ou seja, uma grandeza física. E os não metrológicos, que apenas identificam comportamento. Então, vamos lá. Um equipamento de velocidade, ele tem que ter uma aferição do Inmetro a cada 12 meses. Se vencer esse prazo, todas as autuações que esse equipamento registra se tornam inválidas. Agora, o equipamento não metrológico, que no caso flagra comportamento, como o avanço sinal vermelho, conversão à esquerda proibida, retorno proibido, esse tem que ter apenas uma declaração de conformidade a cada 5 anos. Então tem essa diferença, velocidade, aferição a cada 12 meses. Equipamentos que apenas flagram comportamento, declaração de conformidade a cada 5 anos.
1: Vamos aqui para mais um ouvinte e pergunta o seguinte: é permitido dirigir enquanto o processo de suspensão da CNH corre?
2: Sim, ó, vamos lá, a gente tem que estar transitado e julgado para que efetivamente a penalidade inicie. Então vamos lá, vamos supor que esse ouvinte foi flagrado dirigindo sob influência de álcool. Então a carteira dele vai ser recolhida de forma virtual para que seja aberto um processo de suspensão. O que isso significa? Não significa dizer que no dia seguinte ele já está proibido de dirigir. Não. Vai acontecer um processo, ele vai receber uma carta em casa para comparecer ao DETRAN, ele vai ter direito a recurso, ampla defesa. Só após todo o processo é que vai sair a decisão final da penalidade de suspensão de direito de dirigir. E lembrando que isso tem um prazo legal que pode, em casos extremos, demorar ali de 2 até 5 anos para que inicie a penalidade. Então, se ele foi flagrado sob influência de álcool, teve a carteira recolhida, enquanto não houver a decisão final, os prazos de recurso, ele pode sim dirigir.
1: A gente segue tirando as dúvidas dos nossos ouvintes com o Roberto Garcia, que é agente de trânsito da MC. E tem mais uma pergunta aqui, Roberto, que é: qual é a velocidade máxima em locais que não tenham sinalização?
2: Pronto, o CTB ele é muito claro no que diz respeito a isso. Só que nem todo mundo entende os tipos de vias. Vamos, por exemplo, nós temos dentro dos centros urbanos as vias arteriais, a gente tem as vias de trânsito rápido, coletoras, locais. Uma via de trânsito rápido, por exemplo, seria 80 km por hora. As arteriais, que são as grandes avenidas, 60 km por hora. As coletoras, que são aquelas vias que dão acesso às avenidas, aí já há 40 km por hora. E as vias locais, que, por exemplo, seriam as vias sem saída, 30. No caso de rodovias, se ela tiver pista dupla, 110 para os automóveis, motocicletas, caminhonetes, e 90 para caminhões. E nas vias as rodovias de pista simples, aí já cai de 110 para 100. Mas, para efeito de fiscalização de trânsito, é obrigatório que exista a placa de regulamentação de velocidade.
1: Perfeito. Agora, para mais um ouvinte, existe alguma penalização por paraciclistas que não respeitam as regras de trânsito? Eles precisam seguir as regras assim como os outros veículos?
2: Na teoria, precisam sim. Então, na teoria, existem tipos infracionais. A bicicleta é um veículo de tração humana, e deve obedecer todas as normas gerais de circulação e conduta. Agora, vamos lá. Teria como, no caso, eu fiscalizar, autuar uma bicicleta? Hoje, o CONTRAN não regulamentou esse tipo de infração. Então, infelizmente, o ciclista ele não tem como ser autuado caso ele transite na contramão, avance o sinal vermelho do semáforo, transite numa calçada colocando em risco a segurança dos pedestres em local que não é permitido. Então, assim, embora exista na teoria, na prática, hoje não aplicável.
1: É mais a questão do bom senso, né, Roberto? Porque a gente vê muito ciclista na contramão, na Antônio Salles vindo na contramão, tendo a João Brígido logo paralela para seguir no sentido do centro, e muitos preferem vir na contramão, deixando, colocando em risco a eles mesmos, né?
2: Isso. Inclusive, uma orientação para o ciclista que transita na contramão, ele tem que entender que o automóvel, quando ele chega na Antônio Salles, por exemplo, que ele vai acessá-la, ele tende a olhar para o sentido do fluxo dos automóveis.
1: Exatamente.
2: Então, muitas vezes, ele vai fazer a conversão e acaba pegando um ciclista que vem na contramão, e o ciclista se sente ali naquele momento na razão. Então, entenda, se você, ciclista, estivesse dirigindo o seu automóvel, quando você chega numa rua, você vai olhar primeiramente para qual lado para poder fazer o acesso. Então, aí o motorista pega de surpresa quando vem um ciclista na contramão.
1: Bom, vamos aqui para mais um ouvinte. Qual é o nível máximo que é autorizado ser registrado no teste do bafômetro?
2: Interessante. A nossa lei, ela é seca, ou seja, é tolerância zero. Então, não existe um nível máximo de tolerância. O que existe, na verdade, é uma margem de erro do equipamento. Então, vamos lá. Não tem, por exemplo, eu vou beber uma latinha, no equipamento não vai dar. Não, não existe. O que acontece? O equipamento, por ser um dispositivo que pode gerar uma falha, embora ele seja também aferido a cada 12 meses, naquele visor, quando você faz ali o uso do etilômetro, ele vai emitir um valor. Então, por exemplo, se der até 0,04 pela tabela de referência, eu vou considerar zero pela margem de erro do equipamento. 0,04. Se der entre 0,05 até 0,33, aí nesse caso é apenas infração administrativa, recolhimento da CNH, suspensão do direito de dirigir e a multa. Passando de 0,33, se der no visor 0,34, aí nesse caso já também configura crime de trânsito. E ele terá que ser conduzido à delegacia para responder por isso.
1: Vamos responder aqui. Quais são os principais tipos de multas registradas?
2: Bom, dentro do perímetro urbano, o que a gente mais encontra, os números maiores de fiscalização são excesso de velocidade, avanço de sinal vermelho do semáforo, estacionamentos irregulares e o uso do celular. Então, essas quatro infrações são as mais comuns, são as que aparecem com mais frequência. Então, a primeira de excesso de velocidade é uma que potencializa riscos graves de mortes, né? A gente tem essa problemática. O estacionamento irregular, que seria local proibido, calçada, também é uma infração muito comum. E o uso do celular vem crescendo muito nessas estatísticas.
1: A gente vai agora responder um ouvinte que mandou essa mensagem aqui. Eu moro num condomínio que é próximo a um semáforo e quase todos os motoristas, quando o semáforo abre, fazem um buzinaço em frente ao meu condomínio. Vale salientar que lá residem idosos, pessoas com autismo e animais. O buzinaço começa cedo da manhã e vai durante todo o dia, inclusive durante a madrugada. E eu gostaria de saber se é possível solicitar uma placa de proibido buzinar em frente ao meu condomínio. Essa pergunta é do Deon. E aí ele quer saber, então, nesse caso, tem como colocar? Como é que funciona essa questão da buzina, hein, ô Roberto? Porque, assim, tem muita gente que usa a buzina de forma indiscriminada, né? Qualquer coisinha mete a mão na buzina. Mas no caso como esse aqui, existe essa possibilidade de pedir uma placa de proibido buzinar?
2: Isso. A prioridade desse tipo de sinalização de proibido buzinar se dá mais nos hospitais, nos postos de saúde, nas escolas, mas sim é possível, ele deve fazer a solicitação através do site, MC Trânsito. O setor de engenharia vai ao local, no horário que ele especifica que existe esse maior problema, e se for o caso, sinaliza sim a via. E ele também, junto a essa solicitação de engenharia, é importante que ele peça uma solicitação de fiscalização para que uma viatura da MC ou uma motocicleta fique no local nesses horários pré-determinados para tentar coibir e, no caso específico, flagrar essa conduta infracional que tanto perturba a população daquela região.
1: Porque é até importante, Roberto, você falar sobre essa questão da buzina, que é uma infração de trânsito você usar a buzina o tempo inteiro de forma... Porque é mais um alerta, né? As pessoas usam realmente para se comunicar, para reclamar, para brigar.
2: Isso, a buzina ela deve ser usada com toques breves, com o único intuito de advertência.
1: Isso.
2: Então, por exemplo, um veículo ali, ele começa a avançar um pare, você dá uma buzinadinha só de advertência, um pedestre. Agora, um comportamento, agora eu vou voltar um pouco a minha fala para os motociclistas, um comportamento altamente perigoso é quando você troca o freio pela buzina. Então, em vez de frear para adotar uma postura defensiva, você buzina e acaba ocasionando a colisão. Então, é muito comum a gente ver entre motociclistas a não utilização do freio em substituição à buzina.
1: Pois é, eu fico impressionada quando é um congestionamento. Um congestionamento acontecendo e todo mundo buzinando. Aí eu fico, gente, será que eles pensam que a buzina vai fazer os carros igual do Jetson, subir as asinhas assim, sair voando? Só se a buzina funcionar agora como asa, né?
2: Exatamente. Então é sim o uso prolongado da buzina ou o uso sucessivo da buzina, tudo isso configura infração de trânsito.
1: Tem muita mensagem aqui com a mesma pergunta que a gente já falou outras vezes, mas eu acho importante a gente voltar a falar, porque eu acho que essa é uma dúvida, que eu acho que essa, se a gente for pensar e vou colocar assim num ranking, eu acho que essa é uma das dúvidas que mais gente se pergunta, sobre o avanço de sinal, em que horário é permitido, Eita. Na madrugada. Então, são vários ouvintes com essa pergunta. Que horas a gente pode passar o sinal vermelho? E quantos quilômetros você pode passar nesse avanço? Porque muita gente está de madrugada num semáforo, num cruzamento que às vezes tem

0: Eu posso avançar o sinal vermelho do semáforo? A resposta é não. Então a gente tem que primeiro enfatizar isso para a população não entender que é uma liberação de qualquer forma para avançar sinal num determinado horário. Isso, o avançar sinal é proibido. Mas, aí vamos por mais. Por questão de segurança pública, se você estiver num local deserto, perigoso, você identificar um risco potencial ali, de aproximação, por exemplo, de alguém suspeito, e não tiver trânsito, se você avançar aquele semáforo que tem fiscalização eletrônica a uma velocidade até 30 km por hora, independente da velocidade da via, 30 é o número para não ser uma roleta russa. Se, somente se, você avançar abaixo de 30 km por hora, aquela imagem registrada pelo equipamento não será transformada em uma autuação, em uma multa. Então, esse horário, ele vai de 20 horas e 1 minuto até 5h59 da manhã. Lembrando, enfatizando mais uma vez, não é uma autorização para avançar qualquer semáforo, de qualquer jeito. Não é isso. É uma questão de segurança pública, por entendermos que em determinados locais você ficar ali no semáforo, naquele horário, é extremamente perigoso.
1: Mas como é que a gente vai saber que não vai ser flagrado, que não vai ser fotografado, multado,
0: Não,
1: mesmo
0: se você
1: passando?
0: avançar nesse horário, abaixo de 30 km,
1: Não vai
0: nunca vai
1: ser.
0: ser transformado numa multa.
1: Certo. Perfeito. É só uma questão de segurança mesmo, né? Porque às vezes
0: Isso.
1: você tá num lugar meio esquisito, aí é melhor, então, sempre abaixo de 30 km em segurança. Roberto Garcia, bom demais conversar com você. Tantas perguntas respondidas e muitas que chegaram, viu? Então, próxima terça-feira, pois é, foi tirar férias, deixou a gente aqui com perguntas acumuladas, viu? Os ouvintes estavam sentindo sua falta.
0: Só me deram 15 dias.
1: Eu achei foi tempo, viu? Porque a gente sentiu foi muito por aqui. O tanto de ouvinte que tinha na terça-feira passada perguntando: cadê MC? Vai ter Roberto? Cadê Roberto? Férias, férias. Mas aí a gente agora se encontra na próxima terça-feira, porque tem muita pergunta que chegou hoje, muita mesmo. Então na próxima terça-feira a gente vai trabalhar mais, viu? Tem muita gente pra gente responder. Obrigado e
0: Não, isso
1: bem-vindo
0: ia.
1: de volta.
0: Ah, obrigado, aproveitei. Fui até Brasília de moto nessas férias, pro Capital Moto
1: Sério?
0: Week.
1: Que
0: Foi.
1: legal! Mas quanto tempo dá daqui pra Brasília de moto?
0: São 2.200 quilômetros, eu fiz em 2 dias.
1: Nossa, você
0: Dois
1: foi
0: dias de 1.100.
1: ligeiro.
0: Inclusive, eu
1: Você
0: me encontrei no
1: não
0: caminho com a
1: ultrapassou nenhuma
0: Claudinha e
1: velocidade
0: trabalhei
1: aí
0: com
1: não, né?
0: vocês. Oi?
1: Você não ultrapassou nenhuma velocidade aí não, né? 2 dias. Você foi
0: Aí
1: ligeiro.
0: isso. Inclusive, eu até me encontrei com a Claudinha no caminho, que
1: Ela
0: quando eu
1: tá
0: tava
1: indo pra
0: voltando,
1: lá
0: ela tava
1: mesmo.
0: indo. Isso.
1: Ela foi de moto também pra lá. Corajosa, igual a você. Ah, danado. Que legal. Que legal. Pois foi, então foram férias aproveitadas, né? Da melhor forma
0: Foi,
1: possível.
0: passei muito, graças a
1: Que
0: Deus.
1: coisa boa. Pois seja bem-vindo de volta e terça-feira que vem a gente se encontra para tirar mais dúvidas das que chegaram hoje. Se você mandou pergunta aqui, poxa, a minha não foi respondida, fique tranquilo que a gente foi só seguindo a ordem, que tinha muita pergunta acumulada, mas na terça-feira que vem essas de hoje já estão aqui na nossa espera. Obrigada, hein, Roberto?
0: Pronto, então até a próxima terça-feira, para que a gente possa contribuir com a população e o trânsito de Fortaleza.
1: Com certeza, até a próxima terça. São 7h46. Vamos para o intervalo, então? É bem rapidinho. E como eu disse, você que mandou sua pergunta para cá, fique tranquilo que na próxima terça-feira a gente tem o Roberto de novo por aqui para a gente conversar ao vivo no nosso Descomplicando o Trânsito. Volto já, 7h46.
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0: Bom dia, Nordeste. Daniela Delavaux. Tom Barros.
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0: Minuto Papo Carreira.
2: Estão abertas 72 vagas para o concurso público na Câmara Municipal de Pedra Branca. Quem vai trazer mais informações? Renato Bezerra.
0: Renato Bezerra.
3: Olá, pessoal. A Câmara Municipal de Pedra Branca, no Sertão Central do Ceará, está com inscrições abertas de concurso público, com 24 vagas imediatas e mais 48 para cadastro de reserva. As oportunidades são para os cargos de agente legislativo, auxiliar de recursos humanos, recepcionista e técnico de som, com remunerações iniciais que variam de R$ 1.621 a R$ 4.000 para uma jornada de 40 horas por semana. Os interessados podem se inscrever até o dia 24 de agosto pelo site da Embrasp, que é a entidade responsável pelo certame. As provas objetivas serão aplicadas no dia 11 de outubro. Confira o edital para mais informações no site do Diário do Nordeste, clicando na editoria Papo Carreira. Renato Bezerra para a Rádio Verdinha FM 92.5 e TV Diário.
2: Valeu, Renato. Olha, quem está aqui sintonizado é o Marcelo, lá de Maringá, e também o Gilmar Lima, lá de Esperantinópolis, no Maranhão. Que coisa boa chegar em Esperantinópolis. Um abraço para você. Bom dia para você também que está aqui sintonizado. É o Barreto. Vou ligar o microfone do Barreto, hein?
4: Bom dia, Daniela de Lavô.
2: Bom dia,
4: você,
2: Barreto.
4: Hoje, cada dia maravilhosa. Esse azul céu que você está representando hoje é a maravilha dessa equipe do Bom Dia Nordeste. Que Deus abençoe. Saúde e muita paz para toda
2: pra
4: essa
2: nós.
4: Equipe que nos faz felizes de todas as manhãs de segunda a sábado. Aqui é o Barreto da Granja Lisboa.
2: Valeu, bom Barreto. Dia, um Barreto. Obrigada, dia, viu? E só para a gente encerrar esse nosso alô aqui rapidinho, Franzé e Dona Ayla, Messias e Dona Nea, o Edmilson da Cidade dos Funcionários, Dona Maria José, seu Afrânio Alencar. Ele é um policial rodoviário federal que ama você.
1: Oh, coisa boa.
2: Já lhe encontrou, já fez foto pra com você. Já, na hora da gente for falar dos ouvintes direitinho, eu vou trazer a foto, que eu retiro acesso a essa foto sua com o Afrânio. E aí ele ficou tão feliz.
1: Foi, rapaz.
2: Foi.
1: Que legal.
2: Então a gente já fala aqui com o seu Afrânio e com esses ouvintes maravilhosos. Vários ouvintes, viu? Então já. Vamos direto pro interior agora?
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2: O Ministério Público do Ceará ajuizou uma ação contra a Prefeitura de Altaneira por más condições no destacamento da Polícia Militar do município. Então, Tadeu Gomes está chegando agora para trazer para a gente mais detalhes, não é isso, Tadeu? Bom dia.
1: Bom dia, Tadeu.
2: Oi, Tadeu, você nos ouve? Daqui a pouquinho a gente vai reconectar o Tadeu. A gente vai reconectar o Tadeu, mas olha, Tom, esse ouvinte, eu achei a coisa mais fofa do mundo. Ele mandando pra gente, ele encontrou mais uma vez a nossa ouvinte lá do supermercado, da Cidade dos Funcionários, porque ela encontra os ouvintes madrugadores, eles como viram a gente lá, aí eles falam com ela, né? Então, tá aqui, olha, vou compartilhar com você essa imagem que aparece que ele fez com ela. Deixa eu liberar aqui. Vamos lá. Olha aqui a cara. Seu Afrânio.
1: Afrânio.
2: Ele com a Nilane, certo?
1: Isso, ele com a Nilane, exatamente.
2: E aí depois tem, além disso, tem ele com você. Porque aqui ela fez a foto com ele, mas aqui tem ele com você. Olha, que coisa mais fofa.
1: Aí, rapaz, exatamente. No celular.
2: No celular, ele guardou essa foto. Seu Afrânio, um beijo.
1: Pronto? Abraço, Afrânio.
2: Pronto, seu Afrânio, um beijo pro senhor, viu?
1: Saúde,
2: fã
1: pai.
2: De Tom Barros.
1: Pois não é?
2: Ô, Tadeu, você consegue nos ouvir agora?
5: Sim, escuto sim, Daniela.
2: Oi, beleza, Tadeu. Então conta pra gente, Tadeu, o Ministério Público, né, que ajuizou essa ação contra a Prefeitura de Altaneira pelas más condições no destacamento da Polícia Militar do município.
5: Exato. Além da Prefeitura, a ação também tem como alvo o governo do Ceará. O Ministério Público requer que, no prazo de até 60 dias, sejam iniciadas as reformas necessárias no destacamento ou, enquanto as obras não forem concluídas, que seja disponibilizado um imóvel provisório que garanta o funcionamento da unidade em condições adequadas para os policiais e também para o atendimento ao público. De acordo com a Promotoria de Justiça de Nova Olinda, as condições atuais das unidades colocam em risco a integridade física de policiais e cidadãos, prejudicando o atendimento à população e também a guarda de documentos, além de comprometerem a atuação das forças de segurança, o que pode favorecer o aumento da criminalidade nos municípios. Além de Altaneira, o Ministério Público identificou problemas nos destacamentos de Nova Olinda e Assaré. São diversos problemas estruturais, como risco de desabamento, choques elétricos, incêndios, ambientes insalubres com mofo e também infiltrações, ausência de revestimento em paredes, banheiros e alojamentos em condições inadequadas, além de muros e portões deteriorados. A ação civil pública também solicita a substituição da viatura do destacamento de Santana do Cariri. É importante essa ação porque, para dar segurança à população, os agentes também precisam ter condições para isso, né? Precisam ter condições de trabalho, ter condições de segurança. Então, uma ação importante e a gente, é claro, continua acompanhando essa situação de Altaneira, Nova Olinda e também de Assaré, além de Santana do Cariri, que a ação pede a substituição da viatura que estaria deteriorada. E olha, outro assunto que a gente traz aqui da região do Cariri, a Secretaria de Saúde de Juazeiro do Norte lançará amanhã um programa voltado à redução do tempo de espera por exames, consultas especializadas e também cirurgias na rede municipal. Batizado de Juazeiro é Mais Saúde, o programa será apresentado nesta quarta-feira, às 10 da manhã, no Memorial Padre Cícero. A Secretaria estabeleceu metas para diminuir o tempo de espera em especialidades como cardiologia e oftalmologia, além de exames de ultrassonografia, endoscopia, fisioterapia e exames de imagem, como ressonância magnética e tomografia computadorizada. De acordo com a Prefeitura, o programa reúne também ações para melhorar a estrutura física das unidades de saúde, qualificar o atendimento, ampliar os serviços e aumentar a capacidade de resolução da rede. Entre as medidas previstas está a revitalização de 39 unidades de saúde, com pintura interna e externa, substituição de placas de identificação e limpeza preventiva de 429 aparelhos de ar-condicionado. O programa também prevê a reconstrução e reforma de 10 unidades, além da aquisição e substituição de mobiliários e equipamentos. Na área de atendimento, serão promovidos 3 ciclos de capacitação para atendentes, a implantação de 90 pontos de atualização cadastral nas unidades de saúde e a ampliação da atenção primária, com a criação de 4 novas equipes. A iniciativa também inclui a implantação de 2 ambulatórios noturnos, uma sala de pequenas cirurgias, uma ambulância tipo B para transporte interhospitalar e uma van destinada ao tratamento fora de domicílio. A estrutura da rede municipal também será reforçada com aquisição e substituição de equipamentos e mobiliários, incluindo aparelhos de ar-condicionado, cadeiras de repouso para acompanhantes, berços, macas e também câmaras frias destinadas à central de abastecimento farmacêutico e às salas de vacinação. E aí é importante, né, a gente frisar que a população sempre sofre muito, principalmente a população menos favorecida, né, financeiramente, digamos assim, porque o que a gente acompanha de reclamação, do tempo de espera, de consulta, de exames, e aí a gente espera, claro, que essa medida venha amenizar toda essa situação de uma população que já sofre muito, né, com muitas vezes a falta de médico, muitas vezes a falta de medicação e também de exames, né? E a gente espera que isso venha a resolver pelo menos parte dos problemas. Daniela e Tom.
2: Tomara, Tadeu. Obrigada.
1: Tadeu, um abraço para você, Tadeu. Muito obrigado, hein?
2: Até amanhã.
5: Um abraço, bom dia. Até amanhã.
2: Vamos para o intervalo agora. São 7h58. A gente agora vai para a última hora do Bom Dia Nordeste. Claro que a gente continua contando com você para isso. Voltamos já já.
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1: As comunidades de Lagoa do Faustino e Cotia, no município do Crato, serão beneficiadas com a implantação de um novo sistema de abastecimento de água. A iniciativa integra um conjunto de investimentos destinados à ampliação do acesso à água em municípios cearenses, contemplando comunidades rurais que necessitam do fortalecimento da infraestrutura hídrica. Para o Crato, o investimento previsto é de R$ 831 mil, recurso que será aplicado na execução do projeto voltado às duas localidades, contribuindo para a melhoria da qualidade de vida das famílias atendidas e para a promoção da segurança hídrica na zona rural do município. Ao todo, serão implantados 21 sistemas de abastecimento de água, beneficiando mais de 9 mil famílias em 19 municípios do Ceará, ampliando o acesso a um serviço essencial para as comunidades contempladas. A implantação do sistema representa um importante avanço para as comunidades de Lagoa do Faustino e Cotia, garantindo mais dignidade aos moradores e fortalecendo as condições necessárias para o desenvolvimento. Tainá Martinez, para a Verdinha FM.
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2: Uma mulher de 33 anos morreu após o carro em que estava cair em uma ribanceira na CE-187 no município de Tianguá, na Serra da Ibiapaba. Segundo a polícia, o veículo era conduzido pelo marido dela, que dirigia sem habilitação, sob efeito de álcool. Ele foi socorrido, levado para uma unidade policial e autuado por homicídio culposo no trânsito. De acordo com informações apuradas pela reportagem do Sistema Verdes Mares, o casal discutia dentro do carro no momento do acidente. Durante a briga, a mulher, identificada como Erinalda dos Santos Silva, teria puxado o volante do veículo, que saiu da pista e caiu na ribanceira. As circunstâncias do acidente estão sendo apuradas pela Delegacia de Polícia Civil lá de Tianguá.
1: Em Barbalha, uma jovem de 18 anos de idade morreu em acidente de moto na rodovia CE-060. A vítima foi identificada como Dávila Yasmin Rodrigues de Lima. Segundo testemunhas, ela trafegava na moto junto com o namorado, quando o veículo saiu da pista e bateu em uma pedra. Com impacto, ambos tiveram ferimentos graves. A equipe do SAMU foi acionada, mas quando chegou ao local, constatou o óbito de Dávila Yasmin. O namorado dela foi socorrido e levado ao Hospital Regional de Cariri. Yasmin foi velada nesta terça-feira no bairro Romeirão, em Juazeiro do Norte.
2: Com uma dívida milionária e 10 lojas no estado, a rede de restaurantes Habib's vive uma crise no Ceará. Luciano Rodrigues explica pra gente.
3: O Grupo Gênios, que é dono da rede de fast food Habib's, entrou com um pedido de tutela cautelar antecedente. Na prática, isso significa que a empresa pediu tempo para renegociar as dívidas. Os débitos são altos e ultrapassam os 310 milhões de reais. Vários credores têm dívidas ativas com a dona do Habib's, como bancos e instituições financeiras. Para especialistas, o pedido do grupo indica que a empresa quer pagar o que deve. Mas para isso, precisa de tempo para renegociar junto aos devedores. O pedido cautelar do grupo foi na primeira vara de falência e recuperações judiciais de São Paulo. Agora a empresa tem 60 dias para resolver a questão. Caso não consiga achar uma saída no prazo, a tendência de ações mais sérias, como uma recuperação judicial. Em meio à questão, o Grupo Gênios garante que todas as lojas continuam funcionando normalmente em todo o país. Isso inclui as 10 unidades do Habib's no Ceará. As lojas em Fortaleza, Eusébio e Juazeiro do Norte continuam operando normalmente. A situação também foi confirmada pela Associação Brasileira de Bares e Restaurantes, a Abrazel Ceará. Mais detalhes sobre a situação da dona do Habib's estão no site do Diário do Nordeste. Da redação, Luciano Rodrigues para Verdinha FM 92.5 e TV Diário.
2: Vamos aqui com os nossos madrugadores. Tem aqui sintonizado tanta gente que está aqui com a gente. Olha, vamos liberar o microfone da Liduína.
4: Daniela, bom dia, Tom Bar.
2: Bom dia, Liduína.
4: Que Deus seja com você, dando livramento na ida, na volta, no trajeto do trabalho. Bom trabalho.
1: Que bom.
4: Que Deus abençoe a família de vocês, tudo que vocês forem fazer. Sou Liduína aqui da Itaoca, ouvindo.
1: Valeu, Liduína.
2: Beijo, Liduína. E aí, como eu te prometi, Tom, já mostrei a foto do seu Afrânio. Que ele lembra, viu, Afrânio, de você, ele lembra do encontro. Tem a Dona Maria José, que é a corredora. Tem o Edmilson, lá da Cidade dos Funcionários. Saiba até que eu morei na Cidade dos Funcionários. Eu adorei, inclusive. Um dos bairros que eu voltaria, saindo do meu amado centro, seria a Cidade dos Funcionários.
1: Beleza.
2: Eu adoro. Senhor Messias, Dona Nea também. E o Senhor Franzé e Dona Ayla. Todos ouvintes daquela região ali da Cidade dos Funcionários. Nossa audiência é grande por lá, não
1: é? Grande, a audiência ali é pra valer.
2: Um beijo pra vocês, viu? Tudo isso aí que a gente recebe são esses recados aí.
1: É verdade.
2: Através da nossa querida ouvinte Nilane também.
1: Aqui tem
2: traz notícia pra gente.
1: Aqui tem a Rita de Cássia também dizendo: hoje é aniversário de outubro, meu primo, doutor Joaquim Henrique, na Maraponga. A Socorro mora no Parque Araxá. Ela é ouvinte do programa Bom Dia Nordeste. Um abraço então para Socorro também e muito obrigado. Tem o Marconde já ligado com a gente aqui também, o Marconde, a Angélica, a Luísa, Alice, Vitor e o Ivano. Muito obrigado aí, Marconde, um abraço, bom dia. O nosso querido Gilmar Gondim lá no Aquiraz, o Luciano Colé, um abraço, Everaldo Magalhães, Erasmo Firmino, que trabalhou com a gente aqui, Erasmo Firmino, gente muito boa, por sinal, um abraço para ele também, o Exxon Vitor, bom dia, essa turma toda, Cristiano Araújo, Vila de Mota, Titi, que eu já falei lá do Oroz, gente que escuta a gente.
2: Quem está escutando agora aqui é a Mazé, que sempre nos leva de carona para a BR, e ela falou, olha, ainda tem alô agora? Tem, Mazé, até as 9 da manhã, a gente vai intercalando um pouquinho, que a gente tem que fazer manutenção de afeto por aqui, viu? E a gente precisa demais. E aí ela tá dizendo que tá pedindo um alô, então, nesse caso, para a equipe de trabalho, porque ela disse que ligou para que eles ouçam também a Verdinha. Então vamos ver, porque depois que escuta, a gente pega vocês, viu? Então, você, Alci, Edésio, Paula, Mari e Emília, vocês são nossos agora, da equipe do Bom Dia Nordeste também, fazem parte desta turma maravilhosa. A Mazé leva a gente de carona todo dia para a BR.
1: Mazé, um abraço, Mazé.
2: Um abraço,
1: bom dia.
2: Mazé. E um abraço para vocês também, viu, que trabalham com ela. O Alci, o Edésio, a Paula, a Mari e a Emília. Obrigada pela audiência de vocês.
1: Cristiano Araújo, bom dia, muito obrigado pelo carinho. Neide Bastos, que trabalhou aqui com a gente, bom dia também, muito obrigado pela atenção.
2: Vou liberar o microfone, hein, Fortunas? Tem mais ouvinte aqui conversando, então tem lá de Campinas, São Paulo, a Ieda.
5: Bom dia, Dani.
2: Bom
5: você
2: dia,
5: tá
2: Ieda.
5: Linda agora, viu? Nossa, você foi linda. Mas você tá muito linda.
2: Muito obrigada, Ieda.
5: Eu sou
2: sua fã. Seus olhos.
5: Pena que eu não tô mais em Fortaleza, tô em Campinas.
2: Olha.
5: Mas não, se eu tivesse aí, eu ia te visitar.
1: Um abraço para você aí em Campinas, hein?
2: Muito. Um beijo para você.
5: Bom dia, um ótimo.
1: Bom dia.
5: Uma ótima terça-feira para todos nós.
2: Pra
5: que Deus
2: nós.
5: Abençoe a nossa Fortaleza, o nosso Ceará.
2: Amém.
1: Que beleza, sabe? Obrigado.
2: A Ieda é aquela que morava no São João Tauape? É a linha. A Ieda do São João Tauape? Essa que tá em Campinas? Um beijo, Ieda. Porque eu lembro de uma Ieda que sempre escreve que era do São João Tauape. Tem a Cione também.
6: E ela de Lavoa, bom dia.
2: Bom dia.
6: Cione Camelo do Eusébio. Mande um alô pra dona Vera na Mangabeira.
1: Um abraço pra Vera da Mangabeira.
2: Beijo pra você e pra Vera. Zé Maria de Messejana, meu aniversário é hoje. Manda meus parabéns.
1: Opa, parabéns pra
2: Zé
1: ele.
2: Zé Maria, parabéns. Muita saúde. Deus te abençoe, Deus te proteja.
1: Saúde, Zé. Parabéns.
2: Com muita coisa boa na sua vida. Bom dia para Rosimere Ferreira Ramos. Bom dia para você, Rosimere.
1: Bom dia, Rosimere.
2: Tá aqui mais a Xandinha de Massachusetts. Menina, cadê o Assunção? O Xandinha, se eu te disser que ele tirou um ano sabático, mas volta amanhã, né?
1: É, volta amanhã.
2: Diz que volta amanhã.
1: É, amanhã. Já vai trabalhar domingo também.
2: Já tem ouvinte esquecendo do Assunção. Não lembro mais nem como é a cara dele.
1: Augusto Assunção.
2: Jacinta no Meireles, bom dia para você.
1: Bom dia.
2: Bom dia. A Carlinha tá aí hoje, né? Ela não veio para Alcântaras, não? Cadê ela? Carlinha, cuide. Sua família sente sua falta. Bom dia. São 8 horas e 11 minutinhos. A gente vai agora conversar com ela, né? Você que diz, Tarinha. Você que diz. Porque se você quiser, eu ainda vou para mais ouvinte por aqui. Porque mensagem tem demais. Reginilton também tá por aqui, tem muita
1: Reginilton,
2: mensagem hoje.
1: Um abraço para você, muito obrigado aí pela atenção.
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1: Ana Alves, que bom conversar com
2: Bora
1: ela.
2: Bora conversar com a Ana, porque é muito comum a gente ver pessoas arrependidas depois de acabar fazendo uma compra de forma impulsiva, né? Sem pensar muito, tomado pela emoção, vai lá e passa o cartão e compra. Pois é, o sentimento de merecimento depois de um dia ruim, por exemplo, às vezes leva às compras desnecessárias. Isso pode causar muitos problemas financeiros se acontecer de forma recorrente. Então, é preciso pensar na hora de fazer compras e ter a consciência de que muitas vezes as emoções elas podem prejudicar o nosso discernimento. Esse mal tombar
1: e como,
2: não
1: e
2: sofre,
1: como tem,
2: né?
1: Eu não sofro desse mal, graças a Deus. Mas é. Você sabe que muitas pessoas se precipitam.
2: Tem.
1: Tem demais.
2: E
1: tem
2: aquela demais. História, né, Tom? Teve um dia ruim, se eu mereço, aí compra. Depois se arrepende.
1: Depois se arrepende, é verdade.
2: Tom Barros não sofre desse mal, Ana. Mas eu sofro.
1: Já sofreu, hoje você tá melhor.
2: É verdade.
1: É verdade.
2: Eu tô melhor. Às vezes, quando eu ainda penso assim, eu, será que eu penso como a Ana fala, né? Eu preciso, de verdade, eu preciso. Aí eu fico pensando, pensando, aí eu passo semanas pensando naquilo ali.
1: Ana.
2: Às vezes eu consigo segurar, Ana.
1: Eu vou dizer uma coisa a você, Ana, antes de entrar assim tecnicamente no assunto. A Daniela de Lavô fez uma compra que até hoje eu tenho raiva. Ela comprou e quem tem raiva sou eu, por esse sentido.
2: O que foi que eu comprei, que eu não sei?
1: Você comprou um diabo de uma goma, não sei de quê, por R$36 e era na faixa de 15, uma...
2: Não era goma, não. Era comida.
1: Era comida, foi.
2: Era... Aquele negócio que a gente cozinha, que não é macaxeira, mas é tipo
1: pronto,
2: raiz.
1: Aqui dali, foi.
2: Inhame.
1: Pronto,
2: eu comprei inhame que eu paguei um absurdo.
1: A coisa mais absurda que eu já vi na minha vida.
2: Foi.
1: Mas ela pagou assim como se fosse 4 vezes o valor, foi. Sabe? Se era 15, ela pagou 60, 70.
2: Foi isso aí.
1: Doido mesmo, negócio doido.
2: Eu fiquei impressionada. A gente conversou até com a Dali, não foi?
1: Foi.
2: Aí eu achei que tinha sido um erro, mas no supermercado tava lá o preço. Era tipo R$30
1: horrível,
2: o quilo. Tá, e inhame é uma raiz pesada. É. Então, quando colocou lá, foi um absurdo.
1: Um absurdo, foi.
2: Foi um absurdo, um absurdo. Eu fiquei com tanta raiva que o inhame quase estragou e eu não fiz. Raiva. Mas aquela dificuldade, né, Ana? Você passou lá, eu não quis a fila grande, aquele constrangimento. Eu falei, meu Deus, que é isso? Que preço é esse? Que é isso, né, Tom? É,
1: tu tem que cuidar, tem que
2: cuidar. É isso, né? Agora eu não caio mais nessa, não. Agora eu tô calejada.
1: Tá. E vamos lá, Ana. Então vamos analisar essa situação.
8: Bom dia, Tom Barros. Bom dia, Daniel de Lavô. É, só nesse discurso aí de vocês tem várias coisas pra gente falar. Primeiro, que acho que do inhame foi mais desconhecimento do valor e não uma compra por impulso, né, Dani?
2: Foi, nesse caso aí eu fui enganada, na verdade.
8: É, segundo que tem, a minha psicóloga sempre me fala, em qualquer decisão na vida você deve perguntar 3 coisas pra você mesma. Eu posso, eu quero e eu preciso.
1: É.
8: Né? Então, isso vale também para nosso momento de compra. Né? Será que eu preciso daquilo naquele momento? Às vezes eu posso. Se você disser não para uma dessas perguntas, não faça.
1: É.
8: Né? Então, eu posso, eu quero e eu preciso. Então, fica uma dica já aí, né, de psicologia para vocês. Mas eu trouxe esse tema hoje principalmente porque, na verdade, a gente foi criado, né, a economia mesmo tradicional dizia e acreditava que todas as decisões de compra, decisões econômicas, eram racionais. Era baseada apenas na nossa razão. Então, como se a gente não tivesse nenhuma influência psicológica sobre isso. E aí que a gente decidia as coisas. É bom para mim, não é? Consigo, não consigo? Só que depois, com o surgimento da economia comportamental, começou-se a estudar melhor isso. E aí percebemos que, sim, obviamente as emoções influenciam a nossa forma de consumo, né? E obviamente tudo isso é utilizado até pelo marketing, como eu sempre falo, né? É uma área que sabe usar bem as nossas emoções para fazer a gente comprar. É, são todas as estratégias de propaganda, publicidade, que mostram para a gente ali coisas que a gente gostaria de ter e que às vezes a gente acredita que pode ter, né? Além disso, é interessante dizer o seguinte, que muitas vezes, então, gente, o problema financeiro não está na falta de dinheiro. Por quê? Porque a gente sabe que muitos casos sim, mas muitos não. Porque a gente conhece pessoas, primeiro, que ganham menos que a gente, tem muitas vezes uma condição de equilíbrio financeiro melhor que o nosso, né? Não de aquisição de bens e tudo, mas às vezes até sim. Mas tem um equilíbrio emocional maior para lidar com o dinheiro. Então, assim, em muitos casos, na verdade, é verdade que você não tem dinheiro, mas, assim, o que é pouco visível, mas que é muito importante, é como cada pessoa se relaciona emocionalmente com o dinheiro. E aí eu digo também o seguinte, gente, quando a gente fala em compra por impulso, a gente logo imagina aquela pessoa, né, desesperada, indo lá comprar, sem noção, mas não é assim também tão consciente, né? Normalmente, a gente compra coisas sem nem saber que está sendo influenciado por isso, porque merece, por reconhecimento, né? Então, a gente tem aquele hábito. Então, a relação nossa com o dinheiro fala muito sobre o nosso comportamento e sobre a nossa situação financeira, talvez não hoje, mas que mais à frente, estrategicamente, vai te atrapalhar. Então, sim, hoje o dinheiro não é só um meio de pagamento. mas ele representa muitas coisas, né? Representa segurança para algumas pessoas, liberdade e até afeto. É isso mesmo, né? Então, assim, essa relação que a gente tem com o dinheiro é construída ao longo da vida. Isso me fez trazer esse assunto, porque muitas vezes eu me questiono mesmo, né? Qual é o que valor a gente dá ao dinheiro? Que valor cada um de nós dá ao dinheiro? Não existe... todos os extremos, né, são complicados. O equilíbrio é sempre o ideal. Então, obviamente, que a gente não vai dar valor demais e se tornar uma pessoa totalmente avarenta, né, que não aproveita, não gasta com coisas que merece, mas também o outro extremo também não ajuda, que é realmente eu nem pensar no meu cartão, não pensar se eu vou conseguir pagar ou não, simplesmente adquirir, achar que não tem mais jeito. Então, assim, isso é o comportamento, né? Então, isso é importante porque a gente vive, sim, num ambiente de escassez, mas a gente precisa ter essa distinção. Então, esse inhame aí ficou, você devia ter congelado ele e ficado para a história, viu, Dani?
2: Ai, Ana, eu tive tanta raiva que nunca mais eu nem comi inhame. Fiquei traumatizada. Ah. Você olha, tem abuso do negócio. Mas o pior,
8: então,
2: né?
8: Pois é.
2: O pior é que você tem razão. Quando você fala dessas três perguntas da psicologia, é uma pergunta que quando você se faz, automaticamente é como que você colocasse um pé no freio,
1: é,
2: né?
1: É verdade.
2: E aí, claro, você pode realmente cair no impulso de... Como aquelas pessoas falam assim, não quero nem saber, passa no cartão que depois a gente pensa.
1: É verdade. Essa pergunta que eu acho fundamental é se eu preciso, né? Eu estou precisando disso para comprar, isso é fundamental. Eu não estou precisando, para que eu vou gastar dinheiro para comprar?
2: Tem aqui uma pergunta
8: para
2: você.
8: Mas tem a situação...
2: Pode falar.
8: Tem uma situação também? Por que as três perguntas são importantes? Porque às vezes eu preciso, mas eu não posso, né? Não naquele momento. Então, assim... É o conjunto mesmo, tem que perguntar, eu preciso, eu posso e eu quero, né? Às vezes eu preciso, eu posso, mas eu não quero.
2: É.
8: Então, assim, é interessante essa dinâmica humana, e isso serve para a nossa vida e serve para a relação com o dinheiro.
2: Para tudo. Tem muita gente aqui participando com a gente dessa conversa, Ana, e tem o Cirlei Moraes, que ele diz o seguinte, muitas vezes compensa você pagar mais também. E ele explica, a minha esposa, ela precisou de um tubo de linha. Na aldeota, R$8. No centro da cidade, R$5. Sair da aldeota para economizar R$3 não compensava. Então, Ana, é totalmente excelente. Concordo com você, Cirlei. Concordo que a Ana é excelente e concordo que às vezes tem economia que não compensa. Eu também já pensei como ele. Tem economia que você vai ver, tipo assim, eu ia até um lugar comprar alguma coisa... É um valor. Eu ir até lá, porque vai ter o combustível, vai ter o carro de aplicativo, enfim, vai ter o meu deslocamento, vai ser um valor. Se eu peço para entregar, às vezes o valor da taxa é muito mais barato. Então, às vezes, não vale a pena.
8: Com certeza, obrigada pela participação. E realmente, assim, isso é um consumo racional, né? Você está medindo o que vale e o que não vale. Lembrando o seguinte, que muitas vezes, por exemplo... situações fazem com que a gente compre não só aquilo. Então, isso é relacionado também ao comportamento. Quantas vezes a gente vai a um supermercado? Eu sempre conto isso. Uma vez eu esqueci de comprar queijo, eu entrei no supermercado para comprar queijo, o queijo saiu quase R$300. Por quê? Porque, lógico, eu entrei e não comprei só o queijo. Você passa ali por uma coisa e compra, por uma fruta, por outras
2: Exatamente.
8: Coisas. E aí você quando vai ver... Então, assim, é o consumo que está envolvido em uma situação. Se ele foi lá para comprar só o tubo de linha, vai comprar só isso, está valendo a pena. O risco são as coisas que estão em volta e que fazem parte aí dessa questão do consumo por impulso, né? E
1: o
8: impulso
1: verdade.
8: É esse.
2: Exatamente.
8: É um pouco inconsciente, né?
2: E aí tem aqui outras pessoas, né? Por exemplo, o Cláudio Cirino, ele fala, comprar não é um hobby, comprar em excesso, aí já é compulsão. Tem aqui também o nosso ouvinte, a Justina, ela mandou um áudio, Ana. Vou colocar para você ouvir, tá?
8: Tá ótimo.
9: Bom dia, Verdinha. Bom dia, Daniela
1: bom,
9: de
1: bom
9: Lavô.
1: Dia.
9: Bom dia, Tom Barros.
1: Bom dia.
2: Oi, Justina.
9: Eu estou um pouco afastada porque eu tenho muitas comorbidades e tenho ido muito a médico esses últimos dias. Mas eu fico ligada, esperando. Aí, agora, eu dei um tempinho de eu pegar no celular, na hora que a Daniela anunciou a Ana. E eu só tenho a agradecer a Ana. Eu aprendi a me controlar. Só compro quando tem uma promoção boa, quando dá para me comprar e dá para me parcelar. Que tudo meu é parcelado, até os remédios, porque é demais. Aí eu queria agradecer muito as aulas que a Ana dá pela televisão. Eu acompanho direitinho. Meu dinheiro não sobrava nada, agora sempre sobra. Um bom dia a todos e um ótimo mês de agosto.
1: Bom dia.
2: Eu acho que a Justina, ela é o teu caso de sucesso, viu, Ana? Porque a Justina já gravou um áudio pra gente falando que vivia endividada, que vivia numa situação super difícil. Agora sobra dinheiro. Contou tudo em dia e sobra dinheiro. Eu acho que... E ela disse isso numa outra mensagem, não foi, Alinha? Que ela disse que foi de ouvir a Ana e de ouvir os seus conselhos que ela foi se ajustando, entendendo, pegou o fiozinho da meada e foi. Isso é bom demais, né, Ana?
1: Muito bom, muito bom.
8: Só tenho a agradecer o depoimento da Justina e realmente é emocionante a gente saber que tá tocando as pessoas, né? E mais, o que eu falo aqui são orientações, mas a decisão, Justina, partiu de você, né? O equilíbrio e a vontade de fazer e a disciplina. É um caso, sim, de sucesso, Dani, porque mostra que é possível, com persistência, né? Entendendo seus gastos, entendendo a sua relação com o dinheiro. Isso é fantástico. Então, assim, parabéns, Justina, e continue firme.
2: Com
8: né?
2: certeza.
8: A gente sabe que o dia a dia é desafiador, mas você sair de uma situação apertada para poder ter guardado dinheiro, isso é muito significativo e traz esperança para todos os outros que estão ouvindo a gente que acham que não é possível.
1: É verdade.
8: Então é possível, sim, em qualquer situação.
2: Com certeza.
8: Buscar o equilíbrio, buscar as reservas, buscar o quê? Com certeza a Justina agora está mais equilibrada emocionalmente, fica mais tranquila.
2: É porque tudo influi, né?
1: Tudo influi.
2: Está tudo influenciado, está tudo ligadinho. É, só para a gente trazer aqui para você, ouvinte, que está dirigindo agora, abolição próxima a Rui Barbosa, trânsito parado, viu? Só o alerta para você, motorista, Firmino Forte avisa para a gente. Ana, e o Cirlei, que foi o que falou agora da questão da linha, né? Daquela economia que a gente faz, que não faz muito sentido, ele fala assim, por exemplo, agora, o tomate está R$17. Eu não preciso comer tomate.
8: Exatamente.
2: É?
8: Ele pode até querer, né? Pode poder, mas não precisa. Ótimo, Cirlei, usa a dica.
2: Ô,
8: né?
2: Cirlei, agora então... eu que fiquei mal, porque eu tô viciada em geleia de tomate, Ana.
1: Fala,
2: com R$17 agora.
1: É mesmo?
8: É mesmo.
1: R$17. Eita, cara.
8: Dá um tempo, então. É tempo... Lembrar também que todas essas decisões de consumo são temporárias.
2: São temporárias, né? Esperar o tomate baratear, né?
8: Isso. Não, Ana, vai ficar pro resto da vida sem tomate.
2: Tem mais uma mensagem pra você. Mais um áudio, inclusive, a Silvana.
8: Ai, que ótimo.
2: Fala, Silvana.
10: Bom dia. Aqui é a Silvana, do Bom Jardim.
1: Bom dia, Silvana.
10: Ana, é muito importante as coisas que você fala, porque nós não temos costume de estudar, né, educação financeira, e você fala isso, aí é muito importante pra gente. Obrigada, beijo.
2: Muito linda a mensagem dela,
1: muito
2: né?
1: Legal.
2: Educação financeira é um negócio que realmente faz falta, né, Ana? Porque aí a conta chega na fase adulta.
1: Eu acho tão simples de ser feito, né, Ana? Esse controle que você tem dentro de casa, receita e despesa. Qualquer um de nós pode fazer brincando ali. Pega o final do mês, vê o que recebeu, projeta. Eu faço assim. Eu recebo, vejo o que tenho que pagar, faço a projeção para 15 dias, que é quando vai pingar outra vez a continha, não é? E aí administra. É claro que tem aqueles momentos onde você aparece com um gasto a mais, uma necessidade de gastar um pouco mais, você tem que também ter uma certa reserva. Mas quem tem a educação financeira tem maiores possibilidades. Claro, você pode cair numa situação mais difícil em virtude de uma doença, que aí você não está previsto aquela doença no grau de dimensão que você vai gastar. Tudo bem, mas dá para controlar. Essas três perguntas aí, Ana, elas são fundamentais.
2: É.
1: Elas são fundamentais. Isso a gente fala aqui.
2: E aí, Ana,
1: quanto,
2: você...
1: Ana, eu vou dizer, Daniela de Lavô, as visitas mais arriscadas, visita ou ida a supermercado e ida a shopping, sabe? O apelo é muito grande. Para onde você passa, tem um apelo acolá chamando. É oferta do dia, é não sei o quê, o camarada vai olhando.
2: É tudo estratégico. É, você tá na fila do caixa, tem lá naquelas gôndolas só chamando.
1: Tem, você vai pagar no caixa, tem aquelas mocinhas que oferecem uma promoçãozinha especial ali. Olha, eu vou dizer, educação financeira é um negócio muito sério. Tem que segurar os bolsos.
2: E é importante, né, Ana, para você quiser comentar a mensagem da Silvana falando sobre a importância disso. Né?
1: Na minha casa, na minha casa, Ana, o meu pai, seu Francisco Vitor de Barros, era um homem controladíssimo. Nunca vi um negócio daquele jeito. Puxei aí.
2: Eu vi.
1: A minha mãe era exatamente o contrário. Pense numa mulher que não estava nem aí.
2: Então tu puxou só o teu pai.
1: Puxei só o meu pai.
2: Fale, Ana.
1: Vamos lá, Ana.
8: É, o interessante é isso, que muitas vezes também a forma que você aprendeu a lidar com dinheiro com a família, né, vai refletir na sua situação hoje. Mas assim, eu agradeço demais a Silvana, fico assim, sempre feliz e emocionada com os ouvintes que fazem esse reconhecimento, porque a gente está aqui buscando exatamente isso, simplificar as situações de controle financeiro, mostrar para todos que vale a pena, que é possível olhar a sua realidade. Então, sim, esse feedback de vocês só me motiva a cada dia mais. Muito obrigada mesmo.
2: E aí, para a gente encerrar, tem aqui a Xandinha em Massachusetts, nos Estados Unidos, e diz assim, me passa o número da Justina, porque tá difícil sobrar, viu? Principalmente agora no verão, com tantas atividades nas férias para as crianças. Pois é, para ver aí, né? Inclusive, Ana, pra a gente encerrar, fala daquele nosso movimento no final do mês.
8: Perfeito. Sim, foram encerradas as inscrições para a triagem do Raio-X Financeiro da Vida Real, onde eu vou analisar um caso por mês. Já recebemos muitas inscrições, agora nós estamos analisando para ver como vão ser distribuídos isso. E provavelmente, né, em agosto ainda, na última semana, a gente já vai trazer um caso de sucesso. Provavelmente, espero, né, com as nossas orientações, isso vai ajudar muito até a casos, né, como a nossa amiga de Massachusetts, e também para reforçar quem está indo bem, como a Justina e todos.
2: É verdade. Ana Alves, muito obrigada, viu? Quem quiser encontrar todo o conteúdo da Ana, é só você clicar lá em colunistas, aí você vai ver, todos os colunistas aparecem, aí você clica no nome dela, Ana Alves, e tá aqui já disponível. O que suas emoções fazem com o seu dinheiro? Você pode compartilhar com alguém, você pode ler com mais calma esse conteúdo, tá aqui no Diário do Nordeste, tem todos os conteúdos dela para você dar uma olhada também, então é só você procurar aqui, Ana Alves, tá aqui tudo direitinho para você lá no Diário. Ana, muito obrigada e até a próxima semana.
1: Obrigado, Ana, bom dia.
8: Eu que agradeço, ótima semana para todos, um abraço.
2: E eu tinha falado com a Ieda, ela tá agora em Campinas, e ela respondeu quando eu perguntei, será que ela morava no São João do Tauape? Deixa eu escutar o que ela disse.
11: Oi, Dani. Não, eu morava atrás do Castelão. Morei na Serrinha. E quando eu vim embora, eu morava no Parque São José.
2: Ah.
11: Mas eu trabalhava no Pão de Açúcar, atrás da TV Verdes Mares.
2: Será que eu já tinha?
1: Era.
2: Tinha, bem pertinho mesmo. E agora, um beijo pra você, Ieda. Obrigada, viu, pela sua companhia sempre. Independente de ter sido a pessoa que eu pensei ou não, é bom demais ter você aí. E pra encerrar agora, o Renato falando de trânsito.
12: Bom dia, Dani.
2: Bom dia, Renato.
1: Bom dia,
12: meu irmão. Hoje, entrei agora. Fugi da BR, que ontem tava com caos. Tô indo aqui pela Rogaceno Leite, pegando a Vorte Soares, hein? Tá um pouquinho. Pra chegar aqui na Rogaceno, tá um pouquinho paradinho aqui. Mas vamos nessa, tá? Um abraço a todos, gente.
2: Obrigada, viu?
1: Obrigado, irmão.
2: Pelo alerta, Renato. Bom trajeto pra você. Vamos pro intervalo agora, 8h31, a última meia hora do Bom Dia Nordeste. Voltamos já já.
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2: De hoje até o dia 15, o Vetmóvel Fortaleza atende gratuitamente cães e gatos nos bairros Centro e Presidente Kennedy. O serviço oferece consultas, vacinação antirrábica e castrações. As unidades vão funcionar das 7 da manhã até as 4 da tarde, isso de terça a sábado. Por dia são disponibilizadas 40 fichas, sendo 20 pela manhã e 20 à tarde. Os tutores precisam apresentar RG, CPF e comprovante de residência para garantir o atendimento. Mais detalhes você encontra em fortaleza.ce.gov.br.
1: Até sábado, o caminhão Limpezinha atende todas as 12 regionais de Fortaleza e é voltado a moradores que fizeram solicitação prévia. O serviço recolhe móveis usados, eletrodomésticos, restos de madeira e ferragens, pneus e outros materiais volumosos. A operação ocorre das 8 horas da manhã às 2 da tarde. Hoje, os bairros das regionais 2 e 12, como de Lourdes, Papicu, Aldeota e Cocó, serão os bairros atendidos.
2: E nesta sexta, a Unifor promove um encontro acadêmico com dois designers mexicanos reconhecidos em projetos voltados ao desenvolvimento no México. O encontro vai acontecer das 9h30 às 11 da manhã na Videoteca A. Os convidados vão partilhar experiências na criação e na realização de uma iniciativa que reúne profissionais, marcas e instituições em torno do design. O evento será aberto ao público e é voltado a estudantes, a profissionais e a demais interessados no assunto. Então, outras informações você pode consultar acessando o site da Unifor, que é unifor.br. Então, a gente agora, 8h36, nós vamos aqui conversar um pouquinho com você, hein? Então, deixa eu liberar aqui, então, porque tem tanta mensagem hoje, que coisa boa. Bom dia, eu sou a Francisca, eu adoro o programa de vocês, é o melhor programa da manhã, eu assisto todos os dias.
1: Obrigado, Francisca.
2: Um abraço para você, Francisca. Muito obrigada. E a mensagem que você mandou aqui, a gente vai encaminhar para nossa produção, tá? Que é a prestação de serviço também. Então, deixa eu guardar aqui a mensagem da Francisca. Um abraço para você, viu, Francisca? Tem aqui também mensagem de mais ouvinte sintonizado. Quais são os ouvintes? Temos aqui os nossos ouvintes. Joaquim, um beijo para você. Joaquim Nailton, que mora no Barroso. Bom dia para você. Tô na escuta todos os dias. Bom dia para você. Bom dia também para nosso ouvinte que tá lá em São Paulo, sintonizada. O nome dela? Noélia. Noélia Marques. Um abraço.
1: Noélia, um abraço para você, Noélia.
2: Uma ótima terça. Bom dia para o nosso ouvinte aqui, que é o de Penedo, Alagoas. Maluquinho do Brega.
1: Um abraço para você. Muito obrigado.
2: Bom dia também para o Manuel, de Floresta Azul, na Bahia.
1: Fala, Manuel, Floresta Azul, Bahia. Mandar um alô aqui para o meu querido amigo Vladimir. Ele, Valdite, que é a mãe dele, o Antônio. Um abraço para toda essa família maravilhosa. Para a Joseita também, abraçando. Meu querido Vladimir, muito obrigado pela atenção, pelo carinho. Em qualquer dia desse eu passo por aí para abraçar a Valdite pessoalmente. Tem mais, Dandan?
2: Bom dia para vocês todos. Quem mais está por aqui sintonizado, Tom? Quem está aqui mandando mensagem agora é o nosso ouvinte Ricardo. Ele está lá na Parquelândia, acompanhando aqui o Bom Dia Nordeste. Muito obrigada, Ricardo, pela sua audiência. Biano está lá em Sobral, sintonizado também.
1: Fala, Biano. Bom dia, um abraço para ele. Nunca mais tive comunicado, pai. Meu amigo Biano, um abraço.
2: Eu sou a Nayana, falo aqui do Oroz. Bom dia. Queria mandar um abraço para o nosso ouvinte José Walter, da Fazenda, está sintonizado. Ele é lá de Quixeramobim. Um abraço. E tem o Evandro também, que tá sintonizado. O Francisco Ribeiro, um abraço para você. Bom dia, Nordeste. É o Pedro Antônio, de Barbalha. Tem também aqui o Marquinhos, que é carreteiro.
1: Marquinhos, gente boa.
2: Que também está sintonizado sempre com a gente. Um abraço para você, Marquinhos.
1: O Zé Heitor, rapaz, mandando aqui um abraço para ele. Lembrando o grande craque que foi o Marcos do Boi. Abraço, José Heitor, bom dia. Muito legal. Abdias Júnior também já mandando o recado dele aqui. Aproveito para mandar um recado para ele, meu querido amigo Abidias Júnior, para Ianê, abração meu amigo Marcos Túlio, doutor Abidias, Abidias Patrícia, essa gente boa que escuta a gente todas as manhãs.
2: Quem mais? Miriam Marinho também, um abraço para você, rapaz.
1: Miriam, um abraço para você, Miriam Marinho.
2: Vamos agora para o intervalo, são 8h39, temos os últimos 20 minutinhos juntos, voltamos já.
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2: Acontece hoje o julgamento que vai dar fim à polêmica relacionada à Federação União Progressista. A federação dos dois partidos.

0: está por trás disso tudo? Ao vivo agora para conversar com a gente. Bom dia, Inácio.
1: Bom dia, Inácio Aguiar. Eita, foi exatamente igual. Tudo bem, né, Inácio? Seja bem-vindo.
2: Bom dia, meu amigo Tom. Bom dia, Dani, para você, Inácio. Também. Bom dia para todo mundo que está com a gente. Isso aí, Dani, que você acabou de ler, cara entre nós, né? Muito difícil as pessoas entenderem isso que está passando aí no sistema eleitoral brasileiro. Na verdade, quando a gente falou aqui, Tom, sobre aquela situação da formação das chapas proporcionais, a gente já mostrou como é difícil fazer compreender como funciona esse sistema. Esse é um ponto. Agora, isso que nós estamos falando agora sobre a Federação União Progressista, Dani, tem um componente a mais. Isso é um suco de política brasileira, né? Porque, veja, a legislação criou a possibilidade de que dois partidos possam se juntar, se unir, dois ou mais partidos, né? Se unir em torno de um conjunto de ideias que é coordenada pela chamada federação. Eles se juntam, os dois. Essa federação, ela tem um prazo mínimo de 4 anos, portanto, eles têm que ficar juntos por esse período, os partidos. E aí, quando chega na hora da eleição, a federação decide como um partido único, tá? Isso era uma hipótese, porque antes tinha a chamada coligação proporcional. Os partidos chegavam na véspera da eleição, se juntavam ali, faziam uma coligação proporcional e se valorizavam. Como isso estava distorcendo o processo eleitoral, esse tipo de coligação ele foi proibido. A justiça resolveu que não tem mais. Aí o legislador criou a federação para unir interesses. E a ideia, viu, Tom, eu considero interessante para que os dois ou três partidos no grupo, no período ali de 4 anos, possam se juntar, se fortalecer entre eles e mostrar para as pessoas que tem um conjunto de ideias únicas e aí fazer esse trabalho de convencer as pessoas durante os 4 anos. Pois bem, não é isso que está acontecendo com a Federação União Progressista aqui no Ceará. A federação ela é formada pelo União Brasil e pelo Progressista, são dois partidos com atuação nacional. Só que aqui, veja como é incoerente. O comando da federação, a federação ela é comandada no Ceará pelo Capitão Wagner, que foi agora declarado candidato a governador na chapa de Ciro Gomes, que é o candidato da oposição no Ceará. Só que o União Brasil é comandado pelo deputado federal Moses Rodrigues, aqui no Ceará, e o PP, que é o Progressistas, é comandado pelo deputado federal AJ Albuquerque, também aqui do Ceará. O detalhe é que o Capitão Wagner, que é o presidente da federação, é oposição, e os presidentes dos dois partidos são situação. E aí, meu amigo, velho, como é que nós vamos resolver?
1: Pois não é. Eu digo a você uma coisa. Eu ando cobrir a eleição, venho cobrindo há muitos anos. Há muitos anos. Só que na Rádio Verdes Mares eu tenho 44 anos, né? Venho fazendo esse tipo de trabalho. Eu nunca vi isso na minha vida.
2: Pois é.
1: Nunca vi uma situação dessa.
2: Não, e um detalhe que é interessante e é curioso, Dani. Reunidos num único dia, no mesmo dia, todos eles juntos fizeram a ata partidária do União Brasil, a ata partidária do Progressistas. Essas duas atas, Tom, que é um documento lá que o partido faz para relatar o que é que aconteceu naquele encontro, essas duas atas sugerem a aliança com o PT do governador Mano de Freitas. E a terceira ata, que é a ata da federação, que foi inclusive homologada na Justiça Eleitoral, orienta o apoio a Ciro Gomes, que é o candidato da oposição. No mesmo dia, tá?
1: No mesmo
2: Na mesma reunião. Eles estavam todos juntos.
1: Como será a cabeça agora de quem vai julgar, né? Pra perceber. Tem que ver o que tá na legislação.
2: Daniela, eu procurei conversar com especialistas no direito eleitoral, porque isso não é uma coisa recorrente.
1: É
2: pouco usual, né? E aí eu ouvi opiniões de ambos os lados. Para ser franco com você, a principal tese que eu ouvi é de que, como os partidos se unem e a federação passa a atuar como um partido único, quem teria a última palavra nisso é a federação.
1: Isso.
2: Tá? A tese mais forte que eu ouvi foi essa. Mas eu ouvi também teses dizendo o seguinte, olha, se a federação é composta por dois partidos, e esses dois partidos

0: fazem constar em ata um caminho. E a federação faz um caminho contrário, a federação está contrariando os interesses dos dois partidos que a compõem.
1: Rapaz, agora vamos lá, peraí, Nancy, dois minutinhos só, vou fazer a pergunta, tá bom?
0: Pois não.
1: Dois partidos. Votação.
0: Sim.
1: Claro que tem uma votação para saber, sim, né? E depois aqui é feita a ata, sim, perfeito?
0: Exato.
1: Descrevendo aquilo que houve no encontro.
0: Isso.
1: Ok? Sim. Beleza. Como é que dá para se entender, sabe? Essa posição de dois partidos tomar uma posição e a federação composta pelos mesmos dois partidos toma uma posição diferente se os componentes são os mesmos. É isso é que eu não estou conseguindo entender.
0: A primeira pergunta que eu fiz a eles, né, também lá, foi o seguinte. Ora, vamos lá. O interesse da federação era ir para a oposição, certo?
1: Certo.
0: Como é que na hora do debate, nos partidos, a federação não deu esse encaminhamento para não haver essa divergência, que a divergência me parece que é ruim para a própria federação.
1: Tá doido, rapaz.
0: Né?
1: É.
0: E aí, então, agora nós estamos nesse impasse com um detalhe que é importante ser dito também. O Comando Nacional da Federação soltou um documento dizendo que quem tem razão é o comando da federação. Portanto, Capitão Wagner e o grupo político que apoia Ciro Gomes. Porque, segundo eles, segundo a Federação Nacional, a opinião dos partidos, nesse caso, é meramente consultiva e não deliberativa, né? Não tem o poder de fazer. Agora, bom, em resumo, porque a coisa já... Nós já falamos demais aqui, Dani, e pouco não se chegamos. Entende sobre o fato. Em resumo, é que o caso foi parar no Tribunal Regional Eleitoral do Ceará. Era para ter sido julgado na semana passada. Os desembargadores pediram mais prazo, porque precisavam, né, se debruçar sobre a questão e tudo mais. E é fato. Não é uma coisa simples. E hoje está marcado esse julgamento. Daqui a pouco deve começar o julgamento. E nós vamos ter que ver, Tom, como é que os 7 membros do TRE vão se pronunciar sobre esse assunto. Hoje de manhã, os bastidores da Justiça Eleitoral começaram quentes, porque o presidente Lula publicou no Diário Oficial de hoje a nomeação de um juiz, que na verdade é uma juíza, que estava faltando para a composição do pleno do TRE. Era uma coisa que já estava rolando lá há 2 anos, né? E estava parada e saiu agora. Inácio, a nova juíza vai participar, a doutora Arsênia. Arsênia Breckfield. A nova juíza do TRE. Inácio, ela vai participar do julgamento de hoje? Não. Precisa ter uma solenidade para tomar posse ainda. Entretanto, então, essas coisas de política e de justiça, a gente tem uma noção. Quando o presidente nomeia uma pessoa dessa, nesse dia, né, às vésperas de uma eleição e no dia de um julgamento importante, aquilo passa a ser uma sinalização.
1: Um recado.
0: Para alguns dos grupos, né, que estão lá dentro do TRE.
1: É um recado.
0: Vamos ver o que é que vai acontecer.
1: Estou interessado em saber o fundamento, porque, claro, a decisão tem que ter o fundamento da decisão.
0: Exatamente.
1: Aí vamos ver o argumento.
0: Não, amanhã, Tom, eu vou trazer aqui para o seu deleite, né, e para deixar todo mundo bem informado. Vou fazer um resumo rapidamente para quem pegou a conversa do meio. Hoje o TRE vai julgar uma ação dos partidos União Brasil e Progressista contra a federação que eles integram, que é a União Progressista. Os partidos querem apoiar a candidatura do governador Elmano de Freitas, a federação quer apoiar a candidatura de Ciro Gomes. Como houve esse impasse entre as partes, a gente vai ter um julgamento hoje do TRE
1: para definir vai ser, Inácio, como é que vai ser.
0: Daqui a pouco, mais ou menos
1: às 9h30,
0: deve começar. E aí nós vamos acompanhar para saber qual vai ser
1: quanto
0: o posicionamento da Justiça Eleitoral. São 7 juízes.
1: São 7 juízes, TRE,
0: né? Contando com o presidente.
2: Certo. Inácio, aí tem um ouvinte aqui, você explicando isso tudo, eu aqui pensando, né? O Tom fazendo pergunta e a ouvinte disse: eu não entendo de política, mas agora eu fiquei sem entender mais ainda.
1: Sensacional.
2: Porque tava dando um nó na minha cabeça, mas
1: sensacional.
2: Quietinha, pensando assim,
1: sensacional.
2: Que o Inácio tá
0: tentando. Mas é isso mesmo.
2: Tô entendendo.
0: Não, os dois partidos.
2: Aí a Eliane chegou pra me deixar mais tranquila.
0: Ela entendeu aí?
2: Não, ela falou assim, eu já não entendo, agora eu tô sem entender mais ainda.
1: Inácio, Nós temos mais dois minutinhos aí. Olha, cada partido tem quantos componentes, assim?
0: Não tem número.
1: Não tem número, né?
0: A quantidade de filiados é livre.
1: A quantidade de filiados é livre, tá bom.
0: Aquelas pessoas. Agora, cada um tem um conjunto de dirigentes, né?
1: Pronto.
0: Geralmente tem quatro dirigentes, né? Cinco dirigentes. Aí tem quem, então? O presidente, o tesoureiro, né?
1: É.
0: Tem que ter. E aí tem os vice-presidentes, às vezes um ou dois.
1: É.
0: E tem um comando partidário, né?
1: Rapaz, vou dizer uma
0: coisa. É por isso, Daniela,
2: é
0: que os partidos estão cada vez mais distantes do eleitor. E é por isso que as pessoas, ao invés de votar nas ideias que são representadas pelos partidos, votam nos candidatos.
1: É verdade. Não se discute o, né?
0: Né?
1: O programa.
0: Não se discute o programa.
1: É.
2: Porque aí não entende, se afasta,
0: você não,
2: né?
0: Entende, você tá vendo aqui? Um negócio desse, que é uma federação, ela é criada para unir os interesses. E aí o que é que acontece nesse caso? Dividir os interesses, né?
1: É incrível.
0: Os partidos estão do lado, a federação está do outro. É como se a gente tivesse criado, na prática, uma terceira instância, né?
1: Terceira instância.
0: Tem dois partidos aqui e tem a federação. É como se a federação fosse uma instância separada.
1: E não pode,
0: mas,
1: né?
0: Mas, na verdade, ela representa os interesses desses dois, né?
1: Esse linha de raciocínio que você citou aí, eu acho que vai acabar prevalecendo, né?
0: Pois é.
1: Que a federação, ela é formada para quê?
0: Para unir esses
1: dois. Unir os dois.
0: Exatamente.
1: Em torno de um ideal, de um objetivo comum.
0: Isso.
1: Perfeito?
0: Exatamente.
1: Agora, se eles vão divergir e a federação tem aquele objetivo, no final, creio eu, que o que vai predominar realmente é esse pensamento.
0: Porque, Daniela, tem uma coisa. É muito comum, por exemplo, em federações, não acontecer o seguinte. Olha, tem dois partidos. Um quer tomar uma decisão à esquerda, vamos supor.
1: É.
0: E o outro quer tomar a decisão à direita. A federação vem, então, para julgar e dizer, olha... Vai ser o voto de Minerva, vamos dizer, né?
1: Voto de Minerva.
0: Não, agora, os dois partidos estão do lado. E mas a federação está do outro. Então, assim,
1: tá bom.
0: É difícil de compreender mesmo.
2: É complicado, viu? É complicado. Mas ainda bem que tem você, né, Inácio?
0: Porque estamos aqui tentando,
2: mesmo. Nessa reta aí de política, né? Cada vez mais, chegando mais perto de outubro, vamos precisar de você para compreender muita coisa.
0: Amanhã traremos mais informações.
2: Por favor, Inácio. E
1: amanhã já vem com julgamento, é bom por isso.
2: É. Obrigada, viu, Inácio? Até amanhã.
1: Beijo, Inácio, um abraço, bom dia.
2: Bom dia. Valeu. A gente tem aqui, Tom, você ficou falando do meu inhame, e aí a Miriam mandou uma mensagem falando disso.
1: A Miriam Marinho?
2: Foi.
1: Miriam Marinho, um abraço,
2: bom dia. A Miriam Marinho, ela é escorpiana, né?
1: Ah.
2: E ela disse o seguinte, ela justificou, porque pra quem ligou o rádio agora e não entendeu, eu paguei caríssimo pro inhame, a preço de ouro. Era mais de R$30 o quilo, se não me engano, é R$34,
1: isso,
2: né?
1: Exatamente.
2: E o inhame é uma raiz pesada. Então, quando eu fui lá no caixa, achando que era uma raiz com preço de macaxeira, paguei quase R$80, sei lá, por uma raizinha de inhame. Fui enganada. E aí a Miriam disse o seguinte.
1: Ah, vamos ver o que, que a
2: vamos
1: Miriam...
2: Vamos liberar aqui. Ei, Fortunato, libera aqui pra gente escutar aqui a Miriam.
1: Ai, Miriam.
3: Dia. Ei, deixa eu te dizer uma coisa. Olha, sabe o que é que uma escorpiana fazia na
2: que?
3: Hora do inhame?
2: Quê?
3: Ei, peraí, Caixa, eu vou trocar por uma cerveja que tá muito caro. Ei, eu vou trocar, é por... Trocar por ameixa ou alguma coisa. Ixi. Não vou levar isso, não.
2: Pois não é, mulher?
1: Era mesmo, vi, Mari. Maria.
2: Ok, eu vou aprender com você, escorpiana, porque a aquariana aqui foi besta,
1: foi.
2: Pagou caro pelo inhame, teve abuso e nem comeu.
1: É verdade.
2: Que absurdo. Mandar um beijo aqui pro Olavo Filho. Ele é lá de Santana do Acre.
1: Fala, Olavo Filho!
2: Tá sintonizado com a gente. Um beijo pra você, viu, Olavo? E tem mais aqui também. Bom dia pro Jailson. Jailson tá aqui também sintonizado com a gente. Um beijo, Jailson.
1: Maria Jailson, um abraço
2: que
1: pra
2: fazer,
1: você.
2: O que eu ia fazer, então?
1: Zé Maria Rios também mandando alô.
2: O que eu ia fazer?
1: Eu?
2: Se tu fosse no caixa pegar um negócio, Deus, que tu não sabia que o preço era caro desse jeito?
1: Não, eu não compro, não.
2: Tu ia dizer, não quero
1: nem
2: levar,
1: perigo,
2: não.
1: Não, me enganei, quero não. Tá doido.
2: Já deixava
1: fiz
2: lá
1: isso.
2: O saco.
1: Eu já fiz isso em outras oportunidades com engano de preço lá. Então,
2: aí passa. Tu deixava esse meu saquinho
1: não,
2: de
1: não quero, ficar. Não quero não. Vou trocar, não levo.
2: Não levava.
1: Não. Daniela, eu confiro.
2: Ele ia passar, era mal no caixa.
1: Eu confiro tudo direitinho.
2: Tu fica acompanhando lá no caixa?
1: Pronto, quando vai saindo.
2: Tu vai olhando os preços?
1: Vou olhando os preços.
2: Se der uma divergência lá, tu reclama na
1: mesma hora. Reclamo. Tem nem perigo de eu não acompanhar. Nós temos que fazer isso. É claro que nós temos que fazer isso. Porque muitas vezes há preços divergentes. Lá na placa tá um, quando você vai passar tá um outro.
2: Isso aí é.
1: Se o cara não acompanhar, entra, né?
2: É verdade.
1: E tem mais, como é que diz a regra? o preço que vai valer
2: é o que é mais barato,
1: tá lá,
2: e o que tá lá na gôndola.
1: Na gôndola, exatamente.
2: E é o mais barato. Se tiver cobrando barato. Um valor no caixa isso. E um valor na gôndola, o Código de Defesa do Consumidor nos protege, que vale o preço mais barato, é
1: exatamente.
2: O que tá lá na gôndola.
1: É.
2: Tem que cobrar isso aí, né?
1: Tem que cobrar.
2: Eu acho que os caixas de supermercado, quando vê o Tom Barros, fica feliz, porque tá vendo o Tom. Mas também tem medo, porque vai dar trabalho. Tem que ser assim.
1: Eu confiro.
2: Tem que ser item por item.
1: Olha, já aconteceu comigo numa farmácia aqui de Fortaleza, sabe o que que aconteceu? Por isso que eu confiro tudinho. Quando eu cheguei em casa, foi que eu vi. Uma farmácia, não foi no supermercado.
2: Ah.
1: O preço do... Eu tinha comprado 4 remédios. 4. E o quarto remédio que passou, veio 2 vezes a cobrança do mesmo remédio. 2 vezes. E só tinha um. Aí você tem que estar atento.
2: Tem que
1: estar. Quando passou no caixazinho lá, você tem que conferir bem direitinho.
2: Pois olha, a gente agradece as participações hoje tão valiosas, né? Tantas mensagens bonitas.
1: Foi, muito legal.
2: Que a gente
1: muito
2: recebeu
1: legal.
2: Hoje. Muito obrigada, viu? E aí, agradecer aqui vocês também que estão sempre sintonizados junto com a gente. E tem uma mensagem aqui. Deixa eu colocar essa mensagem aqui para encerrar, que o Inácio tá, aproveitar que o Inácio está aqui no estúdio.
1: Vai. Coloque aí no ar.
4: Ô Daniel, bom dia, bom dia. Queria só falar da minha participação, que esses dois aí falando sobre política, a gente fica esclarecido. Por quê? Porque são dois jornalistas, para mim, os melhores do Ceará e estão no Brasil.
1: Olha aí.
4: Ele é uma pessoa seríssima, eu gosto porque ele fala com segurança, ele fala com objetivo, ele é sério,
2: sabe o que tá
4: ele
2: falando,
4: não fala
2: né?
4: mentiras, ele não fala em dúvidas, ele não deixa nada duvidoso. Eu gosto muito dele. O Tom nem se fala, sou
1: obrigado.
4: Macaco do auditório.
1: Obrigado.
4: Parabéns pelo programa e vou em frente.
1: Então, obrigado.
2: Abraço. Aí, o Milton.
1: Milton, um abraço, Milton. Muito
2: um
1: obrigado pelo
2: Milton.
1: Carinho.
2: Milton. 9 horas em ponto.
1: Nove horas em ponto. Vem aí o Gleudson Rosa. Tá
2: amanhã
1: terminado
2: é
1: o nosso programa.
2: Amanhã é quarta-feira, amanhã o meizinho da semana. Estamos juntos de você. Obrigada à nossa equipe maravilhosa e a você principalmente.
1: É verdade. Obrigado.
2: Um abraço, ouvinte.
1: Tchau.
2: Até amanhã e bom resto de terça-feira.
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1: A Prefeitura do Crato inicia hoje, nesta terça-feira, a programação do agosto do Vetmóvel, a unidade de atendimento animal. As atividades começam pelo sítio Coqueiro, na zona rural. Por lá, vai ter atendimento veterinário gratuito para cães e gatos das 8h30 da manhã até as 11h30. Lembrando que as consultas acontecem sempre por ordem de chegada. Então, para garantir a segurança durante os atendimentos, os cães devem ser conduzidos com coleira e guia, com uso de focinheira para animais com comportamento reativo. Já os gatinhos devem ser transportados em caixas apropriadas para evitar fugas e reduzir situações de estresse. Os tutores devem ter mais de 18 anos, atenção, e apresentar documento oficial com foto e comprovante de residência. Os médicos veterinários também poderão solicitar exames clínicos, exames de imagem ou indicar procedimentos de maior complexidade quando houver aí necessidade. Nesses casos, os animais serão encaminhados para a unidade de pronto atendimento animal, a UPA Lessa, garantindo a continuidade da assistência veterinária e um acompanhamento adequado para cada caso. O serviço itinerante do Vetmóvel percorre bairros, distritos e comunidades rurais lá do Crato, justamente para que essas famílias tenham acesso a essa assistência veterinária de forma gratuita. Lorena Tavares, para a Verdinha FM.
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1: São 9:04. 9:04. Eu não sei se você já reparou. Eu creio que sim, principalmente o dono e a dona de casa. No supermercado, o carrinho costuma encher primeiro de alimentos, mas sem que o consumidor perceba, ele também vai sendo preenchido por uma pesada carga tributária. Não se trata de percepção, tampouco de discurso ideológico, não, pelo amor de Deus. Trata-se de matemática fiscal. Levantamentos do Instituto Brasileiro de Planejamento e Tributação apontam que, em média, cerca de 22,5% do preço dos alimentos consumidos no Brasil corresponde à incidência de tributos. Em diversos produtos, esse percentual é ainda maior. Na manteiga, por exemplo, a carga tributária pode superar 30% dependendo da legislação estadual. Arroz, óleo de soja, massas e inúmeros itens do dia a dia também chegam à mesa do consumidor depois de percorrer uma longa cadeia de incidência tributária, formada por impostos federais, estaduais e municipais que se acumulam desde a produção até a venda no varejo. Mesmo a cesta básica, tradicionalmente tratada como um conjunto de produtos essenciais, nunca desfrutou de uma desoneração integral e uniforme em todo o país. As diferenças entre os regimes estaduais somadas às regras federais fazem com que alimentos indispensáveis continuem carregando uma tributação relevante justamente sobre aquilo que representa a necessidade mais elementar de qualquer família: comer. Quando o Brasil é comparado às principais economias desenvolvidas, o contraste chama ainda mais a atenção. No Reino Unido, alimentos considerados essenciais são tributados com alíquota zero. Canadá e Austrália adotam um modelo semelhante para a maior parte dos produtos básicos. Na Alemanha, a tributação reduzida é de 7%, na França, 5,5%. Cada país estruturou seu sistema fiscal de forma distinta, mas todos partiram de uma premissa comum: a alimentação básica não deve suportar a mesma carga tributária aplicada a bens de consumo considerados supérfluos. Já no Brasil, a realidade segue outro caminho. A arrecadação incide de formas significativas justamente sobre itens indispensáveis ao orçamento doméstico, atingindo com maior intensidade as famílias de menor renda que destinam parcela proporcionalmente maior dos seus ganhos à alimentação. A reforma tributária aprovada promete alterar muito fortemente esse cenário, ou parte dele. A partir de 2027, terá início um período de transição que se estenderá até 2033. Entre as mudanças está a criação da cesta básica nacional com alíquota zero para produtos definidos em lei complementar. E aí a expectativa é reduzir o peso dos tributos sobre alimentos considerados essenciais. Mas o importante é observar o conjunto da reforma. A desoneração alcançará apenas os itens contemplados nessa lista. Produtos que ficarem fora dela continuarão submetidos à tributação do novo modelo de consumo, cuja alíquota de referência, segundo estimativas técnicas apresentadas durante a tramitação da reforma, poderá situar-se próxima a 28%, tornando-se uma das mais elevadas do mundo. O debate, portanto, vai além da carga tributária isoladamente. Ele envolve a deficiência do sistema, a justiça fiscal e a capacidade do Estado de arrecadar sem ampliar o custo da vida da população. E aí eu entro numa questão importante, pelo menos ao meu ver, que permanece de forma objetiva. Até que ponto um país que busca combater a insegurança alimentar pode manter uma estrutura tributária em que o alimento continua sendo uma importante fonte de arrecadação? Aí dói, né? Pelo menos é assim que eu penso.
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1: Com prazer, com privilégio, estou com você. São 9:09. Vamos juntos até às 11 horas com as informações que impactam o seu dia, que são importantes para você. Vamos aqui traduzindo o mercado financeiro, trazendo para o nosso dia a dia, trazendo desde a agricultura, passando pela indústria, passando pelo comércio, mercado financeiro, serviços, saúde, liderança, também impactando diretamente a você, previdência social, assunto que hoje a gente vai abordar. Assunto também que a gente vai abordar, as exportações, o que impacta lá fora, o que acontece lá fora, que impacta diretamente aqui. Daqui a pouco eu vou conversar com o Thalisson, ele é um consultor que fala muito sobre logística e traz um tema interessante. O que acontece na Casa Branca, por exemplo, lá no palácio do presidente mais importante do mundo, Donald Trump, reflete aqui no Porto do Pecém, consequentemente na mesa. Por isso que eu trouxe esse editorial para a gente conversar sobre esse tema hoje, sobre logística, custos e tudo mais. Assunto que a gente vai conversando até às 11 horas da manhã. Comigo a equipe está pronta, na técnica Maílton, é o Maílton de quem? Maílton Nobre, é? Maílton Moraes aqui comigo hoje na técnica da Verdinha, distribuindo talento e energia com sua altura e sua elegância. Ao lado dele tem a Línia Mariano recebendo as mensagens no nosso 988-87-1306. Tá aí o sorriso lindo da Línia Mariano nessa manhã de terça-feira. Hoje é o dia 4, né? 4 de agosto já, Alice. O ano já tá indo embora, Alice. Meu Deus do céu, 8º mês do ano. E a Alice está hoje conosco aqui com seu talento, com seu trabalho, com seus lindos olhos verdes também. Hoje a gente vai juntos até as 11 horas da manhã. Na TV Diário tem o Thiago Nobre, tem o Diego Castro e a Carlinha Rodrigues formando o nosso time. A supervisão de Kleber Dias, coordenação de programação de Fábio Ambrosio. Nós vamos juntos até as 11 horas da manhã. Já vou trazer a pergunta para você participar conosco hoje. Até que ponto a intimidade ajuda ou atrapalha na rotina do trabalho? Presta bem atenção, até que ponto a intimidade ajuda ou atrapalha na rotina do trabalho? Dados do Instituto Gallup mostram que ter um melhor amigo, por exemplo, na empresa, pode aumentar a produtividade em até 21%. No entanto, quando a linha entre o afeto e a hierarquia se confunde, entre chefe e chefiado se confunde, o prejuízo é alto. Pesquisas de gestão ocupacional apontam que mais de 60% dos conflitos graves em equipes surgem pela dificuldade de separar relações pessoais de cobranças profissionais, resultando em perda de foco, atritos de comunicação e, frequentemente, no fim da própria amizade. Amigos, negócios à parte, já ouviu falar isso? Quando a intimidade entra pela porta da empresa, o profissionalismo e a cobrança por resultados saem pela janela. Você concorda com isso? Você acha que o funcionário deve separar rigorosamente a amizade do ambiente de trabalho? A amizade com o chefe atrapalha? A relação de intimidade com a chefia atrapalha? Você já passou por isso? Já sentiu que isso aí pode desmoronar, desestabilizar a relação entre colegas de trabalho, sendo um deles chefe? Qual é o seu ponto de vista? Manda para nós, 988-87-1306, 988-87-1306, e também o @ Gleudson Rosa, são os nossos contatos aqui. Eu quero ter o privilégio da sua participação. Quero ouvir você. Você já teve um desentendimento com seu chefe, mesmo ele sendo muito amigo e a amizade ficou abalada, o emprego acabou, a oportunidade acabou indo embora? Conta pra gente, 988-87-1306 e também o @ Gleudson Rosa. Aproveita para me seguir aí, tá? São 9:13 agora.
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1: Olho no mercado econômico, mercado financeiro começa essa semana com a expectativa muito elevada, porque nós temos aí a segunda-feira ontem bastante cautelosa, né? Mas os investidores acompanharam principalmente o cenário externo. A expectativa pelas decisões de política monetária e divulgação dos indicadores econômicos importantes ao longo da semana estão aí no radar dos investidores. O comportamento do câmbio e dos juros voltou a concentrar as atenções enquanto a Bolsa operou com oscilações moderadas, refletindo a realização de lucros após a sequência de valorização observada nas últimas semanas. O dólar para ontem fechou em 5,32, para hoje deve abrir também nessa base aí. Compra 5,32 e venda 5,32 também. O dólar turismo, a compra aproximada de 5,45 e a venda de 5,63. O euro compra 6,12 e venda 6,15. As cotações do turismo variam, né, conforme a instituição financeira inclui os custos operacionais. Eu sempre faço questão de trazer essa observação para que você tenha noção exata do que pode acontecer na hora da negociação. O que é que movimenta para hoje o mercado? Expectativas em torno da próxima decisão do Copom, que acontece amanhã, quarta-feira, novos indicadores de inflação, comportamento dos juros americanos, fluxo de investidores estrangeiros na Bolsa Brasileira e o cenário internacional, especialmente Estados Unidos, Europa e China, que continua influenciando commodities e também dólar e ações. A inflação segue sendo o principal indicador observado pelo mercado. O IPCA, Índice Oficial de Inflação do país, continua sendo a principal referência para as decisões do Banco Central. A taxa Selic permanece em patamar elevado justamente para conter a inflação. O mercado aguarda os próximos comunicados do Comitê de Política Monetária em busca de sinais sobre quando poderá haver espaço para redução dos juros, dependendo aí da evolução dos preços e também do cenário fiscal. Você deve estar me perguntando o que é que isso importa para mim, que estou ouvindo agora o rádio, estou ouvindo agora a verdinha no movimento de mercado, e para quem está acompanhando a TV Diário, o que é que isso importa? Gente, é o seguinte, esses números têm impacto direto no bolso do consumidor. Sabe por quê? Se o dólar aumenta, os custos de produtos importados vão juntos, combustíveis, eletrônicos, medicamentos, viagens internacionais. Juros elevados tornam mais caro o financiamento e também você que está acompanhando a gente, quer comprar um carro ou parcelar suas compras, vai incidir também sobre isso. Uma outra questão é que a inflação, ela reduz o poder de compra do salário e pressiona o preço dos alimentos e dos serviços. Quando a Bolsa atrai investimentos e a economia demonstra estabilidade, cresce a confiança para a geração de emprego, expansão de empresas e novos negócios, novos investimentos. Em outras palavras, o mercado financeiro, ele não interessa apenas aos investidores, não. Traduzindo aqui para nós, ele influencia o preço do supermercado, o valor da prestação da casa, os financiamentos, o crédito e até a velocidade com que a economia gera empregos e renda. É por isso que acompanhar esses indicadores significa entender o que pode acontecer com o seu dinheiro nos próximos dias. Por isso, a gente está sempre aqui traduzindo essas questões para você que nos acompanha no Movimento e Mercado. Fechado? São 9 horas e 16 minutos e o tempo para hoje, hein? Previsão de tempo e temperatura para hoje, só que eu quero lembrar é que hoje começa oficialmente a temporada de ventos, tá? Amanhã começa com a temporada de ventos de forma muito forte, segundo o IMET, vai fazer vento forte entre 40 e 60 quilômetros por hora. Essa informação de previsão de 60 quilômetros por hora para esta semana na região Nordeste confirma a consolidação do período conhecido como a temporada dos ventos no Ceará. Segundo dados do IMET, da Fundação Cearense de Meteorologia, a FUNCEME, o estado entrou sob o aviso de perigo potencial para vendavais, abrangendo quase a totalidade dos municípios. O fenômeno ocorre anualmente entre os meses de agosto e outubro e é provocado pelo deslocamento e fortalecimento do sistema de alta pressão do Atlântico Sul, que intensifica os ventos alísios em direção ao continente, combinando a redução da cobertura de nuvens da região. Agosto, setembro, também vem marcando aí a chamada safra dos ventos no Nordeste, e eu vou trazer já já um fortalecimento aí para a geração de energia eólica. E a navegação e pesca também, a Marinha do Brasil chama a atenção, como também a Defesa Civil, emitindo alertas constantes para a navegação de pequeno porte em virtude dos ventos. A mudança na direção das correntes marítimas e as rajadas fortes exigem cautela redobrada dos pescadores artesanais na saída e no retorno da costa. No interior do estado, a combinação de rajadas de vento com a queda da umidade relativa do ar amplia sensivelmente o risco da proporção de incêndios florestais. Áreas urbanas, o IMET alerta para o risco moderado de queda de galhos de árvores, estragos em estruturas fragilizadas e oscilações pontuais. Portanto, portanto, atenção redobrada em relação a ventos. Agora, o tempo e temperatura para Fortaleza. A temperatura nesse instante, 27 graus. A gente percebe pelas imagens da TV Diário agora, ali na Avenida Washington Soares, bastante nuvem, né? Prenúncio aí de uma temperatura máxima hoje a 30 graus. Isso a partir de meio-dia. Até meio-dia, vamos girar aí entre 27 e 29 graus. A partir de meio-dia, chegando até 30 graus. Essa é a previsão para hoje, aqui em Fortaleza. E você que nos acompanha agora já fica sabendo sobre essas questões. Já que estamos com imagens da Avenida Washington Soares, Sagão, vamos mostrar o trânsito por lá também. O trânsito que nessa manhã de terça-feira continua trazendo aí as informações para você, um trânsito bastante tranquilo nos dois sentidos da Avenida Washington Soares, na região sul da cidade. Tem outro ponto que a gente mostra agora, da quem está acompanhando a tela da TV Diário, e eu tenho certeza absoluta que você que vai no centro agora está dizendo o seguinte: tá favorável para hoje, nessa manhã de terça-feira. E Delfonso Albano, ali cruzando com a Heráclito Graça, fica tranquilo, pelo menos agora. Vamos para outro ponto, registrando o trânsito na rua, na Guanambi, né? Aí com 13 de maio. Viaduto, trânsito bastante intenso, sentido centro BR-116. A gente percebe ali também que tem um trânsito bastante intenso. Quem vem da BR-116 também encontra tranquilidade nessa região, em uma das entradas e saídas de Fortaleza, que é a Avenida Guanambi. Outro ponto para a gente mostrar é a Raul Barbosa. Agora, o trânsito intenso para quem vai chegando na capital dos cearenses. Bastante intenso, né? Na Raul Barbosa, sentido sertão-praia. Sentido contrário, trânsito intenso, mas fluindo normalmente agora a essa hora da manhã. Temos também imagens da região central da cidade. Na Avenida Leste-Oeste, trânsito tranquilo demais nesse instante. Para você que nos acompanha agora, que bom saber que essa região também está tranquilo. Avenida Dom Luiz, mostrando um trânsito também bastante intenso, porém tranquilo nesse horário, às 9 horas e 21 minutos. Não temos mais registros de trânsito parado, mas agora sim, com as imagens da Avenida da Universidade, com 13 de maio, trânsito intenso. Aí é sinal fechado, mas o trânsito vai fluir, mas demonstra intensidade, muito fluxo nessa hora da manhã, aí na Avenida da Universidade com a Avenida 13 de Maio. Gente, daqui a pouco nós vamos falar de um assunto bastante importante, que já, sem dúvida, eu tenho a curiosidade de saber que dados do Ministério do Desenvolvimento, Indústria, Comércio e Serviços e também do Complexo do Portuário do PECEM mostram a movimentação de cargas aqui no nosso porto, que bateu recordes, vem batendo recordes sucessivos, impulsionada pelo embarque de placas de aço, frutas frescas e calçados, além da importação de insumos industriais e equipamentos para a transição energética. No entanto, gargalos na cadeia de suprimentos global, como a escassez de contêineres, a volatilidade das taxas de frete marítimo e as exigências ambientais internacionais, impõem desafios diários para empresários locais. Sobre essa logística, é um tema que a gente tem curiosidade em saber como é que anda, porque isso impacta emprego, renda e tudo mais para os cearenses. Já já eu vou conversar com Thaleson Martins, que é consultor de logística do Porto do PECEM, em uma das empresas lá que tem serviços no Porto do PECEM, para a gente trazer uma atualização sobre esses números, tá? São 9h22, eu continuo querendo saber de você sobre os aeroportos, né, Tiago? Que a gente acabou esquecendo aí, né, de trazer sobre o boletim dos aeroportos, começando por Fortaleza. Vamos dar uma olhadinha para a gente não deixar faltar esse relato dos aeroportos, começando pelo Pinto Martins, o terminal que opera normalmente com pousos e decolagens dentro da programação prevista. Não há registro de fechamento de pista, restrições operacionais ou atrasos de passageiros, aliás, atrasos generalizados. O fluxo mantém-se tranquilo. Demais aeroportos brasileiros: São Paulo, lá em Guarulhos, operação regular sem intercorrência. Congonhas, em São Paulo, movimentação intensa, típica dos voos corporativos no período da manhã, mas dentro da normalidade. Brasília, operações regulares e conexões funcionando normalmente. Galeão, no Rio de Janeiro, fluxo estável de voos domésticos e internacionais. Confins, em Belo Horizonte, sem registros de ocorrências significativas, e Recife, Salvador, operação normal também atendendo à programação das companhias. O Aeroporto Internacional Pinto Martins encerrou o primeiro semestre desse ano com 2,98 milhões de passageiros, crescimento de 3,3% em relação ao mesmo período do ano passado, reforçando sua importância para o turismo, os negócios e a economia no Ceará. Então tá, vamos fazer só relembrando aí a nossa pergunta para hoje, para quem está acompanhando. Essa relação entre funcionário, entre chefes, a relação entre chefes gera problema aí onde você vive, convive? Você é amigo do seu chefe? Essa relação de intimidade, ela atrapalha? Ela te atrapalha? Já teve algum problema na sua relação? Até que ponto a intimidade com o seu chefe ajuda ou atrapalha na sua relação? Amigos, amigos, negócios à parte, muita gente escuta essa frase é real, é bom separar, porque se misturar a coisa pode complicar. Muito bem, essa é uma pesquisa do Instituto Gallup que mostra: ter o melhor amigo como o seu chefe na empresa pode aumentar a produtividade em 21%. Só que muita gente diz que isso pode atrapalhar também. Pesquisas na gestão ocupacional apontam que mais de 60% dos conflitos graves em equipes surgem pela dificuldade de separar a amizade da chefia. Esse é um assunto importante que a gente vai tratar já já, aqui com a sua participação, mas eu quero que você nos mande aí 988871306 e o arroba Gleudson Rosa. Intervalo rápido para já já a gente voltar trazendo mais informações. Esse é o Movimento e Mercado, a informação que você quer está no movimento, que você precisa saber está no movimento, então vem para o movimento, Movimento e Mercado aqui da Negócio. 925 Verdinha, jornalismo que fala a nossa língua.

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1: Muito bem, como é que tá o seu caminho aí para você que tá indo trabalhar, para você que tá voltando de um compromisso? Tá tranquilo aí o seu trajeto? Para você que tá vindo, indo, acompanhando a gente, entra em contato, diz como é que está aí o seu caminho, né? 988-87-1306, 988-87-1306. Conta para nós, e também lá no arroba Gleudson Rosa. Ontem, que notícia aquela do puro osso, né, no lutador de MMA, que o Alan Nascimento, conhecido como Alan Puro Osso, lutador brasileiro, foi encontrado morto na manhã desta segunda-feira, aos 34 anos, e a informação foi divulgada pelo UFC em comunicado oficial. O atleta de MMA, que competia no peso mosca, teria sofrido um ataque cardíaco enquanto dormia e acabou não resistindo. O profissional integrava a equipe Chutebox Diego Lima, de São Paulo. O paulistano havia entrado no octógono há pouco mais de um mês, em 20 de julho. Ele fez a última luta na ocasião e foi derrotado, né, por Mitch Raposo em uma decisão dividida. Eles se enfrentaram no UFC Fight Night, que foi realizado em Las Vegas. Alan estava no UFC desde outubro de 2021. Ao todo, foram 22 vitórias e 7 derrotas no MMA profissional. Sempre que tem uma notícia dessa, muita gente começa a fazer questionamentos a respeito de dieta, a respeito de suplementação e tudo aquilo que o atleta precisa fazer e faz ao longo dos seus treinamentos, né? Recentemente, nós tivemos aí também notícias de profissionais ligados ao esporte também passando por situações assim, o que é lamentável, completamente lamentável. São 9 horas e 29 minutos, 9h29. As decisões tomadas nos gabinetes da Casa Branca em Washington não ficam restritas ao campo diplomático. Elas cruzam o Atlântico e impactam diretamente o custo de vida, a indústria e também a balança comercial aqui no Ceará, por incrível que lhe pareça. Das políticas protecionistas e tarifas alfandegárias às sanções comerciais e oscilações do dólar, o comércio exterior ele vive o ritmo das escolhas geoeconômicas das grandes potências. Na ponta dessa cadeia global, o Porto do Pecém se consolida como hub estratégico fundamental, funcionando aí talvez como a principal engrenagem de conexão do Nordeste com os mercados americanos e também o mercado europeu. Dados do Ministério do Desenvolvimento, Indústria, Comércio e Serviços e também do Complexo do Pecém mostram que a movimentação de cargas no Porto Cearense bateu recordes sucessivos, impulsionado pelo embarque de placas de aço, frutas frescas e calçados, além também da importação de insumos industriais e equipamentos para transição energética. No entanto, gargalos na cadeia de suprimentos global, com a escassez de containers, a volatilidade das taxas de frete marítima e as exigências ambientais internacionais impõem desafios diários para os empresários locais. Portanto, compreender o caminho da carga, do navio ao prato do consumidor, é vital para antecipar crises e garantir competitividade econômica. E é desse assunto que a gente conversa agora às 9h31.
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1: Para destravar os bastidores da logística internacional, os riscos geopolíticos e os impactos reais da política externa americana no Porto do Pecém, a gente recebe o executivo Thaleson Martins. Com 14 anos de experiência no setor e atuação em grandes players do mercado, Thaleson é gerente executivo da Access Global Logistics, especialista em gestão de rotas internacionais, estratégia, frete, embarque e soluções para o comércio exterior, com uma larga experiência em grandes empresas, em potenciais empresas de grande porte no mundo, e está aqui conosco hoje para nossa alegria e satisfação. Meu amigo Thaleson, muito bem-vindo, muito bom dia, tudo bom?
2: Tudo bem, Gleudson, muito obrigado pelo convite. É sempre um prazer poder contribuir aqui e falar um pouco sobre a economia global e especificamente aqui do nosso Ceará, né?
1: Thaleson, você tem uma vivência importante, uma experiência relevante, e não só com logística, mas também com a economia, e esse olhar global é fundamental. Quando a gente olha para o Porto do Pecém, a gente entende que é um importante equipamento, o Ceará hoje se consolida como um hub importante para o Brasil e principalmente para o Nordeste, mas qual é o mecanismo direto que faz uma decisão protecionista, como por exemplo a da Casa Branca lá nos Estados Unidos, virar alta de preço aqui no nosso mercado e vai direto para a prateleira do supermercado? Que magia é essa que é o que acontece lá impacta direto aqui no supermercado e no prato do cearense, por exemplo? Nos explica aí como é que funciona essa logística e essa volatilidade.
2: Perfeito, Cleudson. Hoje a geopolítica global ela está diretamente ligada entre todas as nações. O que acontece é que hoje o Ceará é um dos principais estados brasileiros que tem um dos seus principais destinos de exportação, os Estados Unidos. E com essas consequências, impactos, né, entre o Donald Trump com o atual governo brasileiro, faz com que as nossas exportações tenham tido impactos diretamente. Como você bem mencionou, hoje o principal destino das chapas de aço do Ceará, que são produzidas pela ArcelorMittal, elas têm o destino Estados Unidos. Tanto que isso tem impactado diretamente nas exportações cearenses.
1: E as taxas cobradas ou sobretaxas, ou enfim, como queira, têm sido altas, né? Se não estou enganado, o aço é em torno de 50%, né? Então são taxas relevantes. Por isso que há esse impacto daqui para lá e, obviamente, de lá para cá. Tarisson, hoje o Porto do Pecém ele sofre muito com as decisões políticas dos Estados Unidos, como você bem citou. Isso pode causar uma desaceleração na economia nossa aqui, e isso pode também acabar complicando não só para os Estados Unidos, mas aquilo que a gente manda também para a China?
2: Sem dúvida. Hoje o Ceará, com o advento dessas sobretaxas, alguns meses atrás houve uma aplicação de taxa superior, inclusive a esses 25% que foram anunciados cerca de 15 dias atrás, e fez com que as empresas que tinham quase que 100% das suas exportações para os Estados Unidos buscassem outros mercados. Porque senão elas estariam condenadas a fechar as portas, e muitas, inclusive, deram férias coletivas aos seus colaboradores. Nós exportamos muito água de coco, muitos pescados para os Estados Unidos. E isso tem feito com que as empresas olhem outros mercados, inclusive a China, porque agora nós estamos com uma rota direta da Ásia para o Ceará, que tem um transtime estimado ali em torno de 40, 45 dias. O que tem trazido competitividade para o Ceará buscar outras alternativas que não só os Estados Unidos.
1: Tarisson, qual é hoje a nossa capacidade aqui no Porto do Pecém em abrigar navios, em movimentar cargas? Qual é hoje a nossa capacidade?
2: O Ceará, hoje especificamente o Porto do Pecém, ele foi muito bem projetado há mais de cerca de 22 anos atrás. Então ele foi muito bem estudado e hoje ele tem um calado, que para quem não sabe, é a linha que fica abaixo da linha do mar, em torno de 14 a 15 metros de profundidade natural. Isso faz com que a gente consiga receber navios de grande porte, o que tem tornado o Ceará um diferencial competitivo, não só no nosso estado, como também no Nordeste. E tem feito com que grandes multinacionais tornem o Ceará como um hub para distribuição para os outros estados do Nordeste, como Ceará, Piauí, Maranhão e outros estados, inclusive do Norte, chegando a cargas até para o Pará e Manaus, principalmente nessa temporada que os rios da Amazônia têm reduzido capacidade e feito com que o Ceará tenha sido um hub para mandar essas cargas para o Norte do país.
1: E o valor do frete, Thalisson, o valor do frete internacional de container, ele baixou ou a volatilidade veio para ficar como chamado novo normal?
2: Leudson, nós chegamos meados do mês passado a números próximos ao da pandemia. Então, historicamente falando, se a gente puxar dos últimos 5 anos, é muito sazonal o valor do frete, principalmente meados de abril a julho, que é os meses que estão mais aquecidos. Então, historicamente, o empresário ele precisa se organizar, porque não é novidade essa grande volatilidade ao decorrer do ano. Então, ele precisa estar bem assessorado, pegar uma consultoria estratégica para que ele saiba o momento correto de fazer as importações na baixa desses fretes internacionais e ele consiga ter uma melhor margem de contribuição e, consequentemente, reduzir o custo ali na prateleira, que é o produto final para o seu cliente.
1: Thalisson, com toda a sua experiência de logística como executivo em grandes empresas, você tem percebido que alguns setores sofrem mais, sangram mais com essa volatilidade?
2: Sem dúvida.
1: Quais são esses setores, Thaleson?
2: No nosso estado, principalmente, Gleudson, os pescados, que nós somos grandes produtores de lagostas, de camarão, de atum, né? Isso tem afetado diretamente os produtores, bem como a água de coco. Sim. A água de coco, um dos principais mercados é os Estados Unidos, e os empresários estão buscando fazer uma diversificação de mercado, buscando exportar não só para a Ásia, como também para o Oriente Médio, que apesar de estar havendo esse conflito entre Irã e Estados Unidos, há grandes oportunidades, como por exemplo os ovinos, né, que são os carneiros, que são as cabras, os bodes.
1: Mas carga viva ou não?
2: Carga viva está sendo feito um estudo, mas que requer ainda grandes estudos em relação a isso, porque aqui ainda não há autorização.
1: Nós temos, se eu não estou enganado, carga viva aqui no norte, nordeste, eu acho que é na região norte, né, que nós temos.
2: Exatamente, região do Pará.
1: Na região do Pará.
2: E Natal está prestes a fazer o primeiro embarque do Rio Grande do Norte de carga viva.
1: Nós temos falado muito do que mandamos daqui para fora, tanto para o mercado asiático quanto para o mercado americano, sobre essas taxas. Mas isso também impacta diretamente nas importações, né? Não só do custo, mas também nas taxas alfandegárias.
2: Sem dúvida. Cerca de 450% houve um aumento nos fretes marítimos da China para o Pecém. Algo que no começo do ano estava girando na casa de $1,700, hoje está na casa dos $5,500. Ou então, seja, impacta diretamente no consumidor final.
1: É isso que a gente começou falando aqui. E essa chamada que o Thaleson disse assim, Gleudson, olha que título que você pode dar aí. Ó. Decisão da Casa Branca impacta direto aqui na mesa do cearense, aqui no Porto do Pecém. E é isso que a gente está mostrando aqui. Thaleson, essa parceria entre o Porto do Pecém e o Porto de Roterdã, de uma certa forma, blinda de choques comerciais americanos ou criou novas dependências, ao seu ver?
2: Essa parceria entre o Porto de Roterdã e o Porto do Pecém, ele trouxe muitos benefícios para o nosso estado, principalmente pelo know-how do desenvolvimento, que é o Porto Europeu. Então ele tem feito com que seja atraído bastante investimentos aqui, tanto para a zona primária, que é onde fica exatamente a infraestrutura portuária, bem como também para a zona secundária. Tanto é que conseguimos trazer o data center do TikTok, que é um investimento de mais de $50 bilhões, e que já está em plena expansão, já se ventilando uma segunda unidade, que ainda não foi divulgado, de uma segunda empresa, para a gente iniciar a exportação de dados, que também é algo novo na nossa legislação. Hoje nós temos uma ZPE, que é uma Zona de Processamento de Exportação, que é a única em atividade do Brasil, que até um ano passado não havia na legislação a exportação de dados. Então essa legislação ela foi alterada para que a gente possa iniciar essa exportação de dados e aumentar os números da nossa balança comercial.
1: Thaleson, uma outra questão. A gente tem aí as rodovias como principal modal e um modal saturado, né? As rodovias, elas encarecem o frete, o combustível muito elevado, também muito impactado pela guerra lá de Irã e Estados Unidos. E muito se fala sobre cabotagem, que é o transporte de produtos de navios internamente aqui no Brasil. Essa é uma solução viável, ao seu ver? Nós temos estrutura portuárias para fazer isso, inclusive tentar baratear o custo dos produtos no Brasil?
2: Hoje, a cabotagem ela representa um grande ganho para o empresário, principalmente nas longas distâncias, como regiões do Sudeste, para o Nordeste e para o Norte. Quem opta pela cabotagem e inclui a multimodalidade dentro da sua operação consegue ter uma redução aí de pelo menos 30% dentro do seu custo na empresa, por consequência, trazendo uma melhor margem de contribuição. Então hoje, o transporte marítimo, por si só, ele sozinho ele não funciona, mas quando você conecta outros modais, como o rodoviário, junto com o marítimo, junto com o ferroviário, que é onde hoje a gente está bem próximo, acredito que a Transnordestina consiga ser concluída até 2027, onde vai conectar a principal região do Mato Piba, né, que fica Maranhão, Tocantins, Piauí e Bahia, faz com que o empresário tenha uma grande competitividade e quem se beneficia é o consumidor final.
1: É. Enquanto eu converso aqui com o Tarisson, Thiago, se você puder me mostrar imagens aí do Porto do Pecém, eu acho interessante, porque quem não tem aí a noção daquele que o Tarisson está falando aqui, do gigantismo, né, da estrutura, isso, são essas imagens aí que a gente está vendo, isso diariamente acontece no Porto do Pecém. É uma cidade viva 24 horas, né, Tarisson?
2: Sem dúvida, é uma cidade viva. Hoje o complexo do Pecém, que antes tinha a nomenclatura de Ceará Portos, com o advento dos investimentos, se tornou o complexo do Pecém. Deixou de ser apenas uma estrutura portuária para um ecossistema de empresas e de negócios. Tanto hoje que o Nordeste ele está sendo os olhos do Brasil. Que antes, culturalmente falando, o Sudeste e o Sul é onde as empresas mais se concentravam. Hoje isso tem mudado. Além do turismo, que tem muito forte aqui no Nordeste, as empresas têm buscado trazer investimentos para cá e tornado o nosso Nordeste muito atrativo. Não só a APM Terminals, que é a atual operadora do Porto do Pecém, fez um investimento de R$2 bilhões no porto de Suape, que fica em Pernambuco. Inaugurou no mês passado o primeiro porto eletrificado da América Latina. Ou seja, o Nordeste ele é um mar de oportunidades de investimentos.
1: E aí, falando sobre oportunidades, a gente vê que essa questão da

0: a essa possibilidade ou não?
1: A possibilidade, ela sempre existe, porque os Estados Unidos é uma das principais economias globais. Entretanto, a Europa, ela é uma região muito consumista de energias renováveis. Então, um dos principais pontos no Brasil é precisamos destravar a questão burocrática para poder fazer a exportação dessa energia renovável, porque no Brasil ainda não temos uma legislação clara sobre isso, sobre o hidrogênio verde, sobre a energia eólica offshore. Então, as grandes empresas, elas precisam de uma segurança jurídica para poder investir e fazer o aporte desses grandes investimentos. Isso sendo destravado, que já está inclusive no Congresso Nacional, com certeza o Ceará ele vai sair bem na frente, porque já tem uns 4, 5 anos que isso já está em estudo, já existem pré-contratos assinados, inclusive empresas de grande porte, australianas, inclusive empresas americanas que já estão com pré-contratos assinados aqui no Ceará, e a gente destravando essa questão de legislação, com certeza o Ceará sai bem na frente.
0: Thalisson, eu falei agora sobre a questão da cabotagem e queria saber de custo, né? O custo de um navio vindo da Ásia para o porto do Pecém, eu pesquisando encontrei que é mais em conta do que até mesmo um caminhão que sai do sudeste ou do sul do país para vir aqui para Fortaleza. Então, se investirmos mais no mar, nessas estruturas, teremos consequentemente mais economia, produtos mais baratos chegando à mesa do brasileiro.
1: Sem dúvida. Nos últimos 20 anos, vem tendo grandes investimentos na cabotagem, inclusive teve o marco da chamada BR do Mar, que isso tem trazido desburocratização dos processos. Cerca de 4 anos atrás, nós só tínhamos 3 players da cabotagem, que é a Aliança Navegação, Mercosul Line e Login, e entrou há cerca de 3 anos a Norcoat, que é uma joint venture entre Hapag-Lloyd e Norsul. Isso tem trazido mais competitividade para as empresas, buscado mais opções e feito com que reduza o custo para os consumidores finais.
0: Olha, com a bagagem executiva do Thalisson Martins, a gente consegue ter uma visão bem ampla de como tudo isso aí é algo complexo, mas com muita boa vontade das políticas financeira, fiscal, tributária dos órgãos internacionais, talvez aí seja a melhor das saídas, né? Aproximando aí essa questão também, facilitando inclusive essa questão da logística, que não é uma pauta técnica não, de bastidor. Na minha visão, é uma artéria vital da economia real. Trazer a discussão geopolítica para o nível local conectado à Casa Branca, Porto Pecém, Ásia, Estados Unidos, mercados internacionais, é sim uma pauta que cabe aqui para toda hora a gente estar discutindo isso. Thalisson, quero te agradecer pela oportunidade. Cada vez que você vem aqui, eu fico mais fascinado por esse setor ao qual você domina e tem muito conhecimento da área. Até te digo o seguinte, não tire muitas férias não, para você vir aqui mais vezes, viu? Para conversar mais e nos dar essa visão bem ampla de tudo isso que a gente sabe que existe, mas não tem acesso, não conhece direitinho. E quando você vem aqui, a gente conhece muito melhor. Obrigado, meu amigo. Boa semana, viu?
1: Eu que agradeço o convite. Sinta-se sempre à vontade para fazer esse convite. E as próximas férias prometo que tiro menos dias.
0: Obrigado, meu amigo.
1: Grande abraço.
0: Conversei com o Thalisson Martins, conversando também sobre esse papel de mapear riscos, antecipar tendências do frete e traduzir movimentos globais complexos em decisões de negócios e práticos que a gente conviveu aqui agora nessa aula, né, sobre essas questões portuárias. São 9 horas 47 minutos. Daqui a pouco eu vou conversar com a doutora Lívia Gurgel, trocando a pauta, trocando aqui o movimento sobre o cenário das relações de trabalho no Brasil, que atravessa um momento de profunda transformação estrutural, pautada pelo avanço das novas tecnologias e também pela consolidação de regimes híbridos e por um crescimento expressivo no volume de litígios trabalhistas. Assunto importante que a gente discute daqui a pouquinho. Falando em trabalho, quero saber a sua opinião. Relacionamento de amizade, de proximidade com a chefia, ajuda ou atrapalha? Melhor amigo na empresa pode aumentar a produtividade em até até 21%, é o que diz o Instituto Gallup. Por outro lado, tem gente que fala que a hierarquia muitas vezes se confunde. Quando isso acontece, há um prejuízo alto na gestão ocupacional. Qual é a sua opinião? 988-87-1306. 988-87-1306. Antes de sair para o intervalo, meu querido amigo Mailton Moraes, o meu querido amigo Antônio Faustino, do Vicente Pinzon, profissional aí de aplicativo, ao qual agradeço pela audiência, pela amizade, todo dia acompanha a gente.

Ele está dizendo o seguinte: Gleudson, na Avenida Abolição, eu trabalho como motorista de aplicativo, está tudo tranquilo por aqui. Na Abolição, no sentido centro, mais ou menos na altura ali depois do Yacht Club, Igreja Nossa Senhora das Graças, está tudo tranquilo. Ali é Mucuripe, né? Mucuripe Meirelles. Antônio, obrigado, bom trabalho para você, bons negócios, bons movimentos nessa manhã de terça-feira. Um grande abraço. São 9h49, Verdinha, jornalismo que fala a nossa língua.

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5: Tem uma frase que eu gosto muito, são 9h51, que diz assim: quando fazemos o que nascemos para fazer, o dinheiro vem até nós. Nos sentimos úteis e o trabalho que fazemos se torna uma brincadeira. No bom sentido. Essa frase é da Julia Cameron, professora americana. Julia Cameron é uma professora americana e ela tem muita razão naquilo que fala. Quando o trabalho fica mais leve, né? Isso facilita e o dinheiro vem até nós. Uma notícia boa, Nilton, para nós aqui que gostamos de pão carioquinha ou pão francês, né? Bom, pãozinho carioquinha. Alice não gosta muito, não. Alice é toda de estilo, né? Light, né? Diet, essas coisas, né? Mas o Mailton come muito. Ele não engorda porque, né? Enfim.
6: Fala baixo.
5: Falando que na feira agora que aconteceu em São Paulo, na FIPAM, maior feira de panificação do país, o assunto do momento foi um só: a proteína do pão no dia a dia. Você sabe que não tem proteína praticamente o pão, né? A farinha não tem quase nada. E quem usa Monjaro, que não é o caso do Newton, porque aí é alinhado desde nascença, né? Igual a Alice, mas muita gente que está no Monjaro precisa muitas vezes incrementar a proteína na dieta. E essas farinhas enriquecidas que chegam a fornecer o dobro de proteínas em relação à farinha tradicional, pré-misturas sem glúten e sucos com dose de whey, na hora, estão chegando às padarias em São Paulo e, consequentemente, aqui para o Brasil. Então, em breve, a gente vai ter aqui pão com mais proteína. O movimento acompanha uma mudança de comportamento do consumidor: menos álcool, mais retenção, mais atenção à saúde e também o que o setor chama de efeito Monjaro, com porções maiores e apetite reduzido. O cliente quer que cada mordida renda mais em nutrientes. É isso aí, é comer aquilo que faz bem, não só para a aparência, não só para o paladar, mas também para a questão do corpo, né, do estereótipo. São 9:54. O cenário das relações de trabalho no Brasil atravessa um momento de profunda transformação estrutural, pautada pelo avanço das novas tecnologias, pela consolidação de regimes híbridos e também por um crescimento expressivo no volume de litígios trabalhistas. Dados do Tribunal Superior do Trabalho mostram que a Justiça do Trabalho recebe mais de 2 milhões de novas ações por ano. Entre os temas que mais ganharam tração dos tribunais estão os pedidos de rescisão indireta, a chamada demissão por justa causa do empregador. Impulsionados por situações de assédio moral, sobrecarga de metas, atrasos recorrentes do FGTS, salários de descumprimento de limite da jornada no ambiente virtual. Paralelamente a tudo isso, o cruzamento de dados fiscais promovido pelo E-Social e pelas fiscalizações do Ministério do Trabalho acendeu aí o alerta tanto para empresas quanto para trabalhadores. Se por um lado o empreendedor busca a garantia, aliás, que o empregado busca a garantia de seus direitos fundamentais e a preservação de sua saúde mental, haja vista a inclusão do burnout na lista das doenças ocupacionais da OMS, por outro, o mercado exige conformidade, ou seja, compliance, clareza contratual e prevenção de passivos que podem falir um negócio. Entender os limites do poder diretivo da empresa, os direitos dos trabalhos e dos trabalhadores e também as armadilhas jurídicas do cotidiano corporativo não é apenas uma discussão técnica, é uma questão de sobrevivência financeira e estabilidade social. É pauta agora no nosso Movimento e Mercado.
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5: Recebo agora a doutora Lívia Gurgel, especialista em Direito do Trabalho. Tudo bom, doutora? Bem-vinda.
7: Obrigada, é um prazer estar aqui com vocês.
5: Doutora, a gente percebe muito claramente que tem crescido as demandas e principalmente essa chamada decisão rescisão involuntária. Eu disse agora há pouco que é a decisão por justa causa. E por que isso tem crescido, hein, doutora?
7: O acesso às informações eram muito precárias, né? Antigamente, com o avanço da tecnologia, como você bem pontuou, das redes sociais, hoje os advogados eles podem atuar massificamente com divulgações, com informativos nessas redes sociais, o que facilita o acesso dos usuários que estão ali no Instagram, que estão no Google, fazendo pesquisa sobre os seus direitos. Eles podem ter acesso a essas informações, eles podem entrar em contato facilmente hoje através de WhatsApp com um advogado, tirar suas dúvidas. Então, isso abriu aí pro trabalhador um acesso aos seus direitos, um acesso à informação que não existia lá atrás. Então, isso com certeza é a grande causa do aumento das causas trabalhistas, não porque eles não tenham o direito de fato. Eu acho que muitas vezes esse direito existia, mas essas pessoas não tinham acesso às informações.
5: Não faziam uso dele.
7: Não faziam uso delas.
5: Doutora Olivia, a gente percebe que quando a decisão involuntária ela parte do empregador, ela é perfeitamente contestada. Muitas vezes o trabalhador não é bem assim. E aí o empregador fala, você vai tá sendo demitido por justa causa e vai ter que trabalhar até tal dia. Dá uma espécie de aviso prévio, muitas vezes o tira de forma imediata. Agora, quando acontece essa rescisão involuntária por parte do empregado, ele precisa trabalhar até o dia que o patrão determinar ou ele pode parar de forma imediata?
7: O ideal não é que pare de forma imediata. O ideal é que ele consulte um advogado, ele entenda, como você especificou, existem vários temas que podem ensejar um pedido de rescisão indireta. E ele precisa, de fato, verificar se ele tem provas o suficiente para isso, porque se ele simplesmente deixa de ir ao trabalho, ele pode sofrer com a alegação de abandono de emprego, certo? Então, ele vai ter o prejuízo, ele vai ser demitido e não vai receber as verbas dele como deveria, certo? Aí, com justa causa. Existe um motivo, que foi o abandono de emprego, para ele perder. Sem justa causa, é que ele vai receber os direitos dele. Mas eu gosto de exemplificar bem essa questão da rescisão indireta da seguinte forma. Você é um trabalhador, certo? Você está no seu dia a dia ali, laboral, você verifica que no seu trabalho existem irregularidades. Só que você pensa, poxa, eu preciso do meu trabalho, se eu pedir minhas contas, eu vou sofrer prejuízos, não vou receber seguro, não vou sacar FGTS, vou ter que arranjar outro emprego. Então, a pessoa vai, muitas vezes, vai se submetendo porque não tem acesso à informação. O que é a rescisão indireta? Esse trabalhador que identifica que existem irregularidades no seu contrato de trabalho, seja por atraso de salários, seja por FGTS reiterado em atraso.
5: A partir de 3 meses de atraso, já dá direito a fazer essa rescisão indireta?
7: Já dá direito. 3 meses de atraso no FGTS é uma prova documental muito forte. Você imprime o seu extrato, você sempre consultando um advogado, certo? Você apresenta isso para o advogado que está lhe atendendo, você mostra suas provas. Esse já é um dos temas mais fortes para ensejar a rescisão indireta. E o que é a rescisão indireta, de fato?
5: Sim.
7: O trabalhador, ele vai receber, o juiz entendendo que aquelas provas demonstram irregularidades no contrato de trabalho dele, o juiz vai determinar que ele seja demitido.
5: Ok. E aí, com a gente chama no popular de com todos os direitos das verbas rescisórias.
7: Exatamente. Uhum. Com todos os direitos. Ele vai conseguir sacar o FGTS, ele vai conseguir sacar, receber a multa do FGTS, ele vai conseguir receber o seguro desemprego, se já tiver esse direito
5: proporcional.
7: Exatamente.
5: Doutora Olivia, cobranças excessivas por metas pelo WhatsApp, por exemplo, que hoje é uma ferramenta bastante usada nas empresas. Isso também pode ocasionar um pedido de rescisão indireta?
7: Com certeza, com certeza.
5: O trabalhador precisa ter prova para isso, né?
7: Exatamente. E nesse caso, a gente configura como um dano moral, certo?
5: Já vai para uma outra área também, né?
7: Exato. Que também seja um pedido de rescisão indireta.
5: Ok.
7: Identificado o dano moral, você sim pode pedir a rescisão indireta. Nesse caso, você precisa, como você bem especificou, ter provas, porque nesse caso não está vinculado diretamente, necessariamente, a uma prova documental. Uma conversa no WhatsApp, ou algum vídeo de algum momento que estava sendo gravado por acaso e que você estava lá participando desse momento e que a pessoa foi mais agressiva numa cobrança.
5: Doutora Olivia, desculpa te interromper. Eu não sei se o Thiago tem aí em cima ou se a Alice vai conseguir. Tem, inclusive, repercutiu muito, Maiota, essa semana. Não sei se você viu, a Aline, com certeza a Aline viu. Um dono de uma empresa, de uma concessionária de motos, ele fazendo uma cobrança muito excessiva, dizendo que os funcionários têm que vender 150 motos por dia. E isso gerou uma cobrança excessiva, segundo esses trabalhadores. Repercutiu muito nas redes sociais. Eu não sei se a gente vai conseguir encontrar essa imagem aí. Esse tipo de cobrança que eu te perguntei no WhatsApp, se acontecer dentro do horário de expediente, é uma cobrança excessiva? E essa outra, em uma reunião onde junta todo mundo, toda a equipe de venda, e faz esse tipo de cobrança, pode ser considerado um dano moral ou não, doutora?
7: Pode sim, mas sempre você precisa ver o caso em tela, que okay. A gente chama,
5: caso,
7: certo?
5: Caso a caso.
7: Caso a caso. De uma forma geral, sim,
5: ou melhor,
7: isso
5: o caso
7: pode
5: fático,
7: ser...
5: para usar uma linguagem juridiquês, né? O caso isso, fático, né?
7: Isso. Isso pode acontecer, sim, pela situação que você me relatou, tem grande chance da gente conseguir. O que seria analisado numa situação como essa por um advogado? As provas, quantas vezes isso aconteceu, de que forma isso lhe afetou, afetou a você, afetou outras pessoas da equipe. Então, a gente faz um estudo ali inicial do caso para entender. Não, aqui você tem um bom direito e a gente pode seguir com esse pedido.
5: Alice, vê se você consegue achar para mim, por favor, um vídeo de um empresário que faz cobranças excessivas sobre a venda de motos. Ele diz, está nas redes sociais, repercutiu muito. Ele cobra da equipe que tem que dar um jeito de vender 150 motos por dia. Aquela equipe tem que vender 150 motos por dia. E eu estou perguntando aqui para a doutora Alice, até que ponto isso se torna uma cobrança de equipe, um estímulo para a equipe? Isso é estimular a equipe a vender mais ou se torna uma cobrança excessiva? Doutora Alice, se a gente entender pelo lado do empresário que precisa pagar seus custos, que precisa vender, precisa trabalhar, pagar isso, pagar aquilo lá, e dá as condições necessárias para que aquela venda aconteça, ele também pode ser enquadrado como uma cobrança excessiva?
7: Sim, pode. No caso, existe muito...
5: Ou é uma linha muito tênue aí para...
7: Muito tênue, né? Muito tênue. E a gente só consegue validar isso analisando o caso. Analisando o caso. Se foi de forma, é como eu citei agora há pouco, se foi de forma excessiva, se passa de um limite que pode lhe afetar emocionalmente. Porque a gente sabe que o setor comercial em si, ele é um setor que precisa de vendas, que existem as metas, que é, isso por si só não é uma justificativa para que você seja pressionado demais por esse resultado.
5: Alice já achou. Vamos dar uma olhadinha. Às vezes, acho que tem áudio. Solta aí, por favor. Será que tem um áudio? A Alice está tentando colocar o áudio ali. Então, põe aí o vídeo no ar, Thiago, por gentileza. O vídeo diz assim, ó. Empresário chama a atenção ao colocar como meta 150 motos vendidas por dia. Sabe quem é, Mailton? É aqui de Fortaleza, né? Chegou o áudio dele aí? Aí eu conversando com um amigo, disse, meu amigo, esse camarada tem boleto para pagar, tem fornecedor, tem aluguel, tem folha de pagamento. Como é que ele está errado em cobrar da equipe venda? Ele foi linchado moralmente por alguns, compreendido por outros, e você percebe, Newton, que ele está, de uma certa forma, solta aí, por favor.
8: 50 motos, mano. Só sai daqui quando vender. Porra, mano, entra no espírito, meu irmão. Primeiro dia de plantão, eu não admito isso. Vender apenas 15 motos no dia de plantão, não admito isso. Não quer fazer parte? Sai fora, mano. Sai fora. Aqui eu quero pessoas que vivam isso. Tu não quer ter tua loja, não? Tu não quer ter tua loja? A loja tem que vender 150 motos, mano. Só sai daqui quando vender. Porra, mano, entra no espírito, meu irmão.
5: Doutora Alice, esse tipo de cobrança é normal, natural, dentro do ambiente de trabalho?
7: Na minha opinião, eu acho que ele se excede um pouco. Eu sou advogada e também sou empresária.
5: Sim, claro.
7: E eu me coloco também na posição do empreendedor, que a gente sabe que não é fácil.
5: Não é fácil.
7: Eu imagino a situação dele aí.
5: Estou chamando de Alice aqui, mas é Lívia. O tempo todo chamando você de Alice. Desculpa.
7: Não,
5: desculpa.
7: Tudo bem, tranquilo. Mas a gente... Eu como advogada, eu sempre tento entender os dois lados. Mas a gente também precisa ser justo com o trabalhador, porque sim, ele sempre vai ser desfavorecido nessa relação, porque é a realidade que a gente vive culturalmente, certo?
5: É o lado vulnerável, seria.
7: O lado vulnerável. A gente tem que fazer a nossa parte também como empreendedor. Aquelas pessoas contribuem para o nosso negócio acontecer. E sim, a gente tem que ter uma postura de respeito, a gente tem que ter uma cordialidade. O resultado, ele pode ser cobrado? Ele deve ser cobrado. Ele deve ser cobrado porque se a empresa não der resultado, aquelas pessoas não vão ter o trabalho delas, entende? Mas existe uma postura que você pode assumir como líder.
5: Há um limite, né?
7: Há um limite, sem dúvida.
5: Lívia, o tempo passou rápido e a gente ainda tem tanta coisa para conversar e o tempo não vai permitir. Mas só um detalhe. A gente notou que depois da pandemia, muita coisa mudou na relação de trabalho. Principalmente naquelas pessoas que optaram pelo trabalho híbrido e a empresa permite esse trabalho. Ou então meio a meio, um período presencial, um período online. No período em que você está prestando serviço online, a empresa a qual você presta serviço, ela pode te monitorar com câmera de vídeo ou isso aí é proibido pela lei?
7: Ele pode te cobrar o resultado, monitorar por câmeras a seus questionamentos. Porque você tem a opção, a empresa pode te pedir para trabalhar de forma presencial, a maioria das vezes, e você pode se disponibilizar. Se você está em outro estado e ela prefere estar monitorando a pessoa, ela tem a opção de lhe trazer presencialmente. Então, cabem aí seus questionamentos, porque você está no seu ambiente, no ambiente da sua casa.
5: Doutora, você está aliviando muito, seja direta. Pode ou não pode?
7: Na minha opinião, não.
5: Muito bem. Outra coisa que eu queria agora, de forma direta, doutora. Qual é o erro que os trabalhadores cometem e os excessos? Porque nós estamos perguntando hoje aqui em relação à amizade entre chefe e chefiado. O Instituto Gallup diz que 21% das pessoas pesquisadas, elas cresceram produziram mais quando tem essa boa relação com o seu chefe. Já algumas empresas de assessoria profissional dizem que quando há um atrito entre essas pessoas, o prejuízo é muito maior. Aí a pergunta que eu estou fazendo para o grande público é: amigos, amigos, negócios à parte, é bom separar a amizade da relação profissional? Qual é a opinião do ponto de vista legal? A amizade demais, intimidade demais com o dono ou com o chefe atrapalha, ajuda, isso pode ou não pode? Ou não, a lei não enxerga isso? O legislador não viu isso?
7: A lei não enxerga isso de forma didática e clara. Mas, na prática, a gente entende que é necessário... Eu trabalho com consultorias de empresas.
5: Sim.
7: Então, a minha sugestão sempre é: mantenha a distância razoável. Trate sobre trabalho, evite envolver a vida pessoal. As pessoas, nós somos seres humanos, sim, somos sim. Falhos. A gente cria vínculos de forma que acabam desvirtuando o fundamento principal, que é o trabalho. Então, eu acho que deve haver um limite nessa amizade, nessa aproximação.
5: Doutora Lívia, eu trabalho numa empresa que está atrasando o pagamento. Quanto tempo ela pode atrasar, já que atrasou 2 meses? Isso é razoável? Posso denunciar? Não devo denunciar?
7: Pronto. Existe a possibilidade de denúncia direta no Ministério do Trabalho, ou existe a possibilidade de você solicitar a rescisão indireta. Sim, 2 meses já a gente já começa. A gente sempre trabalha com essa métrica de 3 meses. Mas se ela atrasou 2, a probabilidade que tenha outras irregularidades fora o atraso do trabalho é muito grande. Então, dê uma olhada no seu extrato do FGTS, veja se a empresa está depositando o seu FGTS, que isso também é uma prova documental relevante. Quando existe uma irregularidade apontada como essa, o atraso de salário sobretudo, há indícios de muitas outras irregularidades.
5: Concordo.
7: Horas extras não pagas, direito à insalubridade ou periculosidade que não estão sendo pagas. Então é necessário, busque um advogado, procure a ajuda de um advogado, mande todo o contexto do seu contrato de trabalho para poder ser avaliado de fato.
5: Doutora Lívia Gurgel, quero te agradecer pela oportunidade de conversar conosco aqui. Você tem 10 anos de atuação, com um trabalho técnico humanizado, tem uma equipe pronta que atende todas as pessoas que a procuram. E aí é muito importante não só conhecer, mas fazer valer todos os seus direitos, principalmente trabalhistas, né? E a gente precisa entender que faça valer, até porque o direito decai, tem um prazo, né? E direito quando decai, meu amigo, principalmente o trabalhista que tem um prazo reduzido, aí você perde o direito porque dormiu no ponto. Doutora, qual é o seu contato? Qual é aí a forma de conversar com você para uma consultoria, para te contratar? Como é que faz?
7: Pronto, eu vou deixar aqui minhas redes sociais.
5: Por favor.
7: @ Lívia Gurgel ADV no Instagram.
5: Pode falar, pode falar.
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5: Perfeito.
7: Só para complementar, você, trabalhador, que identifica irregularidades no seu contrato de trabalho, procure o auxílio de um advogado, verifique. Eu sempre indico que isso seja feito de forma rápida também, porque às vezes o próprio empregado, ele fica cansado da situação e acaba pedindo demissão, porque se cansou de estar vivendo aquela circunstância.
5: Fica tóxico.
7: Então, antes de você fazer isso, não abra mão dos seus direitos, entre em contato com um advogado, procure auxílio, que você vai lutar para garantir os seus direitos da forma correta.
5: Lívia Gurgel, obrigado pela vinda, obrigado pela presença, um abraço grande, boa semana, viu?
7: Obrigada.
5: São 10 horas e 13 minutos, eu vou voltar já, e a gente continua conversando. Daqui a pouco vou falar sobre direito previdenciário, assunto bom, né? E um outro assunto importante que a gente vai conversar é a exportação de coco aqui da região da Paraipaba para servir para merenda escolar, a relação da merenda escolar lá no estado de São Paulo, que coisa boa, né? Já tem água de coco em pó sendo exportado, já tem coco sendo exportado já há muito tempo, e agora também o coco ficando aqui no Brasil e entrando aí na dieta das escolas paulistanas e paulistas. Já a gente fala sobre isso. 10 horas e 13 minutinhos, Verdinha, jornalismo que fala a nossa língua.

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2: Serão disponibilizadas 20 vagas para atendimento do programa Saúde Bucal Inclusiva, em Sobral. A iniciativa amplia o acesso ao atendimento odontológico para pessoas em situação de vulnerabilidade social, acompanhadas pela Célula da Diversidade do município. As inscrições seguem até quinta-feira ou até o preenchimento das vagas. A ordem de prioridade começa com pessoas LGBTQIA+, em situação de vulnerabilidade, acompanhadas pela Célula. Depois segue para demais usuários, incluindo população negra, praticantes de religiões de matriz africana, pessoas com deficiência, famílias de baixa renda, jovens e idosos em situação de risco ou exclusão social. Os atendimentos ocorrerão na rua Mauro Andrade, no bairro Coração de Jesus. O link de inscrição e mais informações podem ser acessados no Instagram Diversidade Sobral. Repetindo, Diversidade Sobral. Elisiane Correia, para a Verdinha FM.
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6: 10h17, você vê imagens aí da Avenida da Universidade, com trânsito absolutamente tranquilo nessa região, nessa hora, graças a Deus, tranquilo, né? Antes de entrar no giro, vou trazer uma notícia do giro aqui, porque tem muita gente cobrando. O que é que aconteceu ontem em relação ao WhatsApp? Deu uma pane. O que é que aconteceu ontem? Usuários relataram nesta segunda-feira que tiveram as contas bloqueadas pela plataforma sem explicação aparente. O que é que aconteceu? Nossa produção foi buscar a resposta e muita gente que ao tentar acessar o aplicativo, o WhatsApp, os usuários receberam uma mensagem informando que a conta estava em... Essa mensagem aí, a conta está em análise para verificar se segue os termos de serviço. Segundo o aviso, o resultado da avaliação será informada em 24 horas. Muita gente se assustou. Nas redes sociais, diversas pessoas afirmaram que não cometeram nenhuma infração às regras da plataforma e reclamam do bloqueio inesperado. Em nota, a nossa equipe, a Meta, empresa responsável pelo WhatsApp, informou que trabalha para impedir o uso indevido do serviço e que realiza bloqueios para proteger os dados e os demais serviços dos usuários. A empresa reconheceu, no entanto, que erros podem acontecer e afirmou que, nesses casos, a busca toda hora por informação, ela faz parte. E também a empresa busca restabelecer o acesso o mais rápido possível. Não sei se tem gente ainda com o acesso bloqueado, mas ontem gerou uma polêmica muito grande em relação ao bloqueio temporário de contas do WhatsApp. Aconteceu isso com você, Newton? Não, né? Alguém que você conhece? Não, né? Mas muita gente teve... Você teve aí amigos, né, Mailton, que tiveram esses problemas nas contas do WhatsApp. Eu, graças a Deus, não tive isso. Graças a Deus. São 10 horas e 19 minutos, Mailton. Cadê aquele forrozinho? Aquele forrozinho que lembra dinheiro. Aquele forró que lembra dinheiro, Mailton. Qual é? Ah, meu amigo, é esse aí, do Rei do Bolão. 135 milhões de reais. Quando eu fico pensando assim, será que o Lucas, o Alessandro Montenegro, eles prepararam algo diferente para essa mega de 135 milhões? Porque teve uma vez que ele fez um bolão que cercava tudo, né? Não me lembro qual foi uma das megas passadas, mas teve uma vez que ele fechou lá, são 60 dezenas do Globo, e falou: será que o Lucas está aprontando alguma coisa para essa mega de hoje? A turma lá não brinca não, é ousada, 135 milhões para hoje. Põe o Lucas aqui na tela. 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Bom dia.
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6: Pois é, Maioto. Boa sorte para todo mundo que tá aí fazendo aí aquilo que tem que fazer mesmo. Se garantir, se colocar ali na linha de frente ali para não ficar só olhando, chupando o dedo depois, né não? Gente, uma coisa que eu não entendo em relação a finanças. Você vê uma empresa gigante, várias lojas no Brasil todo. Outro eu estava vendo a história da Casa da Banha. A Casa da Banha era uma empresa lá do Rio de Janeiro que virou a maior do Brasil com 230 lojas. Quebrou. Você viu o Pão de Açúcar, né? Teve que também vender parte das suas lojas, suas ações e tantas outras empresas por aí. E a CVC, que também é CVC Turismo, que venceu aí na vida, né? Os empresários venceram na vida, construíram um patrimônio incrível e aí depois se perderam. Espraiou a administração e aí, de uma certa forma, entrou em concordato. Eu estava vendo a história do Grupo Gênios, conglomerado de gigantes do fast food alimentar do Brasil, como o Habib's, que entrou na primeira vara de falência e recuperação judiciais de São Paulo com pedido de tutela cautelar antecedente. Isso significa que o grupo pediu judicialmente o bloqueio por 60 dias de cobranças de credores de dívidas que, somadas, chegam a 312,4 bilhões milhões de reais. Segundo o conglomerado, as operações das 174 empresas que integram o Gênios estão asseguradas. O Grupo Gênios confirmou que a empresa opera no Ceará com 10 lojas do Habib's, sendo 8 em Fortaleza, 1 no Eusébio e 1 em Juazeiro do Norte, mas não detalhou o quantitativo de funcionários no estado. Segundo a informação, todas as lojas do grupo continuam funcionando normalmente em todo o país, mantendo o mesmo padrão de qualidade e atendimento aos clientes. Completou a nota a empresa Gênios. Fernando Canuto, sócio da Gold, que é advogado e especialista em direito empresarial e reestruturação societária, diz que o pedido do Grupo Gênios é o primeiro passo legal para evitar problemas jurídicos maiores junto aos credores. Pois é. Até os grandes, né, entram nessa situação. São 10 horas e 26 minutos. Doutora Ana Flávia já chegou, como você já viu aí. A gente vai falar sobre direito previdenciário daqui a pouquinho. E não sai, manda pergunta, diz pra nós aí o que é que você quer saber. Que é claro que a gente vai compartilhar com você todas as informações, tá? São 10 horas e 27 minutos. 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
5: De volta, né? 10 horas e 29 minutos. Como é bom ter sua audiência, como é bom ter sua amizade. Você que nos acompanha no trabalho, em casa, você que está no carro agora com o seu rádio ligado aí. Obrigado pela gentileza da audiência, você que está fazendo sua caminhada. Tem gente agora como a Sueli. Gleudson, eu aproveito esse horário que os meninos saíram para o colégio. O marido não chegou para almoçar, eu vou caminhar na esteira e vou te ouvindo. Obrigado, viu? Um abraço grande para você. Bom trabalho, uma alegria muito grande ter sua audiência. Só faltou o bairro. Ah, tá aqui, Messejana. Obrigado pela gentileza, tá acompanhando a gente aí. Privilégio muito grande ter a sua audiência. E você também pode registrar 98887-1306, 98887-1306 e também o nosso arroba Gleudson Rosa para você participar. Agora, tem um ouvinte que provocou aqui a pauta de hoje. Gleudson, levei todos os exames e o benefício foi negado. Essa é a frase dessa ouvinte e de milhares de brasileiros que repetem diariamente ao saírem das agências do INSS. Segundo dados do Conselho Nacional de Justiça e da própria Previdência Social, os benefícios por incapacidade lideram os índices de negativas administrativas e de processos na Justiça Federal. Mas afinal, por que existe um abismo entre o diagnóstico do médico que acompanha o paciente há anos e o parecer do perito do INSS? Onde é que está o erro na hora de comprovar a incapacidade para o trabalho? E quando o não chega, qual é o caminho mais rápido para reverter essa decisão? Vamos saber agora, às 10h31.
1: Seu direito.
5: Doutora Ana Flávia, tem pelo menos 15 anos ou mais, doutora, que você está nessa lida previdenciária.
6: Eita, Gleudson, desde 2006. 10. 20 anos.
5: Oh, 20 anos?
6: 20 anos.
5: Caramba, eu achava que era mais, né? Você tem o quê? 36 anos? Eu achei que você estava com 10
6: 24,
5: anos.
6: 24, Gleudson, 24.
5: Doutora, essa frase que levei todos os meus documentos, fiz tudo e tive a negativa na perícia, parece cada vez mais recorrente. Por que o laudo dos médicos particulares, ele costuma ser ignorado pelo perito do INSS?
6: Gleudson, na verdade não é nem só do médico particular. Tanto faz ser particular como público, a análise superficial acontece da mesma forma. Isso não é só porque é laudo particular, não. Porque a pessoa pode pensar, ai, paguei um médico, já tive o gasto com o médico, ainda foi negado, não é? Porque assim, Gleudson, não basta ter o atestado médico. O atestado médico é um indício de que existe a doença e a incapacidade. E aí é marcada a perícia, não é? Quando não é feita a concessão documental, não é? Porque o auxílio-doença, hoje em dia, ele quando você anexa o laudo, o atestado médico ao pedido administrativo, muitas vezes ele é concedido documentalmente, né? O INSS dá ali 30, 60, 90 dias e aí a pessoa tem que ficar atenta à data da cessação para pedir novamente, já que o documental não dá direito à prorrogação, tá, Gleudson? Uhum. Mas quando efetivamente o segurado passa por uma perícia médica, é analisado fisicamente por um médico, aí sim ele pode pedir a prorrogação. E é com relação a isso, Gleudson, que eu trago uma novidade muito interessante para quem tem auxílio-doença esperando marcação de perícia. Os segurados, mais do que nunca, têm que ficar atentos ao aplicativo Meu INSS, Gleudson. Por quê? Porque existem pessoas com agendamento marcado. Se lembra que a gente dizia assim, ah, a pessoa pede o auxílio-doença, tá marcando para setembro, outubro, novembro, dezembro, já até janeiro, não é?
5: Exato, exato.
6: O INSS implantou, e aqui no Ceará já está em prática, tá, Gleudson? A teleperícia, tá? A teleperícia não significa que o segurado vai ficar em casa e vai ser atendido pelo WhatsApp ou por uma chamada de vídeo com o médico de casa. A teleperícia significa que o médico não vai estar na agência do INSS, mas o segurado tem que estar na agência, tá, Gleudson?
5: Certo.
6: Então, vamos lá. O que é que tem mudado? Você, segurado, que está esperando a realização de uma perícia médica que estava com data marcada para setembro, outubro, novembro, o INSS tem mandado e-mail ou SMS pedindo que o segurado acesse o aplicativo ou o site do Meu INSS ou ligue para 135, porque essa perícia está sendo antecipada, Gleudson.
5: Certo.
6: Muita atenção, porque eles estão antecipando com 2-3 dias da comunicação. Então, se o segurado não ficar atento, o benefício vai ser negado porque ele não compareceu à perícia médica agendada, tá?
5: Uhum.
6: Então, quem tinha perícia médica agendada, o INSS está antecipando as perícias por conta da teleperícia. E aí, Gleudson, além da queda do coice, tá? A gente fica assim, ah, tá antecipando, é bom e tudo e tal. É bom quando o segurado tá informado. Mas o que é que tem acontecido? Lá no escritório, por exemplo, não é? Toda vez que uma perícia é marcada, a gente avisa para o segurado para ele providenciar um novo atestado médico para já ir para a perícia com o atestado comprovando que a doença continua incapacitante, né, Gleudson? Porque quando eu tenho uma perícia marcada com 3-4 meses de atraso, quando chega o dia da perícia, efetivamente, o meu atestado está defasado, não é?
5: Sim.
6: Então, a gente sempre pede que as pessoas levem um atestado recente para a perícia. E aí, acontece duas coisas, Gleudson. Quando tem essa antecipação, primeiro, não tem tempo hábil para a pessoa solicitar um novo atestado, ou quando tem, que a pessoa vai para o médico particular, como é teleperícia, Gleudson, a pessoa não tem como mostrar o atestado para o médico.
5: E aí, doutora?
6: E aí, o que tem acontecido lá no escritório? Os segurados têm apresentado para o servidor responsável pelo encaminhamento para a sala de perícia, mas esse atestado não está sendo anexado ao processo administrativo. Então, muitas das vezes, Gleudson, quando vem a negativa, nós estamos indo para a justiça sem que o atestado recente tenha sido anexado no processo administrativo. Olha o prejuízo que isso tem causado para as pessoas que estão doentes, precisando do auxílio doença como substituição de caráter alimentar, não é, Gleudson?
5: Doutora, essa questão, ela impacta diretamente no entendimento das pessoas, na vida das pessoas e, obviamente, por ser uma verba emergencial, na sobrevivência dessas pessoas. Agora, outras perguntas que me chegaram aqui, doutora Ana Flávia. Estar doente é o mesmo que estar incapacitado para o trabalho diante da lei?
6: Não.
5: Não.
6: Por quê? Não é? Assim, Gleudson, existem várias doenças que hoje em dia são controláveis, não é? Tem um controle medicamentoso. Por exemplo, existem várias pessoas que têm diabetes, pressão alta, arritmia.
5: Existe algum tipo de falha, doutora, que vem ali no atestado médico que possa levar o perito do INSS a dizer assim, não, eu vou negativar por isso? A troca, por exemplo, do CID?
6: Não, na verdade, Gleudson, o CID não, porque o CID é só a classificação, é o número da doença no Código Internacional de Doenças, o CID.
5: Uma falha técnica que
6: o pudesse... O que é que pode acontecer? Por exemplo, eu tenho um atestado médico dizendo que eu tenho hipertensão, diabetes e que eu tomo os remédios X, Y e Z para controle da minha doença.
5: Okay.
6: Mas no atestado não tem. Incapacitado por 120 dias sem condições de retorno ao trabalho, entendeu?
5: Uhum.
6: O importante é que no atestado médico conste que aquela doença gera incapacidade para o trabalho, tá certo?
5: Deixa eu pedir para a Alice trazer um pouquinho d'água aqui para a doutora Flávia, por favor. Esse clima frio lá do sul, né, doutora? Acabou com essa sequidão aqui.
6: Garganta.
5: Você tava em Santa Catarina?
6: Tava, em Joinville.
5: Joinville, né?
6: Santa Catarina.
5: Muito frio por lá?
6: Bem friozinho, Gleudson, mas mais à noite. De dia tava quente.
5: Hoje a gente entrou num período de ventos muito fortes, ventos que podem chegar até 60 km por hora, e essa temporada de ventos, na verdade, está começando hoje, né? Então acaba também, inclusive amanhã, eu vou estar recebendo aqui o Yuri Pinheiro, que é um médico fonoaudiólogo que vai tratar dessas questões, desses ventos, dessa rouquidão, dessas tosses insistentes que a gente tem vivido aí, principalmente a partir de agora, com o chamado vento do caju e quantas
6: coisas... A floração do caju, não é, Gleudson?
5: Mas você continue, doutora,
6: sim,
5: por favor.
6: Então, assim, no atestado médico é importante, sim, que tenha a CID da doença, o nome da doença, por quanto tempo essa doença efetivamente gera incapacidade, se existe um prognóstico positivo, se a doença tem cura, qual é o tratamento indicado, entendeu, Gleudson?
5: A colocação da CID não garante nada, né?
6: Não garante nada, não garante nada. O que vai garantir é o exame físico. Gleudson, eu entrei no INSS para um adicional de 25% de um cliente que ele teve amputação dos quatro dedos do pé por conta da diabetes, tá? E aí... ele foi para a perícia e o INSS, não tem direito nenhum. Então, assim, ele não precisaria nem de atestado. Só em olhar para o pé dele, a gente já saberia que ele tinha algum tipo de enfermidade. Mas não basta o laudo, não basta o atestado, não basta... Existe também uma questão orçamentária, Gleudson, infelizmente.
5: É, tá? O maior impacto. Talvez.
6: Exatamente. Então é muito importante que o segurado, no momento da perícia, leve sim um atestado com o CID, com o nome da doença, com o período de incapacidade, porque quando o auxílio-doença documental é concedido, ele é concedido dentro do período de incapacidade, né?
5: Doutora, mandar então o atestado médico pelo online no Ateste Médio é mais seguro do que presencialmente? Pode dar mais certo?
6: Ele vai dar certo sem que o segurado passe pela perícia, porque vai ser concedido documental, tá? E aí ele vai sendo pedido, e depois do terceiro pedido, ele, eventualmente, se a incapacidade persistir, ele vai ter que passar por uma perícia médica presencial.
5: Mas não tem como
6: que não fugir. É mais presencial, é por teleperícia, não é? Então é um presencial... As capengas,
5: né? Meio fake, né?
6: É.
5: E aí, quando a gente... Toma tua água aí, doutora. Quando a gente fala sobre a questão da perícia, eu quero até aproveitar para mandar um grande abraço meu querido amigo Marcos Lima, que está nos ouvindo aqui na Verdinha, na TV Diário Agora. Falo já com o Marquinho, que está preparando aí um grande evento para quinta-feira agora, um leilão virtual, que vai ser muito interessante. Um abraço para você, Marquinho. Falo já contigo.
6: E a vaquejada, né?
5: Às 10h42, doutora, quando a gente fala sobre a questão do perito, que analisa a doença em relação à profissão do segurado, ele faz um exame específico ou um exame genérico?
6: Gleudson, tem perito que não pega nem no segurado.
5: Mas ele vê, ele olha.
6: Olha.
5: Olha se senta, se tem força para levantar.
6: Exato.
5: Olha se tá, né?
6: Exato, ele vê, ele olha.
5: O olho é comprido.
6: Mas quando se trata de uma doença mental?
5: Aí nem o médico particular examina.
6: Não, demora um acompanhamento.
5: É um processo
6: que quando a gente vai para um benefício por incapacidade, se trata de uma perícia de 10, 15 minutos, não é? E acontece ainda, Gleudson, de uma vez passado pela perícia, o médico perito constatar a incapacidade, ainda tem outros requisitos do auxílio-doença. Por exemplo, a qualidade de segurado, tá? Não basta estar doente e essa doença gerar a incapacidade. O segurado tem que estar em dia com o INSS, tá?
5: Tem isso, segurar a condição de segurado. Segurar a condição de segurado. Parece a redundância, mas é verdade, né?
6: Quando se fala de auxílio-doença, não basta estar doente. Tem que manter a qualidade de segurado ativa para poder receber o benefício previdenciário, tá? Ah, doutora, eu não tô pagando, parei de pagar há 10 anos. Estou doente. Eu posso ter direito a algum benefício aí? Não se trata mais de benefício previdenciário. Aí é benefício assistencial, que é o benefício de prestação continuada, tá, Gleudson?
5: Tá. Doutora, tem uma outra pergunta aqui. A perícia com o médico da Justiça Federal é mais justa do que a do INSS?
6: Com toda certeza absoluta, Gleudson.
5: Por quê, doutora?
6: Porque...
5: A senhora tem alguma coisa contra o INSS, hein?
6: Não. Só o corpo todo, não é nem um pé, né? É o corpo todo.

0: continua sendo presencial, não é? Então, acaba que ela tem uma análise mais aprofundada da enfermidade para dizer por quanto tempo é gerada a incapacidade. Segundo que, claro, a perícia do INSS é feita por um servidor público, médico concursado do INSS, Gleudson. Então, ele é tendencioso para o INSS. Às vezes, pode ser que a incapacidade seja de 15 dias, 30 dias, e ele prefira dizer, não tem incapacidade. Quando o médico dá a perícia judicial, ele vai ter uma análise mais aprofundada e imparcial, não é? Então, ao passo que a perícia do INSS é feita por um servidor público que trabalha para o INSS, é para ser imparcial, porque é um órgão público que deve agir com justiça, mas não é isso que a gente vê acontecendo, Gleudson. Na justiça, sim, essa perícia é para ser mais condizente com a realidade médica do segurado.
1: Doutora Ana Flávia, eu acho que hoje a gente conseguiu aqui trazer, de uma certa forma, um olhar a respeito desse assunto que cada vez mais é debatido, a respeito da... Não é lisura, não estou querendo aqui falar da ética, do caráter do profissional médico, mas muito contestado, porque muitas vezes o segurado leva tudo que lhe é cobrado e recebe um não na cara, ou então fica retardando, né, o pedido de aposentadoria. Você está ali no auxílio-doença, você está, enfim, num benefício X, com todas as características e condições para se chegar a pedir de forma imediata a aposentadoria, e o perito fica postergando, fica adiando, fica complicando a vida daquela pessoa. A negativa de um benefício previdenciário atinge o trabalhador no momento de maior vulnerabilidade física e financeira. Isso que a gente está falando aqui, na verdade, não é nada contra. Eu brinquei com a doutora dizendo que ela tem alguma coisa contra o INSS, não é isso. Ela, na verdade, coleciona uma série de erros, uma série de questionamentos, que são pessoas que levam esses questionamentos, e ela enxerga as falhas e precisa provocar a justiça para isso. O INSS é, de uma certa forma, perdulário, porque tem o dever de pagar, de resolver a vida das pessoas, e fica nessa situação toda. Então, a lógica do perito muitas vezes é, enfim, discutida, e a gente sempre traz aqui para debater. Doutora, faltou algo que eu não te perguntei que você considera importante para a gente fechar?
0: Gleudson, complementando isso que você acabou de dizer, é muito importante, não é? Porque eu tenho certeza que as pessoas que procuram o INSS visando um benefício por incapacidade preferiam, indo e voltando, a saúde. Não é?
1: Sem dúvida.
0: Preferiam estar em condições de trabalhar, estar em condições de prover a família. Então, é quase como se fosse uma humilhação buscar o INSS hoje em dia, não é, Gleudson?
1: É verdade.
0: Então, assim, quando a pessoa busca o INSS com um atestado em mãos, significa que ela está se sentindo doente a ponto que procurou um médico, não é? Passou por uma consulta médica, o médico deu o atestado, e não conseguindo ela trabalhar para prover o próprio sustento da sua família, vai buscar o INSS. Então, nesse contexto todo, eu vejo que a busca pelo benefício por incapacidade já tem uma fumaça de direito, não é, Gleudson?
1: Uhum.
0: Porque ninguém ia... Eu estando plenamente sadia,
1: não vou querer
0: buscar um médico para pegar um atestado falsificado para poder me encostar pelo INSS, não faz sentido, não é, Gleudson?
1: Não precisa disso.
0: Né? Então, assim, a dica ouro de hoje, com base no que trouxemos acerca da teleperícia, é: se você pedir um benefício por incapacidade ao INSS, verifique diariamente o seu aplicativo ou site ou ligue para o 135, porque as perícias estão, sim, sendo antecipadas, Gleudson.
1: Doutora, um ouvinte mandou uma mensagem agora, a Aline acabou de me passar, que a perícia da filha dessa senhora, a perícia foi antecipada, mas não houve comunicado, nem por e-mail, nem pelo WhatsApp. O único e-mail que ela recebeu, quando foi negado pelo não comparecimento.
0: Por não comparecer.
1: Né? Isso aí, doutor, o que fazer agora?
0: Pois é, Gleudson, assim, primeiro, né? Tem que verificar se os dados cadastrais estão atualizados no meu INSS. Telefone de contato e e-mail para poder o INSS mandar a informação.
1: Mas se chegou e-mail negando é porque tinha um e-mail para...
0: Para enviar.
1: Para enviar a data
0: mas
1: correta.
0: Mas será que esse e-mail não foi para o spam?
1: É, aí é uma...

0: questão.
1: Tem essa questão, não é, Glauco? É. Por isso que eu disse, a dica ouro de hoje. Abra o app, você pedir um benefício por incapacidade. Tá aí, os ouvintes estão se identificando, não é, Glauco?
0: Verdade.
1: Pedir o benefício por incapacidade, abra o meu INSS diariamente. Até porque e-mail hoje em dia, Glauco, a gente recebe tanto e-mail de propaganda. Eu acho que eu recebo para mais de 200 e-mails todo dia. É. Você tem que sair apagando os e-mails e mantendo o que efetivamente serve, não é?
0: É verdade.
1: Então, fique atento. Vá direto à fonte, ao aplicativo, ao site do INSS, para você não perder essa comunicação, porque tá aí. Se ela recebeu a negativa, ela recebeu o e-mail informando da antecipação, Glauco. E como eu disse, essa antecipação está sendo por 2-3 dias. É 2-3 dias. Então, um e-mail que você não lê, passa 2-3 dias sem abrir a caixa, perde a notificação.
0: Prejuízo. Para falar com a doutora e com o time dela, 85-99686-3123. 99686-3123. O e-mail não apareceu. Não foi avisado sequer para o advogado. O e-mail apareceu na minha notificação de caixa de entrada, não me avisaram e nem avisaram para o advogado. Está dizendo aqui a nossa ouvinte. É duro. Doutora, obrigado. Um abraço grande. Boa semana. E semana que vem a gente volta, né?
1: Segunda-feira, não é, Glauco?
0: Segunda-feira, né?
1: Se Deus quiser.
0: Maravilha,
1: com
0: doutora. Obrigado, viu?
1: Obrigada, eu.
0: São 10 horas e 50 minutos. O Jefferson Monteiro já chegou. Vai fazer ali o break junto com o meu querido amigo Morazinho. E a gente volta daqui a pouquinho. Rapaz, é Carlinhos Rodrigues que tá aqui, né? Carla Rodrigues, muito mais moral do que o Moraesinho, muito mais moral, não tem nem dúvida. A gente volta já já aqui na Verdinha. 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
1: 10 horas 53 minutos, 10h53. Jefferson, bota aí R$2 de retorno, por gentileza. Ontem aconteceu um incêndio, atingindo inclusive a fiação de internet no centro de Caucaia, nesta segunda-feira, dia 3, e destruiu inclusive as fachadas de 3 lojas. O corpo de bombeiros foi acionado. O incêndio teria começado após um caminhão arrastar a fiação, provocando faíscas que deram início às chamas. Segundo o Corpo de Bombeiros, o incêndio foi registrado por volta das 7 horas da noite na rua Coronel João Correia, em frente ao mercantil Super Caucaia. Quando a equipe dos bombeiros chegou ao local, o fornecimento de energia já havia sido interrompido pela Enel Ceará. O fogo se espalhou rapidamente pelas faixas e materiais plásticos instalados nas fachadas dos estabelecimentos comerciais. Apesar do susto e dos prejuízos materiais, ninguém ficou ferido. A atuação dos bombeiros impediu que as chamas atingissem o interior das lojas, evitando danos maiores. Após o controle do incêndio, equipes da Enel Ceará e também de empresas de telefonia permaneceram durante toda a noite realizando os trabalhos de reparo. Apesar dos prejuízos das lojas, do estoque das lojas e tudo mais, graças a Deus nenhuma vítima teve essa situação aí de ferimento ou coisa que o valha. Graças a Deus, né? Bom, mais cedo eu ia trazer aqui uma notícia que também me chamou bastante atenção. Quando um garoto de 11 anos de idade morreu após passar mal em uma escola municipal no litoral de São Paulo. Segundo testemunhas, Bernardo Augusto foi atingido por uma bolada na cabeça durante uma atividade física. Ele voltou para a sala de aula, mas passou mal, caiu e bateu com a cabeça no chão. Que coisa, né? Infelizmente, o garoto foi levado para uma... Foi acionado o SAMU, foi levado, mas infelizmente veio a óbito. Foi a óbito, na verdade, né? Em seguida, ele foi levado para essa unidade de saúde. A família questiona o atendimento prestado e afirma que foi um erro de procedimento, de intubação, que pode ter agravado o estado de saúde da criança. Infelizmente, esse registro aí ocorreu e chama a atenção dos pais, né? Principalmente dos diretores das escolas. Bom, vamos para uma notícia importante também. O Felipe, que está acompanhando a gente, ele é técnico responsável pela Ematers e vai nos trazer uma informação importante, inclusive para os produtores de coco da região de Paraipaba, que talvez seja a maior produção de coco do Ceará na região de Paraipaba. Ô Felipe, bom dia, tudo bem, meu amigo?
2: Bom dia, meu querido. Me diga que você consegue me ouvir bem.
1: Estamos te ouvindo muito bem. E eu queria saber de você aí, Felipe, em relação a essa importante notícia de que os nossos produtos, os nossos cocos aí da região de Paraipaba, talvez os mais doces do Brasil, agora cada vez mais em vias de negociação para outros lugares, não só do Brasil, mas do mundo também. Qual é o trabalho que a Emates tem feito aí para juntar esses produtores de coco e facilitar a escoação desse produto aí para venda no mercado mundial, né?
2: Primeiro eu gostaria de agradecer o convite. Para mim é muito honroso participar desse programa aqui contigo, né? Eu escuto ele já faz um tempo.
1: Obrigado, Felipe.
2: É uma imensa estar aqui com vocês e principalmente para trazer essa notícia maravilhosa para o nosso agricultor, né? Aí, corrigindo só a informação que você trouxe, eu não sou o técnico responsável pela Emates, mas eu sou responsável pelos projetos que a Emates operacionaliza aqui no município de Paraipaba.
1: Perfeito.
2: E a Emates, sendo a principal empresa de assistência técnica e extensão rural do estado, ela tem essa missão importantíssima, que é o de auxiliar o nosso agricultor, o nosso homem, a nossa mulher do campo, nesse desenvolvimento da agricultura familiar, que é uma atividade importantíssima, né, para o desenvolvimento aí para a composição da nossa economia e o desenvolvimento da nossa sociedade. E a gente vem tentando fazer essas parcerias público-privada para tentar valorizar a produção dos nossos agricultores, para que, através da sua produção, eles tenham um aumento da renda, e esse aumento da renda provoque o que a gente chama de melhoria da qualidade de vida do nosso agricultor. Então, a Emates, ela trabalha e atua como um braço forte do nosso agricultor, prestando não só assistência técnica, mas também fazendo a parte da extensão rural, que é esse elo, esse link entre o nosso agricultor que está no campo produzindo e as políticas públicas que o governo tem aí para beneficiá-los.
1: Vale a pena dizer que sem essa mediação e regularização técnica, o pequeno produtor de coco, por exemplo, não consegue disputar chamadas públicas, a merenda escolar, disputar grandes negócios. Então, aí dá-se a importância também da Imatese nesses eventos, né, Felipe?
2: Ah, exatamente, inclusive, né, foi até bom você falar dessa forma, que aí acaba deixando esse gancho aqui à minha disposição, que uma das funções que a Imatese tem, entre todas as que ela desempenha, é a da emissão do CAF, né, que é o Cadastro Nacional da Agricultura Familiar. Esse documento, ele está para o agricultor, assim como a habilitação está para o motorista, como a OAB está para o advogado, como a CREMEC está para o médico. Então, ele é o documento que habilita, primeiro, que reconhece o agricultor nessa profissão tão digna, que é a da agricultura, e habilita esse agricultor a participar dessas políticas públicas, né? Que são das mais variadas. A gente tem o Garantia Safra, a gente tem o Programa de Aquisição de Alimentos, a gente tem o PNAE, a gente tem as políticas de crédito, que são uma ferramenta indispensável nesse processo de desenvolvimento da agricultura, e o agricultor, a agricultora, só consegue ter acesso a essas políticas públicas se eles estiverem aí inscritos no Cadastro Nacional da Agricultura Familiar, portanto, se eles estiverem o CAF.
1: Você tem uma ideia, quem está nos acompanhando, dada essa importância, a região de Paraipaba, ela produz 155,9 mil toneladas por ano, cerca de 170 milhões de frutos todos os anos. Tem uma área de cultivo entre 6.000 e 6.200 hectares dedicados ao coqueiro, que representa aí cerca de 20% de todo o território do município e quase 70 vezes o tamanho da sua área urbana. Ou seja, o valor da produção agrícola, ou seja, o cultivo do coco, gerando aí 36,6 milhões a 40 milhões por ano na lavoura permanente do município. Daí há um impacto muito significativo. O coco responde por cerca de 20% de todo o produto interno bruto de Paraipaba e por 75% do valor total de produção agrícola. Importante dizer que tem entre 800 e 1.200 produtores de coco atuando no município de Paraipaba, divididos entre a agricultura familiar e os médios e grandes empresários agrícolas, aí com uma estrutura produtiva dividindo-se em perfis importantes, né? Perfil representando cerca de 80% a 85% do total de produtores, são ali a agricultura familiar. Aí depois nós temos ali o perímetro irrigado do Curu, Paraipaba, e também toda a área, pequenas glebas de 3 a 5 hectares, onde o cultivo e a principal ou única fonte de renda familiar seja exatamente esse. Ou seja, nós temos cerca de 10 a 15% dos produtores da região diretamente ligados ao fruto, o coco e toda essa estrutura. Felipe, eu quero te agradecer pela oportunidade, reforçando o papel fundamental da Imatese, você aí é responsável por esses projetos e unindo, né, fazendo esse canal entre o produtor e o comércio, né, aquele que quer comprar, o comprador, enfim, de país afora, de mundo afora, que é o que a gente quer que isso aconteça cada vez mais. Obrigado pela gentileza de nos atender, parabéns pelo trabalho, viu?
2: Eu que agradeço pela oportunidade de participar desse programa com a visibilidade, com a notoriedade que ele tem, né? Principalmente por estar aqui podendo falar sobre o município de Paraipaba, que se destaca aí não só pela beleza da Praia da Lagoinha, pela Lagoa das Almestras, mas também por ser a capital produtora de coco. E esses dados que você falou são importantes porque eles ressaltam bem essa atividade que é desenvolvida aqui. E aí, só para finalizar, até mandar um abraço para a tua audiência, a gente está em andamento com o atendimento de uma chamada pública que foi aberta lá na Prefeitura de São Paulo, onde eles vão absorver da produção local o volume de 285 mil litros. E esse volume vai ser pego aqui dos produtores locais. A gente vai precisar aí de no entorno de 750 mil frutos, que vai atender 215 produtores. E a gente vai conseguir agregar valor à produção, porque o preço pago pelo litro da água do coco vai ser um valor que está acima do que se pratica aqui atualmente, né? E a industrialização, ela também vai ser local, vai ser feita na agroindústria Faz Bem, que é uma agroindústria familiar focalizada aqui no município, que gera emprego, que gera renda e que agora vai conseguir processar a produção local para a gente conseguir estar mandando para o estado de São Paulo e quem sabe a gente não consegue mandar essa água de coco para o mundo, né? Beleza. Obrigado aí pelo convite.
1: Um abraço grande, parabéns pelo trabalho. São 11 horas e 3 minutinhos, encerrando o Movimento e Mercado. Entrei muito na loura, né? Assim, no horário da loura, na Gata Show, Denise Santiago, que chega aí carregada de informações, com muita coisa boa e aquele pacote de notícias importantes para os nossos clubes, né? Ela chegou. Um abraço grande, fiquem todos em paz com Deus e até amanhã.

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2: A Secretaria de Saúde de Juazeiro do Norte lançará nesta semana um programa voltado à redução do tempo de espera por exames, consultas especializadas e cirurgias na rede municipal. Batizado de Juazeiro é Mais Saúde, o programa será apresentado na próxima quarta-feira, dia 5, às 10 da manhã, no Memorial Padre Cícero. A Secretaria estabeleceu metas para diminuir o tempo de espera em especialidades como cardiologia e oftalmologia, além de exames de ultrassom, sonografia, endoscopia, fisioterapia e exames de imagem como ressonância magnética e tomografia computadorizada. O programa reúne também ações para melhorar a estrutura física das unidades de saúde, qualificar o atendimento, ampliar os serviços e aumentar a capacidade de resolução da rede. Entre as medidas previstas está a revitalização de 39 unidades de saúde, substituição de placas de identificação e limpeza preventiva de 429 aparelhos de ar-condicionado. O programa também prevê a reconstrução e reforma de 10 unidades, além da aquisição e substituição de mobiliários e equipamentos. Na área de atendimento, serão promovidos 3 ciclos de capacitação para atendentes, a implantação de 90 pontos de atualização cadastral nas unidades de saúde e a ampliação da atenção primária. A iniciativa também inclui a implantação de 2 ambulatórios noturnos, uma sala de pequenas cirurgias, uma ambulância tipo B para transporte interhospitalar e uma van destinada ao tratamento fora de domicílio. Tadeu Gomes para a Verdinha FM.
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1: Já começou. Você que está em casa, você que está nos acompanhando no carro, na TV, no rádio,
2: fazendo em qualquer canto.
1: O único programa esportivo desse estado do Ceará. E olhe lá do Brasil, que tem na mesa de efeitos um operador chamado Predador. Aí tu dá teu nome, viu? Aí tu dá teu nome. Como é que um predador inicia um programa esportivo? Vai. Vixe, Maria, não faça essa linha, não. Faz teu nome, tô dando moral pra ti, Jeff, tu não faz teu nome. Meus amigos estão deixando, o Predador ficou tímido nesta terça-feira, 11 horas, 8 minutinhos, minha gente. Vem chegando que o nosso jogado a primeiro tempo vai começar nesta terça-feira. Terça-feira já véspera de jogo em Copa do Brasil, amanhã na Verdinha você vai acompanhar Fortaleza e Palmeiras, é o jogo da volta, vai cumprir tabela, torcedor? E aí, hein? Eita, menina, esse leão. A minha pergunta é, Paulo Tuori deve poupar jogadores amanhã, pensando no domingo ou não, tem que ir com todo mundo? Hoje mais cedo eu fiz comparação, sabe o que eu me lembrei? Olha a comparação que eu fiz, Liuê. Jorge Jesus? Que quando um repórter foi fazer uma pergunta pra ele se ele ia poupar pra Libertadores, Campeonato Brasileiro, não vou poupar não. Ó, meu filho, com aquele time do Flamengo dá pra ele jogar 30 jogos num dia só.
3: É força máxima, né, Gata Show?
1: Né? Força máxima amanhã?
3: Não, o time do Fortaleza, ele pode até poupar, conhecer aí alguns atletas, o Paulo Tuori. Eu vejo mais um time misto. Mas eu tô falando do ex-técnico do Flamengo, Jorge Jesus, hoje técnico da seleção portuguesa. Ele gosta sempre de força máxima. E já tem gente aqui, viu, Gata Show, perguntando quando vai ser o leilão do Jogada.
1: Por quê?
3: Porque ontem teve o leilão do Neymar. Final de semana com o Neymar, teve gente que pagou 600 mil. Imagine o final de semana com a Gata Show.
1: Já você acha que a galera ia fazer
3: claro
1: um leilão
3: ia. Pra Gata Show? Claro que vamos pagaram 600 mil pra passar o final de semana com o Neymar, Gata Show.
1: Com o Neymar, macho, tu tá me comparando com o Neymar.
3: Mas você é a Gata Show.
1: É.
3: E vale mais.
1: Tu acha?
3: E vale
1: bora
3: muito
1: fazer
3: mais.
1: O teste.
3: Vamos fazer esse leilão aí, só pra testar.
1: Só pra gente testar. O leilão valendo até o final do programa.
4: Quanto o Liuê está disposto a pagar é a pergunta, viu, Denis?
1: É, Liuê.
3: Aí, Gata Show, o lance mínimo aí, qual seria?
1: Um jantar com Gata Show, é?
3: É um jantar, um final de semana. Galera, ia pagar.
1: Final de semana é esticado.
5: 200 conto do...
1: É, final de semana é muito esticado.
4: Só pra pontuar que 100 reais não dá nem de saída, viu?
1: 100 reais não dá não, né? Não, o Liuê não vai leiloar 100 reais pra sair com a Gata Show. Aí é sacanagem, né? Né? Ora, assim, não, negócio de leilão, rapaz.
3: Mas pagaram, viu?
1: Pagaram,
3: 600 mil.
1: É loucura, tem
3: final
1: gente...
3: de semana em Mangaratiba com o Neymar.
1: Pelo amor de Deus, tem muita gente doida. Mas vamos nós, né, minha gente? Bora lá falar do nosso futebol. Vamos falar sobre o Fortaleza e vamos falar sobre o Ceará. Ontem, gente, comentamos aqui no nosso programa. Queríamos trazer uma pessoa lá do Ceará. O Alexandre deu aqui algumas dicas, falando aqui a possibilidade de quem viria. Muitos torcedores acertaram aqui com as nossas dicas. É importante a gente ter essa conversa, porque é aquele momento de transparência, esclarecimentos. E faz tempo que ele prometia, ó. E quando ele voltou ao Ceará, ele prometia. Prometia bater um papo com a Gata Show, agora ele veio. Não é isso? Fred Gomes aqui com a gente. Fred, que prazer bater um papo aqui com você. Já a gente dá um oi para os nossos comentaristas, mas deixa eu dar um oi para os convidados, que o convidado é assim, quando ele chega, senta na cadeira, bebe a nossa águazinha, com leilão, sem leilão, ele paga nosso almoço, viu, Fred? Tudo bem, né, meu amigo? Tudo jóia?
6: Tudo bem, Denise, muito bom dia a todos. É um prazer imenso estar falando com vocês. Eu estava devendo essa visita.
1: Era.
6: Estamos aqui para falar um pouco das coisas do Ceará e deixar aqui já meu muito obrigado aí pelo convite.
1: Muito obrigado, vai bater um papo aqui com a gente, falando sobre as atualizações do Ceará. Segundo ele, vai dizer das contratações, né, Fred? Tem um negócio bom aí, não tem não pro torcedor? Torcedor, manda sua pergunta aqui no 988-87-1306, que o programa de hoje vai ser bem bacana. Vamos trazer aqui mais informações, esclarecimentos e aquela transparência. Por falar em transparência também, gente, ontem teve uma coletiva, na verdade, do Ferroviário, junto com o Roger Ranieri, que é o presidente hoje do clube, falando um pouco sobre aquela situação da SAF, né? Quer romper com a SAF, é aquela história, viu, Liuê, Alexandre? Cumpriu, tem que pagar. Não pagou, ficar devendo é sacanagem.
3: Mas tava na cara que não ia dar certo, né, Gata Show? A gente já...
1: 10 milhões ali, ó.
3: Já discutiu muito sobre isso. Teve também aquela situação da empresa do Geraldo Luciano.
1: Que já tinha dito...
3: Já tinha avisado, isso não vai dar certo. E realmente não deu certo. porque não existia garantia no processo. A empresa que chegou, a Makes, não colocou nada em garantia se não desse certo. Então o Ferroviário acabou não ouvindo a assessoria que foi contratada, entrou na onda do processo SAF que todo mundo se ilude no futebol brasileiro. Nem todo mundo vai se salvar com a SAF.
1: É mesmo.
3: E os portugueses já não tinham feito um bom trabalho no Boa Vista do Rio de Janeiro, e no Ferroviário foi no mesmo caminho. E a gente viu no que deu. Um time com salários atrasados, as estruturas que foram prometidas, Tiras. Né? Eusi Cabral, academia, a Vila Eusi Cabral reestruturada e até com condições mesmo de receber partidas menores. A gente não viu isso, tava na cara que não ia dar certo e não deu certo. E o Roger Ranieri, novo presidente do Ferroviário, assumiu no início do ano de 2026, acabou falando que não acredita no processo dessa empresa atual, e o Ferroviário aí vai nadar sem a SAF a partir de agora. Algumas conversas ainda vão acontecer para isso realmente terminar como resultado de tudo, mas a gente analisava todo esse processo que o Ferroviário vem vivendo nos últimos anos.
1: Vamos falar e mostrar mais detalhes sobre essa reunião, viu, torcedor que nos acompanha? Já vai mandando a sua mensagem aqui no 98887-1306. Os homens já falaram aqui, Jeff, Predador. Chama os nossos comentaristas.
0: Ué, guys.
1: Pra que a gente possa bater um papo com o Fred Gomes. E do outro lado a gente tem o... Como é o nome dele?
2: Alexandre Mota.
1: Tu tá demais, viu, Alexandre?
4: Tudo bem, Denise?
1: Olha a tua chegada aqui nesse programa. Tá vendo, Fred? A moral que esse homem tem. Tá vendo aí, Fred?
4: Prazer falar quer contigo, aqui, com o Liu e também com o Fred Gomes, né? Nosso convidado
1: senta
4: de
1: aqui,
4: hoje.
1: Não, o
4: que
1: hoje,
4: é
1: né?
4: Isso.
1: Vai, Alexandre.
4: Muita coisa aí pra gente conversar. Como nosso tempo urge, viu, Denise Santiago? Ah. Vamos adentrar logo nas perguntas.
1: Bora. Não era que você quer ficar aqui uma hora, viu?
4: Não.
1: Matheus já se assustou, hein?
4: Temos acordo. E o homem tem que trabalhar, né? Trabalho. Tá. Denise, eu tava...
1: começa logo, começa.
4: Eu tava, inclusive, vendo essa situação do Fred, sabe por quê? Porque hoje é dia 4
1: sim,
4: de agosto.
1: Sim.
4: E eu tava rememorando, né? Que você sabe que eu gosto muito das datas.
1: Sim.
4: Se não me engano, ele foi apresentado dia 5 de junho. Amanhã completaria 2 meses. Tô errado? Tô certo, né? É. Tô correto. E desde que esse homem chegou lá em Porangaba do Sul, tanta coisa aconteceu.
1: Verdade.
4: Que o primeiro reforço foi anunciado depois da chegada dele, foi do Brian.
1: Uhum.
4: Depois disso, o time foi basicamente todo reformulado.
1: Mudou todo. Né?
4: A comissão técnica
1: diferente.
4: Chegou novo.
1: Verdade.
4: Foi o Daniel Paulista. Teve um monte de saída, então. Fred, meu amigo, 2 meses de muito trabalho, viu? Queria te perguntar logo de saída, apenas nesse preâmbulo aqui, para pontuar como tem sido realmente esse início de trabalho lá em Porangaba do Sul. E como é que está hoje o Departamento de Futebol do Ceará? Porque você chega com uma função de gerente de futebol, mas o Ricardinho permanece, né? Também tem outros profissionais. Como é que está hoje o Departamento de Futebol do clube? Prazer falar contigo.
6: Prazer é meu. Desde a nossa chegada, nós tivemos muita clareza e definições internamente do nosso departamento. Então, o departamento hoje é comandado pelo Gabriel Bedê, como estatutariamente do clube, como diretor de futebol. Abaixo tem eu e o Ricardo, para o dia a dia, o funcionamento do departamento. Então, o dia a dia, nós fazemos o apanhado, os processos internos e as definições, definimos isso com o Gabriel e levamos até o presidente João Paulo. Então, assim, desde a nossa chegada até esse momento, que amanhã faz 60 dias, o clube realmente passou pela transformação no seu elenco. Deixar claro que os meninos que aqui passaram tiveram bom proveito, tiveram 2 campeonatos estaduais importantes, tiveram acesso. Infelizmente, aí, ano passado, faltando 25 minutos de acabar a Série A, o Ceará entrou na zona de rebaixamento e não conseguiu sair. Virou o ano, então o delay de um tempo muito curto. O presidente João Paulo teve a sabedoria e a inteligência de mantê-lo, porque confiava no departamento, mas os resultados esportivos não veio, por isso que veio a troca. Veio a troca do comando técnico, veio a troca do comando futebol, e o Ceará hoje está nessa segunda janela, reformulando o grupo. Os atletas que deixaram, nós só estamos tentando repor, para dar uma condição para o time sair dessa situação que hoje se encontra. Qualquer um de nós, quando inicia uma temporada, sabe que o Ceará é um clube favorito para a divisão que está, tanto para o acesso, pelo título. Mas, infelizmente, nós tivemos que recalcular essa rota, e agora nós estamos trabalhando aí, noite e dia, para mais breve possível, tirar o time dessa situação e, quem sabe, pensar em coisa grande ainda nesta competição.
1: Ei, Fred, aproveitando aí essa organização aqui de vocês, que você trouxe, no processo de contratação, como é? Eu sempre tava, tinha na dúvida, porque antes você passava Lucas Drubis e o Haroldo, né, era Martins nesse processo, e aí com a saída deles, depois o João Paulo dominou muito e você chegou, né, teve o Ricardo também, e como é o processo? Quem é que escolhe, quem é que passa, quem é que decide, como é que vocês fazem?
6: Internamente a gente discute sempre diariamente, né? Nós temos um departamento de mercado, que ele sempre está alimentando o departamento de futebol. Nós definimos junto com a comissão técnica o perfil e a característica do atleta. E depois que isso aprova, nós discutimos junto com uma comissão encabeçada pelo Daniel. E posteriormente sentamos com o João Paulo e com o Gabriel para definir a vinda ou não desse atleta.
3: Um abraço para você, Fred Gomes. Prazer falar com você mais uma vez. Sobre a situação do Ceará e os motivos que você aceitou esse desafio. Você, durante um bom período, esteve no Floresta, Série D e Série C do Campeonato Brasileiro, em algumas equipes desse nível, e aceita o desafio de assumir um Ceará, de fazer parte da gerência de futebol do Ceará, um time com status de Série A, mas que está na Série B do Campeonato Brasileiro. Qual o tamanho desse desafio e os motivos que você aceitou o convite do presidente João Paulo?
6: Os desafios são grandes. Na hora que o João Paulo me fez o convite, eu tinha como obrigação aceitar esse desafio. Primeiro, foi o clube que me projetou para o futebol brasileiro, onde eu tive a oportunidade, nesses 15 anos, após a minha saída do Ceará, percorrer a minha carreira. É onde eu tive o privilégio de passar não apenas pelo Floresta, para os outros grandes clubes do futebol brasileiro do norte e nordeste do país. Então, a gente volta com um amadurecimento mais aprimorado, com a condição que o clube hoje necessita de pessoas mais empenhadas para desenvolver aquilo, por eu conhecer bem a casa e estar bem habituado a esse tipo de desafio, eu acho que a escolha do presidente passou por isso, ele achou necessário ter esse profissional que não iria, se ele fosse ao mercado nacional, iria ter uma adaptação desse profissional aqui dentro do nosso estado. Então ele achou importante ter um profissional local e que conhecesse a casa. Então isso facilitou o nosso trabalho. E por eu ter trabalhado nos últimos dois clubes com o Ricardo, que ele foi meu capitão tanto no Paysandu como no Floresta, então a identificação entre eu e ele, o dia a dia é bem leve entre nós dois. Então assim, a gente tem esse cuidado entre, dentro do departamento, que a gente queremos fazer um departamento forte e competitivo. E para isso, o que vai nos dar isso aí é as vitórias. E por isso que a gente atendeu esse apelo, esse pedido, e para o torcedor entender que nós não estamos aqui apenas para tampar um buraco, nós estamos aqui para desenvolver aquilo que a gente acredita. E é por isso que a gente aceitou esse desafio.
4: Fred, você falou agora há pouco, né, até na sua resposta anterior, que hoje o Ceará passa realmente por uma verdadeira reconstrução dentro de elenco, né? E a gente consegue visualizar isso. Muitos atletas já saíram do clube, aí posição por posição basicamente mudou tudo, né? Defesa, meio campo, ataque. O Ceará é quase um novo Ceará, vai enfrentar agora a Ponte Preta. Daquela escalação do início do campeonato para hoje mudou o time todo.
1: Mas já ficou o Richard, eu acho, né?
4: Ficaram poucos jogadores, né? O Júlio César e tal. O que eu ia te perguntar, Fred, é como foi que vocês diagnosticaram isso, né? Que vocês precisavam refazer o time com um processo em andamento, porque é uma decisão muito difícil também de ser tomada, né? São muitos jogadores. E eu sei que hoje o Ceará ainda está ativo no mercado, e eu queria dar esse espaço para você falar também. Ainda vem mais gente? Por exemplo, eu acho que ainda está faltando volante para preencher ali a lacuna do meio campo. Vem mais gente também dentro desse movimento de mercado?
6: Olha, quando a gente assume o Ceará passava por uma transformação em todos os aspectos. Esportivamente, a performance não era ideal. E em virtude da janela estar fechada, praticamente atletas deixaram, a gente não conseguiu repor. Então, esses 8 atletas que o Ceará anunciou foram atletas que até o momento nós estamos repondo aqueles que deixaram o clube. Então, em cima da sua pergunta, nós estamos ainda atentos ao mercado, necessitamos trazer aí de 2 a 4 ainda contratações, a gente necessita ainda, e por isso que essa segunda janela, que geralmente é uma janela para tu reforçar, será tu bom o caminho inverso, de refazer um elenco. Então isso é mais trabalhoso, e nós temos que ter a sabedoria e a inteligência de ter o menor erro possível. Primeiro, que o clube não passa pela situação financeira boa. Segundo, o momento político, que é notório, todos nós aqui não podemos esconder, apesar que a gente não se envolve. E o terceiro é o esportivo, que o clube não conseguiu performar. E tu conseguir, dentro desse mercado, ser bem atuante, mostra o tamanho e a grandeza que é o Ceará. E por isso que nós estamos conseguindo trazer atletas de qualidade, conseguindo trazer uma comissão técnica vitoriosa, encabeçada pelo Daniel Paulista, e temos a expectativa e a certeza que, mais breve possível, nós iremos sair dessa situação. Não é a situação que nenhum torcedor queria, mas infelizmente hoje é uma realidade. E para isso, nós temos que ganhar jogos. Temos uma sequência agora em casa de 2 jogos, do lado do nosso torcedor. Já de antemão, já convoco o torcedor a estar presente na próxima sexta, para a gente tentarmos buscar mais 3 pontos. E assim, depois que a gente sai dessa maresa, dessa má fase da tabela, buscar coisas grandes na competição. Mas não adianta a gente pensar agora em acesso, porque a situação do Ceará hoje é uma situação que ainda precisa ainda performar e pontuar, uma pontuação que nos dê essa estabilidade e pensar em coisas grandes dentro dessa competição.
1: É, deixa eu aproveitar também esse embalo, Fred, fazer aqui 2 perguntas. A primeira, você falou que ainda tem ainda uma margem aí, uma avaliação junto com o departamento para de 3 a 4 contratações. Quais são as posições assim mais delicadas em que o Daniel Paulista pede por essa necessidade? E uma outra pergunta é a base. Como essa base do Ceará ela vem fazendo a diferença? Nesse jogo contra o São Bernardo, se eu citar aqui, eu posso até ser injusto se eu esquecer de alguém. Mas Melk, Júlio, Enzo Ludovico,
4: o João Gabriel,
1: né? 4 atletas que estão fazendo a diferença, né? Estão. Aparece, Fred, a impressão que dá que eles não estão sentindo nenhum peso. Tão jovens, o peso de uma responsabilidade, estão jogando os leves, né? E a gente consegue ver essa leveza. Como é que está sendo esse trabalho também de captar mais jovens nessa categoria? E qual as posições que o Daniel Paulista fala assim, não, estou precisando mais de zagueiro, estou querendo mais ali no meio campo, mais ali no ataque. Tem essa conversa aí sim com vocês a respeito das posições e essa turma toda da base?
6: Tem sim, Denise. Assim, as contratações que a gente analisa aqui, né, precisamos ter dentro do elenco, são as posições que são as posições que o clube perdeu bastante. Então, assim, se vocês analisar os atletas que deixaram, então as posições que nós precisamos repor.
1: Você
6: observou que foi o volante, que é uma necessidade. É. Perdemos 2, Lucas Limas e Dieguinho. Então, até agora, só trouxemos o Pavão. Então, precisamos ter mais um atleta para compor, entendeu? O ataque, os extremos. Hoje, nós perdemos 3 extremos. Perdemos o PH, perdemos o Fernandinho e o Gustavo Prado. É. Até agora só chegou o Nico Ferreira. Então necessitamos ainda repor. Então, assim, é nítido as posições que o clube necessita. Mas nós temos que ter responsabilidade, calma, para nós sermos assertivos. A janela abriu agora. Temos até setembro para a gente ter a segurança em trazer e conseguir performar. Em relação à base, Denise, eu acho que é muito válido enaltecer o trabalho que já vem feito mais de uma década dentro do Ceará, né? Iniciou pelo presidente Evandro, depois pelo Robson e agora o João Paulo da continuidade. É um celeiro de grandes atletas, gerenciado pelo Sandro e pelo Israel Portela. São 2 caras que faz o trabalho de excelência. Hoje nós podemos dizer que temos uma quantidade boa de qualidade agregada ao futebol profissional, certo? Mas deixar bem claro que quando se ganha, não se ganha a base e nem o futebol profissional. Quando se ganha o Ceará. Eu acho que a juventude e a experiência é importante isso ter dentro do clube. E essa transição entre base e profissional é muito válida, entendeu? Então, assim, hoje podemos dizer que, além da nossa base ter grandes atletas performando esportivamente, financeiramente também, todo ano a gente consegue fazer uma negociação. Então, se você olhar, analisar na última década, praticamente todos os anos, o Ceará conseguiu, além de ter o atleta formado em casa na parte esportiva, também tivemos a parte financeira. Então, é um trabalho que a base já faz com excelência e nós temos que continuar alimentando e incentivando a ter esse elo entre base e profissional.
3: Ô Fred, você falou sobre algumas carências que o Ceará tem, o torcedor concorda, a gente aqui concorda também que o time precisa contratar. Mas analisando o momento do Ceará, tem a questão da folha salarial muito alta, uma das maiores da Série B do Campeonato Brasileiro. E a gente avalia também que tem um setor que o Ceará tem muitos nomes, e esses nomes não estão jogando, que é o meio campo, ali na meia. O Alano não está jogando, o Matheus Araújo não está jogando com muita frequência, tem Vina, tem Melk, enfim, são muitas opções, o Mugni que chegou agora. Então são muitas opções naquele setor. O Ceará, para abrir essa folha, pretende negociar alguém?
6: No momento, oficialmente não. O mercado é muito dinâmico. Então temos que ter muita tranquilidade em dizer quem vai chegar, quem vai sair. Então os atletas que deixaram o clube, uns foram oportunidade de mercado, outros achavam que não iria contribuir e apareceu uma situação melhor para eles. E até o momento o futebol a gente pretende, dentro do que nós temos aqui hoje, tentar qualificar. É uma posição, um setor que realmente temos grandes jogadores, certo? E infelizmente atletas que recentemente estava machucado, que era o caso do Vina, já está apto, está jogando, está evoluindo tecnicamente, fazendo gol, voltando a ser o Vina, que o torcedor, todo mundo espera dele. Tinha chegado no Mugni, que é um atleta que performou ano passado, tanto na Série B como na Série A, volta ao clube, entendeu? Então, assim, então tem atletas, o próprio Melk, que ele, com o treinador Mose e com o Batatais interino, jogava de extremo, de pé trocado. Já com o professor Daniel, ele gosta de jogar ele na posição correta dele. Então, assim, dentro das nossas carências que nós estamos necessitando, Daniel está tentando achar uma equipe ideal e, às vezes, até utilizando um desses meias como extremo por falta de opção. Mas, internamente, a gente se discute todos os dias e espero aí... não tenho como te dar essa definição hoje se vai sair ou vai chegar algum atleta, entendeu? O mercado é muito dinâmico.
4: Eu já até conversei com o presidente João Paulo, você viu outros momentos... E até conversei também com o staff do Melk, que ele foi muito categórico de passar a mensagem de que o Ceará não queria vender o Melk. A gente precisa do Melk para lutar pelo acesso, né? O Melk é um jogador importante. Naquele momento, momentos até que essas tratativas poderiam acontecer, o Melk vivia assim, uma fase muito positiva, hoje ele está oscilando, mas é até natural, né? É o primeiro ano dele no profissional. E diante desse contexto, até te ouvindo também, Fred, vocês pontuando, a gente não tem oficialmente o desejo de vender ninguém. O Ceará chegou a receber novos contatos em torno do Melk e sinalizou isso também para o staff dele, ó, segura isso daí, vamos deixar ele focado em Porangabuçu, que ele vai ser muito importante esse ano e depois a gente debate esse negócio. Mas agora o objetivo é subir de divisão, é melhorar de desempenho. Vocês chegaram a ter um tipo de conversa nesse sentido?
6: Oficialmente, ninguém ainda recebeu uma proposta oficial no caso Melk. Existem algumas sondagens de outros clubes do Brasil e do exterior. O presidente tomou a frente deste caso Melk, mas oficialmente eu posso dizer para o torcedor que nada oficial. Se aparecer uma proposta que seja viável financeiramente para o clube, colocando essa cláusula que o Melk seja vendido e posteriormente, após o término da Série B, ele consiga ser transferido, eu acho que é válido. Mas oficialmente nunca chegou nenhuma proposta oficial. O presidente pediu para tomar a frente deste caso, tanto dele e de outros, em relação a negociações de saída de atletas, né, de venda de atletas, para ser preciso. Mas até então, nós não temos nada oficial.
3: E sobre a questão do torcedor, Fred, você convocou o torcedor para ir para essa partida na sexta-feira contra a Ponte Preta e o Ceará recentemente mudou esse jogo do estádio Presidente Vargas para Arena Castelão. Qual os motivos que o Ceará acabou atribuindo essa mudança? Vocês estão vendo já uma possível volta do torcedor com uma atmosfera diferente que a gente viu nos últimos jogos do Ceará, mesmo não conquistando bons resultados no estádio Presidente Vargas?
6: A realidade foi essa. A gente tivemos uma conversa muito franca aí com o torcedor comum, em especial com as organizadas, nos últimos 15 dias atrás, e dentro internamente pela expectativa de público, a gente achou necessário transferir o jogo do estádio do Presidente Vargas para o Castelão, porque nós acreditamos aí um público aí em média de 20 mil pessoas, quem sabe um pouco mais, porque a gente tem uma atmosfera melhor e esse atrativo, essa empatia entre torcedor e clube é muito importante. O torcedor estava muito afastado, desde que veio o rebaixamento, não tivemos ainda essa empatia e estamos tentando construir com resultados dentro das quatro linhas, transmitir isso para o torcedor, que a importância dele é fundamental para cada decisão que nós iremos fazer nesse retorno. Então, a segunda decisão das 19 datas é agora, na próxima na próxima sexta com a Ponte Preta. Então, já de antemão, convoco o torcedor mais uma vez a estar presente para ser o nosso 12º jogador.
1: E é um trabalho assim, Fred, essa Série B, ela tá meio cruel. Eu não gostei desse novo formato de Série B, na mudança. Não fui... Se eu pudesse fazer uma votação, eu votava contra, viu, gente? Porque pra mim tem que ser pontos corridos, esse negócio de playoff, não. Mas, assim, eu imagino que nesse trabalho do Ceará, principalmente com o Daniel Paulista à frente, é um trabalho que tem que ter muita técnica, mas muita resiliência também, Fred. Por quê? O Ceará caiu, né, juntamente com o Fortaleza, os dois times daqui, e... A gente iniciou o ano falando que a briga dos dois é do acesso. É brigar a primeira e segunda posição em comparação aos outros. A Série B está muito nivelada, né? Se a gente for analisar tecnicamente. Mas é uma Série B um pouco traiçoeira, porque se você vacila um jogo, dois, você já cai ali para a zona do rebaixamento. E chegou um momento, agora o Ceará está uma posição fora, né? Dois pontos diferentes do Londrina. E chegou um momento que, poxa vida, o Ceará está brigando para... A briga do Ceará é outra hoje. Eu não sei como é que vocês estão vendo isso também, porque até para não impactar o grupo de um modo geral, né? Porque a gente sabe que pode acabar impactando o elenco nessa questão ruim da tabela de classificação. Como é que está sendo essa conversa também com o próprio técnico? A gente sabe da qualidade do Daniel Paulista, a gente sabe da forma de como ele trabalha, mas como é que está sendo essa conversa até para mudar esse posicionamento do Ceará? Se o Ceará engatar pelo menos essas duas vitórias dentro de casa, né, acredita-se que dá um alívio ainda mais para ele. Uma sequência de três para dar uma aliviada, mais se distanciar dos outros. Mas como é que está sendo essa conversa entre vocês também em relação a isso, hein?
6: É muito tranquilo, Denise. O dia a dia a gente já tem essas reuniões diárias. O momento que o clube vive, não adianta eu chegar aqui e esconder isso do torcedor. É uma situação que ainda nós chegamos a estar... na zona de rebaixamento por duas rodadas, conseguimos sair na última. A gente precisa ter uma sequência de vitórias. E se a gente conseguir na próxima sexta uma vitória, vai ser a segunda vitória seguida dentro da competição.
1: Sim.
6: Então, assim, nós temos que aos poucos ganhar essa confiança. E para isso, o que vai dar essa segurança são as vitórias. E por isso que diariamente a gente vem tendo esse embate, essa discussão interna, para nós primeiro tentarmos fazer uma pontuação que seja favorável para daí buscar coisas grandes na competição. Porque matematicamente o Ceará tem chances reais de voltar à primeira divisão. Mas não adianta eu chegar aqui e dizer hoje que o Ceará vai voltar à primeira divisão. Qualquer torcedor, quando se inicia a competição, diria que o Ceará voltaria para a primeira divisão. Desde a minha chegada, o discurso era esse. Mas aí você vem percas de atletas, não tem chegada de outros... em virtude da janela, os resultados esportivos não foram positivos e aonde culminou nós passar duas rodadas na zona de rebaixamento. Então, fizemos o retorno já contra o São Bernardo, tivemos a felicidade de fazer um segundo tempo maravilhoso, conseguimos aí reagir por duas vezes, até no momento de empate do adversário, conseguimos ter a resiliência e a tranquilidade de buscar a vitória e conseguimos. E a soma, eu trabalho na competição de ida e volta, tu tem que fazer a tua pontuação. No primeiro turno, tu fez quantos pontos com o São Bernardo? Fez um. Na segunda, tu fez três. Então, no teu confronto de seis, tu ganhou quatro. E tu tem que traçar isso a cada adversário que tu vai enfrentar. Então, a Ponte Preta, qual foi o último placar? Foi empate. Então, a tendência é que se a gente conseguir performar e vencer no confronto dos dois, ganhei quatro. Então, assim, essa soma de pontos que no final nós teremos coisas ainda a percorrer dentro da competição. Mas o torcedor tem que ter calma, nós internamente temos isso. Infelizmente é a realidade do clube hoje, mas temos certeza e a convicção que o clube vai sair dessa situação o mais rápido possível.
4: Fred, tem dois torcedores aqui mandando mensagem. O Carlos Michel está falando assim: bom dia, Fred, bom dia para todos vocês. O Saulo Mineiro pode ser um desses atacantes? Porque você falou que podia buscar atacantes, né? E o João Neto, para emendar duas perguntas, o João Neto também, torcedor alvinegro, está falando assim, que você pontuou que o Daniel Paulista colocou o Melk para jogar de meia, né? Que era um grande pedido, realmente, da arquibancada. Né? E o João Neto está perguntando o seguinte: vocês também conversaram com ele sobre o Júlio César? Júlio César é zagueiro ou é volante com o Daniel Paulista? Como é que tu responde isso daí?
6: Saulo... é um atleta identificado com o torcedor, tem contrato com o time dele da Ásia lá até o final da temporada, então não tem nada em curso. posso dizer para o torcedor, seria um privilégio ter o Saulo nessa reta final. Em relação ao Júlio, o Júlio é um atleta polivalente, tanto faz volante como zagueiro. Pela nossa dificuldade até o momento de não ter esses zagueiros disponíveis, então tanto o Batatais como auxiliar permanente fez esses 4 jogos no comando, e o Daniel utilizou ele de zagueiro. Nós teremos agora 2 percas nesse próximo jogo. Está fora o Júlio César, pelo terceiro cartão, e está fora o Éder. Então, assim, a nossa reposição, e temos ainda Luizão em transição, e nessa último sábado voltou Luiz Otávio, que estava também em transição, já está apto. Então, praticamente, é um setor que precisa de muitos cuidados para a gente ter uma segurança em colocar. Então, um atleta que dentro de uma Série B, você precisa ter 2-3 atletas polivalentes. Você tem um Júlio que faz aí tanto volante como zagueiro. Você tem um Brian que joga de lateral, que é a função dele nata, como joga na segunda linha. E às vezes até de lateral esquerdo, caso necessite. Então, dentro de um elenco de performance de Série B, a gente precisa de ter 2-3 atletas que consiga performar em várias posições.
3: Ainda falando sobre mercado de transferências, a gente fez apuração e o Ceará tem um pré-contrato com o atacante Rian Santana, lá do CSA de Alagoas, o atleta que está disputando a Série D do Campeonato Brasileiro, e só vai vir ao Ceará quando a competição acabar para o CSA, ou conquistar o acesso, né, de qualquer uma das maneiras, ou se for eliminado. Como foi que o Ceará conseguiu encontrar esse atleta? Isso mostra que o time também está olhando outras divisões do futebol nacional, Fred.
6: Sim, como eu disse anteriormente, para fazer o mesmo dos mesmos, era interessante a gente chegar e fazer o que estava sendo feito. É buscar oportunidade de mercado. Então, assim, nós tivemos uma tranquilidade. Tem outros atletas de divisões abaixo que o clube monitora. Esse atleta foi observado pelo nosso departamento de mercado, junto com outras informações internas, que era um atleta jovem que poderia nos performar. Graças a Deus ele está performando aí na sua equipe atualmente, e esperamos mais breve possível poder apresentá-lo oficialmente. Como tem a força do contrato, a gente tem que esperar esse momento para poder anunciar a chegada dele. E outros atletas também que a gente monitora aí em divisões abaixo, porque o Ceará tem esse lado positivo, onde em outras gestões conseguiu ter esse tipo, esse nível de atletas. Você pode citar aqui alguns nomes. Você pode citar o próprio Saulo Mineiro, que veio, sim, de Volta Redonda. Você pode citar o Jacaré, que veio do Caucaia.
3: A turma do, sim, Confiança também,
6: você,
3: né?
6: Você pode ver, no momento bom, oportuno, aí ver o Heverson, goleiro, ver o Richards e o próprio Valda. Entendeu? Você pode citar o nome do Kleber, que veio do Ferroviário do Barbalha. Então, assim, recentemente o Pulga. Sim, então, se o Ceará tem essa, consegue visualizar essa oportunidade de mercado, e às vezes e são atletas que performaram esportiva e trouxeram um retorno financeiro para o clube. Você pode observar. Então, é o mercado que as pessoas, os clubes maiores não vê isso, e eu acho que nós temos que ter esse olhar mais completo para a gente ter esses atletas jovens com potenciais para a gente poder performar aí de médio e longo prazo.
3: Ô Fred, só uma dúvida ainda sobre a questão do Rian. Se o Ceará tentou a liberação desse atleta antes, né? De negociar para esse atleta chegar antes ao Alvinegro e não esperar o fim da Série D do Campeonato Brasileiro, ou foi uma ideia mais da parte financeira? Porque envolve um pré-contrato, e se envolve pré-contrato, o atleta vem praticamente de graça ao clube. O Ceará tentou trazer esse atleta antes do prazo?
6: Não, já foi combinado junto com seus representantes e o clube atual dele, que o Ceará ia exercer o direito que a lei permite, né? Que é elaborar o pré-contrato e firmar essa parceria. Estava dentro do prazo, mas eles só colocaram essa condição, a gente aceitou e espero o mais rápido possível ele estar conosco aqui.
1: A questão que você comentou aqui, Fred, a gente está conversando aqui com o Fred Gomes, viu? Já, já a gente libera, viu, Fred? Já tá ali, o Matheus já tá, já olhou de torta assim pra Gata Show, né? Tem 2 perguntinhas aqui, Fred, aqui do torcedor. Primeiro ele pergunta se os 2 próximos jogos serão no estádio no Castelão. E se houve muito prejuízo indo para o PV, e se a ideia é voltar aí para o Castelão. E a outra pergunta que a gente sempre recebe aqui, Fred, você até comentou que a situação financeira não estava muito boa, em relação de... O objetivo principal é colocar salário em dia de jogadores, funcionários. Como é que está esse cenário hoje lá no Ceará, nesse aspecto aí financeiro? E se a ideia agora é continuar no Castelão até para poder ter mais renda, né? Até melhorar, movimentar um pouco mais essa economia.
6: A ideia é voltar ao Castelão, já vamos fazer esse jogo da próxima sexta e permanecer na Arena Castelão. Como internamente a gente discute jogo a jogo, então a tendência é que o jogo do Cuiabá a gente consiga manter na Arena Castelão. Em relação a esse delay financeiro, é um problema que todos os clubes passam da divisão que nós estamos, que é a Série B. Muitos clubes, não todos. Não é correto, mas infelizmente... É, realidade hoje, e deixar claro que esse delay financeiro existe internamente, mas é discutido sempre diariamente com o presidente e os líderes do grupo. Então, assim, quero deixar bem claro que nenhum atleta aqui, os novatos que chegaram recentemente, os atletas que iniciaram a temporada, os mais experientes, que conhecem bem a casa, sempre tiveram esse controle. O presidente sempre foi um cara transparente, ele sempre tomou a frente deste caso para dar satisfação e explicar essa movimentação. Não está medindo esforço para se resolver, mas não se resolve de um dia para o outro. Sim. E geralmente a gente tem internamente sempre resolvendo e discutindo isso. Então, assim, deixar claro que esse delay é apenas com os atletas. O funcionário do clube está rigorosamente em dias, certo? Então, assim, é um delay que a gente, mais breve possível, queremos resolver. Mas não adianta aqui... chegar aqui publicamente e esconder que não existe. Que existe, mas está tudo controlado e internamente está sendo muito bem resolvido, liderado pelo presidente João Paulo.
1: Tá muito na forma de resolver. É isso aí, Fred. Que coisa boa, viu? Quando tiver mais novidade aí do Ceará, você passa um zap pra gente, dá uma moralzinha. Né? A Manu tá boa?
6: Tá tudo bem, graças a Deus.
1: A gente boa. E o filhote também? Tá grande, o menino, né?
6: Já. 9 anos já.
1: 9 anos. Ô, coisa linda. Um beijo, Manuela Viana, jornalista estourada. Um cheiro grande pra tu. Fred, muito obrigada, viu, pela participação. E é muito bom a gente ter alguém da diretoria. O João Paulo Silva sempre participa aqui conosco.

0: aqui. Tem muitas perguntas aqui, gente. E boa parte ele já respondeu aqui em relação às contratações, em relação ao Castelão, PV. A gente agradece essa participação. Nós vamos continuar aqui com o nosso programa e com a sua participação também, torcedor. A gente tem que liberar aqui o Fred, 11 horas e 45 minutos. E obrigada, viu, Fred? Espero que as coisas aconteçam da melhor forma possível. Dois jogos em casa. Tem promoção pra mulherada, né? Não tem queixo. 5 conto, né? Não é isso aí, Matheus? Eu vi R$5. Três os quatro setores ali, né?
1: É isso mesmo. Não tem dúvida que vai lotar, Denise?
0: Pelo amor de Deus.
1: O torcedor do Ceará já lotou o jogo 9:30 da noite, terça-feira.
0: É mesmo.
1: Lotou completamente a Arena do Castelão.
0: Agora o time tem que jogar, viu? Porque senão eles vão apanhar. Fred, tu... Nossa. Uma pisa nesses homens, viu, Fred? Vai buscar um resultado positivo. Muito obrigada. Dois jogos, hein? Sexta-feira, transmissão aqui da Verdinha. Tem Ceará e Ponte Preta. E no dia 15 também tem Ceará e Cuiabá. A gente vai estar acompanhando toda essa movimentação aqui do Vozão na Arena Castelão. Valeu, viu, Fred? Muito obrigada aí pela sua participação aqui. Seja bem-vindo e retorne sempre que puder aqui ao nosso programa.
2: É, mais uma vez, fica agradecido aí pelo convite. Espero ter esclarecido aí as coisas do Ceará Esporte Clube. E dizer para o torcedor que acredite. Nós estamos aí nessa retomada aí do segundo turno. Temos 18 decisões a se fazer e eu tenho a certeza, a convicção que esse clube, esse grupo de atletas irá reagir bem e no final nós estaremos comemorando coisas grandes. É isso que eu vejo no dia a dia, o que eu penso, é isso que a gente no trabalho diário com a minha comissão técnica, com o Ricardo e com os demais membros da direção, temos essa convicção que o Ceará não merece estar onde está. Infelizmente, chegou e temos a certeza que mais breve possível nós estaremos agora pensando em outras coisas maiores dentro da competição que falando aí de coisas negativas que é em permanência. É muito pouco pro tamanho e a grandeza do Ceará. E mais uma vez, muito obrigado.
0: Show de bola! Gerente Fred Gomes batendo um papo aqui conosco, torcedor alvinegro. A gente vai para o intervalo ligeirinho e a gente volta já já aqui no nosso Jogada Primeiro Tempo. Não sai daí, hein? É ligeiro.

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0: Oi! Cadê o gatinho? O gatinho não miou ainda hoje, não foi? Eita, que esse gatinho tá arrumado. 11 horas e 50 minutos. Tivemos agora um bate-papo com Fred Gomes, gerente de futebol do Ceará. Você gostou, torcedor? O que é que você achou, hein? Hein? Muitas participações aqui. Vou escutar aqui a galera. Deixa eu escutar, chamar aqui a galera. Vai. Nosso querido Jeff Preda.
1: Você na jogada.
0: Bora lá. Cuidar, escutar aqui a galera. Gata Show, um beijo pra você. Manda um alô aqui pra galera da Serrinha. Ontem eu estive lá na Serrinha, viu? Ontem, ali perto do Castelão. Menino, pegou um engarrafamento danado ali, viu? Ali na rotatória, 5 horas da tarde. Eita, Brasil, mas deu certo. Ô, Gata Show, faz muita falta no Leão o Tinga e o Pacheco. Ora, nesse preço.
2: É hoje, né? Hoje? Os torcedores falando do Tinga, né? Mas na temporada passada, muita gente
0: mas
2: fez...
0: Mas ele caiu de rendimento
2: ele
0: também,
2: caiu de
0: né,
2: rendimento, Ale? Mas ele também era um jogador importante internamente, sim, né, no clube. Pra mim, é o dos ídolos, é o maior ídolo da história do Fortaleza Esporte Clube. Na minha avaliação, porque ele acompanhou toda a trajetória de crescimento da instituição, né? Da Série C até Libertadores, Sul-Americana e Série A.
0: E poderia ter saído de uma forma melhor, né, torcedor?
2: Mas foi muito homenageado,
0: não,
2: né?
0: Sai... De futebol.
2: Sim, mas sai com uma proposta também que para ele era interessante naquela oportunidade. Claro, e hoje ele é titular. O outro jogador citado foi...
0: O Pachequinho.
2: É, o Pacheco já é diferente, a trajetória.
0: Aí foi ruim a saída.
2: Porque o Papelinho, que era então, né, executivo de futebol, falou que houve um acordo com ele, que eles estavam conversando para permanência, resolução de problemas, e eles treinam, vai para casa e o advogado dele entra com um processo contra o Fortaleza. Aí realmente foi uma rescisão mais complicada.
0: O melhor programa na hora do almoço, é isso aí. O David Duarte de Ibaratama, torcedor do vovô. Aí ele manda a foto do prato. Torcedor que tá no rádio, tu imagina aí, ó. Tu tá no carro dirigindo, tá morrendo de fome, 11 horas e 52 minutos. Aí tem uma linguicinha com arroz, macarrão, feijão, jerimum. Ô, rapaz, uma carninha de porco, pronto, faltou só a loura gelada do lado. Eita, menino, pode não, Gata Show, uma hora dessa não tá podendo, não. Observação, Gata Show, Edson do Pan-Americano. Por que que o Fred liberou o Bruno Ferreira? Meus amigos, a gente trouxe muito esse questionamento aqui do Bruno Ferreira. O Fred já foi, mas a gente trouxe muito, né? O Bruno Ferreira, ele caiu de rendimento, foi poupado, né? Até pra evitar aquele massacre da geral, da torcida, né, Alexandre?
2: É, foi uma mudança pelo quesito técnico, né?
0: Exatamente.
2: O Ceará, ele se desfez de todos os jogadores, né? Que estavam, Denise, dentro de um momento de desgaste interno e também externo.
0: Sim.
2: Externo junto à torcida, interno ali, de dia a dia, de não estar se sentindo bem. É só observar quem foi que saiu do Ceará. Por exemplo, o Fernandinho, super criticado pela torcida, foi liberado. O Lucas Lima, mesmo depois do Ceará ter feito investimento, era um jogador que tinha mais cartão vermelho do que participação em qualquer coisa.
0: Verdade.
2: Então, um jogador também que foi liberado. Aí a gente vai falar de mais quem? Jogadores que foram
3: o
2: liberados.
3: Fernando, lateral esquerdo.
2: O Fernando, lateral esquerdo, super criticado também. O Pedro Henrique acabou se envolvendo em uma situação,
0: a
2: né?
0: Parte,
2: naquele
0: né,
2: momento com a antiga comissão técnica e o próprio jogador também começou a...
0: Se desgastou.
2: Tanto que ele chega ao Fortaleza, porque o empresário dele se oferece ao Fortaleza. Aí, claramente, ele não queria permanecer. Foi liberado. E o Bruno, jogador também muito criticado, que é a posição de goleiro de confiança. O atleta era criticado quando o nome saía na escalação.
0: Verdade.
2: Aparecia lá no telão do Castelão,
0: era
2: Bruno Ferreira.
0: Era vaia no meio do mundo.
2: Era vaiado. Em alguns jogos, a bola chegava a ele, era vaiado. Então não tinha, assim, uma condição favorável, né, de manutenção. Essas foram as saídas. Outra saída, Alex Silva. Nome do Moza, jogador do Moza, que nunca foi o que... Se projetou, né? Ah, foi do time campeão da Série B do ano passado. Mas com a camisa alvinegra nunca conseguiu desempenhar um bom papel, né? Hoje ele tá no América Mineiro, que até um dia desse era o Lanterna. Eu já ouvi esse Lanterna da Série B. Então, as saídas que o Ceará promoveu foram essas. A saída que o Ceará promoveu, que ele não queria promover, se chama Dieguinho. E aí o Dieguinho foi o que o Fred pontuou agora há pouco, né? Ele chegou no presidente e falou: presidente, eu tenho um propósito para jogar no Japão. Meu salário vai ser bem maior, meu contrato será melhor, eu nunca joguei no exterior, eu queria realizar esse sonho. E aí o João Paulo Silva, presidente do Ceará, liberou o jogador.
0: É isso aí. E mais gente vai sair, hein? Mais gente vai sair pra liberar essa folha ali, ué. Mas
1: eu acredito que alguém aí do meu campo, viu? O Fred, ele não confirmou isso, mas a gente entende, né, Gata Show? A realidade dos dois times.
0: Ali, né,
1: pra alguém chegar, outros tem que sair.
0: Tem que sair,
1: e o time do Ceará, alguns nomes saíram. O Ceará deu uma boa respirada em sua folha salarial. Mas eu vejo que a partir do momento que você tem atletas, por exemplo, o Juan Alano é um atleta que não vem atuando.
0: É.
1: Um atleta que chegou com status de ser titular, é o camisa 10 do clube. A partir do momento que ele não tá jogando, ele vai ter mercado em outras equipes da Série B e se bobear em times menores da Série A do, sim, Campeonato Brasileiro. Porque foi um atleta que é cria do Inter, passou pelo Curitiba, tava no futebol japonês, então existe uma valorização em um atleta como esse. A partir do momento que tem uma sondagem, uma proposta, ele não tá jogando, vai ser negociado. E o Ceará vai melhorar essa sua questão de folha para trazer outros nomes. O Fred, na entrevista, ele cita, até 4 nomes podem chegar no Ceará. E hoje o Ceará tem diversas carências, e a gente sabe, uma delas é mais um volante. Jogadores pelos lados de campo, e um deles vai ser o Rian que vai chegar. Então o Ceará está olhando o mercado, se nomes vão chegar, um ou outro vai ter que sair para melhorar essa situação da folha salarial, para o time ter mais espaço.
2: Que ele fala sobre reposição direta, né, Denise?
0: Sim.
2: Então, ele é só, realmente é matemático esse sentido, né? Se saiu 2 volantes, só chegou um, tá faltando mais um.
0: Sim.
2: Se saíram 2 extremos, só chegou um, tá faltando mais um. No caso, ele citou que saíram 3. Chegou o Nico, vai chegar o Rian, tá faltando mais um. Então, essas duas posições é certo que vai contratar. A posição ali de volante, a posição também de ponta. Aí, o outro trabalho que ele vai precisar exercer, Denise, é realmente o que o Liuê tá apontando, liberar mais gente. Por exemplo, o Wendel Silva, ele não tem espaço com o Daniel Paulista. Desde que o Daniel chegou, o Luca era titular,
0: sim,
2: o Renzo virou titular, o Wendel teve jogo que nem foi relacionado. Então é um indicativo de alguém que pode ser liberado para ele contratar um outro centroavante. A outro jogador também que o Liuê está destacando, o Rualano, é uma posição que o Ceará tem jogador demais. Certamente a valorização salarial dele não é baixa, porque ele veio do mercado internacional, estava jogando no Japão. Então, conseguir a saída desse atleta ou encaminhar o movimento de saída dele pode ser um indicativo de que, eu vou abrir para outros jogadores chegarem. Por isso que ele fala 2-4.
0: Sim.
2: Porque 2 é certo. Aí, se conseguir mais saídas, ele consegue espaço para mais 2 jogadores.
1: E outra questão é você ter atletas que não estão jogando que vão estar insatisfeitos. Isso vai ser um grande problema.
0: Tem isso.
1: Tanto para a parte da gerência, o departamento de futebol que o Fred faz parte, e também para o técnico Daniel Paulista. E foi um dos motivos da saída do Pedro Henrique. Ele não estava satisfeito no time do Ceará e acabou deixando o clube, não estava satisfeito com algumas escolhas do ex-treinador, o Moza. Isso acabou se estendendo e ele saiu. Então, a partir do momento que você tem muitos atletas e esses atletas não estão jogando, Gatanchão, isso é um problema. Né? Nem todo mundo vai jogar no clube de futebol, mas tem jogador que não entende. Tem atleta que chegou com esse status de ser titular, de ter uma maior importância no grupo, que não está sendo, não está tendo, e a gente citou alguns nomes desse plantel do Alvinegro.
0: Como estão os salários dos jogadores? O Paulo Jorge, lá do Mundo Me Fala, ele comentou aqui, em relação ao salário dos jogadores, estão aí em negociação, tá tendo um atraso no salário, mas nada que foge muito do controle, tá? Até porque o presidente João Paulo Silva está conversando com os jogadores em relação a isso. Com o salário dos funcionários, não. O Fred garantiu aqui que...
2: Segundo o Fred, todos os funcionários estão rigorosamente em dia.
0: Exatamente.
2: Segundo o gerente de futebol do Ceará. O problema é o elenco.
0: O elenco, né? E que está sendo já acordado com o próprio presidente, né?
2: Assim, o Ceará, a questão financeira é que existe em 2 meses de salário atrasado. E o João Paulo conseguiu quitar um mês de, né, salário atrasado. Então, ele estava, inclusive, em São Paulo, né, semana passada, tentando angariar aí novas situações, porque ele estava negociando com a Diadora, né? Fechou tudo.
0: Uhum.
2: Diadora é a nova fornecedora de material esportivo, vai fornecer as novas camisas do Ceará em agosto. E paralelo a isso, ele estava lá tentando também angariar receitas, né? Ver outros fundos, tentar extrair alguma coisa ou outra. Mas essa situação ainda não foi totalmente fechada, por isso que o Fred confirma. Ainda há ali algumas pendências com o elenco do Ceará.
0: Gata Show, bora falar do Fortaleza. Se o Tricolor tiver a mesma postura do primeiro tempo contra o Palmeiras na Série B, garanto que o treinador fica até o final do ano. E por que não o Fogaça poderia ser titular, já que tem mais mobilidade que o Meritxell? Vocês concordam? Concordam, companheiros? Fogaça com mais mobilidade do que o Meritxell. E outra, a postura do Fortaleza no primeiro tempo para a continuidade na Série B, ter essa postura aguerrida, competitiva que ele teve.
1: É uma mudança que deve ocorrer. Nesse jogo, para teste, o Fogaça no lugar do Meritxell.
0: Deve ser o titular.
1: Sim, né? Porque o Meritxell sequer jogou contra o Palmeiras. É, e assim, pensando em mobilidade, o Fogaça entrega mais. O Meritxell é o 9 mesmo, centroavante, paradão, que joga dentro da grande área. Fogaça não, vem, recebe, tabela, sai jogando, chuta de longa distância, se aproxima de outros atletas ali. Enfim, então é um atleta que, pro setor ofensivo, acaba entregando mais atributos do que o Meritxell. Mas hoje o Meritxell é um dos artilheiros do Fortaleza na temporada. Com a chegada do novo técnico, é momento de mudança. E a mudança é Fogaça a partir do próximo jogo.
2: Inclusive, Denise, a gente até acaba cometendo... Eu não acho que é um erro, né? Mas é só a forma de expressão de dizer assim, ah, o próximo jogo é time misto. Agora vai time reserva. Eu não acho que a gente consegue apontar isso, porque quem chegou o novo treinador.
0: É, quem é o titular do Fortaleza hoje?
2: Não dá pra eu apontar assim, ah, o próximo jogo é misto, o próximo jogo é reserva. Porque o Paulo Autori acabou de chegar, ele tem literalmente um jogo.
0: Verdade.
2: Quem era o Paulo Baia na fila do Thiago Carpini é diferente da fila do Paulo Autori. O Paulo Baia não era cotado para ser titular em nenhum jogo.
0: Ah, você gostou do Paulo Baia como titular?
2: Com o Paulo Autori ele foi titular em um jogo. Nem acho que o desempenho dele me agrada no decorrer da temporada do Fortaleza. Mas chegou um novo técnico, e o novo técnico pode ter outro entendimento. Ele escalou o Crispim aberto pelo lado esquerdo. Né? O Crispim vinha entrando ali como terceiro homem de meio campo. Então ele tem outra visão do que pode ser a definição da equipe. É basta lembrar do movimento que foi feito com o Ronald. Ronald era um jogador que não estava nos planos. O Reinan Sanz reintegra ele ao time titular. Paulo Autori dá outra chance e mantém ele no time titular. Então, acredito muito que esses testes eles serão mantidos contra o Palmeiras. Não porque esse é o novo time titular, mas porque ele precisa conhecer mais do elenco. Até porque, Denise, o Fortaleza hoje atravessa um transfer ban. É verdade.
0: Sim.
2: Hoje ele está impossibilitado, né? De regularizar registrar. Novos jogadores. É. Ele pode contratar quem ele quiser, mas não pode regularizar, então não faz sentido contratar. Por conta desse movimento, daqui a pouco, né, caso o Fortaleza consiga resolver esse transfer ban, o Paulo Autori é que vai precisar contratar. E para ele contratar, ele pode ter outras prioridades diferentes do Carpini. Com o Carpini, a gente tinha um pouco de entendimento do que poderia ser feito. Agora o Paulo Autori pode ter outra leitura completamente diferente. E não é só ele não, né? É ele mais o Bernardo Franco, que é o técnico adjunto. Então, diante dessa dinâmica, acredito muito que ele vai utilizar o outro jogo para testar mais peças ainda. E aí eu concordo, Nathan Fogaça deve ser titular, na minha opinião. Eu botaria ele titular. Hoje o trem já pronto hoje, lá na Arena do Pantanal, Nathan Fogaça correndo lá de um lado pro outro, menino. Pra poder você ver o que ele pode acrescentar ao time, né? Pra ele ter um parecer. Ele já testou o Luiz Fernando, agora colocaria o Nathan Fogaça, porque o Meritxell, a característica, a gente já sabe qual é. Centroavante parado dentro da área, que busca ali, né, participar com um toque só na bola, não constrói jogo. Então, quanto antes o Paulo Autori conhecer do elenco do Fortaleza, melhor pro próprio trabalho dele.
0: Torcedor, quem deve ser titular do Fortaleza? É lá na frente. Vai, participa aqui com a gente no 988-87-1306. 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Bora fazer o seguinte? Bora pro intervalo? No próximo bloco a gente fala mais, chama mais você, torcedor. Escuta Paulo Autuori, deve poupar, deve não poupar. O que é que você acha, galera? Vai, participa aqui com a gente que a gente volta já.

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1: Vamos! Olha a hora pra você não perder nada, inclusive nenhum detalhe aqui do nosso Jogada. Meio-dia e 8 minutos no horário de Brasília. Que horas são?
2: 12 horas e 7 minutos.
1: É?
3: A gente pode fazer melhor, viu?
1: Ela
3: vai anunciar você. Aí o nosso relógio humano vai falar.
1: Esse relógio aí tá um pouco...
2: Estilo, Jeff! Estilo locutor de AM.
3: Não, Jeff! Ele tem capacidade.
4: O know-how ele tem.
1: É, bota música alegre aí,
4: porque eu vou narrar já.
1: O meu narrador vê o meu fraco,
2: de
1: meu
2: novo,
1: narrador
2: vamos
1: aqui.
2: Ensaiar.
1: Vou perguntar.
2: Hoje ainda é terça-feira.
1: Né? Liuei! Que horas são no horário de Brasília? Vai.
5: Hora certa!
2: Nesse momento em Brasília são...
6: Agora são exatamente 10 e pouco.
2: Aí não dá. Competir com esse daí não dá. O melhor áudio do WhatsApp é esse daí. Eu gosto desse.
1: Ai, não, prefiro o João Batista.
2: Não, gosto desse. São 12 horas e 8 minutos em Fortaleza e em Brasília.
1: Sensualizando, Liuê, vai.
3: Vai. Eita, é uma responsabilidade grande.
1: Sensualiza.
2: São 12 horas e 8 minutos.
1: Com raiva, Liuê, com raiva.
2: Ah, com raiva depois eu não consigo, não. Só consigo fazer com raiva quando eu tô com raiva.
1: Aí é?
2: É, eu sou assim, eu tenho essa dificuldade.
1: Eita, Fernandinha, não muda o rumo,
4: entrou.
7: Eu acho que você deve ir direto ao assunto.
2: Olha aí, certo? João Batista.
1: Ei, João Batista, bora escutar a galera, bora.
7: João Batista.
1: Mulher, agora eu quero escutar um João Batista aqui. Será que vai ter algum João Batista aqui, motorista de aplicativo? E sempre tá aqui
2: você
1: com a gente?
2: Teve jogada.
1: Um que colocou João você Batista com a carteira de motorista dele e tudo.
3: Provou, né?
1: Bom dia, Gata Show! O Maílton jogava contra os jogadores. Que é isso? O Pacheco nunca gostou de jogar no Fortaleza. Que é isso, macho?
3: Não, isso não acredito. Mas o fato é que na reta final...
1: A saída foi pesada.
3: Assim, Denise, aconteceu algo, né, que não foi explicado e acho que nem será entre ele e o Vojvoda. Isso pra mim é muito claro. Naquela temporada em que o Fortaleza... lutou ali até pela liderança da Série A nas rodadas finais. Teve um jogo, que foi contra o Fluminense no Maracanã. E o Pacheco, ele entrou na etapa final, acabou que o gol do Fluminense aconteceu pelo lado dele. E na minha avaliação, depois daquele episódio, ele foi mais deixado de lado dentro do grupo, né? Ele foi menos utilizado. E aí é um critério do técnico, né? O Juan Pablo Vojvoda, que é alguém que muitos jogadores gostam muito. E a gente vê que ele tem um trato humano muito presente. É uma característica forte do Vojvoda. Mas depois daquele episódio, a sensação é que o Pacheco realmente não foi mais utilizado. O staff dele falou em outros momentos sobre ele não está lesionado, mas não está sendo utilizado. Então houve realmente toda uma celeuma e o Pacheco escolheu esse caminho, né, jurídico de processar o Fortaleza.
1: Gata Show, parabéns pelo programa. Um beijo. Alex Vitor e Alexandro, direto do Jacarecanga. Aquele cheiro pra galera do Jacarecanga. Gente, manda um áudio menorzinho pra todo mundo falar.
8: Boa tarde, meus
1: Boa
8: amigos.
1: Boa tarde. Vai lá, meu amigo.
8: Olha, quando o Paulo Tuori lançou aquela escalação contra o Palmeiras... O que me causou mais surpresa foi o Paulo Baier.
3: Sim.
8: Um jogador muito ruim, sem qualidade técnica, que não deveria jogar nem a Série B, deveria jogar a Série C. Uma contratação ruim do Fortaleza. Essa foi uma delas.
3: Uhum.
8: De várias que tem. E, com certeza, no próximo jogo, ele não irá jogar. Ele não irá entrar, porque ele testou o cara. O cara é muito ruim mesmo. Você foi a maior surpresa da torcida Fortaleza.
2: Começou tão bem, né? Elogiando e tal. Mas o Fortaleza,
3: rapaz,
2: o Paulo
3: colocou e ele testou e ele confirmou. Foi tipo isso que ele disse.
1: Será que não vai repetir o Paulo Baier? Gente, o Wellington é canhoto, né? O Paulo Baier pode jogar direita e esquerda, né? Tô visualizando ali o ataque
3: do
1: Lyon.
3: Não, rapaz, o Wellington joga pelo lado direito.
1: O Wellington é destro?
2: O Paulo Baier que joga pelos dois lados.
1: Ele joga pelos dois lados. O Paulo Baier joga pelos dois lados. Pra mim, o Wellington era mais jogar mais do lado esquerdo, ele é destro, né?
3: Ele joga pela direita, o Wellington.
1: Depois vamos visualizar o Wellington nesse time titular. Qual a dificuldade, gente, de ver esse menino no time titular?
5: O Wellington é melhor que o Paulo Baier.
1: Não.
3: Ele tem jogado melhor nessa temporada.
1: Por que ele não entra, homem? Porque ele é chato, ele deve ser chato.
3: Não, Denise, é porque pelo lado direito quem joga é o Vitinho. É isso, às vezes é a composição de elenco, né? Você tem mais de um jogador com qualidade, mas no entendimento tático, né? Apenas você precisa só de um para cumprir a função. Então, nessa ótica, o Vitinho tem sido utilizado por lá. O Vitinho não foi bem contra o Palmeiras também.
1: O Vitinho oscila muito.
3: Mas é um jogador importante, né?
1: É.
3: E é um jogador decisivo que vinha sendo titular. Pode ser que o Paulo Autori mude isso? Pode. Eu apostaria que nesse próximo jogo, né? Para um ataque, eu colocaria o Wellington pela ponta direita.
1: É, ele tem um pé para chute preferencial canhoto, eu confundi.
3: Eu colocaria o Wellington na ponta direita, deixaria o Nathan Fogaça de centroavante. E aí, caso ele queira adotar o 4-3-3,
1: não pode ser o Vitinho não, um pouquinho?
3: Poderia, mas não é o Carpini tentou fazer isso, hein? Não era tão positivo, né? O Vitinho jogando como meia, o Fortaleza fica muito desguarnecido ali no meu campo. Acredito que na ponta esquerda, né? Talvez ele vá colocar o Luiz Fernando, né? Pra não descaracterizar tanto o time. É uma alternativa.
1: Nenhum treinador entende que o Paulo Baier é ambidestro, ou seja, ruim com as duas pernas.
3: O último ambidestro que passou pelo Fortaleza chamou Pedro Augusto. E foi muito complicado.
1: Eita,
9: fala, Gata Show!
1: Oi!
9: Liuei, Alexandre, que é Jair Freitas, Parque dos Irmãos.
1: Fala, Jair!
9: Pessoal, eu tenho uma pergunta aqui.
1: Faça!
9: Bem interessante. Mas uma dúvida.
1: Tire!
9: Vocês falam de poupar o time, né, de Fortaleza. Mas seria melhor manter o time, colocar o time padrão pra pegar mais entrosamento na forma de jogo que o Autori quer? Não seria mais interessante você aplicar isso, e o time está mais entrosado para quando for o jogo da Série B, está mais pronto para atingir a performance que o treinador exige? Essa é a minha pergunta. Um abraço.
1: Valeu, Jair. Pode ser. Agora eu fazia, Jair, aproveitando, eu fazia algumas mudanças. Por exemplo, o Mucuri, eu já ia logo com o Mucuri.
3: Eu também.
1: Com o Wellington, tentava encaixar o Wellington na equipe titular de alguma forma. E na direita eu tirava o Maílton.
2: Colocava o Rodriguinho.
1: Eu colocaria o Rodriguinho.
3: Mas o que ele tá propondo aí, né?
1: E mantinha o mesmo time que jogou no primeiro jogo.
3: Na avaliação do nosso amigo torcedor, na avaliação dele, né? Manter o time seria melhor, porque você dá mais entrosamento a esse grupo, né? De jogadores, dá entrosamento para esse perfil, né? Tático. E eu concordo que manter, você consegue realmente fornecer esse entrosamento, né? Mas nesse momento, talvez, não seja o melhor cenário pro Fortaleza. Porque você vai dar entrosamento para um grupo, vai desgastar um grupo de jogadores com um torneio que não é sua prioridade. E você corre risco de perder atletas também. Muita gente criticou o Autori porque ele substituiu o Ronald em intervalo. O Ronald pediu para sair porque sentiu desconforto muscular. Foi por isso que ele saiu. Ninguém sabe se ele estará apto para o próximo jogo. Já pode perder um volante que acabou de jogar jogo passado Série B e fez gol.
1: Sim.
3: Então, é preciso também ter um pouco desse cuidado. A gente precisa lembrar que a Série B parou. Os times estão 15 dias só treinando. O Ceará está nisso. O Fortaleza que está inserido no meio da Copa do Brasil tem dois jogos em que ele estava em Fortaleza. Viajou para São Paulo. Agora viajou para Cuiabá. Então tem o desgaste de viagem, tem pouco treino. Basicamente, o jogo foi domingo. Hoje é o verdadeiro treino do Paulo Autori, porque segunda-feira é regenerativo. Ele vai treinar o time um dia para poder escalar o time de novo.
1: Verdade.
3: Então acho que por conta de tudo isso, nem compensa tanto a ideia de manter a mesma equipe totalmente titular. Eu, pelo menos, a minha avaliação, né? Olhando para o condicionamento físico, o desgaste, o risco de perder um jogador importante. E acho que para ele, a melhor avaliação que ele pode ter realmente é em campo. Com o ambiente de pressão, né? Enfrentar o Palmeiras é um ambiente que o jogador fica sob pressão. E aí você percebe, né? Como é que o Wellington pode se sair. O próprio Rian também é um jogador que foi importante em momentos anteriores. E depois o Carpini também tirou ele da equipe, né? O Rodrigo parece que tá na hierarquia acima deles. Eu já acho que o Rian, tecnicamente, pode acrescentar mais que o Rodrigo. Mas aí é a minha opinião e também a característica de jogo diferente.
2: E vai ser um jogo, provavelmente, viu, Gata Show, com cara de amistoso. Porque o Fortaleza, eu não acredito com a sua força máxima, porque não vai gastar energia, tem um jogo no domingo, apesar de ser na mesma cidade. O time não precisa viajar, mas existe um desgaste. Sim. Fortaleza joga no domingo contra o Cuiabá, às 18 horas, no mesmo estádio lá na Arena Pantanal. E o Palmeiras não vai querer também se desgastar. Deve ir até com um time alternativo. Um time, para não dizer reserva, um time misto, né? Lembrando aí o
1: ele
2: nosso...
1: joga no domingo contra o Internacional, Palmeiras.
2: Exatamente. É? Lembrando o grande minha joia, né? Ah. Miguel Brilhante Júnior. O misto frio, né? Um time mais com reservas do que com titulares. Misto, é misto frio, ele fala. Grande Miguel Júnior, lembrei agora dele. Ah. Mas assim, para a gente ter essa devida noção, o Palmeiras também não vai dar uma grande importância para o jogo. Já fez 3-0. Né? Já fez 3-0 no placar. Então é um resultado que pode ser revertido, mas a gente sabe da dificuldade disso. O jogo já é muito difícil para você ganhar de 1-0, para tirar uma diferença dessa. Então o Palmeiras, ele já vai entrar com um time mais reserva do que titular, e o Fortaleza pode fazer teste. Então é um jogo com jeito, com cara de amistoso.
3: O Carlos Fontenelle,
1: diga,
3: né?
1: Diga lá.
3: É interessante como esse debate, ele acaba gerando até discordâncias dentro da própria torcida, né? Ah. Ou da avaliação de cada um. O Carlos Fontenelle tá falando aqui que a gente tá errado, né? No caso, acho que eu. E que ele precisa utilizar o time titular. Jorge Jesus não tinha isso. Agora inventaram isso, né? Poupar jogador. E o Célio tá falando embaixo, tem que descansar o time titular e foco na Série A. Ou seja, foco em subir de divisão, né? Então, dentro aqui do próprio debate entre torcedores ou participantes aqui ouvintes da Verdinha, cada um tem a sua opinião. A história, né, Denise, do poupar jogador... acaba sendo uma grande falácia quem acha que não se deve poupar jogador, né?
1: Sim.
3: É realmente uma coisa amplamente difundida. O Jorge Jesus, realmente, no Flamengo, ele tinha, por
1: até
3: vocação...
1: Ele tem base pra
3: colocar
1: isso, né?
3: Todo
1: ele
3: o time
1: tinha,
3: dele. É. Mas ele fazia isso porque ele, em todos os torneios, ele disputava o título, verdadeiramente falando, né? Nesse contexto agora específico, o Fortaleza, ele não tem como prioridade a Copa do Brasil. Então, por isso que a gente avalia que seria um risco. E outra, né? É amplamente difundido. A gente fala o tempo todo hoje em dia sobre desgaste. Uhum. Se todos os profissionais do futebol estão falando sobre isso, o sindicato dos jogadores está falando sobre isso, as federações estão falando sobre isso, o trabalho é tentar amenizar o calendário para evitar o desgaste, então realmente é difícil acreditar que é uma grande frescura, né? Talvez seja uma realidade, já se todas as pessoas do mundo estão alegando que essa é uma grande questão, mas... você pode manter sua opinião.
2: A gente pensa uma coisa aqui, fala, por exemplo, tem um exame feito antes de cada partida, né? Para justamente ver se o atleta pode ter um índice ou não de lesão.
1: Sim, a carga,
2: Para ter noção, eu tava acompanhando o noticiário do Santos, até brinquei no início do programa sobre o leilão do Neymar. O Santos viajou para jogar em Belém contra o Remo, inclusive o jogo é hoje, Copa do Brasil, Santos e Remo à noite. E o Neymar não viajou porque estava nesse leilão. O Neymar viajou hoje de jatinho e tudo mais. Quando ele chegar lá, ele vai fazer o exame, né? Esse exame fisiológico para saber se ele vai ter ou não condições de atuar 90 minutos, se naquela partida ele vai ter risco ou não de lesão. É nesse processo. A gente faz aqui um time titular, um provável time, e quando chega na hora da partida, não é aquele time porque um atleta acabou fazendo o exame antes, deu um índice maior de lesão e o atleta acaba sendo sacado do time titular para a partida. E a gente analisa dessa forma, que o Fortaleza não deve utilizar a força máxima nesse jogo contra o Palmeiras, focando as suas energias para o jogo contra o Cuiabá no domingo.
1: Bora falar de energia agora, gente. Já a gente volta para falar sobre os nossos times. Mas eu queria chamar a atenção dos homens que nos acompanham, que às vezes é perda de energia, é o cansaço, né? Cuida da casa, cuida de carro, cuida do emprego, cuida de tudo que é canto, aí esquece de cuidar dele mesmo, né? Aí o cansaço vai pegando, percebe que a disposição já não é mais a mesma de quem era mais novinho, né? A disposição já vai alcançando, o cansaço aparece bem mais cedo e a energia vai murchando, não é isso? Aquelas atividades que pareciam bem mais prazerosas, elas não são. 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
1: 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Querido, até mais. Vamos que vamos, pro intervalo, rapidinho e com essa energia do UpForMan, a gente volta já, com Paulo Altuori. Bora lá, a gente volta já.

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1: Olha a hora pra você não perder nada, inclusive nenhum lance aqui do nosso Jogada Primeiro Tempo. Estou recebendo muitos áudios aqui, viu, doutor Alexandre?
2: Posso te chamar de doutor? Bota o povo pra falar.
1: Posso chamar de doutor?
3: Pode, Denise.
1: Pronto.
3: Apesar de você que ser a doutora da gente, né?
1: Ixi, mas...
4: Isso, véi, babão,
3: é.
4: Viu?
3: É porque quem tá estudando direito é você.
1: Não, mas tem doutorado
3: em breve,
1: ainda.
3: Em breve, delegada,
1: é,
3: quem
1: não,
3: diga.
1: Mas graduação, ainda tem pós, mestrado, doutorado.
2: Prefeita, ela já é, né? Falta só ser delegada agora.
1: É. Prefeita?
5: E a véia?
1: A véia tá aqui, é verdade. A véia tá daquele jeito. Bora voltar a citar a galera que já a gente escuta Paulo alto. Olha, aperta o play.
0: Você na jogada.
3: Seremos.
1: Vai? Viu? Vai cuidar meio da minha imagem? Porque às vezes eu sou meio doida, né?
3: É, mas assim... Eu acho que faz parte da sua persona, viu? Vai ganhar por isso.
1: Ah, Alexandre. Não tô tomando de conta nem dos gatos que eu tenho lá de casa, minha gente. São cinco, ó. Qualquer dia eu trago as fotinhas do meu bichinho pra vocês verem. Vai lá, mais um. Aperta o play, gato show. Jeff, me ajuda, Jeff.
6: É a última. Boa tarde, Gata Show, Tetão de Aracruz e Espírito Santo. Eu espero que dessa vez você coloque meu áudio no ar.
1: Oxi, já vai brigar.
6: É a última vez não colocou.
1: Não coloquei, vai.
6: Queria falar sobre o Fortaleza.
1: Fale.
6: Aquele volante, acho que é tal de Pierre.
1: Pierre. Ele mesmo. Foi
6: e
1: que ele
6: o
1: fez.
6: Outro aí que vocês falaram que entrou no segundo tempo.
1: Rodrigo.
6: Os que são os caras que acabou com o time, né?
1: Acabaram com o time?
6: É.
1: Foi?
6: Esse outro menino na lateral esquerda, uma tristeza. O centroavante é uma doença.
1: Vai, não, senhora.
6: Então, assim, esses caras têm que ficar no banco e entrar no último caso.
1: Ah, vai entrar
6: no último
1: quem?
6: Caso, senão acaba com o Fortaleza. Vai ser um vexame contra o Palmeiras no próximo jogo. Se dentro do primeiro tomou três, no outro vai tomar um cinco.
1: Vale, meu, não,
6: entendeu?
1: Senhora.
6: Tem que entrar com o time mesmo e se o cara tá ganhando é pra jogar e vai jogar, tem que jogar mesmo. Antigamente os caras pagavam pra jogar e se matavam dentro de campo.
1: Tá aí. Antigamente os caras se matavam dentro de campo. É, tá, né? Aqui o torcedor. Torcedor que disse que era João Batista. Olha, é mesmo, é. Ele mandou aqui a carteira dele de motorista, gente. Deixa eu dar uma olhadinha aqui. Ai, meu Deus, como é que eu olho aqui, gente? Eu não enxergo, não. Vamos lá, calma aí. Não tô enxergando, não, viu? Como é que eu passo aqui, Liu, aí, pra aumentar? Ô, meu Deus do céu. A tia véia, ó a véia. Aqui, ó. É, mas aí eu quero subir aqui, ó. Ah, meu Deus do céu. Que...
3: É só tu puxar, Denise.
1: João Batista Maia, tá aqui.
3: Sabia que ela ia conseguir.
1: Mandou
3: João Batista. Não, rapaz, que é isso? Calma
1: pode,
3: aí.
1: Pode mostrar documento no ar,
3: não,
1: pelo
3: pode,
1: amor de Deus.
3: Não, rapaz,
1: mandou o áudio, ele mandou o áudio.
7: Beleza, boa tarde.
1: Boa.
3: Boa tarde.
1: É o João Batista.
7: Denise, o Ceará. Ele deu uma demonstração que ele não queria jogar. Eu observei esse time andando em campo. Você tira pelo,
1: né,
7: jogo que ele fez no segundo tempo. Resolveu jogar.
1: Deu tudo certo.
7: Você vê o quanto esse time joga. É só querer jogar. E quanto a mudança para o estádio, é melhor 17 mil no PV do que 20 no cartelão. Obrigado.
1: Valeu, João.
3: Valeu.
7: Feliz,
3: eu não acho que eles projetam só isso, não. Denise.
1: Não é só o salário, não é só o valor do financeiro, não, né?
3: Não, eu não acho que eles projetam só 20 mil, não.
1: Ah, projetam mais, né?
3: Eles entendem que a torcida do Ceará vai chegar junto. Eu acho que esse é o... Você coloca o ingresso a 5 reais, você não tá projetando receita financeira, ninguém tá falando mais disso. É realmente de criar um ambiente de sinergia, né? Criar um ambiente de preenchimento da arquibancada, de mostrar pro grupo, ó, a gente tá aqui com vocês e esperamos que vocês possam responder em campo também. É basicamente isso. E o grupo de jogadores tem feito isso, hein? E o jogo contra o São Bernardo, né? Por mais que haja do outro lado um time frágil, mas você só vira um jogo, só busca o placar duas vezes se você tiver vontade também. São Bernardo estava tentando vencer o jogo, fez um gol, o Ceará empatou. Fez outro gol, o Ceará empatou. O Ceará lutou pelo resultado, né? Foi até ali os minutos finais buscando aquele resultado positivo e conseguiu.
1: Sim.
3: E eu acho que isso é uma sinalização positiva, porque significa que mesmo diante do cenário difícil, que é financeiro, né, jogadores estão sem receber parte do salário, mesmo assim ainda há uma hombridade ali, mesmo que seja da base, né, porque o resultado foi muito obtido às custas das crias da cidade de Vozão.
1: Mais um, vai.
7: Todos. Denise, aqui é o João Batista.
1: Aí.
7: É o mesmo João Maia. Aqui da Messejana. João Batista. De manhã e meio dia.
1: Opa, lembra João de Batista. Mim,
7: Denise. Denise, eu quero falar um pouquinho sobre o Ceará.
1: De novo, vai.
7: E ele demonstrou que ele joga muito mais do que ele vem jogando, né? Pelo segundo tempo que ele fez contra o São Bernardo. Ele joga muito mais do que isso aí, né? Tá provado. Um beijo, Denise.
1: Um beijo, meu querido.
7: Valeu.
1: Um abraço. Tá
5: ora
1: aí.
5: Sim, valeu.
1: Ora sim, valeu. João Batista aqui com a gente. Alô, Fernanda, bora escutar o João Autori. Arrocha o nó.
3: Que João, João? Autori?
1: Ele é João? Ele não João. É João. Ele é Paulo é Autori. Arrocha aí, Fernandinha.
8: Tô esperando minha vinheta.
1: Ah, querido. Fernanda. Tá vendo, Jeff?
8: Agora sim, eu não falei ainda hoje. Boa tarde pra você, Gata Show,
1: boa
8: e pra
1: tarde,
8: todo mundo
1: tá certo.
8: Que nos
1: boa.
8: Acompanha aqui no Jogada Primeiro Tempo. O Fortaleza segue na preparação para o jogo de amanhã. Ontem a equipe chegou de manhã e treinou à tarde na Arena Pantanal. Hoje tem mais um treino acontecendo às 4 horas, dessa vez no CT do Cuiabá. E Paulo Autuori dá entrevista pós-jogo à derrota para a equipe do Palmeiras. Falou sobre poupar ou não o elenco pensando no jogo de amanhã, mas sabe que o desafio maior que vem é no domingo que vem pela Série B, e ele explica sobre já chegar com a desvantagem e o que é que ele pretende montar para o duelo que acontece amanhã em Cuiabá.
9: O importante nisso é não tirar o olho do que se pode fazer no jogo. No futebol tudo é possível, não dá para cravar nada. Os anos que olhava no futebol, quando me perguntam o que você quer que eu palpite, eu falei, não dou. Entendeu? Porque o futebol te apresenta diariamente aí, entre aspas, surpresas, que para nós não é surpresa. Especialmente aquilo que eu falei ali para os jogadores. Essa atitude não pode ter sido porque é o treinador novo, o jogo com o Palmeiras, ela tem que se apresentar, ser transmitida durante todos os jogos. E a equipe Focus, para mim, não é aquela que só está focada nos clássicos, no, entende? Porque isso aí já sabe como está. Agora, você às vezes patina muito quando você fica um pouco displicente em relação ao aspecto teórico, o grau de dificuldade do jogo é menos difícil do que você... Entende? Todo jogo é difícil, ele se torna menos difícil em função do rendimento que a equipe tem.
8: Tá aí a opinião de Paulo Autuori sobre o jogo de amanhã, deixando esse mistério aí de poupar ou não. Na perspectiva, né, de avaliação que a gente faz por aqui, acredito numa equipe mista, até porque tem a situação do Ronald. O atleta sentiu dores na posterior da coxa e a expectativa é que ele não esteja para o jogo de amanhã. Ser um desfalque aí dentro da equipe do técnico Autuori, que ainda segue por Cuiabá até o próximo domingo, dia 9. E aí, Gata Show, observar essas mudanças também que podem acontecer da equipe mista. Ele pode testar mais nomes, que foi o que ele fez no primeiro jogo, já que foi a primeira escalação, e a partir daí conseguir levar uma formação totalmente diferente e mais elaborada para o jogo da Série B, que acontece no domingo.
1: Pois é. Vocês concordam com isso aí, Alexandre? Alexandre falou que a gente já falou muito durante o programa, gente, sobre essas mudanças pontuais. O torcedor tá comentando aqui que tem que boa parte falando sobre time considerado titular mesmo pra dar aquele engajamento. Como é que a gente pode pensar nesse time pra amanhã? Eu acredito que ele, pelo que ele vem falando aí, que ele não vai mudar muito, não.
5: É, só aquelas peças que a gente já conversava aqui. Talvez um nome na lateral, o Maílton ficando no banco de reservas, ou até mesmo recebendo mais uma oportunidade para tentar se mostrar pelo lado esquerdo, a volta do Mucuri. São mudanças válidas, né? Eu não acredito na presença do Ronald no meio. Não vejo que
1: não
5: ele...
1: Não vê o Ronald?
5: Não, em razão de que ele sai lesionado. A gente não sabe a condição
1: como é que tá
5: física.
1: O grau,
5: quando
1: né?
5: ele sai lesionado, sim. automaticamente no jogo seguinte, ou ele entra no segundo tempo, ou vai ser poupado para o jogo do domingo. A gente não tem noção da gravidade da lesão, né? E se realmente vai ter uma coisa mais séria com o volante do Fortaleza. Então, eu faria mudanças pontuais, né? Nesse estilo, o Fogaça lá no ataque, essas mudanças nas laterais. Eu vejo que testes precisam ser feitos nessa partida contra o Palmeiras. É um jogo com viés mais de amistoso do que de um jogo oficial mesmo, porque 3-0... Não creio que o Fortaleza vai reverter toda essa situação, vai entrar em campo para tentar o melhor resultado. Mas é um momento de você fazer essas mudanças para conhecer o plantel por inteiro, Gata Show.
1: Torcedor, continua participando aqui com a gente, tá? No 98887-306. Fala, Fernandinha.
8: Tenho
1: conta.
8: Informação sobre a oficializando a saída do Breno. O goleiro já se despediu do Fortaleza nas redes sociais. Ele chegou a Recife ontem e deve ser anunciado no Esporte hoje. A gente só vai confirmar
1: o contrato,
8: isso,
1: né?
8: Isso, né? Era uma rescisão em comum acordo com o Fortaleza. O clube deve anunciar também essa confirmação da saída dele a qualquer momento.
1: Tá aí, o Breno saindo, não tinha mais espaço também lá no Fortaleza, já saiu. Deixa eu mandar um beijo aqui para Maria do Jardim Iracema, que é a mãe aqui da nossa amiga. O nome da minha mãe é Maria Francisca. Como é teu nome, mulher? Ireumã, tem aqui no contato. Ela tem 88 anos e nos acompanha. Olha que maravilha. Um beijo, gosta de futebol, né? Um beijo pra senhora, um cheiro grande aqui da Gata Show, viu? Deixa eu mandar um abraço também para a turma que está nos acompanhando no Maranhão. Mas na Esperantinópolis, a cidade lá no Maranhão, aqui com a gente também. Um beijo,
8: gata,
1: pra galera. Diga.
8: Mandar um abraço aqui pro Franklin Araújo, que é torcedor do Fortaleza, sempre acompanha a gente. Tá no trânsito, tem um compartimento lá de uma TVzinha pra acompanhar a gente. Tá aí no trânsito, voltando pra casa depois do trabalho, acompanhando a melhor equipe, claro, aqui na Verdinha 92.5.
1: Show de bola. Aí tem uma pergunta pro Alexandre. Alô, Alexandre!
3: Fala.
1: Você tá solteiro? Não, brincando, Alexandre.
8: Aí é loucura.
3: A resposta é não, não estou solteiro.
1: Não, Alexandre. Galera, eu queria
3: desmarcar. Foi você que perguntou isso, Elis.
5: É o nosso galã, gata.
3: Você tá querendo induzir aqui, Denise?
1: Eu queria descontrair um pouco o momento, que estava um pouco tenso. Mas é não, Renato Matias pergunta: por que o Ceará não dá outra chance a Wendel Silva, Alexandre Mota, Renato da Praia de Iracema?
3: Não, eu acredito também que é possível, né? Até porque quando a disputa era o Wendel contra o Luca, o Wendel, ele se mostrou melhor do que o Luca, né? O Luca, ele fez pouquíssimo com a camisa alvinegra.
1: O Luca foi a maior decepção da
3: ele
1: Gata
3: Show. Ele tá no Ceará desde a temporada passada. Naquele período ele não conseguiu contribuir. Nesse ano também ele não conseguiu contribuir assim de forma regular, né? Tem aquele gol que ele faz entrando no segundo tempo, no clássico Rei de Cabeça e tudo mais. Só que ele não conseguiu ser esse protagonista. Então, o Wendel, pra mim, ele até tem mais futebol, mais repertório, né? Mais qualidade técnica que o Luca. A grande questão aí é o Daniel Paulista mesmo, é a característica do Daniel Paulista. É o que o Daniel Paulista entende para um centroavante, né? Na equipe do que a gente vê ali no Goiás, ele trabalhava com o Anselmo Ramon.
1: Sim.
3: Era o centroavante dele. No Esporte, ele já tinha um outro centroavante também com um pouco mais de mobilidade. Então, dá a entender que ele gosta desse jogador que tem presença de área, que faz movimento de pivô. O Wendel, Denise, ele é um jogador que fica pouco na área. Não é forte no jogo aéreo. É um jogador que funciona mais quase como um segundo atacante, né? A gente vê muito ele trabalhando ali passes no meio campo, tentando fazer ali uma jogada junto ao meia que ele tem à disposição. O melhor jogo dele foi o jogo que ele não fez nenhum gol. Ele deu duas assistências pro Roalan contra o Cuiabá na Arena Pantanal. Aquele foi o melhor jogo que ele fez pela Série B do Campeonato Brasileiro. Então eu daria espaço pela falta de jogador. Como você não tem muitas opções no momento, não acho que é interessante descartar ninguém. Até que chegue um outro centroavante, né? Caso o Fred, né, o Departamento de Futebol do Ceará, busque essa contratação. Agora, fato é, nem ele, nem o Luca demonstraram futebol nesse momento para dizer assim, ah, a vaga tá resolvida. Uhum. Até porque a gente tá chegando até agora e nenhum dos dois tem nem gol na Série B do Campeonato Brasileiro.
1: Bora fazer o seguinte, bora pro intervalo? É hoje... Ai, não! Como é que eu vou pro intervalo se eu quero trocar de carro, né, Bia? Presta
3: aí não pode,
1: atenção,
3: né?
1: Gata Show.
3: Dormir no ponto.
1: Não pode dormir no ponto, não. Até porque se dormir no ponto, o carro vai lá.
10: Meu Deus.
8: Chega o mais esperto e leva.
3: É. Não, que é isso, velho.
8: Não, leva a oferta, né? Já
3: leva
8: que ia dar.
3: Ah, é a oferta, o carro não.
1: É, não, o carro não. Deixa o carro comigo. 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
1: 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Um beijo pra galera da JM. Um beijo também para a Ana Cecília Fernandes Gonzaga, lá no Riachão, em Itaitinga. Não perde o programa. Ô, Cecília.

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1: Estamos de volta. Meio-dia, 48 minutinhos. Deixa eu mandar um beijo para o melhor. Não é arroba não, viu, Bia? Mas é porque é o melhor espetinho da cidade. Espetinho pode, né? Falar aqui. Pode não falar? Eita, Alexandre! Guarda esse espetinho pra mim.
2: Pronto.
3: Poder falar pode, não, né? Mas tem que servir a bancada.
2: Quem entendeu, entendeu. Quem entendeu, entendeu. Aí, você não captou.
1: Eu fiz um mexão pra ti de graça, viu, Márcio? Presta atenção. O Alexandre tá pegando os meninos no colégio. Um beijo pra você. Espetinho é bom. Ô, oh, espetinho é tão bom.
4: Sempre ressaltando que esse Alexandre não sou eu.
2: É bom na volta da praia, Gata.
4: É, eu estou apenas aguardando
1: o convite para ir pro espetinho, né?
2: Gata, deixa eu mandar outro abraço aqui rapidinho.
4: Tem a eleição daqui a pouco, você sabe.
2: Rapaz, né? se fosse esse dinheiro aí, viu? Tava com abraço da minha amiga Tainá.
5: Nada ainda.
2: Minha amiga Tainá que tá em casa acompanhando a gente. Ela mora lá no centro, trabalha aqui de personal training aqui perto, mas hoje tá acompanhando o Jogada do Primeiro Tempo. Grande abraço.
1: Um abraço, Tainá.
3: Já captei vossa mensagem, eu pesquisei aqui, já encontrei o endereço.
1: Já encontrou o espetinho? Olha, Alexandre, tô levando clientela pra tu, viu, Alexandre? Presta atenção.
2: Eu já fui lá.
1: Já conhece? Olha, todo mundo convidado. O espetinho
6: vai
1: é
6: não,
1: bom.
6: Ele não vai não.
1: Tu vai também, Jeff Predador. Tomar uma geladinha com espetinho. Ô, gente, é melhor que
3: só apareceu esse, então é esse.
1: É.
3: É na...
2: É isso aí mesmo, é isso aí mesmo.
3: Posso falar.
1: É aonde? Começa só...
4: Albert.
1: Albert,
4: diga logo o que você quer dizer, diga, que a Bia ali já foi com Deus, a Bia.
3: Estamos chegando aí, viu, Alexandre?
1: Não!
3: Prepara,
2: quem conhece muito bem também é Lucas Catribe, já falou de lá.
1: Ah,
2: também.
1: Lucas Catribe gosta de lá
4: também.
1: O Xará
4: ganha também?
1: Hã?
4: O Xará ganha?
1: O Xará é ganho, não. De Alexandre para Alexandre é de graça, né?
4: Aí, pronto.
1: Aí tá aí. Fechado, né não?
4: Fechado.
1: Oh, Bia, não. Tu vai comer também, Bia, um espetinho. Eita, e quando a gente ganha na Mega Sena, dá pra comprar uns 300 espetinhos. Oxente, mais que 300.
4: 300?
1: Pra comprar um bocado. Hoje tem, sabe quanto, Alexandre, pra tu? 135 milhões de reais.
4: Tá pouco.
1: Tá pouco?
4: Tá pouco.
1: Tá pouco?
4: Tá muito.
1: Ah, Maria. Ah, Maria, chegou. Eu me tremi todinha agora, Alexandre. 135 milhões de reais. 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
1: Valeu. Um abraço, Gata Show. Te amo.
0: Eu também. E você, milionária, aí que eu vou amar mais, viu?
1: Nós.
0: Porque eu não sou interesseira, não. Eu sou cuidadosa. É diferente.
5: Não, não, não, não. É nada.
0: É cuidado, é diferente do que interesse, viu?
1: É verdade, né? É verdade. É precavida.
0: É precavida, tá tudo certo. 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
0: 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Valeu, viu, Lucas? Show de bola! Reta final aqui do nosso programa, minha gente. Amanhã tem jogo aqui na Verdinha. Tem Palmeiras, tem Fortaleza. Ronald pode ser a dúvida, né? Aí que se machucou. Fora isso, a gente fica nessa dúvida também, Fernandinha, se ele vai poupar, se não. Deve fazer algumas modificações apenas pontuais. E o foco é Cuiabá no domingo. Tem mais informações sobre o Laio, Fernandinha?
5: Tem, mas essas informações são extra-campo, né? O Conselho Deliberativo hoje se reúne a partir das 6 horas, para discutir em relação à multa que ficou do Marcelo Paes quando rescindiu o contrato ainda com o Fortaleza. Ele não teve ali o aviso prévio, não cumpriu o aviso prévio, rescindiu, quebrou o contrato ali que estava firmado até o final deste ano, e aí a multa é em cerca de 1 milhão de reais, além dos 300 mil que fica em relação a essa questão de ele não cumprir o aviso prévio. Isso tudo será discutido hoje no Conselho Deliberativo, como é que eles vão denominar essa situação. E aí, a gente vai aguardar também os detalhes e trazer tudo aqui para quem nos acompanha.
0: Show de bola, Fernanda. Meio-dia, 56 minutinhos. Meus amigos, a Gata Show vai tirar aqui uns 10 dias de folga, na tranquilidade. E eu retorno aqui para a nossa bancada no dia 17 de agosto, tá? Então não fiquem com saudade. Eu vou morrer de saudade. Ixi, Chiquinha.
6: Vai ser muito difícil, viu?
0: Ei, dia 17.
6: Capaz de até adoecer.
0: Vixe, adoeceu não, pelo amor de Deus.
7: Febre você emocional,
0: você
7: Gata Show. Pode acontecer.
0: Tudo, Alexandre, menos ficar doente.
6: Febre emocional.
0: Não faça isso comigo, não, que eu não aguento.
6: Não, não tem negócio de doença, não.
0: Ei, pelo amor de Deus.
6: Vai dar tudo certo.
0: Vai dar tudo certo, né, Alexandre?
6: Me falar que o Gata Show aí parece tu que vai ficar no teu lugar.
0: Vai ficar aqui um fofinho show de manhã.
7: Vixe, Maria. Vixe, nossa.
0: Chegando de madrugada.
6: Só começa Gata Show, é trocar pelo fofinho show.
0: O fofinho show vai chegar aqui.
5: Vai não. De 4h30 da manhã.
6: Não, tem que vir, macho. Não tem como.
0: Hora 10. Cuidem do fofinho, porque uma hora dessa ele vai ficar abrindo a boquinha, né, fofinho? Mas vai dar tudo certo, viu, fofinho?
1: Como é o nome deste menino?
0: Breno Rebouças.
6: Só 10 dias, né, Danilo?
0: 10 dias, viu, gente?
6: Voltar,
0: menos de 10, mais ou menos, né?
6: 200% acelerado daquele jeito.
0: Aí vocês vão ver uma Gata Show voltando
6: aí
0: daquele...
6: Aí a gente vai ver se ela é pé frio ou não. Como estavam os times
0: pronto.
6: Antes e depois?
0: Cadê o Leão e cadê o Vozão?
7: Isso é um perigo, viu?
6: Lembrando que existiu uma promessa de pular de um avião. Vamos ver também o que acontece no fim do ano.
0: Prepare. Calma. Dia 17 a Gata Show volta. No dia 17, deixa eu ver qual
7: a
0: jogo que vai ter.
7: A sua parada é menor do que a do Ceará ou maior?
6: É menor,
5: um pouco
6: menor.
5: Meu Deus.
6: Vai trabalhar muito nesse tempo aí, viu?
0: É.
6: O trabalho dela é intenso.
0: É. Aí deixa eu dizer, no dia 17, 18, vai ter Náutico e Ceará, Fortaleza e São Bernardo. Nesse jogo, um dia depois que a Gata Show volta. Eu quero ver o Ceará no... Vixe, no G6, não sei se vai dar tempo ele chegar.
6: São 23 rodadas, né, Denise? A gente tá na
0: rodada
6: 20. Na
0: 23ª, 3 rodadas.
6: Ele tem 9 pontos a disputar, né?
0: Ele consegue?
6: É,
0: todo mundo da
6: colocar...
0: frente tem que perder, né?
6: Não, Denise, mesmo que ele ganhe os 9, ele não entra.
0: Ele não
6: porque
0: entra.
6: Porque ele iria pra 31 e o 6 tem 33.
0: Ih, vozão.
6: Mas se isso acontecer aqui, tenha certeza que ele já estará falando de outra coisa.
0: Perto do G6.
6: Negócio de conversa de zona de rebaixamento.
0: É. E o Fortaleza não saia do G6, viu? Por favor. Porque senão eu volto de onde eu tiver e puxo de novo, viu? Volte.
7: Tá fechado.
0: Tá fechado?
7: Tá fechado.
0: O Ceará vai ficar despertinho do G6 ali. Na nona, oitava colocação. Namorando com o
7: G6. Beijando.
0: Entrando no G6. E o Fortaleza não vai sair lá esperando ali também um espaço. Tá vendo? Quando eu voltar no dia 17. Quem tu tá rindo, Padinho? É a previsão de Gata Show aqui, ó.
8: É porque você disse que ia puxar.
0: Vou puxar.
8: Vou puxar pelos
0: cunhão,
8: né?
0: Vou puxar. Se eles tomarem vergonha na cara, eu vou puxar todos os dois. Daquele. Minha gente, um beijo, viu? Dia 17 a gente volta aqui batendo um papo aqui no nosso Jogada Primeiro Tempo. Cheiro grande, fiquei com Deus. Até dia 17.

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3: Entrou, João.
4: Entrou, João.
5: Entrou, não entrou?
3: Entrou,
5: gente, tá no ar. Mais um programa Bafolê, comandado aqui por mim e pelo Alisson Marques. Ô, Alisson, vamos chamar três assuntos importantes. Bora. Enquanto eu me acho aqui, porque eu não sabia se tinha entrado, se não tinha entrado, mas você disse que entrou.
3: Entrou, eu percebi. Eu senti.
5: Entrou ou não entrou?
3: Entrou.
5: Entrou no ar. Estamos no ar pela Rádio Verdinha, 92.5, pela TV Diário. Olha aqui, gente. Vamos chamar três assuntos. Num bar. Você sabe o que é um bar? É onde as pessoas se reúnem pra beber, pra conversar besteira e pra brigar. Não, gente, não é só pra isso, não. O bar é muito importante. As pessoas vão pra fazer compras, pra beber um pouquinho, para se divertir e para serem felizes, né? Mas tem gente que vai para brigar. Aí a mulher tava lá e um policial tava bebendo. Ela começou a esculhambar o policial. Seu bosta! O policial já tava meio bebo. Como é que é? Ela disse, seu merda! E o policial, por que você tá me xingando? Porque você é um bosta, você é um merda. Eu digo, mas por que você tá me xingando? Porque eu sou a filha do traficante. Quem manda na área, quem manda na polícia não. Eu sou a filha do traficante. Aí pegou um copo de cerveja e jogou na cara do policial. Aí começou uma discussão, o policial estava bêbado, ela quebrou uma garrafa e enfiou no pescoço do policial. O policial estava de folga, paisando no bar. E foi isso que aconteceu. Mulher foi presa por tentar matar policial militar com gargalo de garrafa. Aqui no estado de Ceará. Tá vendo, Alisson Merck, como é que são as coisas?
3: Doideira, hein, João?
5: Você tá ali bebendo sua cachaçinha, sua cervejinha no bar, quando chega uma doida e diz, você é um bosta, você é um merda. E acontece tudo isso. Você já esteve em algum lugar que alguém chegou pra lhe afrontar, Alisson Marx?
3: Não, João, só me chamar de bonito e gostoso.
5: Aí é bom. Me conte uma, os detalhes dessa daqui a pouco e aconteceu aqui no Ceará. Alisson Marques.
3: João Inácio Júnior, daqui a pouco vamos contar a história de um homem que estava aqui no estado do Ceará fotografando partes íntimas das mulheres em lojas de roupas.
5: Como é que é?
3: Exatamente. Ele tinha todo um planejamento, João.
5: Peraí. Então, lojas que vendem roupas para homens e para mulheres têm aqueles provadores.
3: Isso.
5: Exatamente. E a pessoa tira a roupa no provador para provar a roupa que ele ou ela quer comprar. Exatamente. Então, quando a mulher entrava no provador, o camarada já estava escondido num lugar. Quando a mulher tirava a roupa, ele batia uma.
3: Marromeno.
5: É por aí? É.
3: Marromeno, porque nem precisava estar no provador. Ele dava um jeitinho de conseguir pegar as calcinhas, as roupas íntimas das mulheres debaixo da saia. Estratégia. Tinha uma estratégia muito doida. Eu conto tudo.
5: Olha aqui, gente. Um trabalhador numa lanchonete estava preparando um sanduíche. Ou seja, ele é sanduicheiro. Preparador de sanduíche na lanchonete. Sabe aquele pessoal que fica na cozinha lá preparando o sanduíche? Ele estava preparando um sanduíche na lanchonete para um cliente. Quando uma pessoa armada chegou na lanchonete e pá, pé, pim, pou, pei! Matou o funcionário da lanchonete aqui no estado do Ceará. Gente, o bicho tá feio. O bicho tá feio, né, Alisson?
3: Verdade, viu, João? Ó, tem outra informação. Um outro homem, 72 anos de idade, foi preso porque ele mostrou as partes íntimas, o órgão genital dele, para uma adolescente de 12 anos de idade. Isso em Fortaleza. Foi uma confusão. Se a polícia não chega, ele tinha morrido espancado.
5: Gente, e este homem que mostrou a jambiranga para a menina de 12 anos é um tenente da Polícia Militar. Foi preso. Agora, aqui, gente, ele tem um homem aqui, que ele, o Alisson.
6: Oi.
5: Tem um homem aqui, é o Cacá Mesquita, Você conhece o Cacá Mesquita?
3: Não, sei que ele é
5: engraçado. Ele diz como você identifica um camarada que é gay, mas não quer que ninguém saiba que ele é gay. Será que eu sou gay?
3: Eu vou identificar, ó.
5: Será que eu sou gay? O pau que rola nas redes sociais é que eu sou gay. Mas eu não tô nem aí. Pode dizer que eu sou, mas eu não sou. Mas eu apoio essa galera colorida. Pois bem, ele é muito engraçado e ele começa dizendo... Será que você concorda, Alisson Marques? O homem que chupa chicletes é gay. Você chupa chicletes?
3: Não, João, não gosto de chicletes.
5: Então você é machão.
3: Não gosto de chicletes.
5: Ele começa dizendo, você que olha um homem chupando chiclete, mascando chiclete, ele é gay. Será? Será? Aí ele vai dizendo, ele é gay. Então ele tá no local de fala dele, né? Ele, o seu Cacá Mesquita é gay. Então, ele é muito engraçado e ele tá no local de fala dele. Eu respeito. Né? Você chupa chiclete ou você masca chiclete?
3: Ó, João, às vezes aquelas pastilhazinhas que vira chiclete depois, aí eu fico mascando.
5: Ô, Alisson, pois então diga assim, chiclete. Não, vem pra mim, diretor. Chiclete. Diga.
3: Pra eu dizer?
5: Diga chiclete.
3: Chiclete.
5: Não, peraí. Desse jeito não vale, não.
3: Ô, João.
5: Eu que não sou gay, eu falo direitinho. Chiclete. E por que você não fala que você quer mais... Eu você falo, é mais macho do que ó, eu?
3: Chiclete.
5: Ai, não, não vale, não. Você vai treinar pra você aprender a falar chiclete como um gay fala.
3: Chiclete.
5: Bom, vamos lá. Eu não sou gay, não, gente. Eu sou divertido, eu sou alegre, sou amigo dos gays, eu ando com os gays, eu me divirto com os gays, eu apoio os gays. Vamos pra... Vamos começar, Alisson.
3: Vamos, João.
5: Meu compadre.
3: João, se você puder começar, meu computador tá meio doidinho.
5: O seu computador...
3: Tô arrumando ele. É, tá lento, tô arrumando ele.
5: É?
3: É, tá meio lesadinho.
5: Pois então, vamos fazer o seguinte... Bora começar com a mulher que foi presa porque tentou matar um policial com golpe de gargalo de garrafa no pescoço aqui no estado do Ceará. O caso aconteceu em Independência, município aqui do estado do Ceará. Vou contar para você rapidamente como foi que aconteceu. Uma mulher foi presa por tentar matar um policial militar num bar no município de Independência, aqui no Ceará. Ela chegou no bar e o policial estava de folga, bebendo, já estava um pouco bêbado. Então ela disse, você, policial, é um bosta. E o policial, como é que é? Não estou entendendo não. E, você é um merda. Aí o policial, eu já tomei, foi 10, mas eu não sou bosta nem sou merda não. Quem que você pensa que você é? Perguntou o policial. Aí ela disse, eu sou a filha do traficante da área, é quem manda aqui em tudo aqui. Aí começou uma discussão entre essa mulher e o policial num bar no município de Independência. De repente, ela pegou um copo de cerveja e jogou na cara do policial. O policial bêbado se levantou, quis brigar com ela, ela pegou uma garrafa de cerveja, pá, quebrou e cravou no pescoço do policial. O corte foi grande, gente. Ela atacou o militar, militar de folga, militar paisana, o militar bêbado, né? Ela atacou o policial com um gargalo de garrafa durante uma discussão em um bar no bairro Coab, domingo passado. A mulher foi identificada como Mayra Ravena Gomes Rodrigues, de 24 anos, e foi presa. O policial foi levado para o hospital, o policial teve muito sangramento e ele está internado. Teve sorte porque não pegou na... jugular ou na carótida, que são duas veias. Uma é artéria, outra é veia. Uma leva o sangue para o cérebro, a outra traz o sangue do cérebro. Qualquer uma das duas que cortar, a pessoa morre em poucos segundos. Ele não teve o corte na jugular nem na carótida e está no hospital. Mayra Ravena Gomes Rodrigues, a bichona é essa aí, essa mulher doida, e está presa. E aí, compadre, você tem algo pra me contar?
3: Tenho sim.
5: Ou ainda tá enganchado?
3: Não, tá enganchado.
5: Ainda tá enrolado. Você ainda tá enrolado aí?
3: Mas eu consigo.
5: Tá todo enrolado?
3: Se você quiser, eu consigo.
5: Pois vai.
3: Pronto, vamos contar a história. O homem que tava em lojas de roupas aqui no estado do Ceará, João Inácio Júnior, e ele tava fotografando as partes íntimas das mulheres, das clientes dessas lojas.
5: Eu pensei que pudesse ser assim. A mulher entrava no provador para provar roupa, tirava a roupa dela para vestir a outra, e em algum lugar ele fotografava. Mas você me disse que não era assim. Então, como é que ele tentava ou mesmo fotografava as partes íntimas das mulheres?
3: João Inácio Júnior, ele derrubava um objeto que ele tinha no chão, ele estava na loja, tinha mulheres fazendo compras, aí ele derrubava alguma coisa no chão. Aí se abaixava para pegar e com o celular fazia a foto por debaixo do vestido ou da saia da mulher e levantava. Só que tem um detalhe, João. Ele não fez isso só uma vez, não. Com duas clientes que estavam na loja, ele fez isso 4-5 vezes. Até que as clientes disseram assim: peraí, o senhor tá com a mão podre, que tá só derrubando as coisas no chão? E aí começou uma verdadeira confusão numa dessas lojas. As mulheres começaram a brigar, começaram a dizer que queriam olhar o celular dele. Ele não deixou. Foi uma confusão muito grande na primeira loja que ele praticou esse crime. E aí elas chamaram a polícia. Ele se assustou quando chamaram a polícia e aí ele saiu correndo da loja. As mulheres ficaram chateadas, a polícia chegou e elas disseram: não, esse cara tem que pagar, eu vou atrás dele. E elas foram atrás do homem e viram que ele tinha entrado em outra loja também de roupas. E quando elas entraram na loja para poder pegar esse homem, ele estava fazendo a mesma coisa, derrubando coisa no chão. Vai. E tirando foto de outras clientes de outra loja.
5: Ó, peraí, eu vou ficar em pé aqui. Quem é o diretor?
3: Eli Gomes.
5: Eli Gomes, meu filho, deixa eu entender, esse negócio virou moda. Não é a primeira vez que isso acontece e tá acontecendo direto. Então é o seguinte, presta atenção, a mulher tá de saia ou de vestido? O camarada chega atrás da mulher e faz que deixou cair uma coisa no chão. E às vezes até deixa cair mesmo uma coisa no chão, só para ele se abaixar e pegar ali, por trás da mulher. A mulher tá ali, ele chega por trás, como se tivesse deixado cair uma coisa no chão, ou deixa cair para pegar. Só que quando ele se abaixa, ele já tá com o celular abaixado, com a câmera ligada, para filmar os fundos da mulher, por baixo da saia, por baixo do vestido. Caba sem vergonha! Prenderam ele, Alisson?
3: Prenderam. Quando as outras duas primeiras vítimas chegaram na segunda loja e viram que ele estava fazendo a mesma coisa, gritaram, conseguiram conter ele, a galera que estava na loja ajudou, segurou ele e finalmente a polícia conseguiu prender ele. 56 anos de idade.
5: 56, Alisson.
3: 56, não era
5: bom nenhum, de ter vergonha.
3: Não era nenhum garotinho novinho, não.
5: Caba nojento.
3: Ele estava atuando no Iguatu. A prisão aconteceu no último sábado e agora ele está à disposição da justiça, esse homem safado que estava tirando foto das mulheres.
5: Alisson.
3: Oi.
5: O homem que chupa chicletes é gay?
3: Eu acho que não, João.
5: Eu já chupei chiclete.
3: Porque às vezes o chiclete é tão saborosinho, tutti-frutti, aí
5: você só gosta do sabor. Você chupa chiclete? Eu vou lhe perguntar, você chupa chiclete? Você masca chiclete? Ou você, mastiga chiclete? Não, é chupa, masca, morde.
3: Lambe.
5: Não, lambe ninguém lambe, né? Ou você masca o chiclete, ou você chupa, ou você mastiga o chiclete. Que é tudo a mesma coisa, né?
3: Eu chupo o chiclete.
5: Olha, agora que eu tive um problema nos meus ouvidos, os médicos passaram pra eu passar o dia quase todo mascando o chiclete. Porque ia ajudar. Vocês sabem, né? Eu não vou contar tudo de novo. Eu tive uma infecção muito grave nos meus dois ouvidos e nos ossos aqui, mastoides, né? Do crânio, da base do crânio. E tive que ficar internado 10 dias no hospital com tratamento muito duro, muito intensivo, muito difícil. E depois mais 20 dias de tratamento em casa. E eu tinha que mascar muito chiclete, porque ia fazer bem para os ouvidos. No meu caso, né? Além de todo o tratamento que eu estava fazendo. Então, chupei muito chicletes. Agora, tem um rapaz aqui, é o Kaká Mesquita. Esse vídeo viralizou dele na internet, porque ele diz: como é que você conhece um gay? Ele diz: começa com quem gosta de chupar chicletes, mascar chicletes. Agora, ele é gay, ele tá no lugar de fala dele, ele tem o direito de falar. Acompanha aí. E se você tem algum amigo que você desconfia se ele é gay ou se ele não é gay, olha pra ele dentro da instrução que o Kaká Mesquita dá. Chupou chiclete, é gay. Atola.
6: Era muito difícil você encontrar um homem afeminado, porque o cabra era macho dos anos 60, 70, 80, 90, agora de 2000 para cá, gente, é muita bicha. É homem festa mascando chiclete, é em campo de futebol, em qualquer lugar que o homem esteja mascando chiclete, é uma bichona. Homens, que anda sempre dentro de carro, cheio de amigo. Só amigo, não vai uma, nem duas, nem três mulheres. É uma bichona. Homens que estão em banca de cerveja, ele e mais quatro, cinco, seis amigos, é gay, gente. É gay, gay, gay, gay. Eu fico observando, a gente encontra...
5: Ô, Alisson, vamos analisar. Ah. O homem que... Você já aprendeu a dizer chicletes?
3: Chiclete.
5: Não, você tem que dizer como um gay fala.
3: Ah, tá.
5: Eu tô, olha aqui, ó. Diretor, me bota aí. Chicletes. Pronto, e não sou gay, não sou mesmo, sou macho, mas o que é o problema?
6: Chicletes.
5: Vamos lá. Por que você não consegue dizer chicletes como um gay? Porque só como um gay, é porque sua mãe tá assistindo, seu pai tá assistindo, eles vão brigar com você?
3: É não, João, é porque sai desse jeito mesmo.
5: Vai,
3: eu tento falar e sai chiclete, mas eu vou falar, vamos lá. Chiclete.
5: Não, eu não gostei, não. Ah, João. Não, você não foi aprovado.
3: Foi o máximo que eu fiz.
5: Você não passou no teste pra ser gay. Não passou, você é muito macho.
3: Tudo bem.
5: Bom, mas olha, será que tem razão? O homem que chupa chiclete, será que é gay? Agora, o cara que vai pra mesa do bar, só homem e nenhuma mulher, ele tá sempre rodeado de homem. Ele é macho ou ele é gay? O Cacá Mesquita diz que o cara que vive na mesa do bar, rodeado sempre de homem, nenhuma mulher, ele é gay. E os caras que andam no carro, todo machão, só homem dentro do carro, também é gay. Você concorda, Alisson?
3: Concordo não, João, concordo não. Às vezes o cara tá no bar com vários amigos, porque ele quer um momento de lazer, diversão, falar de futebol. E em casa a esposa não fala do futebol, a esposa não fala de temas que só os amigos tratam.
5: E nem a esposa vai deixar ele ir pro bar cheio de mulher.
3: Verdade.
5: Né? É isso.
3: Certíssimo.
5: Então você tem razão. Nem todo homem que chupa chiclete é gay. Nem todo homem que fica no bar sempre só com homem e nunca com mulher nem sempre é gay, e o camarada que anda no carro cheio de macho nem sempre é gay.
3: Mas o melhor chiclete
5: é o dia desse frutti. Eu tava no meu carro cheio de macho. Cheio de macho. Meu filho, meu pai, meu primo e meu irmão. Só macho.
3: Tá.
5: E nem... meu pai já foi, mas isso aconteceu de fato. Ô Alisson, a gente vai fazer um rápido intervalo comercial e a gente volta com o quê?
3: Daqui a pouco a história do subtenente da PM. Foi preso aqui em Fortaleza porque teria mostrado o órgão genital para uma adolescente de 12 anos de idade.
5: O tenente?
3: Exatamente.
5: Estava mostrando a a jambiranga para uma menina de 12 anos?
3: Exatamente, ele, 72 anos de idade.
5: O quê?
3: 72 anos
5: de idade. O subtenente?
3: Subtenente.
5: O subtenente da Polícia Militar, 72 anos. Bom de ter vergonha nas fuças. Tava mostrando
3: a jambiranga.
5: A palombeta pra uma menina de 12 anos.
3: Exatamente.
5: Caba sem vergonha.
3: Gente, já.
5: Você já disse duas?
3: A outra é um personal trainer, João Inácio Júnior. Ele foi preso porque ele matou um amigo. E a forma como tudo aconteceu é muito louca, porque ele não lembra de nada. A gente vai relatar como foi o assassinato.
5: Amigos, o Neymar tem alguns filhos, ele tem um filho que é rapazinho, chama-se Davi Luca. Alisson, tu vai ver quantos filhos... Bota uma foto aí do Davi Luca, o menino tá lindo. Desde pequeno, o Davi Luca, que é o primeiro filho do Neymar, né? Ele é muito lindo e ele é super educado. Olha aí. E teve agora o leilão do Neymar, ele foi todo rapazinho, todo de terno. Quantos anos ele tem, o Davi Luca, filho do Neymar? E aí ele foi com o vô dele. O Neymar, o pai dele, também estava lá. Então ele foi com o avô, o Neymar pai, que é o pai do Neymar Júnior. E você vai ver uma cena tão bacana, que ele é apaixonado pelo avô dele. E ele é tão educado, ele é tão gente boa, né? Agora, gente, nós vamos ver um negócio aqui diferentão. Eu vou ficar em pé. Eu vou ficar em pé. Diferentão. O cara pensava que o Brasil, nessa Copa, ia ganhar o Hexa.
7: Brasil!
5: Aliás, o Brasil já é penta? É penta. Mas o cara achava que o Brasil ia ganhar o Hexa. Ele comprou mais de 13 mil reais de fogos para estourar durante as partidas que o Brasil ganhasse. O Brasil não ganhou quase nada. Ele guardou caixas e caixas de fogos de artifício e um dia ele disse, gente, comprei 13 mil e tantos reais
8: para estourar esses fogos. Se o Brasil ganhasse o Hexa, o Brasil não ganhou o Hexa, eu guardei tudo. Mas agora vou tocar fogo em tudo. Você viu o que ele fez? Com 13 mil reais de caixas de fogos de artifício. Você vai saber o que ele fez. Você vai saber o que aconteceu. Se você viu, vai ver de novo. Se você não viu, vai ver aqui no programa Bafulê com Alisson Marques, este bonitão aí, que não sabe dizer chiclete.
3: Chiclete.
8: Eu duvido que ele não sabe dizer. Ai, chiclete. Eu sou macho todo e digo chiclete. Qual o problema? Então, ó, eu também aqui, João Inácio Júnior, na sonoplastia...
3: Fabiano Soares.
8: Fabiano Soares está aqui com a gente. Quem está na direção de imagens...
3: Eli Gomes.
8: Quem está nos caracteres...
3: Carlos Ferreira.
8: E no Master...
3: Francisco Moraes.
8: A gente volta já.
3: Ligeiro Bala, Verdinha, jornalismo que fala a nossa língua.

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0: Brasil. Alô, alô, Brasil, Brasil, Brasil, alô, alô, mundo. 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
0: Estamos devendo uma coisa aos nossos rádio ouvintes, como se dizia antigamente, e telespectadores, como se dizia antigamente. Nós não fizemos a nossa mensagem de ânimo, de fé, de esperança, logo no começo do programa. A gente poderia fazer agora? Olha, gente, não importa o que você está passando. Importa onde você vai chegar. Se você está num campo minado de dores, de angústias, de ansiedades, de medos, de problemas, de depressões, se você está num momento de crise, difícil, problemas amorosos, sentimentais, problemas relativos ao trabalho ou à falta dele, à falta do trabalho, problemas relacionados a quaisquer fatores ou setores da vida que estão lhe deixando louco, louca, e doenças. Doenças que estão tirando a sua paz, a sua felicidade, o seu ânimo. Pois bem, não importam quais os problemas que você está passando agora, porque o que vai importar é o que você e eu vamos fazer a partir de agora para a gente superar os problemas, suplantar os dilemas, vencer a ansiedade, o medo, o pânico, a depressão, vencer todos os problemas e vencer a doença com determinação, com coragem, com fé, com esperança, com estratégias e principalmente com Deus, a gente vence. Hoje, mais tarde, eu vou colocar uma música que eu descobri ontem. Eu ouvi essa música pela primeira vez e essa música é a maior pregação, é a maior revelação de Deus, é a maior força para você ouvir a voz de Deus e se curar da depressão, da ansiedade, do medo, do pânico, para afastar de você as pessoas que fazem mal a você, para afastar de você e fazer sumirem todos os problemas que estão lhe derrubando e que vão aproximar você da cura, de um tempo novo, de paz, de felicidade e de vida. Ainda hoje no programa, quando eu vi essa música ontem, eu escutei 20 vezes. A música é a palavra de Deus. A música é para a gente ouvir a voz de Deus. E quando a gente ouve a voz de Deus, a gente se cura. A gente vence os problemas. A gente prospera. A gente tem paz, alegria e felicidade. Mas é isso que eu estou dizendo agora para você. Você vai vencer os problemas, vai superar os dilemas e vai ter um tempo novo, lindo, maravilhoso, futuro exuberante. Se você se purificar, se ajeitar, endireitar os caminhos como a Bíblia fala, como Jesus Cristo fala. Se você buscar Deus de verdade e cumprir as normas de Jesus, orar, pedir, fazer promessas, fazer pactos com Deus, Ele lhe dará a vitória, a cura, o tempo novo, a vida, a felicidade. Ô, glória! Você vai acelerar para a vitória,
2: glória,
0: e estourar o champanhe da alegria, do sorriso, do ânimo, da paz e da felicidade. Em nome de Jesus Cristo, amém. Obrigado.
3: Obrigado, meu Deus.
0: Obrigado, Jesus.
3: Obrigado, meu
0: obrigado,
3: Deus.
0: Espírito Santo. Recebe a bênção aí.
4: Receba.
0: Recebe a cura. Recebe o ânimo. Recebe a paz. Recebe a alegria.
4: Receba.
0: Recebe a felicidade. Recebe a cura. Recebe. Recebe.
4: Receba.
0: Recebe e segura. Recebe e retém. Porque o que Deus tem para você, ninguém pode tomar. É futuro lindo. Bate palmas aí pro futuro lindo que você terá. E eu, João Inácio Júnior, também recebo, em nome de Jesus Cristo, humildemente. Ô, glória! Falar de receber. Eu já voltei a fazer dancinhas nas redes sociais, depois de 2 meses que eu não fazia, 2 meses sem postar conteúdo de dança nas redes sociais. Eu postei domingo ontem, no arroba João Inácio Júnior, vai lá, me segue, arroba João Inácio Júnior, vê lá o que é que eu coloquei. Mas ainda essa semana eu vou fazer uma postagem totalmente diferente. Para você que busca a cura, para você que busca a paz, para você que busca, como eu busco, o futuro lindo, a cura, a felicidade, a paz, o sorriso, o bem-estar e a prosperidade. Ainda essa semana eu vou fazer uma postagem diferenciada nos meus rios, no meu Instagram, e você não pode perder. Arroba João Inácio Júnior. Ô Alisson, você vai me contar uma que eu conto já duas.
1: A Rocha. Vamos lá, vou contar aqui a informação sobre o subtenente da Polícia Militar que foi preso no último domingo no bairro Carlito Pamplona, porque ele mostrou o órgão genital para uma adolescente de apenas 12 anos de idade. A polícia foi chamada, então, para um estabelecimento comercial. Era no domingo, aproximadamente na faixa da tarde, bairro Carlito Pamplona. Quando a polícia chegou no local, na Avenida Tenente Lisboa, se deparou com o subtenente de 72 anos de idade, embriagado, alcoolizado e bem machucado, com lesões, porque ele foi agredido pelas pessoas, pela população, pela galera que estava lá e ficou sabendo o que aconteceu. A polícia, claro, ouviu todas as pessoas que estavam por lá, levaram o subtenente para uma delegacia e fez todos os procedimentos legais, e ele recusou atendimento médico. Ele não quis ser atendido por conta das lesões, das agressões que ele sofreu lá depois que tudo aconteceu, né? Primeiramente levaram para a delegacia da defesa da mulher, só que depois foi levado à delegacia de combate à exploração de criança e adolescente, já que a vítima tem 12 anos de idade. A informação é que ele mostrou o órgão genital para essa adolescente e depois a população partiu para cima tentando agredir ele. E aí por isso que ele foi preso então. E aí ele deve responder por estupro de vulnerável. A polícia só não informou se ele foi liberado ou se ele segue preso. 72 anos de idade, subtenente da Polícia Militar. Tudo isso aconteceu domingo no bairro Carlito Pamplona, João Inácio Júnior.
0: Alisson Marques, olha a marmota que eu estou aprontando aqui, Alisson Marques.
1: Eita, onde é que você vai?
0: Eu puxei uma cadeira pro lugar onde já tem cadeira.
1: Tô vendo.
0: Mas eu quero falar uma coisa aqui pra vocês. Quem é o diretor lá?
2: Eli Gomes,
0: não se assuste. Deixa eu ajeitar aqui essa minha blusa. Eu comprei essa blusa aqui que eu estou vestindo e ela ficou muito comprida. Aí eu mandei a costureira cortar, só que cortou demais. Aí, de vez em quando, aparece o bucho. Aí, como ela é de lycra, eu fico puxando para baixo para ela ir para o local. Alisson Marques, meu filho. Um velho de 72 anos, bom de ter juízo na cara, mais velho do que eu, porque eu já tô com quase 70. Eu tenho 69. Daqui a pouco eu estarei com 70 anos. Então, este idoso de 72 anos, tenente aposentado da Polícia Militar do Ceará, foi mostrar a palombeta, a jambiranga para uma menina de 12 anos de idade. Porque ele mostrou, a população do bairro lá viu e meteu a sola nele. Mas foi peia pra 10, ele levou sozinho. E tava todo ferido, todo lascado, quando chamaram a polícia e foi preso. Porque mostrou a palombeta, ou seja, os órgãos sexuais pra uma menina de 12 anos, ele levou uma surra que quase se lasca da população, foi levado pra criança, delegacia da criança e do adolescente. E porque mostrou, está sendo processado por estupro. Mostrou para uma criança de 12 anos, é estupro. É considerado estupro. 72 anos. Bom de ter vergonha. Bom de ter juízo. Um caba safado desse. Alisson Marques, como é o nome do filho do Neymar?
1: Davi Luca.
0: O mais novo.
1: Isso.
0: Ele só tem
1: um... Não, o mais novo não, mas...
0: O mais velho. O mais velho.
1: Primeiro.
0: Ele só tem um filho homem, né?
1: Isso, exatamente.
0: E três filhas mulheres.
1: Três filhas mulheres.
0: O Davi Luca é muito bonito. Acho que o Neymar teve esse menino quando ele tinha uns 17 anos. Olha aí. Olha a idade.
1: Ele tem 14 anos, o Davi Luca, e o Neymar, 34.
0: Então, vê aí quanto é que dá. O Neymar parece que era adolescente quando ele pegou uma mocinha bem bonitinha e os dois vulco-vulco. A menina ficou grávida, ele não quis casar com a menina, mas ele assume completamente o filho, né? Paga uma belíssima de uma pensão, paga tudo que o menino precisa, paga seguranças para acompanhar esse menino para onde ele vai, que é o Davi Luca. O Davi Luca está com 14 anos. O Neymar
1: tinha 19 anos, João.
0: Já.
1: E a mãe dele, a Carol Dantas, tinha 17 na época.
2: Pronto. E o Davi Luca é um menino lindo e super educado. Ele esteve agora no leilão do Neymar. O Neymar faz um leilão beneficente todos os anos com o pai dele, que é o Neymar pai, e para arrecadar dinheiro para instituições de caridade, né? E o Davi Luca estava lá e mostrou sua educação. Quando ele foi ser entrevistado por uma repórter, ele disse, por favor, pode arranjar uma cadeira para o meu avô? Escuta aí se ele falou, foi assim mesmo. Gente, é um vídeo com áudio. Acompanha.
4: Tudo bem?
5: Eu não tava nem reconhecendo. Não tava nem reconhecendo?
4: Dá sim, pega uma cadeira aí pro...
5: Não, por quê?
4: Ele falou, tia, dá pra pegar aquela cadeira pro meu vô? O Davi Luca me chamou de tia, gente.
5: Fica à vontade.
4: Ele me chamou de tia.
5: Isso aí.
4: Muito educado, sério.
5: Bom, o fato é que é uma noite especial.
4: Não, você... Tudo bem?
5: Eu não tava nem reconhecendo. Não tava nem reconhecendo?
4: Dá sim, pega uma
5: cadeira
4: aí pro...
5: Não, por quê?
4: Ele falou, tia, dá pra pegar aquela cadeira pro meu vô? O Davi Luca me chamou de tia, gente.
5: Fica à vontade.
4: Ele me chamou de tia.
5: Isso aí.
4: Muito educado, sério.
5: Bom, o fato é que é uma noite especial.
2: Não. Ô Alisson Marques, quando você era um garoto de 14 anos, você era um menino educado ou você era um menino mal educado?
1: Eu era educado, João. Inclusive, eu era muito conhecido na família por isso. Extremamente educadinho. Nunca dava problema para meus pais. Nunca chorava, brigava, queria coisas.
2: Não chorava, não brigava, que queria as coisas.
1: Nunca quis nada assim.
2: Não, você era um menino educado.
1: Eu era bem...
2: Educado.
1: Maurício.
2: Bom, agora o Davi Luca fala sobre o pai. O menino é bonito mesmo, o menino é super educado, todo de paletózinho, tava lá no evento com o pai dele, com o avô dele, né? O Neymar pai é o avô dele, o Neymar Júnior é o pai dele. Davi Luca fala sobre o pai dele, escuta, Neymar.
6: Você queria ver seu pai jogando mais uma Copa com a seleção?
7: Eu personalmente gostaria, mas eu quero que lhe agrade a ele, não a mim. Enquanto ele estiver feliz, isso que é o que importa.
6: Você queria ver seu pai jogando mais uma Copa com a seleção?
7: Eu personalmente gostaria, mas eu quero que lhe agrade a ele, não a mim. Enquanto ele estiver feliz, isso que é o que importa.
2: Gostou da resposta, Alisson Marques?
1: Excelente, João.
2: Gostou também? Gostei. Eu, João Inácio Júnior, gostei. Agora tá na hora de você contar uma, viu, Alisson? Mais uma, né? Mais uma.
1: Isso, vamos lá. João Inácio Júnior, vamos contar agora a história de um personal trainer que matou um amigo dele a golpes de canivete na praia da Caponga. E segundo ele, ele não lembra de nada. Ele não lembra de ter matado. Situação muito
2: louca.
1: Pois
2: conte aí pra mim.
1: Vamos lá. Tudo isso aconteceu na praia da Caponga nesta segunda-feira. Tava rolando uma festa na praia, uma festa com diversas pessoas. Segundo informações ali da própria polícia que fez, que conversou com várias testemunhas, o personal Toy Personal, ele é conhecido como Toy Personal, ele chegou num grupo de pessoas que tava curtindo a festa na praia da Caponga e pediu para ficar com eles, porque não tinha onde dormir e não tava com outros amigos. E ele se aproximou desse grupo de pessoas. Nome dele, Rafael Evangelista Monteiro, conhecido como Toy Personal. E aí começou a ficar com essas pessoas conversando, brincando, bebendo. Até que teve um momento que esse grupo de pessoas disse que ia sair da praia, ia para outro ponto da região da Caponga, para poder ir dormir na casa de uma amiga deles. E eles foram e levaram o personal. Só que quando chegaram lá, a amiga deles não gostou da cara, não foi com a cara do personal. E disse, vocês ficam, mas o personal não. Não quero ele aqui. Um dos rapazes que estava no grupo, se chamava Luiz Thiago da Silva Cordeiro, 31 anos de idade, disse assim, então eu vou ficar aqui fora com ele, vou ficar aqui fora com o personal. E aí ficaram lá do lado de fora, conversando, porque o personal não podia entrar. Só que eles decidiram ir comprar mais bebidas. E foi nesse momento que eles saíram de frente da casa da moça, pra ir comprar mais bebidas, que o rapaz Luiz Thiago foi assassinado a golpes de canivete dados pelo Toy Personal. Só que acontece que, quando a polícia chegou lá no corpo do rapaz que foi assassinado, a polícia viu que o personal não estava por lá. E a polícia começou a procurar o personal para ver o que tinha acontecido. Todo mundo disse, não, ele estava com o personal, mas o personal não estava perto do corpo. E encontraram o personal na casa da tia dele. Ele tinha matado o amigo e aí foi para casa da tia dele. Ficou na casa da tia dele e disse para a tia dele que ia se entregar depois que passou o efeito da bebedeira, porque eles estavam bebendo muito. Ele foi levado até a polícia e disse, eu não lembro de nada. Eu não sei absolutamente o que aconteceu. Eu sei que eu usei muita cocaína, eu sei que eu bebi muita bebida e eu apaguei. Quando eu acordei, o corpo dele estava do meu lado e eu tinha usado o meu canivete para matar ele. E ele não lembra de absolutamente nada. Muito doido, né, João, essa história? Muito doido.
0: Aí... Quer dizer que o cara sabe que matou o outro?
1: É.
0: Porque o canivete dele foi utilizado, então ele sabe que matou. O cara estava morto do lado dele, mas ele disse que quando acordou, viu que o cara estava morto, mas não se lembra de ter matado. Ô, história doida!
1: Aí ele ainda falou, João, que ele tinha o personal, que é suspeito de ter matado o amigo, estava com marcas também de golpes do canivete. E, ao que tudo indica, a polícia acredita que o rapaz, o Luiz, que foi assassinado, tentou ainda se defender. Conseguiu pegar o canivete e ainda atacou o personal tentando se defender, mas não deu certo, infelizmente ele foi assassinado. O personal, como eu falei, disse que bebeu muito, usou muita cocaína e não lembra de mais nada. E agora ele foi capturado, tá na delegacia de polícia, à disposição da justiça. E a polícia segue fazendo a investigação e ouvindo outras pessoas que estavam nessa festa, João Inácio Júnior.
0: Praia da...
1: Caponga.
0: Aqui em Cascavel?
1: É Cascavel, exatamente.
0: Região metropolitana de Fortaleza. Gente...
5: Bora lá. Você achava que a seleção brasileira ia ganhar o Hexa?
0: Alisson Marques, o que é que você achava?
1: Eu achava, João, que a seleção ia sair era mais cedo do que saiu.
0: Eu também não acreditava nessa seleção brasileira e disse aqui pra vocês, não acredito, não vai ganhar nada. E o nosso operador, como é o nome dele aí?
8: Fabiano Soares.
0: Fabiano, dá o microfone aí pro Fabiano. Fabiano, você acreditava que a seleção brasileira ia ganhar essa Copa?
9: João, pra mim é uma seleção desconhecida. Com poucos jogadores conhecidos, eu também achava que ia sair na primeira fase logo.
0: Pronto. Eu não acreditava, não. Mas tinha gente que tinha esperança. O rapaz aqui da história, que nós vamos contar agora, ele comprou R$13.835 de fogos. E investiu uma fortuna, quase R$14.000 de todo tipo de foguete, de fogos, de tudo, porque ele achava que a seleção brasileira ia ganhando jogo por jogo e em cada jogo ele ia soltando uma parte dos fogos, né? E na final ele ficaria com vários fogos para quando o Brasil ganhasse a Copa, porque ele achava que o Brasil ia ganhar o Hexa. Aí ele soltaria o restante dos fogos. Não soltou quase fogos porque o Brasil jogou quase nada e ganhou quase nada, né? Ele guardou R$13.835 em caixas de fogos. Aí, agora, ele disse assim, gravou um vídeo dizendo, o que eu vou fazer? Eu vou tocar fogo em tudinho. Olha o que o doido fez, olha o que o maluco fez. Ele pegou, fez uma fogueira imensa, acendeu a fogueira. E assim, perto da fogueira, ele colocou caixas e caixas empilhadas de R$13.835 em fogos. Imagina a quantidade de caixa. Aí ele falou, agora eu vou pegar essas caixas de fogos e vou jogar na fogueira. A fogueira lá estava queimando, a fogueira estava queimando, a fogueira estava queimando. Ele jogou e ainda ficou perto. E eu vou ficar perto. Porque com certeza, quando os fogos começassem a estourar, era fogos demais. Será que explodiu tudo e foi pedaço de bunda dele pra tudo quanto é lugar? Será que estourou tudo e foi pedaço de rabo de bunda dele pra todo lugar? Vamos acompanhar as imagens. Você que está com a gente pela TV Diário vai ver as

0: Agora, nesse momento, para quem está na rádio e não está vendo nada, tem uma fogueira imensa que ele fez e ele jogou...
1: Brasil, pelo amor de Deus!
0: Ele jogou todas as caixas de fogos lá dentro da fogueira e está na frente esperando. Ele disse que não tem medo, não. Sobe o som, sobe o som.
2: Ô, Flávio, meteu um óculos de som.
3: Sai daí!
4: Flávio está com medo.
3: Sai daí!
4: Se correr, está proibido correr.
3: Está proibido.
0: Ele continua na... Começou a explodir! Olha aí! Começou a explodir, aí ele correu! Pulou dentro da água! É muita explosão!

0: gente. As imagens são impressionantes. Quem está vendo, está vendo. Quem não está vendo, ainda estão explodindo fogos. Então, assim, ele fez uma fogueira imensa, colocou a pilha de caixas de fogos no valor de quase 14 mil reais perto da fogueira. Só que eles estavam perto de uma grande lagoa, ou é do mar, me parece que é uma lagoa gigantesca, né? E aí ele colocou, e quando começou a explodir, as imagens são incrivelmente belas, mas foi foguete, bomba, estouro para todo lado. Ele e os amigos correram todos para dentro d'água e ficaram assistindo de dentro d'água toda a explosão. Vamos ver mais uma vezinha. Atola, meu bichinho, pode atolar aí dentro.
1: Brasil, pelo amor de Deus. É 30 segundos.
0: Som, pode subir o som. Vai começar a explodir. Olha aí.
1: E aí?
0: Já jogou. Já tá tudo dentro da fogueira. Vai começar a explodir.
1: Se correr, é tá proibido correr. Tá proibido.
0: Começou. Eles correm, ele e os amigos correm e pulam dentro d'água. Mas as imagens são muito interessantes. Sobe o som, atola!

0: Negócio bonito, viu? Perigoso, mas bonito. Pronto, acabou. A gente vai para um rápido intervalo comercial e a gente vai trazer o quê? Em seguida, Ali, eu não consegui descobrir onde foi que isso aconteceu. O cara postou no Instagram dele, mas não disse de onde é. De onde eles são? Essa galera de onde é? Ô, Alisson Marques, o que é que a gente vai ter em seguida, meu filho?
1: Daqui a pouco, logo após o intervalo, contar a história de um homem que pegou a carreta e atropelou a sua companheira porque ela queria terminar o relacionamento.
2: Ixi.
1: Aqui no Ceará.
0: Já, como já. É que é?
1: O homem pegou a carreta, caminhão grandão, né? E atropelou a companheira dele, porque ela queria terminar o relacionamento com ele.
0: Meu Deus. Jesus, que coisa, né? Tá tudo maluco. Amigos e amigas. A polícia prendeu Deixa eu dizer, esse negócio aqui é quente. A Polícia Federal apreendeu ontem, segunda-feira, 2 milhões de reais em dinheiro vivo durante uma ação de repressão à lavagem de dinheiro.

0: polícia descobriu que toda semana uma galera ia no banco e sacava 2 milhões de reais em papel dinheiro. Não passava pelo Pix, nem cheque, nem nada. Algumas pessoas iam ao banco com vários seguranças e pegavam 2 milhões de reais em dinheiro vivo toda semana. Lavagem de dinheiro. A polícia descobriu. E aí a polícia foi tentar prender essas pessoas. Você vai saber o que aconteceu e de onde é que vinha esse dinheiro. É dinheiro de alguém sério, de algum empresário que realmente trabalha com honestidade e mandava tirar esse dinheiro para fazer pagamentos e etc. Ou era dinheiro roubado do bolso do povo, aí por políticos desonestos? A gente tem essa informação aqui e você já anunciou as suas, Alisson?
1: Já sim.
0: Pô, deixa eu ver qual é a outra que eu vou dar aqui.
1: Ah, João, tem uma declaração da Marília Gabriela que tá chamando muita atenção, viu?
0: Marília Gabriela.
1: Marília Gabriela falou uma coisa sobre a sua vida pessoal, sobre solidão, e aí muita gente achou forte o que ela disse.
0: E a Simone Mendes, irmã da Simária, tem uma que elas quente. Você não pode perder no programa Bafolê. Estamos aqui eu, João Inácio Júnior e Alisson Marques. E a gente volta
1: já já. 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
1: Escute o que eu vou lhe dizer agora. Os caminhos da corrupção. O Brasil é um país pobre, é um país que é considerado no mundo inteiro um país corrupto, é um país em que pessoas que têm o poder na mão roubam o dinheiro da nação. Isso é segredo para você? Não é segredo para mim, não é segredo para ninguém. Se você perguntar a uma criança de 8 anos, ela já vai lhe dizer que o Brasil é um país de corrupção. E quando a gente fala de corrupção, se fala principalmente da corrupção dos que dominam o país, dos políticos. Vou contar um fato aqui para você, que é apenas um grãozinho de areia no mar da corrupção do mundo, do Brasil, mas a gente precisa saber. Claro que eu vou fazer uma ressalva. Não são todos os políticos que são corruptos e ladrões. Não, não. Eu nunca falei isso e não seria imbecil de dizer, porque essa informação, essa afirmação não seria verdade. Nem todos os políticos são corruptos, mas a maioria é. A maioria já entra na política pensando em se arrumar, em roubar, em enriquecer, tomando o dinheiro do povo. Mas existe uma pequena parcela de políticos honrados, honestos, decentes, que não roubam. Mas eles são tão poucos que não conseguem fazer a diferença. A grande maioria é corrupta. Por isso o Brasil é essa tragédia. Aí, em contraponto, eu vou contar para vocês os nomes de vários países do mundo em que a maioria dos políticos, 99,9%, é formada por pessoas honestas. 99,9% são formados, esse é o português correto, por pessoas honestas. Finlândia, Dinamarca, Suíça, Suécia, Holanda. Aquele país que a capital é Sydney. Austrália, Nova Zelândia, Japão. Claro que nesses países há corrupção, mas é uma coisinha pouca comparada com o Brasil. Por isso que lá não existe pobre. Não existe pobre, não é porque eles mataram os pobres ou mandaram os pobres irem embora. Não é isso, não. É porque, não existindo corrupção, sobra o dinheiro público para o bem da coletividade. Eu posso citar para vocês 60 países no mundo onde não há corrupção, ou praticamente não há corrupção, e não existe pobreza, porque todo mundo é de classe média para cima. Bênção, né? Não falta escola, tem as melhores escolas e os pais não ficam no fim do ano lutando para ter uma vaga numa escolinha. São escolas de primeiro mundo, porque lá é o primeiro mundo nesses países. A pessoa precisa de um hospital, não precisa morrer na fila do SUS ou de um hospital público esperando o atendimento sem conseguir. Não, lá tem atendimento à vontade de primeiro mundo. Nos países que eu falei. Casa para morar, à vontade. Dinheiro para gastar, à vontade. Todo mundo vive bem. E por que no Brasil mais da metade da população dorme com fome todo dia? Mais da metade da população mora mal? Falta dinheiro, falta escola, falta hospital? Mais da metade da população vive ruim. Por quê? Porque o dinheiro da nação, que era para fazer escolas à vontade, hospitais à vontade, saneamento básico à vontade, fomentar empresas para que haja emprego para todo mundo e fartura para todo mundo, mais da metade do dinheiro da nação é roubado por políticos corruptos. Não estou dizendo que todos os políticos são corruptos, mas a maioria o é. Vou citar aqui um casinho pequenininho, porque são muito mais, a quantidade de casos que acontece no Brasil é muito maior do que apenas esse caso. Você sabe o que é um grão de areia na praia? Pois é, um grãozinho de areia que a Polícia Federal descobriu, mas pense numa praia de corrupção. E a gente vai falar apenas de um pontozinho, que é o que a gente vai sabendo. A Polícia Federal apreendeu ontem, segunda-feira, 2 milhões em dinheiro vivo em uma ação de repressão à lavagem de dinheiro em um estado do Brasil que eu vou já dizer. O que, que a polícia descobriu? Mostra o dinheiro, mostra o dinheiro, mostra o dinheiro, mostra o dinheiro. Olha a pancada de dinheiro. Nós estamos mostrando pela TV Diário uma ruma de pacote de dinheiro que dá um montante de 2 milhões de reais. O que, que a Polícia Federal descobriu? Todo mês ou toda semana, toda semana, algumas pessoas rodeadas de segurança iam num banco de Porto Velho, capital do estado de Rondônia, aqui do Brasil, para tirarem em dinheiro vivo no banco 2 milhões de reais. Toda semana chegavam algumas pessoas com vários seguranças e tiravam 2 milhões de reais em papel dinheiro. Aí a Polícia Federal disse: menino, que negócio é esse? Só pode ser dinheiro da corrupção, lavagem de dinheiro. Aí a Polícia Federal, já sabendo o dia que eles iam, foi lá prender. Prendeu as pessoas que estavam com dinheiro, mas essas pessoas iam com seguranças. Os seguranças fugiram. A Polícia Federal apreendeu as pessoas, apreendeu os 2 milhões e apreendeu o carro que essas pessoas estavam. Depois a Polícia Federal foi atrás e apreendeu os seguranças. A Polícia Federal não tem dúvida que o dinheiro é o dinheiro da corrupção. Aí você pergunta: isso é dinheiro de traficante? Isso é dinheiro do PCC, do Comando Vermelho? Não. A Polícia Federal já tem certeza que isso é dinheiro do Estado roubado por políticos maus. Não é dinheiro do tráfico, não é dinheiro do Comando Vermelho, não é dinheiro do PCC, não é. E nem de outra facção. É dinheiro da nação, do Estado de Rondônia, do Estado brasileiro, que os políticos desviam e vão tirando para eles, para os gastos deles. Eram 2 milhões toda semana. Isso é apenas uma gotinha d'água da corrupção do mar de oceano que está no Brasil. Mais da metade do dinheiro é roubado. Olha a pancada. Olha a pancada de dinheiro. Olha aí. Agora, aquela foto do mesmo dinheiro. Eu queria saber se essa investigação vai dar em alguém poderoso para prender alguém poderoso. Porque até agora eu não consegui nenhuma informação a respeito de quem são os poderosos da política que estavam roubando esse dinheiro. Encontrou, Alisson?
0: Não, João. Eu fiz uma vistoria geral em todas as notícias postadas nas últimas horas, mas não tem o nome de uma pessoa sequer.
1: Pronto. Então, prenderam as pessoas que iam buscar esse dinheiro do banco e os seguranças. E os chefões, cadê? Será que o nome deles vai aparecer? Os poderosos, os que estão ricão lá em cima, donos do poder. Eu não estou acusando ninguém dizendo o nome, mas desde que eu me entendo por gente, quando eu era menino, que eu sabia já que moro num país da corrupção. O dinheiro para fazer a coisa pública é roubado, em sua maioria, por políticos que aparecem como bonzinhos. Eu posso falar? Eu inclusive vou pro palco aqui. Vou subir no palco para contar para você deste produto que vai melhorar a sua vida muito. Up for Men. Decora aí. Up for Men. Quer que eu fale mais grosso? Eu falo. Desde menino que eu falo grosso. Quando eu tinha 14 anos que eu falava oi, o pessoal dizia: cadê o homem? Sou eu. Menino, tu tem a voz muito grossa. Up for men. Up for men. Quer mais? Decora. Up for men. Para que serve? Amigos e amigas, presta atenção. A gente sabe que muitos homens... Oh, alô, homem. Alô, macho véi. Homem cuida do carro, da casa, do trabalho. Mas homem geralmente esquece do próprio corpo. Aí, com o passar dos anos,
2: O homem percebe que a disposição já não é mais a mesma. O cansaço aparece mais cedo, a energia parece que acaba antes do fim do dia. E até aquelas atividades que eram prazerosas começam a ficar mais difíceis. Falta de energia, falta de pique, falta de ímpeto que é preciso para você vencer na vida e para ser feliz. Aí o camarada começa a não dar mais no couro direito, né, irmãozinho? Você tá com quantos anos, irmãozinho? 56. O irmão é o... Suave. Não é tu mesmo. Irmão. Não fuja não, irmão. 56. É o irmão Newton. Irmão Newton disse que agora só tá dando uma a cada 3 meses. E olhe lá, né? E olhe lá. Não, é isso. 56 anos, 40 anos, o caba vai caindo. A força já não tem mais aquela energia, já não batalha mais como batalhava, já não sonha mais em ficar rico e ganhar muito dinheiro e conquistar. E, inclusive, a... meu nome do negócio? A jambiranga véia. A palombeta véia pra trabalhar é difícil. A mulher às vezes chama, meu filho, vem cá. Meu filho, eu tô lascado aqui, eu tô com caganeira, eu não posso não. Tu acredita que tem cara que chega pra mulher, a mulher doida... pra fazer aquelas coisas de meu filho ramo da um, o cabra. Ô, minha filha, que hoje eu tô lascado aqui, tô com caganeiro. Rapaz, olha aqui a solução pra você. 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Vai lhe dar energia pro dia a dia, pra trabalhar, pra malhar, pra ser feliz. Ânimo. A pessoa, quando não tem ânimo, ela fica até depressiva. Aquela moleza. É a cabeça de cima mole e a cabeça de baixo mais mole ainda. Vamos acordar, macho velho. 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Mas o Vanderlei Moraes vai conversar mais com a gente a respeito disso. Alô, Vanderlei!
3: Opa, João e Márcio Júnior, falou tudo aí. Ô, João, olha, por que que o homem não se cuida? Porque, assim, o homem acha... que se ele procurar ajuda, ele é fraco, né? Ah, então ele fica se mostrando assim, sofrendo calado. E outra situação também é que, em muitos casos, a parceira, ela não reclama. Ela não tem coragem de chegar e falar assim, ei, macho, você está deixando a desejar. Você está indo muito rápido, vamos demorar um pouco mais. Vamos continuar a brincadeira. Para o homem é difícil, né? A mulher consegue disfarçar. Como que essa fórmula pode ajudar? Primeiro que não é um polivitamínico. É uma fórmula manipulada, desenvolvida por médicos, por especialistas que sabem daquele homem que precisa de ajuda, mas ele, às vezes, ele não tem coragem de ir num consultório falar com um médico, uma médica. Ele também não quer fazer um tratamento de 6 meses para ver se vai funcionar. Ele já quer mais ou menos o resultado daquele azulzinho, só que ele não quer morrer do coração, explodir o coração, dar um infarto, parar. Também não quer ter dor de cabeça no dia seguinte. E aí surgiu essa fórmula fantástica que veio para turbinar. Mesmo você que já está aí na beira dos 60, já passou, você quer brincar mais? Você quer comparecer mais? Você quer demorar mais? Porque ele aumenta a testosterona, aumenta a libido, o desejo, o calibre das veias. O homem que usa fica deiudo e aí a coisa acontece, João.
2: Ô, Vanderlei, me escute aqui. A mulher, às vezes, quando o homem não está comparecendo, ela reclama uma, reclama duas, reclama três e não reclama mais, não.
3: Aí é o perigo, hein, João?
2: Aí é o perigo, porque nem toda mulher é assim. Ó, nem toda mulher é assim. Mas a mulher... fogosa. Chega pro marido uma vez, o cara não dá no couro. Chega na segunda, na terceira. Daqui a pouco ela não reclama mais, não. Meu amigo, ela pode estar arranjando uma merendinha fora de casa.
3: Se você
2: não der no couro, ela vai arranjar quem der no couro pra você. Sua solução tá aqui. Cuidado. A Formen é a solução, né não, Vanderlei?
3: É assim, ó. 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
1: 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Ô Alisson, quem deu a primeira fui eu, agora você vai dar a segunda, né, meu filho?
0: Vamos sim, João Inácio Júnior.
1: Atola, meu filho.
0: Vamos agora para o Crato, João. Trazer uma história muito triste de um marido, um companheiro, na verdade, que matou atropelado a sua companheira após uma briga grave do casal. O que parecia ser um crime de trânsito, na verdade, teve um desenrolar aí depois que a polícia fez a investigação e foi descoberto que o casal estava em casa brigando. Depois de uma briga muito forte, que os vizinhos ouviram gritos e ela dizendo que queria se separar, ela saiu, pegou a moto dela, começou a andar na estrada e o companheiro dela pegou a carreta que ele dirigia normalmente e aí começou a perseguir a sua companheira na estrada e acabou atropelando ela com a carreta. Ela, Camila Maria Gomes Rodrigues, 38 anos de idade, para quem vê pela TV Diário, a gente vai acompanhar agora a foto dela. E aí ela foi assassinada, foi atropelada pelo seu companheiro, o Fabiano Salles Holanda Lima, que perseguiu e atropelou ela. Com impacto, ela morreu lá mesmo no local. O SAMU foi chamado, mas não tinha mais o que fazer. E ela deixa dois filhos e o homem fugiu na carreta. O casal vivia um relacionamento complicado, segundo família e vizinhos, e por conta dessas crises de ciúme do homem, ela queria terminar o relacionamento, mas acabou não conseguindo, foi assassinada, atropelada. Tudo isso aconteceu no Crato, região do Cariri, aqui no estado do Ceará, ontem, segunda-feira, João Inácio.
1: Que coisa, a mulher queria separar, o cara não queria a separação, e ele com a carreta atropelou ela.
0: Exatamente.
1: Ai, ai. Alisson, deixa eu botar essa aqui do Gil do Vigor, pode ser?
0: Pode.
1: Vocês conhecem o Gil do Vigor? Ele já foi de Big Brother, né? E ao mesmo tempo, ele está muito famoso. O Gil do Vigor revela que perdeu a virgindade com... sabe quantos anos? Eu vou dizer com quantos anos eu perdi a virgindade. O Alisson Marques vai revelar também. E o como é o nome do nosso operador?
4: Fabiano Soares.
1: Fabiano Soares, você revela com quantos anos você perdeu a virgindade? Vim dizer que foi só com 40. 40 anos e foi com outro homem. Não. Hein? Foi. Mostra ali a cara dele. Diz que ele perdeu a virgindade com 40 anos e foi com outro homem. Foi, Fabiano? Mostra aí o Fabiano. Foi? Foi não?
4: Como é, Fabiano?
1: Olha o dedinho, olha o dedinho. Eu soube que você... Ele vai... Você conta com quantos anos você perdeu a virgindade? Bom, eu também vou dizer com quantos anos eu perdi a virgindade. Agora, o Gil do Vigor, vocês sabem quem é, ele diz que perdeu a virgindade, sabe com quantos anos? 27 anos de idade.
5: Tu é doido, é?
1: Ô, Alisson.
0: Oi, João.
1: Eu acho que você foi mais ligeiro.
0: Do que ele, do que o Gil?
1: Sim.
0: Fui.
1: Você vai dizer com quantos anos você perdeu a virgindade. Eu vou falar se eu perdi com 28... Se eu perdi minha virgindade com 30, com 12, com 14, como é que foi?
5: Que foi?
0: Quero saber.
1: Mas o Gil do Vigor esperou 27 anos pra perder a virgindade. Acompanha, meu Brasil!
6: Então, eu tenho, acho que a minha experiência, a primeira vez que eu fiz sexo foi o caos.
1: Foi ruim?
6: Foi muito ruim.
1: Por quê, meu Deus?
6: Menino, que
1: adorando isso.
6: Não, eu era muito feio, de fato. Eu tenho uma dificuldade, as fotos são aí pra provar, eu tenho realmente uma dificuldade muito com a minha aparência. E eu tava naquele conflito religioso e eu tentei. Eu falei, né? Minha primeira vez foi com 27 anos, mas desde os 17, 18 que eu venho tentando. Mas eu não conseguia. Primeira vez tem um menino, ele era lindo, Sammy, Maravilhoso.
5: Pois.
6: Tudo bem.
5: Gente, um ele fez comigo.
6: E ele era muito lindo, muito lindo. Eu acho que era assim, meu objeto de desejo. E minha irmã Juliana também estava no processo, que ela é bissexual. E na época, ela conheceu uma menina, a Ju, que era a melhor amiga do Sam. Então a gente estava nesse processo.
5: Double date.
6: E marcamos. Aí tinha um quarto para cada um, minha irmã foi vigorar e eu fui vigorar também. E esse rapaz, ele era tão bonito, era tudo que eu queria, eu tava muito ansioso, eu querendo ao mesmo tempo, e aquela ansiedade por conta da religião. E na hora que eu fui, que nós tiramos a roupa, o negócio não vigorou. Eu fiquei com muita ansiedade. E aí eu comecei a ficar com aquela pressão na minha cabeça, e ele falou, não se preocupa, né, porque existe...
5: Ele já era experiente.
6: Já era experiente, falou, não, tudo bem, nós temos uma... Acho que é importante falar que os gays, eles têm né, uma vigoração ali, um vai ficar com papel e tal. Então ele falou, não se preocupe que vai dar certo. Só que eu fiquei tão constrangido, porque eu não estava conseguindo, e estava ansioso, eu estava com medo, que eu parei aquela relação e eu olhava para ele e falava assim, ele começou a me representar tudo de ruim, porque eu fiquei com medo, eu fiquei assustado, eu me senti incapaz, eu me senti que não teria outra pessoa que iria me desejar. E aí eu bato no quarto da minha irmã e digo, Ju, pelo amor do Senhor, vem-te embora. E aí...
5: Você acabou com a sua e com a dela. Foi, parabéns.
6: Né? Eu não faço sozinho. E aí ela vem e a outra menina fala assim, Sam, que é isso? Não fez o menino vigorar, não? Né, falando outras palavras, né? Uhum. Que eu boto vigora pra ficar mais leve. E aquilo me constrangeu de uma forma que durante muito tempo eu tinha preocupação, eu não conseguia ir para o ato porque eu tinha esse medo. Então, assim, pelo menos quando eu comecei foi difícil. Agora,
5: mais velho,
6: acho que não. Acho que agora vai ser o inverso. Eu comecei muito conturbado, agora eu me conheço, agora eu sei o que eu gosto, o que eu quero, e eu só vou me relacionar com pessoas que casem a opinião e o entendimento meu. Então, acho que vai ser muito tranquilo, buscando ali, né, o quê? Que completa mim e o outro. Então, é...
1: Pois é.
7: Ô, calma,
1: eu acredito. Você acredita nele, Alisson?
0: Eu acredito, João. Ele era horrível de feio.
1: Não, eu não tô falando da feiura. Ah, eu tô falando... Você acredita que ele... Volta pra nós. Você acredita que ele só perdeu a virgindade aos 27 anos?
7: Acredito.
1: Eu acredito também. Acredito que ele falou que tentou aos 17... Entrou no quarto com um outro rapaz, ele tinha 17, mas não funcionou. E aí ele ficou bloqueado e só aos 27 anos ele conseguiu perder a virgindade. Pois é, cada um tem sua história. Eu acredito que ele não está mentindo, eu acredito que ele está falando a verdade. Você também acredita, Alisson?
0: Acredito, acho que sim, porque tanto ele revelou que era muito feio, aí tinha aquela coisa mais tímida como ele era. É, ele já deu uma entrevista, João, que ele disse que ele era da Igreja dos Mórmons. Então ele tinha muita coisa, lutava contra isso, né? Então ele não conseguia ter
1: boas ele achava que ser gay era errado, ele achava que ser gay era errado, como ele já falou, porque lá nos Mormons eles acham que ser gay é um pecado. Depois o Gil do Vigor disse que entendeu que não é pecado e pronto, e hoje ele está mais livre e mais leve, né? Mas perdeu a virgindade apenas com os 27 anos. Agora vamos saber do... Ai, do Alisson Marques. Alisson, você perdeu a virgindade só com uns 30?
0: Vixe. Não, já. Eu acho que eu tinha já uns 19, mais ou
1: 19.
0: Menos.
1: 19?
0: 19 já, grande.
1: Mas
0: já.
1: Dizem que a primeira vez sempre é um pouco decepcionante, porque você fica muito, a pessoa fica muito nervosa, tanto para homens quanto para mulheres, a primeira vez ela não é aquilo tudo. Porque a pessoa está muito nervosa, não sabe como fazer, e aí ela não aproveita bem aquele momento. A sua primeira vez foi um pouco decepcionante ou foi tudo que você esperava? Aquele tchan.
0: João, foi assim, acho que durou um minuto.
1: Então
0: foi meio decepcionante.
1: Foi decepcionante.
0: Não foi muito feliz.
1: Agora, vamos perguntar o Fabiano aí, né?
0: Opa,
1: porque,
0: bora.
1: É, me disseram que ele perdeu a virgindade aos 40 anos com outro homem. Ele disse que não foi.
8: Não, João. Eu perdi há 40 anos atrás.
1: Ah, sim. Você tinha quantos anos, né?
8: 18.
1: Com 18?
8: Isso.
1: Mas foi com ele ou com ela?
8: Com ela, né, João?
1: Com ela. Só com 18?
8: É, eu sou hétero.
1: Mas só com 18 anos?
8: Com 18 anos.
1: É,
8: há
1: né?
8: 40 anos atrás.
1: Ah, tá. E o Alisson com 19? E será que eu fui com 20?
0: João Inácio Júnior, com que idade você perdeu a virgindade?
1: Eu era danadinho, Alisson Marques. Eu vou contar, meu Brasil.
7: Fala baixo.
1: 14 anos.
0: Eita, João.
1: 14.
7: João?
1: Mas eu já queria perder antes.
0: Antes disso?
1: Mas eu queria. Oxi. A minha geração era apressadinha, viu?
0: Verdade.
1: Aí, surgiu uma oportunidade, tinha várias oportunidades, mas eu tinha medo. Eu tinha medo de levar uma surra da mamãe. Será que a mamãe vai descobrir que ela me mata? Minha mãe era ciumenta de mim, me vigiava. Chegava uma mocinha perto de mim, ela botava pra correr. A minha mãe, de todos os 5 filhos, o que ela mais tinha ciúme era eu. O que ela mais vigiava era eu. Chegava uma menina lá em casa interessada em mim, eu com 12, 13, 14 anos, ela botava pra correr. Um dia, a minha mãe me pegou 7 horas da manhã conversando no meio da rua com duas moças. Eu tinha 14 anos, uma tinha 16, outra tinha 17. A gente tava batendo um papo. Minha mãe chegou lá e disse, volta. A minha irmã passou e viu que eu tava conversando com duas meninas na rua, assim na rua, perto de casa. Aí minha irmã chegou lá, minha irmã que é mais nova do que eu, minha irmã tinha uns 13 anos, disse, mãe, o João está conversando com duas meninas. Joãozinho, né? Minha família toda me chama de Joãozinho. Joãozinho está conversando com duas meninas. Aí minha mãe chegou lá e disse, vá para casa agora. Você está na rua conversando com essas moças? Quem são essas moças? Se virou para ela e disse, a mãe de vocês não cuida de vocês, não? Vocês estão dando em cima do meu filho? Vocês querem descaminhar meu filho? Para casa. Eu fui com o rabinho entre as pernas. Minha mãe era muito ciumenta. Então eu tive muita chance, diante dessa idade, de perder a virgindade. Eu morria de medo. Se minha mãe descobrir, ela me mata de peia. Só que quando eu completei 14 anos, eu caí numa cilada. Aí você me pergunta, foi com homem ou com mulher?
0: Foi com homem ou foi com mulher,
1: Júnior? Foi com homem ou foi com mulher?
7: Pois pode falar.
1: Como é que é?
7: Pois pode falar.
1: Eu vou falar. Foi com uma mulher mais velha do que eu, adulta, e foi incrível, maravilhoso, inesquecível, porque ela me deixou bem à vontade, e eu já doido para perder a virgindade. Mas essas são as coisas que acontecem, né, gente? E é isso, contei.
0: Bem contado.
1: O que é que você quer saber mais, olha?
0: Quero ir pro intervalo.
1: Vamos pro intervalo. Então vamos pro intervalo, a gente traz o que depois do intervalo comercial?
0: Daqui a pouco tem a declaração da Marília Gabriela sobre solidão. Ela faz um desabafo muito forte, viu, João?
1: Que mais?
0: Muito forte. E um ator foi preso em flagrante no momento em que ele estava estuprando uma criança de apenas 5 anos de idade. Um ator fez coisas na Globo, fez coisas na Record.
1: O quê?
0: Exatamente.
1: Um ator bonitão.
0: Muito bonitão.
1: Que trabalhou na Rede Record de televisão e na Globo.
0: Exatamente.
1: Foi preso estuprando uma criança de quantos anos?
0: 5 anos em flagrante durante uma festa com vários amigos.
1: Pois pronto, a gente tem umas bombas aqui pra você também depois do intervalo comercial. Vem com a gente!
0: Voltamos já então, Verdinha. 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
1: Colaboradores de empresas associadas à CDL de Juazeiro do Norte têm uma oportunidade de aprimorar a qualificação profissional nesta semana. Nos dias 5 e 6 de agosto, a entidade realiza mais uma edição da Jornada Integração 2026, com o curso Atitude que conecta relações que transformam o trabalho e o atendimento. A capacitação acontece no auditório da CDL em Juazeiro, a partir das 6:30 da noite, e vai abordar temas como relacionamento interpessoal, postura profissional, atendimento humanizado, empatia, comunicação e os impactos da tecnologia no ambiente de trabalho. A iniciativa faz parte de um projeto da Federação das CDLs do Ceará em parceria com as CDLs do Estado, que busca fortalecer as competências dos profissionais do comércio e contribuir também para a melhoria do atendimento ao consumidor. Além da qualificação, a ação também tem caráter solidário. Para participar, os interessados devem doar 2 quilos de alimentos não perecíveis. Todo o material arrecadado será destinado às instituições filantrópicas e famílias em situação de vulnerabilidade social. As vagas são limitadas. Mais informações podem ser obtidas pelo telefone DDD 88 98103 6345. Ao final do curso, os participantes vão receber certificado. Lorena Tavares para Verdinha FM.
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0: O Alisson. Oi. Safadeza, pilantragem, sem vergonhice, sem vergonheira, falta de vergonha, falta de pudor e crime. Ator bonito, bonitão, jovem, e que já fez trabalhos na Rede Globo de televisão e também na Rede Record, é preso estuprando uma criança. Ele é preso estuprando ou ele é preso porque estuprou?
1: Estuprando, em flagrante.
0: Foi preso em flagrante, estuprando uma criança de que idade?
1: 5 anos.
0: Meu Deus, quem é ele? Vamos logo ver a foto desse canalha.
1: Marcos Furlan.
0: Ele fez o que na Globo e ele fez o que na Record?
1: Na Globo ele fez uma série, a série chamada Aline, que era uma série que passava toda terça-feira à noite na Globo por muitos anos. E na Record ele fez participação em esquetes no programa Escola do Amor, que tem vários esquetes diferentes com vários atores. Além disso, ele fez também várias peças de teatro e alguns trabalhos de publicidade. Marcos Furlan foi preso nesse último domingo. Ele foi convidado para uma festa com diversos amigos, amigos também da profissão ou de outras profissões. E nessa festa tinha uma criança de 5 anos de idade que era da família, das pessoas que eram donas da casa, estavam recebendo seus amigos para essa festa. Em um momento, o Marcos Furlan, de 48 anos de idade, desapareceu da festa. Ninguém sabia onde é que ele estava. Isso tudo em Pindamonhangaba, São Paulo, quando de repente começaram a ouvir choros da criança de 5 anos da casa. As pessoas da festa começaram a procurar aquele barulho de choro. Quando abriram a porta de um dos quartos, o Marcos Furlan estava naquele momento cometendo crime de estupro contra essa criança, uma menina de apenas 5 anos de idade. Os participantes se revoltaram, quiseram agredir ele fisicamente, mas aí precisaram prender ele dentro de um quarto para que ele não fugisse e para que ele não fosse espancado até a polícia chegar. Quando a polícia chegou, então, ele foi levado até a delegacia. As pessoas disseram que ele estava transtornado, chorava muito, desesperado, arrependido, pedindo para não ser preso, mas não deu certo. Foi encaminhado à delegacia de Pindamonhangaba, cidade onde tudo isso aconteceu. Ele foi preso por estupro de vulnerável, preso em flagrante e permanece à disposição da justiça. E muita gente que conhecia ele diz: nunca imaginei que ele fosse capaz de fazer isso, porque ele era tido como um cara muito querido pelos seus colegas e uma pessoa considerada honesta, trabalhadora, esforçada.
0: Alisson, tem gente que passa para as outras pessoas a imagem de decente. Volta para mim. Tem gente que faz questão de mostrar para as outras pessoas que é santinha, que é correta, que tem caráter, que tem dignidade, que tem ética. Gostam de mostrar para todo mundo que são assim, perfeitinhas. Mas quando ninguém está vendo, são as piores sem vergonhinhas. Pessoas são assim, homem, alguns homens e algumas mulheres. É como esse ator. Depois que foi preso, porque descobriram que ele é pedófilo e o prenderam no ato da pedofilia com uma criança de 5 anos, ele chora e pede perdão e tá arrependido. Ó, né? Então assim, é safado. Não deve ser a primeira vez que ele faz isso, nem a segunda, nem a terceira. Finalmente foi flagrado. Aí chora, tá arrependido e pedem para não denunciá-lo. O pessoal não quer saber, não. O pessoal queria matar ele de porrada. Trancaram ele num quarto, enquanto a polícia chegava, para que ele não fosse espancado até a morte.
1: Exatamente.
0: Ô Alisson Marques, eu anunciei uma, não anunciei?
1: Anunciou, acho que não, João.
0: Anunciei, não.
1: Não.
0: Mas eu vou dar uma.
1: Tem uma.
0: Amigos e amigas, vamos lá. Simone Mendes, você sabe quem é Simone Mendes, não sabe? É a irmã da Simaria e elas formaram dupla Simone e Simaria durante muito tempo. Hoje a Simone está fazendo show carreira solo, né? Mas a Simaria ainda não voltou a cantar. Alisson Marques, por que você acha que a Simaria não voltou a cantar? Eu penso que ela está com medo de enfrentar o público. Porque assim que a dupla foi desfeita, assim que a Simaria e a Simone desfizeram a dupla, logo logo a Simone começou a fazer shows e é um sucesso imenso, uma das cantoras de maior sucesso no Brasil. E a Simaria até agora cantou ali num lugarzinho ou no outro, mas não fez mais shows, né? Deu uma palhinha ali numa festinha numa casa ali, cantou ali no aniversário de uma outra pessoa, mas ela não fez mais shows. Eu penso que ela está com medo.
1: Eu acho...
0: Ela nunca cantou sozinha. Desde que ela começou junta com a irmã. Né? Aí depois uma delas foi contratada pelo Forró do Moído primeiro, aqui no Ceará, e logo logo a outra veio para cantar junto. Elas praticamente nunca cantaram separadas. E eu acho que a Simária está com medo, né? De não ter uma acolhida assim, espetacular por parte do público. Mas eu acho que se a Simária voltasse a fazer show, ela arrebentava. Se ela voltasse a fazer show, e ela vai voltar um dia, ela arrebenta, porque ela canta demais, ela é espetacular. Mas eu acho que ela está ansiosa, ela está um pouco com medo. Como será a minha volta? Será que as pessoas vão me aceitar? Será que os shows vão ser grandes? Será que os shows vão ser pequenos? O lance é o seguinte, é não fazer show solo, sozinha. Tipo assim, porque hoje não tem mais. Você não vê mais nenhum show só de Wesley Safadão. E nenhum outro cantor. Só de Gustavo Lima e nenhum outro cantor. Só de Natanzinho e nenhum outro cantor. Só de Natan e nenhum outro cantor. Não existe mais show assim. Não existe. Porque se o cantor for, se o show for de um cantor só, corre o risco de não ir ninguém. Porque as pessoas não gostam mais disso. De um cantor só. Você conhece algum lugar de show grande que vai um cantor sozinho cantar? Ou só o Wesley Safadão? Ou só o Gustavo Lima? Ou só o Natanzinho Lima? Ou só o Natan? Ou só quem? Bora lá.
1: Gustavo Lima.
0: Ou só Simone? Ou só fulano? Um show de uma pessoa só. Tô falando desses shows grandes. Não existe mais. Porque se fizer um show grande só com um cantor e só ele, não vai ninguém. O povo tá viciado em Wesley Safadão e mais 5, 6 cantores famosos. Gustavo Lima e mais 5, 6 cantores famosos. Tati Guel e mais 5, 6 cantores famosos. É assim que funciona, né? Então vamos lá. A Simone tá fazendo show, não é sozinha. É no meio de uma ruma de artista. Todo show tem 5, 6 artistas. Aí a Simone tá no meio. A Simária podia fazer a mesma coisa. Pegar um show aí de 4, 5 outros cantores, ela se mete no meio e não tem como dar errado, porque ela é uma grande cantora. Mas eu acho que ela tá temerosa de voltar. Ela não sabe como a população vai receber. Mas é uma besteira da cabeça dela, porque ela é uma grande artista. Se ela voltar, ela arrebenta igual a irmã está arrebentando, né? Mas a gente está aqui nesse momento. O assunto aqui não era para ser esse. Era para ser Henry. É Henry ou é Henry? O filho da Simone Mendes e do Kaká. Henry. Henry, o filho da Simone Mendes e do Kaká, já está um rapazinho. E ele fala na internet. Ele chama a atenção porque ele tem uma coleção de 86 perfumes. Menino é danado, viu? Ele tem uma coleção de 86 perfumes e tem perfume que um chega a R$3.500. Vamos ouvir ele mesmo falando? O Harry, ele agora tá um rapazinho. Ele tá com quantos anos, Alisson? Bora ver? Mas enquanto o Alisson pega a idade do menino, vamos ouvir ele sendo entrevistado e falando dos perfumes que ele tem. O Henry, filho da Simone Mendes e do Kaká. Acompanha!
2: Perfumes com...
3: Henry Diniz.
2: Quantos perfumes você tem na sua coleção?
3: Aproximadamente uns 86 perfumes, vai.
2: Quantos anos?
3: 11.
2: Qual o perfume mais caro da sua coleção?
3: É um que meu pai odeia. É um, pode ser azul, que esqueci o nome, mas...
2: O Blue Sapphire.
3: É esse aí mesmo.
2: Rapaz, você tá enjoado, hein? Qual é o seu perfume favorito?
3: Eu acho que é o Altair. O que eu mais gosto é de baunilha. Disparado.
2: Qual perfume mais te rendeu elogio?
3: O que mais me rendeu elogio foi o Hawazais, da Versace.
2: Legal. Se fosse pra ter um perfume só pro resto da sua vida.
3: Qual você levaria pro resto da vida?
2: É, só um?
3: Strawberry Vintage, sem dúvidas.
2: Ai, mandou muito.
1: Foi. Pronto, todo perfume que ele tem é de 1.500, 2.000, 900, 3.500, 2.500. Na reportagem ficava aparecendo o preço lá embaixo. Inteligente o menino, né? Agora, é perfume demais, né, Alisson? Demais, João. Muito perfume. Não dá pra usar isso tudo, não.
0: A gente tá atrasado no intervalo?
1: Super.
0: Então a gente vai fazer um rápido intervalo comercial e volta com o que? Ah, eu quero anunciar pra vocês. Nos prometeram um artista brasileiro de grande sucesso para estar aqui no programa Bafolê na sexta-feira. Né? A gente espera que ele venha de fato, né? Não é isso, Alisson?
1: Verdade, João.
0: Quem é ele?
1: Moacir Franco.
0: Moacir Franco. Nos prometeram sexta-feira aqui no programa Bafolê. Vamos aguardar para ver se ele vem mesmo, né, Alisson?
1: Verdade. Se Deus quiser, vai dar tudo certo.
0: E aí, o que é que a gente vai ter em seguida?
1: João Inácio Júnior, a mulher foi presa. Ela operava, ela trabalhava da mesma maneira. Começava o relacionamento, terminava o relacionamento e quando terminava, tocava o terror na vida dos seus ex, ameaçando, chantageando, extorquindo. Daqui a pouco eu trago os detalhes. Como era a ação dela com seus ex?
0: Ela sempre que terminava um namoro, ela tocava o terror na vida daquele com quem ela terminou o namoro.
1: Exatamente.
0: E fez tanto que foi presa.
1: Exatamente.
0: Vocês sabem quem é Luísa Ambiel? Luísa Ambiel é uma mulher muito famosa, ela já esteve em reality shows e ela foi da banheira do Gugu. Bem, ela já entrou na menopausa. Mas antes de entrar na menopausa, ela revela: será que ela era uma mulher fria? Porque ela posou nua para Playboy. Os homens eram loucos por ela. Na banheira do Gugu, os homens eram loucos por ela. E será que ela gostava de sexo? Muito! Muito! De fazer todo dia? Ou não? Ou ela era daquelas mulheres que não fazem questão de sexo? Sexo é uma coisa chata. E outra coisa, gente. Casos de dengue crescem no Ceará. E você vai saber quantas pessoas já morreram de dengue só este ano, só no Ceará. Sabia, gente, que o mosquitinho da dengue continua matando gente? E no Ceará? Ah, pensou? Uma muriçoquinha sem vergonha, você tá dormindo, ela lhe pica e depois você tem dengue, que vira dengue hemorrágica. Você não. E a pessoa morre. Várias mortes no Ceará já esse ano, viu? Se aparecer a muriçoquinha na sua casa, cuidado. Gente, eu tô impressionado. E só mais um aqui pra você. Cachorros pitbull podem ser proibidos no Brasil. Nós contamos que no final de semana que passou, mais um homem aqui em Fortaleza, mais uma pessoa em Fortaleza, no caso, um homem foi agredido pelo seu próprio cachorro pitbull dentro de casa. Nós vamos mostrar as imagens para vocês, uma coisa horrorosa. O pitbull dele atacou ele, quase mata ele. O negócio, se a polícia não tivesse chegado a tempo e os vizinhos não tivessem ajudado a polícia a quebrar a porta da casa para levar o homem, ele tinha morrido. Meu Deus.
3: Meu Deus.
0: E há um projeto dele agora para que pitbull seja proibido no Brasil. O que você acha? A gente vai até fazer uma pesquisa aqui com a gente quando a gente der a notícia. Você acha que a raça de cachorro pitbull, que é a raça que mais ataca os próprios donos, as próprias pessoas da casa, e mais tem assassinado pessoas da própria família, pitbull, cachorro pitbull, você acha que essa raça deveria ser proibida no Brasil? Vamos começar logo a pesquisa? Bora. A gente vai falar de um projeto de lei de um deputado que ele quer acabar com essa história de se criar pitbull no Brasil. A pergunta é, a pesquisa que a gente vai fazer agora, a gente quer que você participe. Qual é a sua opinião? Você que está ouvindo a gente pela rádio ou vendo pela TV. Você concorda com esse projeto de lei que quer proibir a raça pitbull no Brasil? Sim ou não? Você concorda que o pitbull seja proibido de ser criado no Brasil? Você concorda que pitbull seja proibido de ser criado no Brasil? Sim?
2: Sim.
0: Ou não?
2: Não.
0: Participe pelo nosso WhatsApp. As 10 primeiras pessoas que derem suas opiniões, a gente vai ler as opiniões delas aqui no programa Bafolê. Alisson Marques, qual é o nosso WhatsApp?
1: DDD 85, número 98887-1306. 98887-1306.
0: E você já anunciou as suas?
1: Já.
0: Então a gente volta já. João Inácio Júnior e Alisson Marques.
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1: Alisson Marques, já bebeu água agora de tarde?
2: Bebi, João. Verdinha FM 92.5, 2h44. Uhum. Bebi, João. Você tá bebendo agora, né? Guti, guti, guti.
1: Tinha me esquecido. A gente não pode esquecer de beber água. Uhum. Alisson Marques, o que você anunciou pra gente ter agora?
2: Anunciei da prisão de uma mulher que dava os golpes aí nos seus ex, viu? Tocava terror.
1: Ah, era golpe?
2: Era uma mentira que ela contava pra ganhar dinheiro.
1: Pô, então a mulher namorava com um cara e depois que namorava, terminava, ela tocava o terror na vida do cara com o objetivo de chantageá-lo e arrancar dinheiro dele. É isso, Alisson?
2: Exatamente.
1: Pô, meu João, bichinho, atole, pode atolar, vai, atole.
2: Ó, João, e quem pensa que era com nudes, quem pensa que era pra revelar um caso secreto pra esposa, não era, não. O que que acontece? Ela tinha um relacionamento amoroso com um cara, normalmente ela solteira, o cara solteiro, vivia um relacionamento amoroso durante alguns meses, ela terminava o relacionamento e a partir do momento em que ela terminava, ela entrava em contato com o seu ex-namorado e dizia, ó, uma facção tá dizendo que vai matar você. Se você não der tanto valor em dinheiro, eu autorizo e você vai morrer. Aí começava o terror da vida dos ex-namorados dessa mulher de 51 anos de idade.
1: É essa que nós estamos mostrando pela TV Diário sendo presa?
2: Exatamente. Esse é o momento exato que a casa caiu pra ela.

0: ele não tava cedendo e não tava dando dinheiro. Ela mudou a estratégia e foi pra mãe do ex-namorado. Começou a atacar a mãe do ex-namorado e aí viu que ela era mais vulnerável, que ela tinha mais medo. E aí a mãe do ex-namorado contou pro filho, ó, a tua ex tá dizendo que a facção vai me matar, vai vir aqui destruir tudo.
1: Se não arranjar dinheiro pra ela.
0: Se não arranjar o dinheiro pra ela, ele vai matar a gente. Aí que foi o que aconteceu? O ex e a mãe se juntaram pra armar um plano. Foram até a polícia, contaram tudo pra polícia e aí marcaram o momento exato de entregar o dinheiro pra mulher. Só que a polícia tava lá e a mulher foi presa finalmente. Só que ela já chegou a receber 3 mil reais desse mesmo ex que ela tava ameaçando e foi pra mãe dele depois, né? Ela, 51 anos de idade, foi presa no Rio de Janeiro, capital do Rio de Janeiro, e segundo informações da polícia, até em Angra dos Reis, que fica mais distante da capital, ela também tinha um ex que ela fazia ele ali de gato sapato, dizendo que ela ia morrer. Aí ele ia morrer. A investigação aponta que ela não tinha ligação com facção. Era tudo mentira pra conseguir o dinheiro dos ex-namorados João Inácio Júnior.
1: Já deu pra contabilizar a pesquisa aí do Pitbull?
0: Ainda não.
1: Daqui a pouco você vai olhar, né? Porque você não teve tempo de olhar, né, Alisson?
0: É, posso fazer agora.
1: Então vamos fazer o seguinte. Atenção. Eu anunciei algumas pra vocês. E vou agora só achar aqui ela, porque eu me perdi aqui completamente, viu, Alisson? Eu me perdi completamente. Eu tenho aqui. Eu anunciei. A da Luiz Ambiel, não foi?
2: Isso.
1: Ai, meu Deus, cadê a Luiz Ambiel? Acha pra mim, Alisson Marques? Bom, o Alisson Marques vai achar. Luísa Ambiel foi uma das mulheres mais bonitas e mais desejadas do Brasil no passado. No programa do Gugu Liberato, a Luísa Ambiel, ela participava da banheira do Gugu. Então, ela de biquinizinho, fio dental, tinha uma banheira grande e ela entrava dentro da banheira com um homem famoso, um cantor, um ator famoso, de roupinha de banho também. E aí havia 9 ou 10 sabonetes. Então o jogo era quem pegava mais sabonete do que o outro. Quem estivesse na banheira, geralmente era um casal, e no caso aqui nós estamos falando da Luiz Ambiel e outra pessoa. E aí era bunda pra cima, bunda pra baixo, um agarra o outro pra não deixar o outro pegar o sabonete, pra um pegar o sabonete antes do outro. Era uma esculhambação. Mas dava muito ibope e naquele tempo podia na televisão. Então ela ficou uma mulher muito desejada. Posou nua pra revista Playboy. Há pouco tempo atrás ela esteve num reality show Luiz Ambiel. E hoje a Luiz Ambiel revela se, apesar de ter sido um símbolo sexual, posou nua para Playboy, vendeu milhões de revistas, era muito cantada e comentada no Brasil, esteve na banheira do Gugu, então uma das mulheres mais desejadas do Brasil. Mas ela revela se ela era uma mulher quente na cama, se ela era uma mulher fogosa, uma mulher que tinha muito desejo sexual, ou se não, ela era uma mulher fria. Bem, ela dá uma entrevista agora ao Metrópolis. Ela diz que naquele tempo ela era muito quente e transava todos os dias. Ela disse mais, que sentia um desejo enorme e uma necessidade gigante de transar todos os dias. Transar para ela era tão importante quanto respirar. Inclusive, a gente pode colocar a manchete do Metrópolis da entrevista que ela deu para o Lucas Pazin. Leia comigo. Luiza Ambiel fala sobre reposição hormonal e aí está em destaque, transava todos os dias. Eu vou ler a matéria para você. A história da reposição hormonal não tem nada a ver com o passado dela quando ela transava todos os dias. Reposição hormonal ela está fazendo agora, já que ela tem 54 anos e entrou na menopausa. Quando ela fala que transava todos os dias, isso era antes da menopausa e não só naquele tempo em que era muito nova. Aos 54 anos, Luiz Ambiel revelou que viveu uma mudança surpreendente ao entrar na menopausa. Pronto. Então o que é que ela diz? naquele tempo

0: ela fazia a banheira do Gugu, naquele tempo que ela era símbolo sexual desejada por todos os homens do Brasil, naquele tempo que ela posou nua para a revista Playboy e, como eu já disse, esteve também na banheira do Gugu, naquele tempo ela era muito fogosa. Não nessa entrevista, mas em outra entrevista, ela disse que pegou praticamente todos os homens que estiveram na banheira com ela. Todas as semanas, ela estava lá na banheira do Gugu. Então, ela teve semanas e semanas. Ela disse que praticamente todos os homens que estiveram na banheira com ela, em outra entrevista, não esta que ela deu agora ao Metrópolis, ela já tinha dito que tinha transado com praticamente todos. Mas ela não transou apenas com os famosos que estiveram com ela na banheira do Gugu. Ela disse que pegou muitos famosos e muitos não famosos que ela perdeu a conta. Então era fogosa e transava todos os dias, até entrar na menopausa. Até agora, há pouco tempo. Quando ela entrou na menopausa, ela revela que esfriou de uma vez. O desejo sexual foi embora de uma vez. Ela disse que ficou muito agoniada, porque o sexo para ela era muito importante, dava muita alegria, muita felicidade, muito prazer em viver. Sexo para ela era uma coisa diária que trazia alegria, felicidade, bem-estar, prazer. E de repente entrou na menopausa, acabou. Então ela disse, foi terrível. Porque algo que fazia parte da minha vida, sexualidade forte, de repente acabou. Absolutamente nada. E ela disse, que horror minha vida sem sexo. Será que eu vou ficar assim para sempre? Aí achou que a vida sexual tinha acabado, que tinha virado uma mulher assexuada. Mas ela começou a fazer reposição hormonal. Nesse texto que eu tô lendo, não fala o resultado da reposição hormonal, porque tem mulher que era quente sexualmente, ficou fria quando os hormônios caíram durante a menopausa, mas depois que fazem reposição hormonal, ficam quentes de novo e o sexo fica uma beleza outra vez. Outras não. Reposição hormonal para muita mulher dá uma melhoradinha, mas não volta a ficar quentura como antes. E outras já sim, ficam quentura como antes. Mas aqui, nessa parte da entrevista, ela, até onde eu li, né? Eu não tenho o resto da história, mas eu vou tentar achar. Está no Lucas Pazinha, Alisson Marques. Esse pedacinho que eu li dá a entender que com a reposição hormonal ficou legal de novo. Mas eu quero dar essa resposta para você. Porque ela diz, ela falou assim, né? Até onde eu li, eu pensei que minha vida sexual tinha acabado. Quando a pessoa fala assim, então dá a entender que depois da reposição hormonal, tudo voltou a ficar quente outra vez. Enquanto o Alisson Marques procura, né, pra gente saber se a reposição hormonal deixou ela fogosa, porque como eu disse pra você, tem mulher que era muito quente, entrou na menopausa, cai tudo, não tem desejo mais de nada de sexo, toma a reposição hormonal e fica quente outra vez. Mas com outras mulheres já é diferente, era muito quente, entrou na menopausa, caiu o desejo sexual, acabou o desejo sexual, toma a reposição e não resolve. Às vezes melhora um pouco a sexualidade, tem um prazerzinho aqui, outro ali, mas assim meio fraquinho. E outras mulheres não resolve nada. Não funciona. Achou? Se depois da reposição hormonal, a Luísa Ambiel diz que ficou quente outra vez?
1: Achei, João. Segundo a Luísa Ambiel falou nessa entrevista para o Lucas Pazin, ela disse que precisou voltar à médica depois da reposição hormonal para fazer uma organização na quantidade, porque ela disse que ficou muito fogosa, muito explosiva.
0: Ah, peraí, então, fogosa ou explosiva de raiva?
1: Não, explosiva sexualmente falando, fogosa. Ah,
0: então veja, ela diz que entrou na menopausa, caiu o desejo. Luísa Ambiel, era muito quente, entrou na menopausa, caiu o desejo. quando começou a fazer a reposição hormonal, aí ficou quente demais.
1: Exatamente.
0: Aí voltou na doutora: doutora, agora eu tô quente demais, o que é que eu faço? Vamos fazer uma uma readequação desses hormônios para eu ficar quente, mas não ficar quente demais, porque eu tô quente demais. Foi isso?
1: Foi isso. Palavras dela na entrevista com o Lucas Pazinha. Ela disse pra doutora: doutora, pelo amor de Deus, diminui esse negócio do hormônio, porque agora eu tô até demais.
0: Tá vendo? Então tem mulher que com a reposição hormonal passa das medidas. Para umas fica normal, quente, mas normal. Outras fica só um desejozinho paia e outras não adianta de nada em termos de reposição hormonal o desejo. Estamos falando de mulher quente que fica fria depois da menopausa, né? Ô Alisson.
2: Oi.
0: Você tem mais uma para me contar?
1: Tem um resultado da pesquisa. Se você já quiser agora, podemos dar.
0: Bom, então vamos lá. Eu vou ficar em pé, meu Brasil. É o seguinte, gente. Me marca aí, de novo, Alisson. Há um projeto de lei aqui no Brasil para acabar com cachorro pitbull no Brasil. A proibição da criação de cães pitbull no Brasil. Já tem um tipo de cachorro que não se pode criar mais aqui no Brasil, que é o... Não, parece que... Não, não vou falar não, porque... Me parece que tinha sido proibida a criação do dogo argentino, mas eu não tenho certeza agora. O dogo argentino, eu não sei, porque é um cachorro grande, mas que ele ataca muitas vezes o dono. Ele é muito difícil de ser domesticado, não, como é que a gente diz? Como é que a gente fala? Adestrado. O cachorro dogo argentino é um cachorro grande, é um cachorro que tem uma aparência de pitbull, mas ele é bem maior do que o pitbull, o dogo argentino, e ele é um cachorro que ele é muito ele. Então, para ele ser domesticado, para ele ser, como é que é? Adestrado, é muito difícil. Ele, de vez em quando ele se zanga, ele não atende o dono e ele pode partir para cima. Quiseram proibir a criação de dogo argentino no Brasil, mas eu vou te dar a resposta se é proibido ou se não é proibida a criação de dogo argentino no Brasil. Mas vamos lá, vamos pro pitbull. O pitbull é, sim, o cachorro que mais ataca donos e familiares no Brasil. Isso não tem dúvida. Ah, você tem um pitbull? Ok. Eu sei que você ama seu cachorro. Você tem 2 pitbulls, tem 10 pitbulls na sua casa? Claro que você ama seu cachorro. E ele é um cachorro bom, é um cachorro domesticado, é um cachorro maravilhoso. Ok. Eu não estou dizendo que sou contra a criação de cães pitbull no Brasil. Eu não sou contra, mas eu sou um informador, eu trabalho com informação e tenho que falar para vocês. É o cão que mais ataca no Brasil. Ataca outros cachorros e ataca, muitas vezes, os próprios donos. Não tem a menor dúvida, é só olhar as estatísticas. Quando foi? Foi sábado passado ou foi sexta-feira passada que um dono de um pitbull ficou todo rasgado dentro de casa, num bairro aqui de Fortaleza, ou na cidade metropolitana, da região metropolitana, Alisson?
2: Mondubim,
0: bairro de Fortaleza. Então, eu vou ficar zangado com o João Inácio Júnior, porque ele tá falando mal do pitbull. Gente, eu tô alertando você própria, que é dona do pitbull. Eu não sou contra se criar pitbull no Brasil. Cria quem quer. Agora, quem tem pitbull tem que ter cuidado para não atacar os cachorros das outras pessoas e não matar os cachorros das outras pessoas. E cuidado pro teu pitbull não matar outras pessoas e não matar você próprio. Então, foi sexta-feira passada ou foi sábado passado?
2: Sábado.
0: Sábado passado, no bairro...
2: Mondubim,
0: em Fortaleza. A cena é horrorosa. A cena é horrorosa. De repente, dentro de casa, o homem começou a gritar pelos vizinhos: socorro, socorro, meu pitbull, meu cachorro pitbull tá me matando. E o pitbull partiu pra cima dele, mordeu a cara dele, mordeu as mãos dele, mordeu os braços dele, mordeu os antebraços, mordeu a barriga, mordeu os peitos, mordeu as pernas, mordeu tudo. E os vizinhos chamaram a polícia e os vizinhos ficaram com medo de entrar na casa. O portão da casa, da garagem da casa estava fechado e os vizinhos não podiam entrar porque o cão estava matando o próprio dono, o próprio tutor dentro da casa.
3: Meu Deus!
0: A polícia estava na área. Um carro de polícia Então foi avisada através do 193, é 190, 190, é? 190. Aí a polícia chegou, alguns vizinhos ajudaram a abrir a porta e o dono saiu da casa chorando assim, ó. Parecia um cachorrinho gritando. O homem estava todo rasgado, todo cortado. Quando a polícia abriu os portões da casa dele, o homem sai andando, se arrastando de joelhos. Você vai ouvir o som. Porque é o seguinte, a gente vai mostrar as imagens. Quando o homem vai saindo da sua casa, todo rasgado pelo pitbull dele, ele vem de joelhos. É tanto sangue e tanto corte. E a cena é tão feia que a gente borra. Mas você vê o vulto dele chegando, se rastejando de joelhos, saindo da casa dele, andando de quatro. E os gritos dele, você pensa que é um cachorrinho que está gritando. Todo arrombado do pitbull dele. Olha aí. A gente tá mostrando a polícia quebrando a porta com os vizinhos ajudando. Aí ele vai sair de dentro de casa. A gente borra. Escuta como ele grita. Parece um cachorrinho miando. Cachorro nem mia, mas isso aí miou. Olha aí. Ali ele vindo, se arrastando. Parou. Volta pra mim. Você escutou? Segura. Você pensa que ali é um gatinho miando? É um cachorro miando? É um homem rasgado completamente pelo próprio pitbull dele. Que estava... Ele vem de quatro, quase se arrastando quando a polícia abre a porta. Aqueles gritinhos que parece um cachorrinho miando. Cachorro não mia, né? Mas parece um cachorro miando. É o homem gritando. Gritando de dor, todo rasgado. Acompanhe de novo o vídeo com áudio. Olha, vai já aparecer. A gente borra a imagem. Ó, escuta. Ele vem de quatro. Agora vamos mostrar uma imagem que é uma foto que alguém bateu dele. A gente borra a foto também. Ele está deitado no chão fora da casa, todo rasgado. Pitbull dele, que comia na mão dele, que ele fazia carinho, que parecia tão bonzinho. Volta para mim. O problema do pitbull é porque se o dono visse que ele era toda hora, o dono ou o tutor ia se proteger. Se ele visse que o cachorro quer morder, quer matar toda hora, a pessoa se protegia. O problema é que o cão é bem bonzinho, mas parece que tem hora que ele dá um tilt no juízo. Dá um tilt no juízo. E ataca o dono, ataca uma criança da própria casa com quem ele já era acostumado. Me dá uma imagem, eu já falei isso aqui, vou repetir, porque tem um projeto de lei que foi apresentado agora para que seja proibida a criação de cachorro pitbull no Brasil. E nós fizemos uma pesquisa. Você é a favor disso? Que seja proibida a criação de cachorro pitbull no Brasil? Me dá uma foto de um cão Doberman. Gente, hoje em dia os cães mais criados no Brasil são pitbulls e rottweilers. Eu tenho um casal de rottweilers e já tive outro casal de rottweilers. Eu tenho, na minha casa. Hoje são os cães que mais têm... Cães de grande porte. Não estou falando de cãezinhos pequenos. Estou falando cães de grande porte. Pitbull e rottweilers são os cães mais criados no Brasil. No Brasil já se criou muito fila brasileiro. Já se criou muito pastor alemão. Nunca se criou muito pastores belga, mas já, também já tiveram no Brasil, né? É de cães grandes. Hoje, pouca gente tem aquele dog alemão, que é um cão que parece um jumento de grande, né? Então hoje praticamente não se cria mais dog alemão. Muito pouca gente cria fila brasileiro. E o Doberman já foi o cachorro mais criado no Brasil. De cachorro de porte grande, o Doberman já foi, há 30 anos atrás, o cão mais criado no Brasil. Mas por que é que deixaram de criar? Já contei aqui. Porque esse cão atacava muito os próprios donos. Atacava muito as pessoas da casa. Ah, é mansinho? É. É lindinho? É. Eu beijo, beijo. Eu boto no colo, boto. Ele é bem dócilzinho? É. Mas de vez em quando dava um tilt na cabeça do pitbull. Ele atacava o dono, a dona não queria nem saber. E rasgava mesmo, e matava. Por causa disso, as pessoas começaram a ficar com medo e deixaram de comprar o pitbull para criar. E hoje, praticamente não se cria mais pitbull. Desculpa, pitbull não. O Doberman, que é esse cachorro aí, ó. Hoje, praticamente não se cria mais o Doberman no Brasil. Tem quem crie, mas é muito pouco. Hoje, de cães de grande porte, cria-se muito Rottweilers e muito Pitbull. Mas tem isso. E outra coisa, o Pitbull não é cão de guarda. Ah, o João Inácio não sabe nada do que está dizendo. É um jumento esse João Inácio. O Pitbull é cão de guarda. Não é. Não é. O Pitbull é considerado cão de companhia. Eu estudo sobre cachorros porque eu tenho os meus e os meus são grandes. Dois Rottweilers gigantes e valentes, porque os meus Rottweilers não são criados para serem sociáveis, não. Eles só respeitam as pessoas da minha casa. Nenhuma visita, ninguém, se entrar, eles rasgam, porque eles são criados para proteger o território. Para proteger o território. São treinados para isso. Entrou lá dentro, se lascou. Então, sei o que eu estou dizendo. O cão pitbull não é considerado cão de guarda. Eu ouvi isso de vários adestradores importantes do Ceará e do Brasil. É um cão de companhia. Agora é valente que sua porra. Se vê outro cachorro, ele parte para cima para matar. E se ele endoidar, com os próprios donos ele rasga. Agora, eu estou falando a realidade. Não estou falando o que eu acho. O que eu acho? Eu vi um cara que é adestrador de cão pitbull, que vai ser até candidato a deputado, por isso eu não vou botar ele aqui para falar, porque ele é candidato a deputado e não pode falar em televisão mais quem é candidato, né? Ele está fulo da vida porque ele diz que o pitbull é um cão dócil, é um cão maravilhoso, é um cão que, sendo bem adestrado, ele não ataca ninguém, ele esculhamba todo mundo que é contra o pitbull, porque ele é adestrador e trabalha principalmente com os cães da raça bull. O pitbull é um dos dessa raça bull, pitbull. Bom, dito isso, vamos para nossa pesquisa. Você, um deputado, não foi, Alisson? Ah, tu quer dar essa notícia, Alisson?
1: Deixa eu ver aqui, João, deixa eu achar também.
0: O deputado aqui no Brasil apresentou um projeto de lei que vai ser votado para que seja proibida, tá aqui, eu tô aqui, a criação e comercialização de cães pitbull no Brasil. Ele começa pedindo que todos os pitbulls machos sejam castrados. Todos. Então, se a lei é um projeto de lei, se a lei passar a ser, for aprovada e passar a ser lei, quando passar a ser lei? E se passar a ser lei e passar a vigorar, todo cão pitbull será capado para que não haja mais filhotes. E assim, quem tem, tem, e quando esses morrerem, não haverá mais cães pitbull no Brasil. Mas não é lei ainda, é um projeto de lei. O projeto de lei, em tramitação na Câmara dos Deputados, propõe proibir a comercialização, reprodução e importação das raças de pitbull em todo o Brasil. O texto também prevê medidas para controle de animais considerados potencialmente perigosos e a obrigatoriedade da esterilização. Ou seja, capatudim. O projeto é do deputado Gilberto Nascimento, do PSD de São Paulo. Agora, precisa ser aprovado e virar lei. Vamos lá. Fizemos uma pesquisa e perguntamos às pessoas: o que que você acha? Você concorda com essa pesquisa? Proibir a criação de cães pitbull no Brasil? Proibir a criação de cães pitbull no Brasil? Sim ou não? Pedimos, sim, que as pessoas participassem.
3: Não.
0: E as 10 primeiras que dessem suas opiniões pelo nosso WhatsApp, a gente leria as opiniões das 10 primeiras. Alisson Marques.
1: Das 10 primeiras pessoas que participaram, João Inácio Júnior, 7 pessoas concordam que deve ser proibido, sim. E 3 pessoas não concordam.
0: Quem concorda? As 7 que concordam que seja proibida a criação de cães pitbull no Brasil.
1: O Flávio de Messejana, aqui em Fortaleza, concorda. Gilda Vieira, do bairro Jardim das Oliveiras, também em Fortaleza, concorda. Toninha de Aquirais, região metropolitana de Fortaleza, concorda. Viviane, do bairro Bom Jardim, também em Fortaleza, concorda também. José de Souza, do bairro Bela Vista, também concorda com a proibição. E o César Guedes, do bairro Maraponga, disse ainda o seguinte: sim, eu concordo. Pitbull é um animal traiçoeiro, uma raça estranha. Inclusive, minha cunhada tem 2 e um deles quase já mordeu o meu pé. E a Tereza, de Juazeiro do Norte, diz que concorda, mas concorda principalmente porque, segundo ela, as pessoas que são irresponsáveis na forma de criação. E as 3 pessoas que não concordam com a proibição são o Carlos Adriano, do bairro Vila Velha, aqui em Fortaleza, Cassiano, da cidade de Piquê Carneiro, aqui no estado do Ceará, e a Isabelle, de Pacajus, também no estado do Ceará, diz: não concordo porque tudo depende muito da criação, isso é de dono para dono. Muito obrigado pela participação de todos vocês.
0: Eu fiz um discurso aí, que pelo discurso que eu fiz, a galera pensa que eu sou a favor de não se ter mais pitbull no Brasil. Eu não sou nem a favor nem contra. Eu estou dando dados. Claro que outros cachorros também atacam. Por exemplo, eu tenho uma sobrinha que tem um... Como é o nome de um cachorrinho? Bem miudinho. Não é o Pinscher, não. É um que é bem peludinho. É o Pomerânia. Como é? Lulu da Pomerânia, é? Lulu. Eu tenho uma sobrinha que tem um Lulu da Pomerânia. Dorme. Ó, tem outras raças que atacam também. A minha sobrinha tem um Lulu, é Lulu da Pomerânia, é? É um cachorrinho desse tamanhozinho, de pescocinho peludinho, Lulu da Pomerânia, bem bonitinho, dorme com ela. É um chamego danado com ela, leva ai, pro ai, shopping, ai. Leva não sei pra onde, é o amor da vida dela. Ela morre por esse cachorro. Mas um dia ela tava brincando com esse cachorrinho aí, ó. Não é exatamente esse aí, porque esse aí não é o da minha sobrinha. É um cachorro aqui. É bem miudinho ele, ele é bem pequenininho. É um dos menores cachorros que existem. Então, ela dorme com ele, ela vai se banhar com ele, ela vai pro shopping com ele, ela vai pra praça com ele. Ela é louca por esse cachorro. E um dia ela tava brincando com o cachorro e botou a cara dela muito perto da cara do cachorro, pois o cachorro não mordeu a cara dela. Ó, mordeu aqui o olho dela. O médico disse: por um triz você não ficou cega, porque quase que pega o seu olho. Um cachorrinho, Lulu da Pomerânia, então, né? O cachorro pequeno também ataca. Não tem o poder mortal de um cachorrão, mas também morde. Então é o seguinte: todas as raças de cachorros potencialmente podem atacar os donos, né? Só que os cachorros grandes têm um potencial de matar. Um Lulu da Pomerânia desce, dá uma mordida, arranca um pedacinho, mas leva um chute, vai lá pro canto dele. Um pitbull, se você der um chute, ele acaba de lhe comer. Um Rottweiler, se você der um chute, ele acaba de lhe comer.
3: Um pequeno desse pode matar uma criança, né, João?
0: Estão dizendo aí que um pequeno desse pode matar uma criança? Pode. Pode. Um pequenininho pode matar um bebê, uma criança, né? Um fila brasileiro, que é um cachorro grande, também pode matar uma pessoa, né, e tal. Pois é, então eu não sou contra nem a favor, só passei dados pra você. Não se zangue comigo, porque você se zangar comigo vai ficar zangado de graça. Ame seu pitbull e tudo bem. Nós só falamos de uma lei que poderá vir no Brasil se for aprovada. A gente vai pra onde agora, Alisson Marques?
1: Intervalo. Voltamos já já. Marília Gabriela e a solidão. Daqui a pouco a gente conta, né, João?
0: Eita.
1: Já já?
0: Rocha.
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0: Júnior. Alisson Marques, quem já chegou?
1: Brasil!
0: Quem já chegou está aqui, já esperando e vai contar uma coisa pra gente, Alisson.
2: Quem chegou aqui no nosso estúdio foi o Caio Kinderé.
0: Peraí, será que ele vai contar alguma coisa cabeluda ou vai contar uma coisa pelada? Cabeluda é uma coisa assim, como é que a gente diria? Muito forte. Uma coisa cabeluda é uma coisa muito escandalosa. Ou uma coisa pelada seria uma coisa assim que não é tão cabeluda. Por definição, né? Uma coisa que não é cabeluda, mas uma coisa que é pelada é uma coisa que não é tão cabeluda. Não, que não tem pelo nenhum, né? É, não é verdade? Alisson, você é mais chegado a uma coisa bem cabeluda ou a coisa peladinha?
2: Fala, meu Deus do céu. João, é uma coisa mais cabeluda, polêmica, eu gosto de polêmica.
0: Você gosta de coisa cabeluda? É. Pra mim, tanto faz cabeludo como pelada, pode vir. Bom, mas o Caio Kinderé tá aqui e ele vai conversar com a gente já já e vai contar uma coisa que ele vai lançar. Caio Kinderé. Ô Alisson, pois. Então me conta logo a primeira aí.
2: Vamos falar da Marília Gabriela, porque ela deu uma entrevista num programa de televisão e essa entrevista tá repercutindo muito, porque ela fala sobre solidão. Ela diz, João, que ela vive tão só que o telefone dela nem toca mais. Só que ela diz que foi ela que fez essas escolhas. A gente vai agora acompanhar a própria Marília Gabriela falando nessa entrevista e como ela lida com essa solidão. Vamos ouvir?
3: Bora. Eu sou muito sozinha. Meu celular não toca, eu tô acostumada. Eu sei que fui eu que construí isso, Eu não saio muito, eu quase nada. Porque eu descobri que eu fiz da minha vida profissional a minha vida social. E quando eu me afastei desse meu social, quando eu deixei de trabalhar, foi uma opção, eu comecei a perceber o que era realmente a solidão. Que não era só aquela noite em que eu tinha memórias do dia. Em não tendo as memórias do dia, eu comecei a perceber, então é isso que é ficar sozinha, ser sozinha, ter construído uma vida solitária. Eu construí, eu sou responsável por tudo que aconteceu comigo. Eu sou, no geral. E então, algumas vezes, umas 3 vezes que eu me lembro, eu chorei.
2: Esse depoimento dela, João, chamou bastante atenção, que as pessoas disseram que a Marília Gabriela é conhecida por, na época em que ela trabalhava, era uma pessoa muito difícil. E hoje, atualmente, com 78 anos de idade, ela revelou, então, que vive sozinha.
0: 78 anos, quase 80. Exatamente. Pois é, gente, ela tem 1 ou 2 filhos, né?
2: Eu acho que são 2.
0: Olha aí, e eles não são muito ligados a ela. Ela namorou um tempo com o Reinaldo Giannettini. 2 filhos. Né? E ela, quando estava com Reinaldo Giannettini, ela deu uma entrevista, porque ela ainda era nova, era muito bonita, e ela deu uma entrevista que eu fiquei pensando assim, poxa, por que uma pessoa fala isso? Ela disse assim, eu sei que eu estou hoje com o Reinaldo Giannettini, mas eu sei que um dia ele vai embora. Eu fiquei tão impressionado com essa frase, porque eu nunca me uni a ninguém num casamento já pensando que um dia eu ou ela iria embora. Sempre que eu me casei, eu pensei que aquele casamento fosse eterno. E alguns se acabaram. Mas assim, a pessoa viver com outra, como a Marília Gabriela vivia com o Reinaldo Giannettini, e todos pensavam que era um casamento lindo, de repente ela disse, ela deu uma entrevista. Eu sei que um dia ele vai embora. Aí eu entendi depois. O Reinaldo Giannettini, se zangue quem quiser se zangar, pelo que eu vou falar, mas eu vou falar o que eu penso e eu acho que é verdade. O Reinaldo Giannettini se aproximou da Marília Gabriela para crescer na vida, porque ele nunca amou mulher. Depois que o Reinaldo Giannettini separou-se da Marília Gabriela, ninguém soube mais de casos dele com mulheres, e sim com homens. Ele escondeu, até quando não pôde mais esconder, e hoje ele diz que é fluido. Fluido é aquela pessoa que pega um homem, pega uma mulher, pega um gay, pega uma lésbica, pega qualquer um, mas ele tem preferência mesmo, é por homem. Então, a gente sabe hoje o seguinte, a realidade é, Reinaldo Giannettini era um modelo famoso, mas não era tão famoso, não era ator. e só o mundo da moda conhecia ele. Era um jovem belíssimo, era. Quando ele conheceu Marília Gabriela, ele percebeu a oportunidade de ter muita mídia e uma oportunidade de entrar numa novela da Globo, porque ele ficou muito famoso ao namorar com Marília Gabriela. Antes, ele era conhecido do mundo da moda, mas do grande público brasileiro ele não era conhecido. Quando ele começou a namorar com a Marília Gabriela, ele ficou muito conhecido, as portas da Globo se abriram e ele se transformou num importante ator que fez muitos trabalhos na Rede Globo de televisão. Marília Gabriela percebeu logo que a parada dele não era mulher. Então ela convivia com ele num casamento que não era um casamento de fato. Era um casamento para as outras pessoas verem. Então, percebendo já que a parada dele era homem e não mulher, e que ele estava passando um tempo com ela, aproveitando a mídia, a fama dela para ele crescer também, então ela chegou a falar isso. Eu sei que um dia ele vai embora. Nessa frase, ela revelou toda a realidade que eu falei para vocês, né? Então, hoje ela parece que não convive nem com os dois filhos que ela tem, não é, Alisson?
2: É, João, pela informação que eu peguei, que ela tem dois filhos e a relação deles é distante.
0: É, fria.
2: Bem tranquilo.
0: Não são inimigos, mas assim, não é aquela relação de aproximada, de filhos apaixonados, de mãe apaixonada pelos filhos. É agora? É agora? Eu posso falar? Eu posso ir lá? Nesse momento? Então vamos lá, gente. Alô, Brasil! Hoje, olha só que dia é hoje, meu filho.
1: Hoje é terça.
0: Hoje é terça?
1: É hoje.
0: Você tem certeza que não é quarta? E nem é quinta? Hoje não é sexta? É terça? 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
0: valeu, valeu, Lucas. Bom, eu tava falando da minha blusa, né, gente? É que... Por que eu tava puxando a minha blusa? Porque eu comprei essa blusa, ela ficou muito comprida, eu levei pra costureira pra cortar e ela... Pra diminuir o tamanho dela e ela diminuiu demais. Aí, de vez em quando, meu bucho fica aparecendo, sabe? Então, tenho que puxar, que ela é de malha. A gente vai pro intervalo comercial. Caio Quinteré já já vai falar com a gente aqui no programa Bafolê. E tem muito mais, né, Alisson Marques?
2: Verdade, João. Voltamos daqui a pouco. 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
1: O Ministério Público do Ceará ajuizou uma ação civil pública contra a Prefeitura de Altaneira, no Cariri, após constatar condições precárias na sede do destacamento local da Polícia Militar. A ação também tem como alvo o governo do Ceará. O órgão requer que, no prazo de até 60 dias, sejam iniciadas as reformas necessárias no destacamento ou, enquanto as obras não forem concluídas, seja disponibilizado o imóvel provisório que garanta o funcionamento da unidade em condições adequadas. De acordo com a Promotoria de Justiça de Nova Olinda, as condições atuais das unidades colocam em risco a integridade física de policiais e cidadãos, prejudicando a guarda de documentos, além de comprometerem a atuação das forças de segurança. Além de Altaneira, o Ministério Público identificou problemas nos destacamentos de Nova Olinda e Assaré, como risco de desabamento, choques elétricos e incêndios, ambientes insalubres com mofo e infiltrações, ausência de revestimento em paredes, banheiros e alojamentos em condições inadequadas, além de muros e portões deteriorados. Solicita também a substituição da viatura do destacamento de Santana do Cariri. O município de Altaneira informou que até o momento não recebeu comunicação oficial ou notificação formal sobre o assunto, mas está pronto para apresentar os esclarecimentos cabíveis e que a gestão já vem adotando todas as providências necessárias em parceria com o governo do estado. O início das obras aguarda a conclusão de trâmites administrativos internos do estado. Tadeu Gomes para a Verdinha FM.
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0: Eu vou mostrar. O Alisson vai dizer a hora. Eu vou mostrar uma coisa muito interessante que é um exemplo para mim e para você. Alisson?
1: Verdinha FM 92.5, 3:37.
0: Olha, você pode estar na Pindaíba hoje. O que é Pindaíba, Alisson Marques?
1: Quando a gente não tem um centavo no bolso, tá todo lascado.
0: Lascado, tá na Pindaíba. Você pode estar na Pindaíba hoje. Mas você pode construir um futuro lindo. Eu vou mostrar para você um grande artista brasileiro, milionário hoje, que vive uma vida de rei aqui no Brasil, mas ele já foi limpador de chão em um bar. Era num bar? Gente, muitos milionários hoje, ou pessoas extremamente famosas e, além de famosas, milionárias, não, exerciam profissões muito simples no passado. Muitos não tinham um centavo. Mas essas pessoas lutaram, batalharam e conseguiram. Dessa vez, nós vamos falar do Alok. O Alok é um artista brasileiro reconhecido internacionalmente. É um cara que está por cima da carne seca. É um cara que está riquíssimo e famosíssimo. Mas ele conta, e eu até fiquei surpresa, passado de Alok, em Londres, na Inglaterra, limpava chão do bar enquanto o DJ tocava. Ele ficava ouvindo o DJ e depois ele virou um DJ famoso no mundo inteiro e milionário. A Rocha.
2: Eu lembro que aí eu fui, tipo, num desses clubes assim, menorzinhos. Ele falou assim, cara, a gente não tá querendo DJ não, mas você faz drink? Aí eu falei, ué, acho que sim, só que eu não sabia fazer. Mas aí naquele momento me despertou uma chave, assim, pô, eu posso ser barman então. Pra mim, voltar agora em Londres, ela traz um fechamento de um ciclo importante, assim, porque eu voltei pro Ministry of Sound um tempo atrás, que inclusive é o lugar onde eu botei meu CV, né, meu currículo. Mas aqui em Brixton, especificamente, no O2, era um lugar que eu sempre via a galera indo curtir. E aí eles saíam e iam lá pro pub, né? Onde eu trabalhava e tal. E eu sempre quis vir, cara, mas eu não tinha grana mesmo pra vir, assim. Então, quando a galera falou pra mim de fazer o Brave the World aqui em Brixton, no O2 Academy, eu me dei até alguns gatilhos, sabe, assim? Mas eu falei, ah, eu acho que eu preciso encerrar, porque naquele momento eu tava limpando o chão enquanto o DJ tocava, limpando a rua com bituca de cigarro enquanto tinha as pessoas na fila pro DJ. E eu percebi o tanto que... O quanto que a gente, tipo assim, por falta de oportunidade, da forma como a gente começa a vida, as coisas realmente são muito diferentes, assim, sabe? A meritocracia, ela só funciona quando todo mundo sai da mesma posição. E naquele momento eu percebi o tanto que eu tive que começar uma nova jornada e tanto que era desafiador. E eu não dei conta, mano. Eu voltei pro Brasil, saca? Mas eu criei o Alok aqui. Foi onde eu e meu irmão a gente se separou. E aí eu comecei a criar um projeto que fosse autônomo meu. E aí eu voltei pro Alok, comecei a fazer uma música mais house e tal. Então eu não consegui virar aqui em Londres, sabe? Assim, eu acho que muitos brasileiros vêm pra cá com um sonho também. Acabam ralando muito, penando muito e enfim. Eu não dei conta.
0: Bom, você entendeu, né? Ele fala que no momento ele fez sanduíche no bar, não foi isso? Mas em outro momento ele conta que ele limpava o chão do bar. Arranjou um empreguinho de limpar o chão do bar em Londres, né? Enquanto ele ouvia um DJ tocar no bar. Um DJzinho tão sem importância que tocava num barzinho. E ele limpava o chão. E limpava a calçada lá fora também, né? Mas ele construiu, aqui, veio pro Brasil e resolveu se dedicar a um projeto e hoje é o grande Alok. Bom, eu tô aqui com o Caio. Caio Kinderé. Me dá um outro microfone, por favor, pro Caio. Ô, Alisson, obrigado, Alisson. Caio Kinderé, tudo bem, meu irmão?
3: Ô, João.
0: Que alegria recebê-lo no programa.
3: Tanto tempo, né?
0: Pois é, você que trabalhou juntamente com sua mãe durante um tempo aqui na TV Diário, né?
3: É, na TV Diário.
0: E você vai me contar duas coisas, né? Você veio, né, Alisson? A gente falou que ele vinha ou contar uma coisa cabeluda ou uma coisa pelada. Cabeluda é uma coisa escandalosa e uma coisa pelada é uma coisa sem cabelo. Gente, mas que definição. Não, uma coisa pelada seria uma coisa sem...
3: Mas eu vou...
0: Que não é escandalosa.
3: Não, mas eu vou contar uma coisa que eu nunca contei em lugar nenhum.
0: Pronto, então vamos saber o que foi.
3: Né? Tava ouvindo aqui...
0: Antes, o Caio é escritor de livros... Ele é autor de peças teatrais, né?
3: Sou
0: e fez agora, fora do Brasil, você fez um mestrado?
3: Pois é, eu fui, saí em 2016, aqui do Ceará, para fazer um doutorado lá em Portugal. E é isso que eu quero contar.
0: Em que área?
3: Eu não contei em lugar nenhum. Vou contar no seu programa.
0: Pronto. Doutorado em que área?
3: Na área de tecnologia da educação.
0: Muito bem.
3: Eu sou também formado, fiz uma especialização em arte e educação, fiz um mestrado em educação aqui no Brasil e resolvi fazer um doutorado fora em tecnologia da comunicação, da educação, porque tem essa ligação, né, que eu sempre construí com a comunicação, a arte e a educação.
0: Então, o que você vai contar que é curioso, que você nunca contou em lugar nenhum?
3: É assim, acho que essa questão de ser resignado na vida, né, é fundamental, né? Assim, o Alok estava falando que passou essas dificuldades em Londres, né? Eu passei uma dificuldade imensa em Portugal também, né? Eu saí daqui naquele burburinho do governo Dilma, né, e com bolsa de estudo e tudo mais, né, pela CAPES, né, e quando eu cheguei, fiz um planejamento, logicamente, né, de uma reserva, tinha um valor de reserva, e já com a perspectiva de receber a bolsa em julho, saí em dezembro de 2016, e em julho eu ia receber já a bolsa, já tinha passado em todas as fases da CAPES, mas em maio, em março, 24 de março, tem que usar a data certinha, 24 de março eu recebo um comunicado da CAPES que estava cancelando todas as bolsas, inclusive aquelas que tinham sido publicadas no Diário Oficial. E eu ia fazer o quê sem dinheiro?
0: Em Portugal.
3: Em Portugal, na Europa. Né? Mesmo que a gente tinha ali a reserva que dava até junho, mas eu saí, João, com a família inteira, mulher, meus dois filhos, né, alugando apartamento em euro, né, e tive que trabalhar. Tive que trabalhar em Portugal. Né? Cara, e eu fiz de tudo. Eu fiz Uber. Eu trabalhei numa agência de turismo, fazendo guia turista, né? Trabalhei numa factory, sendo atendente. Então, a gente tem que ter resignação na vida. Até que fui galgando, crescendo, acabei indo trabalhar numa associação numa condição já melhor, depois em educação, na minha área, uma associação de educação e informação, desenvolvendo um projeto junto a migrantes, né? E com essa bagagem que a gente tem aí da comunicação, conhecendo a vida, né, de um cabo-verdiano, de um paquistanês, de um indiano, de um mexicano, que saíam dos seus países para empreender, para viver, né? Aqueles talvez com condição de países de guerra, para ir para outros que não estavam em guerra, ou em outras condições adversas da vida, né? E isso foi uma experiência imensa, porque você exercita a questão da empatia, de estar no lugar do outro, né? E vai enriquecendo o seu olhar, né? E aí resolvi, logicamente, depois da pandemia, deu a pandemia. Quando a pandemia a gente não podia sair, né? Lá foi ferrenho mesmo, a gente não podia nem ir ao supermercado, porque o supermercado a gente tinha que justificar que ia. Ficamos presos mesmo na Europa. E depois disso, resolvi voltar para o Brasil, já em 2021 para 2022. Né? Mas essa questão que o Alok falou, de você estar

0: doutorado, já tinha a carta da universidade, né? Já tinha passado pelo consulado, quer dizer, era chegar no serviço de estrangeiros e dar entrada. Mesmo assim, né? Passei por muitas dificuldades.
1: Pois é, mas que bom que você venceu, terminou o doutorado e aqui ele está lançando mais um livro e mais uma peça de teatro. Vamos falar do livro, será lançado quando?
0: Pois é, no dia 13, né? No dia 13, sem ser essa quinta, a próxima, a gente está comemorando os 40 anos de atividade cultural. Eu resolvi, então, celebrar esses 40 anos. Com o livro. Este livro. João,
1: Novelas do Tempo.
0: Novelos do Tempo.
1: É novelos. Novelos do Tempo.
0: São os fios da vida que a gente vai costurando, né? E vai tecendo esse tecido aí. E tal. Esse livro, ele estava pronto antes de eu ir para Portugal. Ele tem o prefácio do professor Batista de Lima, que é meu professor, foi meu professor na Unifor. Acadêmico e que me incentivava em montar um livro de poesia. Porque eu sempre tive minha poesia em coletâneas, nunca tive um livro solo. Este é o meu primeiro livro solo e ele tinha me incentivado a montar. Eu montei, mas não tive coragem de lançar, de editar. Fui para Portugal, estava lá em Portugal, um pouco antes da pandemia, em 19. Surgiu um concurso numa editora no Porto. Eu disse, quer saber, será que eu boto, será que eu não boto? Fiquei naquilo e coloquei o livro. E o concurso dizia se o primeiro lugar, a editora lançaria o livro, eu não teria que pagar nada, faria o lançamento, a divulgação, a editoração, né, tal. Ia para as feiras, fazia divulgação. Ela tomava conta de todo o processo de edição, de editoração. E assim eu, pela minha surpresa, eu tirei o primeiro lugar num concurso de poesia na cidade do Porto e escrevendo um português abrasileirado, né? Não é o português de Fernando Pessoa, não é o português de Camões, é a língua que eu falo, né? Tá aqui. Eu tive essa surpresa. E aí eu tomei uma coragem enorme, né? Poxa, eu tô aqui em Portugal. Ganhei, liguei para o professor. Professor, eu posso usar o seu prefácio? Pode. E lá saiu. A editora ficou com os direitos por 2 anos, né? O livro, aí logo depois teve a pandemia, não teve muita divulgação, porque as feiras foram todas canceladas. E o livro ficou. Volto para o Brasil, quer saber? Eu estou fazendo 40 anos de atividade cultural, né? Comecei com meus 16 anos, estou com 56, indo para 57, vou lançar esse livro que eu não lancei há 10 anos atrás, vou lançar. O professor autorizou o prefácio, coloquei algumas poesias que eu não tinha colocado na edição portuguesa e o livro está aqui, né?
1: Então vai ser lançado hoje?
0: Vai ser lançado...
1: Não, desculpa, você falou.
0: 13.
1: Dia 13.
0: Exatamente.
1: É uma...
0: Quinta-feira que vem.
1: Onde?
0: No Cine Teatro São Luís.
1: Horário?
0: Às 18h30, a partir das 18h30.
1: E logo em seguida ao lançamento Novelos do Tempo, vai ter a peça teatral.
0: Pois é.
1: Com o mesmo nome?
0: Aí não. A peça se chama E Eu Joguei Flores.
1: Que é sua também?
0: Também é minha.
1: E Eu Joguei Flores.
0: Nas Minhas Memórias.
1: E Eu Joguei Flores nas Minhas Memórias.
0: É o tempo, é a memória, é as lembranças. São a trajetória desses 40 anos que eu atravessei entre o jornalismo, entre a arte e educação, entre, enfim, a literatura.
1: Então, interessante. Caio Kinderé, quinta-feira da semana que vem.
0: Dia 13.
1: Dia 13, teatro.
0: Cine Teatro São Luís, lá no centro.
1: Horário do lançamento do livro.
0: A partir das 18h30 tem o lançamento do livro. E logo em seguida a gente convida para o palco principal do teatro, onde vai estar
1: a peça,
0: a encenação da peça.
1: Parabéns, Caio.
0: Muito obrigado.
1: Você que é uma das nossas riquezas na cultura e na arte da poesia e do escrever, da cultura. Parabéns. E vamos ao teatro.
0: Vamos ao teatro.
1: Novelos do Tempo. Caio Kinderé, uma honra ter você com a gente aqui, meu querido.
0: Eu que agradeço demais.
1: Alisson, a gente tem que correr para o intervalo, né?

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0: Alisson, deixa comigo. Vamos colocar essa aqui, Alisson. Olha a hora, gente. Que é 3 horas e 54 minutos. Você está na Verdinha 92.5 FM ou na TV Diário, canal 22 aqui de Fortaleza, ou em outras emissoras que nos retransmitem pelo Brasil ou pelos aplicativos de rádio. Mas você está com a gente. Gustavo Lima, Alisson Marques, ele foi parado numa blitz. E o policial pergunta: quem é você? Esse vídeo já está rolando na internet há uma semana. Talvez você já tenha visto, mas é muito interessante. Porque quando o Gustavo Lima vai com o pessoal dele no carro, na estrada, qualquer coisa o pessoal já está gravando. Então, o pessoal que estava no carro com o Gustavo Lima, grava, né? Então, o Gustavo Lima vai no carro, a Polícia Rodoviária Federal para o carro do Gustavo Lima e o policial pergunta: quem é você? Ele diz: Gustavo, não sei o quê, não sei o quê. Fala o nome dele completo, nome e sobrenome, né? É, hein? Aí o policial diz: você é famoso por acaso? A rocha, atola, meu povo. Aí.
1: Como é o nome de Vossa Excelência?
2: Nivaldo Batista Lima.
1: Nivaldo Batista Lima. Você é um artista ou eu?
2: O artista, o cantor.
1: Cantor,
2: né? Eu que fazer
1: a
2: alegria.
1: Qual é a banda do senhor?
2: Gustavo Lima.
1: Ah, Gustavo Lima.
2: Isso.
1: Gustavo Lima.
2: Ah,
1: vocês estão com boa então. Aqui é a turma toinha.
2: Isso.
3: Liga aí o CPF pro senhor, por favor. Impressão, nem é o maior cantor do Brasil.
2: Ah. É o próprio. Obrigado, senhor, pela gentileza, meu irmão.
3: Não,
2: satisfação toda nossa.
3: É o novo rei hoje.
2: Obrigado, senhor.
0: Ô, Alisson, o nome dele não é Gustavo. É nunca foi. É Nivaldo. Nivaldo. Mas ficou bonito, né? Gustavo. É Nivaldo Batista Lima. Ele botou Gustavo Lima e deu certo. Alisson, seu nome é Alisson mesmo? É Pedro, Manel, Antônio, você mudou para Alisson.
4: João, adoraria ser Pedro, Antônio, mas é Alisson.
0: Alisson.
4: Com dois L's.
0: Dá tempo de você me contar uma.
4: Pronto, eu vou contar.
0: A rocha
4: Ana
0: aí.
4: Ana Castela parou de beber e ela comunicou isso ontem no leilão do Neymar, viu? Por que que Ana Castela parou de beber? Ela explicou. Ela disse que quando ela bebe, ela é mão aberta. Ela abre a mão e gasta. Ajuda pessoas, compra coisas, faz um monte de marmota. Então ela disse que precisa parar de beber. Vai viver uma vida mais fitness, fazendo exercício, comendo comida boa, mas o maior prejuízo é gastar demais. Então, Ana Castela não é mais cachaceira.
0: E você já foi cachaceiro?
4: Não, totalmente não. Um porre aqui e outro lá daqui a 3, 4 anos. É distante.
0: Ô, Alisson, a gente vai encerrar mais um programa Bafolê. Eu prometi uma coisa pra vocês hoje e me lembrei agora que eu esqueci. Olha que coisa. Eu me lembrei que eu esqueci. Eu me lembrei que me esqueci do que tinha esquecido. Olha,
4: o Fabiano
0: aí com as ondas dele. Bom, vamos lá. Então, amanhã eu vou colocar para vocês uma matéria, um negócio muito interessante que é... Gente, eu preciso de Deus. Agora, quando a gente ouve a voz de Deus, você já ouviu a voz de Deus? Esse ouvir a voz de Deus é algo... muito especial, porque ouvir a voz de Deus, a gente não precisa ouvir no ouvido da gente: eu sou Deus, faça isso. Não, Deus se manifesta de algumas maneiras muito curiosas, e a gente tem que aprender a ouvir a voz de Deus para a gente conseguir aquilo que é legal. E o texto é tão interessante que diz que quando a gente não ouve a voz de Deus, não acontecem coisas boas com a gente. Se eu não te ouvir, Senhor Deus, eu morro. Se eu não te ouvir, eu pereço. Tua voz é livramento no meio do tormento. Tua voz é tudo. Mas se eu te ouvir, eu vivo. Se eu te ouvir, Senhor Deus, eu prospero. Tua voz é segurança no começo, meio e fim. Então vamos amanhã aprender a ouvir a voz de Deus. Tem algo que eu quero mostrar para vocês, lindo, que eu acho que pode mudar a minha vida e sua vida. Amanhã vamos falar sobre aprender a ouvir a voz de Deus para a gente conquistar a cura, a paz, a alegria, a felicidade. Alisson, já tô com saudade de você, viu, meu lindo?
4: João Inácio, eu também tô com saudade. João, pra encerrar, deixa eu só mandar um abraço pra boneca do presidente Kennedy. Ela é sua fã, minha fã e fã do nosso querido Gutierrez Madeira, viu?
0: Boneca. Um beijo, boneca. Kennedy, viu?
4: Ela mora na rua Vigílio Brígido. Pronto.
0: Tchau, gente. Até amanhã, 1 da tarde, com mais um programa Bafulê.
4: Vem aí, Sávio Manfredini e Rodrigo Miranda, a Hora da Verdinha. Tchau, Brasil!

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1: A Santa Casa de Misericórdia de Sobral obteve duas vitórias na justiça recentemente em processos sobre a intervenção administrativa realizada pelo município. A primeira decisão foi tomada em primeira instância e declarou o ato de intervenção ilegal. A segunda decisão, por sua vez, já teve trânsito em julgado. Neste caso, a justiça determinou a devolução de 13,7 milhões de reais em incentivos federais destinados ao hospital. As informações foram repassadas pela Santa Casa de Sobral à imprensa, já que os dois processos são sigilosos. Ainda segundo a entidade, o valor que o município deve devolver ao hospital será calculado no processo de liquidação da sentença. Contudo, já se sabe que a prefeitura deve repassar mensalmente cerca de R$ 132 mil ao hospital. A intervenção na Santa Casa de Sobral começou em 2022 e durou até 2025. A justificativa era de que a unidade não estava conseguindo atender os usuários do SUS. Ainda no início da intervenção, a Associação Santa Casa de Misericórdia de Sobral propôs uma ação que questionou judicialmente os atos municipais. A justiça, então, considerou que o cenário de crise utilizado para justificar a medida foi provocado pelo próprio município. A prefeitura, segundo as informações da Santa Casa, retia recursos e impunha metas incompatíveis com a realidade financeira da instituição. Ingrid Campos, para a Verdinha.
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1: Em Fortaleza, agora 4 horas e 5 minutos. Estamos no ar, minha gente. Começando a partir de agora, mais uma Hora da Verdinha. A partir de agora, você fica aqui conosco até as 5 horas, com muita informação para você. Tem muita prestação de serviço. E é claro, a sua participação aí do outro lado. Você vai interagindo conosco, vai deixando o seu recado aqui pra gente, vai ficando bem informado aqui na programação da Verdinha e na tela da TV Diário, mas vai também participando, deixando aqui a sua opinião, o seu comentário sobre os assuntos que a gente vai trazer aqui no Hora da Verdinha. Pode também compartilhar aí dicas do trânsito aqui da cidade. Você tá aí nos dando carona nesse momento, tá aí saindo do trabalho, tá indo pra casa. Tem gente que tá indo trabalhar também nesse horário, tá? Você que é motorista de aplicativo, pode deixar aí a sua dica de trânsito através do nosso WhatsApp no 859-8887-1306. Hoje, terça-feira, 4 de agosto de 2026. A partir de agora, a gente traz aqui os destaques do Hora da Verdinha de hoje. E, gente, vamos falar sobre o aumento da mistura obrigatória de etanol anidro na gasolina, que sai de 30% para 32%. Desde o último sábado, a cada litro da gasolina comprada na bomba, 32% serão compostos aí por etanol. Para o consumidor, é uma mudança automática, mas muito tem se perguntado se isso, de fato, vai ter uma resposta positiva, né, para segurar o preço do combustível, até mesmo para reduzir. E há uma certa preocupação em relação aí ao impacto que essa mistura vai ter nos veículos. E a gente vai falar sobre isso logo mais aqui no Hora da Verdinha. Fica aqui o convite para você acompanhar esse conteúdo daqui a pouquinho na nossa programação. E você sabia que a declaração do Imposto de Renda do ano que vem já pode começar a ser organizada hoje? Pois é, muita gente só lembra aí de fazer as contas, se resolver aí com o leão, né? No mês de abril, alguns em março, né? Mas é preciso aí você se organizar. E essa organização pode começar já nesse período agora, tá? Estamos em agosto de 2026, você já quer estar com a vida resolvida lá em 2027 em relação à declaração do Imposto de Renda e até mesmo se organizar para, quem sabe, aí ter uma restituição maior ainda. A gente vai explicar isso logo mais aqui na nossa programação, como é que você já se organiza em relação à declaração do Imposto de Renda de 2027, tá? A gente vai explicar isso para você daqui a pouquinho também na nossa programação. E você tem acompanhado aqui no noticiário, nos últimos dias, informações sobre o território independente de Ceuta e mais uma grave crise migratória envolvendo a Europa e a África. Mas você sabia que existe uma relação histórica entre o território independente da Espanha e o Brasil? A gente vai explicar isso para você daqui a pouquinho com a participação do historiador P.A. Damasceno. Vai estar aqui conosco no estúdio para conversar sobre esse assunto e fica também um convite aqui para você acompanhar. Tudo isso e muito mais a partir de agora, às 4 horas e 8 minutos. A Hora da Verdinha desta terça-feira já está no ar.
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1: Minha gente, a cidade de Acopiara teve situação de emergência por estiagem reconhecida pela Defesa Civil Nacional na última segunda-feira. E a Claudiana Mourato é quem traz aí as informações pra gente.
2: A Defesa Civil Nacional reconheceu a situação de emergência em mais 6 cidades afetadas por desastres no Brasil. As portarias com os reconhecimentos federais foram publicadas no Diário Oficial da União desta segunda-feira, 3 de agosto. Entre os municípios que passam por estiagem está Acopiara, no centro-sul do Ceará. Passa por estiagem também o município de Olho d'Água do Casado, em Alagoas. Já as cidades de Juramento, em Minas Gerais, e Martins, no Rio Grande do Norte, enfrentam a seca, que é um período de ausência de chuva mais prolongado do que a estiagem. Quedas do Iguaçu, no Paraná, foi atingido por alagamentos, e Palmitinho, no Rio Grande do Sul, obteve o reconhecimento federal de situação de emergência por causa de vendaval. Cidades com reconhecimento federal de situação de emergência ou de estado de calamidade pública podem solicitar recursos para ações de defesa civil. Claudiana Mourato, para Verdinha FM.
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1: Agora 4:10, vamos seguindo com mais informação para você, agora movimentando a nossa reportagem lá em Brasília, porque uma operação tem mirado grupos suspeitos de planejar ataques em Brasília durante as eleições. A nossa correspondente Flávia Rabelo traz agora os detalhes dessa força-tarefa. Flávia, boa tarde, seja bem-vinda.
3: Oi, Flávio, boa tarde a você e a todos que nos acompanham. Pois é, segundo a Polícia Civil do Distrito Federal, a investigação teve início após o recebimento de um relatório técnico produzido pelo CyberLab do Ministério da Justiça, com base nas informações. A corporação instaurou o inquérito e aprofundou a análise das comunicações atribuídas aos investigados. Os alvos com idades entre 19 e 31 anos são dos estados de Santa Catarina, Paraná, São Paulo, Pernambuco e Rio Grande do Sul. As conversas analisadas faziam referências recorrentes a Brasília como destino de uma mobilização prevista para o período eleitoral de 2026. Entre os conteúdos identificados estavam discussões sobre invasão de edificações, seleção de alvos, formação tática, recrutamento de participantes em diferentes estados e compartilhamento de mapas, plantas arquitetônicas e modelos tridimensionais de prédios locados aqui na região central da capital. De acordo com informações obtidas durante a investigação, o grupo também discutia possíveis ataques contra autoridades e um atentado durante um debate do segundo turno das eleições presidenciais. Essas informações fazem parte da linha investigativa da operação e ainda serão aprofundadas a partir da análise do material apreendido. Além disso, sabe, os investigadores identificaram o compartilhamento de manuais para a fabricação de artefatos explosivos, elemento que fundamentou o pedido das medidas cautelares cumpridas nesta terça-feira. Flávio?
1: Tá certo, Flávio. A gente fica acompanhando, né, todo esse trabalho importante aí das forças de segurança para combater, né, esse tipo de ação criminosa, a organização desses grupos também. É importante, é claro, a gente vai sempre trazer aqui essas informações. Ô, Flávia, ainda sobre eleições, o TSE mandou o governo remover publicações com destaque pessoal a Lula em canais oficiais, foi isso?
3: Isso mesmo, Flávio. A medida atende o pedido do Partido Liberal, que apontou o uso da estrutura pública para favorecer a candidatura do presidente Lula nas redes sociais. O presidente do Tribunal Superior Eleitoral, ministro Cássio Nunes Marques, determinou que a Secretaria de Comunicação Social da Presidência da República remova em até 24 horas publicações de canais oficiais do governo que promovam a imagem do presidente Lula, candidato à reeleição, com destaque em atos, programas, obras, serviços, entregas ou pronunciamentos oficiais. A decisão foi proferida em 1º de agosto e mantida sob sigilo. Pela determinação, permanecem autorizadas apenas as publicações de caráter estritamente informativo. O tribunal também solicitou que o governo evite publicar conteúdos nesse sentido até o fim do período eleitoral. Sábio?
1: Tá certo, Flávia. Obrigado pelas suas informações. Um bom trabalho aí para você e toda a equipe.
3: Obrigada, Sávio. Um abraço a você e a todos.
1: Agora, 4:13, a gente continua com mais informação, minha gente. Você que tem aqui acompanhado o noticiário da Verdinha FM, também na tela da TV Diário, nos últimos dias tem observado informações a respeito do território independente de Ceuta e mais uma grave crise migratória envolvendo aí a Europa e também a África. Segundo a Associação Marroquina de Direitos Humanos, cerca de 100 mil pessoas se deslocaram internamente no Marrocos rumo à fronteira com Ceuta nos últimos dias. A estimativa é que milhares tenham aí percorrido longas distâncias para chegar ao norte marroquino após chamados difundidos nas redes sociais incentivando a travessia para o território espanhol. Ao menos 50 mil dessas pessoas já conseguiram entrar no enclave. Isso são números estimados, tá, minha gente? Inclusive, a possibilidade que seja ainda maior, tá? A gente já esteja aí chegando na casa dos 70 mil. E tudo isso, é claro, tem desencadeado aí uma crise humanitária, agora marcada também por desaparecimentos e centenas de adolescentes desacompanhados vivendo em condições precárias. Mas você sabia que o território de Ceuta e o Brasil tem uma história em comum? É sobre isso que a gente vai conversar a partir de agora. Estamos aqui recebendo no nosso estúdio historiador, professor, pesquisador, P.A. Damasceno. P.A., boa tarde, seja bem-vindo. Sempre uma alegria conversar com você aqui, tudo bem?
4: Tudo bem, boa tarde, Sávio. Boa tarde a todos e todas que nos acompanham aí em casa, na rádio, nas redes sociais, na TV, na multiplataforma. Importante sempre estar aqui conversando sobre a nossa história, né? Conhecer um pouquinho, entender o que está acontecendo. Um prazer.
1: E é interessante, não é, P.A.? Como a história, muitas vezes, vive de ciclos, né? A gente vê o presente repetir o passado, né?
4: A gente está num nó. A gente vai e volta e quando vê, a gente conectou coisas que não imaginava. Por exemplo, quando estourou, as redes sociais foram tomadas pelas imagens. Todo mundo chocou e com razão com o que viu. Mas Ceuta, para muita gente, parece um local distante, mas Ceuta está conectado à nossa história de uma forma tão integrada que a gente não percebe como a história dá essas voltas. Ela não se repete, mas ela se conecta.
1: Interessante isso. E, P.A., como é que então a história de Ceuta se cruza com a história do Brasil, ou no caso, a história do Brasil se cruza, né, com a história de Ceuta? Explica aí pra gente.
4: Sávio, essa região é uma região extremamente complexa desde a antiguidade, porque ela fica na pontinha da Europa, onde a Europa se encosta na África e é a passagem para o Oceano Atlântico. Então, quando a navegação na antiguidade, lá nos tempos da Odisseia, que está tão em moda agora, Ulisses teria navegado até a região onde a gente está discutindo agora.
1: Olha só.
4: Lá na Odisseia. Como a gente pode conectar as coisas, né? Aquela região era uma região de limite. Lá, a gente tem uma fronteira extremamente complicada do ponto de vista da nacionalidade. Porque do lado europeu, seria território da Espanha, mas é um protetorado inglês, Gibraltar.
1: Sim.
4: Do lado africano, é território espanhol, que é a cidade de Ceuta, é o enclave. Só que Ceuta foi fundamental para Portugal. Quem trouxe o universo daquela região para a lógica ibérica foi Portugal. E o que muita gente não lembra das aulas de história, porque às vezes a gente tem esse problema de deixar a história nas aulas, mas, gente, a história está na nossa vida, no nosso dia a dia, nas nossas conexões. Ceuta foi onde Portugal começou o empreendimento de navegação ultramarinha que chegou ao Brasil. O primeiro ponto que o reino de Portugal, comandado por Dom João I, iniciou a volta ao mundo, que criaria o mundo que nós vivemos, a palavra hoje é globalização.
1: Sim.
4: Primeira vez que se imaginou essa ideia de globalização em que todo o globo pudesse ser conectado e se integrar, foi quando Portugal saiu dominando o Atlântico, deu a volta na África, chegou até o Japão, voltou e encontrou a América junto com os espanhóis, sendo que a parte americana dada a Portugal foi o Brasil. Só que toda essa jornada portuguesa começa com a conquista de Ceuta em 1415. Ceuta foi tomada dos árabes por Portugal. É o nosso processo de construção. E aqui no Brasil nós tivemos muitos grupos que vieram dessa região sobre-saariana. Essa África acima do Saara também está na nossa formação.
1: Na formação como população,
4: como população.
1: Diz.
4: Com grupos étnicos, as populações malês. As pessoas esquecem, por exemplo, que o Brasil teve uma grande população de escravizados islâmicos que falava e escrevia em árabe, que inclusive fez a maior revolta escrava urbana da história do Brasil, que foi a revolta dos malês em Salvador, em que escravizados vindos do norte da África, de toda essa região aí do que a gente chama de Sahel, lutou por liberdade religiosa. Foi uma revolta islâmica no Brasil imperial, no período regencial, que inclusive ano passado foi externada aí em filme, com um filme maravilhoso do Antônio Pitanga chamado Malês. Vale muito a pena assistir.
1: Ô, Penha, então esse território ele tem esse papel histórico, né? Teve nessa época que você está falando, né, das navegações, por isso esse impacto histórico, essa relação histórica, né, com o Brasil. E hoje, novamente, em meio a essa crise migratória que a gente está acompanhando, o que, que esse momento ele representa na sua avaliação para esse mundo globalizado, mas que ao mesmo tempo traz essa referência do passado?
4: Esse evento de, você imagine, 70 mil pessoas, 50 mil, números realmente subestimados, a gente não tem como saber, invadindo, tomando, ocupando uma cidade, qualquer cidade, colapsa com um movimento migratório desse. Isso ajuda a justificar argumentos que na Europa estão em alta, que culpam os problemas econômicos europeus pela migração.
1: Sim.
4: Então você tem ali um símbolo. O que é que a gente tem em Ceuta, pessoal? Um símbolo do momento histórico que nós estamos vivendo. Um momento de conexões, um momento em que mesmo as pessoas em situação de vulnerabilidade estão conectados nas redes sociais, porque muita gente estava migrando. A ideia era de 200 pessoas por dia chegando. O que é que tornou esse movimento tão impactante? A comunicação nas redes sociais fez com que esse movimento se unificasse em um movimento que, pela massividade, chamou a atenção do mundo. Ou seja, o poder de mobilização das redes sociais. A gente está falando de política aqui no Brasil. Sim. Recente, o poder das redes sociais, isso aí. Desde o Brexit, você tem essa noção de que quando as redes sociais criam uma mobilização, elas mudam os processos eleitorais, políticos, sociais. Olha a quantidade de candidatos que a gente vai ter esse ano em eleição que saem das redes sociais, que usam a popularidade nas redes sociais para se viabilizar politicamente. Então, o que é que a gente teve aí? Um movimento caótico de uma região em disputa que envolve uma questão geopolítica profunda, porque o Mediterrâneo está todo se reorganizando. A gente não pode desconectar essa crise do que está acontecendo na Rússia e na Ucrânia, do que está acontecendo lá no Estreito de Hormuz. Eu estou movendo placas tectônicas da economia global, do comércio marítimo. A gente fala de avião, mas o comércio global ainda vai pelo mar. Então todas as rotas marítimas estão impactadas pelos conflitos atuais. E quando eu crio essas tensões, eu abro espaço para que movimentos de populações que buscam uma migração em torno de um sonho, como está na coluna, uhum, o sonho de uma mudança, isso se acentua. Eu uso as redes sociais para
1: impulsionar
4: e isso vira fato político. Alguém tem dúvida de que esse ano a política migratória na Europa vai ter esse evento como marco?
1: Acho que ninguém, né? E ainda mais porque estamos acompanhando ainda tudo se desenrolar, né? E é algo muito grave mesmo, um cenário bem complicado e que não há um desfecho possível, né? A gente não pode dizer, não, vai ser dessa maneira que vai acontecer. É algo muito imprevisível, né, Pia? Mas até falando de questão migratória, a gente está falando de algo um pouco distante na Europa. Uhum. Mas o Brasil, inclusive o Ceará, já tiveram na sua história crises migratórias.
4: Muitas. Nós somos um povo migrante, sabe? Nós somos uma formação de gente que foi forçada a migrar. Se você pegar, por exemplo, a história de Fortaleza, quantas vezes em secas ou em crises climáticas, Fortaleza foi invadida por populações em busca de sobrevivência. O que a gente esquece é que a lógica da migração muitas vezes são de pessoas que estão saindo da sua casa, da sua terra, não porque estão querendo tirar o emprego do outro. É desespero.
1: Buscar uma vida melhor. É a sobrevivência.
4: Sobrevivência. Às vezes não é nem essa coisa, ah, eu quero ganhar mais. É sobrevivência. As maiores ondas migratórias vieram de crises humanitárias. Agora a gente teve a maior crise migratória da história humana, que foi a guerra na Síria. Aí você teve logo depois a Palestina. Olha o Ceará, Fortaleza. Gente, na seca de 1889, 87, 89, Fortaleza tinha em torno de 40 mil pessoas. A população que vem nessa seca, entre 87 e 89, faz Fortaleza sair de 40 mil habitantes para 160 mil habitantes. Meu irmão, uma cidade que quadruplica de tamanho, ela fica inviável.
1: Colapsa. Né?
4: Colapsa. Aí, em vez de a gente pensar estruturas de acolhimento, qual foi a solução que o Ceará encontrou para lidar com os povos migrantes? Na seca de 1915 e na seca de 1932, o que é que nós tivemos em Fortaleza? Campos de concentração, para evitar que essas massas migratórias chegassem na cidade. Antes da Segunda Guerra Mundial, Fortaleza teve dois campos de concentração, onde hoje é o São Gerardo e onde hoje é o Pirambu. Mortes em massa, eram os currais, a gente chamava de curral.
1: Olha o tamanho.
4: Dessa desumanização. O que é que está em curral?
1: Animais.
4: Animal. Como é que eu trato essa população miserável?
1: Como animais.
4: Como animal. Então você pensa, ai, isso foi um evento. Não. As consequências disso aí, assim como as consequências da conquista de Ceuta em 1415, podem se conectar com o Brasil de 1500, quase 100 anos depois, e com a nossa história, o que vai vir a partir desse evento e desse processo vai impactar as próximas décadas. Por isso que a gente tem que acompanhar.
1: É isso. E ficar atento, acima de tudo, e bem informado. Pia Damasceno, historiador, pesquisador, professor, obrigado pelo papo, pela conversa e por mais uma aula aqui gratuita para os nossos ouvintes.
4: Que é isso. Eu que agradeço e a gente não pode esquecer a humanidade. Vamos conhecer a nossa história.
1: É isso. Obrigado, Pia. Agora, 4 horas e 26 minutos. A gente traz agora as informações do tempo para você.
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1: Temos o cenário da capital cearense com o tempo firme, né? Sol brilhando forte, agora a temperatura na casa aí dos 29 graus. E em relação aí à previsão do tempo, tarde de terça-feira, com poucas nuvens, né, no céu de Fortaleza, segundo a FUNSEMI, a previsão é de baixa possibilidade de chuva para a capital. À noite, a mínima deve ficar aí na casa dos 25. Para as demais regiões, a previsão aponta céu variando de nublado a poucas nuvens e possibilidade de chuva isolada apenas no centro-norte e Cariri, devido aos efeitos locais como brisas, temperatura, umidade, relevo e também fluxo do vento. 4h27 agora, pausa rápida aqui no Hora da Verdinha. Daqui a pouquinho a gente volta falando sobre imposto de renda, tá? 2027. Vai se organizando logo esse ano, para ano que vem, quem sabe aí você ter uma restituição melhor ainda, né, do que teve nesse ano de 2026. Pausa rápida aqui na Verdinha, a gente volta em instantes.

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1: Em Fortaleza, agora 4 horas e 30 minutos. Vamos falar aí de imposto de renda, trazer dicas para você.
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1: Você sabia que a sua declaração do imposto de renda do ano que vem começa a ser organizada a partir de hoje? Pois é. Muita gente só lembra do leão lá no mês de março, né? No mês de abril, quando começa aí o prazo para você declarar o imposto de renda. Mas a verdade é que o segredo para você, inclusive, pagar menos ou até garantir uma restituição mais recheada, a gente pode assim dizer, está nas escolhas que você faz neste ano. E é sobre esse tema que a gente vai conversar a partir de agora com a vice-presidente do Conselho Regional de Contabilidade do Ceará, Aretha Soares. Aretha, boa tarde, seja bem-vinda, tudo bem?
2: Olá, Sávio, boa tarde, tudo bem?
1: Tudo certo. Aretha, a gente estava falando agora há pouquinho aqui no nosso programa sobre passado e presente. Agora a gente vai falar sobre presente e futuro, né? Uma vez que dá para você já ir se organizando a partir de agora para ter, para colher, né, frutos bons na declaração do imposto de renda, né? O que, que as pessoas, então, podem fazer já nesse ano para garantir aí ou um valor menor, né, para você pagar ou até mesmo ter uma restituição mais gorda, digamos assim?
2: Vamos lá, Sávio. Primeiramente, obrigada pelo convite. Isso aí, esse Ceará aí, sempre atuante com os profissionais da área contábil para ajudar o contribuinte, né? E esse assunto do imposto de renda, ele é sempre um assunto, acho que muito intrigante, porque a gente fica, ah, mas eu já estou em julho, né? Você quer dizer que eu consigo ainda fazer alguma coisa para que no ano que vem, na verdade, até 31 de dezembro, eu consiga reduzir esse imposto, pagar menos imposto ou restituir mais, que é o que muita gente pergunta, e a gente consegue sim. Porque quando a gente pensa no imposto de renda apenas para abril, a gente esquece que o imposto de renda é no mês a mês. São as decisões tomadas, né, no dia a dia daquele contribuinte, são as decisões tomadas até 31 de dezembro, que vão fazer toda a diferença para ajustar no ano seguinte. Então, sim, né, a gente consegue fazer muita coisa ainda, né, e a gente tem só que organizar, separar uma pastinha lá com o nome Meu Contador e guardar a documentação que a gente vai conseguir aí contribuir para essa redução. E aí a gente consegue falar, por exemplo, trazer aí um assunto que sempre reduz bastante a declaração do imposto de renda, né, das famílias, que é a saúde. Então, a saúde hoje é um dos maiores aliados do contribuinte quando a gente fala de imposto de renda. Então, consultas médicas, exames, cirurgias, os tratamentos médicos de forma geral, né, que se faz. Quando eu realizo esse tipo de procedimento e eu guardo ali aquele comprovante, o comprovante legal, eu guardo um recibo, né, que eu peço ao meu médico, ou eu guardo uma nota fiscal que eu peço na minha clínica, quando chegar lá em 31 de dezembro, que eu for reunir essa documentação, todos esses documentos eles vão servir para deduzir o imposto que eu deveria pagar.
1: E aí, Aretha, o ideal, então, é você já realizando, né, esse tipo de serviço, atendimento médico, consulta, procedimento, já ir guardando, então, esses comprovantes, essas notas, para justamente já ter esse registro e se utilizar na declaração do ano que vem. Esse seria um caminho. Mas quais outras estratégias os nossos ouvintes e também telespectadores podem adotar também para ter aí essa declaração do ano que vem, uma restituição melhor, né?
2: Muito bom, Sávio. É isso mesmo. Terminou a consulta, já registra ali, guarda na pastinha do contador, ou então tira uma foto, coloca ali naquele rol de documentos que você já sabe que separa todos os anos, né? Fotografa, perde aquele tempinho ali, mas já guarda um dos comprovantes. Outro item que também ajuda bastante é a questão da educação, né? A educação dos filhos, a educação própria, né? Uma graduação, uma pós-graduação, as escolas ali, as séries primárias dos filhos. Eu conseguindo juntar tudo que eu paguei para as escolas, eu posso ter pouco mais de R$3.000 ali para deduzir no meu imposto de renda por dependente. Então, essa dedução da escola também ajuda bastante para que a gente tenha esse imposto menor ou não imposto quando a gente vai fazer a apuração lá em abril. Então, a gente consegue fazer a guarda desses comprovantes para também se beneficiar. Outro item também é interessante é a antecipação que muitas escolas fazem. É, não sei se você acompanha, mas tem gente que gosta de pagar a semestralidade porque tem um desconto, a anualidade porque tem um desconto. E aí, claro, né, se não for pesar no bolso da família e se ao invés de deixar para pagar em janeiro, eu conseguir antecipar ali para dezembro essa semestralidade, aquela despesa ela já vai entrar naquele exercício, naquele ano, no ano de 2026, que eu preciso para o imposto de renda lá em 2027. Então, se eu conseguir antecipar sem aquilo prejudicar nos meus gastos familiares, também é uma boa dica, viu?
1: Aretha, quem está pensando, por exemplo, contribuinte que quiser aí destinar parte desse imposto para fundos da criança, do adolescente ou até mesmo do idoso, ainda durante esse ano, como é que você pode fazer isso sem ter nenhum custo a mais também?
2: Ah, esse é bem interessante, porque acredito que essa é uma das ferramentas mais bonitas e atrativas, né, que a legislação permite que a gente faça. Se eu já sei que eu tenho imposto a pagar todos os anos, eu já faço aquele planejamento, eu pego esse dinheiro, faço a doação, aí tem ali diversas instituições que elas já são cadastradas, né, e eu posso fazer essa destinação, esse recolhimento, por meio de um documento de arrecadação oficial, que é o DARF, e fazer essa contribuição já antecipada ali, beneficiar fundos da criança, do adolescente, da pessoa idosa, e esses comprovantes eu posso ir na declaração do imposto de renda na hora de declarar e já deduzi-los, ou eu posso também, ao final da minha declaração, fazer essa destinação do valor que eu teria a pagar. E aí lá ele vai me possibilitar, dentro da própria declaração, que eu faça esse envio. Então, assim, tá, tem só uma observação sobre sim, isso, né? Eu tenho que escolher o modelo completo, tá? Porque às vezes as pessoas não sabem como fazer isso e elas não entendem que existem dois tipos, é algo também muito técnico. Toda vez que a gente falar sobre deduções, a gente está falando do modelo completo de declaração, onde eu faço ali uma balança, né, um balanceamento entre gastos e renda. Então, nesse modelo completo, é que eu tenho essa permissão de fazer essa doação e abater as doações que eu fiz.
1: Agora, Aretha, a gente está falando aqui da declaração do imposto de renda pessoa física, né? Mas para quem é pessoa jurídica, para quem é MEI também, essas dicas valem também? A estratégia é interessante também para esse perfil?
2: Vale, vale demais. Inclusive, né, tem uma legislação recente, que é a 15.270, que ela é do finalzinho de 2025, ali veio junto com o Natal, né, que possibilitou que os empresários, né, a gente tinha uma distribuição de lucros, que ela não era tributada, né, e agora ela é tributada acima de 50 mil reais mês. Então, até 50 mil reais mês, aquele empresário de microempresa, empresa de pequeno porte, né, ou até os outros tipos de empresa que recebem até 50 mil mensais de distribuição de lucros, não sofrerão tributação sobre aqueles valores recebidos. Claro, existe toda uma questão burocrática que deve ser feita para tratar esses valores, onde a empresa ela faz o repasse para o CPF do empresário, de forma legal, dentro dos trâmites que devem ser seguidos, mas sobre aquele valor não tem imposto. E aí o que mais? Quando isso aconteceu, veio outra medida também. A renda tributável ela passou a ser a partir de R$5.000 em 2026. Então, desde janeiro, quem ganha até R$5.000 não está pagando imposto sobre essa renda que antes era tributável. Antes eu tinha que pagar, passava de 4 mil e alguma coisinha, eu tinha que pagar já 27,5%. Agora não, até 5 mil reais não há pagamento de imposto de renda, ficou isento. Então eu tenho ali, para o empresário, para o dono da empresa, eu tenho duas fontes de rendas sem tributação. Lucros, até 50 mil reais, e o prolabore, né, do empresário, até 5 mil reais. Não vai ser tributado. Para os MEIs, né, o cenário é o mesmo. Se ele contribui, é um contribuinte, né, individual, ele quer ter aquela retirada maior, ele vai conseguir até 5 mil reais sem tributar, fazer essa retirada, que antes era até um salário mínimo para os MEIs ali, né, que é o valor básico da contribuição. E quando ele for fazer a declaração do imposto de renda, ele vai conseguir transacionar até 60 mil reais ano sem tributar mais nenhum real daquela renda que antes seria tributada pela diferença. Então, assim, ficou muito interessante também para os empresários.
1: Aretha, qual a sua dica final aqui para os nossos ouvintes, também telespectadores, em relação a alguma mudança na rotina financeira que pode ter um resultado positivo aí para o ano que vem, a quem vai declarar, né, o imposto de renda?
2: Não esperar o lançamento do programa do imposto de renda pela Receita Federal. Começa hoje, recolhe recibo de tudo. Cada recibo guardado pode simbolizar ali um desconto no seu imposto de renda. Guarda tudo, cria uma pasta com o nome do teu contador e deixa tudo organizado. Chegou o final do ano, você vai ter aí uma declaração do imposto de renda muito mais organizada e com possibilidades de economias reais no teu imposto.
1: Então tá aí, minha gente. O recado, as dicas trazidas aqui pela vice-presidente do Conselho Regional de Contabilidade do Ceará, Aretha Soares. Aretha, obrigado pela participação. Até uma próxima.
2: Eu que agradeço, sabe? Obrigada, viu? E obrigada a todos aí que estão nos assistindo também. Um abraço bem grande.
1: 4:41. Deixa eu passar aqui rapidinho pelos recados que estão chegando aqui na nossa programação. A turma que já está aqui conosco desde cedinho. Olha, quem está por aqui? É o Antônio. Antônio está nos acompanhando em São Paulo, na capital paulista. Mandando um abraço aqui a todos que fazem o Hora da Verdinha. Obrigado, meu amigo, pela sua participação, tá? Quem mais está por aqui? Temos o Edson Carlos, lá de Sobral, está nos acompanhando também. O Davi Duarte passando por aqui, desejando uma ótima tarde. O Petrone Cavalcante também. Alô, Gibu do Iguape, aquele abraço para você. Júnior de Acopiara, diz que está todos os dias aqui acompanhando a nossa programação, aquele abraço. Euclides, meu Zébio, também está aqui conosco, desejando aqui uma ótima tarde. Jociclei está nos acompanhando em Itapipoca, terra dos três climas. Um abraço, obrigado também pela participação. Biano de Sobral está passando por aqui. Alô, Emerson, na Granja Portugal, mandando aqui um alô para Patrícia, Silvânia, Simone, Yasmin, Antônio, Carlos e Cícera. O Dino Boy está em Guaraciaba do Norte. O Nazareno Pedrosa está em Nova Russas. O Chacon Júnior também está ligado conosco na Aldeota. Temos aqui a Gilda Vieira, lá no Jardim das Oliveiras. Aquele abraço, obrigado pela participação. Ricardo Norbert Sebin também está aqui conosco. Mastroiane Chaves também está aqui nos acompanhando na belíssima e hospitaleira cidade de Cariré. Um abraço para vocês. O Johnny está lá no Conjunto Ceará, um grande abraço. Tem mensagem aqui também do Rodrigo, falando aqui, está expressando a sua preocupação com esse assunto que a gente trouxe agora há pouquinho, né? Lá sobre Ceuta, dizendo preocupado especialmente com o futuro da humanidade. É, meu amigo, é preciso ficar atento, viu? De olho, observar o que está acontecendo. Mas obrigado aqui pela participação. Teve um ouvinte também falando aqui. Cadê? É a Thelma. A Thelma está dizendo o seguinte: gosta muito de conteúdos que falam, né, sobre globalização. Ela está dizendo, é preciso aqui ficar atento, né? Tá certo, Thelma. Obrigado, tá? Pela sua participação. Entendi aqui o seu recado, tá bom? Obrigado aqui pela sua mensagem e também pela sua participação. E você que ainda não deixou o seu recado aqui pra gente, pode pedir o seu alô, mandar o seu abraço, trazer aquela dica de trânsito através aqui do nosso WhatsApp no 859-8887-1306. Vamos para mais uma pausa? Daqui a pouquinho a gente volta trazendo assuntos importantes, inclusive para você que tem aí o seu carro, a sua motocicleta, teve mudança aí no percentual, né, do etanol na gasolina. A gente vai falar sobre os impactos econômicos dessa medida e também o que isso pode representar aí no consumo do seu carro, do seu veículo, da sua motocicleta. A gente fala sobre isso em instantes aqui na programação da Verdinha, o jornalismo que fala a nossa língua.

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1: Em Fortaleza, agora 4 horas e 47 minutos. A gente segue aqui com mais informação para você.
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1: Desde o último sábado, a gasolina que abastece os carros brasileiros nos postos de combustíveis tem mais etanol na composição. Isso porque o Conselho Nacional de Política Energética aprovou o aumento da mistura obrigatória de etanol anidro

0: Poder Executivo, porém, já estuda, inclusive, aumentar ainda mais esse percentual, saindo então dos agora, né, 32%, podendo chegar aí a 35%. O conselho é presidido pelo ministro de Minas e Energia, Alexandre Silveira, que disse à imprensa que a mistura pode baratear aí o litro da gasolina em aproximadamente 3 centavos. Para a gente entender na prática, né, como está funcionando essa medida e especialmente entender qual é o resultado, se ela de fato deve segurar os preços do combustível, se ela deve, por exemplo, reduzir esse valor, é o que a gente vai conversar a partir de agora com o Ricardo Pinheiro, engenheiro de petróleo e gás. Ricardo, boa tarde, seja bem-vindo, tudo bem?
1: Boa tarde, Manfredinho, boa tarde a todos os ouvintes da Verdinha FM.
0: Agora, Ricardo, a gente conversou há um tempo atrás quando a medida ainda iria ser colocada na prática. Desde o último sábado já está em vigor, esse combustível já está circulando aí pelos carros, né? E também por motocicletas, enfim, pelo Brasil afora. Agora, Ricardo, a pergunta que não quer calar, essa medida de fato deve entregar um resultado positivo em relação ao preço do combustível? Deve segurar ou até mesmo diminuir um pouco mais esse valor, na sua avaliação?
1: Ela tem realmente, já está surgindo efeito, né, desse aumento da mistura. Por quê? Porque hoje nós estamos numa incerteza muito grande no mercado internacional de petróleo. O preço do petróleo tem variado bruscamente de uma semana para outra, né, por causa principalmente do conflito que está acontecendo entre Estados Unidos, Israel e Irã, né? E isso a gente não está sentindo muito aqui no Brasil, porque nós temos essa condição de misturar biocombustíveis totalmente nacionais com o petróleo, que também é nosso petróleo, boa parte é nacional, mas a gente ainda importa um pouquinho para compor o mercado de atendimento ao público final, né? Então, 32% era 30% era a mistura anterior até o final do mês de julho, e a gente entra agosto com 32%. Isso traz o que em termos de custo? De custo para o mercado, como uma forma normal, ele é mais uma contenção de aumentos. Ele evita que venha a acontecer algum aumento imprevisto, né? Porque você tira aquele petróleo que é mais sensível às crises internacionais. Então, você fica mais seguro em termos de abastecimento, seguro em termos de atendimento interno, né? Agora, ele, logicamente, como tudo que traz esse aumento de mistura, ele muda a composição do combustível, né? Só para a gente ter uma ideia, quando a gente amplia de 30% para 32% a mistura, o país deixa de importar por ano, né? Esse ano, por exemplo, de 2026, deixa-se de trazer do mercado internacional cerca de 900 milhões de litros de gasolina que talvez fosse importada dependendo da situação de mercado. Isso é uma quantidade muito grande, né? Quase 1 bilhão de litros, né? Então, esse 1 bilhão de litros importado, a gente não sabe que preço vai ter ele amanhã, se vai baixar ou se vai subir. Vai depender muito da vontade dos governantes lá do Irã e dos Estados Unidos, que ninguém sabe da cabeça desses homens o que vai sair. Eles não têm uma previsibilidade econômica, né? As decisões deles são tomadas por outros fatores, baseados em outros fatores. Então, o Brasil se prepara para uma crise e se protege de uma crise maior quando ele mistura. Traz problemas? Traz para os carros mais antigos, né? Por quê? Porque esses carros mais antigos, eles não eram flex. O carro flex, ele não vai sofrer nada mais, apenas um pequeno aumento no consumo de combustível, mas às vezes até imperceptível, dependendo do carro. Aqueles mais novos, já depois de 2022 para cá, praticamente não sentem essa variação de 2%. Eles são totalmente ajustáveis, né? Aumenta um tiquinho a quantidade, o consumo por quilômetro por litro, mas é também imperceptível. Talvez na casa aí de 1% ou 2% a gente não consegue.

0: consegue sentir tanto esse aumento. Agora, carros mais antigos, não, carros que não são flex, eles vão ter que passar possivelmente por alguma adaptação, senão eles vão trabalhar falhando ou com uma queda de eficiência, né, o que aumenta bastante o consumo. Aí sim, aí esses consumidores vão sofrer um pouquinho. Da mesma forma, as motocicletas que não são injeção eletrônica, que não são flex, elas sofrem mais com essa variação de mistura, né? Porque, queira ou não queira, é uma parte de álcool para duas de gasolina. Já começou a ter um patamar de mistura bastante pesado.
1: Ricardo, a União da Indústria de Cana-de-Açúcar e Bioenergia, ela chegou a defender essa medida como um avanço na utilização de uma fonte mais renovável. Para o setor, você também enxerga como algo positivo, né, esse avanço na utilização dessa fonte mais renovável também?
0: Ah, sim, uma coisa que a gente sempre discute é o seguinte: o mundo todo está passando por uma crise climática que a gente está vendo a Europa pegando fogo, né? Literalmente.
1: Sim.
0: França, Espanha, Grécia,
1: Turquia, enfim.
0: Inglaterra, Turquia, todos estão passando por uma crise de calor enorme, matando gente aos montes. E a gente sabe que a crise climática ela tem a ver com o uso de combustíveis fósseis. Que combustíveis fósseis são esses? Diesel e gasolina e outros derivados do petróleo. O mundo não conseguiu baixar nos últimos, desde a Rio 92, por exemplo, passando depois pela Conferência do Clima lá de Paris de 2015, não houve queda no consumo de combustíveis fósseis. Houve um aumento, uma ampliação no consumo de emissões de gases derivados de combustíveis fósseis. Isso provoca uma crise climática que a gente está vendo. O Rio Grande do Sul, debaixo d'água, é tornado no Rio de Janeiro, tornado em São Paulo. Então a gente está começando a viver com a crise climática e ela é causada já, é mais do que certo, pelas emissões de gases derivados de gasolina e diesel, principalmente, né? Então, quando você coloca o biocombustível, ou o biodiesel, ou o etanol, você deixa, ou pelo menos você reduz a emissão desses gases extremamente agressivos para a atmosfera. Você começa a participar como cidadão de uma ação para que se melhore o clima, para que se comece a reverter os problemas seríssimos do clima. E o pessoal da indústria dos biocombustíveis aplaude essa decisão, justamente por quê? Porque, primeiro de tudo, é um material totalmente produzido dentro do Brasil. A gente não importa nada de etanol praticamente dos Estados Unidos, da China, seja de onde for, para colocar dentro do tanque do seu carro. Então você está totalmente comprando combustível brasileiro, com moeda brasileira, sem necessidade de gastar reservas do país para comprar esses produtos importados, né? E também você limpa o clima, você está participando agora, você está invertendo a regra de sujar a atmosfera e passar a limpar a atmosfera. Ainda é pouco, inclusive. Eu, do meu ponto de vista, eu defenderia que qualquer um de nós que tem carro flex, aqui em casa a gente faz isso já há alguns anos, né? A gente resolveu, se temos carro flex e sabemos que poluímos e que causamos doenças, causamos desastres climáticos, por que que eu não faço só trocar de bomba? Eu vou gastar um pouquinho a mais, é muito pouco, não chega a fazer nenhuma diferença grande, e eu passo a ser ecologicamente correto. Eu não preciso trocar o carro por um carro elétrico que alimentado a energia solar, não. Basta eu mudar a bomba, né? Eu estou com meu próprio carro, meu mesmo carro, troco só de bomba e trocando de bomba eu começo a participar da limpeza da atmosfera, né? Se eu utilizar ele 100% a etanol, isso a gente já fazia há algum tempo. Essa é uma forma que a gente pode fazer, a forma positiva dessa troca de combustíveis fósseis por combustíveis limpos, né, como o etanol e o biodiesel, porque aí sim, aí a gente está como cidadão agindo em prol da limpeza do clima, da melhoria do planeta, para que todo mundo aproveite essa nossa condição, uma condição ímpar. Praticamente nenhum outro país no mundo tem essa possibilidade de fazer isso. O Brasil tem e ele deve ser sim muito incentivado. É economicamente viável. é economicamente interessante, é ambientalmente corretíssimo, certo? E o resto são os problemas mecânicos que podem acontecer, são facilmente corrigíveis por um mecânico razoavelmente bom. Ele regula um carro antigo ou ele regula uma motocicleta antiga para consumir um combustível mais limpo.
1: Ricardo Pinheiro, engenheiro de petróleo e gás, conversou conosco. Obrigado pela sua participação mais uma vez. Até uma próxima oportunidade.
0: Eu que agradeço. Um abração a todos.
1: 4h58, dá tempo rapidinho a gente fazer aí o giro pelo trânsito na capital cearense, trazer aqui as orientações para os nossos ouvintes, que ainda dando carona para a Verdinha nesse momento.
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1: A gente faz aí um giro rapidinho, vamos lá para a Avenida da Universidade, nesse momento o trânsito tranquilo ali na altura do cruzamento com a 13 de maio, para você que vai na direção do centro da cidade. E ainda a Avenida Raul Barbosa, também com a movimentação tranquila aí para você que vai tanto no sentido da BR-116 e você que vai no sentido contrário, ou seja, o condutor que vai passar aí pelo trecho do viaduto não deve enfrentar problemas aí para chegar ao seu compromisso. 4h59, agradecer a participação de todos os nossos queridos ouvintes, telespectadores, muito obrigado pela atenção e audiência. A minha equipe também, Rodrigo Miranda na produção conosco, Fabiano Soares aqui na operação de áudio, operando a nossa máquina. Gutiérrez Madeira na direção de imagens, o Jefferson Gomes nos caracteres. No Master, era o PH, é isso? PH Lima no Master, não? Ah, o Francisco Moraes, ô Moraes, perdão, chegou aqui uma fake news, viu? Grande Francisco Moraes. A colaboração da Luana Moura, a supervisão de jornalismo da Tainá Martinez e da Maiara Mourão, coordenação da Karine Zaranza, gerência da Ivila Bessa, diretoria de jornalismo e esporte do Gustavo Bortoli. Vem aí o Jogada Segundo Tempo, pontual, 5 horas aqui na programação da Verdinha. Eu volto amanhã trazendo mais informação para você. Aproveite aí seu finalzinho de tarde. Tchau, tchau.

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1: Na madrugada desta terça-feira, um possível caso de feminicídio foi registrado na cidade do Crato. O caso aconteceu no conjunto Madre Feitosa. A vítima tinha 38 anos de idade. Familiares e testemunhas disseram para a polícia que, após uma discussão, o companheiro da vítima passou a persegui-la conduzindo um caminhão. Ao alcançar a mulher, que conduzia uma motocicleta, ele teria colidido intencionalmente o caminhão contra a moto. A vítima morreu no local. Após o atropelamento, o suspeito fugiu, mas foi preso na cidade de Picos, no Piauí. Outro homem que teria ajudado na fuga também foi preso. A Polícia Civil vai investigar o caso. Tadeu Gomes para a Verdinha FM.
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3: E a princesa também!
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3: E morra o cão!
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4: Lançamento aí.
1: Lançamento.
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2: A nossa vida parece com essa curva do S. É uma ponta que sobe e outra ponta que desce e uma dobra que tem no meio, nem todo mundo conhece.
1: Gostei. Qual a autoria? Autoral? É do Blanchot.
2: Não, é do poeta...
1: Velho Blanchas?
2: É, do Monteiro.
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2: 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Pinto do Monteiro.
1: Breno Rebouças, a vida.
3: Hoje é curtinho. Eu só quero dizer que enquanto tiver jogo, não desanime.
2: Tem isso bambu, aí, né?
1: Enquanto tem bambu, dizer, tem flecha.
3: Enquanto tem jogo, não desanime.
1: É isso aí. Ei. Boa tarde. Tá no ar o nosso Jogar Segundo Tempo. 5:05. Tamo junto. Vamos berrar e refletir? Vamos berrar e refletir juntos até 7 horas da noite. A sua resenha esportiva favorita já tá no ar. Vamos nessa. Calma. Os homens se maquinizam, né? Total. É incrível. 2 minutos ele não consegue ficar longe.
3: Não consegue.
1: E olha que eu já aceitei, tá? Aceitei a collab. Tá aqui, ó. O perfil do YouTube Bezerra. Futebol brasileiro precisa fugir da irresponsabilidade.
2: Irresponsabilidade crônica.
4: É
2: bom que se diga. Basta ver a situação dos times por aí. Todos numa situação. O time do Corinthians nem se fala. O Vasco nem se fala. O Botafogo tá na zona.
1: João
2: Testo. E por aí vai. Aliás, eu gostaria de refletir um pouco mais aqui. Olha, essa é uma das coisas mais divinas que eu vi em matéria de poesia de violeiro repentista. Você sabe o mistério da vida, né?
1: O mistério.
2: Olha,
1: da vida.
2: A palavra é essa. Olha como é que pode Pinto Monteiro, um homem analfabeto. Hoje é nome de universidade em Monteiro, na Paraíba. Ele diz: a nossa vida parece com essa curva do S. É uma ponta que sobe, outra ponta que desce, e uma dobra que tem no meio.
1: Chamou o VAR.
2: Nem todo mundo conhece. Essa dobra é o mistério da
1: vida.
2: Olha, como é que o sujeito pega uma letra e faz um negócio desse? Rapaz, eu fico todo arrepiado, ó.
1: Todo
2: arrepilhado aqui pra nós, sabe? Diante de um negócio desse. Sinceramente falando. Eu sou fraco, entendeu? Ou como diria aquele nosso amigo, né? O grande...
1: Fui fraco.
2: Roberto Gatamansas, eu fui fraco.
1: Eu não fui fraco. WB. Boa tarde, vamos nessa, vamos falar de futebol. Tem muita coisa pra gente falar no nosso programa que tá só começando, 5:07. Deixa eu começar com a Fernanda Alves e o nosso giro de manchetes. É manchetes ainda, é a abertura do programa. Vamos trazer as primeiras informações, começando pelo Tricolor, que amanhã joga contra o Palmeiras. Fernanda Alves.
5: Isso mesmo, André. E hoje é o último treino de preparação da equipe, que tem dúvidas e possíveis mudanças feitas por Altuori. Nós vamos trazer aqui informações sobre como pensa o treinador do Tricolor de Aço em relação à partida que acontece amanhã contra o Palmeiras.
1: Boa, Fernanda. Do lado do Ceará, a dúvida e a preocupação é na formatação do sistema defensivo. O Ceará tem problemas na zaga contra a Ponte Preta. E vamos falar também sobre a busca por contratações ao longo de 2026. Com a mesa de efeitos do Fabiano, o poeta dos novos tempos.
2: Muito bom.
1: O novo pensador. Oi. Com a muito direção bom de imagens do número 1, que é o Gutierre Madeira. Quem tá nos caracteres hoje é o Jefferson. E quem tá no Master?
6: Uhum.
1: É o Moraes? Igual a ele, ninguém faz? Só a Bia nas operações comerciais? E o Bruno Quintino nas redes? E aí? De boa? Beleza? Com a coordenação de esportes do Rafael Luiz Azevedo, gerência de esportes do Gustavo de Negreiros, direção de jornalismo e esportes do Gustavo Bortoli, o Jogada Segundo Tempo está oficialmente no ar.
0: Jogada!
1: Deixa eu dar uma boa tarde aqui também pra ele, que é o Verdinho da Verdinha, Breno Rebouças. Muito boa tarde pra você.
2: Identificação, hein?
3: Boa tarde, André, para você, para o Wilton, para todo mundo ligado com a gente no Jogada Segundo Tempo. Nós vamos chegando, né? A semana vai avançando, a gente aproximando do jogo de amanhã entre Fortaleza e Palmeiras, que é uma partida que falamos já ontem, que está praticamente resolvida. Mas eu lembro que quando o Fortaleza enfrentou o Palmeiras na vez passada na Copa do Brasil, o primeiro jogo o Palmeiras tinha liquidado e no segundo veio com uma certa preguiça e o Fortaleza acabou vencendo por 1-0, que foi insuficiente, mas acabou vencendo o jogo porque o Palmeiras sabia que a fatura já estava resolvida desde a primeira partida. Não sei se é a mesma coisa que vai acontecer amanhã, muito embora eu acho que o Fortaleza não deveria mais nem se preocupar tanto com esse jogo da volta. Ele devia estar com a cabeça já no jogo do fim de semana pela Série B, esse sim mais importante. E o Ceará, já de olho nessa Ponte Preta na sexta-feira, um período longo entre uma partida e outra, um período que eu acho que foi importante para o Daniel Paulista, está sendo importante ainda, e que eu acho que pode ser fundamental para ele tentar ganhar mais opção para a zaga. Porque a gente já tinha comentado aqui rapidamente ontem, vai falar muito sobre isso hoje, que ele tem problemas sérios na defesa para enfrentar a Ponte. Muito embora a gente saiba que a Ponte Preta é uma equipe muito ruim nessa Série B. Mas a semana também pode ser importante para ele conseguir contar com uma peça a mais para escalar essa equipe, para montar o miolo de zaga do Ceará. Então você vê que mesmo com muito tempo, ele ainda tem dor de cabeça ali, algumas coisas para ajustar em termos de montar o time, de escalar a equipe que enfrenta a Ponte Preta. E a gente vai conversar muito sobre isso também no programa.
1: Boa, vamos falar muito sobre isso. Se o Breno Rebouças é o verdinho da Verdinha, ele é o verdaço da Verdinha, que ele também está na mesma paleta. Um tom mais claro, é verdade, mas toca as trombetas aí, Fabiano. E

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0: Não é pouca não, viu? Buenas tardes, WB.
2: Boa tarde, André. Muito obrigado, viu, Sara Queiroz. Muita bondade sua. Brunão, Brenão, melhor dizendo, eu verdinho raiz, né? Eu tô aqui também meio raizeiro. Fernanda Alves, filósofo novo que nós ganhamos aí com muita felicidade, muito bem ontem. Tem que ter um pouco mais de equilíbrio. Ontem teve gente que atrapalhou o seu raciocínio, correto? Mas você vai voltar e traga um repertório novo. Eu estou falando de Fabiano. Que filósofo, hein?
0: Que filósofo.
2: Que sorte esse programa realmente tem.
3: Como é?
2: Meus amigos, tem jogo no meio de semana, tem jogo na sexta-feira, tem Copa do Brasil terminando para o Fortaleza e tem Série B como a coisa mais importante para os nossos clubes. Mas eu gostaria até de insistir aqui num tema que foi abordado nesse programa. E em cima também de uma crônica que eu fiz hoje para o Diário do Nordeste. Eu vejo ainda aí muita discussão em torno de seleção brasileira. Se Neymar vai continuar, se o Ancelotti devia ficar ou não, qual foi o legado que ele deixou. Eu vejo preocupação com uma coisa que eu já considero do passado. Deixa a seleção brasileira de lado. O que importa é o clube. Eu estou insistindo nesse tema desde quando, meu Deus do céu? A matriz do futebol é o clube. Quem revela, quem investe, quem trabalha o jogador, quem motiva o torcedor, quem leva o torcedor para o estádio, é o time, é o clube. A seleção ela já é um resultado do clube. Se o clube vai mal, o futebol vai mal. A seleção pode até não conquistar nada. Mas o importante é que o clube esteja com suas contas organizadas, com sua direção responsável, equilibrada, para que grandes forças do futebol brasileiro não mergulhem num abismo horroroso. E é esse o caso do futebol brasileiro. Nós tivemos uma rodada de sábado e eu achei impressionante. De repente, a crônica brasileira achou de chorar pela má qualidade dos jogos. Três partidas de 0-0 em que não se teve nada parecido com futebol. Por que isso? Uma prova efetiva de que grandes forças do futebol brasileiro já não têm elencos, digamos assim, ricos em talentos. Times capazes de empolgar o torcedor.
0: Verdade.
2: E foi uma choradeira geral. Onde é que está o espanto? Onde é que está a novidade? Você faz uma forcinha e vai encontrar alguns times organizados, outros razoavelmente organizados e uma maioria que vive de uma maneira, eu diria, até desastrada. Eu sei, eu sou do tempo em que o futebol ele dependia das arrecadações dos jogos. Eram as rendas que representavam a receita mais forte dos clubes. E, sinceramente, crises, elas existem todo o tempo. Sempre existiram as crises. Mas, sinceramente, não como agora. Porque os times se afundam, mas de uma maneira absurda.
0: É.
2: Os times fazem o que não podem. E olha, eu vou repetir isso aqui. Não falta dinheiro para o futebol. Eu comecei falando que eu sou do tempo em que as arrecadações pagavam os elencos e as negociações de jogadores eram as mais raras possíveis. Quando se vendia um jogador, era uma novidade. E havia, eu me lembro, um tempo em que, por parte do dirigente, pelo menos existia isso. A consciência de que o craque não se vende, o craque não se negocia. É aquilo que eu tenho dito. Vender não é prova de riqueza. Manter o jogador, principalmente revelado pelo clube, é que é a grande jogada, que é a grande sacada. Nesse tempo, eu me lembro, era o dinheiro dos mecenas, colaboração de conselheiros, de torcedores e as arrecadações. Porque eu sou de um tempo também em que, por exemplo, se colocava 40 mil pagantes num jogo razoável de um grande paulista, por exemplo, a Ferroviária de Araraquara, quanto o Corinthians botava. No Pacaembu, 40 mil pessoas, não tinha o menor problema. Hoje você bota 40 mil no Itaquera e acha que é um grande negócio.
3: Mas o Corinthians geralmente bota.
2: Sim, eu estou falando do Corinthians, mas existem outros times que colocam essa média, que não é grande coisa, poxa. Antigamente, 100 mil pagantes era a coisa mais fácil. Pois bem, as coisas mudaram. As arrecadações já não pagam. Mas tem dinheiro de tudo que é lugar, meu amigo. Começa que as cotas televisivas existentes são responsáveis até pela maior receita. Aí você tem patrocínio na camisa, você tem patrocínio no calção, você tem... Homem, é tanto dinheiro chegando de tudo que é lugar e, no entanto, os times se afundam. Porque parece, como eu já disse em comentário, que há uma embriaguez que leva os dirigentes à irresponsabilidade. Eu sei. Futebol, pelo menos me convenceu de que ele é um pouco ou muito fora da realidade. Ele faz o que não pode ser feito. Em função da irresponsabilidade ou da paixão exacerbada dos dirigentes, a maneira amadora, quer dizer, tudo isso acaba se juntando para que o futebol brasileiro atravesse problemas sérios a partir dos seus grandes times. Os grandes times potencializam as competições. É preciso que se diga isso. Quando eu vejo um grande naufragando, eu vejo o futebol também afundando. Era esse recado que eu gostaria de trazer, inclusive em homenagem ao nosso Bruno, né?
0: E aí, de boa? E
2: de boa, pode perfeitamente aproveitar um recorte um pouco mais robusto por parte desse comentário.
3: Muito bom, muito bom. Já tá, inclusive, no seu Insta aí, viu?
2: Isso, garoto.
3: Já tá no seu Insta. Muito Valeu. Bom esse início de programa. Tem muito assunto pra gente conversar hoje. Nós vamos falar sobre Fortaleza, vamos falar sobre Ceará, Ferroviário também, que ontem nós já trouxemos essa situação muito ruim e que pode desaguar em um rompimento entre a associação e a SAF. Ferroviário vai viver semanas decisivas e a gente vai conversar sobre isso também. Vamos fazer o seguinte, Fabiano, para eu compensar os outros dias aí que eu tava estouradaço o tempo todo, Gutierrez, vamos para a primeira tomada de água? Vamos tomar o primeiro golinho aqui da nossa água e a gente volta já falando sobre Fortaleza, falando sobre Ceará. Fortaleza pode poupar jogadores contra o Palmeiras. Que história é essa? A Fernanda Alves vai falar pra gente aqui no nosso Jogada Segundo Tempo daqui a pouco. Voltamos já.

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1: Obrigado, Golden Boys. Estamos de volta, 5h22, na tela da TV Diário, na Verdinha, 192.5. E também no nosso canal
2: Jogado. Tem que ter muitos currones.
1: Não, mas poderia ter sido pior. A primeira coisa que você tinha pensado, né?
2: É verdade.
1: Vamos falar sobre o Fortaleza? Vamos falar sobre o Tricolor? Vou chamar a Fernanda Alves pra gente colocar o Paulo Autori também na jogada. Muito boa tarde pra você, Fernanda Alves. Fortaleza fechando agora a preparação pra encarar o Palmeiras amanhã. É isso mesmo, Fernandíssima?
3: É isso aí, André. Boa tarde para você e para todo mundo que acompanha o Jogada Segundo Tempo. O Fortaleza que segue em Cuiabá. Hoje, o último treino acontecendo no CT da equipe do Cuiabá, lá no Mato Grosso. E aí ficam as definições que serão feitas por Paulo Autuori, que deve fazer mudanças. Tanto porque o primeiro jogo contra o Palmeiras foi nessa perspectiva de testar atletas, como também pensando no jogo da Série B no domingo contra o Cuiabá, já que ele tem alguns atletas já fora e outros que são dúvida. Pedro Henrique e Luca Prior já estavam fora da lista, Pedro Henrique mesmo treinando com o elenco segue suspenso, Ronald sentiu dores na posterior da coxa no último jogo e também é um desfalque, deve ser um desfalque, e a dúvida principal em relação a Luiz Fernando, que ele falou sobre a situação do jogador na coletiva pós-jogo e citou que ele saiu sentindo dores no joelho, é aguardar para saber como é que fica a situação do atleta para amanhã. E aí, diante dessas mudanças, entende também sobre essa questão de poupar ou não os atletas, já que o Fortaleza tem a desvantagem e chega para jogar no domingo precisando voltar a vencer como visitante. E ele falou sobre isso depois da partida contra o Palmeiras.
4: O importante nisso é não tirar o olho do que se pode fazer no jogo, no futebol tudo é possível, não dá para cravar nada. Os anos que olhava no futebol, quando me perguntam o que você quer ir ao palpite, eu falei, não dou. Entendeu? Porque o futebol te apresenta diariamente aí, entre aspas, surpresas, que para nós não é surpresa. Especialmente aquilo que eu falei ali para os jogadores. Essa atitude não pode ter sido porque é o treinador novo. O jogo com o Palmeiras, ela tem que se apresentar, ser transmitida durante todos os jogos. E a equipe forte, para mim, não é aquela que só está focada nos clássicos, no, entende? Porque isso aí já sabe como está. Agora, você às vezes patina muito quando você fica um pouco displicente em relação ao aspecto teórico, o grau de dificuldade do jogo é menos difícil do que você... Entende? Todo jogo é difícil. Ele se torna menos difícil em função do rendimento que a equipe tem.
3: Aí, Paulo Autuori opinando sobre essa questão de poupar ou não, mas as mudanças devem acontecer, já que ele quer testar mais atletas. E aí, aguardar para o jogo de amanhã. Preparação finalizando, a gente também fica de olho em mais informações, mas claro que o Fortaleza, lembrando, é Fortaleza e Palmeiras... Fortaleza mandante do jogo, jogo longe da Arena Castelão, porque houve a venda do mando de campo por mais de 2 milhões de reais, por isso que o Fortaleza vai mandar o jogo, tem lá a questão do sócio-torcedor, venda de ingresso para o torcedor do Fortaleza, mas jogo acontecendo lá em Cuiabá. André.
1: Beleza, Fernanda. Você ia falar, Dudu?
2: Um negócio que podia ter sido evitado, sabe?
1: Qual?
2: Essa história do jogo em Cuiabá, torcedor, fica à vontade, terá todas as facilidades. Eu acho até essa coisa um insulto.
1: O torcedor nem vai, mano.
2: Não, eu tô dizendo um insulto isso. Você tem que imaginar que o torcedor tá nadando em dinheiro. Se o jogo valesse alguma coisa, que é simples, não, só o torcedor, sua situação tá preservada, não se preocupe, você pega um avião, gasta um dinheirinho a mais, leva a família também. Eu acho que você levar um negócio, sabe, um certo... Eu não sei se vocês acham isso. Você é deboche com o torcedor.
1: Uhum.
2: Vamos parar com essa, com esse negócio. Que diabo é que vai sair daqui pra Cuiabá pra assistir jogo de futebol? Porque é só torcedor.
1: Depois tem que tomar trem logo.
2: Cacete,
1: ainda,
2: né? Não, e não é nem isso. Mesmo que não levasse. Pô, estão de brincadeira, é, mas. Você já não tem público aqui? Você não tem público apoiando o time aqui? Ah, isso aqui, o torcedor vai se deslocar pra Cuiabá, pro Rio, pra Belo Horizonte, pra ver o time jogar? Ô, venda, tá pegado, quer dinheiro, faça isso, não já fez, acabou. Eu acho que na hora também de fazer esse negócio, a gente vai lá, leva uma chibatada, deve ter sido assim, tá compreendendo? Leva uma cipuada, vem pra cá, o jogo aqui já não decide nada, o torcedor já não está indo,
1: é,
2: entendeu?
1: Pensaram isso, com
2: então,
1: certeza.
2: Então, vamos vender esse negócio, me dá o dinheiro, tá compreendendo? Enquanto vocês estão oferecendo, eu acho que disseram isso até com medo do Palmeiras desistir. De não, dizer assim, não eu não quero mais não, pelo amor de Deus.
1: Não foi o Palmeiras, não. Foi uma outra empresa que acabou vendendo,
2: eu sei,
1: né?
2: Como é que é.
1: Mas apostando que vai ter muito torcedor do Palmeiras.
2: Eu sei o que é isso. Eu sei que não é o Palmeiras, mas é uma pessoa autorizada, é uma empresa autorizada que faz esse tipo de negócio.
5: E você viu que
2: é o time que decide.
5: O Abel concorda com você. O Abel disse que por ele seria contra a venda de mando de campo.
1: A venda de mando.
5: Mesmo
1: claro.
5: Sendo técnico do Palmeiras, ele falou. E não é só o Palmeiras, é pro Palmeiras, é pro São Paulo,
2: pra todo mundo.
5: Ele é contra. E eu também acho que tem razão.
2: Não é horrível isso.
5: Não é legal isso, não.
2: Olha, é horrível.
5: No futebol, no nível hoje que os nossos clubes estão, que Fortaleza e Ceará, nos patamares que eles alcançaram, de quantidade de torcedores, de ter ficado muito tempo em Série A, da estrutura que eles têm, vender hoje. Mando, eu repito, eu até entendo a explicação do Fortaleza, mas não consigo concordar. Não. Eu não acho que é certo.
2: Não entra bem, não entra bem. Olha, essa questão financeira do futebol, essa questão mercantilizada do futebol, isso tem um limite. Isso tem limite. Você não pode mexer com a paixão do torcedor.
1: É, eu acho que vai ficar uma marca aí.
2: Olha,
1: eu entendo toda a questão financeira. Eu realmente compreendo, realmente entendo que Fortaleza, na dificuldade que tem, precisa encontrar formas de gerar receita. E se aparecer uma proposta como essa, o clube, a diretoria acabou achando por bem aceitar, mas fica marcado. Vai ficar
2: marcado. E outra coisa, você sabe que o uso do cachimbo faz a boca torta, né? Na hora que tiver a oportunidade de pegar mais um milhãozinho lá fora, eles vão vender. Olha o que eu estou dizendo. Esse negócio não pega bem. Se torna normal. Eu acho vender mando de campo o fim da picada. Para o Maracanã, tá certo. Maracanã. Foi jogar contra o Internacional, não vendeu mando de campo, foi?
1: Foi.
2: Maracanã, tá certo. Mas eu tô falando do Fortaleza, pô. Que tem uma responsabilidade com o seu torcedor.
1: Gigantesca.
2: Eu até entendo você também. Mas, olha, isso é uma coisa que pode se repetir. Então, sabe de uma coisa? Esse jogo da manhã não vale patavina nenhuma.
5: Quando você armou o pé, eu fiquei com medo.
2: É. Não serve.
5: Você falou patavina.
2: Pois é, não serve pra nada. Bota o reserva pra jogar. Não mais nem aí. O time do Palmeiras, até o time do Palmeiras, vai dar certamente uma relaxada. O jogo ganhou a conotação de jogo pra cumprir tabela. Jogo triste. Sabe? Quando o futebol, ele caminha para esse tipo de situação. Esse negócio de dinheiro em futebol, vejam o caso da FIFA. Vejam o caso da FIFA. O lucro que eu nem sei, sinceramente, eu nem sei dizer em bilhões quanto é que a FIFA, depois que pagou tudo, que tirou, como a gente dizia, depois do apurado, tirou toda a despesa, botou quantos bilhões no cofre, hein? Mas é dinheiro demais.
5: Muito.
2: O Infantino, meu Deus do céu, e aquele faz qualquer negócio. Pois esse homem.
1: Tudo é dinheiro.
2: Ele não se sentiu satisfeito. Quando eu digo que dirigente de futebol hoje, em sua maioria, ou nos últimos tempos, esses dirigentes só desejam duas coisas: dinheiro e prestígio político. Prestígio. É esse o problema. Aí o seu Infantino achou pouco e quis criar, dentro da FIFA, uma subsidiária para vender a Copa do Mundo para o setor privado. Para vender a Copa do Mundo para investidores.
1: Isso.
2: Sabe por quê? É a ganância. É a tara financeira.
1: Como se já recebesse pouco dinheiro, né?
2: Como se
1: já fosse pouco o dinheiro que os homens têm lá.
2: Isso é uma doença.
1: Aí várias confederações, a UEFA, a Confederação Africana, a CONCACAF, que é da América do Sul, se manifestaram contra, disseram que iam boicotar e tudo, aí ele recuou, a FIFA recuou.
2: Recuou.
1: Cancelou.
2: Mas sabe o que vai acontecer, né?
1: Provavelmente represália.
2: Não.
1: Né? Ou então ele já tá bolando um outro plano aí.
2: Ele tá bolando plano, não, ele vai cair.
1: É, também, pode ser que ele caia.
2: Ele vai cair. Já tem nego de olho lá na posição dele e todos acharam um absurdo. E ele se revelou como dirigente. Meu Deus do céu, um cara incapaz de dirigir uma FIFA, meu amigo. de dirigir um negócio tão grande. Ele foi incompetente, todo mundo sabe, foi frouxo, só aquela polícia daquele lugar.
1: Foi.
2: Entendeu? Teve canetada na Copa do Mundo, porque ele permitiu. E ainda vem querer vender. O que é que esse homem, esse é um louco, é? Estão malucos? Que diabo é isso, rapaz? Que tara é essa por dinheiro? Isso fugiu do livro. Foi uma coisa tão imoral. Não é só que a UEFA vive as turras com ela, não. Que a outra gosta de dinheiro também. É tudo desse jeito. É porque ele exagerou. Eu, um dia desses, até parece que eu ando farejando a antecipação de certos assuntos. Quando Stanley House, um inglês, eu já falei sobre isso aqui, né? Um inglês, presidente da FIFA por muitos anos.
5: Você fez um comentário, inclusive.
2: Fiz um comentário.
5: Sobre isso.
2: Sobre isso. Stanley House, claro que um eurocentrista. Aquele pessoal que só acha o mundo existe da Europa, o resto não é fuleiragem no linguajar popular. Quando ele viu os planos de Avelanche para o futebol, para o expansionismo do futebol,
1: ele ficou abismado.
2: Ele ficou abismado e se disse até envergonhado. Futebol não é para isso. Não pode. Imagine o Stanley House fosse vivo vendo aqui esse Infantino que chegou na maior melada à presidência da FIFA. Vocês sabem por quê, né? O Platini era o homem.
1: Sim.
2: E ele era assessor de Platini.
1: Era.
2: Mas o Platini parece que andou misturando. Parece que R$20 que ele tinha com os dólares da FIFA. E aí disseram, ó, Platini, ah, roubado em outro lugar. É, ó. Queimadão, se mandou e o Infantino acabou, como o José Platter não se segurou, nem emplacou um substituto. Aí o Infantino vinha lá de baixo, era um assessor, cuidava das finanças, era do departamento, e ganhou a pomposa condição de presidente da FIFA. Aí agora o homem está doente. Está doente. Embriagado pelo dinheiro, embriagado, doutor, pelo vil metal. Que só é vil quando falta.
1: Sim.
2: E por aí vai. Então, precisa ter muito cuidado. Futebol não é um mero balcão de negócio. É negócio também? É. Mas também não pode ser colocado assim como só para negócio. Não é só venda e troca. Quem olha o futebol desse jeito, tá aí. Essa questão do Botafogo. Que é o Botafogo? Botafogo é rolha na água. Rolha na água. O Tesso tá aí fazendo negócio dele. Tá nem aí. O time
1: tá acabou, lascado.
2: Lascado.
1: Toma, tá empréstimo. Toma empréstimo.
2: Não quer mais nem saber se vai ganhar, se vai perder.
1: Não, vou longe
2: não. Por aí vai.
1: Vamos no nosso caso aqui, o Ferroviário.
2: Pronto.
1: Ferroviário que a gente tá falando. A gente abriu o programa também falando sobre o Ferroviário. Falamos ontem aqui. Ferroviário é salário atrasado, alegação da associação, né, da diretoria do Ferroviário, de que a empresa responsável pela SAF não honrou os investimentos, não honrou os compromissos que tinham sido estabelecidos. Claro que a proporção ela é diferente, né? Porque a gente está falando do Ferroviário, na Série D do Campeonato Brasileiro e tudo mais, mas que ilustra esse comportamento. Então, tem muita gente fazendo negócio no futebol de olho no dinheiro, mas muita gente quer ganhar dinheiro.
5: Quer ganhar dinheiro. E ontem, WB, no Jogar Terceiro Tempo, o Roger participou com o Jotinha, eu estava também na entrevista, e o Roger disse uma coisa que me chamou muita atenção. Ele falou, eu perguntei, o que, que o pessoal da SAF alegou para você quando você chamou eles para conversar? E aí ele falou que eles rapidamente explicaram que estava realmente com um problema financeiro, mas que achavam que conseguiriam resolver porque estavam procurando investidores. Eu falei, peraí, mas eles não são os investidores? Como é que os investidores estão procurando investidores? Depois não encaixa um negócio
2: desse. Você quer saber de uma coisa que eu soube ontem?
5: O quê?
2: O representante dessa sala, vez por outra, aparece aqui. Ele não está constantemente aí. Eu não sei nem como é que esse time está em pé. Ele vem, um representante deles aí, de vez em quando, das caras. Também é preciso apurar que o quarto mês, que é para poder não passar dos 3 meses, né?
1: Sim.
2: De falta de pagamento, foi a direção
5: pago pela
2: providenciou.
5: Pago pela
2: isso é associação. Absurdo, que diabo é isso? A diretoria da associação é criativa, né? Vamos dizer assim.
1: Associação.
2: A associação é que pagou 4 meses para poder a coisa não complicar. É muita cara de chibata, meu amigo. Se tu passa 3 meses sem pagar, assume um negócio desse e vem dizer, e vem aparecer com um representante. Que negócio é esse? Que negócio é esse que foi feito pelo Ferroviário? E por que foi feito? Quando uma consultoria mandou dizer, não faça.
1: Foi.
2: não faça que é barca furada.
1: Olha, entendeu? Avisaram, é treta.
2: É treta.
1: É fundo.
2: Tá aí. E aí, Ferro Velho, e agora? Aí depois vão dizer, não, mas tem um contrato assinado, vocês sabem. Aí como é que fica isso? É o Vasco da Gama com a SAF dele lá, né? Eu acho que judicialmente ainda não foi resolvido.
1: Tá,
2: né?
1: Não, tá rolando na justiça.
2: Tá rolando e o pau chinchando em cima do time.
1: É, a 777, inclusive pediram, eu vi um dia desses, que solicitaram a saída, o afastamento do Pedrinho,
2: pois é.
1: Que é o presidente da associação e por isso estava tomando conta do clube, porque a SAF não tava cumprindo com o que deveria, enfim, é problema. Eu sei que essa questão de SAF no futebol brasileiro, que surgiu num primeiro momento ali como a salvação da lavoura para muita gente, já tá se mostrando que não é bem assim. Já tá se mostrando que tem muito problema. E vou trazer para a realidade aqui também do... A gente tá falando do Ferroviário, a realidade do Fortaleza. Na prática, essa é uma pergunta que já foi feita durante anos. Na prática, o que é que a SAF do Fortaleza representa? O que é que trouxe de benefício para o clube?
2: Ao investimento.
1: Se a SAF precisa vender. Aí, quando você... É, o Fortaleza, ele tá, por exemplo, vendendo o mando de campo contra o Palmeiras, o jogo de amanhã, porque ele tem uma administração que não tem nenhum vínculo afetivo, emocional, que seja, com o Fortaleza. Perdão. São pessoas do mercado aí que vieram e estão administrando o clube. Isso pode ter o seu lado positivo, mas também tem o seu ônus. Tem o bônus e tem o ônus. Mas... é uma administração que precisa, por exemplo, vender um mando de campo para ter uma condição de pagar. E eu sei que isso eles estão tendo que consertar problemas que vêm do ano passado, não são muita coisa de agora, tem muita coisa que não é de agora. Mas é, quando se tem uma SAF comandando o clube, é esse tipo de medida impopular que é adotada.
5: É, porque cara. Assim, o Fortaleza, quando construiu sua SAF, definiu de cara que não ia vender parte majoritária. O que já dificulta você achar parceiro, porque quem coloca dinheiro quer ter controle. Quem coloca o dinheiro quer mandar. E o Fortaleza decidiu dizer o seguinte: não, você vai investir o dinheiro aqui, mas quem manda é a gente. Então já fica mais complicado de você achar um parceiro. Me parece que a única vantagem que o Fortaleza teve de virar SAF foi conseguir empréstimos com condições melhores. Porque quando você é SAF, você tem outras situações. Não é a mesma coisa da associação estar pegando empréstimo. Fora isso, eu não consigo ver nenhuma outra vantagem direta para o Fortaleza ter se transformado em SAF.
1: E até essa vantagem, Breno, que de fato ela existe, eu acho que isso foi um tiro no pé do Fortaleza. Porque por ter um acesso mais facilitado, no ano passado, por exemplo, os homens deram um all-in. Fortaleza, ele contraiu uma dívida muito maior.
5: Altíssima, altíssima.
1: Porque ele teve ali, a gente pode ter acesso mais facilitado ao crédito aqui, então vamos, ao invés de pegar 30, vamos pegar 50. E aí pegou e caiu. E com o que caiu, o buraco foi maior.
5: Exatamente, porque tem que pagar mesmo.
1: Tem que pagar.
5: A condição é melhor, mas você tem que pagar do mesmo jeito.
1: Tem que pagar do mesmo jeito. Então isso aí foi um tiro no pé, porque na prática o Fortaleza ele contraiu uma dívida maior sem ter a condição de arcar com esse compromisso.
2: A SAF não pode se transformar em safada. Porque aí fica um negócio mais longo e depreciativo. É. Porque o sujeito chega com um plano.
1: Pior,
2: em
1: safadeza, né?
2: É safadeza. Né? Aliás, como é que o sujeito chega... e de repente, não, é comigo mesmo. Temos aí um plano assim, assado e tal. E depois, com a maior cara de pau, não tem o dinheiro, tá faltando, problemas financeiros, entendeu? Não dá para pagar. Como não dá para pagar? Que negócio é esse? Eu tratei, inclusive, essa SAF do Fortaleza como um modelo mitigado. Um pouco misturado, mas não é nada. Fortaleza, em termos de SAF, não é nada. Ele não tem um investidor nem para comprar laranja. Entendeu? É isso que... E de repente, como é que é? Aí arranja um CEO, paga-se esse CEO, se organiza tudo como se fosse um SAF, mas cadê os investidores? Cadê a força que esse novo modelo deveria trazer? O que é que não... O que é que está impedindo? Pode ser isso? O time quer investidor para investir e tal, mas não quer para mandar. É um negócio difícil. Eu lamento. Eu lamento porque, confesso, apostei que isso iria trazer um mínimo de organização para o futebol brasileiro. Mas diante de tantos problemas dessa natureza, eu já estou desconfiado que aqui é difícil da coisa funcionar. E mais me surpreende que time de futebol tenha fechado as portas em função de uma SAF na Europa. Logo na Europa, onde o modelo é que catapultou, né, o futebol europeu para a situação que ele tem hoje. Infelizmente, meus amigos, é o diabo. Quando as coisas começam, as novidades chegam lá fora, elas demoram a chegar no Brasil, sabe? E parece que quando elas chegam no Brasil, elas já chegam cansadas, sabe?
1: Não, e parece
2: que... É um negócio impressionante.
1: E quando chega no Brasil, WB, sempre tem um jeitinho. É. Assim, é, quando chegou, adapta.
2: Tem que se amoldar.
1: Chegou, não, vamos fazer uma adaptaçãozinha aqui. Vamos fazer um ajustezinho.
2: Uma guaribada.
1: É, uma guaribada. Vamos dar um jeitinho brasileiro aqui. Vamos botar o nosso molho.
2: Isso.
1: Pra poder ficar um negocinho diferente. E aí, meu amigo, esse molho é reimoso às vezes, viu?
2: Reimosíssimo.
1: Pense como é reimoso. Mas, Fernanda, a gente acabou puxando aqui o fio pra outros assuntos. Ah, Fernanda não, desculpa, porque a Fernanda já trouxe a informação, mas eu vou voltar para a informação que a Fernanda trouxe no momento que a Geisana adentra ao nosso estúdio, a mãe do Ravi e do Theo. Um grande abraço para você, Geisana. É, e o Fortaleza, Breno Rebouças, pode poupar jogadores amanhã. E aí eu te pergunto, faz sentido? E se faz sentido, isso seria muito mais por observar outros jogadores ou preservar aquele time que o Altuori já tem em mente como titular, a base do que jogou o primeiro jogo para a partida contra o Cuiabá no sábado? Ou seria os dois?
5: Eu acredito que ele poderia colocar um time bem diferente, alternativo, até porque seria a oportunidade dele fazer mais testes. Esse jogo contra o Palmeiras, 3-0, primeira partida, esse jogo vai ser cumprimento de tabela. O Wilton tem toda a razão, vai ser mero cumprimento de tabela. O Fortaleza poderia até vencer como venceu naquela primeira partida, no primeiro enfrentamento entre as duas equipes, mas porque o Palmeiras veio já tendo construído um placar no primeiro jogo e no segundo jogo veio pro Castelão sem a mesma gana, sem a mesma vontade, veio mais para administrar. Perdeu o jogo, mas insuficiente, dada a situação da primeira partida. E eu vejo a mesma coisa. E agora, o mais agravante é que o jogo nem no Castelão é. Nem o torcedor da arquibancada do Fortaleza vai ter. Vocês têm dúvida que vai ter mais torcedor do Palmeiras do que do Fortaleza?
1: Nenhuma.
5: Dúvida zero.
1: Zero.
5: Tem um cumprimento de tabela. É o seguinte, o Altuori colocou um esboço... ele colocou uma equipe titular contra o Palmeiras e eu acho que ele conseguiu tirar algumas conclusões. Para esse jogo da volta, eu acredito que ele podia fazer um time diferente para ele observar mais, para ele fazer mais testes, para ele entender mais o que ele tem na mão. E aí a parada começa para ele de maneira séria no próximo domingo, quando ele enfrentar pela Série B, o Cuiabá, se a memória não me falha, né? O jogo de domingo?
1: Cuiabá.
5: Acho que a brincadeira tem que ser essa. Ele tem que pensar o seguinte, olha, a minha missão ela começa domingo, de fato. Porque ele foi estrear direto contra o Palmeiras, ele sabia que era muito mais complicado. E olha que no primeiro tempo ele conseguiu, com uma estratégia, um Fortaleza competitivo. Legal, foi interessante. Mas no segundo tempo, notou-se que não havia condição desse enfrentamento. Para a segunda partida, a Altuori tem a chance, já que o jogo já está resolvido praticamente, ele tem a chance de observar um pouco mais, de fazer experimentos, de ver outras escalações, alternativas. Por exemplo, ele pode começar com o Militelho, que ele não começou, para ele ver como é que funciona o Militelho, que é aquele centroavante mais clássico. Ele pode fazer mudanças nas laterais, ele pode fazer mudança pelo meio, ele pode testar. Ele pode realmente observar mais e ter mais segurança para a partir de domingo, quando de fato o trabalho mais importante dele vai começar, que é na Série B, ele ter noção exata do que ele pode fazer, de quem tá melhor. Por exemplo, eu não começaria com o Maílton o jogo da volta já. Ele já viu o que o Maílton pode fazer e viu que foi problemático. Ele já poderia botar outra peça por ali. Ele poderia mexer também na zaga, testar outras opções. Eu acho que ele tem possibilidades de usar essa partida como experimentação e observação. A competição do Fortaleza é a Série B. O Fortaleza tem que se preocupar com a Série B. Contra o Palmeiras, era legal tentar alguma coisa. No primeiro jogo já resolveu, então cabeça no domingo. E amanhã acho que o Altuori poderia fazer essa partida como um grande laboratório.
1: Urro!
2: Rapaz, eu tenho que dar um urro aqui.
6: Urro! Que dia foi isso?
1: Ô, Fábio! Pô, Fábio, urro! Vamos fazer o seguinte: vamos pro intervalo, a gente volta já, não sai daí.

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0: 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Jogada. Vamos falar sobre o time do Ceará? Porque hoje o Jogada Primeiro Tempo recebeu aqui o Fred Gomes, o gerente de futebol do time do Ceará, Breno Rebouças. E ele disse que as prioridades do Ceará no mercado da bola, o Ceará ainda busca 4 contratações, entre 2 a 4 contratações, e as prioridades são um volante, perdeu o Lucas Lima e Dieguinho, só chegou o Pavani, então o Ceará ainda precisa de mais um volante. O Ceará perdeu 3 extremos, 3 atacantes de lado, o PH, o Fernandinho e o Gustavo Prado, e chegou só o Nico. Tudo bem que tem o Ryan, né?
1: Sim, Ryan.
0: Que vai chegar aí do CSA, mas ainda não chegou.
1: Mais
0: então,
1: um Ryan, né?
0: Perdeu 2 extremos, só contratou 1 até agora. E zagueiro também é a zaga é uma questão problemática para o time do Ceará. A gente vai falar sobre isso com mais calma, inclusive, daqui a pouco. Mas as posições, eu acho que elas estão claras, Breno. Volante, atacante de lado, zagueiro. De 2 a 5 reforços. Sobre as posições e sobre as quantidades de contratações. É isso aí mesmo que precisa?
2: Olha, André, vamos lá. O Ceará até agora anunciou 8 contratações. Mas quando você vai comparar, 8 jogadores deixaram o elenco. Então, até aqui, tudo que chegou foi reposição. É assim que a diretoria pensa. Se tinha 8, sai 8 jogadores e eu trago 8, eu só fiz repor. E quando você vai ver as posições das que saíram, são praticamente as mesmas. O que tem de diferença? Não saiu o zagueiro e chegou um zagueiro. E não saiu um meia e chegou um meia que foi o Mugni. Mas quando você bota aí na caixa do meio campistas, vai ficar 2 volantes para um volante e um meio e um meia. Então fica equivalente. Será de fato, ele primeiro trocou peças e agora que ele vai começar a pensar em reforços. Por isso que o Fred colocou pela manhã que podem chegar até 4 jogadores. Zagueiro, por exemplo. Eles consideram o Júlio César um zagueiro? Não, o Júlio César veio para jogar de volante, mas está jogando na zaga porque eles entendem que precisa de quantidade para a zaga. Por isso que eles querem mais um zagueiro. Para ponta, é o que mais precisa. Saíram 3. Saiu o Pedro Henrique, saiu o Gustavo Prado, saiu o Fernandinho. Até agora veio só um para ponta.
0: Só um.
2: Que foi o Nico, porque o Renzo joga centralizado. Então eles precisam pelo menos mais 2 pontas. Você vai também para volante. Só veio o Pavani enquanto saíram 2 volantes. Saiu... Tudo bem, você tem o Zanocelo que deve voltar, mas só no final de setembro. O Zanocelo, quando ele retornar, eu vou contar como se fosse uma contratação. Porque ele vai, com certeza, brigar fortemente por espaço no time titular. Mas tem lacunas ainda. E é um Ceará que o Daniel Paulista vai tentar organizar. Eu acho que ninguém melhor que o próprio Daniel Paulista para chegar para a diretoria e dizer, olha, eu estou prestando de peça aqui, aqui e ali. Porque é ele que vai conseguir identificar, com o estilo de jogo que ele quer implantar no Ceará, onde é que ele vai ter que ter mais opção. Onde é que ele vai ter que ter mais quantidade. Mas, de fato, 2 eu acho pouco. Ele falou de 2 a 4. Acho que
0: se você pudesse
2: trazer as 4, seria mais interessante. Porque são reposições. Muitas delas a gente não conseguiu nem avaliar direito se elas realmente são reposições ou se você conseguiu... Porque uma coisa é você repor a quantidade, outra coisa é com qualidade. Você tem que trazer jogador melhor. Porque se trouxer igual, não vai fazer diferença. Saem 8 jogadores e saem por quê? Nenhum saiu porque foi vendido. Saiu por deficiência técnica. Saiu porque não estava rendendo no time.
0: Isso mesmo.
2: Então você tem que trazer alguém que seja melhor que aqueles, porque senão você vai ficar no mesmo patamar, no mesmo nível técnico. A gente tem que ainda que avaliar esses 8 que chegaram para entender se o time realmente ganhou com essas trocas. E os reforços, esses outros que vêm afora, os que já saíram, que aí sim passa a contar como peça a mais, como reforço, esses principalmente é que precisam fazer a diferença.

0: O Rian, ele tem um asteriscozinho, porque depende da situação do CSA. Na semana passada a gente falava sobre isso e alguém falou assim no chat: ah, mas não precisa terminar a Série D. Basta que o CSA suba. Ok, então isso pode ser em 2 ou 4 jogos, porque o CSA já está na fase de acesso. Isso. Mas se o CSA não subir,
1: ele ainda pode
0: num playoff subir. Então isso. Pode ser 2, mas pode ser 4 fim de semana. Então não dá para contar com o Rian ainda. Né?
1: É melhor que o CSA passe.
0: Se o CSA passar logo, melhor para o Ceará.
1: Porque ele já garante o acesso.
0: Ele já garante o acesso e o cara vai ser liberado. Se não, pode esperar mais 2 fins de semana para que ele possa vir.
1: WB, de 2 a 4 contratações... O Ceará precisa disso ou precisa de mais coisa?
2: Rapaz, eu vou ser sincero. Só se houver um ato de oferenda de caruru, que é um prato sagrado e tal, num ritual aí para se chegar à melhor situação, ter mais sorte. Coisa mais ou menos desse tipo. Só se for assim, porque eu estava analisando o Ceará quando disse contratação. Eu prefiro dizer reforço.
1: Reforço.
2: Porque teve mais contratação do que reforço. Pode olhar.
1: É verdade.
2: Você tinha Rafael Ramos e Raí Ramos.
1: Do começo do ano, muitas das contratações já pegaram foi o Beco. Foi-se embora.
2: É o que eu me lembro. Raí Ramos e Rafael Ramos. Não resolviam. Aí contrataram Alex Silva, também não resolveu.
1: Esse ano.
2: Aí você bota 3 jogadores numa posição. Aí trouxeram agora o Brian. O Brian, que até agora também...
1: Brian Jones.
2: O Brian Borges. Precisa jogar muito mais, né? Ele pode até jogar muito mais. Tava meio parado e tal. Lado esquerdo, ele tinha quem? Ele tinha o Baiano, né? Mateus Bahia. Aí trouxe Fernandes, 0. Sanches, 0.
1: 0.
2: E agora traz quem? Sábio. Que ninguém sabe ainda. Fez uma partida inicial boa e a outra já deixou a gente desconfiado. Setor de meio campo. O time perdeu o Dieguinho e... Outro menino tá no estaleiro há um bocado de tempo, né?
0: Zé Marcelo.
2: Aí o time trouxe quem? Pavani. Até agora quase 0. Não ri nada no carro do Pavani. Num jogo aí eu digo, rapaz, bota logo Richard, que é mais negócio. Renzo. Porque tem quem? Tem o Wendel, tem o Luca. Não resolve. Aí traz esse menino, Renzo. Não ri nada até aqui. Parece ser assim um jogador mais velocista, meio casca grossa lá na frente. Aí eu fico assim desconfiado, precisa de mais 4. Olha, eu vou dizer uma coisa, eu acho que precisa de mais. É mais do que 4? Mais reforços. Então, meus amigos, a situação não é fácil. O Daniel tem que pegar esse material que ele tem aí e dar um jeitinho. Certo? Se não for um jeitão, você dê um jeitinho, você estabeleça uma estrutura para esses 2 jogos que vem por aí. Olha o que o Hito Bezerra está dizendo aqui. Deste púlpito, que é esse programa aqui.
1: Púlpito.
2: 6 pontos, olha. Se não fizer 6 pontos contra esse time
1: da Ponte Preta, da Ponte Cuiabá. Preta
2: e do Cuiabá, olha, babau, cuidado na vida. Porque essa história de vai contratar janela, porta, que vai abrir, abre-te sésamo, a caverna, eu tô de saco cheio com isso.
1: Esses jogos,
2: quero ver o resultado.
1: Isso aí é o fiel da balança do Ceará. Esses 4 jogos, eles vão determinar o futuro do Ceará na Série
2: B. Claro, se não fizer esses 6 pontos.
1: E começando por esses 2 em casa.
2: Lá, é esses jogos aí. Olha, é uma questão de vida ou morte. Esses 6 pontos que o Ceará vai disputar dentro de casa, trate de ganhar, viu, Ceará? Trate de faturar esses 2 pontos, ou esses 6 pontos, porque se isso não for possível, como é que você imagina que vai ser depois disso, meu amigo? O climão.
1: E tem também, WB, além da questão de pontuação, a questão anímica, de confiança, tá nessa campanha de chamar o torcedor de volta, de sair do PV e voltar pro Castelão, acreditando que vai ter um público maior, que o torcedor vai chegar junto... Vale lembrar que quando o torcedor não esteve no estádio, não é por conta do torcedor não, porque o time não está respondendo, pô. Então é isso que a gente diz, que o time precisa corresponder a este momento para dar ao torcedor o combustível para se animar pelo menos uma coisinha.
2: PV cabe em 18 mil pagantes. Vocês acham que levando esse jogo, uma ponte para o Castelão, você vai levar 18 mil pagantes? ou 15 mil pagantes?
1: Eles acreditam. Você acha que leva? A gente vai já falar sobre público aqui, tá?
2: Então eu tô achando esse couro de joelho do Ceará, Castelão, volta pro PV. PV pro Castelão.
1: Entendeu? De joelho ainda.
2: Esse couro de joelho. Quer dizer, de joelho. Eu sei não, sabe? É um negócio difícil. É tratar de uma situação dessa.
1: Vamos falar daqui a pouco sobre a questão dos públicos, que ontem nós já começamos a debater isso daí, mas hoje a gente vai falar com mais profundidade. E vamos falar também sobre a situação dos zagueiros do Ceará. O Ceará tem problema nesse setor pro jogo contra o time da Ponte Preta. Ah, mas agora... E como tem? Agora...
2: É a hora.
1: É a hora que a sanfona toca porque o relógio marca. 18 horas! É o momento ecumênico do nosso programa. É o momento em que fazemos a conexão com o interior do estado do Ceará. Com o Padre Cícero Romão
2: Batista. Bora, meu filho.
0: Já tá escuro em Juazeiro, mas o Padre Cícero segue brilhando do alto do horto, olhando e abençoando todo o Cariri. Esse personagem tão importante do nosso estado, que foi escolhido como nosso patrono.
2: Isso.
0: Inclusive, recentemente foi lembrado, né, o aniversário de morte do Padre Cícero. Isso. Mas no coração de cada cearense, de muitas pessoas até de fora do estado do Ceará, ele jamais morreu. Padre Cícero Romão. Isso. Batista, o patrono do Jogar a Segunda Tempo. WB.
1: Tá só contemplando.
2: Ele tá contemplando. Contemplativo.
1: Hoje ele tá contemplativo. Hoje o discurso ficou por conta de Breno Rebouças. Que alguém amanhã, neste horário,
2: exatamente,
1: estará provavelmente numa siesta.
2: Estarei para
0: a partir de amanhã.
1: A partir de amanhã.
2: Vocês têm uma notícia boa.
1: 18 horas! É o momento que fazemos a conexão com o Cariri, com o Juazeiro do Norte, com o Padre Cícero Romão Batista e todo o interior do estado do Ceará. Ao som do bendito, nós lembramos que 18 horas... é o horário em que o Verbo se fez carne
0: e habitou entre nós.
1: Oi, imagem do Padre Cícero, hoje sob as nuvens, lá no Cariri.
3: Jogada!
1: Bom demais, mas continuando falando sobre o Ceará, eu pontuei aqui a questão dos defensores, o problema que o Ceará tem na zaga. E a situação... é a seguinte, para você que está nos acompanhando aqui no nosso arroba jogada SVM e também na tela da TV Diário. O jogo de sexta-feira, 8h30, na Arena Castelão, Ceará e Ponte Preta. Éder tá suspenso. Júlio César tá suspenso. Oh, pessoal, o Éder e o Júlio César estão suspensos, pessoal. O pessoal tá achando outras coisas aí. De onde é que o pessoal tá tirando isso?
2: Exato.
1: Que é isso, gente? Pelo amor de Deus, calma. Mais amor, por favor. Mais tranquilidade, Breno.
2: Mais tranquilidade.
1: Mais tranquilidade. O Éder e o Júlio César estão suspensos. O Pedro Gilmar, pô, cara, eu lamento muito, ó.
2: Sim.
1: Era o momento do Pedro Gilmar.
2: Exato.
1: Cara. Era o momento do Pedro Gilmar. O garoto que começou bem, 2026, começou como titular, tava ali se firmando. O Pedro Gilmar, ele foi sacado do time titular do Ceará sem ter cometido nenhum erro grave. Não foi porque ele falhou, porque ele errou, que ele perdeu a vaga. Ele perdeu a vaga simplesmente porque o Ceará contratou o Luizão.
2: Chegou o Luizão.
1: O Luizão chegou, ganhou ali a vaga.
2: Exato.
1: E o Éder, o cara mais experiente e tudo mais, e os dois se consolidaram como zagueiros titulares. Depois chegou o Júlio César.
2: Isso.
1: E o Júlio César também acabou ganhando espaço. Mas era, Breno, o momento do Pedro Gilmar, cara, porque o garoto é bom jogador, bom zagueiro. A gente fala muito do Mel, que fala muito do João Gabriel. Com merecimento, claro, mas o Pedro Gilmar, ele estaria, sem dúvida nenhuma, sendo mais utilizado nesse momento de escassez de defensores do Ceará. E eu quero ouvir o comentário de vocês sobre isso, mas só para finalizar aqui, o Luizão tá na transição, Thalisson, Gabriel Silva e Luiz Otávio. São esses os três zagueiros do elenco hoje que o Ceará tem à disposição para enfrentar a Ponte Preta. Problema no setor defensivo, WB, porque o Gabriel Silva é um garoto da base também. O Luiz Otávio tá voltando de lesão, já experiente, com aquela questão mais difícil que a gente sabe. E o Thalisson estreou contra o São Bernardo no primeiro tempo, foi sacado e não foi bem.
2: É verdade. Problemão, hein?
1: Problemão.
2: Perdeu o Luizão, que era ali no setor de defesa pelo Miolo, a segurança maior, no meu modo de ver, foi um tremendo golpe. E diga-se de passagem que o Éder não tem feito também jogos muito seguros.
1: Não
2: o
1: tem.
2: O último
1: tem falhado
2: não foi muito. Assim. Não foi bem. Aí o menino leva esse azar de se machucar. O nosso Luiz Otávio, querido jogador, uma liderança em contexto, depois de um tempão, entrou em algumas partidas, em alguns minutos. Também ele não consegue inspirar a confiança, né? Já não é mais aquele zagueirão que despontou a partir do time do Icasa. Aliás, tem até um detalhe com relação à jogada com três zagueiros e um se desprender quando o time tem a bola dominada. Apenas uma lembrança tática. No time do Icasa, aqui no futebol cearense, quando o Luiz Otávio apareceu, e apareceu bem, vindo do Maranhão, né? Eu acho que ele veio do Maranhão para o Icasa. Ele jogava como volante quando o time do Icasa tinha bola. O Icasa tinha três zagueiros, ele era o terceiro,
1: era
2: pelo miolo.
1: Por 2013, mais ou menos, né? 2014,
2: então, quando o time do Icasa reconquistava a posse de bola, aí ele, Luiz Otávio, saía, atacava com vigor.
1: Ele tinha um vigor da porra.
2: Tinha. Passadas, exatamente. Passadas largas e tal. É só um detalhe a respeito das qualidades desse excelente jogador. Mas a gente fica até torcendo para que ele volte, ganhe ritmo, né? Tá fora do time, muito tempo de contusão. Tem Gabriel, que é outro menino. O Tarisson também não fez uma estreia animadora. Aí você, rapaz, olha, não procure problema no time do Ceará, não, você encontra. Encontra um bocado de interrogação. Por isso, a tarefa do nosso Daniel Paulista está sendo dificultada. Espero que ele tenha, sabe, neurônios para torrar até chegar a conclusões melhores.
1: E além disso, Breno Rebouças, esse momento, essa situação aqui que a gente está visualizando, com quatro jogadores fora do setor defensivo do Ceará para a partida contra a Ponte Preta, mostra que o Ceará tem que olhar mais também para a sua base, para tentar encontrar ali um outro valor, porque o Ceará tem, por exemplo, o Uchela, que é um zagueiro que foi utilizado já nesse
2: começo. Uchela.
1: Uchela.
2: Uchela?
1: É, zagueiro.
2: Sabia, não conhecia, não.
1: E tem outros jovens aí do Sub-20 que têm revelado bons jogadores para o profissional. E, além disso, tem que olhar também para o mercado. Nós falamos anteriormente sobre a necessidade de contratação. Pontuamos a questão de volante, questão de atacantes. Zagueiro também é uma posição que o Ceará tem que olhar com muita atenção no mercado.
0: Tem que olhar, porque olha na condição que o Ceará vai para uma partida onde ele só tem dois zagueiros principais do seu time principal à disposição. O Luiz Otávio, que é um cara veterano, que já fez muito pelo Ceará, mas a gente sabe que hoje ele teve uma renovação muito mais pelo histórico dele, pelo que ele representa para o clube, do que pelo que ele entrega atualmente, muito embora ele seja muito sério e se cuide. Mas a gente sabe que a idade pesa um pouco pro Luiz Otávio. E vai ter à disposição o Talisson, que acabou de fazer uma estreia que não foi boa.
1: Não foi boa.
0: Outro cara que também não tá ainda muito encaixado no clube. Então essa é a dupla de zaga que você tem à disposição. Se o Daniel Paulista não quiser colocar, ele vai ter que olhar pra base. E ele tem jogadores que até já atuaram esse ano, né? O Gabriel Silva jogou mais, jogou 3 vezes já pelo time principal. O Boateng jogou 1 vez só, você citou o Uchela. Se não faz isso, vai ter que improvisar. E improvisação eu acho que tem que ser a última opção. Eu creio que improvisar deve ser a última escolha de um treinador de futebol, a não ser que essa improvisação vá muito, muito bem, como a gente já viu em alguns momentos. Por exemplo, o Júlio César, eu acho que na zaga ele consegue ir bem. Então aí você já entende mais. Tanto é que o Ceará hoje enxerga o Júlio como um zagueiro até pela necessidade. Mas você mexer, trazer, sei lá, um dos laterais para a zaga, eu acho que já é mexer demais, pode dar errado. Eu acredito que ele vai com essa zaga, com o Talisson e Luiz Otávio. Mas mostra que até por quantidade, porque do futebol a Série B é muito longa, assim como a Série A, né? São competições que vão até o fim do ano. E você perde atleta por lesão, você perde atleta por cartão, você perde atleta por punição e STJD. Acontece, você
1: às
0: tem que estar respaldado pra isso.
1: Às vezes o momento não é bom, tipo, o Éder, eu acho que ele não saiu do time muito mais porque não tinha outra opção.
0: Não tinha.
1: Mas o Éder vem falhando.
0: Mas vem falhando,
1: jogos.
0: Agora você vai colocar quem no lugar dele? O Pedro Gilmar, se não tivesse lesionado, você tem toda razão, foi muito lamentável o Pedro Gilmar se lamentar, porque ele tinha total condição de retornar. Foi muito bem no começo da temporada, perdeu espaço com a chegada do Luizão, mas eu acho que cabia um retorno se ele não tivesse lesionado. E o Pedro Gilmar levou tanto azar, né, que ele não tinha feito nenhuma partida pelo Sub-20 esse ano. A primeira que ele desceu para fazer pelo Sub-20, ele se lesionou.
1: Foi.
0: É muita falta de sorte, né? Mas, enfim, vai ficar um tempão fora, não joga mais a temporada. Mas o próprio Fred Gomes falou isso hoje pela manhã. O Ceará tem também como prioridade trazer mais um zagueiro. E hoje necessitaria. O Ceará está aí numa condição onde ele pode, se não, recorrer à base e para o banco sem um zagueiro de origem. É claro que ele vai achar na base, mas vai mais por uma questão de urgência, porque você não tem outras opções. Então precisa observar. E a defesa do Ceará, até pouco tempo, a gente falava que vinha tomando gol em todos os jogos.
1: Sim.
0: Então é um ponto de atenção também. Por mais que eu ache que o grande problema do Ceará não estava no miolo de zaga em si. Eu sempre falava da exposição das laterais, mas não dá para ignorar isso também. Então precisa, sim, de mais uma peça, pelo menos, para esse setor.
1: E aí, torcedor do Ceará, o que é que você acha? Tem que contratar? Qual seria a sua dupla de zaga para a partida contra a Ponte Preta? Manda para a gente no 98887-1306. 98887-1306, que é o nosso WhatsApp. E também estamos no @jogadasvm, que é o nosso canal no YouTube. Vamos para uma paradinha rápida, ligeiro bala. A gente volta já falando mais de Ceará, Fortaleza e com você na jogada, hein? Já tô recebendo as mensagens da galera. Na volta do intervalo, bota o povo para falar. A gente volta já.

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1: O Ministério Público do Ceará ajuizou uma ação civil pública contra a Prefeitura de Altaneira, na região do Cariri, após constatar condições precárias na sede do destacamento local da Polícia Militar. A ação também tem como alvo o governo do Ceará. O órgão requer que, no prazo de 60 dias, sejam iniciadas as reformas necessárias no destacamento ou, enquanto as obras não forem concluídas, seja disponibilizado imóvel provisório que garanta o funcionamento da unidade em condições adequadas para os policiais e para o atendimento ao público. De acordo com a Promotoria de Justiça de Nova Olinda, as condições atuais das unidades colocam em risco a integridade física de policiais e cidadãos, prejudica o atendimento à população e a guarda de documentos, além de comprometerem a atuação das forças de segurança, o que pode favorecer o aumento da criminalidade nos municípios. Além de Altaneira, o Ministério Público identificou problemas nos destacamentos de Nova Olinda e Assaré. São diversos problemas estruturais, como risco de desabamento, choques elétricos e incêndios, ambientes insalubres com mofo e infiltrações, ausência de revestimento em paredes, banheiros e alojamentos em condições inadequadas, além de muros e portões deteriorados. A ação civil também solicita a substituição da viatura do destacamento de Santana do Cariri. Tadeu Gomes para a Verdinha FM.
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1: Obrigado, Golden Boys. Estamos de volta com o nosso Jogada Segundo Tempo. 6 horas e 13 minutos na tela da TV Diário, na Verdinha FM 92.5 e também no nosso canal Jogada no YouTube. Inclusive, deixa eu mandar um abraço para a galera que está aqui no YouTube nos acompanhando. Edivando Rocha, Nivaldo Andrade, José Ivan, Ivamar Coelho, também está ligado aqui com a gente. O Natan Freitas também está aqui nos acompanhando. José Fernandes. O Nópolis. Nópolis. Nópolis está aí.
2: O nome bonito, viu,
1: José Nópolis. Ari também está aqui no nosso YouTube.
2: A Policy.
1: A Policy.
2: Está ouvindo a gente também, viu?
1: Selmiro Lima. Jarbas Ferreira. O Carlos também está aqui na audiência. O
2: Apoplético.
1: Léo Silva tá perguntando, cadê o padre?
2: O pessoal padre. Vocês, hein? Quando eu digo a você que os pessoal gosta da WB, você fica contestando.
1: O padre vai voltar ainda. Mas quem tá aqui é o Samuel Macedo. O amigo que eu sempre
2: Esse aí o pessoal
1: quis.
2: Não gosta, não.
1: Esse aí o pessoal gosta é também.
2: Gosta
1: é
2: muito, não.
1: Gosta
2: também. Isso aí é referência.
1: Esse é... Thiago Brito. É o Britão? Thiago Brito mandou mensagem aqui também. Valeu, Britão. Se for tu, manda Britão. Aí. Um abraço.
2: Que performance, hein, Britão?
1: Kelvin Souza, Jefferson Mendes, o Israel Batista também está aqui nos acompanhando. Marcos Melo está na audiência. Alô, Marcos. Um abraço.
2: Paz.
1: O Wagner Furtado também está aqui no nosso YouTube mandando mensagem. Walter Gírio. Pessoal, manda mensagem. Manda mensagem aí no nosso chat. Que a gente vai passar pela galera.
2: Vocês não tomaram conhecimento da performance de Thiago Britão.
1: O Britão.
2: Meu amigo, com um vinho de terceira categoria. Meu amigo, com uma lebre. Porra. Meu, foi de demais, viu?
1: Ele é canchudo.
2: Grande, né? Thiago.
1: Grande, Thiago.
2: Aquele jeito dele, né? A gente falava, ele só dava aquele sorrisinho maroto dela.
1: E ele matava a pau aqui nas mesas de efeitos.
2: Ele é bom pra caramba. Grande, Thiagão.
1: Grande, Thiagão. Um abraço pra ele. Você sabe quem é que é bom pra caramba também? Aliás, bom não, melhor.
2: Sim.
1: Rei do Bolão.
2: Ah.
1: Aí, meu amigo.
2: Aí é goleada.
1: Aí é goleada. 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
1: 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O pessoal tá aí, ó, só esperando. Cadê a Gomes? Tá aí? Alô,
3: Gomes. Aí, Gomes. Uma mão.
1: A Gomes. E aí, Gomes, tudo bom? Ó, o Beis. Bora, Beis. Bora, Beis. Tamo junto. Parabéns, Beis. Sucesso. Tudo de bom, hein? Bora. Tamo junto. Um abraço pra toda... As meninas, tudo. Cadê a Carol? Carol tá por aí?
2: Olha aí.
1: Cadê? Tá aí a Carol? E aí, Carol? Cadê a Yasmin? Tá aí também? Esté, tá todo mundo aí? Valeu, e gente! 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Seu Alessandro, tamo junto, hein? 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
1: 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Até mais!
2: Chocou demais!
1: Vamos botar o povo pra falar. É você na jogada.
4: Vixe! Você na jogada! Você na jogada! Oi,
1: fala comigo, torcedor!
5: André Almeida, minhas mensagens não são lindas, pois. Já tem uma porção de mensagens mandadas pra aí, mas não sei por que é que não tá saindo. Eu...
1: Acabou de sair.
5: Minhas mensagens aí, rapaz.
2: Fala agora, aproveita.
5: Vamos lá, vozão, pra cima da Ponte Preta.
1: Vamos lá, valeu, saiu.
2: Meu nome dele?
6: Boa noite, André, boa noite, bancada. A zaga do Ceará, bota o Luiz Otávio e o Ed, bota o Richard na frente da zaga, que tá resolvido. Não tem segredo, não.
1: O Éder tá suspeito.
6: É jogar. Pelo menos o Richard sabe sair jogando, não tem segredo, não. Vai dar da base do Ceará.
1: Valeu, da base do Ceará. Mas o Éder não pode porque tá suspenso.
7: Antônio Malveira. Rapaz, essa diretoria é muito incompetente. Podemos ter aproveitado esse espaço de tempo pra contratar dois zagueiros e já regularizar pra jogar.
1: É, perdeu essa janela aí, né? Porque se contratou o Thalisson só, mas.
8: Boa noite, André, Brenão e o Tão, os melhores. Aqui é Raimundo, torcedor do Lai, do Jardim das Oliveiras. Amanhã o Lai, o meu Lai, coitado, é só com o Pitabela, né? Mas pelo menos tem a Série B aí pra subir pra A.
1: É, valeu.
9: Boa noite, André Almeida. Boa noite, o Poeto Bezerra. Boa noite, o Bruno Riboco de Maraguá. O jovem que narra o futebol mais melhor do estado do Ceará, do Brasil. Eu quero saber. Com toda certeza, eu gostaria de saber se o Bruno Ferreira ainda é o goleiro do Ceará.
2: O Bruno Ferreira não. Ele já saiu.
1: Já saiu, já.
2: O Ceará já comunicou a saída dele e o Matheus Nogueira chegou, né? O Matheus Nogueira chegou em substituição ao Bruno Ferreira.
10: Boa noite a todos do Jogada Segundo Tempo, Carioca de Cascavel. Na minha opinião, o jogo do Fortaleza contra o Palmeiras vai ser uma boa oportunidade para testar a garotada.
1: Valeu, Carioca. Obrigado. Tem uns ouvintes cativos que sempre participam com a gente. Como é bom ter a companhia dessa galera.
2: Perfeitamente.
1: É, são ouvintes que todo dia estão aqui com a gente. Eu fico muito feliz quando eles participam também através de áudio. Se você escuta o nosso programa sempre, participe.
2: Vamos falar sobre garotada do Fortaleza, o pessoal fala?
1: Vamos.
2: Quem é a garotada? Vamos lá. Só para refrescar a memória.
1: Você quer daqui a pouco? Porque o povo tá falando.
2: Não, tudo bem. Então deixa o povo falar, depois a gente fala.
1: Já anotei aqui, ó. Garotada do Fortaleza. Já anotei aqui.
2: Do Fortaleza.
1: A gente vai debater essa pauta.
2: Yes.
11: André, uma boa noite pra você. Boa. O Brenão, o WB, rapaz. Jogada segundo tempo, audiência total.
2: Graças a Deus.
11: Rapaz, aí, acho que o Ceará vai ganhar de 2-1. Porque se o Ceará não ganhar esse jogo com a Ponte Preta, Cuiabá, depois vai lá com o Náutico, empata com o Náutico e volta aqui e pega o Londrina. Se não fizer 9 pontos nesse jogo, tá arrumado.
1: É isso que a gente fala.
2: Não, a trajetória é essa. O Náutico é porque é lá. O jogo vai ser em Recife. Mas o Londrina aqui, pelo amor de Deus.
1: Pelo amor de Deus.
2: Não é?
1: Cuiabá
2: são 9 pontos para afastar do Ceará este cálice.
1: Qualquer entendeu? Coisa diferente
2: afasta
1: de 9 pontos.
2: De mim este cálice. Vou 9 pontos são obrigatórios.
1: Qualquer coisa diferente de 9 pontos é decepção.
2: Decepção. E eu vou te contar. Grande.
1: Grande.
2: Preocupação profunda.
1: Profunda.
2: Olha que o negócio, olha as trevas. Tem uma rainha das trevas aí. Vamos nós.
12: O Ferroviário tem 2 grandes jogadores aí que se destacaram bastante, que é o Lucas Beck e um zagueiro chamado Bahia. O Ceará deveria investir nesses 2 jogadores, que são muito bons.
1: Bons jogadores, concordo 100% com vocês. São 2 dos principais destaques do Ferroviário. A gente falava muito do Ciel, o Mena, um atacante também rápido, de explosão pelos lados do campo. Você tinha o Pedrinho lateral, mas esses 2 citados aqui pelo nosso ouvinte, o Lucas Black, e também o zagueiro Bahia. Deixa eu até ver aqui.
2: O que é que tem? que tem?
13: Eu acho que o Ferroviário, do jeito que tá aí, para fazer negócio é bem ligeirinho, não?
1: Não, vou até ver aqui. Justamente, se eles não já tomaram, assim, um outro rumo, né? Alguma coisa assim, é. Mas...
13: Que o Ferroviário não
14: joga mais esse ano, né?
1: O zagueiro é o Caio Bahia.
2: Caio Bahia.
1: Caio Bahia. É isso mesmo. E é bom jogador, tá? Bom jogador. Tudo bem que num contexto ali diferente, mas não tô dizendo que ele serviria para um Ceará ou Fortaleza, por exemplo, mas você tem que ficar de olho, né? O Caio Bahia tem só 25 anos. É um zagueiro, fez 27 jogos nessa temporada, que foi titular na maior parte do ano pelo time do Ferroviário, que tem muito chão ainda pela frente. Tô aqui tentando buscar destro, zagueiro destro. Mais detalhes sobre ele, mas ainda não tem futuro definido, não.
2: Vamos botar o povo para falar, né?
1: Vamos botar o povo isso para falar.
15: Olá, boa tarde, André. Quem tá falando aqui é o Zé Carlos.
1: Bora, Zé.
15: Do Ceará. O sistema defensivo do Ceará aí, a zaga aí que você tá falando aí. Esse Luiz Otávio, esse grandão que chegou, isso é muito ruim.
2: Não, Luizão,
15: só tá falando. Tem tamanho, meu irmão.
2: Não, você tá errado.
15: Tá precisando de zagueiro, Ceará. O Ceará tá precisando mais de alguém lá na frente, lá. Tá pensando do lateral bom.
1: Mas aí a gente.
2: Tá pensando de tudo. É. Vem dizer que o Luizão é ruim? Que é
1: Luizão,
2: isso?
1: Eu acho
2: que Luizão foi a melhor contratação do zagueiro do time do Ceará. Tá assistindo outro jogo. Tá vendo outro jogador.
16: Boa tarde, galera. Jogada segundo tempo.
1: Boa.
16: Luiz Carlos do Conjunto Novo Oriente, Maracanaú.
1: Fala, Luiz.
16: Não esqueçam de incluir aí na lista de cobranças de vocês. Zagueiros para o Ceará, viu? O Ceará precisa de zagueiros.
1: Falamos disso.
16: Zagueiro, o Ceará só tem o Luizão. Esse Éder aí é uma mãe, viu? Acaba morto, novo morto, viu?
1: Valeu, obrigado.
17: Rapaz, o jogador do Ceará, por isso dizer, nem empresta, rapaz. Vídeo, que é isso?
2: Conversa, você tá dizendo besteira.
1: Que é isso? Acabou de defender o Luizão.
2: Acabou de defender. Pelo amor de Deus.
1: Defender o Luizão.
2: Acabou de defender.
18: Boa noite, André Almeida, Breno Rebouças, WB, Fernando Alves e todos aí. Pois é, domingo eu coloquei 3-1 para o Palmeiras, quase acertei, foi 3-0.
1: Foi, quase.
18: E amanhã fora de casa, eu acho que eu vou nesse placar de novo, viu, meus amigos?
2: Ave Maria, que é um agregado.
18: Botar ao menos um pro Leão, 3-1 para o Palmeiras amanhã.
1: Valeu, obrigado.
19: Breno Rebouças. Boa tarde, Breno Rebouças.
2: Boa tarde, boa noite.
19: Professor Augusto da 2000, Breno.
2: Oi.
19: Ceará e Ponte Preta, não, um empate serve...
2: Não, você tá doido.
1: Homem!
2: Ponte Preta, nenhum. Em casa, o Ceará tem que ganhar o jogo e acabou. Se é a obrigação de ganhar o jogo.
1: Nem brinca com um negócio desse.
20: Boa tarde, galera, da jogada segundo tempo.
2: Boa.
20: E amanhã vai ser 3-3 pro Fortaleza.
2: 3-3 pro Fortaleza, tá aí.
1: 3-3 pro Fortaleza.
2: 3-3 pro Fortaleza seria realmente um placar pro Fortaleza, viu?
1: Seria ótimo.
2: 3-3 seria ótimo.
1: Porque seria fazer 3-0 e ficar 3-3.
2: Seria o significado de uma vitória, né? A minha filha, ela parece que tá começando agora.
21: Boa noite, André Almeida, Wilton Bezerra e boa. Breno. Wilton,
2: oi.
21: Você foi muito feliz quando disse que no Fortaleza não existe safra. Só você e o Souza Filho cansou de abrir os olhos. Cuidado com a SAF, cuidado com o Marcelo Paz, que ele vai sair do Fortaleza rico e o Fortaleza fica afundado. Não existe SAF.
1: Você nem falou.
2: Eu falei que a SAF do Fortaleza ela era mitigada. Porque ela não era bem clara, ela era uma mistura. Eles estavam tentando acoplar o modelo, aí não tinha investidores, tinha questão. Quer dizer, eu nunca vi como uma SAF completa, entendeu? Agora, eu ouvi algumas acusações que, no meu modo de ver, não tem nada a ver, entendeu? Falo do Marcelo Paes. Poxa, eu preferia falar sobre o Marcelo Paes pelos 4 anos maravilhosos que ele fez no Fortaleza. Entendeu? Tem um problema aí numa indenização, ou ele errou no final, cometeu seus erros? Perfeitamente. Não discordo disso, não. Mas a essa altura, quer dizer, Marcelo Paes não serviu pra nada, que é isso? Que é isso? Não tenho aqui, não sou advogado do Marcelo, mas peraí também, não é? O sujeito faz 4 anos que colocou o Fortaleza, um dos responsáveis, cometeu seus erros, então só não serve o Marcelo porque o time caiu nos últimos momentos. Eu acho que se fazia uma injustiça com relação a isso.
1: É porque no futebol a última imagem é a que fica.
2: É, mas aí tá errado. E outra coisa, aí assim, quem enriqueceu, fulano enriqueceu mal. Tem que ter prova, né? Hoje tá tudo desse jeito, né? Todo mundo esculacha, denuncia, tal, pede prisão. E eu acho que não deve ser assim, não, sabe? A gente pode estar jogando lama assim em cima dos outros, sem mais nem menos, não.
0: Otávio, eu tenho dito reiteradamente e não tenho agradado muito que essa SAF por Fortaleza não fez sentido, porque ninguém vai investir apenas para ter direito a 41%.
1: Foi o que disse o Breno. Sim, quem investe quer ter o poder de decisão, né? Sim. Quem bota o dinheiro
2: pelos
1: quer...
2: belos olhos de alguém, o cara não vai botar dinheiro.
13: Que outra pessoa faça a gestão, não vai querer. E era muito difícil, né? E olha que eu lembro que logo no começo do ano, quando teve a coletiva do pessoal hoje que tá controlando a SAF, eles falaram assim, ah, tem algumas oportunidades, tem algumas coisas aí conversando, e não avança. E não avança e não vai avançar. Vai. O cara botar dinheiro muito num clube e ele não poder ter controle disso, é você colocar o seu patrimônio nas mãos de outra pessoa, daqui administra tu. Quem é que vai fazer
2: isso? Tá aqui, meu dinheiro, seus olhos são lindos.
13: Você pode até comprar, pode comprar participações menores por um valor que não vai mudar a vida do clube. Sim. Ah, vou comprar 5%, isso aí tudo bem. Mas assim, para chegar lá a 40%, 30%, que vai ser uma grana muito mais pesada, não vai fazer.
2: Muita gente imaginou que a SAF era isso, sabia? Você chegava com um caminhão de dinheiro, derramava no clube, estava tudo resolvido. Maravilhosamente resolvido. Não é assim, tem outras questões. Tem que entender bem como é que é o processo. É porque foi uma ideia tão boa, que disse respeito à organização, à estruturação, que se animou. Que animou todo mundo, melhor dizendo. Foi isso. Você na jogada e o povo falando.
14: Boa tarde, Daniel. Boa tarde, Breno. E o enorme Wilton Bezerra.
2: Opa, enorme.
14: É, Darlan abriu nas ruas da capital do Ceará. É, ansioso com o jogo de sexta-feira. O público, a gente prevê entre 25 a 30 mil, que para mim é um ótimo público, tanto pela,
2: quem é que tá prevendo
14: pelo isso? Que o Ceará passa por hoje em dia, né? Na tabela de classificação e também no geral, né?
2: Tá certo.
22: Nunca, que eu nem sei.
23: Bom dia, pessoal da Jogada Segundo Tempo. Bom dia, Wilton. Bom dia, André. Bom dia a todos aí da bancada. É aqui, tentando dizer, rapaz. Ouvo vocês todo dia no caminho do trabalho.
1: Ô, coisa boa.
23: Eu tava olhando aqui, vocês falaram, Fortaleza fez bem ter vendido o mando de campo. A torcida não tava indo mesmo. Aí não faz diferença. Pelo menos dinheiro no bolso a dar uma ajuda, né? Obrigado.
1: Valeu, tá aí a opinião do torcedor, entendendo a venda.
24: Boa tarde, André Almeida, Breno Rebouças e WB. Eu tô vendo aí que vocês já comentaram que o Fortaleza vai jogar totalmente modificado contra o Palmeiras no próximo jogo.
1: Provável.
24: A meu ver, ele tem que mesclar esse time. Tá
13: pode
24: certo?
13: Pode ser também.
24: Não vejo grande vantagem de querer mudar o time.
1: Valeu, obrigado pela sua opinião.
2: Tem esse detalhe também, importante.
25: Boa noite, pessoal do Jogar Segundo Tempo. Sou boa fã noite de vocês, viu? Aqui é claro, vocês não gostam de ouvir a minha mensagem, né, cara? É valeu, André, boa noite, Breno.
2: É não.
25: E o melhor, seu Wilton Bezerra. Quero só dizer e parabenizar aí o presidente do Ceará. Ele realmente tá conseguindo o que ele quer. Pôs o Ceará na Série B e agora vai botar na Série C. Vixe, parabéns,
1: presidente. Ei, macho, olha o cheio.
2: Bota a boca pra lá, amigo.
23: Mas se é desgraça nesse jogo aí, o Ceará tem que fazer 9 pontos. Se ele não fizer 9 pontos nesse jogo aí, ele tá
2: preso. Mula com aquilo que a gente tá dizendo.
1: Exatamente.
2: Presta atenção, serviço de bota.
1: Pois vamos pra uma parada rapidez e a gente volta já com Jogada Segundo Tempo. Tem mais Ceará, Fortaleza e tem um debate sobre torcidas na Série B. Que debate é esse? Daqui a pouco.

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1: Almeida. Obrigado, Golden Boys. Estamos de volta, 6h40. Quando eu falei que a gente ia ter um debate aqui sobre torcidas, é o seguinte, WB. Ontem a gente já comentou um pouquinho sobre esse assunto, mas hoje a gente vai trazer aqui com mais calma, com mais tranquilidade para debater também sobre as torcidas na Série B do Campeonato Brasileiro. Os 13 maiores públicos da Série B são todos de clubes nordestinos. Ceará, Fortaleza e Sport dominam os maiores públicos da Série B. O Ceará tem o maior público, que foi no jogo contra o Fortaleza, no Clássico Rei. O Ceará tem ainda o quinto maior público contra o Náutico, o 12º e o 13º contra CRB e Vila Nova, respectivamente. O Fortaleza tem o segundo maior público da Série B. Foi na goleada por 4-1 sobre o Goiás. O Sport, além desse jogo, o Fortaleza também tem o 7º maior contra o América Mineiro e o 10º maior vitória sobre o Botafogo. O Sport tem 6 públicos entre os maiores. E é o time que tem a maior média também. Mas ele tem o 3º maior no clássico contra o Náutico. O que é que isso nos diz? Primeiro, são 3 clubes de massa do Nordeste que tem algumas das maiores torcidas da Série B. Segundo, que mesmo assim, eu vou dizer para vocês, só tivemos um jogo que foi o Clássico Rei com mais de 20 mil torcedores. Cara, é muito pouco.
2: É pouco.
1: Mesmo para uma Série B.
2: Eu acho que a gente pode ler algumas coisas desse compilado que você traz. A primeira é que o G5 do Nordeste, Bahia, Vitória, Fortaleza, Ceará e Sport, não é mais de Série B do Brasileiro. Eles têm hoje estrutura, eles têm torcida, eles têm, inclusive, tradição suficiente para estar figurando na divisão principal. Eles só não conseguem se estabelecer. O Ceará e o Fortaleza conseguiram ficar mais tempo do que os demais. Agora, vez por outra, a gente vê subindo e descendo, vai, passa um tempo na Série A e cai. Porque a Série B hoje já é muito pequena para essas 5 equipes. São 5 gigantes do Nordeste. Você olha que em todos os jogos que eles são envolvidos, eles são mandantes. O G5 do Nordeste, ele é maior do que a Série B. Mas, infelizmente, eles não têm, seja por questão financeira, ou seja lá pelo que for, eles não conseguem manter uma constância tão grande na Série A. Os nossos dois clubes conseguiram, e eu acho que Bahia e Vitória hoje têm, o Bahia principalmente, pelo investimento que tem com o Grupo City, tem possibilidade de esticar e superar os nossos clubes em termos de quantidade de tempo seguida numa divisão principal. Mas eu acho que o normal seriam essas 5 equipes estarem figurando entre as 20 melhores do país, porque elas já são muito grandes para uma Série B. Segunda coisa que dá para a gente entender também, que apesar desses 5 clubes serem equipes que, naturalmente, pelo tamanho que elas têm de torcida, figurarem entre os primeiros públicos da Série B, o desinteresse ele não é só no nosso futebol, o desinteresse é geral. A gente fala que será em Fortaleza, o torcedor não está indo porque está de luto pelo rebaixamento, mas o Sport já está lá desde o ano passado. Tem outras equipes que estão há muito tempo e não conseguem que a Série B realmente... Ela não está entregando bom futebol, não está entregando bons espetáculos, o público não está interessado. E a gente vê esse reflexo na arquibancada dos jogos que são ruins da Série B. A gente fala isso aqui diariamente, é outra coisa que dá para a gente ler. E também que nós temos um potencial no Nordeste, porque a gente tem também outros grandes na Série B de outros lugares. Né? A gente tem o Goiás, que é grande. A gente pode falar que o Juventude lá do Rio Grande do Sul, óbvio que os maiores são o Grêmio e o Inter, mas você tem na Serra Gaúcha, é um time também consolidado,
1: Criciúma.
2: Tem o próprio Criciúma em Santa Catarina, e o Nordeste mostra que tem muito potencial, que aqui o povo gosta de futebol, mas você tem que oferecer uma competição melhor, você tem que ofertar um espetáculo melhor, e a Série B não tem ofertado isso.
3: Eu já esperava isso. Preocupação profunda, você falou em luto, o luto continua. Não é luto por uma semana não, meu filho.
1: É por um ano.
3: O coração do torcedor ainda está doente, está massacrado. Você sai de uma Série A. A capacidade de Ceará e Fortaleza de lotar estádio, a capacidade de público consumidor que esses times oferecem, isso não é novidade nenhuma para o Brasil inteiro. Mas isso foi perdido. Lamentavelmente foi perdido. É sair de um filé gostosíssimo com a tremenda carne de pescoço, que é a Série B. Foi um negócio até lamentável. Um azar danado, a gente tanto que falou isso no ano passado. Poxa, eu estou vendo alguns jogos, tentando assistir alguns jogos da Série B. Pelo amor de Deus, nunca mais. É. Aí os dois caem de uma vez. Aqui para nós, eu acho perfeitamente normal e lamento. E vai demorar mais um pouco. vai demorar mais um pouco. Se os dois times tivessem tido a condição de manter elencos mais poderosos, pode ser que, defendendo as primeiras posições, Ceará e Fortaleza chamassem a atenção do seu torcedor. Mas o Fortaleza está ali, lá em cima, né? Nas primeiras posições, com certo sacrifício e tal. O Ceará despencou. E com isso despenca qualquer razão do torcedor para ir a campo. Pelo contrário, irrita o torcedor. Atravessamos uma situação muito ruim. E no caso do Ceará, pior. Porque, sinceramente, eu não consigo entender, aceitar essa história de Ceará ainda brigar para não cair, velho.
1: É demais.
3: Quem é que colocou isso, rapaz, como possibilidade? Então, o torcedor é aquela velha troca, né, meu filho? Uma mão lava a outra, não é isso? O time joga e a gente aplaude.
1: E que as duas possam lavar o rosto, né?
3: Exatamente.
1: Pois é.
3: E, infelizmente, é esse quadro, como eu comparo até com a situação daquela igreja, né? Atravessamos um período de grande desolação. Esse é o período que a gente está atravessando aí esses bancos de areia com uma dificuldade. Dificuldade não é só para o jogador, para os times, torcedor, não. A gente está procurando aqui comentar, enxergar algo mais positivo, cobra, né? Pelo menos sugere como é que a coisa devia ser feita, mas entendendo também que está difícil. A contratação realmente que resolve está um tanto quanto fora. Daí a minha desconfiança com relação a essas contratações que foram feitas pelos clubes. Qual é a que realmente vingou? Qual o reforço, por exemplo, que amenizou, pelo menos, a decepção pela perda de alguns jogadores que se mandaram? É uma situação dificílima. Eu acho que faz muito tempo que a gente não atravessa uma fase tão braba como essa.
1: É mesmo?
3: Eu nem me lembro. Eu não gosto de me lembrar do que não presta.
1: Porque foram, pelo menos,
3: fazendo um esforçozinho, eu não me lembro.
1: Foram quase 10 anos aí, né?
3: Pois é.
1: Quase uma década de futebol cearense na Série A.
3: É verdade.
1: O Ceará subiu em 2018, que foi o mesmo ano em que o Fortaleza também subiu da Série C para... Aliás, o Ceará subiu em 2017 para jogar a Série A em 2018. Em 2017, Fortaleza também saiu da Série C para a Série B. Em 2018, Fortaleza foi campeão da Série B. E o Ceará já estava na Série A. Então, de lá para cá, são quase 10 anos em que nós temos os dois, ou pelo menos um dos dois, na elite do futebol brasileiro. Dói. É doloroso. Dói, mas vamos em frente. E que esses números aqui eles possam melhorar, porque eu vou dizer um negócio. Não me surpreende que os maiores públicos sejam de Ceará, Fortaleza e Sport, mas me surpreende a quantidade de públicos. Porra, a gente já tá na 21ª rodada da Série B. Teve um jogo que passou de 20 mil torcedores. O clássico rei. São 10 jogos por rodada. Vamos imaginar aí, 20 rodadas. Cada rodada tem 10. São 200 jogos.
3: Sim.
1: Nós tivemos 200 jogos na Série B. Só teve um desses 200 jogos que passou de 20 mil torcedores.
3: Pagaram pra jogar.
1: É muito pouco.
3: Não, pagaram pra jogar.
1: É muito pouco.
3: Não é muito pouco, não. É nada.
1: É nada.
3: Um público de 7 mil, 8 mil, não paga o jogo. Não paga o jogo, isso todo mundo sabe. O negócio é muito sério. Muito sério.

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2: Obrigado, Golden Boys. Estamos de volta. Fernando Alves, para falar mais sobre o Fortaleza. E aí, Bia? Tudo certo, né? É nóis, tamo junto.
3: Deu certo, Bia?
2: Fernando Alves, vamos falar mais sobre o Fortaleza.
3: Como assim, Bia? Olha, agora é bom, né?
4: Vamos lá, operador. Vamos lá, operador. Vamos lá.
3: Filha amada. Fala, Fernanda.
4: Esse é Samuel Macedo.
3: Fernandita.
5: Não, tava aqui. Aê!
3: Aê!
5: Não deixa desligado.
4: É porque quando o cara não aperta o botão ali, não fala não, sabe? Não há WB.
3: Não, mas não. Olha aí. Olha aí, rapaz. Vamos lá.
5: André, falando sobre o Fortaleza. Falando sobre o Fortaleza, daqui a pouco... Aliás, já começou a reunião lá do Conselho Deliberativo sobre a questão da multa envolvendo a saída ainda do Marcelo Paes do Fortaleza. Para o torcedor recordar, ele quebrou o contrato quando decidiu ir para o Corinthians e não cumpriu o aviso prévio, não fez todo aquele processo de transição de cargo para o Pedro Martins, e isso gerou uma multa. Na época, o valor divulgado foi de R$1 milhão, além dos 300 mil que o Fortaleza tem em relação ao aviso prévio não cumprido. Hoje, essa reunião acontece para definir como será feita essa cobrança. Num primeiro momento, o Fortaleza já tinha contactado o Marcelo Paes, ele não se pronunciou sobre o assunto. E aí, a partir do que sair deliberado dessa reunião, hoje será definido aí para saber os próximos passos para receber esse dinheiro. De fato, é que Marcelo Paes tem essa dívida com o Fortaleza pela questão contratual. Ele rompeu o contrato e agora precisa ter essa questão financeira para ser definida. O Fortaleza tentando fazer de tudo aí para o que quem está devendo conseguir dinheiro também, André.
2: Rapaz, essa história do Marcelo Paes, eu vou te dizer, viu, Breno? É um negócio que se estende assim. Porra, meu irmão, chega num acordo ali. Ele disse que o clube devia a ele. Aí o clube disse que ele deve a multa. Pô,
4: A multa existe porque o contrato foi quebrado. Mas o Marcelo contesta o valor porque ele disse que o clube devia valores a ele. Então, meu amigo, senta aí, vê o que é que tá devendo e abate o valor. É. Vê se tem saldo. Se não tem, paga. Pronto.
3: Teve momentos. Inclusive, ele declarou isso. Ninguém sabe realmente o que acontece no interior de um clube, né? Pra começo, a dificuldade nossa é essa.

0: que é que realmente aconteceu? Como é que eu vou saber? Você tem versões de todo lado. Não se trata aqui de estar ao lado ou contra, não se trata disso. O Marcelo falou que nos momentos, é um desabafo dele, né? Que nos momentos de dificuldade, ele abriu mão até de receber o dele, o parte dele, ou aquilo que havia sido convidado para ele. Entendeu? Em favor, naturalmente, de amenizar a situação. Quer dizer, seria isso que ele afirma que o clube deve a ele?
1: Não, não. Ele falou que eram, eu acho que eram coisas de premiação e de outras situações que o clube o devia. Sei. Mas eu acho que, assim, se a questão é, se os dois lados devem, se o Marcelo deve pela multa e realmente o contrato foi quebrado, e se o Fortaleza tinha débitos com ele, é só fazer a diferença, WB.
0: Pronto.
1: Fazer a diferença, bota na mesa, eu devo quanto? Tu me deve tanto, então pronto, abate isso daqui, falta pagar isso. Pronto, acabou.
2: Mas é, não é muita dificuldade.
1: Pra mim também é tão simples. Por que que não é? Por que que isso é tão difícil? É. Eu não consigo entender.
0: E fica essa coisa desgastante, não é? Desgastante. Eu acho que isso devia ser resolvido de uma maneira mais prática. Pra que estender esse papo? Eu acredito que você vai ouvir falar, olha o dinheiro. Isso é muito chato, né? Totalmente diferente de uma situação que todo mundo sabe. Foi a mais extraordinária que o time do Fortaleza fez na vida dele. Nem o Fortaleza fará o que fez e nem time nenhum fará o que o Fortaleza fez durante 4 anos. Inimaginável. Quando eu penso...
3: Sétimo.
0: Eu fico...
3: Teve 7 na Série A.
0: Foi 7. Não, eu digo pra valer, né? Aqueles 4 anos que ele teve lá na ponta, brigou lá com os maiorais. Aí disputou Sul-Americana, Libertadores. Sim. Quando eu me lembro desse negócio e me deparo com a situação atual... Eu digo, mas não é possível, né? Como é que se não teve o cuidado para evitar? Como é que não se colocou uma proteção? Entendeu? É um negócio realmente terrível. E reviver, né? Essas coisas desagradáveis, ou potencializar esses assuntos desagradáveis, isso nos deixa mais tristes ainda, sabe? Lamentando ainda mais.
3: Pois é, é isso aí. Mas, Fernanda, amanhã, então, a gente vai ter mais detalhes, obviamente, sobre o jogo do Fortaleza, transmissão ao vivo aqui na Verdinha FM 92.5. No nosso canal Jogada também, estaremos nessa. E com
0: você?
3: O Lê Góes, né?
4: Isso, Lê Góes, Góes na narração, eu nas reportagens e você nos comentários, André.
0: André, muito
3: se,
0: bem.
3: Se quiser, fica à vontade.
0: Não, sim, sobre?
3: Se você quiser, fica à vontade.
0: Não, eu estou bem... à vontade. Muito obrigado.
1: Eu estou bem à vontade.
0: Muito obrigado.
3: Muito bom.
0: Eu já sei.
3: Já sabe.
0: As conversas assim, marotas.
3: Fernandíssima, pois até amanhã. Um abraço para você, viu?
4: Até amanhã. Estaremos aqui já com mais informações sobre a partida.
3: Valeu, Brenaço.
1: Deixa eu me despedir da galera, né?
3: Parcialmente. Cara, poxa vida. Esses minutos são seus.
1: Pois é, a partir de amanhã eu estou numa nova missão por alguns dias. Estarei no bloco de esportes lá do Bom Dia Ceará, lá na Sereia, que o WB sempre gosta, no Plim Plim. E estarei no Jogada Primeiro Tempo. Por conta disso, não estarei aqui no Jogada Segundo Tempo até o dia 17. Dia 17 a gente volta para esta bancada.
3: 10 dias isso.
1: Todas as tardes e noites. Mas a gente vai se encontrar na Sereia pela manhã cedo e no Jogada Primeiro Tempo.
0: Sereiazinha?
1: É, e no Jogada Primeiro Tempo, aqui na Verdinha TV Diário, a partir de amanhã até o dia 14, estaremos juntos lá no, ao meio-dia, te fazendo companhia na hora do almoço.
0: Se fosse o Rolinho, diria com a mesma ignorância.
1: Mas a única vantagem que eu acho é que durante todo esse tempo não estarei ao lado de Samuel Macedo. É a vantagem que tem
0: vantagem,
1: ficar nesse período.
3: Mas você fará falta aqui no nosso
0: jogo. Vai melhorar muito.
3: Mas estaremos por aqui.
1: Mas WB, valeu, fique WB. Tranquilo. Vem um companheiro pra cá para debater com vocês. Tá? Fique tranquilo.
0: A paz dos sentidos.
3: A tranquilidade da carne.
1: O sono dos espíritos.
3: Encerramos assim o nosso Jogada Segundo Tempo de hoje. O Breno não vai estar aqui amanhã, mas nós estaremos. 5 horas da tarde esperando você. Valeu, gente. Boa noite. Até amanhã. Você fica agora com o Verdinha Notícias, sob comando de Alânio Pereira. Valeu, gente. Tchau, tchau.
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1: Em Fortaleza são 7h02. Muito boa noite para você, meu amigo e minha amiga. Seja bem-vindo e bem-vinda. Estamos começando mais um Verdinha Notícias nesta terça-feira, hoje dia 4 de agosto de 2026. Um dia repleto de muitas movimentações, principalmente na área da política, porque nós tivemos agora há pouco, meus amigos, a informação de que Eduardo Girão deixa a disputa local e será candidato à vice-presidência da República. A equipe do senador confirmou a informação na nossa reportagem. Nós vamos entender como é que fica esse tabuleiro da política aqui no Ceará, pois, inclusive hoje, é dia de evento, gente, que seria para oficializar Eduardo Girão como candidato ao governo do estado do Ceará. Algo bem curioso. Nós vamos trazer em instantes as informações. Antes, eu trago outros destaques da edição desta terça-feira. Justiça converte em preventiva a prisão do personal trainer suspeito de matar um homem com golpes de canivete em uma praia no município de Cascavel. Decisão que foi tomada pela justiça na tarde de hoje. Nós vamos trazer os detalhes para você em instantes. A Gefis interdita 8 estabelecimentos que prestam serviços de saúde em Fortaleza. Segundo o órgão, empresas apresentaram irregularidades, como, por exemplo, falhas nas condições higiênicas e até falta de alvará, gente, para funcionamento. Na educação, o Ceará segue com o melhor desempenho nacional de alfabetização na idade certa. No entanto, no cenário local, há disparidades e a gente vai explicar para você daqui a pouco essa situação. Empresa de ônibus amplia rotas locais e interestaduais de olho na maior movimentação aí por conta do Dia dos Pais. E por falar em Dia dos Pais, o setor de bares e restaurantes aqui do Ceará espera aumentar as vendas no próximo domingo. A estimativa, gente, é que mais de 70% dos estabelecimentos tenham um crescimento aí no faturamento nesse período. Essas e outras notícias a partir de agora.
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1: Começamos o Verdinha Notícias de hoje com informações sobre a política, movimentação importante. Eduardo Girão, senador da República, deixa a disputa local e, ao que tudo indica, deve ser candidato à vice-presidência da República na chapa de Romeu Zema. Direto de Brasília, nossa correspondente Beatriz Matos chega com as informações. Boa noite para você, Bia. Uma informação que pegou muita gente de surpresa, né, nesse dia de hoje. Seja bem-vinda ao Verdinha Notícias.
0: Beatriz Matos.
2: Olá, Alânio. Boa noite para você e aos nossos ouvintes. Isso mesmo, pegou todo mundo de surpresa, Alânio. O anúncio aconteceu nessa tarde, até porque a princípio a gente ficou sem entender se de fato esse anúncio, essa movimentação era mesmo real ou não, uma vez que Girão aí era pré-candidato, né, ao governo, mas agora ele foi confirmado na vaga de vice, né, para compor a chapa junto com o ex-governador de Minas Gerais, o Romeu Zema, aí, que vai disputar a cadeira da presidência. Lembro também, Alan, aos nossos ouvintes, que na semana passada essa possibilidade já estava sendo levantada, depois do próprio Romeu Zema informar durante uma entrevista que cogitaria o senador Girão como seu vice. Nossa reportagem procurou o senador Girão no mesmo dia dessas especulações e ele disse que até se sentiu ali feliz pelo convite, pela menção, só que ele negou que aceitaria, uma vez que o compromisso dele era de fato com o Ceará, que ele estava focado na disputa pelo governo. Mas nessa semana aí, como podemos observar, hoje o jogo virou. Após tratativas internas, Romeu Zema e o presidente do Partido Novo, que é o partido ao qual o senador integra, né, o presidente do partido, o Eduardo Ribeiro, eles concluíram aí que Girão seria a melhor opção para compor a chapa. né? Então, eles inclusive até postaram um vídeo, de uma videochamada que eles fizeram junto, do momento que foi feito esse anúncio, o Zema fazendo ali um convite, até um tom ali de brincadeira junto com o senador Girão. O senador Girão ali até chegou a brincar, perguntando se de fato esse convite era sério. Zema confirmou que sim, né? Eles chegaram a brincar também sobre espécies de queijo, sobre qual seria o melhor, se seria o queijo Minas ou o queijo coalho, que fazendo ali referências às especiarias dos queijos dos dois estados, Alânio. Bom, agora o partido forma uma chapa puro sangue, porque são candidatos do mesmo partido. Antes de definir Girão como vice, tinha um outro nome também que já estava no radar do partido, que é o do ex-ministro do STF, Joaquim Barbosa, que concorreria ao lado de Zema pelo Partido Democracia Cristã. Mas agora, né, a confirmação que nós temos, tanto por parte da assessoria do senador Girão e também por parte da assessoria do Partido Novo, é que sim, de fato, o senador Girão vai agora concorrer como vice na chapa, junto com o ex-governador de Minas Gerais, Romeu Zema, e eles vão disputar essas eleições para conseguir a cadeira da presidência pelo Partido Novo. Alane, eu volto com você.
1: Obrigado, Beatriz, pelas informações, ela que foi responsável pela apuração direta, né, dessa informação no dia de hoje. Obrigado, meu amigo, bom trabalho para você.
2: Obrigada, tchau, tchau.
1: E claro, para comentar esse e outros destaques da política, ele está aqui nos nossos estúdios. Wagner Mendes, editor de política do Sistema Verdes Mares. Wagner, uma verdadeira bomba nesse dia de hoje, hein, meu amigo? Como é que ficam aí as movimentações agora no tabuleiro da política aqui no nosso estado? Boa noite.
3: Wagner Mendes.
4: Boa noite, Alane. Boa noite a todo mundo que nos acompanha aqui no Verdinha Notícias. Pois é, e agora mesmo, ó, a nossa repórter Ingrid Campos está lá na convenção do Partido Novo, que oficializaria o Eduardo Girão como candidato a governador. A gente já sabe que isso não vai acontecer, mas a expectativa é saber se o Partido Novo vai lançar um outro nome para substituir o nome do senador ou se não vai lançar nome a governador. A gente sabe que tem um nome já do general Teófilo como pré-candidato ao Senado. A gente também não sabe se isso vai ser mantido pelo partido. Então, daqui a pouco, lá no Diário do Nordeste, você vai ficar sabendo a partir do que for anunciado, né, pelo partido na convenção, que oficializaria aí o nome do senador Eduardo Girão. Então, a direita vinha sendo dividida aqui no estado do Ceará, né, lá com a candidatura do Ciro Gomes pelo PSDB, com apoio do PL, e o Eduardo Girão, que vinha em terceiro lugar nas pesquisas de intenção de voto, é pelo Partido Novo, né, de uma pré-candidatura aí isolada. Agora, com a retirada da pré-candidatura, resta saber se o Partido Novo terá candidatura própria, se vai apoiar a candidatura do Ciro Gomes, o que eu acho pouco provável, mas a gente precisa aguardar aí o que vai ser anunciado daqui a pouco.
1: E muita gente fica na dúvida, Wagner, até a gente conversava mais cedo hoje nos bastidores, em relação aos prazos, né? Com essa alteração, né? Com essa mudança aí em relação ao Eduardo Girão. Como é que ficam as definições? Tem data específica para que os partidos definam ali suas chapas? Como é que fica o andamento a partir de agora?
4: A gente ainda está no período de convenção, né, Alane? Então, amanhã, dia 5 de agosto, é o último dia em que os partidos vão realizar as suas reuniões, as suas convenções, que é o momento exatamente em que esses partidos vão definir os nomes, né, as suas candidaturas para a Assembleia Legislativa, para a Câmara dos Deputados, e se tiver indicação de vaga majoritária, né, para governador, vice, senado, suplências. Então é esse momento em que o partido realiza uma reunião, né, uma convenção com seus convencionados, com seus filiados, para tomar essas decisões. Amanhã é o último dia que isso acontece, inclusive amanhã tem a convenção do MDB, né, do deputado federal Eunício Oliveira. Amanhã é o último dia que isso acontece. Depois que esse prazo encerra, que é no dia 5 de agosto, até o dia 15 é o período do registro dessas candidaturas, né, em que os partidos vão registrar, oficializar na Justiça Eleitoral que aqueles nomes são candidatos. E é aí onde você vai protocolar aqueles documentos, né, oficializar tudo, até que tudo fique disponível para a Justiça Eleitoral no site DivulgaCand. Então, a partir do dia 16 é que começa, de fato, a campanha eleitoral nas ruas, quando os candidatos vão poder pedir votos diretamente ao eleitor, né? Então, amanhã, Alane, acaba, só recapitulando, amanhã acaba as convenções, depois tem 10 dias para o registro das candidaturas. Lembrando que nesses 10 dias de registro é possível alterar os nomes. Por exemplo, se o nome está indicado para deputado federal, ele pode mudar de decisão, mudar de opinião e ser candidato a deputado estadual, ou a governador, ou a senador, ou a suplente. Então, são 10 dias ainda que muita coisa pode acontecer.
1: É isso, meus amigos. É o tabuleiro da política se mexendo, se movendo a todo instante. Mas uma coisa é certa, a campanha está batendo aí na nossa porta, para que vocês tenham uma noção. Domingo agora é dia 9, então no outro domingo já começa aí o período de campanhas nas ruas. Então tá muito perto realmente toda essa efervescência, né, da política chegando aí no nosso dia a dia, no nosso cotidiano. Wagner, outra notícia importante que nós tivemos no dia de hoje é justamente, se tratando ainda de oposição aqui no estado do Ceará, a Justiça Eleitoral validou, né, aquele, depois de tanto impasse envolvendo a Federação União Progressista e o apoio a Ciro Gomes, né, na candidatura de oposição.
4: Isso, Alane, havia um questionamento à Justiça Eleitoral por parte dos partidos, né, do Progressistas e do União Brasil, na tentativa de anular a convenção da federação que aprovou apoio ao Ciro Gomes. O principal questionamento desses partidos é que, individualmente, esses partidos haviam aprovado ali apoio ao governador Elmano, né, ao PT, e a federação acabou tomando um outro entendimento. De acordo com os advogados aí desses partidos, eles disseram que não havia possibilidade da federação tomar uma decisão diferente da dos partidos, já que eles estavam em convergência, né? Os dois partidos tinham ali o desejo de apoiar o governador Elmano de Freitas, e que a federação não poderia tomar uma decisão divergente. Mas o Tribunal Regional Eleitoral, por 4-2, entendeu que não havia possibilidade de anular essa convenção, porque a federação ela representa os partidos nas suas tomadas de decisões. Poderia haver um questionamento caso a Federação Nacional não reconhecesse essa convenção, o que não aconteceu. Com referendo, né, da Nacional em relação à decisão estadual, não havia objeto de contestação jurídica. Mas a decisão, Alânio, de hoje mais cedo, lá no Tribunal Regional Eleitoral, é uma decisão liminar, então o mérito ainda vai ser discutido e votado para os próximos dias. Mas a liminar ela já dá uma decisão jurídica de manutenção dessa chapa, lembrando que o União Brasil indicou a vice, né, a vice do Ciro, que é o Roberto Cláudio, e uma vaga para o Senado, que é o Capitão Wagner. Então, em caso de mudança aí, né, das decisões jurídicas, o Ciro teria que buscar um novo vice, um novo senador, mas não é o que aconteceu. Mas ainda há possibilidade de recurso, né, Alane? Então, assim, essa novela pode ser que perdure aí por mais algumas semanas, mas como a gente acabou de falar, os anúncios precisam ser feitos até amanhã. Então, isso pode ter dado um indicativo, inclusive, para acelerar aí a decisão do governo de escolher o seu segundo nome para o Senado. Nesse momento, só o Cid Gomes foi anunciado, essa segunda vaga para o Senado ainda está indefinida. Então, nas próximas horas, teremos esse anúncio.
1: É isso, meus amigos. Muita movimentação nesse dia de hoje nos bastidores da política, e o Wagner Mendes nos fazendo entender aí todos esses trâmites, né? Muito obrigado, meu amigo, mais uma vez pela sua participação, tá? Até mais.
4: Obrigado, Aline. Até qualquer momento, né?
1: É isso. Agora são 7:16. Falando ainda de política, gente, a Assembleia Legislativa do Ceará pode passar a ter sessões deliberativas somente nas terças-feiras, tá? Durante todo o período eleitoral. Esse assunto foi pauta na retomada das atividades da casa, né, da Alesse, nesta terça-feira. Quem traz as informações é o Marcos Moreira.
5: A Assembleia Legislativa do Ceará iniciou os trabalhos do segundo semestre nesta terça-feira. A retomada das sessões ocorre às vésperas do início da campanha eleitoral. Com isso, a mesa diretora da Assembleia vai alterar a rotina no plenário 13 de maio. As sessões deliberativas passam a acontecer apenas às terças-feiras, até o final do período eleitoral. A proposta foi apresentada pelo presidente da casa, Romeu Aldighieri, nesta terça-feira. A medida foi validada pelos líderes do governo e da oposição na Assembleia. Uma portaria deve oficializar a novidade após a reunião da mesa diretora. Além da agenda própria do Legislativo, a Alesse tem a missão prioritária de validar o projeto de lei orçamentária anual para 2027, o primeiro ano do mandato do governador que será eleito. Em geral, a ratificação da proposta fecha a última sessão legislativa do ano. Marcos Moreira para a Verdinha FM 92.5 e TV Diário.
1: Já na Câmara Municipal, o prefeito de Fortaleza, Evandro Leitão, propôs a integração de câmeras particulares, né, câmeras privadas, ao sistema de vídeo monitoramento da capital. Quem explica para a gente é a Ingrid Campos.
6: A Câmara Municipal de Fortaleza começou a analisar um projeto de lei que integra redes de câmeras de monitoramento privadas ao Sistema Municipal de Vídeo Monitoramento. A proposta enviada pelo prefeito Evandro Leitão, do PT, abrange equipamentos instalados em condomínios, estabelecimentos comerciais, hospitais, escolas e empresas privadas. O objetivo é instituir modelos de segurança colaborativa e estabelecer regras de governança de dados na política municipal de vídeo monitoramento. O projeto também autoriza o uso de tecnologias de inteligência artificial para auxiliar o trabalho da Guarda Municipal de Fortaleza. O texto ainda prevê o tratamento de dados pessoais conforme a Lei Geral de Proteção de Dados, com a elaboração de relatórios de impacto e supervisão permanente de um comitê gestor. A inclusão desses equipamentos de monitoramento privados, segundo a Prefeitura, ampliaria a rede de proteção sem gerar custos desproporcionais aos cofres públicos. A proposta começou a tramitar nesta terça-feira e foi enviada para análise da Comissão Conjunta de Constituição e Orçamento da Câmara Municipal. Com informações de Bruno Leite, Ingrid Campos, para a Verdinha, FM 92.5 e TV Diário.
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1: 7:19 agora. Olha, meus amigos, o setor de bares e restaurantes aqui do Ceará registra quase 7 bilhões de reais em faturamento no ano de 2025. Além disso, mais de 70% dos estabelecimentos desse segmento devem aumentar a arrecadação aí nesse período agora de Dia dos Pais, né, no próximo domingo. Quem traz as informações é a Tainá Martinez.
7: Os dados apresentados pela Secretaria da Fazenda referentes a 2025 apontam que o Ceará possui 15.346 estabelecimentos ativos no segmento, que inclui bares, restaurantes e lanchonetes. Documentos fiscais comprovam que o setor movimentou 6 bilhões e 700 milhões de reais em faturamento no último ano. A cadeia produtiva também gerou 192 milhões em arrecadação de ICMS para o Estado nesse período. A Cefaz destaca que a maior parte dos estabelecimentos em funcionamento no Ceará é formada por micro e pequenas empresas, enquadradas na modalidade Simples Nacional. Esses negócios têm um faturamento bruto anual de até 4,8 milhões de reais e representam 62% dos negócios ativos no território cearense. Mesmo em maior quantidade, as empresas com esse perfil registram menos arrecadação de impostos e acumulam menor apurado em relação a grandes empreendimentos. Já as empresas enquadradas no regime normal constituem 37% dos negócios presentes no Estado. Ainda assim, contribuem quase 3 vezes mais para a tributação de ICMS e arrecadam mais que o dobro dos pequenos negócios. O Dia dos Pais, que será celebrado no próximo domingo, aumenta a expectativa de faturamento do setor. Uma pesquisa feita pela Abrazel mostra que entre os negócios que abrirão na data, 76% dos empresários esperam vender mais neste Dia dos Pais que na mesma data de 2025. A maior parte, 65%, projeta um crescimento de até 20%, enquanto outros 11% acreditam em uma alta ainda mais significativa. Tainá Martinez para a Verdinha FM 92.5 e TV Diário.
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1: Falando em Dia dos Pais, olha, para quem vai pegar a estrada, a empresa de ônibus Guanabara vai reforçar a operação, tá, gente? Para atender aí ao aumento da demanda no Dia dos Pais. A expectativa é de maior movimentação de passageiros em deslocamentos para visitas familiares, viagens de lazer e turismo regional. Entre as principais rotas regionais com operação ampliada estão os trechos, olha só, Fortaleza, Juazeiro do Norte, Fortaleza, Sobral, Teresina, Luiz Correia, São Luís até Timon e João Pessoa até Cajazeiras. A operação também contempla o reforço de rotas interestaduais consideradas estratégicas, como Fortaleza Natal e Fortaleza Teresina. Segundo a Guanabara, isso amplia a conectividade entre capitais e importantes polos econômicos, né, e turísticos do Nordeste. A empresa, inclusive, orienta os passageiros que antecipem a compra das passagens para garantir, né, melhores opções de horários e também mais comodidade aí no planejamento, né, da sua viagem. As passagens estão disponíveis nos canais digitais da companhia e também nos pontos de venda autorizados. 7h23, vamos ver como é que está a movimentação. Gutierre Madeira na noite de hoje aqui em Fortaleza, as avenidas da capital. A gente começa pela Avenida da Universidade, né? O trânsito ali vai aos pouquinhos aumentando, né? Por toda a extensão dela, especialmente ali no sentido Benfica, né? No trecho próximo à reitoria da UFC. A gente percebe ali alguns estudantes, inclusive nas imediações, né, da Universidade Federal do Ceará. Mas o trânsito aparentemente sem problemas aí para quem está passando por essa região da cidade. Dom Luiz aqui na Aldeota, a gente tem um trânsito tranquilo, né, para o motorista, um pouquinho mais de movimentação lá no início para quem está saindo da Via Expressa, mas o que a gente percebe é que há alguns veículos aguardando a abertura do sinal, né, mas nada que vai atrapalhar o seu trajeto, você que está passando pela Dom Luiz sentido Desembargador Moreira. Agora Raul Barbosa, bem na subida do viaduto, né? A gente nota que há um pouco mais de movimento sentido Alberto Craveiro, BR-116, e assim vai fluindo o trânsito às 7h24. Do outro lado, o motorista também não encontra dificuldade, né, para acessar a Raul Barbosa descendo ali o viaduto, chegando na Desembargador Moreira. Heráclito Graça, o trecho agora é centro de Fortaleza, e a gente percebe também que por lá o trânsito vai seguindo aí, fluindo sem qualquer dificuldade para o motorista, para o motociclista. A gente percebe que o fluxo aos poucos vai aumentando, né, mas principalmente sentido do Duque de Caxias, mas os motoristas vão trafegando aí com uma certa tranquilidade até. Essa é a situação lá na Heráclito Graça. Finalizando o nosso giro na Washington Soares, região da Sapiranga, pertinho das Seis Bocas, né? Cruzamento ali com a Oliveira Paiva. E a gente percebe também que por lá o trânsito vai fluindo. Os motoristas aguardam ali a abertura do sinal, né? Mas nada de problema, nenhum ponto de lentidão, nenhum ponto de congestionamento em ambos os sentidos, tanto em direção ao Cambeba como para você que vai em direção aos Guararapes, né? Os lados do Iguatemi. Agora na capital cearense são 7h26.
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1: Olha, gente, 8 estabelecimentos que prestam serviços da área da saúde foram interditados pela Agência Municipal de Fiscalização de Fortaleza, a AGFIS, tá? As ações fazem parte da Operação Check-up, que teve sua primeira fase concluída na última semana. Entre os estabelecimentos fiscalizados estão, olha só, clínicas médicas e odontológicas, farmácias, laboratórios de análises clínicas, óticas e instituições de longa permanência para idosos. Além disso, clínicas que prestam serviços de estética, estúdios de piercing, de tatuagem também foram alvo aí dessas vistorias. Entre as principais irregularidades identificadas estão funcionamento sem licenciamento, falhas nas condições higiênicas, armazenamento e comercialização inadequados de dispositivos médicos. Também foram sinalizados, gente, descartes irregulares de resíduos e até a utilização de equipamentos em desacordo, tá, com as normas sanitárias. Segundo a AGFIS, entre maio e julho deste ano, as equipes realizaram 262 fiscalizações, que resultaram aí na lavratura de 115 autos de infração e 137 notificações. A operação também contabiliza 11 apreensões entre medicamentos e equipamentos e as 8 interdições, né, que a gente trouxe para você. 7 horas e 27 minutos. Deixa eu passar aqui pelas mensagens. O Ricardão está no Hospital Infantil Albert Sabin nos acompanhando. Um abraço para você. Muito obrigado pela audiência. Boa noite, Alânio. Sou Anaías Farias, na Fazenda Piedade, Santana do Acaraú. Valeu, meu amigo. Um abraço para você. Muito obrigado pela audiência, tá? O Marcos Aurélio tá lá. O Marcos Aurélio e o Luiz Carlos, né? O sogro dele, o Neguinho, também nos acompanhando. Um abraço para vocês aí no Tururu. Valeu, meu amigo. Gratidão, tá? Deixa eu ver quem mais tá por aqui, mandando mensagem através do WhatsApp da Virgínia. O Clodoaldo no Edson Queiroz, que tá de plantão hoje. A Dona Vera, Dona Vânia e Dona Marlúcia no Vila União. Um abraço para vocês. Muito obrigado pela audiência sempre. Gibu tá conosco no Iguape, o Toninho está em Guarulhos, o Edinho Canidé tá no Parque Araxá, aqui em Fortaleza, o Jailson e a Gisele também estão nos acompanhando. Um abraço para vocês, Jailson e Gisele Silva. Deixa eu ver quem mais está por aqui. PJ mandando mensagem aqui através do WhatsApp da Verdinha. A Marta Maria está no Iguatu conosco. No Crato, o João Roberto, lá no bairro Seminário. Um abraço para você, muito obrigado pela audiência. Quem mais está por aqui? Francisco da Cunha, que é torcedor do Vasco e está mandando mensagem aqui através do nosso WhatsApp. E você que está do outro lado, pode fazer como eles, tá? Manda mensagem para cá no 988-87-1306. No próximo bloco, meus amigos, os assuntos da segurança pública, com destaque para a prisão preventiva do personal trainer suspeito de assassinar um outro homem com vários golpes de canivete em uma praia de Cascavel. A decisão judicial saiu nesta terça-feira e eu trago os detalhes para você no próximo bloco. 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
1: Em Fortaleza, agora são 7 horas e 32 minutos.
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1: A justiça converteu em preventiva a prisão do personal trainer suspeito de matar um outro homem com golpes de canivete, gente, em Cascavel. O crime foi registrado na praia do Balbino no fim de semana. Rafael Evangelista Monteiro, conhecido como Toy Personal, disse em depoimento à polícia que estava sob efeito de álcool e cocaína e que por isso não lembra do ocorrido. Segundo a Polícia Militar do Ceará, o suspeito já respondia anteriormente por uso de entorpecentes. No depoimento, ele detalhou ter ido à Praia da Caponga na noite do domingo e encontrado um grupo de pessoas, entre elas a vítima, Luiz Thiago da Silva Cordeiro. O personal afirmou que estava sozinho, sem celular e sem dinheiro, quando viu o grupo se preparar para ir à Praia do Balbino, ou seja, sair da Caponga para Balbino. Ele pediu para ir junto, mas foi informado que precisaria pagar uma quantia a uma mulher identificada apenas como Loura. Ao chegarem à praia, o grupo teria ido até uma residência não identificada, onde houve uso de cocaína por parte de outros presentes e do personal trainer. No momento em que a vítima teria saído para também utilizar um entorpecente, gente, o Rafael afirma tê-lo acompanhado. Segundo o depoimento, é a partir deste momento que o suspeito alega não se recordar mais dos detalhes aí no restante da noite. Ele confirmou à polícia que portava um canivete pequeno e que quando tomou conta de si, já golpeava a vítima com a arma branca. O personal foi conduzido à Delegacia de Polícia Civil de Cascavel, foi autuado em flagrante por homicídio. Nesta terça-feira, o Tribunal de Justiça confirmou que a prisão preventiva foi decretada durante uma audiência de custódia realizada pelo 7º Núcleo Regional, com sede em Maracanaú. Então tá aí, esse personal vai seguir preso depois de ser capturado, né, por supostamente ter assassinado aí esse outro homem com golpes de canivete. Mas durante os depoimentos à polícia, ele disse que não se lembra de nada porque estava sob efeito de álcool e de drogas. 7 horas e 35 minutos, um tenente da Polícia Militar, José Silveira do Nascimento, que havia sido condenado a mais de 200 anos de prisão por participação na chacina do Curió, meus amigos, teve simplesmente a sentença anulada, tá, pela justiça nesta terça-feira. A Luana Severo é quem traz informações desse assunto.
2: A Justiça do Ceará anulou a sentença de 210 anos de prisão do policial José Oliveira do Nascimento, condenado pela chacina do Curió. A decisão foi tomada por unanimidade pela Terceira Câmara Criminal do Tribunal de Justiça do Estado, nesta terça-feira, 4 de agosto. Com a anulação, o colegiado determinou que o tenente da Polícia Militar seja submetido a um novo julgamento pelo Tribunal do Júri. José do Nascimento foi condenado em setembro de 2023 por crimes de homicídio qualificado, tentativa de homicídio e tortura. No recurso, a defesa do militar argumentou que o julgamento anterior ignorou provas técnicas fundamentais, como os dados do rastreamento da viatura que o PM utilizava na noite dos crimes, o que serviria como álibi. Os advogados sustentam ainda que o oficial não agiu por vingança e apenas cumpriu ordens para localizar os autores da morte de um colega de farda, o soldado Waltenberg Serpa. A chacina do Curió ocorreu em novembro de 2025, na Grande Messejana, em Fortaleza, e resultou na morte de 11 pessoas, a maioria adolescentes. Segundo o Ministério Público, os crimes foram uma retaliação à morte do soldado Serpa. Ainda não há data definida para o novo julgamento. Luana Severo para a Verdinha FM 92.5 e TV Diário.
1: A Polícia Civil prendeu dezenas de pessoas durante uma operação contra o crime organizado em várias cidades aqui do nosso estado do Ceará. A Milena Gadelha é quem traz as informações.
3: 34 pessoas investigadas por participação em uma organização criminosa foram presas na manhã desta terça-feira durante uma operação da Polícia Civil do Ceará. A ação foi realizada pelo Departamento de Polícia Metropolitana e pela Delegacia de Guaiúba, com o objetivo de desarticular a atuação do grupo nos municípios de Guaiúba, Redenção, Acarape e em outras áreas da região metropolitana de Fortaleza. Dos mandados de prisão cumpridos, 6 foram contra pessoas que já estavam no sistema prisional, enquanto 28 alvos foram presos em liberdade. Segundo as investigações, todos são integrantes da facção Comando Vermelho. A Delegacia de Polícia Civil de Maracanaú foi utilizada como uma das bases da operação e registrou grande movimentação durante o cumprimento dos mandados. Em coletiva de imprensa, a polícia informou que um dos presos é um homem de 28 anos, apontado como líder do grupo nas regiões de Guaiúba, Redenção e Acarape. De acordo com a investigação, ele ordenava homicídios e controlava o tráfico de drogas, mesmo estando foragido no Rio de Janeiro. A polícia afirma que o suspeito havia retornado recentemente ao Ceará e foi localizado em um sítio na zona rural de Redenção, onde foram cumpridos 4 mandados de prisão contra ele. Outro mandado também foi cumprido contra um cearense que estava em São Paulo e, segundo a investigação, exercia função semelhante na organização criminosa. Milena Gadelha para Verdinha FM 92.5 e TV Diário.
1: São 7 horas e 38 minutos, nós estamos ao vivo com Verdinha Notícias nesta noite de hoje. Neste momento, trazendo para você os destaques da área da segurança pública. Inclusive, meus amigos, um homem suspeito de matar a companheira atropelada, tá? Lá na região do Cariri, ele foi preso em Picos, no estado vizinho, né? Estado do Piauí. Quem traz as informações, direto de Juazeiro do Norte, é o Tadeu Gomes.
4: Na madrugada desta terça-feira, um possível caso de feminicídio foi registrado na cidade do Crato. O caso aconteceu no conjunto Madre Feitosa. A vítima tinha 38 anos de idade. Familiares e testemunhas disseram para a polícia que, após uma discussão, o companheiro da vítima passou a persegui-la conduzindo um caminhão. Ao alcançar a mulher, que conduzia uma motocicleta, ele teria colidido intencionalmente o caminhão contra a moto. A vítima morreu no local. Após o atropelamento, o suspeito fugiu, mas foi preso na cidade de Picos, no Piauí. Outro homem que teria ajudado na fuga também foi preso. A Polícia Civil vai investigar o caso. Tadeu Gomes para a Verdinha FM.
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1: 7h40 agora. Olha, um empresário, gente, do ramo de produção de soja tem investido em um projeto de aprimoramento de leite. Quem traz as informações é ele, Gídio Serpa.
5: Boa noite, teleouvintes da Verdinha 92.5 e da TV Diário. Uma boa notícia, o empresário cearense Gentil Linhares, que produz camarão e tilápia em 2 fazendas de criação no litoral oeste do Ceará e também soja e eucalipto no Maranhão, disse-me hoje que está investindo neste momento em um projeto que une a pecuária e a indústria de laticínios. Linhares contou-me que seu investimento vem sendo feito na aquisição de gado da raça leiteira Girolando, na instalação de uma unidade industrial para o beneficiamento do leite, transformando-o em produtos lácteos, principalmente em queijos de qualidade, para ser comercializado nas redes de supermercados. A marca dos produtos ainda será escolhida e registrada. O investimento, cujo valor ele não revelou, está sendo executado em sua fazenda Gentilândia, na geografia do município de Quixadá, no sertão central do Ceará. De acordo com Gentil Linhares, dentro de 1 ano, o plantel leiteiro estará completado e a indústria estará em operação, produzindo algumas variedades de queijos, inclusive os mais refinados. Neste momento, Gentil Linhares está vendendo seu rebanho de carneiros e ovelhas da raça Santo Inês para, em seu lugar, acelerar o projeto de criação de gado bovino leiteiro e da construção da indústria de laticínios. Egídio Serpa para o Verdinha Notícias.
1: Valeu, Egídio. Obrigado pelas informações. Olha, um abraço para o Fernando Abreu, a Isadora, Isabel Yasmin e Luciana Rodrigues, lá em Araripina, Pernambuco, nos acompanhando. Valeu, queridos pernambucanos. Muito obrigado sempre, tá, pelo carinho de vocês. Boa noite, Alane. Me chamo Ronier. Sou do interior de Quixeramobim. Eu e minha esposa, Mônica. Gostamos muito do seu programa. Valeu, meu amigo. Um abraço pra vocês aí em Quixeramobim, tá? Gratidão demais pela audiência. Faz tempo que eu não vou aqui cheirar Mobim. O Nazareno Pedrosa, lá de Nova Russas, também está conosco. Um abraço para você, muito obrigado. A Marilina Faia, ligada com a gente também, mandando mensagem aqui através do WhatsApp da Verdinha. E você manda para cá, tá? Faz como eles, no 98887-1306. No próximo bloco, meus amigos, nós vamos falar sobre desempenho educacional. O Ceará segue aí com o terceiro melhor resultado de alfabetização na idade certa do país. Mas no cenário local ainda há algumas disparidades. A gente explica para você no próximo bloco. 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
1: Em Fortaleza são 7h45. Olha, atenção, você que mora em Fortaleza, tá? Deixa eu trazer aqui um recado pra você. Notícia que tá como destaque no diarionordeste.com.br. Uma rua aqui na Aldeota, meus amigos, bloqueada por 4 meses, tá? Por conta de obra de fiação subterrânea. Eu vou trazer as informações pra você. É a rua Leonardo Mota, tá? Tá bloqueada aí para uma obra de internalização dos fios da rede elétrica, além da implantação aí de nova pavimentação e também novos passeios. Essa obra vai ser executada pela Secretaria Municipal de Infraestrutura, né, a CEINF, ao longo de 4 meses, custando aí pouco mais de R$1,5 milhão. Todos os serviços serão no trecho compreendido aí entre a Dom Luiz e a Rua República do Líbano. Segundo a Prefeitura de Fortaleza, essa intervenção vai servir como um modelo para futuras ações, né, e pode ser replicada aí em outras vias aqui na cidade. Durante esse período de intervenções, você que passa pela Leonardo Mota, tá, deve fazer um desvio, gente, para contornar o trecho bloqueado. Esse desvio vai ser feito da seguinte forma, olha só. Acessar a rua Marcos Macedo, entrar à esquerda na Coronel Linhares, seguir à esquerda pela Ana Bilhar e retornar à direita para a Leonardo Mota. Se você ficou com dúvida, acesse diarionordeste.com.br, lá em DN Ceará, tem esse trajeto para você acompanhar e entender melhor, né, esse assunto. Afinal, para quem costuma trafegar aqui pela Aldeota, vai ser uma mudança bem considerável, né? Afinal, são 4 meses aí de obras, né, nessa região da capital cearense. Agora são 7h47.
0: Educação.
1: O Ceará segue com o melhor desempenho nacional de alfabetização na idade certa pelo 3º ano consecutivo. Mas no cenário local, gente, ainda há vários municípios que encontram muitas dificuldades, tá, para obter os resultados. Quem traz o balanço completo para a gente é a Clarice Nascimento.
2: Pelo 3º ano consecutivo, o Ceará lidera o ranking nacional de crianças alfabetizadas na idade certa. Em 2025, o estado conquistou a marca de 84% dos alunos aptos a ler e escrever ao final do 2º ano do ensino fundamental. Apesar do sucesso das políticas públicas, o Ceará ainda enfrenta disparidades regionais. Enquanto 20 municípios fecharam o ano com 100% dos alunos da segunda série alfabetizados, 5 cidades cearenses não conseguiram atingir 100% de desempenho. Os caminhos para superar essas desigualdades e garantir o aprendizado de todas as crianças estiveram no centro dos debates do Seminário Nacional pela Alfabetização. O evento aconteceu entre os dias 29 e 30 de julho em Fortaleza. Com o tema Avançar com Equidade, o seminário reuniu secretários de educação, professores e pesquisadores de todo o país. O objetivo foi discutir estratégias pedagógicas, compreender as diferenças territoriais e compartilhar iniciativas bem-sucedidas. Ilo Leal, coordenador de avaliação da Associação Bem Comum, defende que o Ceará possui um diferencial para superar as defasagens. O estado deve realizar o acompanhamento técnico direto e o apoio contínuo aos municípios que mais precisam.
3: Nós estamos aqui celebrando, mas também batalhando pela alfabetização de cada criança brasileira. Hoje nós temos o indicador criança alfabetizada, que é um índice que avalia e quantifica qual o percentual de crianças alfabetizadas nós temos em cada unidade da federação, e no nosso país hoje temos 66% de crianças alfabetizadas e temos como

0: escolar desde 2007 e ele nos indica qual é o percentual de crianças alfabetizadas no nosso estado.
1: As discussões reforçaram que a alfabetização é essencial para combater raízes históricas de desigualdade, além de garantir melhores condições de vida para as futuras gerações. Da redação, Clarice Nascimento para a Verdinha 92.5 e TV Diário.
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3: 7h50 agora, olha, meus amigos, mais um episódio da crise diplomática entre Brasil e Estados Unidos. Desta vez, a embaixadora do Brasil nos Estados Unidos, a Maria Luísa Ribeiro Viotti, de 72 anos, gente, teve o visto norte-americano revogado nesta terça-feira. O Sávio Manfredini é quem traz esse e outros destaques internacionais.
4: Segundo o Departamento de Estado, a medida é uma resposta à demora das autoridades brasileiras em conceder o aval diplomático para que Daniel Pérez assuma a Embaixada dos Estados Unidos no Brasil. O Departamento de Estado afirmou que a revogação do visto não significa a expulsão da diplomata. Segundo o governo americano, ela poderá permanecer nos Estados Unidos, mas sem um visto válido. O órgão disse ainda que o documento poderá ser restabelecido caso o Brasil conceda o aval diplomático. Daniel Pérez foi indicado ao cargo de embaixador dos Estados Unidos no Brasil no último mês de junho. Há duas semanas, a indicação dele recebeu o aval de uma comissão do Senado norte-americano, mas ainda precisa ser aprovada pelo plenário da Casa. Além disso, pela tradição diplomática, antes de um embaixador assumir o posto, o país que irá recebê-lo precisa autorizar a indicação. Segundo o Departamento de Estado, o Brasil ainda não concedeu esse aval. E Cuba conseguiu reconectar nesta terça-feira sua rede elétrica, quase dois dias após um novo apagão nacional que deixou o país no escuro na noite do último domingo. A empresa estatal de energia União Elétrica de Cuba anunciou na rede social X que a energia foi restabelecida na ilha caribenha a meio-dia e 35 no horário de Brasília. Havana atribui o grave estado da sua rede elétrica a medidas punitivas de Washington, enquanto os Estados Unidos insiste que a responsabilidade é do governo cubano e da má gestão da economia. Diante do cenário atual, as sete usinas termoelétricas que constituem a base do sistema elétrico cubano sofrem avarias constantes ou precisam ser desligadas para manutenção. Sávio Manfredini para Verdinha FM 92.5 e TV Diário.
2: Região.
3: 7h53, nós mudamos de assunto aqui no Verdinha Notícias. Olha, a cidade de Acopiara, a gente que fica no centro-sul, né, do nosso estado, teve a situação de emergência por estiagem reconhecida pela Defesa Civil Nacional e agora o município, né, tem aí possibilidades, né, de obter recurso federal para lidar com essa situação. A Claudiana Mourato é quem traz as informações sobre essa situação.
5: A Defesa Civil Nacional reconheceu a situação de emergência em mais seis cidades afetadas por desastres no Brasil. As portarias com os reconhecimentos federais foram publicadas no Diário Oficial da União desta segunda-feira, 3 de agosto. Entre os municípios que passam por estiagem está Acopiara, no centro-sul do Ceará. Passa por estiagem também o município de Olho d'Água do Casado, em Alagoas. Já as cidades de Juramento, em Minas Gerais, e Martins, no Rio Grande do Norte, enfrentam a seca, que é um período de ausência de chuva mais prolongado do que a estiagem. Quedas do Iguaçu, no Paraná, foi atingido por alagamentos e Palmitinho, no Rio Grande do Sul, obteve o reconhecimento federal de situação de emergência por causa de vendaval. Cidades com reconhecimento federal de situação de emergência ou de estado de calamidade pública podem solicitar recursos para ações de defesa civil. Claudiano Mourato para a Verdinha FM.
3: 7h54, olha, gente, deixa eu trazer uma informação para a área esportiva, né? Diante de todos esses relatos que a gente trouxe recentemente sobre a situação da arbitragem aqui do estado do Ceará, né? Inclusive o chefe licenciado, né, o Paulo Silva dos Santos, está sendo investigado por

0: assédio e importunação sexual, a Federação Cearense de Futebol e também o Ministério Público pretendem capacitar mais de 100 árbitros, tá? Justamente no combate à violência contra a mulher. Deixa eu trazer aqui para você essas informações. Além dos árbitros, né, nós teremos também colaboradores da entidade que serão capacitados pelo Ministério Público do Ceará para combater a violência e a importunação sexual contra mulheres em espaços de lazer e entretenimento. A ação faz parte do protocolo Não é Não. A Federação Cearense passa por uma sindicância interna, né, para apurar o possível envolvimento, eu acabei de dizer, né, do chefe licenciado de arbitragem, Paulo Silvio dos Santos. O corpo de arbitragem será orientado no mês de novembro. Antes, em setembro, será a vez dos funcionários da FCF. Ao todo, cerca de 130 pessoas vão receber essa formação. A parceria entre as entidades foi firmada na segunda-feira na sede das Promotorias de Justiça de Fortaleza. Inclusive, esse protocolo Não é Não, ele vai ser adotado, né, no próximo ano, quando nós teremos a Copa do Mundo Feminina, e Fortaleza é uma das sedes. O Ministério Público já havia, né, trazido isso à tona na semana passada. A gente trouxe essa informação também aqui no Verdinha Notícias. E agora, então, os profissionais, né, que atuam no ramo esportivo, mais precisamente na arbitragem, vão ter também essa capacitação, né, para lidarem aí com situações que envolvem violência sexual, casos de importunação contra as mulheres. Agora são 7h57, deixa eu mandar os últimos abraços para quem está nos acompanhando aqui. Na Grande Portugal, o Emerson com toda a família, um abraço para vocês, muito obrigado pelo carinho, pela audiência. O Vicente do Altran Nunes, ele diz que todos os dias tá ligado com a gente, um ótimo trabalho, valeu, pra você também uma ótima noite, viu, Vicente? Muito obrigado pela audiência. O Milton Ferreira está conosco lá em Morrinhos, na região norte. Boa noite, Alane. O Ronier Alves, ligado com a gente também, um abraço. Deixa eu ver quem mais está por aqui. O Edísio Belo, acompanhando a nossa programação também lá na Vila Manuel Sátiro, junto com a esposa Lurdinha e a filha, a Luísa Belo. Valeu, meu amigo, um abraço para vocês aí. Muito obrigado, tá, pela audiência. Obrigado a todo mundo que esteve conosco em mais um Verdinha Notícias. Agradecer também ao nosso time, o Sávio Manfredini, junto com o Samuel Macedo aqui nos estúdios. Samuel Macedo, rei do 6-7. O Gutierre Madeira na direção de imagens. Quem é nos caracteres, hein, hoje? Jefferson Gomes. E no Master é o PH, né? PH Lima. Temos a supervisão de jornalismo da Tainá Martinez, o apoio da nossa estagiária Luana Moura, a coordenação da Karine Zaranza, a gerência da Vila Bessa e a direção geral de esportes do Gustavo Bortoli. Nós voltamos amanhã, tá? Se Deus quiser, com muito mais pra você. Na sequência vem J. Romulo Jotinha com o Jogada Terceiro Tempo. Um abraço, fiquem em paz e até amanhã.
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2: Abraço pra você, torcedor, pra você, torcedora. Tô chegando aqui ao lado do meu amigo Samuel Macedo pra levar muitas informações pra você nessa noite, né, de terça-feira, que antecede o jogo entre as equipes de Palmeiras e Fortaleza, Fortaleza e Palmeiras, jogo lá em Cuiabá, né? Amanhã com transmissão aqui da Verdinha, com a narração do nosso querido Liuê Góes. Os comentários serão do Wilton Bezerra e as reportagens da Fernanda Alves para amanhã, para o jogo entre as equipes do Cuiabá, aliás, do Fortaleza e do Palmeiras. E o Fortaleza, falar em Cuiabá, ele já vai ficar lá, né? Porque domingo ele enfrenta o Cuiabá pela Série B do Campeonato Brasileiro. Vamos falar desse jogo, trazendo a opinião do nosso querido Alexandre Mota. Ele deixou gravado lá nas redes sociais da Verdinha, trouxe pra cá pra ele dar opinião sobre o que o Fortaleza deve fazer amanhã no jogo contra a equipe do Palmeiras. A gente vai ouvir a opinião do Alexandre Mota. No Ceará, a gente vai também pegando aqui das redes sociais da Verdinha a entrevista do Fred Gomes, né? Diretor da equipe do Ceará, ele que está responsável também pelas contratações lá em Carlos de Alencar Pinto, esteve ontem no programa Jogada Terceiro Tempo, né? Com a Denise Santiago, com o próprio Alexandre Mota. Então a gente traz hoje a fala do Fred Gomes aqui falando sobre contratações, sobre Melk, né? Sobre também a continuação do Ceará na busca ou não de acesso à primeira divisão. Tudo isso aqui no programa de hoje. Ontem a gente repercutiu sobre o Ferroviário. Vamos ver se ainda tem alguma matéria relacionada ao Ferroviário, que vive uma situação complicada, né? Porque a SAF prometeu, mas não cumpriu. E aí, ontem, a gente entrevistou aqui o Roger Ranieri, presidente da diretoria executiva do Ferrão, que vai marcando aí essa assembleia. Acredito que ontem, nessa reunião, foi deduzida que haveria essa assembleia para que possa definir de uma vez por toda se prossegue o Ferroviário com a SAF ou se faz tira esse contrato com a SAF, eliminando totalmente, indo para a busca de outros investidores, ou no modelo anterior, né, que era gerido aí por uma diretoria que buscava os seus próprios recursos para tentar dominar aí a equipe do Ferroviário. O fato é que não deu certo essa SAF do Ferroviário, e aí agora deve ter distrato, né? Deve ter aí essa não continuidade da SAF no Ferroviário. Todos esses assuntos, mais a Fernanda Alves destacando o Lion e também o Alvinegro de Porangabuçu, serão destaques aqui dentro do programa. E é claro também que eu vou dar uma folheada, né, aí no Jornal Diário do Nordeste, agora online. Vou lá acessar e vou ver alguma matéria interessante aqui para nós. E acompanhando também Série B, o time do Juventude está jogando, né? E a gente vai conferir, porque interessa muito para os nossos representantes. Qualquer resultado da Série B é importante para nós, né? Vou até acompanhar logo aqui para saber como é que está o jogo. Aliás, não é Série B, na verdade é Copa do Brasil, né? Juventude e o Atlético Mineiro estão empatando em 0-0. Primeiro jogo também foi 0-0, né? Então tá tudo igual, e se continuar assim, são 34 minutos do primeiro tempo, se continuar assim, aí teremos os tiros livres da marca penal. Outro jogo que teremos, mas só às 21h30, será Remo e Santos, né? Também foi 0x0 nesse jogo, foi lá na Vila Belmiro. Agora o Remo vai jogar lá no seu estádio, né? Lá, deixa eu me lembrar aqui o nome do estádio do Remo, porque lá no Mangueirão é o Geral, a Curuzu é do Paysandu, é o Leão de Antônio Baena, vai jogar lá nos seus domínios e vai pressionar a equipe do Santos. A gente vai acompanhar para você dentro aqui do Jogada Terceiro Tempo, pelo menos esse jogo entre Juventude e Atlético Mineiro. Lembrando que quero muito a sua participação, né? Você é importantíssimo demais aqui para o nosso programa. Então participa, manda a sua mensagem de áudio ou de texto para esse número aí do nosso WhatsApp, né, Samuel Macedo?
1: Anote o número.
2: Anote.
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1: Anote o número.
2: Anote o número. É esse aí que você já ouviu. E vai repetir também? Vai repetir? Não, vai repetir não, tá legal. 8887-1306, Fé. Coloca o 9 antes, mas se estiver fora do estado, fora do país, acrescenta o 85. Tá
1: bom
2: no ar.
1: Mande áudio.
2: Como é, tia? Fala aí, tia.
1: Mande áudio,
2: tá legal. Mande áudio, fala em tia. Tô com saudade da macaxeira da tia, viu? A tia do PV. É, eu vou trazer qualquer dia uma macaxeira para você, viu, Samuel Macedo? Eu sei que você é chegado à macaxeira, né? Você gosta da macaxeira cozida, mas ela é com margarina ou sem margarina?
3: Eu não gosto de macaxeira. Não,
2: não?
3: Não.
2: Não, mas é bom. Batata doce, né? A batata inglesa? Ah, rapaz, batata doce é melhor. É, batata doce é uma beleza, com café, você toma um café amargo com batata doce, é uma delícia, né? Eu gosto. Ah, lá em casa não falta macaxeira, meu amigo. É sério mesmo. Rapaz, eu cozinho, eu compro assim uns pedaços grandes de macaxeira, né? E cozinho e deixo lá, toda hora comendo, entendeu? Porque é muito bom também pra você ter uma... Rapaz, soltou agora a palavra, pra... Oi? Imunidade, exatamente, para a imunidade. E a batata doce não faz mal para quem é diabético. Então é muito bom também comer a batata doce. 8:09 na capital cearense, no ar o nosso Jogada. Primeiro tempo, terceiro tempo, e a gente vai trazer já áudios aqui. A tia pede para você mandar áudio, né? Mas eu vou falar do Ceará Sporting Clube, né? Porque o Alvinegro de Porangabuçu teve aí 8 contratações, mas o Fred Gomes, que trabalha, né, no Ceará, é gerente de futebol do Ceará, esteve no Jogada Primeiro Tempo, foi ontem, mas hoje ele também está aqui no Jogada Terceiro Tempo, e ele fala sobre mais contratações da equipe do Ceará. Vamos ouvi-lo. Fred Gomes, gerente de futebol do Ceará. Fala, Fred. Aí que o Fred vai falar, tá legal? Peraí, deixa só eu arregimentar e voltar um pouquinho, né, para que ele fale aqui do Jogada Terceiro Tempo. Fala, Fred!
4: Formação em todos os aspectos. Esportivamente, a performance não era ideal. E em virtude da janela estar fechada, praticamente atletas deixaram, a gente não conseguiu repor. Então, esses 8 atletas que o Ceará anunciou, foram atletas que até o momento nós estamos repondo aqueles que deixaram o clube. Então, em cima da sua pergunta, nós estamos ainda atentos ao mercado, necessitamos trazer aí de 2 a 4 ainda contratações, a gente necessita ainda, e por isso que essa segunda janela, que geralmente é uma janela para tu reforçar, será tomou o caminho inverso, de refazer um elenco. Então, isso é assim, as contratações que a gente analisa que precisamos ter dentro do elenco são as posições que são as posições que o clube perdeu bastante. Então, assim, se vocês analisarem os atletas que deixaram, são as posições que nós precisamos repor.
5: Você
4: observou que foi o volante, que é uma necessidade, perdemos 2, Lucas Lima e Dieguinho, então até agora só trouxemos o Pavão. Então, precisamos ter mais um atleta para compor, entendeu? O ataque, os extremos. Hoje nós perdemos três extremos. Perdemos o PH, perdemos o Fernandinho e o Gustavo Prado. Até agora só chegou o Nico Ferreira. Então necessitamos ainda repor. Então, assim, é nítido as posições que o clube necessita.
2: Olha, eu vou aqui falar sobre contratações do Ceará, viu, meu amigo Fred Gomes? No atual momento, o Ceará também precisa de zagueiros, né? Luizão, do departamento médico, Éder não está bem, o Gilmar, né, que é garoto da base, mas é muito bom jogador, só volta ano que vem, e aí o Ceará está deficitário na sua zaga. Contratou o Thalisson, mas toda a contratação é uma incógnita, né? 22 anos o garoto, estreou nessa vitória contra a equipe do São Bernardo, foi 4-3, mas o Ceará está tomando muitos gols, então acho que o Ceará, na minha opinião, viu, Fred Gomes, deve também contratar zagueiros. Eu tô falando no plural mesmo, né? Porque precisa de mais zagueiros a equipe do Ceará Sporting Clube, porque, vou te contar, não dá para uma Série B do jeito que está aí, o Ceará não contar com outros zagueiros, né? Porque, como eu falei, o jogador Éder não está bem. O Éder não está bem, né? Infelizmente não está bem e o Ceará necessita sim de zagueiros. Sobre Melk, o que, que você fala acerca do jogador Melk? O Ceará tem recebido proposta? Como é que está essa situação do Melk? Se tem times já querendo contratar o Melk? Fala aí, meu querido Fred Gomes.
4: Clube, colocando essa cláusula que o Melk seja vendido posteriormente após o término da Série B, ele consiga ser transferido, eu acho que é válido. Mas oficialmente nunca chegou nenhuma proposta oficial. O presidente pediu para tomar a frente deste caso, tanto dele e de outros, em relação a negociações de saída de atletas, né, de venda de atletas, para ser preciso. Mas até então, nós não temos nada oficial.
2: Muito bem, tá aí o Fred dizendo que nada de oficial, né, sobre propostas para o jogador Melk, que na minha opinião é o melhor jogador do Ceará em todas agora nesse atual elenco, né? Embora que o Vina esteja já também aparecendo bem, né? O Vina tá voltando e tá querendo, Vina, que é um reforço, né? O Ceará vai ter para essa fase, está tendo para essa fase, porque o Vina voltou bem, fez dois gols já, né? Da equipe do América naquele empate, 1-1, o gol foi dele, e fez um dos gols na vitória contra a equipe do São Bernardo, que o Ceará ganhou pelo placar de 4-3. Então, se o Vina mantiver também essa performance, né, estiver entregando bem como está entregando, é sem dúvida um reforço, né, para a equipe do Ceará neste momento dentro da Série B do Campeonato Brasileiro. E aí, torcedor, o que você acha, o que você achou ao ouvir aí o Fred Gomes falar sobre contratações, que o Ceará ainda vai repor pontas, né? Mas não falou em zagueiros, eu aqui acrescentei aqui, acho que o Ceará precisa, acho não, tenho certeza, né? Que o Ceará precisa de pelo menos dois zagueiros bons, né? Para serem ali os xerifes da zaga alvinegra, né? Aquele xerifão que eu lembro, por exemplo, do Ayrton, né? Que era chamado tanque de guerra. O Vitor Hugo, que aqui passou também, foi xerifão. Deixa eu ver mais. Pedro Basílio, quando jogou o Ceará. Aí é mais, bem atrás, né? O Arthur também. Nós tivemos Ageu, saudoso Lula Pereira, Lineu. Tantos bons zagueiros que o Ceará já teve. Djalma, né? Também. Tantos bons zagueiros que o Ceará teve e o Ceará precisa. Luiz Otávio, no seu esplendor da sua forma física, né? E já com a idade menos avançada, que agora ele tá um pouco mais pesado na idade, mas ainda é um bom zagueiro. Mas enfim, o que você acha aí da fala do Fred Gomes, que falou aqui na abertura do programa? 8h15, a gente vai pro breve intervalo comercial. Na volta, vamos ouvir o torcedor aqui no Jogada Terceiro Tempo, Verdinha. 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
2: Rômulo. Eu junto com você, fazendo, levando informação para você aí na sua casa, no seu carro, viajando, onde você estiver ouvindo a Verdinha. Sinta-se abraçado, tá legal, meu amigo? Muito obrigado pela carona, muito obrigado por estar sempre ouvindo a Verdinha, sempre ligado aqui nas nossas transmissões, sempre ligados também nos nossos jogadas 1, 2 e 3. Obrigado demais, hein? E por falar em você, né, torcedor, que sempre nos prestigia, vamos trazer você na jogada.
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2: E quem abre aqui para falar conosco, ele não vai falar, não mandou áudio. Mandou áudio sim, mandou, tá aqui, né? Deu boa noite, é o Vitor do Edson Queiroz. É o primeiro a falar conosco. Seja bem-vindo, Vitor do Edson Queiroz. Fala aí, amigão.
3: Fala, Jotinho, muito boa noite.
2: Boa noite, Edson
3: Queiroz. Passando aqui só para registrar a audiência, viu, Jotinho? Show de bola. Você sempre com seu entusiasmo aí, com a sua alegria aí no jogar a terceiro tempo, show de bola, viu? Faço o seu que eu faço o meu. Um abraço, Jota.
2: Valeu, Vitor! Faço o seu que eu faço o meu. Você tá fazendo o seu bem, Vitor? Tá fazendo bem o seu aí? Tá legal. Eu tô tentando fazer aqui o melhor, né, pra atender vocês. Boa noite. Quem manda um abraço pra gente aqui é o Marcelo, grande Marcelo. Vi aqui o seu nome, né? Por isso que eu tô falando, Marcelo. Ele é... Onde é o prefixo 83? Onde é? Acho que é Alagoas. Dá uma olhadinha pra mim, dança, por favor. Aí, só pra gente confirmar, né? Ele não falou aqui, deixou só um boa noite, não falou a cidade que ele está. Mas se estiver ouvindo, digita aí que eu registro aqui também onde é a sua cidade, tá legal? Marcelo, Marcelo ouvindo a gente em qual cidade do país? Prefixo 83, né? Daqui a Paraíba... Pronto, é do estado da Paraíba. Muito obrigado aí pra você, Marcelo. Um abraço aos paraibanos. Falar em Paraíba, deixa eu mandar um alô pro meu querido Edson Maia. Grande narrador esportivo. Trabalhou já aqui no Sistema Verdes Mares. Trabalhamos juntos em outras emissoras aqui de Fortaleza. E ele é lá de Campina Grande. A bucólica Campina Grande. Você conhece Campina Grande, Samuel Macedo? Oi? 83 é Paraíba como um todo, o estado da Paraíba, né? Aí, mas não, o Marcelo, eu tô falando do Edson, né? É verdade. Ah, tem outro que manda aqui sua mensagem, cadê? Trabalhando agora, valeu Jotinha, muito obrigado, valeu Vitor, é o Vitor que tá complementando a mensagem dele, né? Valeu demais, muito obrigado, essa interação é muito bom pra gente aqui no Jogada Terceiro Tempo. E o Marcelo agora está respondendo, ó, qual a cidade que ele está. Ele está ouvindo lá na Paraíba, a Marcelo Ribeiro de Catolé do Rocha, na Paraíba. Valeu, Catolé do Rocha, uma bela cidade aí paraibana. Um abraço aí para vocês em Catolé do Rocha, acompanhando a Verdinha. Você é cearense, Marcelo, ou é paraibano mesmo? Né? Daqui a pouco ele responde, eu vou ouvir a resposta dele. Deixa eu colocar mais um áudio, você aqui na jogada, fala aí meu amigo.
4: Fala Jota, um abraço, aqui é o motorista Dionísio.
2: Dionísio.
4: Da linha 25, transporte complementar. Meu amigo, olha, deixa eu lhe dizer, não é da nossa satisfação o Fortaleza ter vendido esse jogo. Mas como ele vai receber 2 milhões e 400 líquido, dá para ele pagar o transfer ban, que é 1 milhão. E contratar jogador, porque o Paulo Autuori... ele dá muito valor a jogador da casa, né? E ele sabe conversar, é um cara altamente, né? Não temos que deixar de deixar essa oportunidade. Ele tem que ficar para a gente levantar esse time, entendeu? Então é isso. É como você falou naquela entrevista lá, que ele disse que eram os quatro elementos que o Fortaleza tinha que ter, mas ele falou, nem sempre vai dar para fazer os quatro elementos do futebol, mas pelo menos dois já ajuda. Então, foi o único, né, que disse isso naquela vez que ele deu a entrevista. Então, meu amigo, parabéns aí pelo programa, um abraço, Deus te abençoe. E eu tenho certeza que o Fortaleza vai melhorar sim com o Paulo Autori, ok?
2: Tudo valeu, Dionísio, muito obrigado, meu amigo. Forte abraço aí pra você, você que é condutor, né, de ônibus, motorista de ônibus, uma profissão bastante importante, né, que transporta os passageiros com toda a responsabilidade. Um grande abraço para você, viu, Dionísio? Muito obrigado aí pela audiência. São 8 horas 23 minutos na capital cearense. Continuemos aqui ouvindo o torcedor. Fala, meu amigo.
5: Olá, Jotinha. Boa noite, Davi Duarte. Bora, tamo, Jotinha. Pegando aqui o gancho sobre o Melk, né? É uma possível saída, mas acho que não há rumores aí de coisa verdadeira. É assim, o Melk, ele joga de destaque. É um cara jovem, um cara que tem promessa. É um cara que sabe jogar bola. Mas o problema é se ele continuar no Ceará aí com essa galera que estão aí sem ajudar o cara, eu vou te falar. Ele já tá começando a murchar um pouquinho, porque um esquema diferente, o jogo, o treinador novo, sei lá como é que. Fica difícil da gente até entender, né? Mas se for para alguém dele, que alguém leve, que ele se destaque, mas que vá para um time que desponte também, né? Que jogue. E pra mornar lá fora também, é melhor ficar no Ceará mesmo. Valeu?
2: Valeu, Davi Duarte de Baretama. Grande abraço pra você. O amigo que falou que é condutor de ônibus, eu sou condutor do Metrofon. Aquele abraço, quem tá mandando essa mensagem aqui. Vamos ouvir o nome dele, ó. Tem um é na frente ali, pode ser Eduardo. Teixeira é o sobrenome dele, mas quero que ele diga o nome. Fala aí, amigão.
6: Boa noite, Jota. Boa noite aí a todos que estão na audiência da Verdinha. Aqui é o Elifas, do Metrofó. Mandar aqui um abraço a todos os tricolores que estão na audiência e a todos os torcedores do futebol cearense. Mandar um abraço aqui também pro meu professor Marcelo, rapaz. Marcelo, do Metrofó também. Grande tricolor, é o Marcelo Leão. Uma boa noite aí, abraço a todos, saudações tricolores.
2: Valeu, Elifas, obrigado pela mensagem, tá legal? Grande abraço a você. Tem torcedor que a gente vai já conhecendo, né? Embora não tendo o nome, mas já conheço aqui pela fisionomia. Esse é o Átila, né? Que vai falar conosco. Ele mandou um áudio e eu vou escutá-lo agora. Átila, boa noite.
7: Que é o Átila, motorista de aplicativo aqui, sempre na audiência aqui do programa, todos os dias. Torcedor do Lion. Jotinho, sobre esse lance do Marcelo Paes com o Fortaleza. O Fortaleza cobrando o Marcelo Paes. O Marcelo Paes cobrando o Fortaleza. Enfim, é uma coisa tão desnecessária, Jotinho. O Marcelo Paes, ele saiu pela porta dos fundos, porque ele apagou a forma como ele saiu do Fortaleza, apagou tudo que ele fez. Na minha opinião, eu como um torcedor de arquibancada do Fortaleza, jamais aceitaria o Marcelo Paz de volta ao Fortaleza. Eu acredito que nem ele queira, nem ele tem essa coragem. Mas é uma briga tão desnecessária essa da diretoria, do conselho do Fortaleza com ele e ele com o Fortaleza. Eu acho que poderia arrumar outros meios para resolver isso, né, Jotinha? Um abraço.
2: É verdade, concordo com você, viu, Átila, né? Uma conversa, um diálogo, né? Chegaria a um denominador comum. Melhor do que ficar trocando farpas, né? E essa aí não é legal, né? Nem pro Marcelo, nem pra equipe do Fortaleza. Concordo com a sua opinião, viu, Átila? Mais um torcedor aqui conosco. Fala, meu amigo.
8: Ô, Jotinha, Davi novamente. Sábio da Maraponga. E o meu sobrinho, Sérgio Duarte. Acabaram de me pedir um alô. O Sérgio tá dirigindo um em Fortaleza. E o Santa é no interior do estado, viu? Valeu.
2: Legal, um abraço para todos aí que o Davi Duarte lembrou de mandar abraço. Deixa eu ver aqui, o Marcelo novamente manda aqui uma mensagem, né? Paraibano, ele é paraibano. Um abraço a todos vocês da Virgínia, TV Diário. E Eu sou torcedor, ele disse que é torcedor do Fortaleza e ouvinte da Verdinha 92,5. Muito obrigado, hein, Marcelo? Muito obrigado aí pela audiência. Continua ligado na gente, tá legal? Porque aqui nós fazemos o melhor pra vocês. Mais um áudio aqui, ó. Mais um áudio de um torcedor que vai falar conosco. Fala aí, amigão.
9: Boa noite, Jotinha.
2: Boa noite.
9: É Gildeano, da cidade de Barrocas, na Bahia. Não perco o programa de vocês aí, viu? Tô longe, mas tô na escuta. É Gildeano, aqui da cidade de Barrocas, na Bahia.
2: Qual é a cidade? Vou ouvir de novo aqui, ó.
9: Vocês aí, viu? Tô longe, mas tô na escuta. É Gildeano, aqui da cidade de Barrocas, na Bahia.
2: Barroca. É estado do Ceará, é? Bahia, pronto, Barroca lá na Bahia. Mais um torcedor, a gente vai levando aqui até as 8h30, né, meus queridos Samuel Macedo? Daqui a pouco a gente
10: boa
2: vai
10: noite,
2: fazer
10: matéria. Boa noite, Jotinha.
2: Ô, oh, peraí, eu quero ouvir tudo na íntegra. Fala aí, amigo.
10: Boa noite, Jotinha.
2: Boa noite.
10: Marcelo aqui do Cabela. Só pra desejar aí um bom programa, né? Deus lhe abençoe, né?
2: Obrigado.
10: E uma grandiosa vitória do Ceará na sexta-feira. E outra coisa, viu? Esse treinador que fora de contato aí, ó, já tá aposentado faz tempo, viu? Não, o homem não consegue mais nem falar, viu? Aí dura menos do que o Garpini, viu aí?
2: Será, rapaz? Ele tem um conhecimento muito vasto, né? Agora, um detalhe é o seguinte, é que você traz um treinador renomado, um currículo espetacular, mas tem que trazer peças também, né? E o Fortaleza, no momento, não está podendo contratar. Aliás, teve um torcedor que disse aí, né, que o Fortaleza tem 2 milhões para receber nesse jogo da venda do mando de campo. Paga o transferban, que é 1 milhão, que dá para contratar. Você ouviu quando o torcedor falou isso? Foi, Macedo? Mandou aqui o áudio e falou isso. Mais um torcedor, fala.
11: Boa noite, Jotinha. Aqui quem tá falando é o Júnior Célio Caminhoneiro. Olha, meu irmãozinho, com você. Você precisa contratar zagueiro mesmo, viu? Esse zagueiro que veio agora aí não se apresentou bem, não, viu? No último jogo, não, viu? Tem que contratar zagueiro urgentemente, zagueiro bom.
2: Zagueiro xerifão, né, não? É, tem que trazer zagueiro, meu amigo. Se não tiver zagueiro, aí eu vou te contar. A zaga já tá tomando gols pra caramba. Tem que trazer 2 grandes zagueiros ali pro miolo de zaga da equipe do Ceará. Mais um torcedor pra gente fechar. A gente vai pro intervalo comercial. Já já vamos voltar trazendo matérias. Vou trazer já já o Alexandre Mota falando o que Fortaleza tem que fazer no jogo de amanhã, né, contra a equipe do Palmeiras. 3-0 tomou lá no agora é no Bank Park, né? Lá o estádio do Palmeiras. Amanhã será em Cuiabá. Eu estive lá em Cuiabá, sabe qual foi o ano? Acho que foi 2011. Narrando um jogo do Ceará, o Ceará venceu lá o Cuiabá 2-0, Copa do Brasil. E eu estive nesse estádio lá, na Real Vivo, lá pelo canal do vovô. Eu e um aeroviário, que eu esqueci o nome dele agora, né, que estava lá e até a gente fez um vídeo de lá nesse jogo entre Ceará e Cuiabá. Ceará ganhou de 2-0. Fala, torcedor.
12: Oi, Jotinha, quem está falando é o porteiro Edinho Canidé, do Parque. E amanhã é botar um time misto, né, Jotinha? Para o Antônio saber que, com as peças que eles têm na mão, né? E que vem com tratação boa aí, viu? E o transferban, Jotinha, tem alguma notícia? Já foi agitado? Manda um alô aí pro meu irmão, Sargento Mirajara do Gatinho, Ofensão Pires da Mazaéria. André, cabeça de dado, Jaime Papelão e Nonato Garçom. Tamo junto, Jotinha.
2: Valeu, Edinho! Um abraço aí pra toda essa turma que o Edinho falou o nome, né? Com os apelidos e tudo, né? Mas um abraço pra todos, hein, amigo? Grande abraço pra você também, Edinho. 8h31, a gente vai ali e volta já já, porque o intervalo aqui é rapidinho. 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
2: Jota Rômulo! Eu não falei? É rapidinho aqui o intervalo da Verdinha. E a gente vai falar sobre Fortaleza e Palmeiras, né? Jogo amanhã, 21h30, ou 21h35. 21h35 amanhã, eu descobri isso. 21h30 mesmo amanhã? É porque assim, sabe, Samuel, eu descobri que é porque, por exemplo, a TV transmite dois jogos, ela espera que termine um e começa já o outro. Eu tava observando isso na semana passada, né? O jogo do Fortaleza era 21h35, né? E aí, o outro começou, não teve nem preâmbulo do jogo, não. Foi logo já com as imagens e transmitindo o jogo. Por isso, os 5 minutos. Mas amanhã é 21h30, né? Lá em Cuiabá, narração do Lilê Góes, comentários do André Almeida e as reportagens da Fernanda Alves, ela que vai chegar daqui a pouco no programa para falar sobre o Ceará e o tricolor de aço do PSI. Mas o jogo amanhã, Fortaleza perdeu lá no Nubank Park, né? Perdeu de 3 a 0, né? Resultado já esperado, né? Não dá para tentar cravar que o Fortaleza pudesse ganhar do Palmeiras, poderia até ter ganho, né? Mas era muito difícil, né? Se fosse o time da Série A, aquele elenco que Fortaleza tinha na Série A e que ganhou em 2024 3-0 lá, eu apostaria que o Fortaleza venderia caro essa classificação. Falando dos 180 minutos, né? Amanhã, para tirar esses 3-0, eu acho muito difícil, né? Quero ouvir a opinião do Alexandre Mota, né? O nosso comentarista aqui do Sistema Verdes Mares, ele que tem a sua coluna no Diário do Nordeste. Quero saber a sua opinião, Alexandre. O que o Fortaleza tem que fazer nesse jogo da manhã, o jogo da volta da Copa do Brasil? Perdeu o primeiro 3-0. E amanhã, como será esse jogo, hein, Alexandre Mota?
3: Alexandre Mota!
2: Boa noite, Ale!
4: Fortaleza e Palmeiras pela Copa do Brasil. Falar de classificação é utopia. Cabe realmente à nova comissão técnica tentar conhecer mais a fundo o seu próprio elenco. Acho que esse é o grande objetivo. Ele acabou de chegar, pegou essas duas pedreiras pela frente, mas a verdadeira estreia, eu diria, do Paulo Autori vai ser diante do Cuiabá, na Série B do Campeonato Brasileiro, que é onde o Fortaleza pode alguma coisa. E para isso, ele precisa conhecer mais do plantel o máximo possível. Por isso tudo, eu acredito muito que essa deve ser a estratégia adotada. Mudar as peças de forma individual e até taticamente falando. Alguns jogadores pedem mais espaço no time titular, poderiam ser testados. O Mucuri é um deles. Seria titular do lado direito ou lado esquerdo, qualquer um. Lá na frente, o Wellington também tem pedido passagem. Pode ser escalado na ponta direita. E como centroavante, o Militello ficou fora o primeiro jogo inteiro. O Nathan Fogaça entra no segundo tempo. Pode ser titular de saída para saber como é que o time vai se portar. Tudo isso é um desafio porque hoje o Fortaleza enfrenta um transfer ban, é verdade. Está impedido de regularizar jogadores. Mas o fato é que ao resolver essa questão, vai ser o Paulo Autori, junto ao departamento de futebol, que precisam indicar as contratações. O tempo urge. O time também precisa de reforço. E por conta de tudo isso, seria muito interessante conhecer a fundo, conhecer mais, entender melhor qual é a profundidade do seu próprio elenco. E esse jogo com o Palmeiras acaba ganhando um pouco desse caráter, já que o verdadeiro foco do Fortaleza é a Série B.
2: E Alexandre Mota, concordo com você, viu, Ali? Concordo. O foco do Fortaleza é a Série B, né? Eu falei isso também aqui no Jogada Primeiro Tempo com a minha querida Denise Santiago, né? Que o Fortaleza, foi sábado passado, que o Fortaleza, o foco dele é a Série B. Se fosse em outros tempos de primeira divisão, aí sim, brigaria de igual para igual contra o Palmeiras. Mas no atual momento, o elenco do Fortaleza é um elenco de Série B, como o elenco do Ceará também, né? Não é elenco de primeira divisão. Então, para jogar contra time de primeira divisão é complicado demais, né? Não dá para a gente cravar que poderia a equipe do Fortaleza chegar a essa conquista, né, de passar de fase na Copa do Brasil enfrentando a equipe do Palmeiras, né? Acho que era muito difícil mesmo acontecer isso. Mas é o seguinte, olha, vamos fazer o seguinte, né? Olha a redundância aí, Samuel Macedo, pelo amor de Deus, né? Meu Deus. Tchau, luz, Jotinha. São 20 horas e 38 minutos aqui na cidade de Fortaleza. Daqui a pouco eu trago a amiga Fernanda Alves para falar sobre o Fortaleza e sobre o Ceará. Isso porque o nosso Daniel Farias ainda segue de férias, né? E a querida repórter Fernanda Alves está acumulando aí as duas funções, trazendo destaques do Ceará e também da equipe do Fortaleza. O Daniel já fez isso também, né? Já fez essa função, trazendo destaques do Fortaleza também, dentro aqui do Jogada Terceiro Tempo. Mas vamos falar, fazer o seguinte, eu quero encontrar aqui a matéria que eu estava procurando aqui do Diário do Nordeste, e vou tentar já trazer aqui para vocês, tá legal? A matéria do Diário do Nordeste, que eu sempre quero dar uma passadinha no Diário do Nordeste para saber o que que os nossos colunistas escreveram, né? Quero ouvir até dar uma leiturazinha aqui na do Tom Barros, né? Grande Tom Barros. Aliás, recebi um elogio do Tom Barros. Receber um elogio do Tom Barros, meu amigo, eu vou te contar. É para você gravar e guardar, né? Como relíquia, porque o Tom Barros, ele é um profissional de conduta realmente espetacular, grande profissional, hoje não narra mais, mas foi um brilhante narrador, né, no tempo que narrava futebol, não está narrando mais, mas apresenta aqui o Bom Dia ao lado da Daniela de Lavô e também comenta, né, todos os assuntos, é um cara super conhecedor de todas as matérias, o querido Tom Barros. Deixa eu procurar aqui. Tô ainda procurando aqui, meu querido Samuel Macedo. A matéria que eu quero aqui no Diário do Nordeste. Dá uma olhadinha, né? Nas colunas dos colegas aqui. Diário do Nordeste. Cadê Diário do Nordeste? Para me ler aqui as matérias, atualizar você e convidar, né, você para ir dar uma olhadinha no Diário do Nordeste. No Jogada, que tem todas as matérias de esportes com os nossos colunistas também, colocando as opiniões. Deixa eu ver aqui, né? Jogada, vamos lá no Jogada. Jogada do Diário do Nordeste. Uma matéria aqui muito interessante, né? FCF e Ministério Público do Ceará vão capacitar mais de 100 árbitros no combate à violência contra a mulher. Antes tarde do que nunca, né? Isso poderia ter sido feito antes, mas antes tarde do que nunca. Vamos lá então para essa matéria que está escrita no Diário do Nordeste. Matéria escrita por André Almeida, Breno Rebouças e Cris Neive Silveira. Eles que fizeram toda aquela apuração, no caso aí, do Paulo Silvio, né? Acusado de assédio moral, sexual, e que está sendo tudo isso checado pela Polícia Civil do Estado do Ceará. Eu vou ler aqui a matéria, algum trecho aqui da matéria. Mais de 100 árbitros da Federação Cearense de Futebol, além de colaboradores da entidade, serão capacitados pelo Ministério Público do Ceará para combater a violência e a importunação sexual contra mulheres em espaços de lazer e entretenimento. A ação integra o protocolo Não é Não. Não é não, viu mesmo? A FCF passa por sindicância interna para apurar possível envolvimento de chefe de arbitragem em casos de assédio contra 4 árbitras. Tomamos conhecimento desse trabalho que o Ministério Público vem desempenhando e marcamos uma reunião para conversarmos e alinharmos os detalhes para a execução. É uma parceria de grande importância para evitar que ocorram qualquer tipo de conduta inadequada no âmbito do futebol cearense, afirmou Mauro Carmélio Neto, presidente da Federação Cearense de Futebol. O corpo de arbitragem será orientado em novembro. Antes, no mês de setembro, será a vez dos funcionários da federação. Ao todo, cerca de 130 pessoas vão receber a formação. A parceria entre as entidades foi firmada na segunda-feira, dia 3, na sede das Promotorias de Justiça de Fortaleza. Levar esse conhecimento para a adoção do protocolo não é não ao ambiente esportivo é um passo fundamental para fortalecer o respeito às mulheres e assegurar que todos os espaços relacionados ao futebol sejam cada vez mais seguros para o público feminino, afirmou Valesca Catunda, coordenadora do Núcleo Estadual de Gênero Pro Mulher, o NUPROM. Essa matéria na íntegra, no Diário do Nordeste Online. Você pode ir lá, abrir, ler e tirar suas conclusões. E realmente eu acho uma medida corretíssima, né? Quando eu falei assim, antes tarde do que nunca, é me referindo a que poderia ter sido feito antes, né? Já que o Ministério Público já disponibiliza esse serviço, né? Mas toda providência é bem-vinda, né? E essa providência tomada aí pelo Ministério Público e também pela Federação Cearense de Futebol, nessa parceria, recebe sim o nosso apoio, o apoio de todos nós que fazemos aqui o Jogada Terceiro Tempo e, claro, né, o esporte aqui na Verdinha. Eu vou para um breve intervalo comercial, na volta, vou trazer a Fernanda Alves e tem muitas mensagens aqui de torcedores. A gente vai colocar no possível as mensagens aqui do torcedor, felicitando esse torcedor que está sempre prestigiando nosso trabalho. 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
2: Rômulo! Eu aqui no Jogada Terceiro Tempo, ao lado do meu querido amigo Samuel Macedo. Grande Samuca. Hein? É, né? Legal. Olha o time... O time do Juventude e o Atlético Mineiro estão empatando, já está no segundo tempo, está 0-0, 0 para lá, 0 para cá. E esse jogo aí, quem é? Ah, tá legal. Juventude e Atlético Mineiro, está 0-0, telão ali bem maior. Obrigado, hein, Samuel Macedo, você é fera, viu? Você é fera, Samuel Macedo. Deixa eu trazer a nossa Fernanda Alves. Ela vem falar de Ceará e de Fortaleza, aqui dentro do Jogada Terceiro Tempo do Cariri, para brilhar aqui na Virgínia. Boa noite, Fernanda Alves.
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8: Vem agora nessa quarta-feira, a partir das 9h30 da noite. Autores sabem que não conta com PH já suspenso, Prioc ficou por aqui e tem Ronald como novidade. Ele foi substituído no jogo passado por sentidores na posterior da coxa, por isso é desfalque para o duelo. Tem também Luiz Fernando como dúvida. O atacante saiu sentindo dores no joelho, passou pelo processo de avaliação e segue nessa expectativa de entender se ele estará no duelo ou não, tendo em vista que ele foi um dos titulares no jogo passado, na primeira escalação montada pelo treinador. Além disso, tem as perspectivas diante desse jogo. Ele vai poupar os atletas? Vai fazer mudanças? As mudanças são esperadas, já que ele quer testar mais nomes e ver como encaixa dentro do elenco tricolor. Por isso, que a provável escalação a gente traz com João Ricardo no gol, na lateral direita Maílton, os zagueiros Neres e Gasal e na lateral esquerda Mucuri. Meio campo com Rodrigo, Sacha e Pierre e o ataque com Paulo Baia, Wellington e Vitinho. Você vai acompanhar esse jogo na 92.5 a partir das 9 da noite, o jogo às 9h30 e, claro, todas as informações para você. Isso de informações do Fortaleza. A equipe do Ceará segue na preparação para enfrentar a equipe da Ponte Preta, jogo que acontece sexta-feira, dia 7, às 8h30 da noite, na Arena Castelão. E o Fred Gomes, ele que é executivo de futebol do clube, esteve no Jogada Primeiro Tempo, falou na entrevista sobre alguns pontos e um deles foi sobre as contratações. Ele listou que pelo menos mais 4 atletas está dentro da perspectiva do Ceará de trazer para o restante da temporada. Ele citou também sobre a importância de fazer essas contratações, tendo em vista os desfalques que o Ceará teve, tanto por lesões como por suspensões. Exemplo disso na zaga, tem Éder e Júlio César suspensos. Tem 2 atletas também no departamento médico, que são o Luizão em transição e

muito obrigado aí pela participação, Fernanda Alves. E o Ceará, só complementando aqui algo a mais sobre o Ceará, o Kaique Pará é convocado novamente pela Seleção Brasileira Sub-15. O atleta participará de amistosos preparatórios para a Liga Evolução nos dias 19 e 22 deste mês, né? E ainda sobre a base do Ceará, essa base do Ceará é muito boa, sub-15, sub-17, sub-15 foi terceiro colocado, né? Ou foi sub-17, vou já confirmar aqui, né? O Gabriel Amaral, centroavante, que já jogou também no titular alguns jogos, né? Algumas entradas no time do Ceará titular, o Ceará renovou, né, o contrato dele até o final de 2028. Ele é artilheiro do sub-20. Até o fim de 2028, o jogador tem o seu contrato renovado. Gabriel Amaral ampliou o vínculo com o Ceará, né? Até o final de 2028. Principal referência de ataque das categorias de base do Alvinegro de Porangabuçu, Amaral marcou até aqui 11 gols em 16 jogos disputados. A marca muito boa, né? Na campanha histórica do acesso à Série A do Campeonato Brasileiro Sub-20, Gabriel Amaral foi o artilheiro isolado do Brasileirão, com 9 tentos anotados. Os outros gols do Bozão foram marcados pelo Campeonato Cearense Sub-20. O bom nível apresentado de Gabriel Amaral chamou a atenção da comissão técnica da equipe principal do Vovô, e o atleta foi utilizado em duas partidas da Série B, sendo titular no duelo diante do Criciúma pela 13ª rodada. E o centroavante confidenciou ao Ceará Sporting Clube com a sua satisfação em renovar o contrato com o mais querido. Para Amaral, esse é o melhor momento da sua carreira e a ampliação do vínculo é o fruto do trabalho, do desempenho diariamente. É uma felicidade imensa, é a consolidação de um trabalho longo e árduo. O Ceará abriu as portas para que eu pudesse fazer o que eu mais amo. Espero que essa renovação seja o primeiro passo para uma história de muito sucesso, declarou o jogador Gabriel Amaral. Deixa eu ver se tem algo aqui do Fortaleza também, só para complementar, né? Já eu vou para você na jogada. Você, torcedor que nos acompanha aqui na Verdinha, tá sempre ligado. Vou trazer já, né? Para você falar, trazer o seu pensamento, né? Aqui dentro do Jogada Terceiro Tempo. Deixa eu ver se eu trago mais notícias aqui do Fortaleza também, ó. Sub-17 do Fortaleza, né? Nós temos boas bases, né? Sub-17 do Fortaleza recebe o Flamengo pela 10ª rodada do Campeonato Brasileiro, né? Fortaleza encerrou na manhã da terça-feira a preparação para o confronto diante do Flamengo, do válido pela 10ª rodada do Campeonato Brasileiro Sub-17. A partida será na quarta-feira, amanhã, portanto, às 15 horas do CT Ribabá Bezerra. Com o comando do técnico Thiago Dantas, o Leão do PC ocupa a 7ª colocação da competição nacional e busca aproveitar o fator casa para se recuperar após 2 resultados negativos consecutivos como visitante nas últimas rodadas. Com 15 gols marcados no Campeonato Brasileiro, a artilharia do tricolor de aço é dividida entre o meia Kaique e o atacante Nicolas, ambos com 3 gols. Para o confronto, todos os atletas estão à disposição da comissão técnica. O Flamengo ocupa a 10ª colocação na tabela com 12 pontos conquistados, 4 a menos que o Leão do PC. 20:54, sobe só um pouquinho, Samuel, que eu vou trazer você na jogada.

0: Vamos lá, você na jogada. Fala aí, torcedor. Fala, torcedor. Cadê você, torcedor? Fala aí, amigão.
1: Boa é batata doce, meu. Concordo com o rapaz aí.
0: Boa é batata doce. Tá vendo aí, ó? Obrigado, viu, amigo? Batata inglesa? O negócio é de batata.

0: da Nacional. Uma mensagem aqui de texto, né? Boa noite, Jotinha. Você sabe alguma coisa sobre o patrocínio da Diadora com o Ceará? Aqui é Sérgio Alvinegro, no Planalto do Pici. Rapaz, o Ceará aprovou, né? E tudo indica que deve ser usado aí o material desta empresa, tá legal? Foi aprovado, sim, pelo Ceará, né? Grande Jotinha, boa noite. Aqui é Rafael. Cadê o resto da matéria? Boa noite, Rafael, aqui de Horizonte. Ô, Rafael, grande abraço pra você, meu amigo. Se não fala a memória, você é torcedor do Lion, né? Grande abraço pra você, viu, Rafa? Deixa eu ver, eu trazer outra mensagem aqui também. Boa noite. Não, essa aqui foi no Alânio. Já tá passando aqui os ouvidos do Alânio. Não pode, hein, Jotinha? O cara botou aqui só... Jota, sou Simão do Aquirais. Assisto todo dia, macho. Tu já está de novo no estúdio? Parece. Só que aguenta. Entendi, foi nada aí. Entendi, foi nada essa aí, meu amigo. Foi pra cá? Porque, deixa eu ver, ele mandou que horas essa mensagem? Mandou, não, tô lendo, é honrado mesmo. Isso aí é errado. Foi 14h16. Tô ficando doido, viu, Samuel Macedo? Pois é, mas tem mensagem daqui ainda. Jotinha, meu amigo. Abraço para todos vocês da Verdinha, TV Diário e tal. Já li essa mensagem aqui também. Deixa eu botar outra que eu não coloquei ainda. Essa aqui eu não coloquei ainda não. Vai lá, abri o áudio. Fala, amigo.
1: Boa noite, Joaquinha.
0: Boa noite.
1: Luciano de Iguatu.
0: Fala, Luciano.
1: Caminhoneiro. Esses dois laterais do Fortaleza aí, o esquerdo e o direito. Eles eram para estar lá no Cabo do Alme. Duas mercadorias sem nota, viu, velho? Então juntando manga lá atrás da arquibancada ali, num balde furado, aquelas mangas vai tudo.
0: Valeu, Luciano, obrigado. Pessoal de Iguatu, deixa eu aproveitar para abraçar meu amigo César Augusto aí em Iguatu, no sítio Cardoso, a esposa aqui, Wanda também, o Tainá, que é filho do casal. Grande abraço aí para todos.
2: Boa noite, jogada terceiro tempo.
0: Manoel,
2: já tinha aqui o Manuel da Jangada das Velas Brancas do Mucuripe. Rapaz, o nosso vozão, como é que tá? Está beleza? Será que vai dar certo? Tudo indica que vai, né? Vamos pedir com fé que ele. Tá aí, ele não vai cair, não. Ele vai ter que ganhar aqui do. Da macaca, viu? Da macaca. Atacar uma bengala no velo aqui e dar uns três gols, viu? Pra ficar legal. Beleza? Então, boa noite aí pra essa galera da bancada esportiva da nossa querida Verdinha. Aqui é o Manuel Lobão. Tchau, meu irmão. Beleza?
0: Valeu, Manuel Lobão! Rapaz, um dia especial hoje pra mim, pra minha família, né? Aniversário de uma tia Suzete, 94 anos, é moradora ali da Praça do Coqueiro, e hoje eu tava tomando um lanche ali no lanche da minha amiga Denise, né? E aí meu primo falou, rapaz, sua tia está aniversariando, eu fui lá, dei um beijo nela, tirei uma foto com ela. Minha tia Suzete, que Deus te abençoe, hein? 94 anos, que Deus te proteja e te dê ainda muitos anos de vida. Forte beijo, tia Suzete. Obrigado, viu, Samuel Macedo. Grande abraço, beijão, Tiete. A gente chamada de Tiete, né? Tia Suzete. Pra finalizar o programa de hoje, mais um ouvinte aqui, né? É o Fagner Martins. Fala, Fagner.
3: Fala, Jotinha. Boa noite.
0: Boa noite.
3: Jotinha, sou seu fã, viu?
0: Muito obrigado.
3: Jotinha, futebol cearense esse ano tá difícil. Aqui é Fagner, sou de Itapipoca, né? Itapipoca subiu para a Série A do Cearense. Próximo ano estaremos aí na elite. Mas o futebol cearense em si, a nossa equipe, né? Eu sou Ferrão, Jotinha. E o Ferrão tá humilhante. Negócio da China aí que fizeram essa SAF para terminar de acabar com o Ferroviário. Quem pode salvar o Ferroviário, hein, Jotinha?
0: Pois é, rapaz. Forte abraço, viu, Fagner? Encerrando o programa de hoje. Obrigado, Samuel Macedo. Obrigado você, torcedor, que participou massivamente aqui conosco. Anuncio A Voz do Brasil, na sequência, Silvino Neves e o Clube do Brega. Amanhã não tem futebol. Eu estarei aqui com André Almeida e o Wilton Bezerra no Jogada, segundo tempo. Não tem jogada, tem futebol, isso que eu quis dizer. Muito obrigado, retificando. Não tem jogada, tem futebol, por isso estarei no Jogada, segundo tempo, aqui na Virgínia. Valeu, tchau, tchau, grande abraço.

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1: 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As notícias do governo federal que movimentaram o país no dia de hoje.
2: Olá, boa noite.
3: Boa noite para você que nos acompanha em todo o país.
2: Terça-feira, 4 de agosto de 2026.
3: Vamos aos destaques do dia.
2: Saúde mental e BETS.
3: SUS vai oferecer 100 mil teleatendimentos por mês a pessoas com dificuldades relacionadas a jogos e apostas. Thaís Araújo.
4: O serviço funciona como porta de entrada para a rede de atenção psicossocial e disponibiliza orientação, acompanhamento profissional e apoio também aos familiares.
2: E a propaganda e publicidade de BETS deve trazer alertas ao consumidor.
3: Quem conversa com a gente sobre isso é a secretária de Prêmios e Apostas do Ministério da Fazenda, Daniele Correia.
5: Você tem, aposta não é investimento. A outra é, apostar pode causar dependência. E uma questão de que apostar faz você perder dinheiro. Então é justamente nessa perspectiva, seja da saúde mental, seja da saúde financeira.
2: Crimes no ambiente digital.
3: Operações identificam grupos envolvidos em crime de ódio e incentivo à violência. Márcia Fernandes.
6: O Laboratório de Operações Cibernéticas atuou na análise de evidências digitais e na articulação entre as forças de segurança envolvidas.
2: Hoje, na apresentação da Voz do Brasil, Luciana Vasconcelos e Luciano Seixas.
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2: Foram realizadas duas operações para desarticular grupos criminosos que utilizam plataformas digitais para disseminar violência e propagar discursos de ódio.
3: As operações foram executadas em conjunto com as polícias civis de diferentes unidades da federação.
2: E os resultados foram apresentados hoje. Os detalhes você vai ouvir agora na reportagem de Márcia Fernandes.
6: A Operação Rede Interrompida da Polícia Civil do Distrito Federal apura a existência de uma organização extremista que utilizava comunidades do aplicativo Telegram para planejar atos violentos e disseminar conteúdos preconceituosos contra determinadas raças, religiões e também contra mulheres. O diretor de Operações Integradas e de Inteligência do Ministério da Justiça e Segurança Pública, Anchieta Neri, destacou algumas das medidas adotadas.
7: A partir dessa articulação, a gente teve medidas de busca cumpridas em 8 estados da federação. A gente cumpriu algumas medidas de internação provisória e um mandado de prisão. O que se investiga ou o que se apurou não diz respeito meramente a opiniões, mas sim à própria intolerância e planejamento de atos severos de violência. Por isso, havia a necessidade de uma atuação rápida para que a gente não tivesse a possibilidade de ocorrer qualquer sinistro.
6: Já a Operação Lívia investigou uma rede criminosa que utilizava de plataformas virtuais para atrair adolescentes e incentivá-los à prática de violência. A investigação foi conduzida pela Polícia Civil de Mato Grosso do Sul após a morte de uma menina de 13 anos. A Secretária Nacional de Acesso à Justiça, Sheila de Carvalho, comentou que a operação conseguiu impedir outros crimes.
8: A operação permitiu evitar que mais uma menina fosse vítima, que já estava mapeada para isso acontecer nos próximos dias. Então, esse esforço integrado que a gente tem realizado é para manter as nossas mulheres vivas.
6: Nas duas operações, o Laboratório de Operações Cibernéticas atuou na análise de evidências digitais, na identificação de conexões entre investigados e na articulação entre as forças de segurança envolvidas. O ministro da Justiça e Segurança Pública, Wellington César Lima e Silva, destacou a importância do trabalho integrado.
9: Nós temos um fluxo de cooperação permanente com a Polícia Federal,